0: Carlos Miguel, todo de vermelho, braços abertos no gol, segura essa, pega, pega, pega, atenção, Lucas vem, defendeu Carlos Miguel, defendeu Carlos Miguel, defende o goleiro do Palmeiras, voou no canto direito e fez a defesa, ele foi buscar orientação ali fora, tinha informação de como chutavam os atacantes, buscou o canto direito e acertou Soler.
1: Tinha informação e tem 2,4 de altura, foi no cantinho para fazer a defesa, Piquerez, o capitão vem de pé canhoto.
0: Vai lá, capricha Piquerez, Piquerez para bater, é o terceiro pênalti para o time do Palmeiras, se ele fizer fica 3-1, já abre uma vantagem importante nesse momento. Torcedor do Palmeiras, em Quito, no Equador, acreditando. Torcedor do Palmeiras do Brasil inteiro, atenção, Piquerez vem pra bola, correu, bateu! Gol! Do Palmeiras! Piquerez marca o terceiro gol do time alviverde, 3-1, Gustavo Soler!
1: Deslocando o goleiro Vale, botando no cantinho oposto do goleiro para fazer o terceiro do Palmeiras. Agora é o Estrada, o autor dos dois gols da LDU que vem na bola.
0: Estrada para bater o terceiro gol da LDU. Se ele perde, aí a coisa se complica pro time equatoriano. Carlos Miguel já deu uma olhadinha no papelzinho que fica colocado ali à direita, tem orientação de como bate. Estrada, Estrada para chutar, Miguel, Estrada para bater, Carlos Miguel parado, atenção, Estrada paradinha, chegou, bateu pro gol, golaço, bem no canto, sem defesa, gol da LDU. Carlos Miguel na direita, a bola na esquerda, faz o segundo da LDU, Gustavo Soler.
1: Aí não tem papelzinho que ajuda, né, Éder? Estrada esperou até o último momento, na hora que o Carlos Miguel se mexeu, ele empurrou para o lado oposto. 3-2 Palmeiras.
0: 3-2 para o time do Palmeiras. Eletrizante decisão em Quito, no Equador. O torcedor do Palmeiras respira fundo. Quer a classificação e quem vem agora, Soler?
1: Lucas Evangelista.
0: Lucas Evangelista ajeita para bater o pênalti pelo time do Palmeiras. Palmeiras tem 3, pode fazer 4-2 agora. A torcida do Palmeiras incentivando, empolgando no estádio de Quito. Evangelista para chutar, goleiro parado. Atenção, toma distância. Evangelista concentrado, toma pouca distância. Correu, bateu pro gol. Defendeu Vale! Defendeu Vale! O pênalti, Lucas Evangelista Soler.
1: E telegrafou, né? O Vale já observou a movimentação do Evangelista, pulou e pegou mal demais. Agora o camisa 30 do Palmeiras, Cornejo, vem bater pela LDU.
0: Cornejo para bater o quarto pênalti. E agora pode empatar tudo pro time da LDU. Cornejo para bater. É adrenalina, é a loteria dos pênaltis. O Palmeiras tinha 3-2. Agora pode ser o terceiro da LDU. Cornejo para bater a penalidade máxima. O torcedor prende a respiração no estádio de Quito. Carlos Miguel no centro do gol. Pega essa, Carlos Miguel. Pega essa, Carlos Miguel. Tomou distância. Cornejo para chutar. Atenção, Arthur autoriza. Cornejo correu. Vai para a bola. Bateu. Gol! Da LDU, empatando tudo, 3 para o Palmeiras, 3 para a LDU. Palmeiras vai bater o quinto pênalti agora, Soler.
1: E foi muito bem o Cornejo. Carlos Miguel acertou o canto, mas na bochecha da bola. Empata a LDU e o Felipe Anderson vem para bater o último do verde.
0: Felipe Anderson tem a responsabilidade de chutar o último pênalti do Palmeiras dessa série. Goleiro Vale vai de novo para o centro da meta. Felipe Anderson entrou no segundo tempo, vai chutar a penalidade máxima pelo time do Palmeiras. A torcida do Verdão acreditando. Felipe Anderson para chutar o quinto pênalti. Tomou distância. Felipe Anderson, atenção, partiu, bateu, gol! Do Palmeiras! Felipe Anderson! Marca para o Palmeiras 4-3 e agora vai bater a LDU. Se a LDU errar, o Palmeiras está na semifinal da Conmebol Libertadores, Gustavo Soler.
1: Protocolar no meio do gol, Felipe Anderson estufa a rede, o Segovia marcou no tempo normal. O Carlos Miguel olhou onde ele bate. Acho que vai errar, Éder.
0: Olha o papelzinho ali, o Carlos Miguel segura, Carlos Miguel. Pega essa bola, Carlos Miguel. Defende, Carlos Miguel. Vamos colocar o Palmeiras na semifinal da Conmebol Libertadores, Carlos Miguel. Luiz Segovia para chutar. Eu acredito em você, Carlos Miguel. Pega essa bola, Carlos Miguel. Tomou distância. Segovia para fazer a cobrança. O árbitro autoriza. Atenção, ele vem para a bola. Bateu! Deu!

0: a torcida que canta e vibra no coração do Andes, comemorando, gritando, Carlos Miguel, o grande herói da classificação do Palmeiras. Ele que foi tão questionado em alguns momentos desse ano de 2026. Ele que acreditou, voou no canto direito na batida de Segovia. Defende e garante o Palmeiras. Torcedor do Palmeiras pode abrir o sorriso, pode comemorar, pode festejar, torcedor alviverde, porque o Palmeiras está classificado para as semifinais da Libertadores da América. A torcida que canta e vibra, essa torcida que se emociona, essa torcida que é apaixonada por esse verde, essa torcida que sempre acredita, que está acostumada a títulos, verá o Palmeiras numa semifinal de Libertadores, num jogo que vai ser absolutamente eletrizante contra o Fluminense. O Palmeiras passa, dá-lhe Palmeiras! Tira do fundo da alma o segredo da sua arte, Palmeiras. Buscou a classificação. Foi difícil, foi debaixo de sofrimento. Foi realmente difícil para o torcedor aguentar tanta pressão. Mas o Palmeiras consegue a classificação. O Palmeiras está na semifinal da Libertadores da América de 2026. Soler!
1: Carlos, 2,04 metros, Miguel, o herói da noite alviverde. E com aquele ditado, Éder, se o verde é a cor da esperança, feliz é aquele que tem esperança como cor. A Sociedade Esportiva Palmeiras vai pela 13ª vez a uma semifinal de Copa Libertadores da América, sonhando com o tetracampeonato. O Verdão nos pênaltis avança para a próxima fase e vai receber da Conmebol US$ 2.300.000 pela classificação.
0: Valeu, Gustavo Soler, torcida do Palmeiras comemorando no Brasil, no mundo inteiro, acompanhando a nossa TNC. É o microfone da TNC, meus amigos, trazendo mais esse grande momento no futebol, mais esse grande momento no esporte brasileiro. Temos dois brasileiros já classificados para as semifinais da Libertadores. Palmeiras e Fluminense farão um jogo histórico, duas partidas memoráveis nas semifinais da Libertadores da América de 2026. José Calil, foi difícil para o palmeirense, do começo ao fim, chorado, mas o Palmeiras está classificado, Calil.
2: Não precisava, né? Não precisava passar esse sufoco. O Palmeiras conseguiu sair na frente. 5 minutos depois tomou o gol, ainda no primeiro tempo, e acabou 1-1. Resultado que lhe dava a classificação. No segundo tempo, o time que não tinha contra-atacado, o Palmeiras não conseguiu contra-atacar hoje, conseguiu com o Vitor Roque um contra-ataque que acabou num pênalti. O Andreas Pereira chutou, o zagueiro tirou com a mão, Vitor Roque fez 2-1. Falamos, bom, acabou o jogo. E de repente deu uma pane, um branco no Palmeiras, que em 2 minutos tomou 2 gols de cabeça do Estrada. Um numa falha do Fux e o outro numa falha também do Fux, mas para mim, mais do Carlos Miguel. Aí é aquela coisa, Éder, o Carlos Miguel tinha falhado no jogo, se recuperou nos pênaltis, defendeu 2 cobranças e o Palmeiras está classificado. Que sirva de lição. Claro que a ausência do Gustavo Gomes pesou muito. Sem o Gustavo Gomes, a defesa ficou desorientada e tomou os gols que tomou. Mas mesmo assim não poderia ter tomado. Houve falta de atenção, falta de concentração e quase o Palmeiras jogou fora a sua vaga na semifinal da Libertadores. Mas agora eu posso falar, Éder, o Brasil terá um representante, pelo menos, na grande final de Montevidéu, ou o Palmeiras ou o Fluminense. E quem sabe Corinthians e Flamengo possam fazer a outra semifinal. Ufa! Foi difícil.
0: Foi difícil, Calil. Não foi fácil, não, meu amigo José Calil. Aliás, para te tranquilizar, vamos saber como é que tá o Santos? Santos
2: e Atlético. Tá nos pênaltis, né?
0: Tá nos pênaltis aí no Brasil.
2: Para me tranquilizar, acho
3: que notícia não é boa, porque o Atlético Mineiro acaba de fazer 3-1 no Santos nos pênaltis. O Atlético avança e o Santos está eliminado da Sul-Americana.
2: Muito obrigado pela informação, hein?
3: De nada, Calil.
2: Ah, mas o Éder, Eu não vi o jogo, né? Claro, eu tô comentando o jogo do Palmeiras, mas um time que toma um gol aos 17 segundos e toma um gol no último minuto é um time de covardes, né? Vamos mudar o nome para Covarde Futebol Clube.
0: Meus amigos, torcida do Palmeiras, obrigado pela sua audiência, pelo seu carinho. Você que está em São Paulo, você que está no Brasil, em qualquer lugar do mundo, no planeta Terra, você que está ligado aí na nossa TNC, teve torcida M de Magia do Futebol, Cine Coração. E o coração palmeirense bateu fortíssimo essa noite. Mas o Palmeiras está lá. O Palmeiras está classificado para as semifinais da Copa Conmebol Libertadores de 2026. Vai pegar o Fluminense. Que jogo vai ser esse, hein? Duas partidas incríveis, cheias de emoção. Palmeiras e Fluminense. Uma semifinal já está definida. Depois do intervalo, Guilherme Lage vai transmitir direto da Neoquímica Arena. Corinthians e Estudiantes. Daí sai mais um semifinalista na Conmebol Libertadores, o troféu mais ambicionado por todos os times da América do Sul, da América Latina. Obrigado pela sua audiência, pelo carinho. Já já, depois do intervalo, Guilherme Lage, Corinthians e Estudiantes. 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

0: uma vez de preto e branco, prontinha para receber Corinthians e Estudiantes. Chegou a hora da verdade para as duas equipes. Um empate semana passada em La Plata por 1-1. Quem vencer nos 90 minutos hoje sai classificado para as semifinais. Feito que o Timão não alcança desde 2012, o ano do seu título de Libertadores. Corinthians e Estudiantes é o jogo. Neoquímica Arena Itaquera, Zona Leste de São Paulo, é o palco. E você vai curtir as emoções do melhor futebol no seu rádio aqui, né? Vamos com as primeiras informações do jogo. Repórter Marco Belo. Timão, como é que chega para essa decisão? Boa noite, Belo.
1: Boa noite, Guilherme Lage, pessoal da Jornada Esportiva TMC. O técnico Fernando Diniz poupou quase todos os titulares do Corinthians na última rodada do Campeonato Brasileiro. Então os atletas estão inteiros. E para a partida de hoje, o Corinthians enfrenta o Estudiantes precisando de uma vitória simples com todos os seus principais jogadores à disposição.
0: Do outro lado, Leão, o Estudiantes busca o seu penta da Libertadores. Tem muita tradição, Belo.
1: Pois é, o Estudiantes que venceu a Libertadores da América em 1968, 69, 70 e 2009. Há 17 anos, desde 2009, quando foi campeão, não chega a uma semifinal de Libertadores da América. A equipe de La Plata, que precisa também de uma vitória simples, empatou em casa. Não tem Benedetti, que está suspenso pelo terceiro cartão amarelo. Thomas Palacios, lateral, é a novidade na equipe.
0: Muito bem, Corinthians e Estudiantes é o jogo. Em 8 minutos, bola começa a rolar aqui na Neoquímica Arena. Manchete rapidinha do nosso comentarista André Galvão. Corinthians e Estudiantes vão jogar, Galvão.
2: Depende do Corinthians para a gente ter a primeira semifinal totalmente brasileira da história da Copa Libertadores da América, e a Neoquímica Arena vai ferver, Gui.
0: Muito bem, nós vamos a um rápido intervalo. Lembrando para você que aqui na TMC nós temos o melhor pós-jogo do rádio brasileiro. 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Um rápido intervalo. Na volta, Marco Belo vai escalar as equipes e vamos pro jogo aqui na TMC. 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
6: Estamos de volta aqui na TMC, quem me escuta sabe, Palmeiras classificado com muita emoção nos pênaltis em Quito, agora chegou a hora aqui em Itaquera. Corinthians e Estudiantes vão jogar, definir mais uma vaga na semifinal da Libertadores 2026. Chegou a hora, torcedor alvinegro, vamos conferir como jogam as equipes. Aí vem o Coringão, o Timão, aí vem o Corinthians.
7: O time do povo, com a Fiel fazendo uma enorme festa na Neoquímica Arena, tem Hugo Souza no gol, camisa 1, 2 Mateuzinho, 3 Gabriel Paulista, 13 Gustavo Henrique, 21 Matheus Bidu, 29 Alan, 7 Breno Bidon, 19 Carrijo, 8 Rodrigo Garro, 10 Memphis Depay e 37 Caio César.
6: Muito bem, agora chegou a hora do Leão, enquanto apita o árbitro. Tem bola rolando na Neoquímica Arena. Futebol com bomba, informação e muita emoção é aqui na... Com o Corinthians já lançando o câmbio de ataque, Memphis tentou o cruzamento bloqueado, voltou, Alan disputou, chegou atrasado. Arbitragem para e marca, confere, falta que favorece a equipe do Estudiantes na entrada da grande área argentina. Agora chegou a hora de conferirmos, aí vem o Leão, aí vem o Estudiantes.
7: Que disputa a sua sexta edição de quartas de final de Libertadores. Se classificou uma vez e foi eliminado em quatro. O Estudiantes tem Fernando Muslera, 16, 40 Eros Mancuso, 4 Santiago Núñez, 14 Leandro Gonçalves Pires, 24 Thomas Palacios, 21 Lucas Piovi, 22 Alexis Castro, 31 Baltasar Rodrigues, 32 Joaquim Correia, 17 Joaquim Tóbio Burgos e 9 o atacante Guido Carrijo. Técnico é Alexander Medina, do Uruguai.
6: Arbitragem para Corinthians e Estudiantes.
7: Atenção para ele, Jesus Valenzuela, da Venezuela, auxiliado por Jorge Urrego e Túlio Moreno. Quarto árbitro, Alejandro Velasquez, e o VAR, Juan Soto.
6: Muito bem, batida a falta para a equipe do Estudiantes, ficou parado quase um minuto o jogo ali, né, na entrada da grande área da equipe argentina, depois da falta cometida pelo ataque do Timão. Enfim, agora o jogo segue e recomeça, o lançamento interceptado pela defesa alvinegra. Lá para o lado, canhoto tenta sair jogando mais uma vez, Breno Bidon faz o passe mais à frente, recolhe o Rodrigo Garro, volta recuando no cobrador, saca a bola para Gabriel Paulista por dentro, agora com Carrijo, André Carrijo. Hoje temos que diferenciar mais uma vez, André André Carrijo do Corinthians, o peruano Guido Carrijo, o centroavante argentino da equipe do Estudiantes. Perigoso, olho nele, principalmente no jogo aéreo.
7: Guido Carrijo, que já tem 14 gols na história da Libertadores da América, é o maior artilheiro do Estudiantes na Libertadores.
6: 35 anos, centroavante experiente. O Corinthians tentou o passe no campo de ataque, bola interceptada, vai se perdendo.

0: linha de fundo. Bom esforço do Eros Mancuso, um carrinho, ele bate na bola, põe pela linha lateral. Não cede o escanteio, é manual pro Timão. Já batido na intermediária, domina Alan. Muito elogiado no jogo de ida. Por dentro agarra, recuando mais atrás agora para Gustavo Henrique. Ele larga, dá o seu cobre de zaga, que é Gabriel Paulista. Bola aberta para o lado direito, trabalhada agora na intermediária com o Mateuzinho. Empurrando mais à frente, ele já encontra o Caio César. Para cima na marcação, Caio César, dois em cima. Ele girou, deixou mais atrás de novo, Mateuzinho. Domina na intermediária, volta tudo no campo de defesa. Recomeça com Gabriel Paulista, de primeira por dentro. Ele foi pressionado pelo Carrijo, solitário, centroavante argentino. Na pressão, a defesa corintiana, facilmente o Gabriel Paulista encontra Gustavo Henrique. Por dentro, outra vez a Alan, sempre os três fazendo a saída corintiana. Gustavo pelo lado esquerdo, Alan centralizado e o Gabriel Paulista na direita. Ele entrega um pouquinho mais à frente a Carrijo. André Carrijo tentou o lançamento, entra, toca de cabeça, tira Leandro Gonçalves Pires. Bota pela linha lateral, é manual para a equipe do Corinthians bater com o Rodrigo Gago, chegando e tomando distância para a movimentação. Aí ele entrega para o especialista, vai Mateuzinho, bate o lateral curtinho para Gago, já dominou, tentou o passe mais à frente, bola para Bidon, muito forte, passa, entra Pires, tranquilo, domina para a equipe do Estudiantes. Na linha de fundo ele bate nela de qualquer maneira, sobe Mateuzinho, toca de cabeça, bola muito esticada, Muslera pede para os companheiros deixarem passar e sai tranquilo do gol para fazer a defesa uruguaio. Já abre na direita para Eros Mancuso, domina o ex-jogador do Fortaleza, para, pisa na bola, deixa um pouquinho mais atrás, quase perdeu, hein? Chegou Piovi, a arbitragem vai parar. Porque quando o Mancuso se atrapalhou com a bola, chegou para dar duro para cima dele, o Bidon cometeu falta, o Mancuso ficou rolando lá no gramado, sentindo muitas dolores. Foi para tudo isso, Belo?
1: Bidon levou o cartão amarelo, estava pendurado. Se o Timão passar, não enfrenta o vencedor da outra semifinal.
0: E aí eu já aciono então, com bola rolando pela primeira vez, o nosso comentarista André Galvão, que deu a sua manchete rapidinho aqui na nossa abertura. Foi para tudo isso, para esse amarelo aí no Breno Bidon, Galvão?
2: Olha, a gente está vendo aqui o lance no monitor e um certo exagero, né? O Breno Bidon, claro, ele entra com um pouco mais de vontade, mas não era para cartão, não. E aí o jogador do Estudiantes já fica no chão. A gente viu ontem o Boca conseguir comer muito tempo contra o São Paulo. O Corinthians tem que tomar cuidado para o Estudiantes não fazer o mesmo.
0: Agora um lançamento lá pro campo de ataque. O Alexis Castro foi disputar a bola no alto, deslocado, arbitragem para a marca. É falta que favorece o Estudiantes na intermediária, campo de ataque. E apresentando no plantão esportivo TMC, ele, a presença danadinha de Lucas Ito no plantão esportivo. Boa noite, Luquinha.
3: Boa noite, Guilherme. Hoje pela Sul-Americana a gente teve a classificação do Atlético Mineiro eliminando o Santos, 4-2 no tempo normal, 3-1 nos pênaltis. E agora há pouco, em partida atrasada do Brasileirão, Botafogo bateu o Grêmio 3-2, Guilherme.
0: Já pude ver aqui nas redes sociais no que deu ainda quando o 3G estava funcionando, antes da bola rolar, já teve resposta, provocação do Galo, né? O Santos ao Neymar, que provocou muito no jogo de ida. Que quarta-feira dramática para os clubes paulistas, o Palmeiras se deu bem, o Santos está eliminado na Sul-Americana. Vem para a movimentação, levantamento da intermediária, Tobio Burgos para a grande área, subiu lá no alto, tocou de cabeça, afastou a defesa corintiana. Ela vai cair, vou tirar outra vez na intermediária, Caio César, ganhou no meio de dois, vai tentar arrancada por baixo no carrinho, Alexis Castro, bate na bola, põe pela linha lateral. É manual para a equipe do Corinthians bater aqui no campo de defesa. Memphis Depay bateu essa bola no chão rapidinho, o árbitro deu falta então, já invertida, lá do outro lado. Não, ali, ele tá indicando que foi batido com bola rolando, né? O Jesus Valenzuela está mandando seguir. O Corinthians tinha invertido bem essa bola, né? Lá do outro lado, para sair jogando legal. 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Mais uma paralisação de jogo, não tô entendendo.
1: Ele brigou com o Muslera, porque o Corinthians queria bater pela segunda vez, rapidamente, e aí o Muslera, em vez de bater a bola para fora, chutou pro meio do campo.
0: Muito bem, a gente já viu, o Galvão indicou muito bem, né, esse filme ontem, e o Estudiantes ameaça repetir aqui novamente na Neoquímica Arena em Itaquera. Olha o Gustavo Henrique, ele despacha, tenta por elevação, Memphis Depay não ganha, a bola sobra reboteada na intermediária, conseguiu tocar nela por ali, Burgos, na sequência luta pela bola, equipe do Estudiantes, fica com o Corinthians do lado canhoto, Matheus Bidu vai pro chão, pede falta, aprumando o jogo, seguir, retoma o Estudiantes, volta até quando no comando de zaga, bola para Pires, abertura para o lado canhoto, buscando agora Tomás Palacios, ele empurra no corredor esquerdo, mais à frente, Alexis Castro de primeira, outra vez para Palacios, de novo a Castro, tem tentava o avanço gringo. Mateuzinho bota o corpo, ganha, ela sobra pra Caio César por dentro, agora pra Memphis, desce o timão. Memphis se manda pro campo de ataque, passou pela marcação do primeiro, carregou bem por baixo a marcação argentina, chegou pra tocar nela, desarmou legal ali a defensiva do Estudiantes pra sair jogando. Ezequiel Piovi ganhou, na sequência abertura para o lado direito, erra o passe outra vez a equipe do Estudiantes, ela sobra o timão que sai trocando passes. O Rodrigo Gago vem de primeiro e deixa recuar para Matheus Bidu, mais atrás a Alan. Alan de novo fazendo abertura na canhota para Bidu. Domina o lateral corintiano, outro foi elogiado no jogo de ida, deixa recuada mais atrás agora para Gustavo Henrique. Abertura para o lado canhoto, desce o Corinthians com o Breno Bidon. Ele domina, rente a linha lateral, empurrou mais à frente, tenta descer o timão. No giro, tentou ir para cima da marcação, acabou caindo por ali o Bidu. Arbitragem mandando o jogo seguir. O toque pela linha lateral por último é do Estudiantes. É manual para a equipe do Corinthians seguir no ataque ali na intermediária. Enquanto a bola rola, o noticiário não para. 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Resultado empatado leva para pênalti. Já tivemos dois paulistas hoje decidindo na marca da Cal. Olha, esticada para o campo de ataque, um desvio de primeira. Buscava o Breno Bidon, desvio do Memphis, a bola acabou passando muito forte. Fica tranquila para Muslera recolher e ficar com ela o goleirão uruguaio. 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Lançamento para o comando de ataque, tentou por ali Tobio Burgos, a bola fugiu dele. Na sequência deu duro na marcação, o árbitro vai parar. Vai marcar falta que favorece a equipe do Corinthians ali no campo de defesa. Repórter Marco Belo.
1: Houve um empurrão do Burgos em cima do Alan. Falta bem marcada, bola com o Corinthians. E a bola some, os jogadores do Estudiantes fazem a bola desaparecer. Eles jogam na arquibancada. O Hugo Souza foi buscar com o Gandula. A falta vai ser cobrada, 0-0.
0: É, nós conhecemos a fórmula, né? Hoje em dia temos regras para coibir um pouquinho o antijogo. Mas, né, ontem, por exemplo, no Morumbi, o árbitro não botou muito em ação, não. Aqui o lançamento falhou, a defesa argentina quase chega a Memphis, se atrapalha e sai com bola e tudo, Pires. Ela vai pela linha de fundo, o Estudiante cede o primeiro escanteio do jogo pro timão, Belo.
1: Pires claramente se assustou com o holandês, olhou para trás e falou, eu, Memphis, vou tirar daqui. Colocou para escanteio de qualquer jeito, Memphis fez que ia cobrar, deixou para o Rodrigo Garro escanteio, timão.
0: Toda a equipe do Estudiantes dentro da grande área, não fica ninguém fora para tentar puxar o contra-ataque. E o Corinthians posiciona Gustavo Henrique, vem levantamento para a boca do gol, bola passando. Teve jogador do Corinthians pedindo agarrão, torcida também pediu pênalti. Olha o banco do Corinthians, ó, se revoltando contra o quarto árbitro. Ela sobra para o timão na intermediária, Matheus Bidu, abertura para o lado direito, de lateral para Mateuzinho. Deu a Caio César, foi para o chão, baixinho, atacante pediu. Pediu falta, agora é o Mateuzinho que vai pro chão. Agora o árbitro vai marcar. Ele não marcou a primeira e vai marcar essa do Piovi ali pra cima do Mateuzinho. Os jogadores do Corinthians já vão cercando o árbitro, Belo.
1: E ele vai pra cima do Fernando Diniz. Vai sobrar cartão amarelo se bobear pro técnico do Corinthians. Três faltas consecutivas, duas não marcadas, a terceira marcada pelo árbitro. E o cartão amarelo, se bobear, vai ser marcado para o técnico do Corinthians. Não, não foi dado para ninguém. O Fernando Diniz só levou uma bronca do árbitro venezuelano, que marcou a falta a favor do Corinthians. E ele marcou em cima, pelo local da marcação da falta, ele marcou em cima do Caio César, que foi a segunda das três. Então ele provavelmente deu vantagem. E aí, como o Corinthians perdeu a bola, deu a falta em cima do Caio César, que aconteceu.
0: É, no cruzamento, Gabriel Paulista caiu, Carrijo tomou um abraço, falta batida, olha o levantamento pra boca do gol, toque de cabeça, ela tá viva na pequena área, Muslera não sai, ela vai pela linha de fundo. Tentou o André Carrijo pegar de primeira, passou no vazio, pé direito do peruano e foi embora, Belo.
1: É, foi uma tentativa de bicicleta lá, Pedro Raul, do André Carrijo. Bem ruim. Bola com Muslera, 0-0.
0: 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Vamos chegando a 11h30, o clima é quente, é quartas de final de Libertadores, Corinthians e Estudiantes. Quem vencer nos 90 minutos sai com a vaga, novo empate, leva a decisão para pênaltis. Muslera bateu a falta muito forte, ela passa por todo mundo, vai direto pela linha de fundo, é só tiro de meta para o Timão bater. 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Tiro de meta batido, bola para elevação, desviada pela equipe do Corinthians. Entra, toca de cabeça, afasta outra vez Palácios. Ela cai reboteada na intermediária, controla Piove, abre na canhota Palácios. Esticou um pouquinho mais à frente, o Joaquim Correa é perigoso. Ele dominou na entrada na grande área, tentou avanço, bloqueou Gabriel Paulista. Bola adequada mais atrás, trabalhada outra vez com Palácios por dentro. A Correa deixando mais atrás agora com Piove. Retrocede tudo, volta Pires no campo de defesa. De primeira por dentro, ela é devolvida ao camisa 14, Leandro Gonçalves. Pires de Laba Nunes, Santiago Nunes pega a contramão, recua lá para entrada na grande área. Recomeça tudo com o goleirão da seleção uruguaia, Fernando Buslera. De pé direito ele fatia, manda para elevação para o campo de ataque. Sobe Gustavo Henrique, toca de cabeça, rebate Piove, manda outra vez para o campo de ataque. De novo Gustavo Henrique tirou. Memphis tentou o domínio no círculo central, arrepia. Vem com tudo ali na dividida, bate na bola, Baltasar Rodrigues. Ela pega no holandês e vai pela linha lateral. É manual para a equipe do Estudiantes bater ali na intermediária, campo de ataque. 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Tentava a ligação agora o Estudiantes ali com Alexis Castro. Bola muito forte do Palácios, passa direto, vai ficar tranquilo aqui pro Hugo. Hugo Souza dominado na grande área e sair jogando. 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Na tentativa argentina, bola para elevação na ponta direita, atropelado, hein? O corintiano vai pro chão, leva as mãos à cabeça. É o Breno Bidon, né? Ali no lance em que tentava a ultrapassagem para cima dele. O Joaquim Correa, o Bidon tá no chão ali, estribuchando, Belo.
1: É, ele levou o encontrão do jogador argentino, do camisa 3. Aliás, camisa 3, não, camisa 4, Santiago Nunes. Camisa 31, o Baltasar Rodrigues, do Estudiantes. Mas foi um encontrão normal de jogo. E lembrando que o Corinthians ganhou um doping financeiro antes da partida. A CLT dos jogadores foram pagas no vestiário antes do jogo.
0: Os caras deixam para pagar instantes antes do jogo para dar uma injeção de ânimo. Mas brincadeira, acho que motiva mais se pagar em dia, não, gente? Ó o Matheus Bidu pra cobrança de lateral, ele movimenta. Volta tudo pra Gustavo Henrique no campo de defesa. Larga de lado por dentro, agora pra Alan, dominando na defensiva, abrindo do lado direito pra Gabriel Paulista, já empurra na ofensiva, pente a linha lateral, domina Garro, em frente ao banco de reservas de Fernando Diniz, ele volta pra Gabriel Paulista. Na direita outra vez a Rodrigo Garro, argentino de pé, canhoto, dá uma fatiada no melão, inverte o lado, chama lá na canhota. Domínio de Gustavo Henrique.
1: É claro que no vestiário eu tô exagerando, né? Foram pagas hoje à tarde, CLT que estava atrasada. Agora só falta direito de imagem, premiações, bônus e férias.
0: Alan sai jogando no campo de defesa. Camilho, que bola perigosa, o peruano recua. Volta tudo com Gabriel Paulista. Estava cercado por dois argentinos. André Carrijo, abertura de Garro na direita. Mateuzinho empurra, campo de ataque, bola para Breno Bidon. Tentou por elevação, bem Tomás Palácios. De cabeça ele toca, põe pela linha lateral. Emanuel para a equipe do Timão bater. Tem pressa, Mateuzinho já movimenta, aciona Breno Bidon. Desce Corinthians, Bidon tentou por elevação, bem Tomás Palácios, no meio do caminho, intercepta e fica com ela. Por elevação já ativa mais à frente, tentava por ali o lançamento. A bola muito forte, não conseguiu controlar, bata Rodrigues, ela fica tranquila para a equipe do Timão. Abertura para o lado, canhoto desce, se manda Matheus Bidu, vem para o campo de ataque. Erra o passe nas costas do Memphis, corta Palácios, bate nela o lateral canhoto. Vai cair na direita para Mateuzinho, que recomeça tudo no campo de defesa com Gabriel Paulista. Entrega por dentro agora para André Carrijo, outra vez para Gabriel Paulista. Vem buscar encomenda no campo de defesa, Breno Bidon recebe, solta na direita de novo para Gabriel. Avançando o zagueirão, tentando a descida, trava bem a marcação. Bate na bola, põe pela linha lateral, Joaquim Correa. Manual para a equipe do Timão bater. 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Libertadores da América, quartas de final, jogo da volta, né? Neoquímica Arena, 16 da primeira etapa. Corinthians Estudiantes 0-0 no agregado, tá 1-1. Lucas Quito.
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0: Mais uma bola dividida, Matheus Bidu chutou, travou Baltasar Rodrigues pela linha lateral, manual Timão, André Galvão. 16,5 da primeira etapa, que era aquela primeira leitura de jogo. O que você está achando de Corinthians 0, Estudiantes 0, Galvão?
2: É um jogo mais brigado do que jogado até aqui, né? O que, claro, favorece a equipe que não quer o jogo, que no caso é o Estudiantes. E eu vou discordar do Marco Belo. Para mim, o lance do Baltasar Rodrigues não foi pior do que o lance do Breno Bidon, que rendeu ao corintiano um cartão amarelo logo no começo do jogo, né? Mas para o Estudiantes, o critério não foi o mesmo.
0: Muito bem, vem lançamento para o campo de ataque, tentava a descida, a equipe do Estudiantes corta no meio do caminho, a defensiva corintiana, a bola sobra reboteada na intermediária, abertura para o lado canhoto, Tobio Burgos voltou mais atrás, na sequência a bola desviada vai pela linha lateral, manual para a equipe do Estudiantes bater já movimentada, Palacios deixa com Correia, volta recuando tudo no campo de defesa, recomeça com Santiago Nunes, de lado a Pires, recolhe Leandro Pires, abre de novo do lado esquerdo, bola para Tomás Palacios, dominando, não aperta, cai do César, ele avança, solta mais à frente, desce o Estudiantes, Tobio Burgos levantou para a boca do gol, Gustavo Henrique de carrinho afasta, tem rebote, Mateuzinho não controlou, chegou Tobio Burgos, ganhou, tentou o chapéu, mandou a bola para frente, vem Gabriel Paulista na cobertura, bate nela, cai para Caio César, mais à frente agora para Gago, no que tentava o domínio, chegou o Piovi, né? Chegou deslocando, tocando nas costas do argentino, do Rodrigo Garro, que vai ali pro chão com a mão nas costas, a arbitragem marca a falta que favorece o timão, Marco Belo.
1: Garro chamou a falta, foi inteligente, recebeu a bola, o Corinthians estava sendo pressionado, falta a favor do timão, 0-0.
0: 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Recomeço argentino mais uma vez no campo de defesa, bola por ali com Pires, larga de lado, chama outra vez Nunes, de novo a Leandro Pires, dominando no campo de defesa, na faixa central, Garro não aperta, só observa de longe, bola tocada do lado canhoto, Tomás Palacios, volta no comando para Pires, de pé direito ele fatia, manda o lançamento lá pro lado direito, sobe, toca de cabeça, sem direção, equipe do Estudiantes, tentava outra vez por ali, avançar, recupera, Baltazar Rodrigues errou o passe na sequência, o Bidon deu um calcanhar para ninguém, retoma o Estudiantes, desce e se manda pro campo de ataque, olha o Alexis Castro, arrancou o autor do gol no jogo de ida, abriu pro lado canhoto, bola para Tobio Burgos, devolveu na canhota, é pra Correia, na ponta foi pro chão Tobio Burgos com um encontrão, queria falta, o árbitro mandou seguir Correia, retrocede, volta mais atrás a Tomás Palacios, que também pega a contramão, deixa tudo com Santiago Nunes, de lado a Pires, Pires faz de novo abertura pro lado canhoto, chama Tomás Palacios, desce aqui, vira o Estudiantes mais uma vez, vem pro campo de ataque com 19 de jogo, tentativa de bola por elevação, chega, se antecipa Alan, toca nela, tira parcialmente, devolve a Palacios, Palacios aciona Nunes, de novo o Estudiantes no campo de ataque, aperta na marcação para cima dele, equipe corintiana com Bidon, bola recuada para o campo de defesa, Leandro Pires solta na canhota, Tomás Palacios adianta, deixa mais à frente, um tapa de primeira de Joaquim Correia, voltando tudo no círculo central a Pires, Pires tentou um bolão na entrada da grande área para Castro, limpou a marcação no primeiro, tentou mais atrás, Guido Carrijo, de costas pro gol, não dá para bater, ele limpa a marcação no primeiro, gira para cima do segundo, ainda Guido Carrijo, novo giro, escapou do André Carrijo, manteve a posse, escondeu bem demais a bola, abriu do lado direito, desce Estudiantes, o cruzamento de Eros Mancuso, pega na marcação completa, Bidon tira dali, entra, toca de cabeça Nunes, a bola cai reboteada na intermediária para Piovi, retrocedendo mais atrás a Leandro Pires, abertura para o lado canhoto, Tomás Palacios, de novo com Piovi na canhota, desce Estudiantes, Burgos levantou para a boca do gol, a bola passa por todo mundo, caiu do outro lado na ponta direita, chegou Eros Mancuso, de primeira deixou recuada mais atrás agora, fatiou para a grande área, Baltazar Rodrigues, ela passou por todo mundo, caiu do lado canhoto, domina Joaquim Correia, dá sequência ao ataque, voltou, Palacios levantou, ela passa por todo mundo e vai embora. Passa com perigo, posse ofensiva do Estudiantes, ficou trocando passes quase um minuto no campo do Corinthians com perigo, hein, Marco Belo?
1: E o Corinthians já fez, o Corinthians não, perdão, o Estudiantes já marcou 6 gols de bola parada nesta edição da Copa Libertadores. O Corinthians tem que tomar cuidado.
0: É um time perigoso e marcou contra o Corinthians em cobrança de escanteio, né, na semana passada. É realmente um time matreiro.
1: E foi o Guido Carrijo que cruzou a bola que sobrou pro Castro.
0: É, ele, o Guido Carrijo ganhou, né, Belo? O cruzamento do Tobio Burgos.
1: Exato.
0: O Carrijo vem do outro lado, toca de cabeça ali, ela fica sobrada na confusão e apareceu ali o Castro para empurrar pro fundo da rede e fazer 1-0 no segundo tempo. O Corinthians renasceu no jogo no passe do Garro. Caio César deixou tudo igual. E a torcida do Corinthians, claro, acreditando na força do timão nesse jogo da volta aqui na Neoquímica Arena em Itaquera. Bola batida para o campo de ataque por Hugo Souza, vai sobrando. Sobe, toca de cabeça nela, outra vez a defensiva do Estudiantes completa Alexis Castro. Vai reboteada na intermediária, aberta lá para o lado canhoto para Matheus Bidu. Por dentro agora para Alan, sempre dando tom na saída ao Alvinegro volante. Alan, abertura, lado direito, bola para Gabriel Paulista. Ele ultrapassa a linha média, para, pisa no break, volta Alan. Dentro do círculo central, distribuindo no lado canhoto agora para Gustavo Henrique. Já desce em território argentino. A abertura, bola por elevação para o lado esquerdo, dividiu Bidu, ficou pedindo toque de braço, o árbitro marcou. marca toque de braço do Baltazar Rodrigues, confirma. Falta para a equipe do Corinthians ali na ponta, canhota, chance de cruzar a bola na área, Belo.
1: Uma estatística boa para o Corinthians. Das 8 vezes que o Timão empatou fora de casa em mata-mata da Libertadores, em 7 conseguiu a classificação em casa. Foi eliminado apenas em uma pro Nacional, empatou 2-2 e foi eliminado pelo critério de desempate, que era o gol fora de casa.
0: 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Toma distância para a movimentação, equipe do Corinthians. Volta lá para o lado canhoto, vai baixar na grande área, batida direto para a meta, vai fora! Na rede, pelo lado de fora, bateu direto, Memphis Depay tentou surpreender o Muslera, Belo.
1: Pois é, quis pegar direto, surpreendeu o goleiro Muslera, o Memphis Depay, que se lamenta, a bola foi para fora, passou bem perto, 0-0.
0: 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André Galvão, chegamos à metade da primeira etapa, 23, quarto para a partida para que a hidratação das duas equipes seja realizada. Corinthians e Estudiantes jogando 0-0. Por enquanto, nenhuma chance clara de gol. Jogo amarrado, hein, Galvão?
2: É, essa foi a primeira finalização do jogo. Essa batida de falta do Memphis foi a primeira finalização do jogo, com 22 minutos do primeiro tempo. Uma finalização que não acertou o alvo, né? A falta foi batida e acabou acertando a rede pelo lado de fora. Então é um jogo, até agora, tecnicamente muito pobre, tá? É um jogo ruim, tecnicamente. E isso, claro, favorece a equipe que veio para não jogar. No caso, o Estudiantes está conseguindo fazer bem a marcação, né? Está conseguindo dificultar a criação de jogadas do Corinthians. O Memphis até está um pouco mais participativo no jogo de hoje, está pedindo mais a bola, mas essa transição do meio campo com ataque não está sendo bem feita, nem com Breno Bidon, nem com o André Carrijo. O Corinthians também tem dificuldades para encontrar o Caio César pelo lado direito. Então o jogo não acontece, né? Até aqui o 0-0 ilustra bem o que foi a partida, um gigantesco nada.
0: Muito bem, esse André Galvão opinando para você aqui na TMC. E eu lembro, para você ouvinte da TMC, que terminando Corinthians Estudiantes, nós vamos com o melhor pós-jogo do rádio brasileiro. 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Jogo recomeça, desce Estudiantes da intermediária. Baltazar Rodrigues bate, ela vai fora. Pela linha de fundo, Galvão destacou a primeira finalização do jogo do Memphis. O Baltazar também tentou uma que foi longe pelo Estudiantes, hein, Belo?
1: Ele ouviu o André Galvão e falou: deixa eu tentar também, mas foi mal, 0-0.
0: Empatou o placar de finalizações, mas o placar do jogo, que é o que interessa, segue zerado. 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Vem ser Nelly, olha esticada para o campo de ataque do Estudiantes. Sobe Gustavo Henrique, desvia de cabeça, entrou Castro, ganhou, caiu mais atrás, bola para Baltazar Rodrigues, e do Carrijo desviou, ela voltou para Baltazar Rodrigues, dominando na intermediária, lado direito, aperta na marcação para cima dele, Matheus Bidu, bola é recuada dentro do círculo central, a Nunes de lado, agora para Pires, abertura para o lado canhoto, a Tomás Palacios, ele domina, apertado, acossado por Caio César, pega contra a mão, volta tudo lá atrás, agora para o Muslera, goleirão despacha, bate de pé direito, manda para elevação para o campo de ataque, toda a tranquilidade do Alan para dominar com o peito e depois bater mal, hein? Devolve de graça, sobe Piove, toca de cabeça, cai para Carrijo, abertura de lado para Alexis Castro, desce o Estudiantes, acionando o Tobio Burgos, linha lateral na ponta, tentou a finta, travado, deu sorte, saiu na frente, vem bem na cobertura, toca nela, põe pela linha lateral, Alan Emanuel para a equipe do Estudiantes bater, ali pelo lado esquerdo, já próximo à grande área, o Estudiantes se aproximando mais uma vez da meta alvinegra, chega sem pressa nenhuma, hein, para movimentação aqui pelo lado esquerdo, Tobio Burgos, né? Tomás Palacios, que é o lateral, tá indo para a área, hein? Vai tentar de cabeça, não vai cobrar lateral, não, arbitragem deu a saída pela linha de fundo, né, Bela? Escanteio para a equipe do Estudiantes. Tomando distância, Joaquim Tobio Burgos. E tem jogador do Corinthians caído lá na marca da Cal, Belo.
1: É, tem jogador caído, por isso, naquele empurra-empurra, o Rodrigo Garro acabou caído, aquele famoso empurra-empurra dentro da área. Aliás, um empurra-empurra que gerou o gol do Estudiantes lá em La Plata, que três jogadores do Corinthians reclamaram faltas não marcadas, as três pelo árbitro, e aí o Estudiantes fez o gol. Tem que tomar cuidado, Corinthians.
0: É bom ficar ligado, hein? Já de pé ali o Garro, toma um outro puxão lá na grande área, devolve o encontrão. Tá rolando de tudo, parece micareta. E vem pra cobrança de escanteio, levantamento no Baltazar Rodrigues. E aí tá marcando o puxão, hein? Nossa, o Valenzuela tá parecendo diretor de bateria no carnaval. Balança braço pra um lado, pro outro, e apita falta de ataque, falta pro Corinthians, Belo.
1: Quando você vai na micareta, você fica puxando a camisa das meninas desse
0: jeito? Eu nunca fui em micareta, Belo, mas já me contaram mais ou menos como funciona, entendeu?
1: Entendi. Então.
0: Você já foi em alguma?
1: Não.
0: E você, André Galvão?
5: Nunca.
0: Olha, Galvão.
5: Eu nunca fui.
0: Oficialmente, né, Galvão?
5: Não,
0: que possa sair pro ar.
5: Eu não sei se você já foi. Eu nunca fui. Eu não tenho
0: também
5: experiência.
0: Não. Tem muita bubbles aí, já teve muita viagem, né? Enfim, vamos pro jogo. 28 da primeira etapa. Abertura na lateral direita para Mateuzinho. De pé direito ele transfere e manda para elevação pro campo de ataque. Entra Tomás Palacios, bate na bola. Ela fica lá no alto, pendurada. Campo de defesa do Corinthians. Disputa Alexis Castro, entrou Piovi. Desviou para trás, caiu pro Caio César. Tentou Memphis por elevação. Caio César tentou ligar no holandês, passe muito forte, hein? Ficou de presente pro Muslera, Belo.
1: Guilherme, a gente falou no Papo de Craque sobre a questão do Yuri Alberto, né? E a gente teve pouco tempo, o programa estava no fim. Eu fui atrás da informação, viu, André Galvão? E o departamento médico do Corinthians não tem culpa nenhuma. É bom deixar isso claro. O departamento médico do Corinthians não tem nenhuma culpa. O departamento médico fez todos os exames, estavam ok, e o jogador foi liberado para o departamento físico. Daí, do departamento físico, com o técnico Fernando Diniz, há uma série de procedimentos que tem que ser feitos para que o jogador seja liberado a treinar com carga máxima. E entre esta comunicação entre o departamento físico e o Fernando Diniz, houve um erro. Houve uma comunicação errada ao Fernando Diniz, dizendo que o jogador estava ok quando ele não estava ok para treinar com carga máxima. Por isso, ele piorou a lesão, a mesma lesão que ele tinha no mesmo lugar.
0: Muito bem, tentava descer agora por ali o Correa, bloqueado no carrinho, bola pela linha lateral. Manual para a equipe do Estudiantes descer agora pelo lado direito. A maioria das tentativas tem sido pelo lado esquerdo. Vem Eros Mancuso, bateu lateral direto para a grande área. Vai lá no alto, sobe, toca de cabeça, tira Gustavo Henrique, completa Caio César. Rebate Nunes, sobe Matheus Bidu, toca nela outra vez, bola volta para a equipe do Estudiantes. Tocadas de primeira por dentro agora para Palacios, ele larga na canhota. Tóbio Burgos tentou a finta, foi travada, bola vai espirrada pela linha e fundo, Tóbio Burgos queria escanteio, Valenzuela marca. Tiro de meta que favorece o Timão. 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Copa Libertadores da América, quartas de final, jogo da volta, 30 e meio da primeira etapa. Por enquanto, nada de gol, 0 Corinthians, 0 Estudiantes, no agregado 1-1, Lucasito.
3: Pelo Campeonato Espanhol, o Barcelona goleou o Racing por 7-2.
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0: Olha o Timão saindo mais uma vez, trocando passes, tabelinha, Memphis Depay com Matheus Bidu, devolveu pro holandês, na ponta, entrou no carrinho, atrasadão, argentino. E o árbitro tá marcando o quê? Lateral ou tá marcando falta no carrinho ali do Baltazar Rodrigues, Belo?
1: A impressão é que ele marcou apenas a saída de bola, não marcou a falta, o que seria algo fora do comum, porque foi falta. O Rodrigo Garro não acredita, dá uma risada lá pro árbitro.
0: É, batido rapidinho lateral, a gente tem o replay agora.
1: Meu Deus.
0: O argentino não deu em bola, o Nunes. Só no Memphis, hein, André Galvão?
2: Foi uma falta não marcada, mais uma, né? A gente tá de olho nesses critérios da arbitragem também.
0: Esticada por elevação, Matheus Bidu, ponta canhota, dominou, serviu por dentro, olha o Memphis na grande área, cercado por dois, de costas pro gol, tentou giro, Gago de primeiro bolão, Bidu bate, Muslera voltou, Bidu de cabeça, lá vai fora! mas a arbitragem já estava parando, bandeira levantada assim que a bola vai pela linha de fundo. Seria a primeira chance mais perigosa para o lado esquerdo, Memphis e Matheus Bidu, Belo.
1: O Bidu estava claramente impedido antes do primeiro chute, antes da bola bater no Muslera. Impedimento bem marcado, não valia nada, 0-0.
0: 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Muslera despacha, lá para o lado canhoto, direto para Tóbio Burgos, que dominou bem, avançou, foi para o chão, pediu falta. Zuzi Valenzuela ignora, tira dali a defesa corintiana, sobe Tomás Palacios, toca de cabeça, bola rebatida, voltou para Piovi, tentou para elevação, abertura para o lado canhoto, tira a zaga corintiana, completa o serviço, Garro dá um chutão, põe para o alto, sobe, toca de cabeça nela, outra vez por ali, Nunes manda muito forte, o Leandro Gonzalez Pires, perdão, muito forte, ela fica tranquila para o Hugo Souza dominar e começar jogando lá para o lado canhoto com o Bidu, por dentro a Garro que erra o passe, intercepta a defesa argentina, sobra para Tobio Burgos, por dentro a Castro de primeira, tentou o Joaquim Correa, armado, chega Gabriel Paulista jogando sério, bate na bola, põe pela linha lateral, é mal para a equipe do Estudiantes seguir no campo de ataque, vamos chegando a 33, 0-0 no placar, Jipe, no agregado 1-1, novo empate leva para pênalti, se alguém vencer nos 90 minutos, sai classificado, abertura para o lado canhoto, Tobio Burgos de primeira pega contra a mão, volta para o campo de defesa, Tomás Palacios, pressionado pelo Caio César, ele opta também por recuar, recomeça tudo, retrocedendo para Muslera, uma fatiada, abertura para o lado canhoto, sobe Alexis Castro, toca de cabeça sem direção, entra Mateuzinho, fica tranquilo com ela, volta recuando para Hugo, Hugo Souza de primeira bate, despacha, manda a bola por elevação, vai subir Palacios, ele ganha de Caio César, na sequência Gabriel Paulista ganha o duelo aéreo, sobe Piovi, toca de cabeça, vem Correia, também tocou, vai cair pro Carrijo, tentou, domina, a bola escapou, chegou, ganhou por ali outra vez, lá pelo lado canhoto, Correia tabelou com Tobio Burgos, recebeu na ponta, tentou avançar, vem Carrijo na cobertura, bate a carteira dele e ganha, sai jogando com Mateuzinho, abertura para o lado direito, Caio César desarmado, tocou na bola, o Alexis Castro, ela vai pela linha lateral. O argentino ficou pedindo o último toque no Caio César, que não houve. É manual para a equipe do Corinthians bater no seu campo de defesa. 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Lateral batido. Tenta sustentar o contato. Memphis Depay no campo de ataque. Arbitragem para e marca. Marca falta e aí o Leandro Gonçalves Pires não permite a rápida cobrança, né? Se desentendeu ali com o Memphis. O Corinthians consegue bater a falta, infração, abertura para o lado direito com Caio César. Ele retrocede na intermediária, deixa para Mateuzinho, outra vez no campo de defesa com Gabriel Paulista. De lado agora para Gustavo Henrique. Abre para o lado canhoto, solta a bola agora para Matheus Bidu. Bidu retrocede mais atrás com Gustavo Henrique de pé direito. Vem bola para elevação para o campo de ataque, vai tentar Garro. Sobe para tocar de cabeça. Afasta, tira o perigo de qualquer maneira. Defesa dos Estudiantes pela linha lateral. Diga, Belo.
1: Os argentinos estão bravos com o Caio César, porque ele faz umas jogadas bonitas, umas firulas, então se ele quiser ficar um pouquinho mais com a bola é capaz dele arrumar algum cartão amarelo pro time argentino.
0: E teve treta envolvendo ele no jogo de ida também, né?
1: Teve, ele empurrou um jogador,
0: olha,
1: não levou cartão.
0: Claro que tudo isso carrega, são praticamente as mesmas equipes, o Estudiantes trocou apenas o lateral esquerdo suspenso, o Benedetti pelo Palacios, o Corinthians é a mesma equipe. Olha o André Carrijo na intermediária, puxou, fintou por dentro, pecando, ele bate fora! Passa que passa com muito perigo, chute do Carrijo, de longe da intermediária, de pé canhoto, Muslera se esticou, não achou, se vai no gol, um abraço, Belo!
1: Jogada sensacional do peruano que pegou na direita, cortou para a esquerda, para o pé canhoto, tirou a zaga, quando ficou livre, chutou a gol. Ela fez uma curva, tirou o Muslera, mas foi para fora, 0-0.
0: É, sai jogando Estudiantes no campo de defesa, o Corinthians aperta na marcação. Nossa, o Tomás Palacios passou por 1, 2, 3... Ele foi passar pelo terceiro, a bola saiu pela linha lateral e o Diniz foi colocar o pé, né? E aí o Palacios deu um carrinho no Diniz. E aí o Mateuzinho vai lá e passa uma rasteira no Palacios. E agora eu acho que o árbitro ou vai aplicar cartão ou vai conversar com todo mundo ali, Belo.
1: O jogador do Estudiantes driblou 3 jogadores do Corinthians. O quarto era o Diniz, aí ficava difícil.
0: Ele deu um carrinho no Diniz ali que preferiu não levar muito a mal a situação. A gente já viu o Diniz até sair no braço lá no antigo Palestra Itália, hein, André Galvão?
2: É, o Diniz, ele tomou uma bronca do árbitro logo no começo.
0: Sobe o Corinthians aqui, Galvão. Olha o Garro na ponta, dominando, trazendo por dentro. Ele deu pra trás, bola pra Carrijo. Abertura agora pra Mateuzinho na ponta. Vem o levantamento pra boca do gol. Toque de cabeça do Piovi. A bola tá suspensa lá no alto. Vai lá, tira de qualquer maneira a defesa do Estudiantes. Vai sobrar pro Corinthians na intermediária. Perdão, Galvão, pode concluir.
2: Não, tudo bem. É, o Diniz, ele tomou uma bronca do árbitro logo no começo do jogo. E ele tá com bastante cuidado para se dirigir à arbitragem, né? Percebendo que ele não pode pilhar também demais o time. Eu acho louvável esse comportamento do Diniz até aqui.
0: Ele tomou um carrinho do jogador argentino, do Palácio, né? Ele até desviou ali, deve ter lembrado dos seus tempos de jogador, o Fernando Diniz, que foi um brilhante jogador de futsal e, claro, jogador de primeira divisão, de nível alto também de futebol profissional. Recupera, vai começar lá no campo da defesa com o Gabriel Paulista. Jogou no Corinthians, jogou... Ixi, o Fernando Diniz jogou em muitos clubes, inclusive no meu Juventus. 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Abertura do lado direito para Carrijo. De primeira ele manda para o campo de ataque. Rente a linha lateral, Gago. Empurrou na ofensiva. Bom passe no Mateuzinho por dentro. Caio César na entrada da grande área. Pegando, bateu, Muslera! Ele bateu no meio do gol, tinha o Memphis do lado esquerdo, o holandês aplaude, não reclama, e o Muslera fica com ela sem rebote, Belo.
1: Deu tudo certo com o Caio César, ele estava sendo marcado pelo Leandro Pires, conseguiu tirar o jogador do Estudiantes, mas chutou muito fraco pro gol, 0-0.
0: 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Carrijo acabou travado. Guido Carrijo chegou por ali para tocar na bola. O Alan pela linha lateral. É manual, a equipe do Estudiantes vai seguir no campo de ataque lá para o lado esquerdo. Não tem pressa nenhuma o Tomás Palacios, hein? E o Valenzuela pelo menos já abriu a contagem para ele. Tava com preguiça de pegar a bola no chão. O Valenzuela abriu a contagem. Lateral batido, bola recuada na intermediária para Leandro Gonçalves Pires. Por dentro a Santi Nunes. Santiago Nunes devolve para Pires. Abertura para o lado canhoto agora para Tomás Palacios. Tentou o lançamento. Bola para elevação para o campo de ataque. Chegou, dominou. Correia por dentro para Carrijo. Ajeitou para Tóbio Burgos. Já na grande área. Girou, escapou de dois. Voltou. Carrijo de primeira bateu. Bola desviou. Bateu os Bidu. Chutou para trás. A bola subiu. Hugo Souza. Mas o árbitro já estava parando. Hugo Souza foi lá, deu uma manchete, né? Ele falou, ué, o que tá acontecendo? É que o árbitro já tinha marcado o impedimento, Marco Belo.
1: Exatamente, não valia mais nada, o Hugo Souza sabia, por isso deu com o cotovelo na bola e o jogo já tava parado. O Hugo Souza tá bravo com o árbitro, tá reclamando com o Jesus Valenzuela. Nossa, tá falando várias pra ele, porque ele não deixa cobrar a falta. A falta não, o impedimento. Agora o Hugo Souza vai cobrar 0-0.
0: 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Libertadores, quartas de final, jogo na volta, Neoquímica Arena, 39 e meio da primeira etapa, por enquanto sem gol, não aconteceu nenhum gol por aqui, 0-0 no agregado, 1-1 e desce Estudiantes, abertura na ponta canhota, Correia tentou por baixo, bola desvia no meio do caminho, sobra Garro, pode dar contra-ataque no timão, agora abertura para o lado direito, para Caio César, ele tentou escapar do Palácios, botou na frente, Palácios agarrou, falta! O Bandeira estava em cima, marcou e vai ter cartão, Marco Belo.
1: Cartão amarelo, segundo cartão do jogo, desta vez para o Tomás Palacios, lateral do Estudiantes, que derrubou o Caio César.
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0: E toda falta, todo lateral, todo escanteio, toda bola parada é uma confusão, né? Põe a bola na marca, vai lá, alguém tira, fica uma resenha furada. E agora estão ali próximos à marca da falta. Tóbio Burgos e Memphis. Aliás, o Tóbio Burgos não deixando bater, Memphis empurrou o argentino ali, Belo.
1: E o Memphis vai cobrar a falta, o Rodrigo Garro sai de pé.
0: É isso, e vem o Memphis então. Pé direito, levantou pra boca do gol. Chegou o Gabriel Paulista, tentou antecipar o Correa, até conseguiu, mas tocou sem direção. Linha de fundo, só tiro de meta pra equipe. Do Estudiantes bater. 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Toque do nosso Anderson Sonsini, hein? Sonsininho tá marcando 41 da primeira etapa. Essa semana o Sonsini deve ter matado a saudade, né? História do Messi em Santos, tá? É, grande Anderson Sonsini na nossa sonoplastia aqui na TMC. O plantão esportivo de Lucasito, André Galvão comentando, Marco Bela acompanhando as duas equipes. Quem que tá nas nossas imagens hoje à noite aí, hein, ô Lucasito, você sabe?
3: Não, vou ficar te devendo.
2: Fábio André... Santos.
0: grande Fábio Santos. Fábio Santos está com a gente. Esqueci que o Lucasito agora tem um estúdio próprio só para ele. Ele meteu essa. Grande Lucasito, hein? Está no seu set particular. Olha o lançamento, a bola vem para o campo de ataque. Mateuzinho toca de cabeça, recua, volta tudo. Bola para Hugo Souza. Muito bem, eu sou o Guilherme Lage, viu, Anderson Souza? Se alguém não souber, vamos juntos com Corinthians e Estudiantes, 42 da primeira etapa. 0-0. E no agregado, 1-1, hein? Quem vencer fica com a vaga nos 90 minutos. Se empatar de novo, pênaltis, olha, antecipou. Pires no campo de ataque, ganhou para o Estudiantes, abriu na direita. É perigo, desce Correia, cruzamento por baixo, desviou, sobrou na entrada da grande área. Tobi Burgos bate fora! Que passa com muito perigo, rasante a trave direita, uma paulada, se vai no gol, Hugo já estava batido, que perigo agora, Belo!
1: Joaquim Tóbio Burgos, 21 anos de idade, 8 gols já pelo Estudiantes, um nessa Libertadores da América, pegou o rebote, teve tudo para fazer o gol. Tudo, tava sozinho, pegou de pé esquerdo, ela foi pra fora, 0-0.
0: 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Tem uma falta agora ali na intermediária, campo de ataque favorecendo a equipe do Corinthians a ser batida. Movimentada de lado, domina André Carrijo, faz o passe dentro do círculo central para Gabriel Paulista de primeira. Carrijo, outra vez a Gabriel, 43. Emocionante o primeiro tempo. Torcedor corintiano apreensivo aqui na Neoquímica Arena. Desce o timão, vem pro campo de ataque, cai do César, lado direito, retrocede, bola com André Carrijo, chegou Guido Carrijo para disputar, foi pro chão pedindo falta do peruano, árbitro mandou seguir, bola com Mateuzinho, cruzou rasteiro pra Boca, o gol não tinha ninguém do Corinthians, domina com tranquilidade, tira dali Núñez, também tira pra ninguém, ela sobra tranquila agora pra Gustavo Henrique, de lado a Gabriel Paulista, domina no campo de defesa, devolve por dentro na faixa central pro seu companheiro de zaga, Gustavo Henrique largando de lado, entregando pra Alan, Alan domina, ultrapassa a linha média, vem pro campo de ataque, retrocede um pouquinho, volta tudo com André Carrijo, dominando o peruano, vem de novo pro campo de ataque, bola por elevação lá pra ponta direita, é pra Mateuzinho, chegou Palácios na cobertura, botou o corpo na frente, foi pro chão, arbitragem com auxílio do bandeira marca, falta que favorece a equipe do Estudiantes ali no campo de defesa. E assim que terminar o jogo, assim que terminar Corinthians e Estudiantes, Fabiano Fará, o nosso surfista prateado, vem com tudo, o fim de papo, melhor pós-jogo do Rádio Brasileiro, sempre no 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Favolini, o original nunca para, tem discussão, um bate-boca danado em campo ali, hein, Marco Belo?
1: Bate-boca que é ótimo pro Estudiantes, que ainda não cobrou a falta foi na linha do escanteio, vai ser cobrada na linha da grande área pelo Muslera.
0: Pois é, 44,5. Vamos ver quanto vem de acréscimos. Eu quero ouvir o André Galvão já já. Toma distância para a movimentação, Fernando Muslera. Demora uma enormidade, né? Tinha que colocar a regra da contagem dos segundos para todas as bolas paradas. Não bateu logo, abre contagem e é reversão. Batida, a zaga corintiana rebate, Núñez não domina. Sobrou pro Bidon, tentou esticar pro Memphis na ponta, ganhota, apostou corrida com Pires, ganhou, chegou o holandês, tentou dominar, girou, foi pro chão, é falta nele! E vai pintar cartão pro camisa número 14 do Estudiantes, Belo.
1: Foi puxado o Memphis Depay no contra-ataque corintiano. Pires leva o segundo cartão do Estudiantes, o terceiro do jogo.
0: É, e é o lado esquerdo da defesa do Estudiantes, Galvão. Tá amarelado. O Leandro Pires e o Tomás Palácios, hein, Galvão?
2: É que foi o lado mais forte desse primeiro tempo, especialmente com o Memphis por ali. Ele tá chamando mais o jogo hoje, tá tendo um pouco mais essa atitude, né, que a gente já cobrava dele. E quando o Matheus Bidu cai também por ali, eles combinam bem, né? Vamos ver se na bola parada o Corinthians consegue abrir o placar ainda antes do intervalo.
0: 45-40, é uma boa chance. Na ponta canhota, levantamento do Garro pra Boca, no gol, lá no alto subiu, tocou Pires, tem rebote, sobrou Gabriel Paulista, tentou, foi pro chão Gustavo Henrique, arbitragem manda seguir, ela sobra pra Mateuzinho que volta tudo lá atrás com Hugo Souza. O juramento dos médicos deixa claro, medicina e humanidade são inseparáveis, prevente ser, né? A gente acredita que a saúde pode ser mais humana. Hugo despachou lançamento, bola muito forte, vai lá pra outra área, fica tranquila, pegou com uma mão só, Muslera recolheu, mesmo Memphis pressionando e vai sair tranquilo. 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Jogue com responsabilidade. 46:20. Vai terminar a primeira etapa. Muslera manda o lançamento torto sem direção, direto pela linha lateral. É manual para a equipe do Corinthians mais uma vez movimentar no seu campo de defesa com Mateuzinho. 46:30. Vai terminar a primeira etapa. Últimos 30 segundos. Lateral batido. Gago tenta o domínio. Atropelado pelo Palacios. Falta. É bem em frente ali ao banco do cacique Medina, que está indignado, balança os braços, berra com a arbitragem. Mas ele vai ter que tomar cuidado, hein, Belo? Porque o Palacios, que fez essa falta, já tem amarelo.
1: Pois é, e o técnico do Estudiantes quase subiu em cima do Garro, que estava deitado no chão depois de levar a falta. Terminou, Guilherme.
0: Apita Jesus Valenzuela! Termina uma tensa, brigada, acirrada, primeira etapa. Um chute perigoso de André Carrijo de um lado, outro chute perigosíssimo do Tobio Burgos do outro lado, e nada de gol. 0 Corinthians, 0 Estudiantes, o primeiro jogo 1-1, por enquanto tudo igual. Um novo empate, leva a disputa para pênaltis, tem um princípio ali de bate-boca no meio do campo. Goleirão Cauê, reserva, chegou para tirar por ali. Me parece o Gustavo Henrique, atrás dele o Matheus Bidu, né? Estavam ali trocando algumas gentilezas verbais com o Guido Carrijo e também com o Tobio Burgos. Muito bem, jogo parado, nós vamos ao intervalo. Na volta, tem o Lucas Ito no plantão esportivo atualizando tudo de Copa Sul-Americana e de Libertadores, hein? Palmeiras e Santos decidiram o seu futuro nessa noite nos pênaltis. Já já o Lucas Ito conta pra você o que aconteceu e muito mais. E tem o André Galvão analisando a primeira etapa e projetando o segundo tempo aqui na TMC. 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
0: 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Intervalo de jogo aqui na Neoquímica Arena em Itaquera. Por enquanto a rede não balançou. Tá zero pro Corinthians, tá zero também pra equipe do Estudiantes. Se esse empate vingar, né? Se ele permanecer no placar, mesmo que seja com gols, 1-1, 2-2, ou mesmo este 0-0, nós vamos para pênaltis. O primeiro jogo terminou 1-1 na semana passada em La Plata. Plantão esportivo TMC, Lucas Ito. Interrompe as atividades paralelas. Olha aquele prato.
20: Que atividade paralela?
0: Aquele prato de bronze agora, né? Um batendo no outro. É, diminui um pouquinho o volume ainda, né?
20: Não tem nada comigo, é só o sininho que tá empolgado.
0: E vambora, vamos trazer informações do mundo da bola. Lucas Ito no plantão esportivo TMC, Luquinha.
3: Vamos lá, começando então pela Libertadores, que já tem uma semifinal definida, será entre Fluminense e Palmeiras. E quem avançar de Corinthians e Estudiantes vai enfrentar Flamengo ou Independiente Del Valle, que se enfrentam amanhã às 21h30. Flamengo já construiu boa vantagem, venceu o primeiro jogo 2-0. Tivemos definição hoje também na Sul-Americana, uma semifinal já estava definida, Boca Juniors contra o Vasco da Gama. E hoje o Atlético Mineiro venceu o Santos por 4-2, avançou nos pênaltis por 3-1, eliminou o Peixe e agora vai esperar Montevideo City Torque ou Cienciano, que jogam amanhã também às 21h30. E além de Libertadores e Sul-Americana, hoje a bola rolou também por um jogo atrasado do Brasileirão e o Botafogo venceu, levou a melhor 3-2 sobre o Grêmio, Guilherme.
0: Muito bem, este Lucas Emanuel Ito, plantão esportivo TMC. E eu lembro a você que terminando Corinthians Estudiantes, aconteça o que acontecer por aqui, nós teremos o melhor pós-jogo do rádio brasileiro, fim de papo até 1h da manhã, hein, com Fabiano Fará, sempre no oferecimento de Yamaha Factor. 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Novo intervalo, na volta, muito mais para você aqui na TMC. O André Galvão vai analisar o primeiro tempo e projetar a segunda etapa. 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
12: Aqui na TMC, quem escuta sabe, intervalo de jogo, por enquanto na Neoquímica Arena em Itaquera, a rede não balançou. 0 para a equipe do Corinthians, 0 para os Estudiantes. No agregado 1-1, que foi o resultado do jogo de ida. André Galvão, você analisa agora para a galera que nos ouve como é que foi essa primeira etapa, o que você está imaginando para o segundo tempo. Por enquanto, 0-0, Galvão.
13: Foi um primeiro tempo em que os dois goleiros praticamente só assistiram a partida, né? Houve apenas uma finalização no alvo, uma só, que foi um chute rasteiro do Caio César para fácil defesa do goleiro Muslera, né? Do veterano goleiro Muslera, de 5 Copas do Mundo pela seleção uruguaia, mas que nós já sabemos não é mais o mesmo na equipe do Estudiantes. O Corinthians poderia tentar explorar um pouquinho mais essa fragilidade do goleiro adversário, mas não foi o que o Corinthians fez. Na verdade, o primeiro tempo do Corinthians acabou revelando aquilo que nós todos já imaginávamos, né? O Corinthians tem uma seríssima dificuldade de criar jogadas. O Corinthians não consegue se impor no meio-campo. Breno Bidon, Rodrigo Garro, André Carrijo contribuem pouco para o funcionamento do time. E apenas o Memphis, hoje caindo um pouco mais pelo lado esquerdo do campo, tentando fazer ali uma combinação com o Matheus Bidu, conseguiu levar algum perigo para a equipe argentina. Está bem postada, marca bem o Estudiantes, criou também as suas oportunidades. Apenas um chute da entrada da área que passou perto do gol foi que levou um pouquinho mais de perigo, né, ao gol do Hugo Souza. Mas a realidade é que nós temos mais 45 minutos de jogo, que se repetir o roteiro da primeira etapa, nós vamos ter decisão por pênaltis, porque nenhum dos times

0: perto de marcar na Neoquímica Arena, meu caro Guilherme Lage.
1: Autoriza Jesus Valenzuela. Tem bola rolando outra vez na Neoquímica Arena. Futebol, alegria, uma festa do futebol no seu rádio é aqui, não. Quem escuta sabe, saída do Estudiantes, mas o Corinthians já recupera, descia para o campo de ataque com o Memphis, travado na entrada na grande área. Retoma a equipe argentina, tenta de cabeça a abertura aqui do Carrijo. Cobertura, chegou para tocar a defensiva corintiana, ela volta reboteada outra vez para aqui do Carrijo, abrindo na canhota. Domina por ali para fugir da marcação mais uma vez e tentar dar sequência ao ataque do Estudiantes. Correia, bom passe, abriu na ponta, olha o perigo, a finta na entrada da área, foi pro chão o jogador argentino, Valenzuela não vai na dele. Árbitro manda o jogo seguir, a bola se perde pela linha de fundo. Entrada do Gabriel Paulista de carrinho ali, Belo, é só tiro de meta.
2: A princípio, quando você vê a jogada, parece que o Gabriel Paulista foi no argentino. Mas pelo menos a segunda vez que eu vi a jogada, me pareceu que o Gabriel Paulista passou reto. E o argentino foi quem ficou com a bola. Tanto que quem se machucou foi o jogador corintiano, que tá no chão até agora.
1: Muito bem, tô vendo o replay aqui, Galvão. E aí, Galvão?
0: Não, foi falta do Gabriel Paulista. É, ele acerta o Tóbio Burgos, né, o camisa 17 da equipe do Estudiantes. Mas aí não tem VAR, né? Aí não tem VAR, porque o lance aconteceu fora da área, então o Corinthians não corre nenhum risco. Né? Nessa aí, o juizão deu uma força pro Corinthians. Né? No primeiro tempo, os critérios dele foram mais favoráveis ao Estudiantes.
1: Muito bem. No primeiro momento eu também fiquei com a mesma impressão que o Belo aqui no ao vivo da cabine, mas aí no replay fica claro. Agora a questão, né? O Gabriel Paulista fica sentindo a coxa, o pé do Tóbio Burgos bate na coxa dele, né? Porque o Gabriel aplica o carrinho pra cima. Mas ele estica a perna de um jeito ali que também pode estender o músculo.
2: Iago Machado e choca no aquecimento. Os dois zagueiros reservas, Iago Machado e choca no aquecimento.
1: Já vi, né? Já vi algum jogador, já vi gente se machucando aí, dando um carrinho, né? E você estica a perna ali na força do lance, pode acabar estendendo o músculo, alguma coisa. E o Gabriel me pareceu sentir, né? Realmente, o jogador, claro, ainda mais na idade e na experiência do Gabriel Paulista, 35 anos. Ele sabe quando puxa alguma coisa ali, quando é algo preocupante, né? E tá manquitolando bastante ali pra correr pra beira do gramado e tentar voltar, hein, Marco Belo?
2: Pois é, ele tá correndo pra beira do gramado, ainda tá do lado de fora, foi levado pela maca, atendido, mas parece que vai voltar enquanto os outros jogadores do Corinthians, os zagueiros, continuam no aquecimento. Provavelmente vão ficar um tempo esperando ver se o Gabriel Paulista consegue voltar direito pro jogo.
1: É, e ele tem que aguardar um minutinho pra voltar nas novas regras do futebol, que nem sempre estão sendo cumpridas pela arbitragem, né? Tem goleiro se jogando, ficando no chão, sendo atendido, e aí não tem nenhum jogador do time sendo retirado. A arbitragem não está colocando as novas regras em prática sempre, né? Mas o Gabriel pode estar aguardando. Diga, Galvão.
0: É, e o pior de tudo é que na Conmebol está liberado, né? Esse lance do goleiro, por exemplo, está liberado nas competições sul-americanas.
1: Pois é, a gente viu ontem. Vamos chegando a 3,5 da segunda etapa. A bolada lá para lá do canhoto, desce mais uma vez Tomás Palacios, a intermediária, passe por dentro, é bom. Guido Carrijo tentou o domínio, acabou caindo, mas deu certo. A bola voltou lá no campo de defesa, mais uma vez pro domínio de Gonzalez Pires. Gabriel Paulista quer voltar.
2: Mas não passou um minuto ainda?
1: Ele quer voltar. Levantamento da intermediária, acho que tem que esperar a bola sair, Belo. Levantamento que passa por todo mundo agora, não tem que esperar não. Ele autorizou, Gabriel Paulista agora volta. Na ponta direita, domínio outra vez, dá sequência, jogada Baltazar Rodrigues, toca. Chegou, era os Mancuso na ponta, dominou a marcação do Caio César, aperta Matheus Bidu, aliás, pra cima dele. Retoma a equipe do Corinthians no campo de defesa, sai jogando outra vez por ali com o André Carrijo. A Memphis passou pela marcação do primeiro, que é Baltazar Rodrigues, quis pisar no break. Chegou, era os Mancuso, desarmou o holandês, chutou a bola lá atrás pro recomeço, lá na grande área de Fernando Muslera. Abertura para lá do canhoto, Tóbio Burgos, deixa ele primeiro mais atrás, trabalhando agora com Tomás Palacios por dentro. Vem, recepciona por ali mais uma vez Alexis Castro. Castro faz o passe a Piovi, adiantou na entrada da grande área, domínio é do Correia, abertura na canhota, desce com perigo, Tóbio Burgos voltou para Palacios outra vez, abertura para Tóbio Burgos na ponta, devolveu a Palacios, linha de fundo, ele fintou, chegou, cruzou para trás, quem é que chega? Era os Mancuso, dominou, fintou, invadiu a grande área, adiantou demais, rasga André Carrijo, tira o perigo dali, a bola volta reboteada no campo de ataque, outra vez para a equipe do Estudiantes com domínio dentro do círculo central de Leandro Gonçalves Pires, adiantando, bola para Joaquim Correia, deixa mais atrás, trabalha outra vez na intermediária, tabela por ali, Alexis Castro recebe de volta de Piovi, solta na canhota, por ali Joaquim Correia, trabalha por dentro, de novo Piovi. retrocedendo dentro do círculo central com Pires. Domina o zagueirão, larga mais à frente, vem só pisa Baltazar Rodrigues, tabela, recebe de volta, dominou adiantando demais, entra Bidon, divide, vai Baltazar Rodrigues, ganha no pé de ferro, abre na direita, era os Mancuso de primeira, recua, recomeça de novo com Nunes, Nunes de lado a Pires, troca passes, equipe do Estudiantes, abertura para o lado, canhoto, bola tocada por dentro, agora para Alexis Castro, dois em cima, ele passa o pé, recomeça no campo de defesa, recepciona por ali outra vez Pires, larga de lado agora para Santi Nunes, Santiago Nunes achou um bolão, na diagonal, lançamento, a bola correu demais, vai Tobio Burgos, evita a saída pela linha lateral, recolhe e deixou para Joaquim Correa, na ponta, contra dois, ele tenta o giro, voltou, boa bola para Tobio Burgos, levantou para a boca do gol, olha o Castro, tentou, sobrou Guido Carrijo, desarmado na hora de bater, tá vivo ainda na área, subiu, Guido Carrijo disputou com três corintianos, ajeitou mais atrás, Piove abriu o bolão na canhota para correr, cruzamento por baixo, corta Alan! Bate na bola, afasta o perigo, vai Estudiantes na pressão, Tomás Palacios desarma Garro, ganhou, atenção, momento perigoso para o Corinthians, bola por dentro, Castro deixa mais atrás a Piove, domina, abre para lá do canhoto para Joaquim Correa, bom passe na grande área, lá do canhoto, domina mal o Castro, e aí chega o André Carrijo, bate na bola, põe pela linha de fundo, a torcida argentina vem junto, o torcedor corintiano responde, escanteio Estudiantes, Belo!
2: E foi aberto um buraco na defesa corintiana, por três oportunidades, os argentinos conseguiram entrar sozinhos para tentarem o chute a gol. Até que o André Carrijo tocou para escanteio, Estudiantes no ataque.
1: Pelo lado canhoto, com a distância para movimentação, vai baixar na grande área, é perigo, atenção, vem levantamento de pé canhoto, bola passando, ninguém tirou, afasta de qualquer maneira, mesmo caído Caio César, voltou no rebote, Tobio Burgos por dentro, a Baltazar Rodrigues agora com Piove, levantamento para a grande área no Castro, desviou de cabeça para o meio, sobe Gustavo Henrique, quinto ataque argentino, a bola vai sobrar, reboteada na intermediária, bate nela Garro, adiantou para Memphis, contra-ataque Corinthians, Memphis abre na canhota, olha o Breno Bidon se mandando, tá passando, Matheus Bidu, Bidon deu nele, Matheus Bidu na ponta canhota, cruzou por baixo, Caio César, bate mal, bate espanado, torto, direto pela linha de fundo, Corinthians foi pressionado, respondeu com contra-ataque, Belo.
2: E o Garro estava logo atrás do Caio César, pronto para chutar pro gol, se o Caio César não tenta, o Garro dá de direita. A bola foi para fora, tiro de meta, 0-0.
1: 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Tiro de meta batido por Fernando Buzleira, divide Bidon no campo de defesa. A bola volta para a equipe argentina, aperta para o lado canhoto, tocada por dentro, domina por ali Guido Carrijo. Ele sai da posição de centroavante, vem trabalhar na intermediária, recomeça com Piove. Tomou a pegada do Garro depois que fez o passo, o árbitro mandou seguir. Bola com Santi Nunes, abriu para o lado direito, Eros Mancuso. Empurrou para Baltazar Rodrigues, cruzamento desviado, olha o perigo, toque de cabeça, vai fora! Teve a chance, Tobio Burgos, cruzamento por baixo que desviou, encontrou o argentino sozinho, ele mergulhou no peixinho, errou o alvo, Belo.
2: Deu uma pane na defesa do Corinthians, o Gustavo Henrique veio cobrir a lateral e o Gabriel Paulista estava dentro do gol, não sei fazendo o que, dentro do gol, olha o replay, Gabriel Paulista está dentro do gol, ao lado do Hugo, na hora da cabeçada do jogador do Estudiantes. Deu uma pane na zaga corintiana.
1: 8:35 no segundo tempo, Estudiantes volta a ganhar no campo de ataque, olha o Correia, entrada na grande área, esticou para Castro, já na área, ele é travado no H. A bola vai pela linha de fundo, Estudiantes não deixa o Corinthians respirar no começo do segundo tempo, é novo escanteio, Belo.
2: Pane total da zaga, o Gustavo Henrique briga com os jogadores ali, com Alan, com Breno Bidon, André Carrijo, para que todos voltem para ajudar. Escanteio pela direita, Estudiantes no ataque.
1: Tomando distância, com muita falta de pressa, a equipe do Estudiantes para a cobrança deste escanteio. Impressionante. 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Tomando distância, Baltazar Rodrigues. Se apresenta por ali o Eros Mancuso para a batida curta. Tem muita gente do Estudiantes na grande área esperando. O Corinthians coloca os seus 10 de linha para se defender. Escanteio batido curto. Tobio Burgos, pé canhoto, levantou a segunda trave. Hugo Souza vai lá no alto e fica com ela. É, e ali na grande área caiu o Matheus Bidu, depois o argentino estava de passagem, me parece o Tomás Palacios, ele levantou, deu com as costas no argentino. É confusão para todo lado. O árbitro ignora e manda seguir. Olha o André Carrijo dominando o campo de defesa para a equipe do Corinthians. Inverte para elevação. Acha bem Mateuzinho. Era do Corinthians responder. Desce e se manda para o campo de ataque. Mateuzinho abriu na direita. Rende a linha lateral com Breno Bidon. Ele retrocede. Trabalha na intermediária. Bola para Carrijo. Outra vez a Bidon. Tocada ali primeira por dentro. O Alan domina com um pouquinho de dificuldade. Quase tropeça na bola. Volta na direita para Bidon. Passe por dentro. Pressionado. Achou bem Garro. Garro na entrada na grande área. Tentou pifar lá dentro. Caio César chega no meio do caminho. A defesa argentina e afasta. Ela volta. Carrijo de primeira. Garro tentou o passe. O juiz está no meio do caminho. Sai daí, Valenzuela. Dividida. Voltou Bidu. Pé canto. Bateu em cima da marcação. Sobrou no rebote para Memphis. Lado esquerdo na grande área. Ele chegou. Girou. Ainda Memphis. Outro giro. Levou na linha de fundo. Cruzou rasteiro. Rebate a defesa argentina. Toca nela Pires pela linha de fundo. Corinthians responde. Escanteio Timão, Belo.
2: O Memphis colocou o Eros Mancuso para baile. No lado esquerdo do ataque, levanta a torcida corintiana, escanteio, o próprio Memphis bate pela esquerda.
1: E aí o Gustavo Henrique, o artilheiro corintiano, tá na área, Memphis, pé direito, levantou a primeira trave, vai lá no alto e afasta, tira de qualquer maneira, Joaquim Correa. 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Corinthians tinha a bola na intermediária com o Mateuzinho, ele recuou no Hugo. A galera não gostou, né? Ele começou tudo aqui no campo de defesa, enquanto Corinthians parecia que tinha uma boa condição para pressionar. Agora tabela, Mateuzinho, achou bem, Caio César na ponta direita. Tomás Palacios na cobertura. Chega, ganha, vai pro chão. É, não me pareceu falta no primeiro momento, né? Aí com o argentino caído, sentado, Caio César foi lá e puxou novamente o Tomás Palacios. Aí não tinha como não marcar, né, Marco Belo?
2: Ele já estava caído e o Caio César não deixou o jogador levantar. Aí o auxiliar, o venezuelano, marcou a falta. O Muslera não tem nenhuma pressa. 0-0, estamos indo para as penalidades.
1: Enquanto a bola rola, o noticiário não para. 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Galvão, você falou do primeiro tempo paradão. Tudo bem que os argentinos não têm muita pressa em todos os lances, né? Agora o árbitro acaba de marcar uma falta de ataque do Corinthians de Memphis Depay para bronca da galera. Mas pelo menos o segundo tempo voltou agitadão dos dois lados, hein, Galvão?
0: É, mas a diferença está na atitude do Estudiantes. O Estudiantes subiu a marcação, né? Passou a pressionar a saída de bola do Corinthians, conseguiu roubar muitas vezes essa bola no campo defensivo corintiano e aí cria oportunidades de gol. Ao mesmo tempo, né, o Corinthians passa a ter mais espaço para jogar quando tem a bola, né, porque o Estudiantes, interessante, né, interessante isso, porque parece um ato de coragem do treinador do Estudiantes, depois de ver um primeiro tempo muito paradão, né, ele mandou o seu time pressionar a saída de bola do Corinthians para tentar ganhar o jogo na Neoquímica Arena durante os 90 minutos. Então a gente acaba tendo um segundo tempo mais aberto mesmo. Agora o Corinthians tem que sair com essa bola com mais qualidade.
1: Muito bem, domina na intermediária outra vez da equipe do Estudiantes. Bola recuada na intermediária para Santiago Nunes. Ele domina, se apresenta para o lado direito, Eros Mancuso. Bola tocada mais à frente a Baltazar Rodrigues, voltando para Mancuso. E primeira recomeça mais atrás com Santiago Nunes. Bola por dentro para o círculo central para Leandro Pires. Pires solta na canhota. É o Estudiantes trocando passes. Alexis Castro deixa ele primeiro mais atrás. A recuada agora para Tomás Palacios. Dominando na intermediária. Ele passa o pé em cima da bola, observa a movimentação dos companheiros. Volta no campo de defesa. Bola para Leandro Pires. Adiantada. Baltazar Rodrigues. Mandou para a entrada na grande área. Guido Carrijo abriu com passe na ponta direita. Eros Mancuso cruzou em cima da marcação. Ficou pedindo toque de mão. Ninguém mais pediu, né? Só o Eros Mancuso viu o jogo. Seguiu, afasta a zaga corintiana. Na volta aqui para Leandro Pires no campo de defesa. 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Tentava de novo Estudiantes. Bola muito forte. Fica tranquila para o Hugo Souza sair do gol e fazer a defesa. 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Recuada para Gustavo Henrique trabalhar na grande área. Ele larga de lado, chamando o seu cover de zaga, que é Gabriel Paulista. Abertura para o lado direito, a Mateuzinho tem pressa, empurra no corredor direito, acha Caio César, que desce para o campo de ataque. Ultrapassa a linha média, vem para o território argentino. Por dentro, agora para Garro, apertado pela marcação de primeira, mais atrás, a Mateuzinho também de primeira para Garro. Tentou avançar, passou por Castro, caiu para Caio César, de primeira, Memphis. Abertura para o lado canhoto, para Bidu, de primeira para Memphis, na entrada da grande área de bate. Em cima da marcação de Baltazar Rodrigues. Baltazar estava em cima dele, né? Um chute ali meio para tentar arrumar qualquer coisa, meio no desespero do Memphis. E é só lateral para o Corinthians. 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Copa Libertadores da América, quartas de final, jogo da volta, Neoquímica Arena em Itaquera. Já foram 15, hein? 15 da segunda etapa, é tempo que passa rápido. 0 Corinthians, 0 Estudiantes no agregado, 1-1 por enquanto, pênaltis, Lucasito.
3: Hoje pelo Brasileirão, Botafogo venceu o Grêmio por 3-2.
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1: Olha o Memphis, tentou de primeira bola para Garro, dividida na intermediária, o jogador argentino fica dizendo que foi atingido, o Garro se explicando pro árbitro, e o jogo seguindo, o cacique Medina invadiu o campo, hein? Tá dentro de campo o técnico uruguaio, e desce pro campo de ataque, Matheus Bidu tentava o passe por dentro, corta a defesa argentina, sobe Carrijo, Guido Carrijo, ganhou no alto, o árbitro mandou seguir, ficou caído Matheus Bidu, desce Estudiantes, puxou a coxa o Joaquim Correia, posterior da coxa esquerda, ele já leva a camisa ao rosto. Lesão aparentemente muscular ali do jogador argentino, que eu falei pro Gabriel Paulista agora há pouco, né, Belo? 32 anos, cara que passou a carreira na Itália e na França. O Joaquim Correa sabe que aconteceu alguma coisa ali. O Eros Mancuso segue cheio de dolores ali daquela dividida com o Garro no campo de defesa, hein, Belo?
2: Jogou no Botafogo também, na Lazio, na Inter de Milão. 32 anos de idade, tá caído o Joaquim Correa. E o lance foi com o Bidon. Enquanto isso, os jogadores do Estudiantes pedem cartão pro Garro não mostrado. E como você disse, o técnico do Estudiantes foi um 12º jogador. Teria que ser avisado pelo quarto árbitro, no mínimo, por ele levar amarelo, né?
1: Pois é, não pode invadir o campo daquele jeito que ele invadiu. Agora, a onda do Mancuso ali, o Galvão, acho que é porque o Bidon já tem cartão, né? Porque assim. A não ser que você tenha visto diferente, mas eu vi uma dividida, Galvão, normal.
0: Não foi nada, não foi absolutamente nada. O jogador argentino tentou arrumar um cartãozinho pro Bidon, mas o árbitro não caiu na dele. Né? Agora o Estudiantes vai ter que fazer a alteração do Joaquim
2: Fabrício Correa. Pérez, 20 anos, ponta.
0: É, o futebol argentino hoje tem muito desses jogadores jovens, né, que ocupam lugares importantes nos principais times, porque logo eles acabam sendo vendidos para o mercado externo. Então, o Estudiantes lança a mão de um garoto, né, para tentar fazer com que a ausência do Joaquim Correa não seja muito sentida. Né? O jogo segue igual, Guilherme, porque por mais que as duas equipes estejam mais expostas, as chances de gol ainda não são claras.
1: Ah, muito bem. É exatamente o que você tinha informado então, né, Marco Belo?
2: Exatamente, o Fabrício Pérez, 29, no lugar do Joaquim Correia.
1: Eu risquei aqui o nome do Tobio Burgos. Você tem branquinho aí, Lucasito?
5: Tenho.
1: Muito bem, vou precisar. Fabrício Pérez, né? Você falou aí, Galvão, do protagonismo dos jovens argentinos. Esse rapaz teve o nome dele falado na última janela e ele entrou bem contra o Corinthians semana passada, hein, jogando pelo lado direito. E desce Estudiantes, vem pro campo de ataque, tentativa de passe por dentro, bola bloqueada, vai voltar para a equipe argentina. Tocara por dentro para Piovi, ele domina na faixa central, volta recuando no campo de defesa, deixa a bola mais atrás, trabalhada agora com Santi Núñez. Abertura para o lado direito, Eros Mancuso, tentou achar o garotão Fabrício Pérez na corrida, foi Carrijo com ele, tentou com o braço deslocar e deu certo. Márcio considerou como disputa e jogo ganha André Carrijo, sai jogando com o Matheus Bidu, bola por dentro, agora para Garro, chegou na marcação, deu duro, falta. Arthur vai parar, vai marcar falta de Ezequiel Piovi, para cima de Rodrigo Garro, Belo.
2: Já cobrada, o Corinthians tem pressa, Garro, capitão do Corinthians com a bola, 0-0.
1: Dominando na faixa central, passe do Memphis, foi molinho para ele, hein? Devolução na fogueira, aí o Piovi chegou jantando e atingindo o Garro. Pode dar um passe mole desse aí que você põe um companheiro em situação difícil. É falta para a equipe do Corinthians, mais uma que André Carrijo movimenta. Marca de lado para Garro, tabelando com o Matheus Bidu, voltando para Garro. Por dentro agora para André Carrijo, o Corinthians vai trocando passes curtos em sequência. Garro para Memphis, bom passe, abriu na ponta canhota. Olha o Matheus Bidu, dominou, voltou por dentro. Meu Deus, passe lá atrás, o Alan escorrega, vai cair para o Gabriel Paulista. Dentro do círculo central de primeira, distribui para o lado direito, agora para Mateuzinho. Desce Mateuzinho, vem para o campo de ataque, bola com Caio César. Balança para cima da marcação, deixa mais mais atrás outra vez. Recomeça com a bola rolada por dentro. André Carrijo domina o peruano, vai dar sequência ao ataque corintiano, distribuindo para o lado esquerdo, na ponta agora para Bidu. Bidu dominou, tentou a evolução por baixo, bem na cobertura Ezequiel Piovi, sobra Fabrício Pérez, tabela para o lado direito com Eros Mancuso, devolução por ali, vai Pérez, tenta ganhar, entra Memphis ao corpo, na disputa física, pé de ferro, ganhou, tocou para Garro, lado para Bidu, mais atrás agora com Alan, tentou por elevação, corta a defesa argentina, ela cai para Guido Carrijo, domina o centroavante no campo de defesa, ficou girando no próprio eixo, perdeu, retoma o Corinthians, que isso? Que falta é essa? Falta Mandrake aí que marcou o Jesus Valenzuela. O Carrijo estava perdidinho ali. Ele inventou uma falta, hein, Marco Belo?
2: Ele caiu, se jogou, escorregou, deitou, sentou no chão e foi marcada a falta. Brincadeira.
1: Ajudou demais o Carrijo agora, o professor Jesus Valenzuela. 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Olha o Estudiantes, cruzamento do lado esquerdo, quarta defesa corintiana, tira Gabriel Paulista, bola cair reboteada para o lado direito, Caio César, fugiu bem da marcação no primeiro, se mandou para o campo de ataque, bora Caio César, por dentro agora para Rodrigo Garro, clareou o ataque no timão, Memphis com liberdade, Matheus Bidu passando na canhota, o holandês prende, não dá bola para o lateral, ainda ele girou, ainda Memphis Depay tirou o ritmo do ataque corintiano totalmente, soltou na canhota para Matheus Bidu, de primeira mais atrás, chamando o Alan, Alan domina para cima da marcação do Fabrício o Pérez, carrega atrás por dentro, a funila, larga de lado, entrega para Mateuzinho, abertura para o lado direito agora com André Carrijo, domina o peruano, empurra para Caio César, de costas para a meta, longe da grande área, ele recomeça o jogo com Carrijo, por dentro a Mateuzinho, mais atrás ainda para Gabriel Paulista, outra vez com Mateuzinho, domina no campo de ataque, gira em cima, rola para o lado direito para André Carrijo, de primeira mais atrás com Gabriel Paulista, de lado agora para Gustavo Henrique, tem liberdade total, solta de primeira, distribui jogo para o lado canhoto a Matheus Bidu, por dentro agora para Bidon, Bidon de primeira para Bidu, também de primeira mais atrás agora, outra vez chamando a presença de Rodrigo Garro, Garro domina na intermediária, fatia de pé canhoto, um bolão na ideia, na execução muito forte para o Caio César, que é pequenino toda a vida, não alcança a bola, ela se perde pela linha lateral, ele aplaude o Garro e a bola vai em manual para a equipe do Estudiantes bater. 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Corinthians e Estudiantes, jogo segue tenso toda a vida, um golzinho pode definir tudo.
2: Vai entrar o André.
1: E vem aí o André, vem aí André Luiz chamado pelo Fernando Diniz, ele tá voltando de lesão hoje, né, Belo?
2: Exatamente, tava com lesão grau 2, voltou a treinar esta semana, foi relacionado, o que disseram é que ele tinha mais ou menos 20 minutos de possibilidade de jogo. Vai jogar um pouquinho mais.
1: Um golzinho pode mudar tudo e você analisa pra galera agora. André Galvão, vem aí André. André Luiz na equipe do Corinthians. E o jogo patado 0-0. A impressão que dá, Galvas, é que se sai esse golzinho aí, quem fizer fica ali com um pé e meio na semifinal, hein, Galvão?
5: É praticamente a única opção de mais qualidade que tem o Diniz no banco, né? A entrada do André, a gente percebe que ele está falando de forma efusiva, ali, intensa, com o Alan, com os laterais também, né? Pedindo também mais participação do Breno Bidon. Enfim, o Corinthians precisa dos homens de meio. Agora
2: sai Carrijo.
5: O André entra no lugar do Carrijo, né, que também não foi bem, né, não fez um bom jogo o Carrijo. Ele fisicamente também já não é mais o mesmo daquele Carrijo que chegou no Corinthians. Então precisa mais da participação desses homens, né? Precisa mais de Breno Bidon, precisa mais de Rodrigo Garro, né? Porque o Corinthians tem seríssimas dificuldades de acionar os seus dois atacantes, o Memphis e o Caio César. E o jogo continua igual, né? Os goleiros continuam assistindo. Ninguém chega com perigo. A única finalização no alvo continua sendo aquela fraquíssima, né? Um chute ruim do Caio César. Então já temos aí 70 minutos de nada.
1: Jogo recheado. Jogo recomeça, vem Corinthians pro campo de ataque. Bidu, um abriu na canhota. Bidu levantou pra boca no gol. Memphis não alcança, tira dali de qualquer maneira. Pires sobe, Alan, não acha nada. Ganha dele no alto, Fabrício Pérez. Na sequência, a bola é muito esticada, vai voltar pra Gabriel Paulista. Vamos chegando a 25, portanto 49, André tá no jogo, Carrijo foi pro banco. E lá vem Corinthians, abertura na ponta pra Caio César. Botou na frente, adiantou demais. Tomás Palácio só põe o corpo na frente nesse duelo particular dos dois. Bola pela linha do fundo. É só tiro de meta para a equipe. Dois estudiantes bater. 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Nós formos para pênaltis, Galvão. Já temos 25 e tal possibilidade começa a ficar cada vez maior. Temos Hugo Souza de um lado e o Bravo Muslera do outro. Estou começando a pensar que dá para confiar muito mais no nosso Hugo Souza. Mas vamos ver. 25 e meio. Dá para definir no tempo normal. Ataque, domina outra vez na intermediária, Rodrigo Garro, larga de lado para Breno Bidon na intermediária, bola com Memphis Depay de primeira, mais atrás, Agarro também de primeira para André, primeira dele, André domina de costas para meta, tenta o giro, dois em cima, deixou mais atrás no círculo central, domina mais uma vez de Alan, distribui para o lado canhoto, Matheus Bidu, esticando mais à frente a Breno Bidon, pressionado pela marcação, ele pega a contramão, volta para Alan, Alan mais atrás ainda, Gustavo Henrique, inverte o lado, bota na direita, bola para Gabriel Paulista, dominando, vem pro campo de ataque, já dá outra vez no território argentino, Gabriel Paulista, se projeta Caio César, nossa senhora, ele soltou um tijolo no peito do Garro, a bola explodiu e voltou para a defesa argentina. Na sequência o lançamento vai para o chão ali, o Baltazar Rodrigues, a arbitragem manda seguir, recupera Corinthians, distribuída por Alan, lá para o lado canhoto, bola para Matheus Bidu, por dentro agora para Breno Bidu, ele domina, levanta a cabeça, aperta na marcação, Fabrício Pérez, bola rolada mais atrás, Alan que começa no círculo central, tocando para Gustavo Henrique, larga de lado, campo de ataque, Gabriel Paulista, abertura para o lado direito, dominou, Mateuzinho comeu por dentro, escapou do primeiro, viu André, driblou o árbitro, mal posicionado, André distribuiu na canhota, Matheus Bidu, péssimo cruzamento por baixo, no pé do marcador argentino, domina Piovi, abertura para o lado direito, Aeros Mancuso devolve para Piovi, rente a linha lateral, tentou lançamento para o campo de ataque, bola muito forte, vem bem na cobertura, Gustavo Henrique, volta de primeira na grande área para Hugo Souza, recomeçar com os pés, fala Belo.
2: Eu peguei aqui quartas da Copa de 2010, Uruguai Gana, Muslera pegou duas cobranças, Uruguai venceu por 4-2, Copa América de 2011, Uruguai e Argentina, o Muslera defendeu a cobrança do Carlos Tevez, Uruguai venceu por 5-4.
1: Vamos ver, a bola bem batida na área, o Núñez chega para rasgar e sofre a falta, pode completar, Belo.
2: E Estudiantes e Racing, final do torneio clausura de 25, o jogo terminou 1-1 e o Estudiantes venceu por 5-4, Muslera defendeu a cobrança do Gastón Martirena. Então foram as três vezes em que o Muslera, que defendeu ao todo na carreira 15 pênaltis, foi decisivo em cobranças de penalidades.
1: Só aí há 15 anos atrás, né, Belo? 16, só uma recente que você falou,
2: uma recente,
1: né?
2: De 25. Sim.
1: Sou mais o nosso Hugo Souza ainda, viu, Marco Belo? É, 27:40, vamos chegando a 28. 0-0, 1-1 na agregada. 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André, no campo de defesa, ele domina, aperta na marcação pra cima dele. Alexis Castro recuada mais atrás. Gustavo Henrique apertado, toca no Castro. Ela vai pela linha lateral. É normal pra equipe do Corinthians bater no seu campo de defesa. 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Sai jogando, cobrança de lateral, a equipe do Corinthians aqui no campo de defesa. É, vamos chegando 28:30. O jogo vai ficando cada vez mais tenso, mais brigado, lutado. 0 Corinthians, 0 Estudiantes. Na semana passada, 1-1. Também indo para pênaltis. Aqui no campo de defesa, para o lado direito, para Mateuzinho por dentro. André, a galera pede pressa. André voltando para Mateuzinho de primeira, recuando no comando defensivo. Bola para Alan, domina o volante do Timão. Dá o tom da saída corintiana, abre para o lado canhoto para Gustavo Henrique de primeira, empurrando mais à frente. Agora para Matheus Bidu. Bidu retrocede, chama outra vez Gustavo Henrique por dentro. A Alan de primeira, só carimba. Volta para Gustavo Henrique, tentou mais à frente. Bidu de primeira, estava pressionado pelo Eros Mancuso. Volta para elevação lá no peito do Alan, no campo de defesa. Ele domina, bota no gramado, arredonda para sair jogando mais uma vez. De novo o Alan, carrega. Inverte o lado, solta para Gabriel Paulista. Mateuzinho se apresenta, pede e recebe para o lado direito do Luiz, ainda no campo de defesa, trocando passes à defesa corintiana. Bola tocada para Gabriel Paulista por dentro, a Alan. Diga, Belo.
2: Falei do Muslera, o Hugo Souza já decidiu 4 mata-matas a favor do Corinthians em cobranças de penalidades. Contra Grêmio e Bragantino em 24, Cruzeiro em 25 e Portuguesa em 26. Contra o Bragantino ele pegou 3 pênaltis e contra Cruzeiro e Portuguesa 2 em cada disputa.
1: Tô falando, e o Hugo tem 27, o Muslera tem 40, 13 anos mais novo. Lá pelo lado esquerdo errou, agora Tomás Palacios, a bola pela linha lateral. É Manuel, mais uma vez pegou no jogador corintiano e a bola vai se perder então em lateral para a equipe do Estudiantes. 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

0: 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Libertadores da América, quartas de final. Jogo na volta aqui na Neoquímica Arena em Itaquera. Por enquanto, 30 minutos da segunda etapa, meia hora 15 para o fim do tempo regulamentar. Corinthians Estudiantes 0-0 no agregado 1-1. Estamos indo para pênaltis, Lucasito.
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3: Mudou,
0: diga, Belo.
3: Saíram no Estudiantes Baltazar Rodrigues e o Joaquim Tóbio Burgos, entraram 8, Gabriel Neves e 18, Edwin Cetré.
0: Muito bem, o bigode veio pro jogo, hein? Gabriel Neves, ex-São Paulo, na equipe do Estudiantes, uruguaio de 29 anos, e o Edwin Cetré, que entrou também no jogo de ida, o colombiano de 28. Mudanças aí na equipe do Estudiantes, André Galvão.
4: É, o Gabriel Neves, ele tem qualidade, né? Mas é um jogador que também tem suas limitações, né? Principalmente na frente do gol. A gente viu isso na passagem dele pelo São Paulo. E o Cetré é um jogador que já está sendo pretendido há tempos, né, por equipes do futebol brasileiro, e permanece no Estudiantes, um daqueles pontinhas rápidos que existem aos montes no futebol sul-americano. Não deve mudar muito o preço do pão.
0: Muito bem. Você não quis me emprestar o branquinho, Lucasito. Tobio Burgos foi embora, agora tá tudo certo. Lembra que o ataque o Corinthians. Olha o Garro. Que inversão pro Bidu. Lado esquerdo na grande área. Dominou, bateu de pé direito. Muslera! Espalma a bota pela linha de fundo. Fernando Muslera. Chute de direita no Matheus Bidu. Ele dá escanteio, Belo.
3: O Muslera salvou o Estudiantes. O chute do Bidu de direita pegou o goleiro de surpresa e entrando no cantinho, Muslera se esticou todo, fez a defesa. Escanteio Corinthians 0-0.
0: É uma baita confusão ali no chamado segundo pau, né? Os jogadores do Corinthians ficam na trave mais distante do escanteio, fazendo um bolinho, e o Estudiantes vai lá e também coloca um bolinho. Uma confusão lá na piqueirada na segunda trave. Levantamento do Garro pra boca do gol. Tentou de cabeça por ali o Gabriel Paulista, jogou de zagueiro, tirou, voltou pro Garro que tava impedido, né? O Bandeira levanta a bandeira, o instrumento, aí depois o lance segue, aí depois ele volta a marcar o impedimento. É porque o Gabriel tocou e o Garro estava voltando da posição da cobrança de escanteio, né, Belo?
3: E aquela confusão toda é porque o Corinthians tem uma jogada de bola ensaiada no escanteio, que é a jogada no segundo pau. Então todos os jogadores dos Estudiantes vão para lá.
0: 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A tensão aumenta a cada minuto aqui na Neoquímica Arena em Itaquera. Torcedor corintiano apreensivo. Os argentinos também já não fazem aquela festa. Estamos caminhando para pênaltis. Vem, bate o impedimento. Equipe do Estudiantes manda para o campo de ataque. Rebatida, pega em Gabriel Neves. Sobra para Bidon. Esticando para Garro. Tentou o passe. A bola ficou longe do pé dele. Saiu fraquinho. Intercepta Eros Mancuso. Por dentro ele faz o passe. Encontra outra vez por ali o domínio de Piov. Bola tocada para Mancuso. Por dentro a Gabriel Neves, que retrocede. Volta no cobrador de zaga. Bola outra vez para Pires. Pires abrindo do lado. Canhota Edwin Cetré. Primeira do colombiano. Cetré carrega. Traz para o campo de ataque. Fez o passe. Bola na faixa central. A Piov dominou. Olhou para a grande área. Ainda está distante. Piov abriu do lado direito a Fabrício Pérez. Domina o garoto de 20 anos. Aperta na marcação. Bidu ainda. Pérez vai para o chão. Apto está marcando só lateral. Lateral com o último toque do Pérez. É para a equipe do Corinthians bater para o lado esquerdo.
3: Lembrando que Estudiantes e Corinthians utilizaram equipes reservas nos campeonatos argentino e brasileiro, não podem reclamar de cansaço.
0: É, o Estudiantes já mexeu 3 vezes, o Corinthians uma só. Pérez foi lá, lutou, recuperou do lado direito. A arbitragem está marcando o quê? Falta, né? Ou está marcando um desvio pela linha de fundo, me parece escanteio.
3: Parece escanteio.
0: É isso.
3: Por isso que o Fernando Diniz virou e pôs a mão no rosto, porque o Corinthians conseguiu... Ah não, marcou a falta a favor do Estudiantes. O Corinthians conseguiu transformar um lateral a seu favor em uma falta a favor da equipe argentina.
0: Que é um mini escanteio, né? Não deixa de ser, porque ali na ponta direita não precisava ser dessa chance perigosa aí para a equipe do Estudiantes. E o Cetrex está se preparando para bater essa falta. Ele que cruzou aquela bola na cabeça do Correa no finalzinho do jogo de ida, que o Hugo fez um verdadeiro milagre. Importantíssimo, senão o Corinthians estaria jogando em desvantagem hoje. Toma distância para a movimentação, Edwin Cetré. É para pegar de pé direito, aqui na ponta direita. Fabrício Pérez, Guido Carrijo na grande área, levantamento para a boca do gol. O perigo, toque de cabeça, fora! fica se lamentando. Guido Caio, a bola passa à direita da meta do Hugo Souza com perigo. Foi o camisa 9, o Guido Carrijo mesmo que tocou nela, Belo.
3: Ele subiu mais que todo mundo, sozinho, 1,87m de altura. Já tem 80 gols pelo Estudiantes, mas não foi dessa vez, 0-0.
0: 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Memphis Depay luta pela bola na intermediária, ganha dele. Gabriel Neves retrocede, volta Santiago Nunes. Por dentro a Pires, abertura para o lado. Canhoto é para Tomás Palacios, que já desce e se manda para o campo de ataque, ultrapassa a linha média, vem para o território alvinegro. Ele para, pisa no break, trabalha a jogada por dentro, centralizando, afunilando, bola na faixa central para Piovi. Piovi voltando no campo de defesa para Santi Nunes, abertura na direita agora, trabalhando outra vez com Eros Mancuso. Mancuso volta para o campo de defesa para Nunes. Nunes de lado, trabalhando com Gonzalez Pires. Leandro Gonzalez Pires domina o zagueirão de 34 anos, passa o pé em cima dela. Ainda Pires voltando, trabalhando de lado, bola para Santiago Nunes, 36 da segunda etapa, bola desce. Baixada para o campo de ataque, tentou chegar Guido Carrijo, desviada, luta por ela. Alexis Castro chegou para ganhar. André fica com a bola, é puxado, segue na jogada. O árbitro dá vantagem, desce Corinthians, pode ser agora. Caio César, corredor direito, carregou para cima da marcação. Tomás Palacios divide no pé de ferro, bate a carteira, ganha e na sequência é puxado. Vai para o chão argentino, o árbitro para e marca. Falta no Caio César, Belo.
3: Você falou que o Corinthians só trocou uma vez, até porque no banco o Fernando Diniz olha, choca Pedro Milans, Matheus Pereira, Angileri, Charles, Iago Machado, Guinegão, Dieguinho e Jesse Lingard. E Pedro Raul.
0: 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É melhor ficar do jeito que está mesmo, André Galvão?
4: É, não tem muita opção, né? Realmente, ainda mais do jeito que o jogo está, né? Que continua igual, praticamente caminhando aí para uma disputa por pênaltis. Então o Diniz também tem que pensar nisso. Não tem como abrir mão, por exemplo, agora de um batedor de pênaltis, né? Então não tem muita opção. E o Pedro Raul, hein, Marco Belo?
3: O Raul tá ali se aquecendo, pedindo: deixa entrar, professor, deixa entrar.
5: Ele pergunta e dá risada, né? É um grande tirador de onda, nosso André Galvão.
3: Pô, podia entrar, né? Deve bater pênalti bem.
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3: Eu imagino silêncio no estádio com Pedro Raul a caminho da marca do pênalti.
0: Tomás Palacios bateu lateral para a grande área, lá no alto tira Gabriel Paulista. Completa o serviço Caio César, dá um chutão, sobe, toca de cabeça Santiago Nunes, recomeçando tudo lá atrás com Fernando Busleira. 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A lançada é do Insetré, luta por ela com falta. Árbitro para, marca falta do colombiano para cima de Mateuzinho. É falta que favorece o Corinthians. Tem pressa, Mateuzinho já movimenta, toca no corredor direito, bola para Caio César. Por dentro agora para André. André domina, sobe a marcação, equipe argentina, Piovi vai para pressão. Gabriel Paulista bate do jeito que dá. Gabriel Neves no meio do caminho, intercepta. Retoma para a equipe argentina e sai jogando uruguaio. Voltando tudo para Leandro Pires, mais atrás ainda. Do recomeço com o Musler. Na entrada da grande área, o goleirão uruguaio domina de pé direito, despacha, manda um bolão, hein? Na diagonal pro Cetré. A ideia foi bem. Ele viu ali, tava com liberdade Cetré, porém, um pouquinho forte, ela se perde pela linha lateral. É normal para a equipe do Corinthians bater pro seu campo de defesa. 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Todo dia especial, mais uma saída errada do Corinthians. Retoma o Estudiantes. Na intermediária, girou Fabrício Pérez. Deixa mais atrás no círculo central, bola para Santiago Nunes, rolando de lado a Gabriel Neves. Estica mais à frente, Alexis Castro domina, distribui lá do canhoto no corredor, bola para Tomás Palacios. Ele que recolhe, passa bem pela marcação de Caio César, avançou, tentou passar no meio de dois, foi desarmado, voltou no rebote aqui do Carrijo de calcanhar, que passe na sequência, não entendeu Alexis Castro, não conseguiu achar o Fabrício Pérez. A bola é rebatida de qualquer maneira para o campo de ataque, desvia no primeiro momento Santiago Nunes, se esforça Leandro Pires, vai lá junto, a linha lateral evita a saída, recolhe para sair jogando pela equipe do Estudiantes. Pelo lado canhoto ele vai avançando, ultrapassa a linha média, traz mais uma vez a equipe Argentina para o território brasileiro. Soltou a mãozada para trás para proteger em relação ao Memphis. E o árbitro vai parar para marcar a falta. Os corintianos estão cobrando cartão. Ele já tem, hein, Belo? O Leandro Pires já tem cartão.
3: Pois é, por isso a reclamação. Mas o árbitro não vai dar cartão agora no finalzinho da partida. Ele apenas conversa com os jogadores de ambas as equipes. Houve ali uma mão no pescoço do Memphis.
0: Essa mãozada aí já vi muitas vezes virar cartão, hein, André Galvão?
4: É, mas também o Memphis, ele dá aquela valorizada, né? Porque o jogador do Estudiantes, ele acerta ali o pescoço, a altura da gola, da camisa, e o Memphis coloca a mão na cara, né? Que é uma coisa que os jogadores todos fazem, né?
0: Que ele aprendeu rapidinho aqui também no Brasil, né? Olha o Hugo Souza, lá na grande área, ele despacha, manda pro campo de ataque, muito forte, passa pelo Memphis Depay, fica com Santiago Nunes dominando, saindo jogando com Fabrício Pérez, para pisa no break, finto Matheus Bidu, ainda Pérez foi pro chão agarrado, falta nele, atrupar a marca, é falta na intermediária, favorecendo a equipe do Estudiantes, de Bidu e Pérez. Assim que terminar, Corinthians Estudiantes com pênalti ou sem, fim de papo, melhor pós-jogo da rádio brasileiro vai chegar aqui na TMG, com ele, Fabiano Fará, sempre no oferecimento de Amaga Factor, 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o original nunca para, de novo vem o Edwin Cetré para a movimentação, hein, Marco Belo?
3: E a torcida faz o poró popó no finalzinho do jogo, tentando animar o time que tá levando pressão do Estudiantes.
0: É, toma distância para a movimentação, então vem o Edwin Cetré. Lá dentro, Guido Carrijo esperando, Leandro Pires, Cetré levantou para a boca no gol, lá alto, Gustavo Henrique de cabeça desvia. Bola se perde pela linha lateral, Emanuel, Estudiantes vai seguir no campo de ataque. 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O lateral é batido, pelo lado canhoto vem Estudiantes. Na ponta chegou Tomás Palacios, tentou evitar a saída, bola batida de primeira, golaço! Alexis Castro! Gol!

0: Estudiantes! Alexis Castro, uma patada de pé canhoto! E será o VAR que vai decidir se esse gol vai ser confirmado ou não. O Bandeira não correu para o meio. O Bandeira número 1, Jorge Urrego, não correu para o meio. Essa bola pode ter saído pela linha de fundo. O jogador argentino foi lá, se esforçou, tentou evitar a saída, mandou a bola para o meio da área. Que bola apertada, que difícil que vai ser essa decisão do VAR. O Alexis Castro emendou de primeira, um voleio de pé canhoto, pé que balança a rede alvinegra, Itaquera. Um golaço para abrir o placar. Sem chance de defesa para o Hugo Souza. Valenzuela pede a bola no meio do campo. Hugo Souza fala que é tiro de meta. O VAR vai decidir. O Bandeira não correu para o meio. Por enquanto é o primeiro do Estudiantes e pode ser fatal. Confirmado o gol. Gol legal do Estudiantes. Gol fortaço, mais do que um gol. Um golaço, jogada de garra, de vibração. 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Estudiantes na frente, 1-0, Belo.
1: E o Corinthians vai para o tudo ou nada. Vai entrar o Guinegão, vai entrar o Lingard aos 43 do segundo tempo. O Corinthians leva o gol que praticamente o elimina da Copa Libertadores da América.
0: Agora é drama total aqui na Neoquímica Arena em Itaquera. Na hora que não podia sair o gol, Castro acertou a patada de canhota. Que golaço do Estudiantes! E tem falta lá para o lado esquerdo para a equipe do Corinthians bater na intermediária. Gago, pé canhoto, levantou para a boca do gol. Edwin Cetré, lá no alto, afasta, bota pela linha lateral. É manual, Corinthians vai para a pressão total. Precisa desse golzinho no final para levar para pênalti. Lateral batido, bola na linha de fundo. Olha o Caio César, dominou, empurrou para André na ponta. Vem levantamento, Mateuzinho. Que isso, jogou de zagueiro, Bidon. Afastou de calcanhar, tirou a bola daqui. Que o Bidon fez agora? Fica com o Cetré, tenta o lançamento para o campo de ataque. Ela vai se perder pela linha lateral. André Galvão, Estudiantes, abre o placar com um golaço, Galvão.
2: É, a bola não saiu, né? O gol foi bem validado pelo árbitro, né? O Jesus Valenzuela, dentro de campo. E foi um golaço, realmente um gol de muita qualidade, rara qualidade, né? Do Alexis Castro, pegando assim de primeira, né? Sem chances de defesa para o goleiro Hugo Souza. E a realidade é que essa foi a única finalização no alvo do Estudiantes. Só que o Corinthians também não conseguiu finalizar muitas vezes. Aliás, foram duas só, né, no gol. Então era um jogo em que as duas equipes tinham muitas dificuldades de finalizar. Quem finalizou melhor conseguiu o gol que deve lhe dar a classificação.
0: Muito bem, aqui no campo de defesa o Fabrício Pérez ganha. O Corinthians vai para o desespero. Fabrício Pérez ganhou a bola limpa, o Bidu puxou a camisa e depois deu no meio das costas dele, né? Aí é um pouquinho de falta de inteligência, pressiona o cara, não comete a falta tão fácil assim pro juiz marcar. Diga, Belo.
1: Sai Bidon, entra Jesse Lingard. Sai Alan, entra Guinegão, 56, o Lingard é o 77. E sai o Gabriel Paulista, entra 18, Pedro Raul. No Estudiantes vão entrar o 20, que é o Eric Messa, e o 26, Ramiro Fuentes. Saem o camisa 40, que é o Eros Mancuso, e o camisa 22, Alexis Castro.
0: Quem que é? O Messa entrou? Qual foi o outro Estudiantes, por favor, Belo?
1: 26, Ramiro Funes Mori.
0: Experiente jogador, Ramiro Funes Mori. E no Corinthians tivemos o Jesse Lingard, o Guinegão.
1: Guinegão e Pedro Raul. Guinegão 56, Pedro Raul 18.
0: O Pedro Raul entra na vaga de quem, Belo?
1: Saíram no Corinthians Alan, o Breno Bidon.
0: Sim.
1: O Gabriel Paulista e o Alan.
0: Perfeito. Então, portanto, a última que faltava aqui anotar, o Pedro Raul na vaga do Gabriel Paulista. Tentava descer o Corinthians, chega a
1: 6 minutos.
0: Marcação da equipe do Estudiantes. 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Final de jogo dramático para Fiel aqui na Neoquímica Arena. 46-30. Lateral batido. Dá um toque de cabeça nela por ali. O Guido Carrijo. Cobertura do Gustavo Henrique de primeira, joga na grande área. Recomeça com o Mateuzinho, também de primeira por dentro, agora para André, tocada outra vez para Mateuzinho, vai pressionar na marcação, equipe argentina. Mateuzinho gira, deixa mais atrás o Hugo Souza, olha que bomba, Carão dominou o André, ela sobrou, de novo vem Estudiantes na grande área, batida travada, tem rebote, outra batida, Hugo! Era o Alexis Castro, autor do gol. Não saiu não, ele tentou duas vezes, na segunda o Hugo pegou, Belo!
1: Bateu o desespero no Corinthians, fazendo besteira, quase deixam o jogador do Estudiantes na cara do gol, escanteio que o Estudiantes não vai ter nenhuma pressa para cobrar.
0: 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Escanteio para o lado direito, batido curtinho de Gabriel Neves para Cetré. Outra vez a Neves, tentou a devolução, tá impedido. Tá adiantado o colombiano Cetré, arbitragem marca. Impedimento, bola que favorece a equipe do Corinthians. Agora é drama, vamos até 52, 42. 7,5 e vem Corinthians pro campo de ataque, trocando passes, tentando a descida pro campo de ataque. A bola recuada na grande área pro goleirão Hugo Souza. Agora sim ele desbaixa, busca ofensiva, subiu o Memphis Depay, foi falta nele, empurrado com as duas mãos pelas costas pelo Santiago Nunes. Atro marca na intermediária, falta que favorece o Corinthians, Belo.
1: E vai todo mundo pro ataque, só Hugo Souza no campo de defesa, Memphis Depay com a bola.
0: Mais 4 minutos pro gol, Salvador. Torcedor corintiano ainda acredita, tenta empurrar o timão nessa cobrança de falta na intermediária. Momento de apreensão, os torcedores argentinos também não se movimentam muito, não cantam. Todo mundo muito tenso aqui na Neoquímica Arena. 48 e 15, toma a distância Memphis Depay, todo mundo do Corinthians lá na grande área. Memphis, pé direito, cruzou em cima da barreira, cruzou em cima do Piove, ainda tem rebote, voltou na intermediária, Mateuzinho, abertura para o lado direito, tenta o domínio por ali, Garro vai para o chão, é falta nele! Estudiantes vai fazendo faltas, vai permitindo ao Corinthians levantar essa bola na área, Belo!
1: E o Memphis Depay vira para o banco de reservas, fala alguma coisa, agora vai lá para a área, Rodrigo Garro vai cobrar falta.
0: Muito bem, o André fica fazendo aqui, né, um líbero, o último homem, aí o Mateuzinho fala para ele, vai você que você é grandalhão! Deixa eu fazer esse último homem aqui e tá todo mundo na entrada da área esperando. Só o Hugo e o Mateuzinho recuados. Levantamento de pé canhoto do Garro, Musneira! Vai lá no alto e fica com ela, Uruguai. 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Libertadores, quartas de final, né? O Química Arena 49 da segunda etapa. Corinthians está sendo eliminado. Um Estudiantes, 0. Timão no agregado 2-1. Estudiantes, Lucasito.
3: Fluminense e Palmeiras farão uma das semifinais da Libertadores.
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0: Estudiantes foi apertado no campo de defesa, conseguiu sair Cetré, boa tabela com o Castro. Aí ele se manda com liberdade total para o lado, canhoto Edwin Cetré. O colombiano para, pisa no breque, recomeça mais atrás, Piove outra vez na canhota para Cetré, dominando rente a linha lateral, bola dividida vai pela linha lateral, é manual para a equipe do Estudiantes. 50, mais 2 giros no ponteiro. Por enquanto o Estudiantes vai se classificando, vai passando a semifinal para aguardar Flamengo ou Del Valle. Lateral batido, Cetré, toca de peixinho, entrou, tentou dividir a equipe do Estudiantes, tocada por último pelo Corinthians. Corinthians sente, claro, não poderia ser diferente, mas sente demais o gol. Tem dificuldade para acertar os lances mais simples. É lateral para a equipe do Estudiantes. 50 e meio. Vai acabando o tempo. É manual para a equipe do Estudiantes bater para o lado esquerdo. Na linha de fundo, batido. Tenta o domínio Castro. Chegou para desarmar a marcação. Ele derruba. É falta que favorece o Corinthians. Ali no campo de defesa, chegou para dar um chutão. Gabriel Neves mandou a bola na galera argentina. É falta. Hugo Souza vem para a movimentação. 50 e 40. Tem que jogar essa bola lá na frente, Hugo. Ele despacha, manda para a elevação buscando o Pedro Raul, que chegou empurrando o zagueiro. Vai sobrar para o Corinthians, o árbitro mandou seguir na canhota. Ela voltou, Matheus Bidu, recuada mais atrás, levantamento para a boca do gol. Passou, ficou viva, Musleira! E o árbitro cercado pelos jogadores do Corinthians pedindo pênalti. Jogadores do Corinthians pedem pênalti, pedem um toque de mão do Pires. Pressão total para cima do árbitro ali, Marco Belo.
1: Vai depender do VAR, o árbitro não deu o pênalti. Ele pediu para esperar os jogadores do Corinthians conversando com ele. Ele chama, ele dá amarelo pro Garro. Deu amarelo pro Garro. O Gustavo Henrique deixou a bola passar entre as suas pernas e a bola bateu na mão do jogador do Estudiantes, do Pires. O VAR tem que confirmar esse pênalti.
0: O Galvão, isso é pênalti, foi bloqueio na área, ele vai pro VAR, Galvão!
2: É pênalti, não tem nem discussão. É pênalti, o Corinthians vai ter um pênalti marcado no último instante do jogo.
0: O árbitro vai para a arbitragem de vídeo, vai conferir o lance no vídeo, uma pressão total, ele é escoltado por jogadores do Estudiantes.
1: Foi pro lado errado, porque a cabine do VAR tá outro lado.
0: Justamente para evitar que isso acontecesse, né, Belo? Ele vai para o outro lado, vai para a cabine do vídeo, no último minuto de jogo, Jesus Valenzuela. O Pires sobe o joelho e junto com o joelho ele bota a mão e bloqueia, né? Bloqueia a passagem da bola.
1: Foi o Juan Soto quem chamou o Jesus Valenzuela, que não tinha dado pênalti.
0: Pois é, os jogadores do Corinthians se desesperaram na hora. Aí os atletas do Estudiantes agora estão atravessando o campo. E agora a galera tem, né, a possibilidade aí de ver o lance. Talvez alguns, o telão não mostra aqui na Neoquímica Arena, né? Mas talvez pelo celular. O Bandeira tá lá ajudando. E o árbitro tá revendo o lance, joelho e mão. E não dá nem pra argumentar que pega no joelho antes, né, Galvão? Ela pega primeiro na mão, depois ele sobe o joelho, o árbitro tá voltando. O árbitro vai anunciar a decisão, sinal do VAR e pênalti pro Corinthians! Penalidade máxima pro Timão! No último minuto, no jeito mais Corinthians de ser e existir, o Timão pode empatar o jogo e levar a decisão pra pênaltis, Belo!
1: Jogadores do Estudiantes abraçam Muslera, os corintianos se abraçam, comemoram muito o pênalti. Gustavo Henrique, que foi o autor da jogada ao deixar a bola passar entre as pernas e surpreender o Pires, agradece aos céus. Agora um bolo de jogadores em cima da marca do pênalti, um empurrando o outro. O André tá por ali, Pedro Raul, Caio César, Memphis Depay, agora o Gustavo Henrique atravessa o campo também, vai pra briga. Confusão generalizada antes da cobrança da penalidade.
0: Muita confusão, jogadores do Corinthians, claro, né, escaldados, escolados pelo que aconteceu naquele clássico no início do ano no Campeonato Paulista contra o Palmeiras, viram seguranças ali da marca do pênalti, protegendo a calma, André Galvão.
2: É, o que eles precisam fazer mesmo, né? O pênalti foi muito bem marcado, claro, deveria ter sido marcado no campo, mas o VAR pelo menos interferiu e salvou a arbitragem do Jesus Valenzuela, e agora está nos pés do Memphis, né? Agora está nos pés do Memphis. Tudo aquilo que foi falado a respeito da renovação de contrato dele, né, a força que a Fiel fez para mantê-lo no time, o Memphis, claro, tem essa responsabilidade de dar essa resposta.
1: Caio César chegou a sentar na marca do pênalti para defender a calma.
0: É, enquanto outros atletas brigam, né, o Memphis permaneceu na meia-lua, absolutamente concentrado, né, ali no mundo alheio, claro, se concentrando, olhando para o gol, imaginando como vai ser essa batida. Os jogadores argentinos, de toda forma, tentam falar com o Memphis, né, tentam distraí-lo, tentam desconcentrar o holandês, enervá-lo. E o Pedro Raul, outros atletas, estão fazendo muito bem o papel de segurança.

0: esperança alvinegra de continuar na Libertadores 2026. Autorizado, Memphis contra a Muslera. Expectativa, Neoquímica Arena não respira. Memphis Depay, pé direito, fora! Na galera! Por cima do gol! Ele manda na arquibancada as esperanças corintianas de classificação, Belo!
1: Não há o que comentar sobre essa penalidade cobrada por Memphis Depay. Ela passou tão longe, mas tão longe do gol, que dá para falar que o Memphis Depay cobrou um tiro de meta e não um pênalti. A grande estrela corintiana elimina o timão da Libertadores.
0: É roteiro de filme que nós estamos vivendo aqui na Neoquímica Arena. É inacreditável. Ninguém tem palavras. Torcedor, a gente olha, o torcedor corintiano está imóvel. Ninguém consegue acreditar no que acabou de acontecer aqui, Galvão.
2: Olha, a gente precisa falar sobre Memphis Depay. Não tem como ignorar esse fato, né? Um jogador que custa...
0: Apita Jesus Valenzuela, Galvão! Termina o jogo aqui na Neoquímica Arena! O Corinthians está eliminado da Libertadores 2026 com o ego de Memphis Depay no último lance do jogo, no pênalti completa, Galvão.
2: É um jogador que custa o que custou, né? Que teve toda uma torcida pedindo a permanência dele. Ele não poderia, ele não tinha esse direito de chutar essa bola na arquibancada e eliminar o time da Libertadores da forma como ele fez. Ele precisa responder. Agora ele não pode se esconder, né? Que ele seja homem e apareça.
0: Muito bem. É fim de jogo aqui na Neoquímica Arena. Termina com vitória do Estudiantes por 1-0 e com a principal esperança, o craque corintiano Memphis Depay, chutando na galera as esperanças de classificação do Corinthians. Aqui a bola parou de rolar no seu rádio. Parece roteira de filme, é inacreditável. Eu tô sem acreditar o que acabou de acontecer. Tô vendo um monte de gente imóvel, parada, encarando o gramado, atônita, sem acreditar no que acabou de acontecer. Simplesmente incrível a maneira como o Corinthians é eliminado da Libertadores 2026. Parece que existe uma maldição nessa competição em alguns momentos com o Corinthians. Aqui a bola parou de rolar, mas no seu gado ela continua rolando redondinha. Vem aí, Fabiano Fará e o Fim de Papo.
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4: 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Nos pênaltis, o Santos foi eliminado na Sul-Americana. Nos pênaltis, o Palmeiras se classificou na Libertadores. E um pênalti tirou o Corinthians da próxima fase Libertadores. No ar, o Fim de Papo TMC, voltando à Neoquímica Arena. Reação dos torcedores, dos jogadores do Corinthians. Marco Belo, boa noite.
5: Boa noite, Fabiano Fará, pessoal do Fim de Papo TMC, jogadores do Estudiantes, claro, não poderia ser diferente, comemorando demais com os seus torcedores esta classificação à semifinal da Copa Libertadores da América. A última semifinal do Estudiantes tinha sido há 17 anos, em 2009. Desde 2009, o Estudiantes não ia a uma semifinal de Libertadores da América. O Memphis Depay agora, ó, a vaia, as vaias do torcedor. Essa é aquela hora em que os jogadores ficam de frente com a torcida para receberem o recado da torcida, que pode ser aplauso, pode ser elogio, pode ser grito de guerra. Dessa vez foram vaias gigantescas aos jogadores corintianos. E o interessante é que o Memphis Depay, um jogador super

0: Situação não é boa por aí, hein, Marco Belo?
1: E o Memphis Depay, jogador de 32 anos de idade, disputou Copa do Mundo. É, o Guilherme Lage anota aqui, estão tacando objetos nos jogadores do Corinthians. Tem jogador do Corinthians ainda dentro do campo deitado. O Caio César está deitado, o Matheus Bidu também está dentro do campo. Tem jogador do Corinthians que não acredita no que está acontecendo, ainda não foi pro vestiário. O Hugo, que ficou deitado no chão, só agora está deixando o campo. E é uma cena de praticamente velório. Aqui, eu estou tentando ver quem que o Matheus Bidu foi abraçar, que não consegue se levantar do meio do campo. Tem um jogador do Corinthians que não consegue se levantar do meio de campo. Agora sim, se levanta. É o Memphis, né?
2: É que ele tá sem a faixinha, né, Belo?
1: É o Memphis Depay. Ele deitou no meio do gramado como um bebê. Sabe quando você se agacha em posição fetal como um bebê? O Memphis fez isso agora no meio do gramado. Ele se agachou em posição fetal como um bebezinho. Um jogador de 32 anos de idade, com Copas do Mundo no currículo, ganhando o que ganha, com esta renovação de contrato polêmica até a metade de 2028. E o Memphis vai deixando o campo neste momento, tendo sido levantado pelo Matheus Bidu, senão ele estaria até agora, Fará.
2: Foi consolado pelo Piovi, que o provocava antes do pênalti, tentaram atacar ali, parecia um saquinho de batata frita nele, e ele acaba de entrar no túnel aqui, viu, Fará?
0: E tem um detalhe também, né, rapaziada, o Memphis ficou ali caído, se lamentando, e não foi escutar o xingamento da torcida, né, Marco Belo? Ele ficou ali no...
1: Ele foi. Depois ele voltou.
0: Tá.
1: Ele foi junto com os outros jogadores, eles não foram até a torcida, né? Eles não foram até lá, como eles vão normalmente. Eles ficaram no meio do caminho, até para evitar qualquer confusão, e ouviram tudo que tiveram que ouvir, mais ou menos do meio do caminho. Mas o Memphis estava junto dos demais jogadores. Quando os outros jogadores foram pro vestiário, aí o Memphis foi até o centro do campo e deitou nessa posição fetal que eu citei aqui para você.
0: O Marco Belo vai se encaminhar lá para a sala de coletivas do técnico do Estudiantes, do Fernando Diniz, tem zona mista. Será que alguém vai falar? Ou vão deixar tudo nas mãos do Diniz? André Galvão, comentarista desta noite. Você estava aqui, batendo na mesa e dizendo, o Memphis tem que ser homem. Ele tem que explicar o que aconteceu. Só que um pênalti batido desta maneira me parece inexplicável para o maior artilheiro da história da seleção holandesa, um cara que jogou em Barcelona, Atlético de Madrid, futebol francês. Hein, Galvão? Boa noite.
3: Olha, muito boa noite para você, Fabiano Farás. É claro que não é uma boa noite, né, para o torcedor corintiano que está nos escutando nesse momento. É realmente uma eliminação dolorosa, né? Uma eliminação que dói na alma, né, pela forma como aconteceu. Né, o Corinthians tendo a possibilidade de empatar o jogo no último instante, numa cobrança de pênalti, o craque do time vai para essa cobrança, o jogador que custa milhões e milhões e milhões de reais por mês, o jogador que o clube tem uma dívida de milhões e milhões e milhões de reais, a torcida do Corinthians, no momento em que o clube declarou oficialmente que não renovaria o contrato desse atleta, a torcida do Corinthians praticamente obrigou a diretoria a renovar o seu contrato, porque foi isso que aconteceu, né? As informações do Marco Belo nunca... Nunca deixaram a gente ter qualquer dúvida a respeito disso. O Corinthians decidiu pela saída do Memphis Depay, né? A torcida não deixou. A torcida foi lá, pegou o Memphis Depay pelos braços, colocou numa bandeja e enviou para o presidente, praticamente lhe obrigando a renovar o contrato. O presidente, que é um frouxo, né, que precisa
0: totalmente
3: ser dito isso também, num momento como esse, né, o presidente, que é um frouxo, aceitou a imposição da torcida, porque ele não teve coragem
4: de ir contra ela. E aí, como que o jogador retribui? Batendo um pênalti dessa maneira no último minuto que elimina o time da Libertadores. Cara, olha, a gente conhece um pouco futebol, a gente tem uma certa experiência. O Belo conhece muito mais de Corinthians do que eu, mas eu sou capaz de dizer. O Memphis dificilmente joga no Corinthians daqui pra frente.
0: Forte isso, hein?
4: Dificilmente joga no Corinthians daqui pra frente.
0: Tá, mas porque... ele vai perdoar a dívida?
2: Então, você acha que ele não joga mais, Galvão?
4: É. Eu acho que ele terá muitas dificuldades.
2: Isso eu também acho.
4: Pra jogar no Corinthians daqui pra frente, ele vai ter muitas dificuldades. Mas, porque lá dentro já existem aquelas pessoas que sempre foram contrárias, né, à permanência Sim. dele. E agora, toda a torcida que carregou ele no colo, né? E praticamente, repito, obrigou o presidente a mantê-lo no time. Essa torcida vai se virar contra ele, boa parte dela vai se virar contra ele, porque a forma como ele retribuiu foi ridícula, vergonhosa, né? Fez o torcedor mais uma vez passar um vexame. E assim, eu tô de olho, tá? O Belo também com certeza tá de olho, o Guilherme Lage, que estão na Neoquímica Arena. Tem aquelas entrevistas que eu sei porque eu trabalho nos Jogos da Sul-Americana e trabalhei nos Jogos da Libertadores pelo SBT. As entrevistas, elas são obrigatórias, de três jogadores no banner ali da Comebol, no backdrop da Comebol. O primeiro que apareceu foi o Gustavo Henrique. Até agora foi o Gustavo Henrique, né? E acontece às vezes de você
0: pedir ele não vai.
4: O jogador virar as costas e não ir.
2: Já foi, Galvão, ele já foi pro vestiário.
4: Então, que covarde, né? Covarde! Covarde! Como é que você não vai agora falar com a torcida que comprou o seu barulho, né? Que implorou pra você ficar dentro do time? Covarde! Quero ver se vai aparecer pelo menos na zona mista, né? Pra dar alguma explicação. Porque pra ser bundão, pra ser covarde, o Corinthians não precisa desse tipo de comportamento, não precisa. Já não bastam todos que estão lá dentro do Parque São Jorge. Pra ter jogador bundão, covarde, não precisa.
0: Agora é o seguinte, pra passar na zona mista e falar que ele ganhou o primeiro milhão da vida dele com 19 anos, ele vai. Será que ele aparece, hein, Guilherme Lage? E outra coisa, o pênalti do Memphis não teve nenhum tipo de pênalti de segurança, aquele que você bate forte, mas no meio do gol, pra garantir o resultado. Eu não sei, ele queria meter a bola no ângulo. O que você percebeu daí, Gui? Boa noite.
2: Boa noite, ô Fará. Cara, me lembrou muito o pênalti do Roberto Baggio em 94. E assim como eu tenho certeza que o Baggio não tava de sacanagem, né? O Memphis não tava de sacanagem, mas assim, é um erro gigantesco, né? Pra um cara que você falou aí da entrevista do Milhão, eu assim, não vou nem por esse lado, ô Fará, mas eu acho que de outras maneiras o Memphis puxa essa responsabilidade pra ele. Quando ele usa uma faixinha escrito Chosen, né, que na tradução livre é o escolhido, o eleito, ele sempre puxou essa, né, as músicas, os clipes que ele lança, tudo que ele coloca nas letras das músicas dele, né, a maneira como muitas vezes ele se comportou, o Memphis sempre se colocou como este cara decisivo, né, e eu acho que muita gente hoje, muita gente que torce pro Corinthians deve estar se sentindo absolutamente perdida. Outros podem até estar se sentindo traídos. Nós tínhamos aqui na cabine, em cabines próximas às nossas, nem todas foram utilizadas hoje, então nós tivemos gente que veio para torcer hoje aqui, né, na área de imprensa, tudo certo, ninguém desrespeitou ninguém, não aconteceu nada. Mas na hora que ele perde o pênalti, a gente percebeu a reação de algumas pessoas, na hora falando dessas coisas, não, mas ele é decisivo, não, mas gasta, né, os tubos para manter, esse tipo de coisa. Então, tudo isso está muito vivo na cabeça do torcedor corintiano, Fará. E o Memphis, ele sempre deu a entender que ele gosta muito desse peso, dessa responsabilidade.
0: E gosta de escolher jogo também, né? Ele não joga todos.
2: Então, e eu acho que isso, ô Fará, você tem razão nisso que você está falando, isso traz um peso ainda maior para jogos decisivos, que é quando ele resolve jogar. E assim, muito a gente tá colocando no pênalti. Mas vamos falar dos 180 minutos do Memphis Depay nessa eliminatória? Uma merda, não existiu. Jogou muito mal, os dois jogos.
0: Muito abaixo.
2: Eu vejo dessa maneira, ainda mais para um cara que puxa essa responsabilidade, que tem os vencimentos que tem. Eu, particularmente, vocês conhecem a minha opinião, amigos. Eu, renovação de Caleri no São Paulo, gastos do Santos. Se o clube não tiver possibilidade, eu sou contra. E essa renovação, assim, vai sair mais barato se ele ficar, porque ele vai na justiça. Enfim, são assuntos que a gente pode discutir, que são complexos e tudo mais. Eu não era a favor, nunca fui. Eu acho que você vive um sonho que é meio que real. Você mantém o cara e tudo mais, mas o clube tá afundado financeiramente e é um jogador que, cobrando o que ele cobra, para mim o Corinthians não tem condições de manter. Então, acho que são muitos sentimentos, muitos pensamentos que vem à mente nessa hora. Cara, quando terminou, eu virei aqui pro Willi, né, nosso operador, a galera aqui, eu olhava um no olho do outro e falava, cara, não acredito no que acabou de acontecer, cara, parece roteiro de filme. É o que eu relatei na hora no ar, as pessoas demoravam para se mexer aqui na Neoquímica Arena, tava todo mundo parado, né, assim, atônito, olhando pra frente. Então, é muito sentimento, muito pensamento essa hora na cabeça, fora mais um pouco do que eu penso, foi isso que eu falei. Eu acho que o Memphis puxou, né, nesse tempo todo de Corinthians dele, uma responsabilidade que ele não fez jus, tá? Subir na bola numa final de Paulista com um jogo decidido, pra mim, não é você ser um jogador, né, milionário, caríssimo, e não é você dar retorno nesse investimento. Ah, ficou marcado na memória do torcedor. Legal, mas bola por bola mesmo, a conta tá no débito, ou fará, tá negativo.
0: Pois é, o Memphis recentemente lançou um clipe, né, porque ele é cantor também, que apareceu o Parque São Jorge incendiando, né? Hoje o culpado pelo incêndio é ele, que errou um pênalti que poderia colocar o Corinthians na próxima fase da Libertadores da América. Pois é. Vamos discutir tudo isso aqui no Fim de Papo TMC, que tem a coordenação e produção do Paulo Vitor Martins, na mesa de som o Anderson Sonsini e nas imagens do YouTube, do @TMCEsporte, o Fábio Santos. Primeira pausa e na volta, já perceberam, né? Belo, Guilherme Lage, André Galvão, tá todo mundo revoltado aqui. Segura aí que voltamos já com o Fim de Papo.
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0: h 50, voltamos com o fim de papo TMC, repercutindo a derrota do Corinthians, eliminação na Copa Libertadores da América. Que me chama
1: Alexander Medina falando aqui.
0: Vamos ouvir, já vamos ouvir já, Belo. Deixa eu só dar um oi e um tchau pro Lucasito, melhor plantão esportivo do rádio brasileiro. Lucasito, semifinais definidas, Copa Sul-Americana, Libertadores da América, o que você conta pra gente, Lucasito?
26: Vamos lá, Fará, a gente não vai ter então a semifinal 100% brasileira na Libertadores, de um lado da chave Fluminense e Palmeiras, e do outro lado agora o Estudiantes aguarda Flamengo ou Independiente Del Valle. Na Sul-Americana, uma semifinal entre Boca Juniors e Vasco, e a outra semifinal entre o Atlético Mineiro, que aguarda Montevideo City Torque ou Cienciano do Peru, Fará.
0: Boa, Lucasito. Bom descanso, Lucasito.
26: Valeu, abraço.
0: Abraço. Marco Bello e Alexander Medina, técnico do Estudiantes.
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27: 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Y después nosotros sí lo agredimos y llegamos a situación de gol. Por eso digo que me suena un poco injusto decir no jugó bien Corinthians, pero ¿qué hizo Estudiante como para que Corinthians jugara no jugara bien? Mucho.
0: Aí o Alexander Medina.
1: Marco Belo, vamos ouvir. TMC, até em cima dessa sua resposta, a impressão que deu é que no primeiro tempo, na primeira etapa, as equipes se respeitaram muito. E na segunda etapa, vocês viram que dava para ganhar. E jogaram até melhor. E jogaram melhor do que em casa. Aconteceu isso mesmo?
27: Sim, a ver, comparto em grande parte que... Não sei se nos respeitamos, mas sim foi um partido de muita luta, de muito corte, de muita situação de pressão de los dos equipos. 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
0: Valeu, Marco Belo, com Alexander Medina, técnico do Estudiantes, que bateu o Corinthians esta noite na Neoquímica Arena por 1-0 e avançou a outra etapa da Copa Libertadores da América. Eu quero votar, sabe, hoje não é o melhor do jogo não, viu? Não é o craque do jogo não, André Galvão. Se me permite, Paulinho, vamos mudar o protocolo. Quero saber quem foi o pior jogador do Corinthians hoje.
2: Não, isso é lógico, né?
0: Mas tá, eu falando... quero que você fale. Você chamou ele de covarde, falou que tá... tem que ser homem.
2: Você tá falando só pra provocar mesmo, né?
0: Mas... Não, eu quero saber.
2: É óbvio. O pior jogador do Corinthians foi quem afundou o Corinthians, foi quem perdeu o pênalti e decidiu a classificação.
0: Foi só ele que afundou o Corinthians?
2: Não, mas ele foi o principal, pô. Tá. O cara tem um pênalti no último minuto pra bater. É lógico. O pior jogador do Corinthians foi o Memphis Depay.
0: Quem tem que pagar essa conta é ele,
2: sozinho. Ele tem que pagar essa conta. Ele tem que aparecer. Cadê o Memphis? Ele tem que dizer alguma coisa.
0: E nós vimos aqui, falou o Gustavo Henrique, falou o Matheus Bidu e ficou sem o terceiro, né?
2: Porque provavelmente pediram o Memphis e ele, covarde, não apareceu.
0: Pois é.
2: Ainda faz o time pagar multa, sabia disso?
0: Sim, né? claro.
2: Ainda tem pagar multa pra Comebol quando o terceiro jogador não aparece.
0: Porque as emissoras detentoras, elas pagam por essas entrevistas, né? E escolhe o Guilherme Lage pra te liberar já. Concorda com o Galvão? Foi o Memphis, ele tem que pagar a conta sozinho dessa eliminação. Ele divide com quem, hein, Guilherme Lage?
3: Cara, olha, no geral, eu acho que o Corinthians deveu o futebol nessa eliminatória, tá? Então, assim, cai até pro Fernando Diniz, né? Que não ganha cinco jogos, que aliás, não ganha não, que perde 5 jogos seguidos no Campeonato Brasileiro. E que na Libertadores passou também na Bacia das Almas pelo Rosário Central, né? É bom a gente lembrar. Acho que tem responsabilidade pro treinador. A gente pode lembrar de outras referências. O Garro arrumou a bola pro Caio César empatar o jogo lá na Argentina, né? O Garro fez muito mais que o Memphis Depay. Eu acho que vai ficar uns 85% para 90% na conta dele mesmo, viu, o Fará? Não tem jeito. É o que a gente falava no bloco passado. Ele não chama essa responsabilidade? Ele não é o escolhido?
0: Pois é.
3: E não foi ele que foi bater o pênalti decisivo, então é 85-90% pra Memphis Depay sim, viu, Fará?
0: É isso, Gui. Bom retorno à base, Gui.
3: Valeu. Pro Corinthians sobra lutar contra o rebaixamento, né, Fará? Se dizem isso do São Paulo, de outros clubes que estão ali na mesma região, o Corinthians tem menos pontos que o São Paulo.
2: Menos pontos,
0: sim.
2: E um jogo a mais. Que São Paulo e Santos, sim. O Corinthians tá numa sequência de 5 derrotas no Campeonato Brasileiro.
0: E o Marco Belo trouxe a sequência que o Corinthians tem pela frente no Brasileiro. Não é nada agradável, tá, Gui?
3: E um clássico para jogar, eu não lembro se tem algum clássico além desse. Acho que enfrenta o Palmeiras ainda também,
2: sim,
3: né?
2: Sim. Palmeiras e Corinthians é no Nubank Park. No
3: e contra o São Paulo na Vila Belmiro, né? Porque vai ter show para variar. Então tem tudo isso ainda, o Fará, nesse finalzinho de ano aí pro Corinthians. Valeu, Farazinho. Abração para você. Um bom final de trabalho para você, pro Galvão, tamo junto sempre, Galvão, sempre parceiro das transmissões também, Marco Belo, nosso Willy Colono, Carlão, Anderson Sonsini e o Gustavo Garcês na produção, Luquinha Zito, todo mundo, e um abração também para você, Fará, tamo junto, até a próxima.
0: Valeu, Gui, excelente, Guilherme Lage, que transmitiu, e olha, hoje, olha, não foi, foi uma super noite de futebol, mas
2: então,
0: desagradável para dois grandes, então, dos três que estiveram em campo.
2: Enquanto não chega lá o Diniz para falar, eu preciso falar uma coisa sobre isso.
0: Desabafa, Galvão, vai?
2: Não, sabe por quê? Porque, mais uma vez, né, todos os anos é assim, mais uma vez, nós ouvimos de alguns colegas de imprensa que era tudo fácil, que os times são todos fracos, é tudo ruim. Os times nossos vão passar todos. Porque são todos horrorosos.
0: Quando você chega naquela roda antes da entrevista, falam isso, é?
2: É, não, a gente ouviu de comentarista, né? Ou não? Ou não ouvimos isso?
0: Ah, ouvimos muitas coisas.
2: Cansamos de ouvir isso. Não, não, vai todo mundo passar, esse time é tudo ruim aí. O Boca é a pior Boca da história, o São Paulo já passou. Esse Estudiantes é horroroso, o Corinthians já passou. A LDU é fraquíssima, o Palmeiras já passou. Então, eu não gosto disso. Eu, como trabalho com futebol, eu acho que as pessoas precisam ser responsáveis. E para ser responsável, as pessoas elas precisam ter o mínimo de conhecimento. Porque quando as pessoas falam isso, parece que, do nosso lado, os nossos times são maravilhosos. Como é que alguém pode dizer que o Corinthians vai passar fácil pelo Estudiantes, porque o Estudiantes é horroroso? O Corinthians é um super time? Né? O Corinthians é um super time? O Corinthians está com 5 derrotas seguidas no Campeonato Brasileiro. Ele é um super time para a gente já dizer com tranquilidade que vai passar assim pelo Estudiantes? A mesma coisa a gente pode falar em relação a São Paulo e Boca Juniors. Como é que alguém pode dizer, não, esse é o pior Boca da história, o São Paulo vai passar tranquilamente. Mas e o São Paulo, não é o pior São Paulo da história?
0: Um dos.
2: Então, sabe, as pessoas, elas precisam ser responsáveis com o microfone na mão. Né? Isso me irrita, isso me incomoda. Porque, poxa, com todo respeito, são colegas de imprensa que não têm o mínimo conhecimento para falar sobre determinados clubes. O Estudiantes, que eliminou agora o Corinthians, ele realmente tem suas limitações técnicas. Ele não é um time bom tecnicamente, não tem jogadores super talentosos, nada disso. Mas é um time bem treinado, é um time organizado, é um time que está chegando, está batendo na trave já há alguns anos. Então, um time desse não é fácil, gente. O Estudiantes jogou com... Eu falei assim que saiu o confronto, Corinthians e Estudiantes. Assim que saiu o confronto, já começou o papo. Não, o Estudiantes é pior do que o Rosário Central, porque o Rosário Central tem o Di Maria. Grande bobagem. São pessoas que desconhecem o futebol sul-americano, me perdoa, elas desconhecem, porque o Estudiantes, né, pode não ter um jogador como o Di Maria, mas é um time bem treinado bastante para ter sido campeão argentino no final do ano passado, para ter levado a decisão para os pênaltis contra o Flamengo ano passado, contra o Flamengo. O Estudiantes levou a decisão para os pênaltis contra o Flamengo. Este ano, o Estudiantes caiu no grupo do Flamengo.
0: Sim.
2: E os dois jogos com o Flamengo foram duros. O Flamengo ganhou por 1-0 no Maracanã e o jogo na Argentina foi 1-1. Então, claro que o Flamengo é favorito. Agora vão se enfrentar de novo. Flamengo e Estudiantes. O Flamengo é o favorito.
0: Favoritismo é uma coisa.
2: É, agora as pessoas desrespeitam, sabe? Os adversários.
0: Espera um pouquinho. Benjamin Bach, tá me ouvindo, Benjá, ao vivo aqui no Fim de Papo.
2: Opa!
4: Fabiano Fará, boa noite, André Galvão.
0: Você Guilherme tava bravo Lato, hoje,
4: todo mundo,
0: hein?
4: Marco Belo.
0: Recebi um story seu aqui, olha, você tá bravo, hein?
4: Olha, se o Corinthians, se alguém do Corinthians tiver dignidade um pouco, o que não tem, né? Porque aquele antro, aquilo é um antro, né? Aquilo é um bando, aquilo é uma... É gente da pior espécie que hoje administre o Corinthians, né? É, quando o Memphis voltou, eu cansei de falar, não é para renovar. Não pode renovar, é muito dinheiro, o clube não pode. Mas a torcida queria, o Memphis, cantor de rap. Olha, é que eu tenho que medir as palavras para não falar. Agora, o que falta, esse cidadão amanhã, o mínimo que ele tem que fazer é pegar as coisas dele e ir para casa do cacete. Ele vai pro inferno, pipoqueiro, andou em campo, não é só ele, né? Esse outro pipoqueiro enganador do Garro, esse Carrijo que não marca, não ataca. Mas um cara que aí, que a torcida acha ele o máximo, esse Memphis aí do caramba. Esse cara tem que ir embora do Corinthians amanhã. Se esse cara entrar em campo domingo contra o Fluminense, a torcida tem que fazer alguma coisa. Esse cara não é digno de vestir a camisa 10 do Corinthians. Camisa 10 foi do Rivelino. Camisa 10 foi do Zenon. Camisa 10 foi do Neto. Esse pipoqueiro. Entendeu? Tudo bem, o Corinthians não jogou nada. Não jogou nada mesmo. Não merecia ganhar. E se passasse, ia perder do Flamengo aqui. Mas isso é outra história. Um jogador desse quilate, que se acha o maior do mundo, ele se acha o Pelé, andou em campo, não jogou porra nenhuma esse ano. O cara tem um gol marcado com a camisa do Corinthians em 2026. E a torcida babando o ovo de um cara desse. Esse cara não pode nunca mais vestir a camisa do Corinthians. Nunca mais. Não é só ele, tá? Mas é, um jogador desse quilate perder um pênalti desse... Agora, o retrato do Corinthians é isso, aos 42 minutos, o Diniz olha pro banco e entra Gui Negão, Pedro Raul, e quem era o outro maldito lá que entrou?
2: Lingard.
4: O Lingard. Então, porque esse mercenário, não porque ele não recebe, mas esse mascarado desse Memphis, além de não jogar nada, ainda trouxe dois amiguinhos pro Corinthians pra ficar encostado lá. Que é esse Lingard, que até hoje não jogou 5 minutos bem. E outro Labiá, que ficou famoso por estar brigando em videogame lá no GTA. Então, o mínimo, o Osmar Stabler tem que vir amanhã também. Porque aí eu concordo com o André Galvão. Frouxo. Corinthians não pode ter presidente frouxo. Porque o Corinthians tem presidente competente, corrupto, né? Agora, frouxo também, aí não dá. Cedeu as pressões, já tinha mandado o cara embora. Então que vá pro inferno, Osmar Stabile, que vá pro inferno Memphis, Lingard, Garro, Carrijo e todo aquele bando lá que tá dentro do Parque São Jorge.
5: Ô Benja, a gente acompanhou e sabe a tua opinião com relação a renovação de contrato do Memphis, até a questão financeira que você alegava, o Corinthians não vai pagar, não tem como, né? E hoje a gente vê isso. Você, o Galvão falou, também concordo, o Stabile é um frouxo. Por ter um presidente frouxo, e o Memphis me parece que tem até, toma as decisões que ele quer dentro do Corinthians. Você acha que ele vai ter a cara de pau de continuar, Benja?
4: Ah, olha, ele já não teve a cara de pau de dar entrevista. Ué, ele não é machão? Isso. Ele não posta lá vídeo incendiando o Parque São Jorge? Ué, por que que não vai lá falar? Ele não é cheio de querer dar entrevista, cantar, fazer... Vamos ver a porra da música que ele vai fazer amanhã. Vamos ver se ele vai fazer uma música pro pênalti que ele perdeu. Parecia o Baggio em 94. Repito, esse cidadão, amanhã, ó, e deve pra ele, põe no pau, não tem problema nenhum. Não é o primeiro, o Corinthians não paga ninguém mesmo. É mais um que vai pra fila lá, mais um transfer ban, não tem problema nenhum. Ele não vai ficar aí agora, ele não vai ficar até o final do ano aí brigando contra o rebaixamento. Porque eu conheço o Corinthians, hein? Agora acabou o ano, a coisa vai desandar. Esse filme, pra quem conhece o Parque São Jorge, já sabe. É bastidor pegando fogo. É sábado, votação para mudar estatuto, né? Vamos olhar na cara desses conselheiros todos aí, olhar na cara desses dirigentes. É um bando. A torcida é um bando de louco. Mas quem tá no Banco de São Jorge é um bando de gente incompetente, um bando de oportunistas. Então tá aí, ó. Mas isso é, hoje é a segunda parte. A primeira parte é que esse Memphis vá pro inferno. O Rivelino em 74, que não teve culpa nenhuma, nenhuma, por ter perdido aquele título contra o Palmeiras, nenhuma, tá? Foi escorraçado injustamente no Parque São Jorge. Então esse Memphis aí, esse cantorzinho de hip hop, tem que ir embora amanhã. E que vá na justiça, que cobre. Mas ele não pode mais, Diniz, vestir a camisa do Corinthians. Só isso.
5: Benja, valeu Benja. Amanhã vai pegar fogo o Papo de Craque, segunda edição. Um abraço, Benja. Volta pra casa em segurança. Valeu, vamos escutar agora o Fernando Diniz. Um abraço, Benja.
4: Valeu.
5: Valeu, Benja. Marco Belo.
6: Começando a entrevista coletiva do técnico Fernando Diniz, aqui na Neoquímica Arena, após a eliminação corintiana na Libertadores da América. 15 minutos estão sendo cronometrados nesse
7: minuto. Vamos dar início à entrevista coletiva do técnico Fernando Diniz.
8: Diniz, aqui, Rádio Crack, Gustavo Fortes, Rádio Crack Neto. Queria que você comentasse sobre o jogo e também queria saber de você se você acha que o time se acovardou dentro de casa. Deu apenas duas finalizações no gol. Como que você avalia e como estava o vestiário, principalmente depois do pênalti desperdiçado? Obrigado.
9: Não, está todo mundo muito triste, obviamente. Eliminação. O jogo foi um jogo difícil, um jogo parecido. Os confrontos contra o Rosário Central e contra o Estudiantes foram parecidos, tanto o jogo de lá quanto o jogo da volta. A gente sabia que ia ser um jogo difícil, eu não acho que o time se acovardou. O time não estava encontrando soluções para poder furar a defesa. Então foi um jogo equilibrado, de poucas oportunidades, poucas finalizações, poucas chances para os dois times, como foi o do Rosário enquanto teve 11 contra 11 também.
10: Diniz, aqui em Marcelo Braga, a gente está ao vivo no Paramount Plus. É muito difícil não te perguntar do Memphis, né? Quando ele sai, o árbitro vai no VAR, ele já pega a bola para bater o pênalti. Era algo que já estava pré-determinado para ele bater ou você já esperava que um jogador desse tamanho pegasse a bola e se responsabilizasse pelo lance? Obrigado.
9: Ele é o batedor, ele bate. Ele e o Garro. Se tivesse cobrança de pênalti, ele e o Garro, um dos dois ia bater o primeiro pênalti, o outro ia bater o segundo, se a decisão fosse para os pênaltis. Então era um provável batedor, era ele. Ele que treina, ele e o Garro. Então não teve nada que ele pegou a bola porque ele quis bater. Ele é um cara que é acostumado a bater pênalti, assim como o Garro. Qualquer um dos dois poderiam bater.
8: Diniz, boa noite, Iago Rudado, GE. Queria que você falasse um pouquinho sobre como administrar o Corinthians daqui para frente, né? Eliminado na Copa do Brasil, eliminado agora da Libertadores e com uma sequência ruim no Campeonato Brasileiro. Como manejar toda essa situação, contudo, também o que acontece no extracampo do Corinthians, que é complicado. Obrigado.
9: A gente tem... É sempre difícil esses momentos, mas a gente agora tem que saber enfrentar, saber sofrer com o que aconteceu. Está todo mundo muito triste. Hoje é um dia de... Bom, quando morre alguém, a verdade é essa, de tristeza geral, mas a gente vai ter que saber se levantar, porque o Campeonato Brasileiro continua. A gente tem que melhorar no campeonato, a gente tem uma sequência muito ruim. É o time se juntar, se fortalecer para terminar a temporada de maneira digna.
6: Diniz, aqui é Marco Belo, Rádio TMC, à sua direita aqui. O técnico do Estudiantes acabou de dizer que eles jogaram, na opinião dele, e eu concordo com ele, melhor as duas partidas, lá e cá. O Corinthians tem diversos problemas. Não contrata jogador 150 dias por causa de transfer ban, tem problema econômico, com o seu banco de reservas que você tem, os problemas no Campeonato Brasileiro, você nunca reclamou de nada, você nunca veio aqui para reclamar que não tem jogador, que não tem reforço. O lugar do Corinthians é esse, é quartas de final de Libertadores, é 13º do Campeonato Brasileiro, esse é o lugar desse time específico do Corinthians, com estes jogadores atuais e nessa situação, com todos os problemas que envolvem atualmente, o torcedor tem que se acostumar com isso?
9: Não concordo com essa análise. Não acho que é assim. E também não vou reclamar hoje. O cenário que a gente tem é esse, de muitas dificuldades, vocês sabem todos. Mas se o Memphis tivesse feito pênalti e a gente ganhado, as perguntas seriam outras. O resultado, ele acaba sendo muito senhor das análises. Então, assim, eu repito, assim, foi um jogo difícil. A gente fez uma partida muito boa. Acho que foram dois jogos equilibrados. Eu não acho que eles jogaram melhor lá. É só ver o número de finalizações, o número de posse. O que pode ter feito o jogo daqui, talvez o jogo que ele queria fazer, um jogo de mais bola longa, de disputa de primeira e segunda, tenha tido uma prevalência nisso e a gente não conseguiu, em alguns momentos do jogo, impor o nosso jogo de posse e a gente estava terminando muito poucas jogadas. Um jogo mais travado. Mas esse time é um time que tem muito brilho, os jogadores trabalham muito. Eu acho que assim, os desfalques que a gente teve no elenco, acho que pesaram um pouco. Eu acho que o Yuri é um jogador que faz muita falta mesmo, e é um jogador muito específico para aquela posição, a maneira como ele joga, como ele ataca espaço, como ele incomoda o adversário, e acabou fazendo mais falta do que deveria. A gente não conseguiu também encontrar soluções para resolver esse problema. Mas eu acho que o time, eu não concordo, eu acho que o time podia ter avançado e o time tem que avançar no Campeonato Brasileiro.
11: Diniz, aqui, boa noite. Você já falou algumas vezes sobre gostar de trabalhar com jogadores mais estrelados, né, como o próprio Memphis, e talvez seja pela primeira vez uma ruptura do Memphis com a torcida do Corinthians, num lance em que ele estava lá para bater, acabou perdendo, mas o próprio torcedor se manifestou. Você sente que você pode tentar ajudar o Memphis a dar a volta por cima, ou é uma situação, até por tudo que ele representa, essa volta dele, que só o Memphis pode se resolver com a torcida do Corinthians?
9: Eu acho que tem muito serviço prestado pelo clube. Teve a coragem de bater o pênalti. É sempre difícil pegar uma bola para bater um pênalti aos 50 minutos, quartas de final de Libertadores, um dos jogos mais importantes da história do clube, na realidade, o jogo de hoje. O Corinthians tem 116 anos e tem só uma Libertadores conquistada. E todo mundo, a gente falou disso o tempo todo. E a gente vai estar junto com ele sempre. Assim, não é? Perdeu todo mundo, não perdeu só contra o gol. Nós tomamos um gol que a gente podia ter evitado, a gente não conseguiu produzir muito. E obviamente que o pênalti no final da partida acaba atraindo todos os holofotes para ele. Mas ele é um jogador que aguenta esse tipo de situação, um jogador experiente. E vestiário, isso a gente já falou, tá todo mundo junto nessa.
12: Diniz, aqui no fundo, você, no final da partida, o Memphis ficou ajoelhado no campo ali bastante tempo também, e você foi lá conversar com ele. Qual que foi o teor da conversa? Foi mais ou menos nessa linha da sua resposta agora?
9: Não tem muita conversa. Isso, eu abracei o Memphis e o cara deve estar se sentindo a pior pessoa do mundo nesse momento, porque parece que cai tudo sobre ele. E não é assim. No fundo, bater pênalti, o cara tem que ter muita coragem para bater. E ele tem a coragem para bater e errou. E erra esse pênalti. Quantos jogadores estrelados que a gente tem na história do futebol do mundial erraram pênaltis importantes? E hoje foi o dia dele errar.
11: Aqui, Diniz, Rafael Esgrilles, Energia 97. A Neoquímica Arena sempre foi o refúgio para o Corinthians. Se era difícil jogar fora de casa, quando jogava diante do seu torcedor, o time ia com aquela imposição física, também ofensiva, mas só que o Corinthians perdeu para a Chapecoense, perde para o Santos e tem uma baixa rotatividade jogando diante do seu torcedor. Essa falta de um plano de jogo específico do Corinthians, e quanto você tem de responsabilidade nesse recorte recente do Corinthians de baixa produtividade?
9: Ah, eu tenho uma responsabilidade grande. A gente não conseguiu encontrar soluções. Quando a gente voltou do momento da parada, nosso jogo de reestreia aqui foi contra o Remo. E a equipe jogou de uma maneira muito fluida, muito com as características que eu gosto, e que a gente atacando bem, se defendendo bem. E aí, depois de 7 dias, machucaram no mesmo momento o Yuri e o André. Né? E depois a gente teve jogos aqui que a gente teve histórias diferentes. Jogos que a gente faltou energia para poder ganhar o jogo. Uma crítica que foi feita por parte de vocês e que eu concordei com ela ou com elas nesse sentido. Que faltava mais imposição física, que não foi o caso de hoje. Hoje a gente faltou inspiração, a gente faltou ter mais manejo, ser mais agressivo na hora de terminar as jogadas, preencher mais a área, mais jogo Chapecoense, Santos, principalmente esses dois jogos aqui em casa, próprio Curitiba fora, faltou uma energia, uma imposição física maior, no sentido de imposição física, de ser mais ágil, mais agressivo, para poder ganhar os jogos. Então, assim, respondendo de maneira direta a sua pergunta, eu tenho uma responsabilidade, que eu sou o técnico do time e eu tenho que arrumar soluções para que o time consiga vencer os jogos, principalmente dentro de casa.
13: Diniz, aqui um pouco mais à sua direita, Lucas Belotti da Rádio Band News FM. Queria te ouvir individualmente sobre outro jogador, que é o Rodrigo Garro, que ultimamente tem também sido alvo de algumas críticas da torcida, que entende que ele erra algumas coisas que ele não estava acostumado a errar. Passe simples, não aquelas bolas que ele costuma achar de vez em quando, como achou para o passe do gol lá na Argentina para o Caio César. Como trabalhar também com esses jogadores, do qual todos sabem, até mesmo a torcida, da qualidade técnica, mas que também não vivem momentos individuais e sem grandes reposições no banco? O Rodrigo Garro segue jogando hoje mais uma vez os 90 minutos. Como dosar também essa parte de recuperar o atleta, de preservá-lo diante das críticas da torcida, e como você enxerga a fase do Garro também?
9: Acho que tem um pouco de oscilação, acho que ele fez uma partida muito boa lá na Argentina. O período que ele entrou contra o Flamengo também, ele foi bem no jogo. E hoje estava um jogo difícil para todo mundo, a gente não conseguiu ter inspiração. E, então, coletivamente, e o Estudiantes tem mérito nisso, como a gente também conseguiu neutralizar boa parte do jogo dele. Foi um jogo muito equilibrado, um jogo difícil para se criar hoje. E aí individualmente acabou que não teve nenhum destaque, um grande destaque individual no nosso time, ninguém conseguiu dar muita solução, porque assim, taticamente a gente não conseguiu também fluir no jogo hoje, ofensivamente.
14: Diniz aqui no fundo, Guilherme Paradella da Rádio CBN, você fala que o time não conseguiu ter essa inspiração para conseguir produzir mais no jogo, e óbvio que o lance do Memphis fica muito evidente, porque é um pênalti no último lance da partida. Mas o Corinthians precisava desse pênalti para empatar um jogo, sendo que teve 90 minutos para tentar produzir alguma coisa e não precisar, entre aspas, de um pênalti no último lance do jogo para conseguir empatar uma partida jogando em casa. Nos jogos anteriores dessa sequência que o Corinthians não tem conseguido vencer, o Corinthians também não está conseguindo essa inspiração, vou usar o termo que você utilizou, para conseguir também fechar os jogos. A partir desse momento, você é o tipo de técnico que vai tentar mexer nessa água, vai tentar mudar muita coisa, ou você vai tentar seguir pelo mesmo caminho que tem seguido até agora?
9: Não é o mesmo caminho que eu estou seguindo. Teve momentos aí, hoje por exemplo foi um tipo de jogo que a gente preencheu muito pouco a área e cruzou muito pouco. Há um tempo atrás eu recebi críticas aqui um pouco, e até bem fundamentadas, que a gente estava cruzando muita bola na área. Então a gente vai buscar soluções, eu estou buscando soluções de maneiras diferentes para poder o time voltar a ter fluência, criar chance de gol e fazer gols.
15: Diniz aqui, ó. Matheus Poggioli, Portal Meu Timão, aqui, na sua direção aqui. Pouco mais de 5 meses de trabalho, nesse momento parte de baixo do Brasileirão, eliminação na Copa do Brasil e na Libertadores, mas enquanto tudo isso estava acontecendo, o Corinthians estava em alguns momentos atrasando o direito de imagem dos jogadores, teve jogadores lesionados, e você hoje tem um banco de reservas que talvez não tenha tantas opções assim para mudar jogos. Eu queria a sua opinião sobre seu trabalho até aqui e o que é responsabilidade sua nesse momento e o que é responsabilidade da diretoria também, que talvez não tenha te dado tanta condição para fazer um trabalho melhor.
9: Obviamente, quando você vai falar de atraso de salário, não tem como resolver, mas a situação do Corinthians, institucionalmente, é uma situação difícil, porque é muita dívida. O presidente, eu vejo, Marcelo, Júlio, o pessoal trabalhando, tentando de tudo para poder arrumar dinheiro para pagar os salários. A minha responsabilidade, eu tenho responsabilidade, eu avaliando o trabalho, acho que foi um começo muito bom. A gente começou com 7 jogos sem tomar gol, com muita vitória aqui em casa, vitórias seguidas no Brasileiro, a gente saiu lá da zona de rebaixamento e partiu para a parte de cima da tabela, e passou de fase na Copa do Brasil, e passou de fase na Libertadores. E chegou um momento que assim, as coisas se intensificaram. Assim, quando a gente voltou das férias, a gente teve um momento daquela parada para a Copa. A gente teve um começo muito bom,
16: E as coisas depois, teve muita coisa institucionalmente, que e junto, no mesmo momento, o problema do campo, aí outro problema, aí atrás do salário. Então todas essas coisas se avolumaram e coincidiram com esse momento ruim que a gente está vivendo dentro do campo. Mas eu sempre acredito que tem jeito, que a gente vai conseguir sair disso e que a gente vai melhorar, que a gente precisa melhorar agora no Campeonato Brasileiro.
28: Diniz, aqui, em Quigliotti, central do Timão. Diniz, você já falou um pouco sobre o Memphis, mas eu queria abordar em um outro tom essa questão do Memphis. Principalmente na questão de todo o cenário que foi criado em torno dele. Desde a renovação, a campanha da torcida pela renovação após a declaração do clube que não renovaria, o atraso para a chegada dele ao Brasil, a demora para a retomada de questão de condição física, o quanto tudo isso contribuiu também para chegar no momento do pênalti perdido. O quanto tudo isso atrapalhou o seu planejamento para o time, para o atleta, para a sequência do Corinthians na temporada, que agora, na visão de muitos torcedores, após esse resultado, acaba de chegar ao fim, o principal objetivo. Por favor.
16: Obviamente que as coisas tivessem sido resolvidas de uma maneira mais rápida, o Memphis individualmente estaria melhor e talvez tivesse começado a jogar antes e entrado em forma mais rápido, mas isso é uma coisa, uma contingência que a gente está discutindo agora, porque o pênalti foi perdido. Mas ele podia ter voltado e ter tá bem fisicamente, ter feito gols e ter perdido o pênalti também. Não perdeu o pênalti por conta de que ele atrasou, perdeu o pênalti porque ele pegou a bola, bateu e perdeu. Então, assim, a gente não dá para chegar nesse desfecho, chegar no pênalti e contar uma história para trás. O pênalti perdeu porque perdeu. Ele não tem nenhuma garantia que se ele tivesse vindo antes, estivesse mais em forma, e a gente tivesse resolvido os problemas anteriormente, e o pênalti ia entrar. Ou entrou contra o Rosário, que foi uma comoção, que eu chamei da parada, o estádio veio abaixo, ele entrou, a gente estava com um jogador a menos, todo mundo achou que era uma mudança de risco, ele entrou e foi determinante para a gente passar pelo Rosário, que ele bateu a falta e o Bidon fez o gol. Então, depois que as coisas acontecem, assim, infelizmente, a nossa análise ela fica muito condicionada ao acontecido.
17: Aqui, Diniz Henrique Manfio. É, eu vou seguir a pergunta, porque, enfim, as redes sociais, o torcedor, obviamente, é o que se pede a ser perguntado. E a escolha por Memphis, pensando no jogo que foi feito na Argentina por condicionamento físico, pelo que ele jogou lá e pelo que ele jogou aqui durante o tempo de 90 minutos, não só na penalidade. A escalação dele foi pelo que ele desenvolveu na sequência da semana dos confrontos? Ou, eu sei que é uma pergunta que vai te encurralar, mas ou muito pela ineficácia do ataque do Sport Clube Corinthians Paulista? É mais pelo nome Memphis ou pela incapacidade do elenco ofensivo do Corinthians?
16: Eu acho que eu nunca tive dúvida que ele jogaria aqui. Ele ficou mais isolado, não é só o que ele produz ou deixa de produzir tecnicamente. Ele foi colaborativo, ele ajudou a marcar e ele é um cara que tem um peso muito grande. E a partir daqui de hoje também ele lutou, ele ganhou bolas, ele saiu da área para tabelar, ele tentou fazer, ele ajudou na marcação. O jogo foi difícil, não dá para a gente colocar e direcionar as coisas para o Memphis, só para o Memphis. Ele tentou fazer o melhor que ele podia fazer. Ele voltou, ele estava muito tempo sem jogar, e a gente foi tentando dar condição para ele o mais rápido possível.
18: Aqui, Diniz, Jefferson Silva, Rádio Coringão. Diniz, o torcedor corintiano, durante esse período de Libertadores e Campeonato Brasileiro, depositou muita expectativa nessa competição. O Corinthians vem aí de 5 derrotas no Campeonato Brasileiro. Tinha uma expectativa muito grande de que o Corinthians avançasse, continuasse na competição, para poder dar uma felicidade ao seu torcedor. O Corinthians vem num ano muito difícil, apesar de ser campeão da Supercopa do Brasil. É um ano muito conturbado, de muitas polêmicas, muitas coisas ruins. Eu gostaria de saber se, com todo esse protesto que o torcedor também vem fazendo pós-eliminação, se você se sente pressionado, e um recado para esse torcedor que está muito frustrado com essa eliminação do Corinthians.
16: Não, um recado é que a gente está extremamente triste. Não, um recado. Todo mundo, os jogadores tentaram fazer melhor, não conseguimos, e é uma tristeza muito grande. E ninguém deixou de trabalhar por conta, dependendo da situação que o clube se encontra, assim, os jogadores tentaram trabalhar e vão continuar trabalhando.

0: Não, isso aí eu não vou discutir. A declaração do Diniz em relação ao Memphis, eu não vou discutir. Eu espero uma postura, né, diferente do Memphis. Eu espero uma atitude...
1: Que tipo de postura de você espera dele?
0: Do Memphis. Ele tem que ir lá...
1: E explicar.
0: Enfrentar os microfones, né, falar sobre esse momento que ele está vivendo, né, sobre essa fase horrorosa dele, né, dizer como é que ele está fisicamente, sabe? Como é que ele espera, se um dia ele ainda espera recuperar a sua condição física, mesmo que mínima condição física, né, para apresentar alguma coisa em campo, né? Então, ele tem que ir até os microfones e falar com a imprensa. Aliás, ao que me consta, o Memphis, desde que renovou o contrato, não falou com a imprensa.
1: Não, né? O Marco Belo pode me corrigir se eu estiver errado, mas
0: não falou com a imprensa.
1: Acredito que não.
2: Falou sim.
1: Falou?
0: Falou.
1: Quando? Mas em coletiva?
2: Não, falou na zona mista, no último jogo aqui.
0: Ah, no último jogo do Perfeito. Corinthians. Eu realmente não acompanhei.
1: Falar em zona mista, Marco Belo, qualquer coisa dá um sinal pra gente aí, hein?
0: É, mas ele... ele
2: como
0: é
2: que foi isso? Tá,
0: eu confesso que eu não acompanhei Marco Belo nesse último jogo. Como é que foi essa entrevista do Mendes? Foi uma entrevista extensa? Ele respondeu a todas as perguntas?
1: Ele tá na coletiva do Diniz, daqui a pouco o Belo vai se posicionar e falar melhor. Eu também tenho curiosidade, porque eu não lembrava.
0: Porque não repercutiu.
1: Exatamente. Quando a gente não lembra, porque não repercutiu, deve ter sido...
0: Água de salsicha.
1: É protocolar.
0: É, protocolar, né? Porque não repercutiu.
1: E tudo que o torcedor do Corinthians não precisa agora é de protocolos.
0: Exato, né? Então, o mínimo que a gente espera é essa postura de homem, né? Que o jogador precisa ter num momento como esse. Agora, o Diniz, ele ficou ali se...
1: Justificando?
0: Se justificando e também se... quando a pessoa está desviando o foco, né? Tentando, Sim. de todas as formas, fazer com que a derrota não seja tão sentida, mas não tem jeito.
1: Não tem, tá? Como, essa não tem como, pô.
0: Não tem jeito. A questão é que o Corinthians amanhã acorda com 5 derrotas seguidas no Campeonato Brasileiro. Essa é a realidade do Corinthians.
1: Mais uma bate um recorde negativo, segundo o Marco Belo, que foi em 2006 ou 2007, se não me engano.
0: Essa é a realidade do Corinthians hoje. O Corinthians hoje, ele entra na briga contra o rebaixamento no Campeonato Brasileiro.
1: E entra forte.
0: E isso é muito sério, cara. Isso é muito sério. Uma resposta precisa vir, né, de um time que tem uma dificuldade imensa de fazer um gol. E isso é responsabilidade do treinador mesmo. Aliás, o Diniz... que é um cara que eu sempre defendi, né, aqui no microfone da TMC, eu não posso agora me omitir, eu não posso também fingir demência, porque eu sempre gostei do trabalho do Diniz, mas ele no Corinthians não tem nada a ver com o trabalho do Fernando Diniz que nós conhecemos. Não tem nada a ver, o Corinthians joga muito pouco com a bola com o Diniz.
1: Mas faltam peças ou é o Diniz quem está devendo, na tua opinião?
0: Eu não sei, eu também reconheço que os atacantes, por exemplo, que o Corinthians tem são fraquíssimos, né? A gente fala isso há muito tempo, o Corinthians tem ataque de zona de rebaixamento. Se você pegar a escalação do Corinthians, o Corinthians tem lá o Hugo Souza que está na seleção, tem o Mateuzinho que está na seleção, tem o Matheus Bidu que poderia estar, tem o Gustavo Henrique, tem bons jogadores. Mas o ataque do Corinthians sem o Yuri Alberto é um ataque de zona de rebaixamento do Campeonato Brasileiro.
1: Exato, e a gente debatia aqui, o Yuri Alberto foi um erro de condução médica, de comissão Sim. técnica, como o Calil falou aqui, que tem informação,
0: o Belo falou.
1: Exatamente, o Belo falou até da comissão médica, né? Foi um erro de condução que custou caro, hein, cara?
0: Claro, porque agora o Corinthians fica com esse ataque aí, que tá jogando o Campeonato Brasileiro. Esse ataque do Corinthians não é diferente de Carboneiro... e Alan Patrick.
1: Não, tá muito jogando... pelo contrário. Agora, a Carboneiro e Alan Patrick são melhores tecnicamente.
0: Não, acho que é mais ou menos a mesma coisa, entendeu? Não é muito diferente de Danilo Pereira, que é o centroavante do Botafogo, e...
1: Chiquinho Soares tá lá também.
0: É, não é muito diferente. São times que estão ali na luta contra o rebaixamento mesmo, porque são times de zona de rebaixamento nesse momento. Fala, Belo.
2: Não, terminou a entrevista do Fernando Diniz. Só dizer que o Memphis deu uma entrevista, sim, na zona mista, aqui da Neoquímica Arena, por iniciativa própria. Ele quis falar após a derrota do Corinthians para a lanterna do Campeonato Brasileiro, a Chapecoense. Ele falou primeiro para a detentora dos direitos, depois para a televisão, depois para a

0: rádio, inclusive para a TMC. A gente transmitiu essa entrevista dele no Papo de Crack primeira edição, no Papo de Crack segunda edição, tá no Instagram da TMC, em todos os outros canais da TMC, então repercutiu sim a entrevista do Memphis.
1: Não, mas qual
0: que
1: foi
0: ele deu
1: a
0: após a partida contra a Chapecoense.
1: Que declaração
0: polêmica. Não dá pra falar que não repercutiu.
1: É, que declaração polêmica ou que explicação.
0: Mas ele não precisa dar declaração polêmica em toda
1: a
0: entrevista.
1: Não, a respeito da condição física dele, Belo, ele falou?
0: Ele falou que ele não estava numa condição física boa, que ele ainda não tinha chegado numa condição física boa, que ele precisava de mais jogos. E aí ele falou sobre o elenco, falou que realmente estava difícil chegar a bola nele, que as bolas não estavam chegando nele. Aí eu perguntei se o elenco então era fraco, porque as bolas não estavam chegando nele. Ele falou que havia jogadores de boa qualidade, como o Bidon, como o Garro, mas que todos precisavam melhorar, inclusive ele. Essa foi a minha pergunta para ele nessa entrevista, mas foi uma entrevista longa, de mais de 30 minutos, em que ele falou sobre diversos assuntos. Sobre a condição física dele, ele admitiu que ele não estava numa boa condição física.
1: Olha só, foi contra a derrota para a Chapecoense. Faz quanto tempo isso, Belo?
2: Foi semana passada.
0: Foi
2: semana
0: no último
2: passada.
0: Jogo do Corinthians aqui em casa.
1: Olha só, ele não estava em condição física boa, a bola não chega para ele. Ou seja, ele apontou todos os problemas. Que o Corinthians não vai fugir. Não vai fugir. Só que hoje... André Galvão, a possibilidade de avançar na Libertadores passava pelos pés do Memphis, literalmente. Literalmente.
2: Não tem nada que justifique, né? Mas eu esperaria pelo menos um comportamento de líder
1: dele. Hoje é dia dele falar.
2: Num momento como esse, ele deveria ter um comportamento de líder. Vamos ver, né? O Belo tá lá.
1: O Marco Belo conhece muito bem os movimentos do Corinthians. Pelo teu feeling, Marco Belo, o Memphis passa na zona mista e fala?
0: Eu acho que ele pode falar. Do jeito que ele tava no campo, é um pouco complicado, porque ele tava realmente muito mal. Eu nunca vi o Memphis desse jeito. Ele precisou ser levantado pelo Matheus Bidu, porque ele não conseguia deixar o campo. Ele tava deitado em posição fetal no meio do campo, e precisou ser levantado pelo Matheus Bidu. Agora, dependendo de como ele se recuperou no vestiário, se ele tiver a intenção de falar, de pedir desculpa, ou de dar algum recado ao torcedor corintiano, eu tô aqui na zona mista. A zona mista da Conmebol é diferente, é uma zona mista mais comprida, em que os jornalistas ficam perfilados e pegam todos os jogadores, quem quer falar para. É diferente de um campeonato nacional onde o clube escolhe um, dois jogadores para conversarem com a imprensa. Então estou aqui esperando. Se ele quiser falar, ele vai falar aqui na TMC.
1: É isso. Nós vamos com o fim de papo até a 1 da manhã. Ô Belo, você relatou e muito bem, espetacular o relato, né, ao fim da partida da questão do Memphis, do comportamento dele no campo, né, em posição fetal, muito abalado, teve que ser levantado. Pelo que você conhece, o Memphis absorveu que a eliminação da Libertadores tá na conta dele?
0: Claro. Claro que sim. Ele percebeu que tá na conta dele. A partir do momento que ele assume a responsabilidade de cobrar o pênalti aos 50 minutos do segundo tempo e chuta na arquibancada, na hora ele já levou as mãos à cabeça, se abaixou, se agachou no campo de costas pro gol, e ele com certeza percebeu o que ele fez. Com certeza ele sabe que ele tem grande parte da responsabilidade pela eliminação. Agora, não sou o Memphisete, não quero defender o Memphis. Acho que ele foi o grande personagem dessa eliminação. Concordo com todo mundo. Agora também concordo com o técnico do Estudiantes. Eles jogaram melhor que o Corinthians lá e eles jogaram melhor que o Corinthians aqui. O Corinthians não tinha time para passar pelo Estudiantes, o Corinthians não tinha time para a semifinal do campeonato da Copa Libertadores, o Corinthians não tinha time para encarar o Flamengo, e o Corinthians tem time para ficar na 13ª colocação do Campeonato Brasileiro, que é onde está, com este banco de reservas que eu passei para vocês hoje. Se você quiser, até passo de novo o banco de reservas que o coitado do Fernando Diniz tinha à disposição. Ele não pode falar isso na entrevista coletiva, lógico, né? Ele não vai falar, até porque os chefes dele estão lá na frente dele. Mas ele tem João Pedro Choca, Pedro Raul, Pedro Milans, Matheus Pereira, Fabrício Angileri, Charles, André, Iago Machado, Gui Negão, Dieguinho e Jesse Lingard. Mesmo com o Memphis marcando pênalti, o Corinthians não tinha time para passar pelo Estudiantes.
1: É uma questão, não tinha, mas aí se o Corinthians fosse para os pênaltis, pênaltis é uma questão diferente, né? O que se discute aqui era a possibilidade do Corinthians avançar nos pênaltis. E o Memphis deu aquela vacilada. O Marco Belo tá lá na zona mista. Qualquer sinal você me dá um grito aqui, Marco Belo, que eu tenho que fazer os conceitos com o André Galvão. Vou fazer os conceitos do Corinthians. Vamos ver se o torcedor do Corinthians, que nos acompanha pelo 100.1 do rádio e também no YouTube, @TMCSporte, concorda. Começar pelo goleiro Hugo Souza. Péssimo, regular, bom ou ótimo, Galvão?
2: Eu não gostei do comportamento dele no gol do Estudiantes, tá? Porque eu acho que não tinha defesa. Mas ele levanta o braço pedindo a saída da bola.
1: Antes de tentar a defesa, né?
2: Antes de tentar a defesa, ele levanta o braço para dizer que a bola saiu. E ele não pula na bola como se ele tivesse ali 100% focado na jogada, entendeu? Então eu vou dar o conceito regular, mas realmente esse comportamento dele me pegou. E não foi só dele, já no conceito de outro jogador eu vou falar sobre isso.
1: Então vamos conceituar o Mateuzinho, lateral direito do Corinthians.
2: Regular.
1: Gabriel Paulista.
2: Regular.
1: Gustavo Henrique.
2: Regular.
1: Matheus Bidu.
2: Ele até que fez o Corinthians andar pelo lado esquerdo do campo e criou a chance mais perigosa, né? Que ele chutou de pé direito e o goleiro do Estudiantes fez uma boa defesa. Matheus Bidu até que se salvou. Bom.
1: Alan.
2: Péssimo.
1: Breno Bidon.
2: Péssimo.
1: André Carrillo.
2: Péssimo.
1: Rodrigo Garro.
2: Esse foi outro, que antes da bola sair pela linha de fundo, ele já estava com o braço levantado. Ele não vai no jogador do Estudiantes, ele deixa o rapaz cruzar e ele levanta o braço, como se ele tivesse certeza que a bola sairia, né? Então, Rodrigo Garro, péssimo!
1: Caio César!
2: É um jogador que ele ajuda, tá? Ele é um cara que corre, mas é muito limitado. É mais um jogador que é muito limitado.
1: Péssimo! Memphis Depay.
2: Péssimo!
1: Aí entraram o Pedro Raul.
2: Aí não vou conceituar. Os caras entraram com 44 do segundo tempo, né?
1: André?
2: Não, o André jogou mais tempo e até que entrou bem, né? Tentou alguma coisa ali. Bom.
1: Guinegão.
2: Também não vou conceituar.
1: E o Lingard?
2: Também não vou conceituar.
1: Técnico Fernando Diniz, hoje...
2: Ele não consegue fazer esse time jogar, cara. Ele não consegue fazer esse time jogar. Desde que ele perdeu o Yuri Alberto, o Corinthians é um imenso e gigantesco nada. Então, péssimo!
1: André Galvão, comentarista TMC. Galvão, bom descanso. E a sua fala sobre Memphis após a partida efusiva já circula pelas redes sociais da TMC e grupos de WhatsApp. Ligados ao Corinthians.
2: Eu vou ficar esperando. Claro, pode ser que a gente não consiga mostrar hoje na transmissão, né? Mas não é possível. Não é possível que o Memphis vai ficar em silêncio depois disso. Né? Lembra do Pato, Alexandre Pato?
1: Sim.
2: Quando ele perdeu aquele pênalti, ele falou. As pessoas não gostaram do que ele falou, mas ele falou.
0: Ele falou no campo, né? Na verdade. É. Porque naquela época os repórteres podiam entrar no campo. E falarem com os jogadores ainda na saída. Inclusive, ele me empurrou pro vestiário. Ele foi para cima de mim e me empurrou pro vestiário naquele momento. Mas ele falou: treinei assim, bati assim. Na saída do gramado. Se fosse hoje, em que o jogador não fala com o repórter no gramado e pode escolher falar ou não falar na zona mista, eu duvido muito que o Pato falasse com a imprensa.
2: Então, mas no gramado hoje, Belo, foi o que nós falamos aqui. No gramado hoje, pela detentora de direitos, o jogador tem que falar. Ele não falou porque ele não quis, ele não falou porque ele foi covarde, né?
0: Não. O que eu tô falando, Galvão, não tô defendendo, mas hoje ele escolheu não falar. No Pato a gente foi nele, colocou o microfone na boca dele. Essa foi a diferença.
2: Até o Roger, lembra quando o Roger também chutou aquela cobrança de pênalti lá contra o Figueirense, né?
0: Também.
2: Enfim, é o básico, né? É o básico, o jogador das caras numa hora dessa. Então eu ainda vou esperar, né, pela declaração do Mendes. Não é no Instagram.
0: A zona mista está montada aqui, tá? É como eu falei, é uma zona mista maior. Há muitos jornalistas, metade argentino, e os jornalistas brasileiros estão aqui também, aguardando. Todos passarão por aqui.
2: Sim.
0: Funciona dessa maneira. Todos os jogadores são obrigados,
2: sim,
0: o André Galvão sabe muito bem, a passarem por aqui, porque tem o banner com os patrocinadores da Conmebol.
1: Mas
0: eles são obrigados a falar, passarem,
1: né? Isso,
0: mas não são obrigados a falarem. Então o Memphis passará. Se ele falará, é outra história.
1: Eles são obrigados a passar, mas não a falar.
2: Porque Instagram não dá, né? Não dá pra só escrever textinho no Instagram nessa hora. Não, né?
1: Institucional, né?
2: Tchau, gente.
1: Valeu, Galvão. Bom descanso. Meia-noite e 45 minutos desta quinta-feira. Fim de papo é para um rápido intervalo e volta já com mais Corinthians. E falando também da eliminação do Santos na Copa Sul-Americana e da classificação do Palmeiras na Libertadores. Segura aí.
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31: Já estamos a 50 minutos desta quinta-feira, voltando à Neoquímica Arena com o Marco Bello na Zona Mista. Não sei se vai dar tempo da gente ouvir aqui no fim de papo, mas eu já faço convite a você, ouvinte, que acompanha o Papo de Craque primeira edição, do meio-dia às duas, né, do meio-dia ao meio-dia 25 no YouTube, depois também no rádio, e também o Papo de Craque segunda edição a partir das 5h30 da tarde, que teremos todos os detalhes. Ô Bello, eu tenho uma dúvida para tirar com você, porque...
32: Tire.
31: É, você sempre relatou que até você chamava os aspones que fizeram a cabeça do presidente Osmar Stabile.
32: Sim.
31: Que ocasionaram aquela primeira nota, o Corinthians recusando a renovação do Memphis, que eles continuavam ali em cima, agora mirando o Fernando Diniz.
32: Sim.
31: Esse pênalti perdido pelo Memphis, eles voltam a mira pro Memphis?
32: É, não dá pra você rescindir o contrato com o Memphis, né? O contrato com o Memphis foi um contrato feito por duas temporadas, então eles perderam essa batalha, digamos assim. Eles não querem o Fernando Diniz, e a gente estava até conversando aqui, o Corinthians perdeu para Cruzeiro, Coritiba, Santos, Chapecoense e Flamengo. E hoje aqui para pro Estudiantes. Destes jogos, Cruzeiro foi em casa, Santos foi em casa, Chapecoense foi em casa e Estudiantes em casa. O torcedor corintiano não admite perder em casa. Perder 5 seguidas em casa eu digo para você, meu caro Fabiano Fará, esses Aspones e muitos outros, se o Corinthians perder pro Fluminense, vão pedir a cabeça do Fernando Diniz e há uma chance muito grande dela ser entregue.
0: Ou seja, o jogo contra o Fluminense ou é um bom resultado ou a possibilidade do Diniz ser demitido é grande, né, Belo?
32: É vitória ou a possibilidade dele sair é muito grande. Não é grande, é muito grande.
0: Olha só a informação.
32: Já tem até substituto.
0: Opa, tem nome?
32: Ramon Dias.
0: Que o Ramon é o pai, não é o Emiliano, é o Ramon.
32: Os dois.
0: Que inclusive o Corinthians jogou, foi no Sul, né, que ele teve lá, não foi isso?
32: Ele teve no Sul, ele teve um jogo, o Emiliano aqui na Neoquímica Arena também, já assistiu outro jogo do Corinthians outro dia, sempre manda recados, né, através de colegas da imprensa que está acompanhando o Corinthians. O Ramon recusou um clube argentino, se eu não me engano, semana passada, então tá tudo se desenhando para isso. Agora, é o que eu falei durante a semana no Papo de Craque, a torcida segura Fernando Diniz, porque foi a pergunta que eu fiz pro Diniz. Ele nunca reclamou de salário atrasado, CLT atrasada, direito de imagem atrasado, bonificação atrasado, premiação atrasada, um banco de reservas ridículo, 150 dias sem poder fazer nenhuma contratação, jogadores machucados, jogadores entregues ao departamento médico que não voltam, jogadores que voltam e o departamento físico erra e eles se machucam de novo. E ele nunca reclamou de nada. Sim. Então a torcida entendeu que o culpado não era o Fernando Diniz. Agora, com 6 derrotas consecutivas, não tem como segurar.
0: Um abraço, Marco Belo. Bom retorno.
32: Valeu, abraço. Só falar que esse jogo contra o Fluminense é domingo às 16h, dia 20, aqui na Neoquímica Arena. O último antes da parada para os amistosos da seleção. Valeu, Fará. Abraço.
0: Valeu, Marco Belo. Excelente, Marco Belo, com transmissão aqui da TMC. Amanhã, Papo de Craque, primeira edição, meio-dia começa no YouTube, meio-dia 25, YouTube e rádio, e o segunda edição às 17h30, o bicho vai pegar. Santos eliminado da Copa Sul-Americana e o Cuca tá passando poucas e boas lá, hein? São Paulo fora, Palmeiras dentro, Corinthians fora, o bicho tá pegando. Obrigado pelo carinho, obrigado pela audiência, eu tô indo, eu já fui. Tchau!
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0: 1 minuto pelo horário de Brasília. Muito bom dia a você que sintoniza a TMC. Vamos às manchetes do programa de hoje. O presidente Lula sancionou a lei que cria a Política Nacional de Minerais Críticos e Estratégicos. A medida prevê até 7 bilhões de reais em incentivos para projetos de processamento e transformação desses minerais no Brasil. A lei também cria um fundo de até 5 bilhões de reais para atrair investimentos ao setor e aumenta os recursos para mapear reservas minerais no país. Lula defendeu que o Brasil processe os próprios minerais e produza tecnologia em vez de exportar apenas matéria-prima. A Comissão de Valores Mobiliários pediu ao ministro André Mendonça, do Supremo Tribunal Federal, autorização para gravar o novo depoimento de Daniel Vorcaro, ex-dono do Banco Master, marcado para 25 de setembro. Vorcaro está preso em Brasília e a autarquia precisa de autorização para levar equipamentos, usar internet e registrar a oitiva em áudio e vídeo. A defesa de Jair Bolsonaro pediu ao Supremo Tribunal Federal que reveja a decisão que impediu os dois militares de entrarem na residência onde o ex-presidente cumpre prisão domiciliar. Os advogados afirmaram que os militares fazem parte da equipe de apoio a ex-presidentes e pedem que eles sejam autorizados a entrar na casa de Bolsonaro. Flávio Bolsonaro criticou o Supremo Tribunal Federal durante visita ao Ceará e afirmou que a atual composição da corte prejudica a democracia. O senador também associou Lula aos ministros indicados pelo presidente. Pré-candidato à presidência, Flávio prometeu indicar 5 novos ministros do Supremo caso seja eleito, mas pelas vagas previstas até 2030, o próximo presidente poderá indicar até 4. O Conselho Superior do Ministério Público Federal marcou para 25 de setembro um debate sobre as citações ao Procurador-Geral da República, Paulo Gonet, em mensagens do ex-banqueiro Daniel Vorcaro. O Conselho vai avaliar se as menções podem comprometer a imparcialidade de Gonet nas investigações do caso Master. Gonet nega ter relação de amizade com Vorcaro e afirma que encontrou o ex-banqueiro apenas uma vez. O presidente Lula afirmou que não vai proteger o filho, Fábio Luiz Lula da Silva, o Lulinha, caso ele seja condenado por tráfico de influência. Em entrevista, Lula disse que o filho deve ter o mesmo direito de defesa que qualquer pessoa e que, se houver culpa, ele deve responder pelo crime. A Polícia Federal ainda investiga o caso. O candidato à presidência, Ronaldo Caiado, afirmou que Flávio Bolsonaro não teria autoridade moral para governar o país. A declaração foi feita durante uma entrevista coletiva em São Paulo. Caiado defendeu que o próximo presidente tenha credibilidade para dialogar com os outros poderes e questionou a capacidade de articulação de candidatos que enfrentam investigações. O Tribunal Regional Eleitoral de Minas Gerais manteve barrado o registro da candidatura de Eduardo Cunha a deputado federal. A decisão foi unânime e considera que ele está inelegível até fevereiro de 2027. A defesa vai recorrer ao Tribunal Superior Eleitoral. Enquanto o processo não termina, Cunha pode continuar fazendo campanha e participar do horário eleitoral. O Ministério Público do Distrito Federal pediu a cobrança de uma dívida de cerca de R$ 33.500.000 do ex-secretário de Saúde, Arnaldo Bernardino, e outros envolvidos em um esquema de desvio de recursos públicos. Segundo a Justiça, o grupo teria superfaturado contratos de leitos de UTI e favorecido um hospital em Samambaia. Os condenados devem ressarcir integralmente os cofres públicos. O Banco Central reduziu a Selic em 0,25 pontos percentual para 13,75% ao ano. Foi a quinta queda seguida na taxa básica de juros. Mesmo com a redução, o Brasil continua com o maior juros real do mundo, de 8,45%, segundo o levantamento da Moneyu, que considera a taxa de juros descontada da inflação. E o índice que mede a atividade econômica do Brasil caiu 0,2% em julho, na comparação com junho. Foi o segundo foi o segundo mês consecutivo de queda, mas em ritmo menor que o registrado no mês anterior. Segundo o Banco Central, a agropecuária e a indústria puxaram resultado negativo. Apesar das quedas mensais, o indicador acumula alta de 1,5% no ano e também nos últimos 12 meses. Vamos ao noticiário internacional. O governo dos Estados Unidos criticou a atuação do Brasil no combate ao PCC e ao Comando Vermelho e pediu medidas mais firmes contra as facções. Em relatório enviado ao Congresso americano, Donald Trump afirmou que os grupos representam uma ameaça à segurança mundial e transformaram o Brasil em rota internacional da cocaína. E as autoridades do Nepal informaram que apenas 105 corpos encontrados após a enchente foram identificados até agora, o que representa cerca de 7% do total. Pelo menos 1.399 pessoas morreram e outras 5.200 continuam desaparecidas após o desastre, provocado pelo colapso de uma geleira. As buscas seguem com drones, helicópteros e equipes especializadas. 1h07 pelo horário de Brasília. Muito bom dia a você que sintoniza a TMC. A Câmara Legislativa do Distrito Federal tem um funcionamento diferente do que se vê no resto do país. Enquanto nos outros estados a lei é feita separadamente na Assembleia e nas câmaras de cada cidade, o Distrito Federal concentra as duas funções em uma casa só. Para entender melhor como funciona este trabalho e qual é a relação entre os parlamentares e o Palácio do Buriti, o programa recebe a advogada Samanta Loureiro, que é especialista em direito administrativo e regulatório. 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
2: Olá, está começando mais uma edição do A Cidade é Sua. A Câmara Legislativa do Distrito Federal ocupa um lugar único no cenário político brasileiro. Diferente dos demais estados e municípios do país, o Distrito Federal reúne em uma única casa legislativa competências que normalmente seriam divididas entre Assembleias Legislativas e Câmara de Vereadores. Essa particularidade faz da CLDF um espaço de decisões que impactam diretamente no dia a dia de quem mora aqui, na saúde, na segurança, passando pela mobilidade e pela educação. Para falar sobre esse assunto, recebemos hoje aqui a advogada Samanta Loureiro, especialista em Direito Administrativo e Regulatório e mestranda do IDP, que vai nos ajudar a entender melhor as atribuições de um deputado distrital e da relação da CLDF com o Palácio do Buriti. Doutora Samanta, seja muito bem-vinda à Cidade Sul.
3: Olá, tudo bem? Obrigada pelo espaço. É muito importante essa aproximação, né, com a população de temas tão necessários hoje. E principalmente pelo período político, acho que é muito importante as pessoas ficarem sabendo, esclarecer o que cada competência, qual é o papel de cada poder hoje.
2: Bacana. Doutora, muito obrigado mais uma vez por estar aqui com a gente. A gente já te conheceu um pouquinho, né? Doutora Samanta, conta um pouquinho pra gente sobre a sua trajetória até chegar ao direito administrativo e regulatório. O que despertou o seu interesse nessa carreira jurídica?
3: Eu sou formada há mais de 12 anos e eu comecei atuando em escritórios. O meu primeiro escritório já era, trabalhava nessa parte administrativa, mais com servidores, processos de servidores. Atuei um bom tempo nisso, depois atuei em órgãos públicos, atuei em escritórios. Eu tive a experiência do administrativo tanto dentro de alguns órgãos quanto também fora, advogando. E sempre foi uma área que eu gostei muito, me interessava, uma área que fala muito sobre as competências do governo, sobre direitos dos servidores, né, deveres, e como que é organizada essa máquina pública, né? A administração mesmo. Envolve vários temas, é muito amplo, mas sempre tive muita facilidade e gostei muito de trabalhar com direito administrativo e regulatório. Hoje o regulatório se aproximou mais, mas assim, sempre foi muito direito administrativo.
2: E Brasília tem muito a ver com essa sua área, né? Você é de Brasília mesmo? De onde você é?
3: Não, eu sou do Piauí. Formei na Estadual do Piauí. E logo que formei, já vim para Brasília.
2: Foi?
3: Tem justamente mais de 13 anos que eu estou em Brasília. Já peguei meu AB em Brasília. Uhum. Meu AB é 44977, então assim, é um AB já tem um tempinho já.
2: Tem um tempo de estrada, né?
3: Já tem um tempo de estrada. E cada. Acho que cada experiência que eu vivenciei profissionalmente agregou de uma forma diferente.
2: E quando a senhora estudava ainda não era em Brasília, a senhora já pensava já nessa área, por isso que veio para Brasília, porque era uma área. Brasília tem muito a ver com essa área que a senhora atende?
3: Sim, primeiro a questão de localização, era o lugar mais estratégico, próximo, né, da minha região, de onde eu tinha. E eu sempre tive essa vontade de alcançar algo maior, de buscar conhecimentos relevantes. E Brasília tem além da localização, também é um lugar estratégico por conta de tudo que acontece aqui, dos poderes que estão aqui, né, no âmbito federal, no âmbito local também. Realmente tem muita oportunidade.
2: Bacana. E a senhora, desde quando chegou em Brasília, gosta da cidade? Qual característica a senhora mais gosta aqui de Brasília?
3: No início a adaptação é um pouco...
2: Um clima seco.
3: É um pouco difícil porque é diferente. Uhum. Mas hoje eu sou apaixonada, eu não penso em sair de Brasília. Já estou bem ambientada, já fiz... Uhum. Boas amizades, conhecimento das pessoas, mas no início sempre a adaptação, ela leva um tempo.
2: E falando em herança do Nordeste, Brasília recebe muita gente do Nordeste, por exemplo, minha família, não a minha família por parte de mãe, mas da minha esposa, todos são nordestinos também, vieram para cá, e Ceilândia também, que é o grande polo nordestino do Distrito Federal, né, e recebe muita gente todos os dias. Aí eu queria voltar falando um pouquinho agora sobre o longo da atuação da senhora. O que chamou mais atenção aí dessa forma, como é que o Distrito Federal é administrado? Porque a senhora veio de outro estado, lá é outra forma que é administrado, existe lá vereador, existe a eleição municipal. Aqui em Brasília a gente só tem eleições de 4 em 4 anos, porque a gente tem um distrital. E eu queria saber da senhora, nessa experiência que a senhora já tem, o que chama mais atenção nessa forma diferente do Distrito Federal aqui da Câmara Legislativa, do distrital? O que te atenta?
3: Eu vou falar de uma forma pessoal, na época, o que eu sentia mais diferença era justamente como que funciona, onde é que tá, quais são as cidades, é uma prefeitura, é uma cidade, tem as prefeituras que falam que é prefeitura, mas não é bem uma prefeitura, né, que são das quadras, por exemplo, né, que tem um administrador local. Então, assim, são regiões administrativas, então essa nomenclatura é diferente, todo esse fórmula é diferente de Brasília, do Distrito Federal, na verdade, sempre me chamou muita atenção e eu fui atrás para entender como é que funcionava realmente essa dinâmica.
2: O que significa dizer que a Câmara Legislativa, ela acumula competências tipo de assembleias e também de Câmara Municipal? Como é que isso funciona na prática?
3: Realmente, ela acumula competências de Estado e de município. E é uma peculiaridade única no Brasil, justamente porque o Distrito Federal é um território independente, mas dentro de outro estado, ele foi criado, né? Mas é um território pequeno, comparado com outros estados que temos no Brasil. Então, esse território necessariamente, né, entenderam que não caberia, né? Não tinha necessidade de haver uma Câmara Legislativa Municipal em cada região, por serem regiões menores, e uma Câmara Legislativa Distrital. Então, hoje, a Câmara Legislativa Distrital, ela faz o papel de uma Câmara Legislativa e da Câmara Municipal. Ela legisla tanto sobre trânsito, saúde e educação, que é pertinente realmente aos deputados, quanto também pode legislar sobre zoneamento urbano, IPTU, que já é relacionado já mais
2: comparado
3: ao município.
2: Com o município, isso, seria relacionado isso, com a Câmara Municipal.
3: Isso.
2: A senhora falou aí da figura do deputado do Distrito Federal, o deputado distrital. Esse ano nós temos eleições, né? E aqui em Brasília a gente tem essa. Nos outros estados votam no deputado estadual, né? Federal, estadual, e aqui vota no federal e no deputado distrital, que tem essa característica que a senhora acabou de falar. Ele acumula essas funções, né? Tanto de um vereador quanto de um deputado ali local. Como que essa concentração de funções influencia na rotina de trabalho desse deputado distrital? Como é que é a rotina desse deputado?
3: Eu vejo como se... Hoje já é uma atuação bem tranquila, porque realmente existem demandas das duas competências, mas como realmente o Distrito Federal é um território relativamente pequeno, Eu vejo que no dia a dia dá para eles acompanharem bem todos esses setores.
2: E a senhora fez uma explicação aí na pergunta anterior sobre os tipos de assuntos que eles podem fazer. Por exemplo, a senhora falou sobre trânsito, saúde, depois sobre infraestrutura. Queria que a senhora explicasse de forma simples, assim, mais rápida, qual que é essa diferença da Câmara Municipal para a nossa Câmara Legislativa. O que a senhora falou que tem competências que são de vereadores, tem competências que são de outras esferas e aqui a gente junta tudo. Quais que são? Depois a gente vê recentemente que foi aprovada a questão de território e tal. A gente pode, aqui no Distrito Federal, pode fazer tudo independente da demanda, é isso?
3: Na verdade, competências relativas a um deputado estadual e como se fosse também a um vereador, eles têm. Uhum. Eu vou exemplificar aqui uma só para poder ficar mais claro para as pessoas, né, que estão aí. Questões tributárias, por exemplo. O IPTU é um tributo de competência do município. Então, teoricamente, quem tinha que atuar seria o município. No Distrito Federal não há município. Então, quem legisla, quem atua em relação a esses temas, esse tributo específico, né, é também a Câmara Legislativa.
2: O ordenamento territorial, que a gente viu recentemente, foi aprovado agora uma questão sobre ordenamento territorial. Isso é uma competência, no caso, transferindo para um estado, que não seja o Distrito Federal. É uma competência municipal ou é do estado?
3: Em que sentido você fala?
2: Por exemplo, distribuição de terras, foi aprovada agora a lei de ordenamento territorial, né, que permite que algumas áreas do Distrito Federal sejam ocupadas não só por residências, mas também por imóveis de imóveis que possam ser utilizados para comércio, enfim, isso aconteceu bastante em Ceilândia e outras regiões. Essa competência, se fosse num estado comum, seria os vereadores que fariam ou seriam os deputados?
3: Isso,
2: estaduais?
3: Local, é do município.
2: Seria o município. Isso, então, no nosso caso, o deputado estadual tem essa autonomia para poder fazer esse tipo
3: isso,
2: de...
3: nesse caso, sim.
2: E no fato do DF não ser dividido em municípios, como a senhora falou, né, muda a forma também como as políticas públicas chegam para a população? Como é que a população fica atendida nas políticas públicas, já que não é município? Existe essa divisão?
3: Não, é assim, os deputados, eles representam a população como um todo do Distrito Federal. E essas políticas públicas, a participação da população na Câmara Legislativa é como também numa Câmara Municipal. Ela pode participar, ela pode estar em reuniões, pode e deve, né? Reuniões, audiências. Essa participação é importante também nessa formação das políticas públicas. E a política pública, ela é formada como um todo, para a região toda do Distrito Federal. Mas... são peculiaridades que o deputado ele vai analisar com base no conhecimento que ele tem regional, que tem tanto que no Distrito Federal nós temos deputados que representam várias regiões administrativas, que tem uma história em outras regiões administrativas, e eles mesmos têm uma base para poder saber quais políticas públicas são melhores. Mas, de fato, realmente a participação é o estudo, né, que o pessoal técnico, servidores fazem em relação a essas políticas públicas que são mais importantes no momento, que são mais interessantes, que têm prioridade, né? Uhum. Então tem estudos, tem também demanda da população, e aí vem essa análise de prioridades, né? Entendi. Dentro dessa política.
2: Com base nisso, então, eu queria fazer a pergunta para a senhora, até para ajudar o nosso ouvinte, que esse ano tem eleição, vai ouvir muita coisa de candidato por aí, né? O que um deputado distrital pode prometer e o que está fora da alçada dele? Por exemplo, essa questão de políticas públicas, de às vezes tem deputado prometendo, vou asfaltar a sua rua, vou fazer aqui um posto de saúde. Hoje eu vi na campanha uma candidata falando assim, vou construir. O deputado distrital, ele tem realmente poder para isso? Como é que funciona essa atuação dele?
3: Tá aí um ponto importante mesmo de você lembrar, porque as pessoas confundem. E o legislativo, ele não executa. Quem executa é o poder executivo, no caso o governador e toda a administração do governo. O deputado, ele pode sim pressionar o governador a alguma demanda, pode legislar requerendo, né, algumas coisas, pode não, legisla, né, requerendo políticas públicas, né, um projeto de lei, algo voltado para isso. Mas hoje, a principal atuação dos deputados é legislar, fiscalizar e representar. Ele não executa. No máximo, ele pode designar uma emenda, um parlamentar, que é um como eles aprovam um orçamento local, eles podem também, eles têm uma parte do orçamento que eles têm uma autonomia para poder designar para algum projeto específico, mas sempre quem vai executar é o governo, é o executivo.
2: Esse assunto das emendas parlamentares também é um assunto muito importante, a senhora pode ajudar a gente a entender também um pouco melhor. Porque às vezes você vê assim, você vai no local e fala assim, ah não, aqui foi o deputado que deu, aqui foi o deputado que fez. E aí você vai analisar e foi por meio de emenda parlamentar. Isso, como é que funciona isso? Ele designa, ele tem um recurso para isso, para designar ações, mas essas ações, quais ações podem acontecer? Tem uma fiscalização? Para que isso não vire como uma coisa eleitoreira, por exemplo?
3: Sim. Tem sim essa fiscalização hoje. E como que funciona, né? Quando se vai elaborar o plano orçamentário anual, né? A lei orçamentária anual, o deputado, ele reserva ali uma parte do valor, já está previsto, né, legislação, que aquela parte do orçamento ele pode indicar para projetos específicos. Para poder, eu tenho um deputado, por exemplo, vou dar um exemplo clássico. Tem um deputado que ele é muito mais, fala muito sobre a saúde. Olha, eu defendo a saúde, eu vou mudar isso na saúde, eu vou mudar aquilo, que não é o fato, ele não vai mudar. Ele vai buscar fazer formas de legislar, de representar aquela população, legislar para melhorar aquilo, né? Mas quem faz é o governador. Então, nesse caso, ele tem ali uma emenda parlamentar, um valor ali que pode ser tanto individual quanto coletivo. A Câmara também ela tem, pode também indicar emendas parlamentares coletivas, mas as individuais ele pode dizer, não, eu vou designar esse valor para uma criação de uma unidade básica de saúde, porque em região tal, porque eu vejo que aquela região está precisando, é uma demanda da população, estão falando muito sobre isso comigo, eu vejo que é uma demanda, então eu tenho interesse que esse valor seja destinado para aquele projeto específico. Então é mais ou menos assim que funciona. É até uma forma dos deputados.
2: Isso está correto.
3: Está correto, não é errado.
2: Às vezes a pessoa acha, o deputado está dando dinheiro. Não, isso está dentro da legislação.
3: Está dentro da legislação, permite. E aquilo ali vai ser executado pelo poder executivo, ele vai contratar, ele vai licitar, tudo e também tudo fiscalizado, tanto pela Câmara Legislativa quanto pelo Tribunal de Contas também do DF, né? Então eles fazem uma fiscalização se aquele valor foi aplicado de forma correta, se aquele projeto ali, aquela obra, ela foi concluída, se realmente surtiu efeito, né, na prática.
2: Então tem realmente essa possibilidade, porque agora em época de campanha, isso até para ajudar os nossos eleitores, né, do Distrito Federal, a gente ouve muita coisa, muitas promessas, enfim. Então o mais certo seria que o deputado ele pode dizer que a promessa dele pode ser, eu vou representar esse setor a qual vai me eleger, vou tentar, ele não pode afirmar que vai fazer, porque às vezes não depende só dele, né? Depende tanto do executivo autorizar, quanto também dessa distribuição de verba que a senhora falou, né?
3: Isso. E assim, é uma forma de falar, eu vou fazer, porque eles têm meios de pressionar, né? O executivo tem meios também de fiscalizar, de fazer um relatório sobre alguma demanda, encaminhar para o executivo, eles representam realmente. Bacana. Né? Então, assim, na prática, parece que ele está fazendo, mas assim, se for colocar ao pé da letra a palavra não é bem assim, mas olhando de fora, é o que parece, que ele realmente, e ele está fazendo, né? Ele busca realmente, então são demandas que ele está atuando.
2: Eu queria que você falasse então para a gente, detalhasse um pouco mais, o que faz um deputado distrital?
3: Um deputado distrital, a principal função dele é propor leis, projetos de lei, fiscalizar, controlar. Então vamos dizer que ele recebe uma demanda, ou ele pode propor mesmo, conforme com base em algo que ele recebe da população, da sociedade civil, ele propõe e ali vai passar por um trâmite dentro da Câmara Legislativa, aquele projeto de lei, a viabilidade, vai passar por ajustes, né, aprovações, e ele fiscaliza, ele pode muito bem pedir um relatório, elaborar um relatório, pedir informações.
2: Ele pode fiscalizar também outros serviços públicos também, fisicamente, ele pode ir lá olhar e tal?
3: Sim, ele pode. Não é a forma de atuação que eu vejo como a ideal, mas até uma questão por questões políticas, ele pode fiscalizar em loco, no próprio espaço ali, com base na legislação, eu vejo como a competência dele de um deputado muito maior. Ele precisa sim ver aquela irregularidade, mas ele precisa antes trazer uma análise de fatos, de provas, se realmente tem indícios fortes daquilo. Então ele precisa convocar a população, pedir informações e não simplesmente, eu acho, que trazer para a mídia algo que não tem ainda uma comprovação.
2: A gente quer saber também um pouquinho como é que é o processo de elaboração e aprovação de uma lei distrital. Como é que funciona isso aqui em Brasília? Eu posso chegar lá e simplesmente pedir para o deputado? E aí, como é que surge esse processo? É demanda popular? O deputado também pode trazer outras demandas da categoria ou área que ele representa?
3: Como que acontece? Geralmente, um projeto de lei pode partir diretamente do deputado, que vê ali no dia a dia os anseios ali da população. Pode também ser de iniciativa da população, requerendo alguma demanda, né? Um projeto de lei em determinada área que tem uma necessidade. Pode também ser por meio de reuniões, de audiências públicas, pode vir por meio de comissões permanentes que tem dentro da Câmara. Tem comissões para cada área, tem as comissões permanentes na área da saúde, na área da educação, na área de obras. Então, assim, pode partir de vários meios, né? Então, assim, o que importa, na verdade, é se aquilo ali realmente é uma necessidade da população, aquela legislação. Então, assim, como que funciona? Para esse projeto de lei, ele realmente se transformar em uma lei, ele precisa passar pela aprovação dos outros deputados. Hoje, são 24 deputados distritais, e para aprovação de alguns temas é necessário a aprovação da maioria absoluta. O que quer dizer essa maioria absoluta? A maioria absoluta é a metade de todos os deputados mais um.
2: Mais um.
3: Independente de quantos estejam na sessão dia. Quando há essa. Tem matérias que precisam da maioria absoluta. E tem matérias ou temas, assim, projetos de lei que não precisam da maioria absoluta. Pode ser a maioria simples, que seria a maioria dos presentes, se aquela maioria dos presentes for acima da metade, né? Dos deputados, né? Na quantidade total.
2: Ah, isso é legal da gente entender, porque a gente sempre ouve isso no jornal, né? Maioria simples, maioria absoluta, então a definição é essa. A maioria absoluta é a metade mais um daqueles que estão presentes.
3: A maioria absoluta é metade mais um do total de deputados.
2: Total de deputados. Se a gente tem 24 deputados e precisa do voto de 13 deputados.
3: Isso.
2: É, e aí a simples é quando, por exemplo, a Câmara, vamos dizer que a Câmara só tem 10 deputados naquele dia. Precisa que 6 aprovem. É isso?
3: Isso, mas, por exemplo, tem uma questão aí. Na maioria simples, para aquilo ali ser votado naquele dia, é preciso que compareçam naquele dia pelo menos metade dos representantes, dos deputados distritais.
2: É o que a gente chama de quórum.
3: Isso, é preciso ter quórum.
2: Exatamente, que a gente ouve muito assim isso. Dizer, né? Você, não teve quórum.
3: Eu tô inclusive, eu tô assim, evitando algumas palavras muito jurídicas, até para ver a população entender com mais facilidade.
2: Acaba que a gente ouve muito isso nos jornais, né? Nossa função como jornalista, a gente acaba traduzindo de uma forma, e viram palavras populares que às vezes a pessoa. Acontece até em reunião de família. A reunião de família hoje foi fraca, não teve quórum.
3: É verdade.
2: A pessoa não entende o que é. A senhora explicando agora fica mais fácil de entender.
3: É isso mesmo, é o quórum.
2: A quantidade de pessoas que tem que ter obrigatoriamente para poder votar aquele projeto de lei, que aí depois o próximo passo é de aprovação, aí já vai virar lei? Como é que funciona?
3: Não, e aí, após ele aprovar, ele vai para ser sancionado pelo governador, pelo Poder Executivo.
2: Que é quem dá o ok final da lei.
3: Isso, mas o executivo, ele não tem a palavra final, ele vai para aprovar, não, concordo, mas ele pode vetar partes, pode vetar integralmente, pode vetar um artigo ou outro, né, daquela legislação, daquela lei, né? Então ele pode vetar e volta para a Câmara, para análise daquilo. Então a Câmara pode entender que aquele veto ali, não concordar com o veto, a maioria pode não concordar com o veto e manter o projeto de lei

0: de administrar e o outro poder de fiscalizar, controlar e legislar. Como que eu entendo que deve ser? Deve ter um diálogo permanente entre a Câmara Legislativa e o Executivo, o governador, os administradores. E com espaço para divergência, porque a divergência ela é importante. É na divergência que surge ali, isso aqui vai se ajustar melhor do que outra coisa, né? Porque vai ter uma discussão sobre aquilo, o que que realmente é melhor.
1: Se todo mundo concorda com o mesmo assunto, não tem, né?
0: Não tem
1: Tem que ter a
0: divergência.
1: divergência, né?
0: Isso, se não tem divergência, a gente não sabe se realmente aquilo ali que foi proposto, que foi colocado, é o melhor. Então, assim, eu vejo que tem que ter esse diálogo, mas tem que essa divergência, não só da oposição, mas também da base aliada, né, de deputados aliados, tem que acontecer. Esse é um debate, né, dentro da Câmara ali, ele é importante. Então, é um diálogo, é trazer informações, os deputados precisam de informações e o governador, o executivo tem que trazer essas informações quando não há. A Câmara aprovar as pautas relevantes para o governo, né, sem pensar somente de forma política, pensando na população, que realmente é necessário, né, não deixar aquilo ali ficar parado. Então, assim, por que que acontece? Se tem uma base aliada, eu vejo que o equilíbrio também é muito bom dentro da Câmara Legislativa, equilíbrio de base aliada e oposição. Porque eu vejo, se tem somente a base aliada e o executivo está bem alinhado com eles, eles vão aprovar tudo sem
1: Sem
0: questionar.
1: questionamento, né?
0: Tem um risco, porque aí a gente não sabe o que que realmente está por trás, se aquilo ali tem interesse realmente da população ou não. E também ao contrário, se tiver uma base, uma oposição muito maior, muito forte, dificulta o trabalho do governo, né? Então ele precisa trabalhar em conjunto com a Câmara, ele precisa desse apoio da Câmara para aprovar todas as pautas relevantes para ele administrar e aprovar também com o tempo hábil.
1: Uma pergunta aqui sobre essa, até relacionada a esse relacionamento. O deputado distrital, ele também participa da análise de aprovação do orçamento do governo? Ele tem essa participação?
0: Sim, quem aprova o orçamento é a Câmara Legislativa, é o deputado. Ela aprova a lei orçamentária anual e o plano plurianual. O que que é o plano plurianual? Esse plano plurianual ele vale por 4 anos. É como se fosse um planejamento de longo prazo do governo. A gente tem projetos aqui, ó, mas isso aqui não dá para executar agora, porque é uma coisa que vai ser executada aos poucos. Então ele faz todo um planejamento ali para os 4 anos, mas é uma previsão, né? Se vai
1: Não quer dizer
0: acontecer, não quer dizer que qual é.
1: que vai ser daquele jeito, é uma
0: Não quer dizer
1: previsão
0: que
1: que
0: vai
1: vai
0: ser
1: ser.
0: aquilo, né? Mas tem que ter um planejamento. Tem que ter uma.
1: Esse é o plano plurianual que a senhora está falando,
0: Isso, e
1: né?
0: ele geralmente é no primeiro ano, né, do governo.
1: Que vale para os 4 anos do
0: Isso, para
1: governo.
0: os 4 anos seguintes. É um projeto de governo. Ó, minhas prioridades vão ser essa. Então, quem aprova aquelas prioridades, aquele projeto, é a Câmara. E aí tem a lei orçamentária anual, que vem após a lei de diretrizes orçamentárias, que vai dizer, né, de onde vai arrecadar e tudo mais. E aí a lei orçamentária anual vai dizer qual a previsão de arrecadação, de onde que vai arrecadar valores, o que que vai ser gasto, qual valor vai ser destinado para cada área. E pode também ocorrer alterações dentro do curso, sim, porque podem vir coisas que a gente não prevê, né? Então, dentro da administração, da função executiva, pode acontecer, não, esse valor não deu, vamos precisar ajustar ali, não deu para aquilo ali, porque teve nesse ano houveram mais crianças, né, no colégio, a gente não planejou, não teve um planejamento, não sei. Algo assim, uma coisa da
1: Pontualmente, né?
0: pontual, uma coisa da natureza ali, sei lá, e aí algumas escolas ali foram impactadas por questões ambientais e não puderam funcionar, vamos supor. Então, assim, tudo isso vai impactar no orçamento, mas assim, tem que ter um planejamento, uma previsão. E a Câmara Legislativa, ela tem esse papel de
1: De dizer se
0: aprovar.
1: aquilo é viável, se realmente tem esse dinheiro para poder cumprir esse compromisso, é basicamente isso, né?
0: Na verdade, ele vai aprovar. Ele vai aprovar aquilo que vão trazer.

0: Não, realmente aqui acho que tem que ser gasto mesmo dessa forma, tá tudo ok, tá correto. É como se fosse uma checagem. Uma
1: Entendi.
0: checagem e ele vai saber se realmente.
1: E o deputado distrital, ele pode sugerir alteração nesse plano? Ele, quando ele vê assim, ah, eu acho que, não tipo assim, vetar, mas ele, ah, eu acho que talvez se você alocar dinheiro em tal ou tal lugar, seria mais proveitoso, de acordo com o que o deputado tem de conhecimento. Ele pode fazer isso também?
0: Sim, mas ele tem que ter embasamento técnico, né? Tem que ter uma questão, ele tem que comprovar, justificar até de forma técnica aquela questão. Porque geralmente vem esses documentos, eles vêm bem embasados, vem feito pelo servidor, até pelos pessoal técnico mesmo da administração. Então, mas ele pode, o deputado entender que ele tem alguma divergência, ele pode pedir, pode fazer e
1: Alterar.
0: trazer justificando para alguma alteração. É justamente para isso. Mas um dos maiores poderes que eu vejo do legislativo é essa aprovação desse orçamento, porque sem ele o executivo não consegue trabalhar.
1: Então, a senhora classifica a aprovação de orçamento, essa questão orçamentária, uma das principais funções de um deputado distrital, assim.
0: Não como principal função, mas
1: Uma das principais.
0: como um maior poder que eu vejo assim,
1: Ah,
0: que ele
1: entendi.
0: tem dentro das competências.
1: Maior poder dentro das competências de legislativo é realmente dar ali o aval para o
0: Um dos
1: governo
0: maiores poderes, né? O outro
1: federal.
0: é também a questão da investigação, né? Da CPI.
1: Isso, então vamos falar disso, vamos falar sobre CPI. A gente quer entender o que é uma CPI, como é que funciona, para que serve esse instrumento legislativo. A senhora explica para a gente um pouquinho primeiro o que é uma CPI.
0: Certo. A CPI é uma comissão parlamentar de inquérito. Os deputados, eles têm um poder de investigação, nesse caso, próprio de uma autoridade judicial. Eles podem ter um poder como uma investigação numa delegacia. Então, eles podem pedir quebra de sigilo bancário, fiscal, telefônico, convocar testemunhas e fazer, com base naquilo, eles vão gerar um relatório, né? Um relatório como a polícia gera naquele inquérito, um relatório ali de apuração de todos os fatos. Geralmente, quando há indícios muito claros, muito fortes de alguma irregularidade, alguma ilegalidade, e aí eles podem pedir para instaurar uma comissão parlamentar de inquérito para investigar alguma circunstância.
1: Mas de resultado dessa CPI, ele pode também ter o mesmo resultado de uma investigação policial, por exemplo, uma prisão ou alguma sanção? Como é que faz isso? É a própria Câmara que faz ou ela encaminha para uma.
0: Ela encaminha para o Tribunal de Contas, né? Encaminha para os órgãos competentes para poder averiguar a responsabilidade mesmo do gestor. E aí é toda questão mesmo administrativa. Ele vai apurar a responsabilidade com base naquelas provas, no relatório, o que que aconteceu. E aí o gestor pode ser responsabilizado.
1: Fazendo um comparativo de uma CPI com uma delegacia, se vamos dizer assim, a delegacia tem lá o delegado, tem os policiais. A CPI funciona da mesma forma, tem ali um deputado que comanda e tem os outros que investigam, é basicamente isso? Como é que faz esse comparativo?
0: Isso é uma comissão, ele vai ter uma pessoa à frente ali e compõe vários deputados e tem também a participação também, quando o deputado chama para poder testemunhas, né? Então tem essa composição assim, ela é bem maior, né? Ela é ampla, não, mas geralmente tem um deputado
1: Que faz a
0: sempre tem um
1: frente ali,
0: deputado
1: que
0: à frente
1: ajuda.
0: da comissão,
1: Ah,
0: né?
1: e aí entra naquele assunto que a senhora falou, que é das convocações, né? Explica pra gente um pouquinho o que são essas. Existem vários tipos de convocações. Ou você é convidado, a CPI existe isso, você pode ser convidado, ou você é convocado. Existem outros tipos de convocações para participar da CPI, para esclarecer um determinado assunto?
0: Nesse caso, não é um convite, realmente é uma convocação.
1: CPI sempre é uma
0: É,
1: convocação.
0: sempre é uma convocação, porque precisa ali tem uma possibilidade de ter ocorrido uma ilegalidade, um crime, né? Deputados, eles têm um poder de investigação, nesse caso, próprio de uma autoridade judicial. Eles podem ter um poder como uma investigação numa delegacia. Então, eles podem pedir quebra de sigilo bancário, fiscal, telefônico, convocar testemunhas e trabalhar.
1: Então, a senhora classifica a aprovação de orçamento, essa questão orçamentária, uma das principais funções de um deputado distrital, assim.
0: Não como principal função, mas
1: Uma das principais.
0: como um maior poder que eu vejo assim, que
1: Ah,
0: é direto. É como se fosse uma checagem. Uma
1: entendi.
0: checagem e ele vai saber se
1: E
0: realmente.
1: E o deputado distrital, ele pode sugerir alteração nesse plano? Ele, quando ele vê assim, ah, eu acho que... Não tipo assim, vetar, mas ele, ah, eu acho que talvez se você alocar dinheiro em tal lugar, seria mais proveitoso, de acordo com o que o deputado tem de conhecimento. Ele pode fazer isso também?
0: Sim, mas tem que ter embasamento técnico, né? Tem que ter uma questão... Ele tem que comprovar, justificar até de forma técnica aquela questão. Porque geralmente vem esses documentos, eles vêm bem embasados, vêm feito pelo servidor, até pelo pessoal técnico mesmo da administração. Então, mas ele pode, o deputado entender que ele tem alguma divergência, ele pode pedir, pode fazer e trazer justificando para alguma alteração. É justamente para isso. Mas um dos maiores poderes que eu vejo do legislativo é essa aprovação desse orçamento, porque sem ele o executivo não consegue trabalhar.
1: Então, a senhora classifica a aprovação de orçamento, essa questão orçamentária, uma das principais funções de um deputado distrital, assim?
0: Não como principal função, mas como
1: uma das
0: como um maior poder que eu vejo, assim, que ele tem dentro das competências.
1: O maior poder dentro das competências de legislativo é realmente dar ali o aval.
0: Um dos maiores poderes, né? O outro é também a questão da investigação, né? Da CPI.
1: Isso, então vamos falar disso, vamos falar sobre CPI. A gente quer entender o que é uma CPI, como é que funciona, para que serve esse instrumento legislativo. A senhora explica pra gente um pouquinho primeiro o que é uma CPI.
0: Certo. A CPI é uma comissão parlamentar de inquérito. Os deputados, eles têm um poder de investigação, nesse caso, próprio de uma autoridade judicial. Eles podem ter um poder como uma investigação numa delegacia. Então, eles podem pedir quebra de sigilo bancário, fiscal, telefônico, convocar testemunhas e fazer, com base naquilo ali, eles vão gerar um relatório, né? Um relatório como a polícia gera, naquele inquérito, um relatório ali de apuração de todos os fatos. Geralmente, quando há indícios muito claros, muito fortes de alguma irregularidade, alguma ilegalidade, e aí eles podem pedir para instaurar uma comissão parlamentar de inquérito para investigar alguma circunstância.
1: Mas de resultado dessa CPI, ele pode também ter o mesmo resultado de uma investigação policial, por exemplo, uma prisão ou alguma sanção? Como é que faz isso? É a própria Câmara que faz ou ela encaminha para uma...
0: Ela encaminha para o Tribunal de Contas, né? Encaminha para os órgãos competentes para poder averiguar a responsabilidade mesmo do gestor. E aí é toda questão mesmo administrativa. Aí ele vai apurar a responsabilidade com base naquelas provas, no relatório, o que aconteceu. E aí o gestor pode ser responsabilizado.
1: Fazendo um comparativo de uma CPI com uma delegacia, assim, vamos dizer assim, a delegacia tem lá o delegado, tem os policiais. A CPI funciona da mesma forma, tem ali um deputado que comanda e tem os outros que investigam, é basicamente isso? Como é que faz esse comparativo?
0: Isso, é uma comissão, ele vai ter uma pessoa à frente ali e compõe vários deputados. E tem também a participação também, quando você chama para, quando o deputado chama para poder testemunhas, né? Então tem essa composição, assim, ela é bem maior, né? Ela é ampla, não, mas geralmente tem um deputado que você frente, tem um deputado à frente da comissão, né?
1: E aí entra naquele assunto que a senhora falou, que é das convocações, né? Explica pra gente um pouquinho o que são essas convocações. Existem vários tipos de convocações. Ou você é convidado, a CPI existe isso, você pode ser convidado, ou você é convocado. Existem outros tipos de convocações para participar da CPI, para esclarecer um determinado assunto?
0: Nesse caso, não é um convite, realmente é uma convocação.
1: CPI sempre é uma convocação.
0: Porque precisa ali... Ali tem uma possibilidade de ter ocorrido uma ilegalidade, um crime, né? Uma irregularidade, né? E se tem essa possibilidade ali, eles entram como investigadores mesmo, né? A Câmara Legislativa, ela vai investigar o fato. Então, ele tem todos esses poderes mesmo de... Se fala um poder de polícia, né?
1: Por exemplo,
0: dividir uma quebra de sigilo.
1: Então, um secretário de governo está sendo investigado por uma questão. O deputado distrital tem poder de convocar esse secretário para dar esclarecimentos e aí discorrer a investigação, basicamente isso.
0: Isso.
1: Dentro dos poderes que tem, né? Basicamente, esse é um dos poderes também. Como que o morador do Distrito Federal pode acompanhar os projetos de lei em tramitação na Câmara Legislativa?
0: Certo. O cidadão hoje ele pode acompanhar pelo portal da CLDF, lá tem tramitação de projetos, pauta de votação, atas, e pelo Diário da Câmara, que funciona como um diário oficial, né, do governo. Ele publica os votos, inclusive nominais. Uhum. Trazendo esse gancho, inclusive assim, eu lembrei que muitas pessoas às vezes questionam sobre um projeto de lei que um deputado propôs, e ela já acha que aquele projeto ali já está em vigor.
1: Já está valendo.
0: Porque o deputado, geralmente, ele vai divulgar um projeto de lei, uma pauta que para ele é importante, que ele precisa trazer um retorno ali para a população e principalmente para a base dele. E, geralmente, não significa que esse projeto de lei, sendo proposto, ele vai ser aprovado. Tem todo um percurso, tem um procedimento interno, ele vai ser analisado pelos outros deputados, vai passar pelo executivo, e tem todo um trâmite, né? Tem as comissões que vão ver realmente a viabilidade, questão orçamentária, são muitas questões envolvidas. Então não é simplesmente dizer que propôs o projeto de lei e aquele projeto de lei já está vigorando, não. Ele pode, inclusive, nem passar a vigorar, né? Não valer. Porque ele depende também de todas as questões, procedimentos.
1: Que a dica vale ficar atento no nome, né? Que a senhora falou que é um projeto de lei. Quando é um projeto, não existe ainda, né? Quando se divulga que uma lei está valendo, é outra história, né?
0: Verdade.
1: Acontece muito isso. Realmente, o nosso papel também aqui como jornalista é sempre explicar para as pessoas quando que isso já está valendo. A gente recebe muito essa dúvida. O deputado, não só aqui no Distrito Federal, mas também na esfera, né, na esfera do nacional, seria um projeto de lei tal que defende tal coisa, eu já posso usar? Não, não é assim, né? Tem todo um trâmite, como a senhora explicou, passa por comissões, passa por aprovações e a sanção do executivo também, que é, né, o ato final ali para aquilo passar a valer. E eu queria saber da senhora também, como é que a senhora falou um pouquinho sobre como acompanhar os projetos de lei. É possível também o cidadão participar das ações, dos atos da Câmara Legislativa? Eu lembro que a senhora tinha falado sobre a questão da internet, que mudou um pouco essa complexidade da participação do cidadão, não é isso mesmo?
0: Isso. O cidadão ele pode, inclusive, estar presente nas reuniões, no plenário, quando tem, é aberto, não tem nenhum impedimento. Se o cidadão quer acompanhar, ele pode estar lá, mas presencialmente. Mas hoje, a forma mais próxima do cidadão é realmente os canais de comunicação, o portal da CLDF, o portal também do GDF, que você pode acompanhar também demandas do executivo, né? Alguma coisa que está acontecendo, e pautas do executivo e do legislativo. Tem canais também hoje de comunicação que permitem, inclusive, ouvidorias, né? Que permitem o cidadão fazer reclamações, sugestões, pedir informações. E tem hoje essas ouvidorias, elas têm leis próprias que ela tem, inclusive, prazos para poder. Ela tem que ser respondida em determinados prazos, tem sanções para os servidores que não atendem. Então, quando o cidadão tem alguma dúvida ou quer realmente participar, pode também estar em audiências públicas, pode estar ali nas reuniões, mas também pode pedir informações pelos canais da ouvidoria, que ele vai ser atendido.
1: Esse é o canal oficial em que o cidadão pode ter contato ali com a CLDF?
0: Isso. Pelos canais da ouvidoria, ele vai ter que ter uma resposta. Então, é o canal mais apropriado para a comunicação, porque ele pode fazer denúncia, ele pode fazer reclamação, solicitações, sugestões, elogios, pedidos de informações, são várias as...
1: O cidadão também ele pode cobrar posicionamento do deputado distrital de outras formas, sobre determinado tema, por exemplo, agora é época de eleição. Eles estão todos na rua aí, né, pedindo voto, apresentando seus projetos. Muitos buscam a reeleição, outros estão entrando pela primeira vez. A senhora indica também que o cidadão possa aproveitar esse momento para fazer algum tipo de cobrança, tirar algumas dúvidas também com os próprios parlamentares? É algo que seria legal isso?
0: Sim, o cidadão, eu acho que não só ele pode, como ele deve participar. Ele deve, porque é um poder-dever, né? Porque a gente tem que... Sabe que o resultado daquele trabalho ali vai ser para a população, vai ser para a sociedade civil, vai ser para benfeitorias, para o nosso dia a dia, né? Então, é muito importante, mesmo que não seja o cidadão, não é obrigado, mas ele deve, no sentido de cidadão mesmo, né? De participação. ele precisa comparecer nas audiências públicas, saber o que está acontecendo, os temas que estão sendo discutidos, que hoje, particularmente, eu vejo que as pessoas perderam um pouco o interesse. Uhum. Não tem tanta essa participação se não é chamado, se a CLDF não busca ali estar no, trazer a população para casa. Uhum. Então, se tem audiências públicas que a população pode participar, consultas públicas que é para justamente ouvir a população, tem a possibilidade do cidadão participar também das comissões temáticas e também elaborar um projeto mesmo, iniciativa popular. Os eleitores podem levar um projeto até o deputado e pedir que aquele projeto seja encaminhado, seja proposto.
1: Ah, isso é legal. Então, se o cara tiver uma ideia lá de melhoria para o bairro dele, vamos dizer lá, para a cidade dele, ele pode... Como é que ele faz? Ele leva para o deputado isso formalmente?
0: Eu oriento hoje mais assim, os canais de comunicação mesmo, inclusive a ouvidoria, porque aí a ouvidoria vai encaminhar direto para o deputado. Aquilo ali sempre tem que ter um retorno. Tem que ser dado um retorno para o cidadão.
1: Entendi. Então, se o cara tiver ali uma demanda que ele quer fazer...
0: Se for particular, né? Mas quando é iniciativa popular, com muitas assinaturas e tudo mais, até pode também levar. Né?
1: Só para dar um exemplo, assim, o cara, sei lá, tá com o bairro dele não tem asfalto. Ele junta ali a vizinhança, faz ali um abaixo-assinado, faz um pedido de asfaltamento, leva isso na ouvidoria que ela vai destinar para algum parlamentar para que esse projeto exista, exige, né?
0: Se ele não tiver acesso a algum deputado, né? Mas se ele tiver acesso a qualquer deputado ali, ele pode encaminhar e pedir também, né?
1: E aí era todo aquele processo.
0: Mas eu oriento que a ouvidoria, assim, sendo registrado na ouvidoria, até eu vejo como o retorno, tem um retorno mais rápido, né?
1: Para o cidadão, né?
0: Para o cidadão. O cidadão ele vai ter uma resposta daquilo ali, se aquela demanda ali tem possibilidade de acontecer ou não, porque questão de asfalto não é projeto, né? Na verdade, de lei, ele é mais para uma execução
1: uma demanda, aquilo que a gente falou lá no começo do dinheiro que ele pode destinar para
0: para uma emenda, né? Pode ser um projeto, né? Pode ser um projeto para poder, para poder benfeitorias para aquela região ali, né? Um projeto naquele sentido.
1: Entendi.
0: Uma obra, né?
1: E a senhora falou, eu queria que a senhora deixasse uma mensagem para quem gostaria de entender mais sobre. A senhora falou que hoje em dia também o pessoal não está tão acompanhando assim, né? Então, uma mensagem de incentivo para que as pessoas possam se envolver mais com a política, né? Que acho que, na minha opinião, é muito importante se envolver com a política, entender como funciona a política. Hoje a gente está aqui explicando, a senhora está ajudando a gente a entender um pouco mais o que faz um deputado distrital. Eu queria que a senhora deixasse uma mensagem para as pessoas que não têm muito interesse, falar, eu não gosto disso não. Destaca para a gente a importância de... você não precisa gostar, mas você precisa entender, não é verdade?
0: Você tem razão. Eu vejo assim, hoje eu trouxe aqui de uma forma mais lúdica para todos entenderem, né? Assim, tentar não trazer muito aquela parte mesmo técnica. Uhum. E realmente trazer essa diferença, mais ou menos, do que faz uma Câmara Legislativa, o que faz o Executivo. E trazer mesmo para a população esse olhar de que ele precisa participar, né? Ele precisa estar ali cobrando. Porque tem os deputados distritais, eles têm as obrigações deles, têm os deveres, né? Têm as funções que eles exercem, mas se não tem a população cobrando, eu acho que fica um pouco muito solto. Então, a população ela tem o poder de participar, de cobrar, e acho muito importante essa aproximação mesmo da população com esses interesses mesmo de governo, porque vai refletir no dia a dia.
1: E as eleições estão aí, né?
0: As eleições estão aí, aproveitar para cobrar. Assim, e depois também, né? Porque depois é que hoje é só tem só as propostas, né? A ideia ali de do que vai ser trabalhado, né? Do que vai ser feito, são as propostas. Mas na hora de executar é aí onde que a pessoa... Ou a população tem que cobrar mais ainda.
1: Exatamente. Depois de
0: eleito, um retorno daquilo, né?
1: Uhum. Depois de eleito, saber se realmente aquilo que foi prometido vai ser cumprido ali no trabalho. Né? E como a senhora ajudou a gente a entender também, saber que tem coisas que não cabem ao deputado distrital, né? Então, assim, ter muito cuidado com os tipos de promessas que são feitas também, né? Durante essa...
0: E a importância desse equilíbrio também, eu vejo, né? Nos poderes, né? De ter esse equilíbrio, ter essa conversa, né? Sempre uma aproximação mesmo entre os dois, porque eles trabalham como um peso e contrapeso, né? Um faz uma coisa, o outro resolve outra, e ali um depende do outro.
1: Um complemento o outro.
0: Uhum. Um complemento o trabalho do outro. E é muito importante. Então, agora na política, né? A gente sabe que fica aquela rivalidade. Uhum. Mas a importância de trabalhar junto, pensando sempre no bem-estar e em prol da população.
1: Eu queria fazer uma pergunta agora um pouco diferente. A senhora que veio de fora, né, estudou em outro estado e tal, o que a senhora acha desse período eleitoral em Brasília? É diferente de outros estados ou lá é diferente daqui? A senhora tem como fazer um comparativo assim? Engraçado. Agora, doutora, queria te agradecer pela participação no nosso programa, na Cidade de Jesus. Estamos caminhando para o fim já, mas antes de acabar, eu quero fazer com a senhora aqui um bate-pronto, um bate-bola, um jogo rápido aqui, com algumas palavras relacionadas à política, ao assunto que a senhora discorreu aqui hoje. E eu vou falar a palavra, eu queria que a senhora falasse, não necessariamente uma palavra, mas pode ser um pensamento que vem a respeito daquela palavra que eu vou dizer. Então, eu vou dizer uma palavra e você fala o que vem na cabeça relacionado a essa palavra que eu vou dizer. Pode ser?
0: Uhum.
1: Podemos?
0: Sim.
1: Vamos lá, então. Primeira palavra, CLDF.
0: Trabalho pelo povo.
1: Democracia.
0: Democracia. Justiça.
1: Fiscalização.
0: Controle. Análise.
1: Uhum. Leis.
0: Regras.
1: Necessárias, né?
0: Regras necessárias.
1: Palácio do Buriti.
0: Poder, né?
1: Poder do Distrito Federal, né?
0: O poder de executar, quem dá a última palavra, né? Então.
1: Distrito Federal.
0: Unidade.
1: Cidadania.
0: Povo, cidadãos.
1: Transparência.
0: Publicidade.
1: Que também é outra coisa necessária. A gente falou de leis, né? Transparência é o que é o complemento, né? Necessário.
0: Complementa.
1: Representatividade.
0: Classes.
1: Boa. São as classes que representam, né?
0: Vários índios ali, vários tipos de ideias.
1: E futuro.
0: Paz. Eu acho que é o principal bem na minha cabeça. Seja paz em tudo, né? A importância
1: disso. A gente tá num período muito polarizado também na política, né? Acho que talvez seja um pedido de todos, né? Que isso seja menos.
0: Eu vejo que é importante em todas as áreas, né? Seja na política, seja na área familiar ali, na convivência com a família. Foi o que veio logo na cabeça, paz, né? Quando falou assim de futuro,
1: porque
0: o caminho, acho que é a paz, é todos buscarem esse objetivo.
1: A senhora falou anteriormente que a divergência é necessária na Câmara Legislativa. Acho que a divergência é necessária em tudo, só que, como a senhora fala, paz também é necessária. Não adianta divergir na forma mais. Né?
0: Tem como divergir com paz também, paz.
1: Tem como, exatamente. Doutora, muito obrigado pela sua participação, foi muito bom, muito proveitoso a entrevista com você, explicou bastante coisa aqui, acho que a população fica mais entendida um pouco do que faz um deputado distrital, do que faz a Câmara Legislativa, e para a gente é sempre bom esclarecer para os nossos ouvintes da Transamérica TMC sobre esses assuntos. Hoje nós conversamos com a advogada Samantha Louzeiro sobre esse tema essencial para entendermos essa política do nosso Distrito Federal, né, essas atribuições de um deputado distrital, da relação com a CLDF, com o Palácio do Buriti. Compreender essas particularidades do DF também nos ajuda a acompanhar melhor as decisões que afetam diretamente a nossa vida e cobrar com mais informação o trabalho de quem nos representa. Doutora Samantha, muito obrigado pela presença. Queria que a senhora deixasse as últimas considerações finais para o nosso programa.
0: Eu quero agradecer o espaço, fiquei lisonjeada com o convite, né? Foi desafiador, mas eu falei, eu vou assumir o desafio de ir, né, e falar para a população, porque eu acho que é algo muito maior, que não é só relativo a mim, ao meu trabalho. Eu acho que tem algo maior em tudo isso daí, e a importância, eu entendo a importância de falar sobre isso hoje, de trazer esse esclarecimento para a população. Fico lisonjeada mesmo, porque poderiam ser vários outros profissionais super competentes, né, que tem por aí hoje, que poderiam estar aqui, mas eu sinto que era para eu estar aqui, trazer essa, e eu espero que tenha sido o mais clara possível para todos, que traga esse entendimento e esse pensamento mesmo de discernir quando for votar, né, um pensamento crítico, pensar um pouco mais no todo, né, não só em si.
1: A eleição está aí, né? Está chegando em outubro, e é muito importante ter informação para que as pessoas possam escolher da melhor forma. E eu agradeço a senhora mais uma vez pela participação. O programa Cidade é Sua fica por aqui. A gente retorna no próximo fim de semana com um novo assunto, uma nova ideia. Até já!
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4: 2 da manhã, bom dia. Vamos às principais manchetes do programa de hoje. O presidente Lula sancionou a lei que cria a Política Nacional de Minerais Críticos e Estratégicos. A medida prevê até 7 bilhões de reais em incentivos para projetos de processamento e transformação desses minerais aqui no Brasil. A lei também cria um fundo de até 5 bilhões de reais para atrair investimentos ao setor e aumenta os recursos para mapear reservas minerais no país. Lula defendeu que o Brasil processe os próprios minerais e produza a tecnologia, em vez de apenas exportar matéria-prima. A defesa de Jair Bolsonaro pediu ao Supremo Tribunal Federal que reveja a decisão de que impediu dois militares de entrarem na residência onde o ex-presidente cumpre prisão domiciliar. Os advogados afirmam que os militares fazem parte da equipe de apoio a ex-presidentes e pedem que eles sejam autorizados a entrar na casa de Bolsonaro. Flávio Bolsonaro criticou o Supremo Tribunal Federal durante visita ao Ceará e afirmou que a atual composição da corte prejudica a democracia. O senador também associou Lula aos ministros indicados pelo presidente. Para candidato à presidência, Flávio prometeu indicar 5 novos ministros do Supremo, caso seja eleito. Mas, pelas vagas previstas até 2030, o próximo presidente poderá indicar 4 candidatos. E o Conselho Superior do Ministério Público Federal marcou para 25 de setembro um debate sobre as citações ao Procurador-Geral da República, Paulo Gonet, em mensagens do ex-banqueiro Daniel Vorcaro. O Conselho vai avaliar se as menções podem comprometer a imparcialidade de Gonet nas investigações do caso Master. Gonet nega ter relação de amizade com Vorcaro e afirma que encontrou o ex-banqueiro apenas uma vez. O presidente Lula afirmou que não vai proteger o filho, Fábio Luiz Lula da Silva, ou Lulinha, caso ele seja condenado por tráfico de influência. Em entrevista, Lula disse que o filho deve ter o mesmo direito de defesa que qualquer pessoa e que, se houver culpa, ele deverá responder pelo crime. A Polícia Federal ainda investiga o caso. O candidato à presidência, Ronaldo Caiado, afirmou que Flávio Bolsonaro não teria autoridade moral para governar o país. A declaração foi feita durante uma entrevista coletiva em São Paulo. Caiado defendeu que o próximo presidente tenha credibilidade para dialogar com outros poderes e questionou a capacidade de articulação de candidatos que enfrentam investigações. O Tribunal Regional Eleitoral de Minas Gerais manteve barrado o registro da candidatura de Eduardo Cunha a deputado federal. A decisão foi unânime e considera que ele está inelegível até fevereiro de 2027. A defesa vai recorrer ao Tribunal Superior Eleitoral. Enquanto o processo não termina, Cunha pode continuar fazendo campanha e participar do horário eleitoral. O Ministério Público do Distrito Federal pediu a cobrança de uma dívida de cerca de R$ 33.500.000 do ex-secretário de Saúde, Arnaldo Bernardino, e outros envolvidos em um esquema de desvios de recursos públicos. Segundo a Justiça, o grupo teria superfaturado contratos de leitos de UTI e favorecido um hospital em Samambaia. Os condenados devem ressarcir integralmente os cofres públicos. E o Banco Central reduziu a Selic em 0,25 pontos percentual para 13,75% ao ano. Foi a quinta queda seguida da taxa básica de juros. Mesmo com a redução, o Brasil continua com o maior juros real do mundo, em 8,45%, segundo o levantamento da Moneyu, que considera a taxa de juros descontada da inflação. 2:05 pelo horário de Brasília. 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
5: Olá, olá! Sejam muito bem-vindos ao Corre TMC. Eu sou Mirelle Mosquela. Quem cedo madruga já correu 2 quilômetros, gente? Mas a minha pergunta é, já tirou o popô do sofá e praticou alguma atividade física? Já tirou o popô do sofá e foi correr hoje? Já me diz, olha, esse horário que nós estamos, né, agora passando aqui na TMC, quem escuta sabe... Você já fez o seu longão? Vai fazer mais tarde? Me conta, tá? Porque o Corre TMC não é só pra você que é um atleta de elite, que corre muito, mas pra você também, atleta amador, assim como eu, tá? Que corre ali seus 5, seus 10, às vezes faz uma ali, uma maratona, né, num ano, mas também se não fizer maratona não tem problema nenhum, tá certo? Olha, eu vou falar uma coisa pra vocês, vou abrir meu coração. Eu amo o André Galvão, inclusive André Galvão foi correr seus 10 quilômetros no interior, foi pro casório do irmão dele hoje. Galvão, você sempre faz falta aqui no Corre TMC, tá certo? Mas o programa de hoje, ele tá muito especial, tá? Porque nesse estúdio aqui hoje, ele tá repleto de mulheres, isso mesmo. Hoje nós somos três, eu, Bruna Matoso, digital influencer, profissional, claro, de marketing no universo dos eventos esportivos, triatleta, maratonista, brabíssima demais. E na nossa presença online, eu tenho a Camila Pinheiro, diretora de marketing da Columbia, que é uma das maiores marcas esportivas, tá? Do mundo e também atleta amadora. E mais, gente, do que falar sobre corrida hoje, tá? A gente vai falar sobre o Corre da Vida. São três mulheres que vivem a alta performance todos os dias, porque nós trabalhamos, a gente tá ali no corre, na correria, tanto na comunicação como no marketing. Nós lideramos projetos também e sabemos que o resultado não acontece por acaso. Então ele vem com muito foco, com muita disciplina e com muita dedicação. Então, de alguma forma, hoje a gente representa, sim, milhares de mulheres que estão na correria e as que acordam cedo para treinar, as que trabalham muito, as que empreendem, as que lideram equipes e que, ao mesmo tempo, diante de tantos desafios, continuamos correndo atrás dos nossos próprios sonhos. Então, Corre TMC hoje, ele é muito especial, chupa mundo, tá? São três mulheres fantásticas. Então, olha, Bru, que tá aqui comigo presencial, seja muito bem-vinda, Bru Matoso, tá bem?
6: Muito obrigada pelo convite, um prazer estar aqui. E eu amei seu discurso inicial, gente. Eu acho que é sobre isso.
5: Não é verdade? A Bru, que eu já cheguei e falei, Bru, já fez a sua corridinha hoje? Ela, com certeza, hoje já fiz o meu corre. E agora, online, tá aqui comigo, minha amiga também, e brabíssima hoje na frente da Columbia, diretora de marketing, atleta amadora, Camila Pinheiro. Cami, obrigada por ter colocado aí um pouquinho na sua agenda aqui o nosso Corre TMC, tudo bem?
7: Tudo ótimo, tô muito feliz de estar com duas mulheres que eu admiro e gosto muito, acompanho a Bru já há muitos anos, aliás, ela já foi minha inspiração anytime, muitas e muitas vezes. E você também, né, Mi? Então, assim, eu tô muito, muito feliz de estar aqui. Obrigada pelo convite.
5: Imagina! Estamos juntas. Hoje, programa muito especial, como eu disse. Agora, vamos falar primeiro sobre o produto, né, da Columbia, onde a Cami trabalha hoje, que é focado mais lá pro trail, né? Pro trail running, que é a corrida de montanha. Esquece asfalto, gente. Vou falar que um dia eu ainda vou me render. Já falei pra Camila que um dia eu vou me render ao trail. Mas a minha primeira pergunta vai ser aqui pra Bru. Já correu o trail, Bru?
6: Olha, oficialmente prova de trail, não. Eu já fiz algumas ativações e uma delas foi realmente numa trilha. Tive um pouco desse contato, mas é um outro esporte, né? É uma coisa muito diferente da corrida de rua. E eu tô que nem a Mi. Um dia eu vou me arriscar. Eu tô esperando passar minhas leis. É. Inclusive, o que eu fiz foi com o tênis da Colômbia.
7: Olha!
6: Foi lá no Botorana Park. Pois é, foi uma experiência... É muito diferente, né? Porque esse contato com a natureza, a calma que proporciona no ambiente, a gente atenta para outros detalhes, né? Que muitas vezes a gente na corrida de rua não para para prestar atenção. Então foi uma experiência muito boa. Eu me senti em paz, sabe? Foi um outro tipo de experiência.
5: É uma vibe muito boa. Então, Cami, já fala pra gente, né? Porque o trail running deixou hoje de ser um nicho e acabou virando um dos esportes que mais cresce hoje no Brasil, no mundo. Como é que você, como é que a Colômbia hoje, vocês enxergam esse movimento hoje aqui no país?
7: Bom, primeiro que por falta de convite não vai ser, né? Vocês já estão extremamente convidadas, inclusive para correr a nossa prova, que nós somos Naming Rights, que é em Indomit, que acontece inclusive a próxima etapa é em Bombinhas agora no mês de outubro, e aí ano que vem a gente também tem a prova que é lá na Pedra do Baú. Mas o movimento é muito interessante, isso que a Bruna falou é importante. Porque na corrida de rua, por exemplo, a gente tem um movimento, as pessoas estão muito buscando a questão do pace, elas estão preocupadas com essa parte da performance, elas estão se desafiando muito, né? Ah, eu vou fazer meia, depois eu vou fazer 42, e elas estão sempre com esse objetivo. A corrida de montanha, ela também tem os desafios, mas as pessoas, elas na verdade estão ali muito mais para aproveitar o ambiente. Na verdade, é um esporte que ele exige... É diferente o esforço físico que ela exige, né? Então, a gente tem provas, por exemplo, que tem muita altimetria muito alta, né? Tem uma altimetria exigente. Então, a pessoa precisa estar com preparo físico, uma musculatura um pouco mais forte, né? Para esse tipo de atividade física. Só que as pessoas têm um objetivo muito mais de apreciar o caminho, né? E a Colômbia... Ela convida as pessoas a explorar o que tem lá fora. Ela incentiva as pessoas a buscar lá fora, né, na natureza, o bem-estar, os desafios. Então, ela não só pensa na questão do trail run, mas também do hike, que são atividades muito importantes para a gente. E esse movimento de hike, ele acontece globalmente, né? Então, as pessoas hoje se desafiam em grandes travessias. Então, isso é um ponto muito importante que a marca olha hoje. E o trail é uma consequência, né, desse nosso mergulho aí dentro do meio ambiente, de estar lá fora e de explorar mais esse universo de, enfim, de natureza, que a gente sempre pede para que as pessoas se deem essa oportunidade, né? Por isso que eu falo para vocês, a oportunidade, o dia que vocês começarem a correr prova de montanha, eu vou dizer que vai ser um problema para vocês, que vocês vão ter um calendário ativo, tá? Então, assim, então a Colômbia hoje ela investe não só em produtos, mas também em... A gente tem uma estrutura muito forte na questão do sports market, né? Então, a gente tem... Hoje nós somos naming rights de uma das principais provas que acontecem no Brasil hoje, que é o Indomit, com duas etapas. Nós... vou dar um pequeno spoiler, mas já, né, seremos patrocinadores aí de uma prova muito importante no sul do país, uma maratona.
5: Uau! Ah, conta pra gente, uma, né? Em primeira mão, aqui no Corre TMC.
7: Não, porque eu vou deixar vocês ficarem curiosos. Quem sabe vocês não correm comigo. Só que eu vou falar uma coisa, eu vou dar uma dica. A gente vai unir esporte, qualidade de vida, turismo e vinho.
5: Eita, eu adorei. O pós dessa corrida vai ser maravilhoso. Gente, será que é Buenos Aires, Argentina?
7: No sul do país,
5: é verdade. Olha, eu já viajando
6: mais
5: aqui Caxias, fora do...
6: Assim, do sul.
5: Pode ser Porto Alegre.
6: Ah, lá, o olho dela deu uma...
5: deu uma brilhada, né, Bru?
6: Mas é prova que já existe?
7: É uma prova que já existe. Pronto, acabaram os meus dias. Deve ser Porto Alegre. Mas uma coisa muito interessante, né, que a gente tem, por exemplo, além do trail run, a gente vai comentar com vocês que a gente tem um hike. Nós temos um projeto que chama-se Hike Society, que é justamente convidar as pessoas que nunca tiveram a chance nem de caminhar numa trilha, né, que vivem hoje nas grandes metrópoles e que não tem às vezes são mulheres também que não querem ir sozinhas, que têm medo de se aventurar. Isso acontece muito, a gente gente sabe, né? A gente tem que estar o tempo todo atenta em qualquer lugar. Mas se arriscar e conhecer um lugar diferente, só se a gente tem uma estrutura. Então, o Hike Society, ele acontece uma vez por mês, né? Geralmente em uma das nossas... O ponto de encontro é em uma das nossas lojas Columbia, né? Aqui no Brasil nós temos 15 lojas, agora nós estamos abrindo uma em Tijucas. Então, iremos para 15 lojas. E aí nós levamos para as pessoas terem uma experiência junto com a Milk, que é a agência que trabalha com a gente, para conhecer. Então, assim, nós tivemos um, por exemplo, na Trilha da Faxina, em Curitiba, que foi meu primeiro Hike Society. Nós fizemos a trilha e depois nós tivemos um rapel. Então, assim, foi incrível, numa cachoeira, 40 metros de altura, foi incrível. Então, as pessoas não sabem bem o que elas vão encontrar nesse hike. Elas se inscrevem para poder participar. A gente também tem alguns convidados, a gente convida as pessoas que são da... que são clientes da nossa loja, que são parceiros da marca, para ter essa experiência. Então, o nosso universo é outdoor. A gente vive isso no hike, na corrida, a gente vive isso no dia a dia. Então, existe um movimento muito grande do outdoor lifestyle, que é você poder usar o que você usa para você praticar esporte. De vira e mexe, eu posto no meu Instagram, eu com uma roupa que eu usaria tranquilamente para fazer um hike, para fazer uma corrida, indo trabalhar. Então, assim, isso é uma coisa muito legal. As coisas, elas se misturam muito, né, Mi?
5: Ô, Cami, e hoje... Não, primeiro que esse convite aí, eu já amei, tá? E eu tenho certeza que se um dia eu e a Bruna formos pra corrida, né? De trilha, de montanha, depois com cachoeira, com rapel, acho que vai ser um caminho sem volta. Não faremos outra coisa.
7: Eu já falei!
6: Não amei essa parte do rapel que
5: eu
6: ela também falou
5: também. Gostei.
6: Já falei, olha
5: espero
6: aí.
5: Espero um convite no nosso e-mail depois, tá? Beijo, me liga. Agora, Cami, quem é o corredor de trilha de hoje? Mudou o perfil de quem procura hoje a marca nos últimos anos também?
7: Mudou. Na verdade, esse comportamento, principalmente em relação à Colômbia, ele mudou, ele tá com, assim, porque nós já somos destinos. Por exemplo, a pessoa vai fazer uma viagem para neve, ela vai se desafiar num hike longo em outro lugar, enfim, em algum país, ou ela vai fazer alguma coisa, nós já somos destino dessa pessoa, porque ela sabe que a gente tem equipamento, que a gente dá respaldo para ela poder fazer a atividade dela com segurança, enfim. Mas, de um tempo para cá, esse comportamento ele começou a mudar. Por quê? Eu acho que as pessoas... Claro, teve um boom da corrida de asfalto, a gente sabe, né? Todo mundo viveu isso nos últimos anos, pós-pandemia. Mas eu acredito que as pessoas têm se perguntado muito. Tá, é muito legal você correr na Pacaembu, você correr na Marginal Pinheiros, você correr, mas eu acho que as pessoas estão começando a olhar em volta e falar, não, peraí, eu quero ter um pouco mais de contato com a natureza, eu quero estar um pouco mais, quero desacelerar um pouco, eu quero aproveitar mais a minha corrida, eu quero conhecer um lugar novo, porque você inspira as pessoas também a conhecerem novos lugares. Então o turismo, ele acaba gerando uma energia muito grande na cidade que promove a corrida. Então, acho que esse consumidor, ele vem se perguntando muito assim, quero estar mais próximo, né? Existe um movimento muito grande de pessoas que... Antigamente, as pessoas viviam no interior de São Paulo e vinham... no interior e vinham para a capital para morar, porque estavam buscando. Hoje, as pessoas estão fazendo um movimento diferente. As pessoas estão saindo de São Paulo e indo morar no interior para estar mais perto da natureza, para ter uma qualidade de vida melhor. Então, acho que esse consumidor do trail, essa pessoa, né, esse corredor, ele está buscando isso, essa experiência. E é muito legal, porque, por exemplo, já participei de prova, que você vê a família toda. Então a família toda fica a semana inteira, dependendo, e tem apoio. Então a gente sempre pensa em ativações, né, como marca, para a família toda. Então, para a mulher que nunca correu, vai fazer um treino de 5 km, a mulher está sempre muito em evidência para a Colômbia, tá? Tanto que a gente tem elas na trilha, a gente apoia algumas mulheres atletas, a gente tem a Suzane, a Ivânia Rambo, a gente tem algumas mulheres bem importantes no universo do trail. Então, a gente sempre pensa muito nisso, assim. Então, vai ter os 5 km para a mulher que foi acompanhar o ultramaratonista, que é o marido, que a gente sabe que a galera fica ali, é um preparo totalmente diferente. As crianças, os filhos, então alguma coisa a gente promove. Então, virou um ecossistema muito importante, né? Então, as pessoas falam, pô, legal, já corri 18 vezes na Pacaembu, agora eu quero olhar outras coisas, né? Eu quero me inspirar em outras coisas, né? Acho que esse é um movimento importante.
5: Não, incrível, já tô pensando em levar meu pai, porque meu pai foi sempre minha grande inspiração, né? Sempre foi corredor, hoje ele caminha 7 quilômetros todos os dias, e aí eu falei, eu falei, pai, vamos agora então pra um caminho diferente, né? Cachoeira e tal. Ele falou, pô, tô dentro, então vou levar toda a minha família, meu pai, minha mãe, meu irmão, e é isso aí, vambora. Pra gente ter terminar, Cami, o nosso bate-papo aqui, eu queria falar então de produtos, né? Porque o Brasil hoje, ele tem biomas muito diferentes. Então, como você disse, Pedra do Baú, Serra da Mantiqueira, Chapada, Mata Atlântica. Como é que isso influencia o desenvolvimento e a escolha dos produtos para essa pessoa que vai correr? Isso, como é que a Columbia, ela faz parte na escolha, então, desse tênis, dessa marca, dessa camiseta, né? Desses acessórios que a Columbia produz?
7: Muito boa a tua pergunta, né? A Columbia tem uma... né, como é que eu posso dizer assim? Na verdade, não é nenhuma, é uma filosofia, né? Que inclusive é a assinatura da marca do final do ano para cá, que é Engineer for Whatever, né? Então, você ter produtos e você ter engenheiro para, independente do que você for fazer, né, do lado de fora. Então, isso também levando para a parte de snow, para a parte de, né, que a gente precisa de equipamentos e tecnologia de alta performance. Então, isso é super importante, de aquecimento, resfriamento, enfim, proteção solar, que é super importante também. Como que a Columbia hoje enxerga, por exemplo, os calçados de trail, né? Então, assim, tanto que nós agora, para o Indomit Bombinhas, nós fizemos a eleição, nós elegemos o Conus Speed Trail como tênis oficial da prova. E por que que nós fizemos isso? Porque ele é o tênis perfeito de estabilidade, amortecimento e retorno de energia para esse tipo de percurso, né? Então, o grip dele, toda a parte, por exemplo, do cabedal, que é um cabedal que seca super rápido, que é 20%, inclusive, de material reciclável, é um produto extremamente resistente. Então, a gente pensou para essa finalidade. Tem praia, você tem montanha, mas é muito mais. Já, por exemplo, o Trillium é um produto indicado para um desafio como a Pedra do Baú. Você tem mais montanha, mais pedra. Então, assim, sempre, quando a gente pensa na tecnologia, a gente pensa para qualquer terreno. E a gente sempre procura apresentar para o consumidor o propósito. Então, os nossos vendedores, por exemplo, o nosso time de e-commerce está muito preparado para dar informação assim, olha... qual que é o seu propósito? Primeira coisa, você vai correr. A Bruna vai, a primeira vez dela, vai falar, olha, eu sou corredora de alta performance de asfalto, eu quero me aventurar na montanha. Ele vai perguntar assim, olha, geralmente você leva quanto tempo na montanha? É diferente, a gente reduz um pouco esse tempo. Ah, olha, eu quero terminar eu vou fazer X quilômetros em tanto. E aí a gente fala, então você vai com um tênis um pouco mais baixo, um pouco mais de velocidade. E fora assim, colete... colete de hidratação que nós temos, que é a exigência de algumas provas, por meio, tem que levar pelo menos um litro de água, dependente do quilômetro. Tem a parte também de proteção de solar, a parte de pescoço, enfim. Então, assim, quando a gente pensa no head to toe, da cabeça aos pés do corredor de trilha. Né? Então, de dar esse respaldo o tempo todo para ele. Então, é uma engenharia, tá, Mi? A gente, assim, estudar isso e trazer isso para dentro da marca é muito gostoso, porque você vê as pessoas terminando as provas e dando um feedback assim, olha, terminei super bem, me deu... Nossa, foi super leve, secou rápido, tive que passar por um rio, e o tênis, quando eu vi, depois de uma hora já tava seco. Então, isso é muito legal.
5: Não, incrível, não. Né, Bru?
6: Já tô pensando no nosso próximo tênis aqui.
5: Ah, total. Gente, maravilhoso.
7: Por favor, é um presente meu. Porque aí, quem sabe, plantando essa semente, vocês nos me ligam e falam assim, Cami, a gente tá afim de correr Bombinhas, tá?
6: Quando que é mesmo?
7: Bombinhas é em outubro. E tem distância 5, 12, aí tem as distâncias maiores. Mas a gente sempre tem alguma ativação muito importante relacionada ao trail. Vocês são minhas convidadas, eu vou ficar muito feliz de tê-las comigo.
5: Ah, maravilhosa, Cami. Obrigada. Já fez aqui super a propaganda. A gente adorou. Já tá fazendo a nossa cabeça praticamente pra isso.
7: Meu objetivo era esse, Cami.
5: Cami, obrigada, viu, por ter participado obrigada aqui vocês, do nosso meninas. Corre TMC. Continue na correria, sendo uma grande referência pra muitas mulheres também que correm. E à frente também ainda da Columbia, uma boa sorte pra você. E a gente vai se trombar nos corres aí pela vida. Um beijo, amiga.
7: Obrigada, beijo meninas,
5: beijo,
7: até mais, tchau, tchau.
5: Beijo. O Corre TMC continua por aqui, porque claro, já tinha falado com ela no começo, já tinha apresentado a Bru Matoso. Pra quem não acompanha a Bru, entra lá no Instagram, gente, é Bru_Matoso, Matoso com S, tá? Eu já vou começar aqui dizendo que era o quê? A Bru era uma menina que ouviu pequenininha que não poderia correr e aí se tornou a mulher que conquistou 5 majors, é isso?
6: Por enquanto.
5: 5 majors, gente. Majors, pra quem não conhece, tá chegando agora aqui no Corre TMC, são as principais maratonas do mundo. São 8 agora, contando com o Cape Town, né?
6: Exatamente.
5: A gente vai falar muito sobre isso. Bru, mais uma vez, muito bem-vinda, tudo bem? Já começamos com tudo aqui com a Cami, né?
6: Já. Muito obrigada de novo pelo convite. É um prazer estar aqui com mulheres fantásticas. E eu acho que é muito do que você falou no começo. Representa muita coisa e com certeza a gente está aqui em nome de milhares de mulheres.
5: Bru, para quem não te conhece ou para quem já sabe um pouquinho mais da sua história, mas eu acredito que o nosso ouvinte aqui do Corre TMC talvez não saiba, né? Você nasceu, na verdade, com um problema na coluna. E qual foi a primeira vez que alguém te fez acreditar que talvez não correr, né, fosse possível? Alguém colocou na sua cabeça assim: olha, você não vai poder correr, Bru. Você acreditou realmente nessa história ou não?
6: Nossa, uma pergunta complexa, né? Que nem você falou, eu tenho um problema congênito, né? Eu nasci com uma vértebra fora do lugar, digamos assim, para ser mais fácil. E eu, só que eu sempre fui uma pessoa do esporte desde criança. Então eu nadava, fazia atividade física, apresentações. E além disso eu também tinha outros problemas na coluna. E quando eu era pré-adolescente, em um momento eu tive uma distensão muscular. E que na verdade eu acho que nisso acabou pinçando o nervo que da vértebra deslocada. E aí foi onde começou a minha saga com esse problema, ainda na pré-adolescência. Então eu sempre fui uma criança muito ativa e aí em determinado momento surgiu isso que foi bem complexo na época. Até quando a gente fala de uma pessoa que é pré-adolescente, adolescente, são muitas coisas que envolvem, né? Não é só um problema de coluna, né?
5: Autoestima, bullying,
6: tudo,
5: enfim.
6: Assim, tudo. Você acha que você é diferente, e aí você acaba ficando mais tímida e você não quer falar sobre as coisas. Então sempre foi complexo. E eu ouvi exatamente isso, que eu, depois de anos, né? Anos de fisioterapia, anos de tratamento, lógico que eu não operei, então até hoje eu tenho todos os problemas.
5: Você convive com isso, né?
6: Eu convivo com todos os problemas. Eu costumo dizer que eu sou uma cria da fisioterapia. Então, assim, eu passei por mais de 20 médicos, até que um falou, talvez a gente consiga tentar sem uma operação, porque era uma indicação cirúrgica para todos, né? Todos os médicos que eu ia, né? E eu ouvi isso já quando, depois que eu tive anos de alta, eu falei, você tá bem, você vai seguir com as suas coisas, ter uma vida normal, mas você vai ter que tomar um pouco de cuidado, nada de muito endurance, né? Não com essas palavras, né? Porque a gente não fala. Mas eu não sei, mas talvez uma pessoa sagitariana é um pouco difícil de ouvir algumas coisas como não, né?
5: Pois é, e assim, teve ali uma virada de chave, né? Porque em qual momento da sua vida você percebeu que a corrida, ela foi realmente um escape, né? Pra você foi realmente assim, você virou essa chave mesmo, falou, não, olha, eu vou correr. Mas, gente, ela não corre pouquinho não, tá? Ela corre muito, muito! Não só de pace, a gente até fala que, não se compare e tal, mas é um pace maravilhoso, corre sim, performance. Olha, depois a gente vai fazer um vídeo aqui, pra quem está nos acompanhando no YouTube, eu disse assim pra ela, olha, se você puder trazer algumas medalhas, uma ou outra medalha que você considera legal, pode trazer. Ela trouxe muitas medalhas, só pra esfregar na minha cara o quanto ela é braba mesmo, sabe? Maravilhosa. Então, quando é que foi o momento que você percebeu? Foi na adolescência? Foi um pouco mais na fase adulta que você percebeu que a corrida poderia sim te salvar?
6: Olha, a corrida especificamente foi mais adulta já, foi quando eu vim morar em São Paulo, na verdade. Porque eu ficava nessa correria de cidade grande, de trânsito, tem todas essas questões peculiares de São Paulo, né?
5: Você morava onde?
6: Eu sou de Santos. E aí, quando eu vim morar aqui, faz mais de 20 anos isso, e eu sempre treinei, depois que eu tive a alta, né, eu continuei musculação, porque é uma premissa pra eu me manter forte, uma estrutura forte, pra eu não ter de novo os problemas que eu tive. Então, eu sempre sou uma pessoa que tem que treinar, ter um core muito forte. E aí, quando eu vim pra cá, começou a ficar essa questão de horário, de tempo, de como é que vai fazer. E aí eu resolvi que, então, uma saída mais fácil seria eu correr, né? Eu já corria lá, mas eu corria aquele aquecimento, sai da academia, vai correr, faz um aquecimento e volta, era alguns minutos. E aqui em São Paulo ficou, falei, nossa, mas academia, horário, trânsito. E aí eu resolvi que talvez a corrida fosse uma saída interessante pro meu dia a dia. Eu falei, eu acho que vai caber no dia, né? É uma corrida, sem horário, sem nada. E aí foi quando eu realmente comecei a correr e me dedicar à corrida especificamente. Então ela saiu do patamar de aquecimento para a atividade principal.
5: A gente vai fazer um break rapidíssimo agora aqui no Corre, já já a gente está de volta.
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0: 2:30 da manhã, muito bom dia a você que sintoniza a TMC. Vamos às principais manchetes do programa de hoje. O ex-presidente José Sarney, de 96 anos, recebeu alta hospitalar após permanecer 3 dias internado em São Luís, no Maranhão, para um tratamento de pneumonia. De acordo com o boletim médico, Sarney apresentou evolução satisfatória durante o tratamento e deve ser acompanhado em casa. José Sarney foi presidente do Brasil em 1985 e 1990. Antes disso, também foi governador do Maranhão e senador pelo estado. E o frio voltou a ganhar força em Santa Catarina. As temperaturas caíram durante a madrugada e os termômetros chegaram a marcar 4,5 graus em algumas regiões. O destaque negativo ficou para Bom Jardim da Serra, que registrou 4,8 graus negativos. Na sequência, aparecem Urupema, Urubici e São Joaquim. Com a queda das temperaturas, os campos voltaram a ficar cobertos de geada. A paisagem branca foi registrada principalmente nas áreas mais altas do estado. E a influenciadora digital Evelyn Lima Dantas foi executada a tiros em Mãe do Rio, no Pará. Evelyn teria sido arrastada até a entrada da casa, onde foi morta a tiros. Na fachada do imóvel, foi encontrada uma pichação com a sigla TCP, referente ao Terceiro Comando Puro, apontado como uma das principais facções criminosas do Rio de Janeiro. A polícia ainda investiga se a inscrição tem relação com o assassinato. A influenciadora estava em liberdade provisória e era apontada como suspeita de envolvimento na morte do sargento da Polícia Militar, Antônio Anildo Alves, assassinado em julho. O caso agora é investigado pela Polícia Civil, que busca identificar os autores e a motivação do crime. E uma mega operação contra o crime organizado prendeu mais de 130 pessoas em 19 estados. A ação envolveu forças de segurança de diferentes regiões do país e foi realizada de forma integrada. O objetivo da operação foi atingir a estrutura da organização criminosa, identificar pessoas que teriam participações nas atividades investigadas. Além das prisões, as equipes também fizeram apreensões de materiais que poderão ser utilizados como provas no decorrer das investigações. Os grupos alvos da operação teriam atuação em mais de uma região do país. As investigações devem continuar para identificar outros possíveis envolvidos e esclarecer a participação de cada um na estrutura criminosa investigada. E no Amazonas, a justiça determinou o afastamento do prefeito e de secretários de uma cidade do estado. A decisão foi tomada após uma investigação que apura possíveis irregularidades na administração municipal. Com a determinação judicial, o prefeito e os secretários afastados ficariam temporariamente impedidos de exercer as funções nos cargos. A investigação deve analisar documentos, contratos, procedimentos administrativos e outras informações relacionadas à gestão do município. A decisão de afastamento é uma medida tomada durante o processo de apuração e não representa, por si só, uma condenação definitiva dos investigados. Agora, o caso segue sob análise das autoridades. Duas horas, 35 minutos pelo horário de Brasília. Muito bom dia a você que sintoniza a TMC. E o corre continua, viu? Mirelle Mosquela continua o bate-papo com a maratonista Brumatoso. Bora conferir?
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2: Voltamos com o Corre TMC, vem com a gente que o programa tá bom demais. E olha que doido, né? Porque você morava em Santos, onde muitas pessoas acabam saindo de São Paulo, indo pra Santos pra ter qualidade de vida, e você faz esse caminho contrário, né? Você sai de Santos e vem pra São Paulo. Tudo bem, quem, né, quem conhece aqui São Paulo sabe que em, sei lá, 50, uma horinha, né, você tá praticamente aqui em Santos, em São Paulo, dependendo, claro, do trânsito. Mas se chega aqui em São Paulo, é uma cidade caótica, né? Super caótica. Onde tem muito movimento, onde, gente, 24 horas, São Paulo, né, tem restaurantes abertos, tem parques, tem tantas coisas que é tanto estímulo que você fala, meu Deus, parques lotados, shoppings lotados, e você faz esse caminho inverso. E melhora, né? Consegue ter uma performance melhor vindo pra cá. Você acha que isso foi mais foco, foi disciplina, foi... O que mudou realmente vindo pra cá? Você...

0: enxergou outras possibilidades? Será que eu fui muito prolixa, gente, nessa pergunta?
1: Na verdade, eu vim para São Paulo para trabalhar, né?
0: Ah,
1: Então,
0: olha
1: foi
0: aí.
1: assim, eu me formei em Santos, aí eu fiquei um tempo fora, fiquei um tempo em Barcelona, voltei, e aí quando eu voltei para Santos, eu achava que as possibilidades já estavam um pouco mais
0: Tá.
1: complexas para lá. E aí eu vim morar em São Paulo. E aí, assim, mas é muito mais por essa escassez de tempo que sempre foi, né? Hoje em
0: Sim.
1: dia mais, né? Hoje em dia mais tudo, porque faz mais de 20 anos que eu moro aqui, mas assim, e foi exatamente por essa escassez de tempo que eu resolvi me dedicar a uma coisa que para mim era mais prática, né? E aí eu comecei a correr mesmo. E eu tinha o sonho de fazer uma meia maratona quando eu comecei a correr. Meu sonho era realmente fazer uma meia.
0: Primeiro objetivo da vida,
1: Meu
0: primeira meta.
1: primeiro objetivo como corrida, eu tinha uma verdadeira fixação pela distância da meia maratona, que até então, para mim, era uma coisa completamente inconcebível, até pelo meu histórico de saúde. Eu falei, gente, quero fazer uma meia maratona na minha vida. Eu quero fazer uma meia e ponto. Era esse o plano.
0: Ô, Bru, e fazer uma meia maratona na sua cabeça era já conseguir uma boa performance nos 21 quilômetros ou era simplesmente terminar? Porque eu já sei que você é um pouco competitiva, né? Então, assim, não bastava terminar, queria também uma performance ou você focou, não,
1: Não,
0: quero só
1: não.
0: terminar?
1: Eu acho que isso é uma opinião pessoal, né? Mas eu acho que as primeiras coisas que a gente faz pela primeira vez, a gente não tem que ter esse pensamento. É, porque parte tem que ser divertido, né? Então, assim, a minha meia, eu queria fazer a meia. Eu queria para mim que e ainda é uma distância enorme, né? Quando a gente fala, né? Porque a gente vê essa inflação da corrida. 21 quilômetros é muita coisa, é
0: É
1: muito chão.
0: muito chão, que
1: É
0: isso?
1: muito chão.
0: Não, 2 horas e meia, duas horas e
1: É
0: quatro,
1: muito
0: pessoas
1: tempo.
0: normais, né, correndo, que isso?
1: E
0: É muita
1: é
0: coisa.
1: muita coisa. Então, assim, tanto a minha primeira meia quanto a minha primeira maratona. Então, assim, eu não pensei em tempo, eu só queria terminar bem e feliz, né? Mas eu realmente ainda consegui fazer um tempo legal. Eu treino muito, né? Mas independente, eu queria ser feliz, eu queria terminar, e eu falei, eu só quero fazer uma meia na minha vida e ponto.
0: E depois de tantas meias, porque ela falou que só queria correr uma, tá, gente? Ela chegou sim nas majors, que são as principais maratonas do mundo. Quando você começa a correr, você começa a consumir vários assuntos, vários temas, e um deles é: você já ouviu falar da Major? Eu, quando ouvi falar da mandala, falei, gente, que coisa maravilhosa, o que que é isso? É uma mandala. Que na minha, né, assim, há 4 anos, 5 anos, eram só 5 corridas, né? Berlim, me ajuda. Berlim, Boston, Chicago, Londres, Nova York. E
1: Isso.
0: tem mais uma, não?
1: Aí,
0: Ah,
1: Tóquio.
0: Tóquio. Aí agora temos Sydney, Austrália
1: Sydney.
0: e Cape
1: Cape
0: Town.
1: Town.
0: É isso. Então nós
1: Agora,
0: temos
1: oito.
0: 8. E das 8, querida e querido, Dona Bruna Matoso já correu 5 majors. É isso mesmo. Então você correu, vamos ver aqui: Chicago, Nova York, Boston, Berlim e Londres,
1: Isso.
0: certo?
1: Certo.
0: Bom, como é que foi? Como é que tem sido essa caminhada de correr as majors, porque é o sonho de muita gente. Tem gente que não liga, mas tem muita gente que tem sim o sonho. Como é que tem sido esse seu percurso de conquistar cada major ali? Porque a gente sabe que cada uma tem uma história diferente, tem uma altimetria diferente, tem pensamentos, tem sentimentos diferentes. Como é que tem sido essa jornada para você, Bru?
1: Olha, tem sido uma jornada maravilhosa. Eu acho que isso também. Cada ciclo de maratona, a gente está numa fase da vida, e eu costumo falar que a vida não para pra gente correr maratona, né? Então, cada uma, na verdade, representa um momento da minha vida, né? E todas elas são muito significativas. Assim, além de ser muito especial correr uma major, né? Porque as cidades, elas vivem, as cidades que são onde são as majors, elas vivem realmente isso. Então, é um ambiente único, onde está todo mundo voltado para maratona, para corrida de rua. Isso é muito empolgante quando você tá lá. Quando você chega em Boston, o aeroporto já tem... É, os telões do aeroporto já estão com as questões de Boston.
0: Né? É emoção, assim, desde quando você pisa na cidade, no lugar, até na hora de você ir embora, que você tá com a medalha, todo mundo com a medalha no avião.
1: É muito diferente a cultura dos lugares que tem, que sediam as majors, né? Então, é tudo gira em torno. Então, parece que por um tempo... O mundo é só corrida. Então, assim, e cada uma conta uma história. Na minha vida, cada major contou uma história, né? Mas, assim, é sensacional. É óbvio que, graças a Deus, a gente tem possibilidade de estar nas majors. É um sonho, realmente. E não dá para normalizar isso, né? É uma experiência incrível. É muito bom. E a minha primeira major foi Boston, né? Foi uma delas. Foi a major... Quando eu comecei a correr também, a minha primeira maratona, eu nem sabia o que era Boston, né? Não sabia o que era isso. E aí, quando eu fiz a minha primeira maratona, eu falei, também vai ser só uma, né? Mas isso eu não falei pra maratona, eu desapeguei dessa ideia. E aí, na minha segunda maratona, eu já fui com um foco de pegar um índice pra fazer Boston. Então, Boston, na minha primeira major, foi minha terceira maratona.
0: Tá.
1: Mas é um sonho poder participar de cada uma delas, justamente porque o ambiente proporciona, né? Parece que você tá num mundo diferente por alguns dias, sabe?
0: E dessas cinco maratonas, tem alguma, assim, que é top one no seu coração?
1: Olha, que nem eu falei, cada uma tem uma história, né? Mas a top one no meu coração atualmente é a minha melhor maratona. E é um lugar que eu gosto muito, é Berlim. Então, assim, eu gosto muito da Alemanha, eu já fui algumas vezes pra lá. Eu amo Berlim, por toda a sua história, por tudo que representa. E eu peguei em Berlim um dia incrível, um perfeito. Dia perfeito. Porque, assim, até isso você tem que ter. É. Porque quem fez o Berlim um ano depois que eu, já pegou calor. Então, eu larguei com 6 graus. Então, assim, foi tudo perfeito. Então, a minha experiência foi muito boa em relação a essa prova, além de, lógico, Berlim e Chicago serem as provas mais rápidas. Então, deu tudo certo, eu fui muito feliz na prova, sabe? Eu não tive dor, eu me senti muito bem. Então, eu acho que, nem eu falo, não é só sobre tempo, é quando você se sente bem numa prova, você termina a prova querendo fazer outra. Eu acho que isso é que representa o esporte, né? Não é só sobre, bater um tempo, fazer não sei o quê. Eu me senti muito feliz, eu me senti muito bem.
0: A gente precisa contar com isso também, porque não adianta nós estarmos 100%. Mas as condições climáticas, elas também...
1: Exatamente isso. Varia muito hoje,
0: e isso,
1: né?
0: Varia, acho que foi 2025, né? Foi o ano passado?
1: Ano passado tava calor.
0: Muito calor, inclusive a organização disponibilizou mangueiras ali. Então, pra quem estava esperando correr no frio, acabou correndo no calor e quebrou, né? Muita gente, a gente fala esse vocabulário aqui, né? Quebrou, porque muita gente não conseguiu colocar a sua estratégia.
1: Exatamente.
0: Ali na prova. Agora, diante de tantas medalhas que você trouxe aqui, algumas delas aí tem a Majors, né, Bicudo? Ajuda a gente.
1: Tem 6.
0: Pega aqui, ó. Vamos pegar aqui a medalha. Eu tô vendo ali a medalha de Boston. O Bicudo
1: Boston,
0: vai entrar aqui com a gente aqui no YouTube, vai mostrar pra gente. Cadê a medalha de Boston? Aí, o do unicórnio.
1: Essa de primeiro. É o unicórnio.
0: Olha aí,
1: pega
0: ó.
1: O unicórnio.
0: Mostra aqui, ó. Dá pra aqui pra ela. Isso, olha aí, ó.
1: Essa foi a primeira vez que eu fui pra Boston.
0: Olha aí, mostra aqui pra gente. Eita, medalha linda demais. Essa foi a medalha de Boston. A primeira que você correu.
1: A primeira major que eu corri.
0: Major que eu corri. Isso.
1: E a primeira vez que eu fui pra Boston. Unicórnio aqui é o sonho da maioria dos maratonistas, né?
0: É mesmo. Tem a medalha de Berlim aí ou não?
1: Tem aqui, ó.
0: Mostra pra gente, Bicudo, que foi onde deu tudo, tudo Berlim, certo, né? Terceira. Onde o dia estava perfeito pra ela. E aí, olha aí, a medalha de Berlim.
1: Aqui é de Berlim.
0: E foi uma edição especial?
1: É, que foram 50 anos.
0: Então, edição especial. Décadas de
1: 50 anos.
0: Que isso? Não, incrível. Medalha lindíssima. E atrás tem alguma coisa especial ou não?
1: Não, só tem o... Tem a
0: o logo,
1: cidade, né?
0: Isso,
1: tem
0: a cidade. Ponto turístico ali da cidade.
1: Exato.
0: Não, lindíssima. E claro, né, a gente vê que a fitinha ali com as cores, né, da Alemanha ali, vermelho, amarelo e azul.
1: Aqui na ponta.
0: Isso, na pontinha. Nossa, não, incrível. muito, muito, muito lindo. E realmente, eu acho que cada uma é diferente, tem um sentimento que não tem como você escolher assim só uma. Agora, você tem 5, mas está de olho nas próximas 3.
1: Pois é.
0: E aí, como é que faz pra correr essas próximas 3, Bru? Tem que se inscrever? Você que já tem essas 5 maratonas, as majors, você tem uma... você tem, como fala? Uma... Ai, esqueci a palavra, me fugiu agora. Você tem alguma uma posição especial por conta disso? Ou não? Como é que é? Como é que funciona?
1: Pra
0: tem um
1: correr,
0: sorteio?
1: Por exemplo, você falou das que faltam, né?
0: Isso.
1: Pra mim, falta... Tóquio.
0: Isso.
1: Sydney e Cape Town, né? Agora, né? Cape Town virou também. Em relação a Tóquio, por exemplo, né? Tá bem fresquinho Tóquio, né? Porque tem algumas opções que você consegue ir através do ballot, né? Que é quando abre o sorteio para todo mundo se inscrever. Você se inscreve e espera, né, o resultado. Eu tô esperando agora, que vai sair em meados de setembro. Ou você também pode ir pro Caridade, que você... paga uma instituição vinculada à prova, e aí você tem, se você for sorteado na Caridade, você consegue ir também, ou você pode ir para uma agência de viagens credenciadas, ou, que nem você perguntou, se tem alguma diferença, as Marathon Majors, eles têm um programa que, a partir de 3 majors que você fez, cada major você ganha uma estrela, né? Num aplicativo lá no site. E aí, a partir de 3, você consegue ter um sorteio extra, que geralmente é de 200 a 300 vagas extras, que você consegue aplicar.
0: Uma posição privilegiada.
1: Na verdade, assim. É um sorteio a mais que você consegue aplicar e tentar uma vaga. Por exemplo, Tóquio já saiu o resultado para 2027 desse sorteio extra.
0: E aí?
1: Não fui sorteada.
0: Não deu bom.
1: Não deu bom. Ainda tô esperando agora o sorteio do ballot
0: oficial.
1: Isso.
0: Tá bom.
1: O outro, que vai sair agora em meados de setembro. Mas esse do sorteio extra, que é o programa das Marathon Majors, né? Eu não fui sorteada. Então tô esperando. Mas eu conheço gente que foi sorteada pra Berlim, por exemplo. Então, assim, funciona, gente. Funciona.
0: Não é fake news, não, né?
1: Não é fake news.
0: Tá, esse bilhete aí é verdadeiro.
1: É verdadeiro, mas eu ainda não tive. Então tô esperando.
0: Estamos aqui na torcida.
1: Exato,
0: que esse sorteio saia. Agora, além, né, de você correr, se é uma atleta, eu já vou falar atleta aqui, né, amadora, mas
1: amador,
0: inspirante,
1: amador.
0: Né, a profissional. Não, pra mim, né?
1: Amador.
0: Você também é digital influencer.
1: Sim.
0: Você utiliza as suas redes pra ser uma grande inspiração pras pessoas. E a gente, nós estamos vivendo num boom, claro, dessa corrida. Você acredita, Bru, que isso é uma modinha ou que isso realmente é uma mudança ali definitiva de um comportamento?
1: Eu acho que é uma mudança. Porque a gente vê isso em outros países que já tiveram isso, e são países que eles têm a cultura da corrida muito mais aflorada que o Brasil, né? Então eu acho que é uma mudança que veio para ficar. E ela só cresce, né? Eu acho que a gente ainda tem vários anos de boom na corrida para aproveitar. Tem gente que entrou com uma modinha assim, mas eu acho incrível ter uma moda saudável, né? Uma moda que tira as pessoas do sedentarismo, que faz as pessoas olharem para si, tem mais, principalmente, autoconfiança. Então, por mais que tenha um certo modismo, um hype na corrida, eu acho maravilhoso, porque é um mundo saudável, né? Claro que a gente não tá falando dos extremos, mas assim, das pessoas que saem da cadeira para se exercitar, que nem você falou, não é só corrida, mas se exercitar de alguma forma, sair do sedentarismo e trazer saúde, né? Que eu acho que esse é o principal objetivo do esporte, né? Não só falando de tudo que a gente vê numa bolha de rede social, num recorte da vida das pessoas, mas eu sou uma pessoa que, até pelo que aconteceu com os meus familiares na minha vida, eu acho que o principal objetivo da corrida, do esporte, das atividades físicas, é realmente trazer a saúde, né? E a saúde não só física quanto mental, porque ela tem um impacto muito forte, né? A questão da corrida, ela traz 1 milhão de benefícios, que principalmente em saúde mental também. Então, se é moda, se é boom, mas eu acho que é uma coisa muito positiva e eu acho que veio sim pra ficar.
0: Eu também concordo, eu sou do seu time, time Bru, tá? Falando de assessoria aqui, nós treinamos na mesma assessoria.
1: Sim, sim.
0: Um beijo pra galera da MPR. Você treina com o Marcão?
1: Treino com o Fábio Rosa.
0: Ah, com o Fábio Rosa. Maravilhoso! O Fábio que já foi aqui o nosso convidado. Um beijo pro Fabinho. Cara, MPR...
1: Mas o Marcos Paulo vem de brinde pra todo mundo.
0: Olha, o Marcão é maravilhoso. Logo mais ele será aqui o nosso convidado. Ele vem pra cá em outubro. Tô muito ansiosa pra ter o Marcão aqui com a gente. Demorou, mas vai rolar, né, Marcão? E MPR incrível, né? Uma assessoria que tá há muitos anos, mais de 30 anos no mercado. E uma das principais hoje aqui do Brasil também, né?
1: Com certeza. Eu acho que é a principal.
0: É a principal, né? E a importância hoje de você... querer, claro, ter uma certa performance hoje e ter uma assessoria por trás disso. O quanto isso é importante?
1: Olha, eu pessoalmente acho fundamental, até porque é não só pelos treinos, né, em si, que eles vão ser muito alinhados ao seu propósito, ao seu dia a dia, às vezes você fica doente, se ajusta, mas também pelo ambiente, por terem pessoas que estão nos mesmos objetivos que você. É, eu gosto muito de treinar com as minhas amigas, então você ter pessoas com a mesma prova, com o mesmo pace, então eu acho que isso ajuda, incentiva. Muitas vezes você tá cansado, você tá com preguiça de ir, então eu acho que esse ambiente ajuda muito a você seguir, né? Então, eu acho que é muito bom você ter uma assessoria que você... Eu tenho muitas amigas que eu conheci na corrida, amigas, sim, de frequentar minha casa. Então, eu acho que isso é legal para você ter essa conexão com as pessoas e ter muito alinhado os seus objetivos que você vai ter junto com o seu treinador, até onde você consegue, as suas possibilidades, o quanto você consegue melhorar. É, então, para mim, eu acho muito, muito bom ter esse acompanhamento. É, pra mim é importantíssimo.
0: Ai, gente, queria tanto correr no pace da Bru. Ai, que sonho.
1: Bora treinar.
0: Mas não vai rolar, seria um desafio e tanto. A Bru, quando eu tô lá no Ibira, só vejo a Bru assim, ó. Passou, lá se foi o disco voador. Não tem como, seria um desafio em tanto. Mas desafio e tanto, eu conheci esses dias correndo... na corrida, claro, da Juventus, na Moca. Um beijo pra galera da Juventus, a dona Genilda. Eu vou até aqui falar pra Bru se ela já viu isso em outro lugar. Alô, dona Genilda, um beijo pra você. Bora colocar a matéria, porque eu entrevistei a dona Genilda. Vamos ver?
2: Eu sou Genilda, tenho 51 anos.
0: Ai, gente.
2: E corro há 5 anos.
0: Você tá escutando aqui?
2: Tenho hérnia de disco.
0: É aqui,
2: aí, ó. Pra me esquecer a dor, eu me concentro na garrafinha. E assim vou, firme e forte. Plena. Eu comecei a sentir a dor e eu falei, não quero parar de correr, é o que eu mais amo. E a dor ali. Aí um dia eu peguei a garrafa, bebi um pouquinho e lembrei, falei, vou pôr na cabeça. Coloquei na cabeça e deu certo, e foi. Nunca caiu, viu? Nunca.
0: Tem alguma coisa presa aí na cabeça?
2: Negativo.
0: Nada? Nenhum imã, nenhuma tiara?
2: Nada.
0: Nada aí?
2: Nada. Equilíbrio mesmo.
0: E o que as pessoas, quando passam por você, o que elas falam?
2: Fala que tá colada. Fala assim, é mentira, tem cola aí, tá colada a garrafa, ninguém acredita. Outras pessoas aplaudem, falam que legal, isso é muito bom.
0: Qual foi a maior distância que você já correu com essa garrafa em cima da cabeça?
2: 21 km, no Parque do Povo, da Netshoe.
0: Você fez 21 quilômetros com a garrafa?
2: Com a garrafa na cabeça.
0: E me diz uma coisa, uma dúvida, qual o seu pace normalmente, vai?
2: Ah, aí... Já fui 4 e pouco.
0: Tá, e com a garrafa?
2: Vai pro 6.
0: Pelo amor de Deus, 6?
2: É.
0: É muito rápida.
2: Eu comecei a correr pra sair de uma depressão da morte da minha mãe. E hoje eu estou com meu pai entubado. Ai, vou me emocionar. E eu vim correr por ele. Eu tô correndo por ele, então é incentivo, é motivação. Por mais que você esteja com problema, mas corra, que isso aqui é vida, é muito bom. Vamos correr junto, na próxima, hein? Lado a lado.
0: É isso.
2: E você com a garrafa na cabeça.
0: Dona Genilda, maravilhosa. Dona Genilda, você viu, Bru? Ela correu 21 quilômetros com uma garrafa de água na cabeça. Uma garrafinha pequena, às vezes uma latinha ali de 250 ml. Eu achei surreal. Quando eu a vi correndo do meu lado, falei, não é possível. Deve estar alguma coisa grudada. E não tem. Você já tinha visto isso?
1: Nunca,
0: em alguma
1: gente.
0: Coisa, em algum
1: não,
0: lugar?
1: Não. Correr com
0: e
1: uma garrafa.
0: E você viu o pace dela?
1: Eu vi,
0: 6.
1: Eu vi.
0: É um pace de muito respeito.
1: Lógico que ela.
0: Com uma garrafa na cabeça.
1: Com uma garrafa na cabeça, gente. Imagina.
0: Não, é incrível. E eu sempre falo, gente, olha, tem muita gente gente que às vezes pensa, ah, vou me, né, ah, olha, tá se aparecendo, quer, né, quer se mostrar, é exibida. Mas olha só, conversando um pouquinho com a dona Genilda, ela explicou que tinha uma dor muito forte, uma hérnia de disco, e pra ela não focar nessa dor, ela falou, não posso focar nessa dor, até porque também os médicos diziam que ela não podia correr. Ela falou, eu vou focar em outra coisa. Eu vou colocar uma garrafa na cabeça, porque daí o meu foco não vai pra hérnia. E sim, vai na concentração e no foco pra não cair a garrafa. E aí ela falou que na hora da corrida, ela não sente dor. E por trás disso, a gente sabe que tem muita superação. Correndo também por conta do pai que tá no hospital. Então, um beijo, boas energias. Que seu papai saia muito logo, né, do hospital, dona Genilda. Adorei te conhecer. Um beijo pra você. Vamos pro nosso ping-pong, já que a gente tá encerrando praticamente o nosso Corre TMC. Bru, vamos lá. Boston ou Berlim? Escolha uma só.
1: Berlim.
0: Tá. Londres ou Nova York?
1: Nova York.
0: Longão ou tiro?
1: Longão.
0: Asfalto ou trilha?
1: Ah, asfalto.
0: É 5K ou uma maratona?
1: Maratona, talvez. Maratona, talvez. Eu não faço quase. Eu tenho pouquíssimas provas de 5K.
0: Tá.
1: É, pouquíssimas maratonas também, né? Pra quem. Gente, não é. Mas tem muita gente que corre muito mais maratona, então. Mas eu acho que maratona.
0: Incrível. Uma prova brasileira obrigatória.
1: Posso falar duas?
0: Pode.
1: As provas do Rio, né? Maratona do Rio, mas eu faço a meia, né? E tem uma prova que mora no meu coração, porque é da minha cidade, né? E eu acho que todo corredor precisa fazer. Que é a tribuna. 10 quilômetros da tribuna.
0: E uma palavra para definir a sua jornada até hoje?
1: Uma palavra. Perseverança.
0: Perseverança.
1: Eu tenho ela tatuada no meu pé.
0: Ah, maravilha.
1: Isso vem desde essas épocas também de superar toda a questão. Eu não gosto de falar a palavra superação, mas de todos os problemas que eu tive na coluna, que eu tenho até hoje. Ela falou, tem uma, eu tenho três. Então, assim, eu tenho uma página inteira de ressonância. E essa palavra eu tatuei no meu pé faz muitos anos. E era muito relacionado a realmente essa questão de saúde, de perseverar em relação aos problemas que a gente tem e a gente consegue.
0: Ah, Bruna Matoso foi a nossa convidada hoje do Corre TMC. Espero que todos vocês tenham curtido o nosso programa. Eu amei e já quero a Bruna numa nossa próxima temporada aí. Segunda temporada a gente já traz a Bru de volta. Bru, muito obrigada. Para as pessoas te seguirem nas redes sociais.
1: Bru, _ Matoso, com S, com T só. E eu que agradeço o convite. Eu amo falar de corrida, então quando você quiser me chamar de novo, estarei aqui presente.
0: Fechou, gente. A Bruna é uma grande inspiração pra gente mesmo. Muito obrigada a você que ficou aqui com a gente. Uma ótima prova pra você, se você tem uma prova aí no seu calendário, um ótimo treino. E não se esqueça, o descanso, meu amigo, também faz parte dessa jornada. Então, bom descanso. Dormir e comer é bom demais, então aproveite, tá certo? O Corre TMC fica por aqui, valeu pela companhia e fui, porque a gente tá sempre no Corre. Até a próxima.
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6: 3 da manhã, bom dia. Vamos às principais manchetes do programa de hoje. O presidente Lula sancionou a lei que cria a Política Nacional de Minerais Críticos Estratégicos. A medida prevê até 7 bilhões de reais em incentivos para projetos de processamento e transformações desses minerais aqui no Brasil. A lei também cria um fundo de até 5 bilhões de reais para atrair investimentos ao setor e aumentar os recursos para mapear reservas minerais no país. Lula defendeu que o Brasil processe os próprios minerais e produza a tecnologia, em vez de exportar apenas a matéria-prima. E a Comissão de Valores Mobiliários pediu ao ministro André Mendonça, do Supremo Tribunal Federal, autorização para gravar o novo depoimento de Daniel Vorcaro, ex-dono do Banco Master, marcado para 25 de setembro. Vorcaro está preso em Brasília e a autarquia precisa de autorização para levar equipamentos, usar internet e registrar a oitiva em áudio e vídeo. E a defesa de Jair Bolsonaro pediu ao Supremo Tribunal Federal que reveja a decisão que impediu dois militares de entrarem na residência onde o ex-presidente cumpre prisão domiciliar. Os advogados afirmam que os militares fazem parte da equipe de apoio a ex-presidentes e pedem que eles sejam autorizados a entrar na casa de Bolsonaro. Flávio Bolsonaro criticou o Supremo Tribunal Federal durante a visita ao Ceará e afirmou que a atual composição da corte prejudica a democracia. O senador também associou Lula aos ministros indicados pelo presidente. Pré-candidato à presidência, Flávio prometeu indicar 5 novos ministros do Supremo, caso seja eleito. Mas, pelas vagas previstas até 2030, o próximo presidente poderá indicar até 4. O Conselho Superior do Ministério Público Federal marcou para 25 de setembro um debate sobre as citações ao Procurador-Geral da República, Paulo Gonet, e mensagens do ex-banqueiro Daniel Vorcaro. O Conselho vai analisar se as menções podem comprometer a imparcialidade de Gonet nas investigações do caso Master. Gonet nega ter relação de amizade com Vorcaro e afirma que encontrou o ex-banqueiro apenas uma vez. O presidente Lula afirmou que não vai proteger o filho, Fábio Luiz Lula da Silva, o Lulinha, caso ele seja condenado por tráfico de influência. Em entrevista, Lula disse que o filho deve ter o mesmo direito de defesa que qualquer pessoa e que, se houver culpa, ele deverá responder pelo crime. A Polícia Federal ainda investiga o caso. O candidato à presidência, Ronaldo Caiado, afirmou que Flávio Bolsonaro não teria autoridade moral para governar o país. A declaração foi feita durante uma entrevista coletiva em São Paulo. Caiado defendeu que o próximo presidente tenha credibilidade para dialogar com os outros poderes e questionou a capacidade de articulação de candidatos que enfrentam investigações. O Tribunal Regional Eleitoral de Minas Gerais manteve barrado o registro da candidatura de Eduardo Cunha a deputado federal. A decisão foi unânime e considera que ele está inelegível até fevereiro de 2027. A defesa vai recorrer ao Tribunal Superior Eleitoral. Enquanto o processo não termina, Cunha pode continuar fazendo campanha e participar do horário eleitoral. 3:04 pelo horário de Brasília. Muito bom dia a você que sintoniza a TMC. O Ministério Público do Distrito Federal pediu a cobrança de uma dívida de cerca de 33 milhões e 500 mil reais do ex-secretário de Saúde, Arnaldo Bernardino, e outros envolvidos em um esquema de desvios de recursos públicos. Segundo a Justiça, o grupo teria superfaturado contratos de leitos de UTI e favorecido um hospital em Samambaia. Os condenados devem ressarcir integralmente os cofres públicos. O Banco Central reduziu a Selic em 0,25 pontos percentual para 13,75% ao ano. Foi a quinta queda seguida na taxa básica de juros. Mesmo com a redução, o Brasil continua com o maior juro real do mundo, de 8,45%, segundo o levantamento da Moneyu, que considera a taxa de juros descontada da inflação. E o índice que mede a atividade econômica do Brasil caiu 0,2% em julho, na comparação com junho. Foi o segundo mês seguido de queda, mas em ritmo menor que o registrado no mês anterior. Segundo o Banco Central, a agropecuária e a indústria puxaram resultado negativo. Apesar das quedas mensais, o indicador acumula alta de 1,5% no ano e também nos últimos 12 meses. Vamos ao cenário internacional, porque o governo dos Estados Unidos criticou a atuação do Brasil no combate ao PCC e ao Comando Vermelho e pediu medidas mais firmes contra as facções. Em relatório enviado ao Congresso americano, Donald Trump afirmou que os grupos representam uma ameaça à segurança mundial e transformaram o Brasil em rota internacional da cocaína. E as autoridades do Nepal informaram que apenas 105 corpos encontrados após a enchente, foram identificados até agora, o que representa cerca de 7% do total. Pelo menos 1.399 pessoas morreram e outras 5.200 continuam desaparecidas após o desastre, provocado pelo colapso de uma geleira. As buscas seguem com drones, helicópteros e equipes especializadas. 3:07 pelo horário de Brasília. Muito bom dia a você que sintoniza a TMC. Vamos à previsão do tempo para todo o país nesta quinta-feira. Em Curitiba, o dia é nublado, mas o sol aparece de vez em quando. Não chove, viu? Máximas de 18 e mínimas de 10 graus. Já em São Paulo, a quinta é nublada com possibilidades de garoa de dia e à noite. Máximas de 17 e mínimas de 12 graus. No Rio de Janeiro, dia nublado, pode chover a qualquer momento, com máximas de 22 e mínimas de 17 graus. Em Belo Horizonte, o sol aparece entre nuvens, não chove, com máximas de 25 e mínimas de 16 graus. Em Brasília, o dia de sol com nuvens, pancadas de chuva à tarde e à noite, máximas de 30 e mínimas de 19 graus. E para fechar em Recife, faz sol o dia todo, muitas nuvens e pancadas de chuva de manhã e à noite, máximas de 29 e mínimas de 22 graus. E para você que curte um bate-papo descontraído e com muita informação, eu te dou o toque para você não trocar de estação. Vai ao ar agora o seu programa favorito, eu tô falando do Sobremesa. Hoje o entrevistado é o radialista, comediante e imitador Beto Hora. Ele vai responder qual minoria que mais cancela os comediantes. Além disso, o Sobremesa também conversou com o advogado Gustavo Polido. Você fica agora com mais um episódio do Sobremesa. Você vai começar agora o Sobremesa, o seu programa favorito. E ó, hoje a gente tá com uma lenda viva do rádio. Em comemoração aos 104 anos, a gente tá com um dos maiores imitadores do Brasil, um dos maiores radialistas, Beto Hora!
7: Epa, claro, claro, claro. E você pode participar do nosso programa, estamos no YouTube e também pela nossa enquete, que tá essa zona em Brasília, é crise no STF. E a nossa pergunta de hoje é a seguinte: ofender um ministro do STF sem ser preso.
8: Eu achei isso genial.
7: É isso que a gente vai querer saber, já explico melhor. Cadê a Mini Ruth?
8: Você não tá sabendo?
7: Não.
8: Mini Ruth mandou uma mensagem, disse que entrou um besouro no ouvido.
7: É melhor falar que não quer trabalhar, né?
8: Juro por Deus, eu acredito nela.
7: Tá no ar,
8: vai. Vambora, seguinte, esse é o Sobremesa e a gente começa agora. Solta a vinheta, Cuca.

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1: Caro ouvinte que nos ouve com seu ouvido, começa agora o Sobremesa, o seu programa favorito aqui na TMC. 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Ó, o nosso programinha de meu Deus de hoje tá muito especial. Em comemoração aos 104 anos de rádio no Brasil, a gente trouxe uma lenda viva. O cara é bom, juro, ele é o homem das mil vozes, o radialista, um dos maiores radialistas, inclusive já imitou o Tim Maia a ponto do Tim Maia gostar da imitação. Senhoras e senhores, Beto Hora daqui a pouquinho, né, Batista?
2: Opa, enquanto isso, ó, você que tá no YouTube, aliás, ativa o sininho aí, se não tá no YouTube, se inscreva no nosso canal TMC News BR, deixa seu comentário, deixa seu like, fala bem da gente pra direção ver que a gente tira tudo os prints e manda no e-mail, a gente tira os prints dos comentários e manda no e-mail da direção.
1: Muito tá?
2: Você pode comentar por lá e tem o nosso WhatsApp que é o 11 972 21 1001. Seguinte, repetindo a pergunta, crise no STF. Um brasileiro já tá meio de saco cheio. Então quero saber de você como ofender um ministro do STF sem ir pra cadeia.
1: Boa pergunta.
2: Sem ser preso. Tá? O Lucas já falou do Dino.
1: Não, para, Batista,
2: falou que
1: por favor,
2: ele tava
1: para,
2: Batista. Acima do peso.
1: Eu falei que supostamente tá? O ministro Flávio Dino aparentava estar acima do peso.
2: Você falou. O monarque, por muito menos, foi banido.
1: O monarque chamou o Flávio Dino de gordola.
2: Foi banido.
1: Ó, eu desprezo essa atitude, tá? Não é gordola, não. É. Falei que ele supostamente aparenta estar acima do peso. É. Seria legal ele dar uma olhada aí, né? Tá. É uma preocupação, entendeu? Tô preocupado com a saúde do meu ministro.
2: Tá, eu não vou mexer com essas coisas, não. Eu não vou
1: dar... Você é muito bom de
2: Não, melhor não. Não, calado me deito, sem processo me levanto. Então, eu sou dessa.
1: Manda pra gente como ofender os ministros do STF de uma maneira que você não seja preso. Manda no 011 972 21 1001. Boa! Agora vamos pra nossa entrevista. Hoje, Fala aí, Batistinha. Manda bala.
2: Não posso falar o que eu quero.
1: Não fala.
2: Não vou falar.
1: Fala um pouquinho.
2: Não, se tiver alguém que possa ser preso aqui, é só você.
1: Peraí, eu tenho uma ideia.
3: Opa! A nação inteira vai preso.
2: Então é melhor eu...
1: Nosso convidado... Vocês querem falar? Eu tenho uma solução pra isso. Vocês querem falar? Ô, Pedro, apaga as luzes aqui, por favor. Apaga as luzes do estúdio. Ó, você que tá ouvindo a gente vai apagar as luzes pra gente falar o que a gente bem entende. Pra gente falar o comentário que é pra ofender sem ser preso. O comentário. Pode apagar, pode entrar no estúdio, apagar as luzes. Vocês vão
2: apaga
1: ver
2: que vai funcionar.
1: Apaga tudo, ó. Que pronto, isso,
2: pronto.
1: Tira a trilha, vamos lá, vamos agora dar o nosso comentário. O nosso comentário para falar sobre os ministros, ofender sem ser preso. Vai, Batista.
2: Não, eu mesmo no escuro tenho medo.
4: Então vou falar assim, ó. Esse cara não quer saber de nada, é um bando de vagabundo e quer nem saber.
1: Olha, pra quem tá ouvindo a gente, uma portuguesa acabou de entrar no nosso programa. Nós estamos no escuro. No escuro. Isso, inclusive, vale muito a pena com o nosso convidado,
2: sim,
1: né?
2: Sim.
1: Pra você que faz mil vozes.
2: Sim.
1: Então, manda pra gente o comentário que você faria para o ministro do STF.
2: Ofendendo.
1: Sem correr o risco de ser preso.
2: Sem
1: manda
2: preso.
1: Pra gente. 011 972 21 1001. Manda aí.
2: Bom,
1: ok.
2: Ô, Lucas, você sabe, eu fui lá fazer o esporte hoje. A gente vem coladinho no papo de craque. E o Ivan, mal Ivan. Ivan Drago, ele tá pé da vida com o São Paulo.
1: Tá,
2: Muricy, o que que tá acontecendo com o São Paulo? Na sua época não era assim, Muricy. O que que tá acontecendo com o tricolor paulista,
3: hein? Ah, você tem que entender o seguinte, os caras do futebol hoje, se você for, primeiro, boa tarde a todo mundo aí, né, meu? Então é o seguinte, você tem que entender o seguinte, o futebol funciona hoje em dia de uma forma totalmente diferente. Antigamente os caras jogavam por amor, por paixão ao clube, por amor a camisa. Hoje não, se não tiver o dinheiro na conta, esquece, filho. Esquece, você não vai ter jogador, você não vai ter atleta, você não vai ter nada, meu.
2: Muricy, qual a sua sobremesa preferida, Muricy?
3: Ah, sei lá, meu. Sobremesa. essas frescuras, não. Eu como, depois é laranja, que tiver, né?
1: Muito bom. Você laranja. Está ouvindo Beto Hora interpretando o Muricy Ramalho, o famoso técnico do São Paulo e de outros times. O Beto Hora, seja muito bem-vindo. Você obrigado. Que é humorista, radialista, imitador, tem mais de 40 anos de serviços prestados na rádio e esse mês a gente comemora 104 anos de rádio, você tá 40 anos.
3: 104. É, rapaz, eu tô aí nessa luta já há muito tempo, né? Eu adoro rádio, eu amo rádio. Eu vim até conversando com o motorista do aplicativo, eu falei pra ele, ele perguntou por que essa paixão pelo rádio? Porque o rádio é... Ele tem um clima que não cabe vaidade. É diferente da televisão. As pessoas da televisão, elas precisam muito da imagem. Sim. Então,
2: e são bonitas.
3: São né? bonitas. E no rádio. O rádio não tem vaidade. A vaidade, cara, ela estraga tudo. Boa. Absolutamente tudo. Eu jamais faria o que eu faço, que é imitar as pessoas. É, trabalhando há 42 anos, nunca tive um processo sequer, eu nunca tive um processo, nem nunca terei, porque tem uma coisa que é o respeito. Quando você tem vaidade, cara, aí você extrapola, você mistura as coisas, você tá entendendo? Então, quando você vai fazer no rádio, você tem que imaginar o seguinte, que a pessoa tem que pensar que é a pessoa mesmo que está falando. Então,
1: uma pessoa que tem muita vaidade é o Luxemburgo, também o técnico. Que ele não gosta de ser chamado de técnico, ele gosta de ser chamado de professor.
4: Desculpa, chama ele tio, não desculpa, chama manager. Você tem que entender a diferença. Aonde está o técnico e o manager? O técnico é o cara que fica na frente gritando com o jogador, você vai fazer o posicionamento, essas coisas. Eu penso na estrutura do jogador antes do jogador se tornar um profissional.
1: Mas tá entendendo? O Luxemburgo, você exige que as pessoas te chamem de manager, de professor. Não, mas isso não é muita vaidade,
4: Não, absolutamente. Eu fui o primeiro a usar terno. Eu fui o primeiro a usar terno.
1: Mas por que você quis usar terno, Luxemburgo?
4: Porque ali está a figura do manager. Tá entendendo? Ali não está uma figura qualquer do futebol. Ele tem que ser respeitado. Eu sou um professor, eu quero ensinar o cara a não só a jogar bola, a conviver com os colegas, a viver a vida do futebol de uma forma diferente.
2: Ô Luxa, mas o povo hoje fala que você tá ultrapassado.
4: Não,
2: né,
4: ultrapassado não. Acontece o seguinte, hoje o futebol é assim, quem tem experiência, não cabe mais no futebol. Por quê? Qual é o clube que não está endividado? A não ser o Palmeiras e o Flamengo, qual é o clube que não está endividado no Brasil? Se você coloca o manager, ele vai dar palpite, o que que vai acontecer? O clube sai do buraco.
2: Mas tá endividado por causa de pessoas como você? Tá endividado porque tem técnicos como você que quer ganhar lá 1 milhão e meio.
1: É verdade, Luxemburgo.
4: Pera só um minutinho, você vai entender. Quando você vai ao médico, você pergunta o salário dele. Você quer o resultado. Se você quer um profissional, cara, você vai. É simples. Você quer um cara que vai fazer uma plástica. Você vai fazer uma plástica. Você quer um cara que te cobra 10 reais ou um cara que te cobra 1 milhão?
1: Não, eu quero.
2: Para o professor Luxemburgo.
3: Muito bom. Você sabe que tem um negócio que é legal, que aconteceu comigo e é legal. Eu já contei isso em outros podcasts, mas é legal contar, porque como diz o Milton Neves, é o público rotativo. E que foi o seguinte, quando eu entrei na Bandeirantes, eu trabalhei 17 anos na Bandeirantes, e quando eu entrei lá, o Carbone,
2: diretor do esporte,
3: o Carbone, ele falava ali, tinha um Twitter estourado, ele falava desse jeito, assim, ele falava, eu só vou pedir uma coisa pra você, você não imita o Zé Silvério. Beleza, tá bom. E um dia aconteceu lá um casamento de um príncipe lá, eu comecei a narrar dentro, mas estava fora do ar. E eu começo, bem, meus amigos, estamos aqui na cobertura do casamento. E comecei, boa tarde, Zaidan. Boa tarde, Zé Almirce. Aí comecei a fazer essa brincadeira, cara. E o Zé falou assim, depois eu encontrei com o Zé, eu falei, ih, ele vai me dar uma porrada, meu. encontrei com ele no corredor. Ele falou assim pra mim: eu vou falar um negócio pra você com toda a sinceridade. Eu não gosto realmente que as pessoas me imitem, mas pensar como eu nunca tinha visto.
1: Olha que legal!
3: Aí,
1: pensar,
3: cara,
1: como a imitação.
3: É, exatamente, aí é que tá. O negócio que eu tava falando da vaidade é porque só não dá. Com vaidade você não consegue entender a pessoa.
1: É verdade.
3: Você tá entendendo? Então. É por isso que eu amo o rádio. O rádio é, pra mim.
2: E Betão, nesses 42 anos, qual a coisa mais legal que aconteceu assim na sua vida no rádio?
3: Ah, cara, puta coisa.
2: Sem que mais dúvida, marcou,
3: a que assim. Mais marcou foi um lance que depois ele me contou que a gente fazia o Pelé. Eu fazia muito Pelé. E puta, eu adorava porque. O futebol, entenda?
1: É a melhor
3: imitação. Eu dei sorte, entenda? Eu dei muita sorte na vida e no posicionamento que eu usava no jogo. Eu dei sorte. E eu falava essas bobagens. Um dia o Maradona falou uma bobagem do Pelé e saiu em todos os jornais o que o Maradona falou. E o Pelé não respondia. E aquilo me incomodava profundamente. Porra. Não sei por que o Pelé não responde, cara. Eu responderia. Aí eu mandei um. Oi, gente. Olha, eu estou lançando o leite Maradona, agora em pó. Cara, deu um buchicho isso, cara. Mas deu assim, buchicho forte, sabe? De gente querendo saber por que o Pelé fez aquilo. Deu um mau rolo. E aí depois, o que aconteceu? Ele invadiu o estúdio um dia, a gente tava no ar, o Na Geral tava no ar, eu, Zé Paulo e o Lélio.
2: Ele apareceu do nada.
3: Do absolutamente nada. Pelé? Eu estranhei, porque eu olhei pra dentro da técnica, a técnica ficava de frente pra mim, assim, o vidro da técnica. E eu percebi um monte de cameraman entrando.
2: Caramba, você falou, tá pegando fogo.
1: Você tava lá no estúdio, na Band.
3: No estúdio, na Band, e assim, sim. Tem um corredor que não dá pra você ver quem entra, porque a porta fica primeiro, depois
2: só tem o aquário.
3: Sim. Só dá pra ver o aquário. Mas entrou assim, cara, sem sacanagem, entrou uns 6 cameramentos.
2: Caramba!
3: Aí eu fiquei olhando aqui, eu estranhei. Mas continuou o programa, tá tudo bem, pô. Né? De repente, essa segunda porta do estúdio abre e entra o Pelé. Só que assim, cara, aquilo aconteceu em câmera lenta na minha cabeça.
2: Nossa!
3: Por quê? Aí vem uma explicação. Quando a gente entrou na Bandeirantes, era uma quebra de paradigma. Por quê? Porque a gente fazia o programa no meio do jornalismo. Jornalismo, jornalismo, jornalismo, jornalismo, na geral.
2: É tipo nós aqui.
3: É tipo a gente.
2: É exato. Tipo nós.
3: Cara, os caras não davam nem boa noite pra gente, que a gente chegava lá.
1: Igual a gente. Igual a gente. Beto, os caras não olham pra nossa cara, Beto.
3: Não olha pra os cara.
1: Os caras não olham pra gente, cara.
3: Beto. E que loucura. E aí, cara, ficava aquele clima, né, de pisei no cocô do gato. Dentro da banda, mas eu não tava nem aí, porque não tem essa vaidade. Aí você vai entender também. Eu não tinha vaidade, não quer dar boa noite, não dá. Não tô nem aí com vocês, porra. Tá tudo bem. O importante é que era o espaço que a gente tava naquele momento. Quando entrou o Pelé, cara. O Pelé entrou dentro do estúdio e falou: eu vou processar você, você, você. Rindo.
2: Ele mandou isso pra vocês.
3: É, porra, cara. No ar, ao vivo, porra. E aí, cara, ficou aquele negócio fora do comum. Aí ele deu a entrevista, conversou, brincamos. É nervoso, fiquei nervoso, cara.
1: Imagino.
3: Tava diante do atleta dos séculos, quiçá do milênio. Entendeu? Porra, tava diante do cara mais importante do futebol mundial. E, pô, fizemos a entrevista. Aí no final ele chegou pra mim e falou: eu vou contar uma história pra você, que é o seguinte. Eu achava que a minha mãe estava com Alzheimer. E aí eu falei pro Pepito: Pepito, a minha mãe está com Alzheimer. Por quê? O Pepito perguntou. Porque ela tá me escutando na rádio. Eu não dou entrevista em rádio há mais de 20 anos. Que eu não entro numa rádio para dar entrevista. E ela tá me ouvindo todo dia. Eu acho que ela não tá legal. Aí, quando você falou esse negócio do leite Maradona, que tá me dando problema isso, viu? Quando você falou o negócio do Maradona, eu tava ouvindo. Eu falei pro Pepito, porra, eu não falei isso. Aí o Pepito falou, lógico que você não falou. É um cara que te imita na Bandeirante.
2: Vamos pra lá agora. Foi quando ele entrou.
5: Cara, que sensacional.
2: E a hora que ele falou que ia processar todo mundo, você falou
5: não,
2: o quê?
5: Não, cara, você tá louco.
6: Acho que até vale, né?
5: Não, cara.
6: Pelé não, mas
5: quando eu faço uma imitação, eu nunca coloco na voz da pessoa o que ela não diria.
6: Genial.
5: Você tá entendendo?
6: Genial.
5: Às vezes um palavrãozinho, uma piada e tal. Mas eu jamais só colocaria, usaria, porque eu acho que é uma covardia, pô.
6: Total.
5: Você tem que pensar igual, cara.
6: Isso me fez lembrar uma história que eu acho fantástica, que é o Beto foi entrar no programa ao vivo, que ele apresentava, e ele anunciou que ia receber o Tim Maia. O Tim Maia tinha uma fama de não comparecer.
5: Não ia.
6: Ele marcava, mas não ia. Não é que ele nem respondia. Você ligava pro pessoal do Tim Maia e falava: ah, queria entrevistá-lo no meu programa aqui na rádio. Ah, sim, pode marcar. Ele vai. Confirmava, mas não aparecia.
5: Não aparecia.
6: Só que aí o Beto Hora resolveu fazer diferente. Qual foi a sua solução? Não,
5: a solução foi o seguinte, cara. Eu entrava, eu tinha um programa chamado A Hora da Hora, que é uma hora antes da Voz do Brasil. Uma hora certinho antes da Voz do Brasil. E a gente abria aquele espaço pra entrevistar a gente que tava no teatro, pra dar uma força pro teatro, quem tava fazendo legal. Show. Era uma época diferente, sim, né? A gente vivia um mundo diferente. E o rádio sempre foi, sempre será, um baita de um divulgador pra esse tipo
6: canhão,
5: de coisa.
6: Né? É um canhão.
5: As pessoas falam de internet, não tô menosprezando a internet.
6: Não, mas
5: é um lugar,
6: tá falando a verdade.
5: É um lugar que ainda não se organizou. Porque na internet, aqui, na internet você compra bicicleta velha, prostituta, você compra tudo, tá tudo misturado ainda. Mas naquela época não, era só o rádio. Pô, o Tim Maia vinha fazer show em São Paulo. Cara, era raro ele fazer show em São Paulo. Era muito raro ele fazer show em São Paulo. Pô, ia... Tá, beleza. E o Sandro, que na época... O Sandro, que trabalhou na direção da EMAI, na época era meu produtor. Ele que produziu o programa. E falou, pô, eu acho que eu consegui o Tim Maia. Mas... Tá bom. Consegui o Tim Maia, tá, beleza. Pô, começou a juntar jornalistas. Naquela época tinha muito jornal Diário Popular, tinha várias notícias populares, enfim. Começou a encher de jornalista. 6:45 o cara não apareceu e eu nervoso.
6: Eita ferro.
5: Não apareceu. Você está começando mais uma hora da hora. O Nano Filho, que é.
2: Nano Filho,
5: Ananias. O Nano Filho. Que tava na mesa, que era o horário do Nano, que a gente invadia o horário do Nano e eu fazia junto com ele. E aí, cara?
2: Nada do Tim.
5: E aí? Começou o programa. Senhoras e senhores, estou diante do maestro, esse cara genial, fantástico. Cara, o pai do Soul Music, o pai, o príncipe de todos os ritmos. Tim Maia, boa noite, Tim Maia. Meu irmão, obrigado, meu irmão. Au. Obrigado, São Paulo. Au. Tim Maia, pô, como é que você, quando você começou? Conta um pouquinho da tua história, da sua trajetória. Você que é lá de Niterói e tal, você entregava marmita, conheceu o Erasmo, como é que era aquela? Não, meu irmão, eu ensinei os caras, meu irmão, a fazer o Fá, ensinei ele a fazer o Fá, e falei, volta amanhã. Au. E fiz a entrevista inteira, cara. Pô, não vou perder a entrevista. Aí você via só a gente saindo, sabe? Você olhava pelo vidro assim, ó. Os
6: jornalistas indo embora.
5: Indo embora.
6: Mas você fez a entrevista e todo mundo que te ouvia lá no programa Hora da Hora...
5: Eu não sabia,
6: não
5: cara.
6: Sabia.
5: Não sabia.
6: Beleza.
5: Era difícil o Tim Maia dar uma entrevista pra rádio. Era muito difícil.
6: Você então, conseguiu uma exclusiva.
5: Não sabiam como era a voz do Tim Maia no rádio. Para as pessoas era o Tim Maia. E tá tudo bem pro ouvinte, tá tudo bem, vambora, meu. Entendeu? Depois eu lá no final eu me viro, entendeu?
6: Bom, acabou o programa.
5: Acabou o programa, tudo tá certo. Tudo bem, tá. Mas tudo bem. Aí daqui a pouco o telefone toca.
6: Ah.
5: Eu trabalhava na Metropolitana.
6: Como é que é o telefone?
5: Telefone de lente, cara. De TBX da.
2: Era na... Falando em telefone de linha, você foi a voz do que todo mundo sabe, né?
5: Super 15, o herói do seu bolso.
6: Olha aí,
2: e tocou o telefone.
5: E aí tocou o telefone o Jacques Sanzoni, que era o diretor da. Ainda é o diretor da Metropolitana, de algumas rádios da família. O Jacques é uma figura. Falei com ele hoje, inclusive. Beijo, Jacques. E aí, cara, ele, ó, telefone pra você, eu não sei de nada, cara. Sim,
6: então, deixa eu entender, você fez o programa,
5: fiz,
6: era acabou, pro Tim Maia ali, ele não foi, você imitou o Tim Maia e ficou imitando até o final do programa, acabou o programa, você não revelou.
5: Não, quando a gente saiu, a gente tinha preparado uma mesa com um sanduichinho, com coisa pra receber o cara, claro, né, cara? Ah, pô, vamos comer, o cara não veio, o problema é dele, vamos comer e tal. De repente vem o Jacques e fala, ó, telefone pra você. Pô, atendi o telefone, pensei que era elogio ou alguma coisa. Alô? Ô, meu irmão, é o seguinte, que quem está falando, falou lá o nome, não lembro, acho que é Ronaldo o nome do cara, sei lá o nome do cara. Aí, é o seguinte, bicho, eu e o Tim estávamos aqui ouvindo o programa, falei, puta, vem processo. Você não quer dar umas entrevistas no lugar do Tim, não, meu irmão?
6: Muito bom, muito bom.
5: Sensacional. Porra, né?
6: Foi um alívio, sabe? Um alívio. Falei,
5: tirou aquele peso do Tim das costas. Mas eu nunca tive, não. Todo mundo teve problema com Clodovil. Eu não tive.
6: Jura? Problema. Você não teve problema
5: com Clodovil? Não tive problema com Clodovil. Ele odiava que imitasse.
6: Odiava mesmo.
5: E quando eu fui assinar com a Band, levou a gente numa pizzaria chique pra caramba, tava todo o staff da Bandeirantes e tal, aquela coisa, e eu tava sentado de costas pra porta da pizzaria, e era uma pizzaria muito grande, muito bonita, não lembro o nome do bairro ali, pros lados da Avenida Santo Amaro, aquelas porra lá,

0: idade dele, ele tirou a gente. Mas se não...
1: O Acácio.
0: Não. O Acácio é um amor. O Acácio foi um dos responsáveis pela minha ida pra Bandeirantes.
1: Gente boa.
2: É. Acácio que trabalha aqui conosco. Um beijo, Acácio. Venda a gente,
0: tá por favor. Tá em Campinas.
1: Tá em Campinas trabalhando. Você falou, falando do Tim Maia aí, e imitação, assim, que você tem que cantar, às vezes, é mais difícil ou não? Tipo, sei lá, Gilberto Gil, Maria Bethânia,
0: essas coisas. Eu só comecei a imitar as pessoas por causa da música, porque eu tocava em barzinho quando eu era garoto, 18 anos, 19 anos, eu tocava em barzinho. E eu tinha muita dificuldade de fazer o transporte de notas, sabe aquela coisa de o meu tom de voz... É, já era grave, eu tinha muita dificuldade de baixar o tom, sabe aquela coisa de baixar o tom para você poder cantar? Sim. Então eu cantava no tom do cara mesmo, que era onde eu aprendia, o tom do cara, Caetano Veloso, era em dó maior, entende? Aquela coisa de Deus, aquela coisa que bate em você. Então eu ria no ritmo do... E aí... Foi me dando facilidade pra imitar outras pessoas, entendeu? Então eu... Negue o seu amor, o seu carinho.
2: Maria Bethânia, que prazer te receber.
0: Diga que você já me esqueceu. Obrigada.
1: Maria Bethânia.
2: Maria Bethânia no sobremesa. Maria Bethânia no sobremesa, isso. Mas é uma coisa que eu nunca imaginei.
0: Eu como eu sou velhinho, eu tenho casos assim maravilhosos. Um dia lá nesse programa que eu ia entrevistar o Tim Maia, eu entrevistei o Calbi Peixoto.
2: Pô, grande cantor.
0: Eu entrevistei muita gente legal. A garotada não sabe quem é Calbi Peixoto, mas procura aí que vocês vão
2: achar. Ele era o Harry Styles dos anos 60, 70.
0: Com certeza.
2: Ele era um grande cantor. Nossa, uma voz tremenda.
0: Ele tinha aquela coisa de
2: dramatizava.
0: Falar desse jeito, né?
1: Conceição.
0: Eu me lembro muito bem.
2: Nossa, que delícia te ouvir.
0: E cara, eu entrevistei o Calbi e ele ficava assim no programa. Mas que bela voz você tem, hein? Que bela voz. É isso, cuida da voz.
2: Que bonitinho. Olha aí, cara.
1: Grande Beto Hora.
2: Grande Beto Hora, o homem das mil vozes.
1: Você falou que você é das antigas, né?
0: Sou
1: é das antigas, assim como eu sou. O que você acha agora, você que trabalha no humor, o que você acha agora que tem esse negócio? Esse papo de humorista de esquerda, humorista de direita. Você tá onde? Você é do centrão ou não?
0: Não. Eu tenho. Antigamente, pra você se tornar humorista, tinha um juramento que foi... Eu não lembro o nome dele, porque a minha memória não anda boa, mas tinha uma frase que dizia assim: se há governo, sou contra. Era como se fosse um juramento do humorista.
2: Genial.
0: Por quê? Porque se eu sou de esquerda e brinco com os caras da direita vão ficar putos.
2: Sim.
0: Se eu sou um cara... Se eu faço uma coisa, ok, que eu faço uma coisa voltada e tirando barato pra esquerda. Ou se eu faço uma coisa da esquerda brincando com a direita, as coisas vão ficar numa situação que não vai dar certo. Então o que eu fiz? Eu, por opção, eu fui nesse. E vou te contar uma, cara.
2: Por favor.
0: Eu nunca votei na minha vida. Eu não tive ainda o prazer de votar. Não, e por quê? Porque eu me tornei humorista. Porque se você se apega a um lado político... E vou te contar uma coisa que eu descobri há pouco tempo. Todos os meus inimigos estão em Brasília. Eu não tenho inimigos. Os meus inimigos estão em Brasília.
2: Muito bem. Esse foi o grandioso Beto Hora, que esteve aqui conosco no nosso programinha de meu Deus. Infelizmente, a gente vai ter que encerrar essa entrevista. A gente tem mais programa, mas não sem antes pedir o seu recadinho final, Beto Hora, em comemoração aos 104 anos de rádio. Por favor, um recadinho para quem nos ouve.
0: Eu quero mandar um beijo para todos os radialistas do mundo, em meu nome, em nome também de... Óticas, sei lá o que. Funerária Morris Albert. Vai chora, plantando gente por aí. Um beijo, eu amo vocês.
2: Obrigado, grande Beto Hora. Recebemos ele, Beto Hora, um grande radialista em comemoração aos 104 anos de rádio. E a gente vai continuar. Tem mais um convidado pra hoje, hein?
1: Especial. Claro. Só quem não veio foi a Mini Ruth. O que ela falou? A gente pediu.
2: O que aconteceu? A Mini Ruth falou que entrou um besouro no ouvido dela.
1: Besouro? besouro.
2: Um besouro. Falou que entrou um besouro no ouvido dela e

0: ela teve que ir ao médico. E aí a gente pediu uma foto. E ela mandou uma foto, realmente, dela no médico. Mas claramente feita por IA.
1: IA.
0: Claramente.
1: Eu vou dizer, não vale nada, viu?
0: Vale nada.
1: Me arrependo de tê-la indicado. Mas vamos lá pra nossa enquete pelo 11 972 21 1000. Com esse monte de escândalo acontecendo no STF, eu quero que você me diga uma maneira de ofender um juiz do STF. Genial. Sem você parar atrás das grades. A Juliana Alves disse o seguinte, ó, ela é do Tim Lucas, ela falou o seguinte, boa. Flávio Dino tá se alimentando bem, hein? É uma certa maneira de ofensa. Mônica Alves, Gilmar Mendes, seu projeto de ser humano que foi publicado antes da versão final.
0: Caramba, essa é boa.
1: Isso aí acho que dá processo, isso aí não sei não. E o Carlos Eduardo diz o seguinte, Mendonça, espero que seu GPS erre a rota e você vá parar naquele lugar.
0: Isso, calma aí. Eu
1: também acho que dependendo a interpretação da lei, acho que pode dar problema.
0: Então manda pra gente como ofender os ministros do STF de uma forma que você não seja preso. Manda pra gente no 9327... Quase dei meu telefone. Calma aí, quase dei meu telefone. 011-97221-1001.
1: É o medo do processo, é. Sei.
0: Olha, eu quero saber o que é que vocês estão achando do nosso programinha de meu Deus. Eu fico aqui com o celular aberto.
1: Mas quebra o ritmo do programa, entendeu? Esse velho.
0: E eu vejo os comentários. Teve um comentário muito legal aqui. Juro, vou até ler pra vocês. Ó, comentário assim, ó. Programinha de meu Deus hoje em nível espetacular. É desse tipo de leveza que precisamos neste mundinho de meu Deus. Foi o comentário do Ricardo Jesus 5235. Tá, Ricardo, vendo? Muito obrigado. O pessoal tá gostando.
1: Jesus gosta da gente.
0: Amém, graças a Deus. Nos Mas ama. Eu quero saber o que é que aquele nosso amigo que trabalha aqui na TMC como faz tudo, o cara é, ó, brother do nosso chefe. Eu quero saber o que é que ele pensa do nosso programa. Vamos dar voz a ele. Chegou a hora do quadro Pitaco do Leleco.
1: Ai, ai, ai. Bom, lá vem o velho.
0: Boa tarde, seu Leleco. Lá tudo bem?
1: Boa tarde?
0: Boa tarde.
1: É, como assim, boa tarde?
0: É que são 2:30 PM.
1: Boa tarde. Cadê a Mini Ruth?
0: Ela
1: você não estava ouvindo o programa?
0: Não, eu estava ouvindo o programa. Assim,
1: então estou acompanhando ainda aqui, as enquetes aqui estão meio abaixo aqui, a audiência não aumentou o que foi proposto, né? Eu acho que precisa melhorar muito aqui, pelo que eu estou vendo aqui. E o Salles também errou o telefone?
0: Desculpa, é porque é o meu telefone.
1: Como é que vai ter audiência?
0: É que o meu telefone é parecido com o da rádio.
1: Ah, é parecido. Ah.
0: Perdão, perdão.
1: Mas o entrevistado estava bom.
0: Não.
1: Tava.
0: Não?
1: Não.
0: Tá 104 anos de rádio, né?
1: É.
0: Parabéns. Pelo menos isso eu vou elogiar.
1: É, não.
0: Que faz parte. Só que 104 anos de rádio, interessante essa informação para todos os nossos ouvintes. Só que tá baixa aqui. A audiência tá baixa.
1: A gente tá aumentando, tá indo de pouquinho em pouquinho, a gente tá aumentando, sabe?
0: Eu vou dar um desconto para vocês, por causa desse problema do Supremo aí, que tá atrapalhando.
1: É verdade,
0: nossa,
1: é verdade.
0: Isso aí com a direção. Eu vou relevar, porém. Eu preciso saber o que o chefe lá vai falar comigo mais tarde, que eu vou ter reunião com ele.
1: Se
0: ele alegar que tudo bem, que dá pra segurar pra esse problemazinho, vocês vão ter uma chance ainda. Mas, se a Mini Ruth não comparece, não manda foto, não manda informação concreta, também fica difícil,
1: tá bom,
0: né?
1: Tá bom.
0: Por favor, né, gente?
1: Bom, vamos trabalhar agora.
0: Obrigado, você me perdoa. Mas assim, o senhor tá gostando do programa?
1: Mais ou menos.
0: Tá mais bom. Ou menos, tá bom.
1: Isso é melhorar, né?
0: Encerra, Lucas. Encerra. Este foi o quadro Pitaco do Leleco. Obrigado, Leleco.
1: A puta que
0: pariu, Beto. Ô,
1: se ferrar.
0: Tá louco?
1: Chato,
0: tá porra. Tá louco?
1: Um chato.
0: Tá perdendo decoro?
1: Que só fala mal.
0: Você tá perdendo decoro?
1: Tá, o seguinte, falando em perder o decoro, eu quero trazer uma informação. Seguinte. Ó, vamos conversar, vamos com calma. Com calma. O que tá acontecendo com o Brasil?
0: Ó,
1: algumas semaninhas nesse Brasilzão de meu Deus, rolou aí novidades no STF, Supremo Tribunal Federal. Lá, sabe quando alguém fala assim, ele perdeu, foi pra segunda instância? Sabe quando alguém tá num processo jurídico e aí ele pode recorrer, a pessoa ou perde o processo, mas ela tá firme e forte que ela merece ganhar. Ela vai e vai recorrer a um outro tribunal. Sempre vai assim. O STF é o último dos tribunais, é o mais importante. É ele que basicamente manda aqui em tudo no Brasil. O que aconteceu? O ministro do STF, o André Mendonça, ele divulgou informações de outro ministro do STF, o Alexandre de Moraes.
2: X9.
1: E aí o pessoal foi fazer lá uma reunião, foi entender o que, que é isso, o que, que ele divulgou. Ele divulgou, Mendonça divulgou informações de que o ministro Alexandre de Moraes tava tendo conversinha com Daniel Vorcaro, que tá preso por corrupção. O cara por roubo. O cara era um dono de um banco, sumiu com bilhões de reais. E aí, cadê o dinheiro que tava lá, que era do pessoal? Então, essa é a notícia que eu queria
2: trazer pra vocês. Onde você quer chegar com isso?
1: Ontem o STF se reuniu para decidir se investiga o Alexandre de Moraes. Bom, nada ficou decidido, tá? E nós aqui, nós, do Sobremesa, nós produzimos uma música pra vocês entenderem o que tá acontecendo. Essa briga aí no STF que começou entre o Mendonça e o Alexandre de Moraes. Nós fizemos duas versões pra você escolher qual é a melhor. Fizemos o Rap do Moraes, que é sobre a briga do Alexandre de Moraes com o André Mendonça. Vamos ouvir? Solta aí o Rap do Moraes. Vamos ouvir.

0: vendo? Oh. Essa foi a versão em rap. O que, que o pessoal fez? Usou as falas dos ministros na reunião de ontem e fizeram uma música no estilo rap. Eu gostei, achei legal. Só que a gente tem mais uma versão, que agora é em funk, pra representar o Brasilzão. Vamos ouvir a versão do rap do funk do Moraes. Solta aí pra gente, vamos ouvir.
1: E vamos trazer.

0: Bispo André, em reunião, disse...
1: Isso é mentira.
0: Peçam. Então vamos chamar testemunha.
2: Que isso?
1: Ó, batidão.
2: Muito bom, muito bom. Adorei, sensacional. Escolha aí qual das duas versões você gostou. Manda pra gente aqui, porque parece que os dois se encontraram com o vocal.
1: Sim,
2: em tanto breve... Alexandre de Moraes quanto o André Mendonça. Ambos se encontraram. Vamos entender isso.
1: Em breve em todas as plataformas digitais. O rap e o funk do Moraes.
2: Já que a gente trouxe essa notícia, vamos entender o que está acontecendo com o Brasil? Para isso, trouxemos um convidado especial. Ele é advogado, criminalista, econômico e empresarial. É professor de Direito da PUC. Senhoras e senhores, para explicar melhor, o advogado Gustavo Polido.
1: Aê!
2: Doutor, seja muito bem-vindo.
3: Obrigado, obrigado. Boa tarde a todos. Obrigado pela oportunidade.
2: Eu que agradeço.
1: Eu queria fazer uma pergunta. Eu queria começar tirando uma dúvida. Ô, doutor Gustavo, se, por exemplo, fosse eu, o Lucas, que tivéssemos aí envolvidos, alguma coisa tivesse vazado nessas conversas, se fosse a gente, já teria acontecido algo conosco, não, hein?
3: Se fosse eu o advogado, talvez não.
2: Ah, foi bem.
3: Agora,
2: muito bom.
3: Agora, tirando a brincadeira, veja, provavelmente teria acontecido alguma coisa. Aqui no Brasil nós vivemos um sistema judicial que há ao sistema acusatório, onde tem uma pessoa que acusa, o Ministério Público, o MPF, e aquele que julga. Agora, a gente não tem, nunca pode deixar de esquecer quem é a pessoa que está sendo julgada, que muitas vezes guarda maior importância do que o próprio caso.
2: Então, peraí, deixa eu ver se eu entendi. O senhor me perdoa aqui, deixa eu entender. Tem alguém que tá ali, né, fazendo a ronda, fazendo a justiça aí. Então tem o pessoal que trabalha na polícia, pessoal que trabalha nos tribunais, pessoal que trabalha em cartório, tá ajudando a justiça a acontecer. Legal. E aí tem o pessoal do STF lá que eles julgam tudo. Eles são o pessoal, é tipo chefão. Eles são chefão.
3: É mais ou menos isso.
2: Mais ou menos isso. É porque minha avó tá ouvindo a gente e ela não entende muito bem. Tem que pensar na vovó, calma. Então tá bom. Só que o pessoal que é o chefão, que julga tudo, parece que um deles, quer dizer, dois deles, estão envolvidos com um cara que tá preso. E aí? Quem é que vigia os vigilantes, doutor?
3: Essa é uma pergunta excelente. Principalmente quando se trata de uma...
2: Parece que um deles, quer dizer, dois deles, estão envolvidos com um cara que tá preso. E aí? Quem é que vigia os vigilantes, doutor?
3: Essa é uma pergunta excelente. Principalmente quando se trata de uma Suprema Corte. Antes de adentrar, de começar a responder essa pergunta, vamos lá. O Supremo, ele não julga tudo. E nem tem competência para tanto. O Supremo tem competência para julgar crimes com pessoas com foro de prerrogativa de função, ou seja, alguns políticos, alguns envolvidos em casos midiáticos, como é o presente caso, e outras coisas devem ser discutidas e julgadas pelo STJ. Qual que é a diferença? O STJ, que é uma corte para julgar situações de natureza de lei ordinária, ou seja, situações que não afetam a Constituição, são julgadas no STJ. Violação de uma lei normal vai para o STJ. Violação de um preceito constitucional, de uma garantia constitucional, exclusivamente isso, vai para o STF. E aí, claro, puxando aqui as prerrogativas de função de foro privilegiado, que é o caso, também tem competência o STF. E por isso que está lá. Porque, ao contrário do que todo mundo pensa, pelo menos pensa porque não é que a mídia não divulgou isso, é porque a compreensão, claro, se perde no meio de tantas informações. Mas o Vorcaro, por exemplo, ele não tem foro privilegiado. O Vorcaro é um banqueiro, mais nada.
2: Pessoa física.
3: Pessoa física, tá? Mais nada, com muito dinheiro apenas. Mas no início lá das investigações, houve a identificação de um contrato imobiliário que existia lá um deputado. Este deputado, sim, tinha um foro privilegiado pelo STF.
2: Tem.
3: E aí foi pra lá. Agora, a sua pergunta objetiva. Quem fiscaliza os fiscais? Essa é uma pergunta que, desde a época da faculdade e antes, lógico, porque isso é uma questão básica, é muito difícil responder. Por quê? Em tese, e assim diz também, inclusive, no regimento interno do STF, que deveriam ser os seus pares, fiscalizando uns aos outros. Não por uma questão de hierarquia, mas por uma questão de... como é que eu encontro uma palavra melhor? Uma questão de moralidade, de uma questão de equidistância com o ilícito ou com o lícito, deve ser julgado por os seus pares, principalmente porque é um colegiado e não deve ser julgado, em hipótese alguma, por apenas um. São as decisões monocráticas.
2: E está acontecendo isso agora. Ontem teve a sessão. Se reuniram lá os ministros da STF. Fuça. Só que o pessoal tá indo para um lado visceral. O pessoal tá levando para o pessoal, né, doutor?
3: Nossa, ontem foi muito, muito estranho. Eu confesso que eu me senti mal com isso, porque fiquei com vergonha. Com vergonha. Não do ato apenas, mas porque quando você vê numa corte colegiada, que é a corte maior do Brasil, a Suprema Corte Federal do Brasil, apontando o dedo na cara um do outro, parecia que às vezes estavam na quinta série, só faltou falar sua mãe, só faltou falar isso, ele pegou dinheiro para levar sua mãe e sair, só faltou isso aí. Veja, isso é deplorável, é deplorável, não apenas moralmente, mas legalmente, e aqui que entra outro ponto, politicamente, porque ninguém pode esquecer como chegam os supremos, os ministros, ao Supremo. É indicação do presidente. Agora, a culpa é do presidente, de quem indicou, do que o outro vai falar? Claro que não.
1: Entendi.
3: Agora, há de se convir que não é uma discussão estritamente jurídica.
2: Entendi. Estamos ouvindo ele, doutor Gustavo Polido, que é advogado, criminalista econômico e empresarial, professor de direito da PUC, está tirando as nossas dúvidas. Exato. Aqui sobre o caso do STF que rolou ontem, a sessão.
1: Sim. Ô doutor, mas como é que funciona assim para lei? Por exemplo, o Mendonça falou, ó, pediu o afastamento do chefe da PF. Aí o Dino vai lá e fala, ó, não vai afastar, tem que ficar. Como é que funciona? Como é que se balanceia isso? Tem um que manda mais que o outro?
3: Legal. A sua avó, com certeza, vai gostar de saber disso. Eu dou aula na PUC de Campinas. É porque são diferentes instituições. Só para
1: São Paulo. Campinas e São Paulo.
3: Campinas e São Paulo são distintas. Mas enfim, vamos lá. O Mendonça, ele agiu como deve agir um ministro depois de provocado. O que que isso quer dizer? Quer dizer que alguém tem que mandar uma petição para ele.
2: Entendi.
3: Para ele pedindo afastamento do delegado-geral da Polícia Federal. Quem seria essa pessoa? Logicamente que seria o Dino. Logicamente seria o Dino. Por quê? Porque, como eu disse lá no início, nós vivemos um sistema acusatório. O que que é isso? Um acusa, o outro defende e o outro julga.
2: Então, deixa eu ver se eu entendi. Por exemplo, se eu quiser faltar no meu trabalho, eu tenho que levar um documento, eu tenho que passar o documento e falar com o meu chefe, ó, eu tenho que fazer uma operação, é tipo isso. Então, pro Mendonça afastar o delegado lá,
3: isso,
2: ele tinha que falar com o Flávio Dino. Falar, Flávio, eu quero afastar esse delegado.
3: Na verdade, não. É inverso, aí que tá o ponto. Quem tinha que falar com quem ali era o Flávio Dino, fazer um pedido, uma representação para o Mendonça. E aí o Mendonça determinar algo ou não. Porém, não foi o que aconteceu. Que nós estamos vendo muitas críticas na imprensa sobre este ponto, que é, ele agiu de ofício. O que que é agir de ofício? Agiu porque quis, agiu por conta própria, agiu sozinho, agiu sem provocação. Ele viu e entendeu que era necessário, foi e fez. Tá? Isso no judiciário não deve ser usado. Tá? Agora, tem um outro ponto.
2: Qual?
3: Que foi o que o Alexandre de Moraes bateu demais. Não, porque você agiu sozinho, você foi um tirano, você foi autoritário, etc. E assim, chove decisões também do outro lado, em outros inquéritos, como o inquérito das fake news, por exemplo, que são de ofício. Foi mais ou menos o que aconteceu na Lava Jato, que tinha um monte de decisão de ofício, um monte de decisão sem ouvir o Ministério Público. E como acontece por aí tanto no Brasil.
2: E uma coisa, uma dúvida aqui pertinente. Eles estão lá se perrecando uns aos outros E se eles caírem na porrada? A polícia pode intervir ou eles são tipo força maior, eles decidem
1: pode o
2: que eles
1: prender? Querem? Pode prender? Pode prender?
3: É, tomara que dê tempo, né? Porque tem uns ali que são bem maiores que os outros. Uns vão conseguir correr. Uns conseguem correr mais, oh, outros não. Olha,
1: falou que uns não conseguem
3: não,
1: correr.
3: Não, eu sei não
1: pra
3: foi
1: quem
3: bem,
1: foi essa mensagem.
2: Batista, ele está seguindo.
1: Batista,
2: ele está seguindo a nossa enquete do dia. Hoje a gente fez a pergunta: como ofender os ministros da STF de uma forma que você não seja preso? Ele foi genial. Uns vão correr mais rápido. Sim. Outros vão ter mais força.
3: Não, mas isso é porque, por exemplo, a Carmen Lúcia não vai correr tão rápido, ela tá de salto, né?
1: Boa,
3: entendi. Então, foi a ela que eu me referi, inclusive, né?
2: Inclusive,
1: então, agora acho mas que a maior ofensa nos dias de hoje foi o que aconteceu com o Gilmar Mendes, que tomou um bloco do Fachin no zap.
3: Essa foi pesada, hein?
1: Sumiu a foto do Fachin no zap do Gilmar Mendes.
2: Parece adolescente.
1: Não é?
2: Adolescente termina o namoro, bloqueia o namorado.
3: Bloqueia, né? Depois aparece de novo, a Bíblia voltar, aquela coisa. Enfim, vamos lá. É, se ele sair na mão lá dentro, aí, assim, tem lá os seguranças pra conter essa situação. Eu acho que muito difícil chegar a esse ponto, porque...
1: Eu não acho, não.
3: Porque, veja, ainda que os ânimos fiquem aflorados e cada qual ali com as suas particularidades de problemática, de nervosismo, eu acho difícil isso acontecer, porque seria uma quebra de decoro absoluta, aí viraria crime de lesão corporal, se acontecesse algo, etc. Uma situação bem grave, porque você está violando, não é a imagem do outro colega seu de plenário, mas sim a imagem da instituição. Sim. Você não está atacando apenas fisicamente o ministro, a pessoa do ministro. Você está atacando a instituição do ministro.
2: Quando você faz alguma besteira na rua e está com o uniforme da empresa, é isso.
3: É mais ou menos isso.
2: Você está sujando o nome da empresa. Por isso que você vai cair na porrada, tira a camiseta da empresa. Sim. Entendeu? Que aí cai, vai no mano a mano sem camisa, que é melhor. Então tira o terno lá, ministro. Tirem a toga.
3: É uma lesão corporal simples, é um pouco melhor de defender, inclusive.
2: Entendi. Agora, uma dúvida assim. Eu disse aqui no nosso programa que a gente estava comentando com o convidado, o Richard Sakamoto, certo. E ele falou que não fazem lei pra gordo, porque não tem gordo no poder. Eu falei, não, tem o Flávio Dino. Aí ficaram me pentelhando aqui. Chamou o Flávio Dino de gordo? Eu falei, não. Flávio Dino supostamente aparenta estar acima do peso e é uma pessoa que, pô, tem a noção da nossa dificuldade dos gordinhos. Isso não é ofensa.
3: Não, veja. É. Eu entendo como não sendo, né?
2: Então acabou.
3: Até advogado. Porque tem lei pra gordinho. Tem a lei que determina que o SUS faça a bariátrica, um grande avanço.
2: Ih, que legal, sabe?
3: Então, quando constatado como doença, né?
2: É, sim, a obesidade.
3: Então, a obesidade como doença mórbida, exato. Então, tem lei pra gordinho, naturalmente. E, enfim. E me parece que chamar outra pessoa de gorda sem a intenção de ofender. O negócio não é o que é falado, é como é falado, é a intenção do que é falado.
2: Tudo pode ser dito da maneira mais educada possível, né?
3: Perfeito.
2: Você pode discordar. Inclusive, o que a gente mais tem visto na sessão do STF aí é o pessoal discordando um do outro, né? E não mantendo o decoro.
1: Inclusive, o que é avocar? Que o Fachin lá falou que o Dino, né? O Fachin falou que avocou 5 processos e aí o Dino que falou, não, isso aí é tirania. O que é avocar, doutor?
3: Legal.
1: Isso aí eu não conheço esse vocabulário.
3: Essa pergunta é bem legal, porque tem muita gente perguntando o que é avocado, né? Eu falo, avocado é tipo abacate.
1: É abacate.
3: Tipo abacate.
1: É o que faz o guacamole.
3: Isso, aquele menorzinho que minha esposa adora, inclusive, e tal. Mas é avocar, o que que é? Vamos lá. Quando nós temos, vou tentar ser didático, tá? No futebol, eu entendo nada de futebol, mas eu vou tentar explicar assim. No futebol, quando a bola tá parada ali, tem um monte de gente correndo atrás dela, mas não chegou nela ainda. Vai lá uma pessoa e pega a bola e puxa pra ela. Fala, aqui que é minha, eu vou sair jogando. O que ele fez? Ele avocou a bola. Pegou pra ele a bola. Ele chamou pra ele a bola. Tá? Muito bem. Avocar um processo. Eu estou com um processo. Não sou, aliás, tem um processo na corte. Eu não sou o relator dele, que é o caso do Fachin. Tem 2 processos, né? Que é o caso do Moraes e do Mendonça. E eu não sou o relator dele. E o Fachin não é o relator dele. Ele vai lá e fala, meu, parem de discutir. É mais ou menos assim, crianças, para de briga e dá o brinquedo aqui pra mim. É mais ou menos isso que aconteceu. Então, chegou lá o irmão mais velho, sem trocadilhos, porque ele é um pouquinho mais velho mesmo. Mais experiente, melhor dizendo. E vai lá e fala, meu, daqui... Estou avocando, estou puxando pra mim. Tá? Ele puxa pra ele. Por que que foi dito pelo Dino, se eu não me engano, que era uma tirania, um absurdo, uma teratologia, enfim, que desde a Constituição de 88 já não tem mais isso. Por um motivo muito simples. Voltando para esse ponto, a gente vai nortear sempre nossas vidas, quando se falar de parte jurídica.
2: Eu entendo. Eu entendo, porque é complexo mesmo, né?
3: Mas é fácil de entender rapidamente, da seguinte forma.
2: Eu vou te pedir uma coisa, então. Peraí.
3: Claro.
2: Que eu gostei muito. O senhor é muito incrível. A gente pode continuar nas nossas redes sociais? A nossa programação para seguir. Sim, aqui.
3: Claro.
2: E você que tá ouvindo, tá gostando do papo, quer entender? O doutor Gustavo Polido vai nos ajudar nas nossas redes sociais, TMC News BR. Então, vá lá, segue. Sim. A gente lá no Instagram para ver o final desse papo, tá bom? A gente vai deixando o nosso programa pra

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3: Muito bom dia, uma ótima quinta-feira para você que sintoniza a TMC. Hoje é dia 17 de setembro, seja muito bem-vindo, muito bem-vinda ao Amanhã TMC. Eu sou o Diego Andrade e te faço companhia ao vivo até as 5 da manhã. Aqui no Amanhã TMC você fica por dentro de tudo que aconteceu de mais importante no noticiário do Brasil e do mundo, além de saber das primeiras notícias que vão impactar aí a sua quinta-feira. 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E no Rio de Janeiro, estamos no 101.3. Meu muito obrigado a você que sintoniza a TMC em qualquer canto deste país. O WhatsApp está aberto para você participar. Manda sua mensagem. Comenta sobre as principais notícias aqui do programa no 119-7221-1001. 119-7221-1001. Vamos às principais manchetes do programa de hoje. O presidente Lula sancionou a lei que cria a Política Nacional de Minerais Críticos e Estratégicos. A medida prevê até 7 bilhões de reais em incentivos para projetos de processamento e transformação desses minerais no Brasil. A lei também cria um fundo de até 5 bilhões de reais para atrair investimentos ao setor e aumenta os recursos para mapear reservas minerais no país. Lula defendeu que o Brasil processe os próprios minerais e produza a tecnologia, em vez de exportar apenas a matéria-prima. E a Comissão de Valores Mobiliários pediu ao ministro André Mendonça, do Supremo Tribunal Federal, autorização para gravar o novo depoimento de Daniel Vorcaro, ex-dono do Banco Master, marcado para 25 de setembro. Vorcaro está preso em Brasília e a autarquia precisa de autorização para levar equipamentos, usar internet e registrar a oitiva em áudio e vídeo. A defesa de Jair Bolsonaro pediu ao Supremo Tribunal Federal que reveja a decisão que impediu dois militares de entrarem na residência onde o ex-presidente cumpre prisão domiciliar. Os advogados afirmaram que os militares fazem parte da equipe de apoio a ex-presidentes e pedem que eles sejam autorizados a entrar na casa de Bolsonaro. Flávio Bolsonaro criticou o Supremo Tribunal Federal durante visita ao Ceará e afirmou que a atual composição da corte prejudica a democracia. O senador também associou Lula aos ministros indicados pelo presidente. Pré-candidato à presidência, Flávio prometeu indicar 5 novos ministros do Supremo, caso seja eleito. Mas, pelas vagas previstas até 2030, o próximo presidente poderá indicar até 4. O Conselho Superior do Ministério Público Federal marcou para 25 de setembro um debate sobre as citações ao Procurador-Geral da República, Paulo Gonet, em mensagens do ex-banqueiro Daniel Vorcaro. O Conselho vai avaliar se as menções podem comprometer a imparcialidade de Gonet nas investigações do caso Master. Gonet nega ter relação de amizade com Vorcaro e afirma que encontrou o ex-banqueiro apenas uma vez. O presidente Lula afirmou que não vai proteger o filho, Fábio Luiz Lula da Silva, o Lulinha, caso ele seja condenado por tráfico de influência. Em entrevista, Lula disse que o filho deve ter o mesmo direito de defesa que qualquer pessoa e que, se houver culpa, ele deverá responder pelo crime. A Polícia Federal ainda investiga o caso. O candidato à presidência, Ronaldo Caiado, afirmou que Flávio Bolsonaro não teria autoridade moral para governar o país. A declaração foi feita durante uma entrevista coletiva em São Paulo. Caiado defendeu que o próximo presidente tenha credibilidade para dialogar com os outros poderes e questionou a capacidade de articulação de candidatos que enfrentam investigações. Tribunal Regional Eleitoral de Minas Gerais manteve barrado o registro da candidatura de Eduardo Cunha a deputado federal. A decisão foi unânime e considera que ele está inelegível até fevereiro de 2027. A defesa vai recorrer ao Tribunal Superior Eleitoral. Enquanto o processo não termina, Cunha pode continuar fazendo campanha e participar do horário eleitoral. O Ministério Público do Distrito Federal pediu a cobrança de uma dívida de cerca de R$ 33,5 milhões do ex-secretário de Saúde, Arnaldo Bernardino, e outros envolvidos em um esquema de desvio de recursos públicos. Segundo a Justiça, o grupo teria superfaturado contratos de leitos de UTI e favorecido um hospital em Samambaíba. Os condenados devem ressarcir integralmente os cofres públicos. O Banco Central reduziu a Selic em 0,25 pontos percentual para 13,75% ao ano. Foi a quinta queda seguida na taxa básica de juros. Mesmo com a redução, o Brasil continua com o maior juros real do mundo, de 8,45%, segundo o levantamento da Moneyu, que considera a taxa de juros descontada da inflação. O índice que mede a atividade econômica do Brasil caiu 0,2% em julho, na comparação com junho. Foi o segundo mês seguido de queda, mas em ritmo menor que o registrado no mês anterior. Segundo o Banco Central, a agropecuária e a indústria puxaram um resultado negativo. Apesar das quedas mensais, o indicador acumula alta de 1,5% no ano e também nos últimos 12 meses. Vamos ao noticiário internacional. O governo dos Estados Unidos criticou a atuação do Brasil no combate ao PCC e ao Comando Vermelho e pediu medidas mais firmes contra as facções. Em relatório enviado ao Congresso americano, Donald Trump afirmou que os grupos representam uma ameaça à segurança mundial e transformaram o Brasil em rota internacional da cocaína. E as autoridades do Nepal informaram que apenas 105 corpos encontrados após as enchentes foram identificados até agora, o que representa cerca de 7% do total. Pelo menos 1.399 pessoas morreram e outras 5.200 continuam desaparecidas após o desastre, provocando um colapso de uma geleira. As buscas seguem com drones, helicópteros e equipes especializadas. Muito bom dia a você que sintoniza a TMC. Vamos à previsão do tempo para todo o país nesta quinta-feira. E a gente começa por Curitiba. O dia é nublado, mas o sol aparece de vez em quando, sem chuva. Máximas de 18 e mínimas de 10 graus. Em São Paulo, a quinta é nublada com possibilidades de garoa de dia e à noite. Máximas de 17 e mínimas de 12 graus. No Rio de Janeiro, dia nublado, pode chover a qualquer momento. Máximas de 22 e mínimas de 17 graus. Em Belo Horizonte, o sol aparece entre nuvens, não chove, com máximas de 25 e mínimas de 16 graus. Em Brasília, o dia de sol com nuvens, pancadas de chuva à tarde e à noite, máximas de 30 e mínimas de 19 graus. E para fechar em Recife, faz sol o dia todo, muitas nuvens e pancadas de chuva de manhã e à noite, máximas de 29 e mínimas de 22 graus. O governo de Donald Trump apontou deficiências do Brasil no combate ao PCC e ao Comando Vermelho. Em relatório enviado ao Congresso americano, Trump afirma que as duas facções transformaram o país em um centro do fluxo global de cocaína e cobra medidas urgentes do governo Lula. Os detalhes chegam com Murilo Hernandes.
4: O documento afirma que o Brasil é um importante ponto de trânsito para as drogas produzidas em outros países da América do Sul. Segundo o relatório, organizações criminosas brasileiras ampliaram sua atuação para além das fronteiras nacionais. O governo americano cita ainda a presença do PCC e do Comando Vermelho em diferentes países da região. As duas facções foram recentemente classificadas pelos Estados Unidos como organizações terroristas. O relatório também faz uma distinção importante. Apesar das críticas, o Brasil não aparece na lista formal de países identificados pelos Estados Unidos como grandes produtores ou rotas de drogas. O país também não está entre os governos apontados como tendo falhado de forma demonstrável no cumprimento de compromissos internacionais de combate ao narcotráfico. O documento foi encaminhado ao Congresso americano no dia 15 de setembro e divulgado publicamente pelo Departamento de Estado nesta quarta-feira. No mesmo relatório, os Estados Unidos retiraram a Venezuela da lista de países considerados omissos no combate ao narcotráfico, uma mudança que não ocorria desde 2005.
3: O plenário do Senado Federal está com as portas trancadas. A equipe da TMC esteve no local durante a tarde para confirmar as informações. O caso chamou a atenção de parlamentares da oposição, que pretendem pressionar a casa após o julgamento no Supremo Tribunal Federal. Bruno Tibério tem mais informações.
5: O plenário do Senado amanheceu com as portas trancadas. A casa passa por um período sem votações, mas a medida chamou a atenção dos parlamentares em meio à pressão da oposição contra o ministro Alexandre de Moraes. O senador Carlos Viana, do PSD de Minas Gerais, publicou um vídeo nas redes sociais e mostrou todas as portas do plenário fechadas. Segundo ele, servidores informaram que a ordem partiu da presidência do Senado, comandada por Davi Alcolumbre. Viana já denunciou Alcolumbre no Conselho de Ética do Senado. O pedido de punição contra o presidente da casa ainda está em análise. Agora, o senador volta a cobrar o afastamento de Alcolumbre. Para ele, o fechamento do plenário acaba com qualquer chance de diálogo. Nos bastidores, parlamentares apontam um possível motivo para a decisão, o medo de uma nova ocupação do plenário pela oposição. Em agosto do ano passado, deputados da oposição tomaram o plenário da Câmara e as cadeiras da mesa diretora. O objetivo era travar as votações e pressionar pelas próprias pautas. Um servidor ouvido pela nossa equipe confirmou o fechamento e disse não haver previsão de reabertura. De acordo com ele, a medida foi tomada com antecedência para impedir a repetição do episódio. No vídeo, Carlos Viana também voltou a criticar o STF.
6: Vejam bem, o Supremo Tribunal Federal morreu. Aquela sessão de ontem mostrou que a forma como nós construímos uma Suprema Corte está morta. Tem que fazer uma reforma urgente do Judiciário para simplesmente controlar aqueles parentes, porque o problema ali não está só dentro da Corte, não está nos parentes e nos interesses, um acusando o outro.
5: O senador ainda criticou o julgamento desta terça-feira sobre a abertura de uma investigação envolvendo Alexandre de Moraes. Ele voltou a pedir uma reação do Senado. A TMC procurou Davi Alcolumbre e assessoria do Senado para saber o motivo do fechamento e se há previsão de reabertura do plenário. Até agora, não houve resposta.
3: E para falar sobre a sessão do Supremo Tribunal Federal e suas consequências, o TMC 360 conversou com Beni Fard, que é analista político e econômico, que comentou sobre a mensagem que a sessão de quarta-feira passa para a sociedade. A gente confere esse bate-papo agora.
7: O pedido de vista de Flávio Dino já era algo esperado. Alguém do Quarteto Fantástico ali iria fazer esse pedido inevitavelmente, né? Notadamente aí Alexandre de Moraes, que nem deveria estar participando do próprio julgamento ali, da própria arguição. Gilmar Mendes, Flávio Dino e Cristiano Zanin. Mas o fato que mais entristeceu a sociedade brasileira, e aqui eu falo como um dos brasileiros extremamente triste, até mesmo envergonhado, Felipe, pelo que ocorreu ontem na sessão do Supremo Tribunal Federal, é que nós tivemos a infeliz oportunidade de conhecer um pouco mais a fundo como os ministros se comportam nos bastidores, e cada vez menos esses ministros têm o pudor de se expressar publicamente na frente das câmeras. Às vezes parece até propositado as menções, palavras e termos que se utilizam. E ficou bastante claro que o quarteto dos ministros da tropa de choque do governo Lula, e notadamente Gilmar Mendes, Alexandre de Moraes, Flávio Dino e Cristiano Zanin, fizeram o seu papel. Enquanto quatro componentes políticos e não jurídicos, e essa é uma outra infelicidade, o Supremo Tribunal Federal, a instância máxima do judiciário brasileiro, se transformou num reduto político e, ao invés dos juízes, dos ministros, se aterem aos atos e se manifestarem através dos atos e dos autos, eles se manifestam cada vez mais publicamente, inclusive fazendo graça, dizendo que Ibope ou audiência de tal emissora iria cair se eles não estivessem mais ali e acolá. Então, é envergonhador, é entristecedor o que aconteceu. Pires de Vista é uma chicana conhecida. Agora, todo o resto, bate-boca, baixaria, as palavras de baixo calão proferidas e a tentativa de humilhar o par André Mendonça, o ministro André Mendonça, que foi perpetrado pelos quatro ministros do pelotão de choque de Lula, foi também muito envergonhador, porque eles fizeram de tudo, e infelizmente eles conseguiram, para que não se discutisse a pauta do dia, que é investiga-se ou não o ministro Alexandre de Moraes, face a tantos escândalos que estão vindo à tona de todos os lados, não só dos apontamentos vindos do colega ministro André Mendonça. André Mendonça está fazendo um papel técnico, apesar da politização que se transformou o cenário do STF, e ele está trazendo luz ao que está acontecendo. Naturalmente, se André Mendonça, Nunes Marques e outros quaisquer ministros também têm envolvimentos, esses também têm que ser investigados. Mas dois erros não fazem um acerto. Dois erros não fazem um acerto. O que está acontecendo é uma forma de enganar o povo brasileiro. E o povo brasileiro está assistindo isso e a gente não tem como desver o que a gente já viu. Nós não temos como deixar de compreender o que nós já compreendemos. Está claro e nítido, como a luz do dia, de que há algo de muito errado acontecendo. E a chicana de ontem, a tropa de choque, os reverbérios que se utilizaram de forma bem sucedida, os políticos que estão enquanto ministros, fizeram com que a pauta principal fosse deixada de lado. E isso faz com que se embarrigue essa decisão de investigar ou não o ministro Alexandre de Moraes para depois das eleições, o que também é propositado. Mas o mais vergonhoso de tudo é que isso demonstrou um corporativismo e uma forma vil de tratar o pagador de impostos, o cidadão brasileiro que luta dia após dia para honrar os seus compromissos, para viver uma vida digna, que eu jamais tinha visto nesses meus quase 40 anos de Brasil enquanto cidadão brasileiro, Felipe.
8: Beni, e a pergunta que eu quero fazer é sobre como fica a corte para o futuro. Porque a imagem está para lá de arranhada, está rasgada. Inclusive, ontem eu estava prestando tanta atenção na fala dos ministros, tinha um rasgo na cadeira do ministro Alexandre de Moraes atrás dele, no couro da cadeira. E é isso, está rasgada, absolutamente rasgada a imagem do Supremo Tribunal Federal. A gente acaba fazendo aqui algumas ponderações, a gente dá risada, a gente faz umas comparações, mas é muito triste o que a gente está vivendo, é muito triste. Como é que fica a relação desse poder? Nós temos três poderes. Um dos poderes está com a imagem rasgada. Como fica isso para o futuro em relação à população? Como recuperar? É possível, se a gente mantiver a corte do jeito que está, recuperar a confiança e também acreditar que os ministros vão ter plena tranquilidade para tocar julgamentos importantes no futuro, sem que essa briga interna contamine?
7: A sua ponderação foi excepcional. E aqui eu vou pegar um pedaço da tua ponderação e eu vou tentar expandir ela. Joana, uma vez rasgado, essa reputação, essa imagem rasgada, mesmo que ela seja costurada, a gente sempre vai lembrar que ali houve um rasgo. Aquele machucado, vai haver uma cicatriz. E a gente nunca mais vai esquecer o que aconteceu ontem no Supremo Tribunal Federal. Nenhum de nós. Eu assisti todo o dia de ontem transmitido ao vivo na TV Justiça. O julgamento nem houve. O que houve foi um... Eu nem sei explicar. Foi um movimento tão politizado e eles se utilizaram tão bem da orquestração de quem fala primeiro, quem fala segundo. Foi um jogo tão combinado do Quarteto Fantástico que a gente que é um pouco mais experienciado tem vontade de desligar a TV e parar de assistir. Porque os momentos de fala, as interrupções propositadas, o sarcasmo, eles têm uma razão de ser, Joana, de esconder ou varrer para debaixo do tapete o escândalo do Banco Master. O escândalo de um ministro advogar é o que apontam os fatos, e aqui eu estou só seguindo o fio da meada que todo brasileiro está seguindo. Apontam-se os fatos que devem ser investigados, e aqui prevalece o direito de ampla defesa do ministro Alexandre de Moraes para que justifique se há ou não há algo errado, mas tudo aponta para que ele advogou enquanto ministro do Supremo Tribunal Federal. Então, a gente nem está tratando de conflito de interesse, a gente está tratando de algo impensável na nossa democracia. Joana, a nossa democracia é uma democracia jovem. Nós temos aí 40 anos desde a redemocratização. Nós tivemos as diretas já, as eleições, Tancredo foi eleito, logo na seguida, infelizmente, faleceu. E a gente vive muita turbulência no Brasil. A gente não quer, o brasileiro que tem memória, não quer voltar ao que era o Brasil do regime militar ou até anterior a esse. E eu tenho a sensação, e eu vi um jurista falando isso ontem, eu tenho a sensação, eu concordo com ele, eu tenho a sensação que o Supremo Tribunal Federal, que nós vimos nascer na Constituição de 1988, acabou ontem. O Supremo que nós conhecemos, da liturgia do cargo, da liturgia do cargo, do conhecimento técnico, de se pronunciar através dos autos, etc., acabou. E agora, o grande impasse é as eleições, aqui só para concluir minha linha de raciocínio, Felipe, o próximo presidente vai decidir o futuro do STF e dessa nação, porque o STF pode ser ainda mais politizado e aprisionado, ou ele pode ir para um outro lado e reformado.
9: Ô Beni, para terminar essa nossa conversa, já que no começo você usou a expressão desver, então a gente vai ilustrar, né? Já que a gente não pode nem desver, nem desouvir o que aconteceu ontem, a gente vai trazer um pequeno pedaço de um bate-boca dos vários que nós tivemos nessa terça-feira, meio que até para ilustrar o que você está falando nessa conversa entre nós aqui. Vamos acompanhar.
10: É evidente. E até as pedras sabem que há um inequívoco viés político-eleitoral na forma como o tema foi conduzido nos autos desta PEC de 16.662. Com toda sinceridade. Escolha de data, 7 de setembro, todo esse cenário. Envolvendo esta corte em campanha eleitoral.
11: Vossa Excelência está sendo leviano, ministro
10: Gilmar. De forma
11: leviano.
10: Indevida.
11: Leviano.
10: Vossa Excelência não tem a palavra.
9: Então aqui nós temos o Gilmar Mendes e o André Mendonça, duas das, podemos dizer assim, estrelas desta terça-feira. Beni, para terminar aí, fica aquela sensação que você trouxe para a gente, uma sensação de... aquele capítulo de achar que a coisa desmoronou já não existe mais, a gente está no pós-desmoronamento, né? Para terminar, assim, as suas últimas palavras, por favor.
7: Já aconteceu, né? A gente não consegue mais desver o que nós vimos. E eu quero concluir aqui com a fala do ministro Gilmar Mendes, que para mim foi uma das mais impactantes do dia de ontem. Ele disse que até a máfia tem código de ética. Foi uma das coisas mais estarrecedoras que eu já ouvi na minha vida. Um ministro comparando a corte ou fazendo alusão, eu não sei qual foi o propósito dele fazer aquela menção. Eu fiquei estarrecido e envergonhado enquanto brasileiro. Não é a ministra Carmen Lúcia apenas que está envergonhada. Eu estou envergonhado e eu acredito que boa parte dos que nos acompanham, brasileiros de coração ou natos, estão envergonhados com o que aconteceu ontem. Eu não sei o que será do futuro dessa nossa nação. Eu só torço que Deus nos guarde e nos encaminha um bom caminho e que a gente possa ter paz para lutar o dia após dia aqui, gente.
12: Presidente Lula sancionou a lei que cria a Política Nacional de Minerais Críticos e Estratégicos. A medida prevê até 7 bilhões de reais em incentivos para estimular a produção e o processamento desses minerais aqui no Brasil. O Bruno Tibério tem todos os detalhes.
5: A nova medida quer aumentar a participação do Brasil no processamento e na transformação dos minerais críticos e estratégicos. A ideia é o país deixar de apenas exportar a matéria-prima e passar a produzir materiais mais valiosos. Dos 7 bilhões de reais previstos, até 5 bilhões serão liberados em forma de desconto em impostos ao longo de 5 anos para projetos de beneficiamento e transformação desses minerais. Outros 2 bilhões podem ir para um fundo do governo federal, criado para servir de garantia e facilitar empréstimos para empresas do setor. A lei também cria o Conselho Nacional para a Industrialização de Minerais Críticos e Estratégicos, ligado à Presidência da República. Uma das funções do Conselho será acompanhar e analisar negócios considerados estratégicos envolvendo esses minerais. A política vale para minerais usados em áreas como tecnologia, energia, indústria, defesa e agricultura. As terras raras também fazem parte da lista. Além de sancionar a lei, Lula assinou o decreto que define como o Conselho vai funcionar. Segundo o governo, a primeira reunião deve acontecer nos próximos dias.
12: Cristina Grêmio encerrou a série de sabatinas da TMC Paraná com os principais candidatos ao Senado pelo Estado. Ela comentou o caso do filme Dark Horse e a crise no Supremo Tribunal Federal. A Isabela Miranda traz todas as informações.
13: Cristina Grêmio, candidata do PSD no Paraná ao Senado, disse que não há crime por parte de Flávio Bolsonaro, do PL, na relação com o ex-banqueiro Daniel Vorcaro e o filme Dark Horse, que conta a história do ex-presidente Jair Bolsonaro. Usando o que tem sido dito pelo candidato à presidência, Cristina Grêmio afirmou que era um filho buscando financiamento para o filme do pai.
14: Eu sou o Flávio, não sei exatamente o que foi feito e as investigações avançando, eu preciso dizer que eu não sou conivente com corrupto. Dito isso, Flávio desde o início tem falado, eu não fui lá na condição de senador pedir dinheiro emprestado a um banco para fazer um filme sobre o meu pai. Eu fui na condição de filho pedir a um banco privado, que na época não tinha investigação nenhuma sobre ele, financiamento para fazer um filme privado. Tem que investigar se existe suspeita? Investigue-se. Se houver alguma suspeita de envolvimento de dinheiro público, aí sim o senador tem que ser cobrado e também o candidato, né? No momento não existe.
13: A respeito da crise no Supremo Tribunal Federal, no STF, Cristina classificou o momento como, abre aspas, tirania da toga e ditadura do judiciário, fecha aspas.
14: Não sou só favorável à investigação, mas ao afastamento e ao impeachment mesmo, ao impedimento dele continuar no STF. Está tudo errado na forma de Alexandre de Moraes atuar. A gente diz que a gente vive uma tirania da toga e a gente de fato está numa ditadura do judiciário. O Brasil está sob um regime de exceção e o Senado permite que isso aconteça.
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12: O Tribunal Regional Eleitoral de Minas Gerais tomou mais uma decisão sobre o processo de inelegibilidade de Eduardo Cunha. De Belo Horizonte, o repórter Murilo Luiz traz todos os detalhes.
15: O Tribunal Regional Eleitoral de Minas Gerais rejeitou o recurso da defesa de Eduardo Cunha e manteve barrada a candidatura do ex-deputado a uma vaga na Câmara dos Deputados por Minas Gerais. A decisão foi unânime e tomada nesta terça-feira. Com isso, Cunha continua inelegível até 1º de fevereiro de 2027, por causa da cassação do mandato pela Câmara dos Deputados em 2016, por quebra de decoro parlamentar. O TRMG entendeu que deve ser aplicada a regra da lei da ficha limpa, que estava em vigor antes da mudança feita em 2025. Pela regra, em caso de cassação, a pessoa fica inelegível pelo restante do mandato e por mais 8 anos. Como o mandato de Cunha terminaria em janeiro de 2019, o prazo termina em fevereiro de 2027. A defesa argumenta que a regra atual deve ser aplicada e que o período de inelegibilidade teria terminado em setembro de 2024. Os advogados ainda podem recorrer ao Tribunal Superior Eleitoral. Enquanto o processo estiver em andamento, Cunha pode continuar fazendo campanha.
12: Vamos às principais manchetes do programa de hoje. O ex-presidente José Sarney, de 96 anos, recebeu alta após permanecer 3 dias internado em São Luís, no Maranhão, para um tratamento de pneumonia. De acordo com o boletim médico, Sarney apresentou evolução satisfatória durante o tratamento e deve ser acompanhado em casa. José Sarney foi presidente do Brasil em 1985 e 1990. Antes disso, também foi governador do Maranhão e senador pelo estado. E o frio voltou a ganhar força em Santa Catarina. As temperaturas caíram durante a madrugada e os termômetros chegaram a marcar 4,5 graus em algumas regiões. O destaque negativo ficou para Bom Jardim da Serra, que registrou 4,8 graus negativos. Na sequência, aparecem Urupema, Urubici e São Joaquim. Com a queda nas temperaturas, os campos voltaram a ficar cobertos de geada. A paisagem branca foi registrada principalmente nas áreas mais altas do estado. E a influenciadora digital Evelyn Lima Dantas foi executada a tiros em Mãe do Rio, no Pará. Evelyn teria sido arrastada até a estrada da casa, onde foi morta a tiros. Na fachada do imóvel foi encontrada uma pichação com a sigla

0: 9 estados. A ação envolveu forças de segurança de diferentes regiões do país e foi realizada de forma integrada. O objetivo da operação foi atingir a estrutura de organização criminosa, identificar pessoas que teriam participação nas atividades investigadas. Além das prisões, as equipes também fizeram apreensões de materiais que poderão ser utilizados como provas no decorrer das investigações. Os grupos alvos da operação teriam atuação em mais de uma região do país. As investigações devem continuar para identificar outros possíveis envolvidos e esclarecer a participação de cada um na estrutura criminosa investigada. E no Amazonas, a justiça determinou o afastamento do prefeito e de secretários de uma cidade do estado. A decisão foi tomada após uma investigação que apura possíveis irregularidades na administração municipal. Com a determinação judicial, o prefeito e os secretários afastados ficam temporariamente impedidos de exercer as funções dos cargos. A investigação deve analisar documentos, contratos, procedimentos administrativos e outras informações relacionadas à gestão do município. A decisão do afastamento é uma medida tomada durante o processo de apuração e não representa, por si só, uma condenação definitiva dos investigados. Agora, o caso segue sob análise das autoridades. E no futebol, o atacante Martinelli foi convocado para a seleção brasileira e vai ocupar a vaga de João Pedro. O jogador recebeu a convocação da comissão técnica e passa a integrar a equipe que se prepara para os próximos compromissos da seleção. Martinelli já tem experiência com a camisa do Brasil e é conhecido pela velocidade. A convocação acontece após a saída de João Pedro do grupo. Com isso, Martinelli passa a ser uma das opções da comissão técnica para o setor ofensivo da equipe. A expectativa fica agora para a definição da escalação e para saber se Martinelli será utilizado nos próximos jogos. A seleção brasileira segue em preparação e a comissão técnica trabalha para definir a equipe que vai entrar em campo nos próximos compromissos. E olha, a cantora Anitta não para. A artista recebeu 2 indicações ao Grammy Latino pelo álbum Equilibrium. O projeto concorre ao álbum do ano, uma das principais categorias da premiação, e o melhor álbum pop contemporâneo em língua portuguesa. O reconhecimento coloca mais uma vez o nome da artista brasileira em evidência fora do país. Com o novo reconhecimento, Anitta chega à marca de 12 indicações ao longo de sua trajetória no Grammy. A 27ª edição da premiação acontece em 12 de novembro, em Las Vegas, nos Estados Unidos.
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0: O plenário do Supremo Tribunal Federal, em sessão inédita nesta terça-feira, começou a debater a apuração interna contra o ministro Alexandre de Moraes. A votação, no entanto, acabou suspensa por um pedido de vista de Flávio Dino, antes mesmo da análise do mérito. O caso envolve um relatório da Polícia Federal sobre mensagens trocadas com Vorcaro em um contrato milionário com o escritório da mulher de Moraes. Dino tem até 90 dias de prazo e cabe agora ao presidente da corte, Edson Fachin, decidir se mantém o julgamento do ministro André Mendonça na semana que vem. Marcelo Crespo, coordenador de direito da ESPM, em entrevista ao TMC 360, trouxe possíveis reflexos no Supremo Tribunal Federal a partir do atual cenário.
2: Toda vez que está acontecendo um julgamento no plenário da corte ou na turma, um ministro, quando ele entende que ele precisa de mais tempo para decidir sobre um determinado tema, ele pode fazer esse pedido de vista, que basicamente é um pedido de tempo a mais para analisar o caso. Então é dizendo assim, ó, eu não vou conseguir terminar o meu raciocínio jurídico aqui na sessão, eu preciso levar isso para o meu escritório, para o meu gabinete, para estudar com os meus assessores e voltar com uma decisão. Isso é muito comum nos tribunais, isso não tem nada de excepcional. O que acontece é que, muitas vezes, se usa o pedido de vista como um artifício para você parar o julgamento. Porque, quando você pede vista, o julgamento não termina. Então, o efeito jurídico do julgamento, ele não vai se concretizar, ele não termina. Por mais que tenhamos ontem uma votação de 4-3, como todos acompanhamos, esse resultado ele não tem efeitos enquanto não acabar o pedido de vistas do ministro Dino. Ou seja, ele tem 90 dias para analisar o caso, e passar

0: passados esses 90 dias, ou ele devolve o caso espontaneamente, ou a lei determina que o caso volte para julgamento. Ele pode devolver o caso antes desses 90 dias? Pode. Vai depender da conveniência dele de ter analisado o caso, ou se ele fez um movimento político, se ele vai querer soltar o caso antes para eventualmente ser pautado para julgar. Então, essa é a grande questão. Ele tem um fundamento jurídico para pedir o pedido de vista. Isso não é uma coisa absurda de se dizer. Por outro lado, aparentemente houve um movimento não apenas jurídico, mas com a intenção também de protelar o julgamento, de atrasar um pouco o julgamento que decidiria ali sobre a possível investigação do ministro Alexandre de Moraes.
1: Crespo, mas não é prejudicial para a nossa democracia ver esse tipo de movimento político dentro da Suprema Corte? E entendendo que é natural que ministros se alinhem, eu não vou nem colocar a palavra ideologia aqui, porque já nos leva para a política, política das ruas. Mas é natural que ministros se alinhem uns com os outros, mas a gente vê uma blindagem. A palavra é essa, é blindagem nesse movimento, uma blindagem disfarçada de argumentação jurídica, uma argumentação muito técnica. Até as falas demoradas de Flávio Dino, de Gilmar Mendes. Por que que as falas mais demoradas, que protelaram, que atrasaram a sessão, que empurraram a sessão mais para frente no dia, por que que foram justamente da ala de Moraes? E aqui já vamos escancarar que existem duas alas. Isso não é perigoso para a nossa democracia? A gente precisa conviver com o entendimento de que há movimentação política dentro do Supremo Tribunal Federal?
0: Sem dúvida nenhuma, Joana. É uma pergunta que escancara o que nós estamos vivendo aqui no Brasil. É claro que a nossa Suprema Corte tem um componente importante político, porque os seus integrantes são nomeados pelo presidente da República. É bem verdade que existe uma sabatina pelo Supremo, mas basicamente quem faz a indicação é o presidente da República. E claro que isso traz um elemento político. Todos os ministros do Supremo que estão lá ou que estiveram lá têm ou tiveram em algum momento da sua vida, da sua carreira pública, política, relacionamento com presidentes da República. Não existe ninguém que se tornou ministro do Supremo ao acaso, por melhor jurista que seja. Esse é um ponto. A grande questão é que nesses últimos anos, o Supremo, ele se tornou um órgão do judiciário que antes ele era, ou ele tinha muito mais uma função, vamos colocar assim, como de apontar uma eventual nulidade, alguma coisa errada que acontecia nas instâncias inferiores e derrubava aquela investigação ou processo, encerrava por ali, exercendo o seu poder supremo muito mais numa revisão das instâncias inferiores. Com o passar dos anos mais recentes, estamos falando aí de Mensalão para frente, Lava Jato e tudo mais, o Supremo passou a perceber que ele tem um poder ainda maior, que é um poder não só da revisão das instâncias inferiores, mas um poder muito grande relativo a investigações a grandes autoridades ou pessoas famosas, e que isso, de fato, infla egos, infla poderes e acaba, eventualmente, dividindo o tribunal em alas. E aí nós chegamos na sua pergunta. Isso não é prejudicial para a democracia? Evidentemente que é, porque na esfera jurídica, quando nós estudamos curso de direito, nós aprendemos a debater, a ter uma dicotomia de ideias, ideias, contraposição de ideias. É normal que você possa até mudar de ideia, né? Quando você começa a estudar um tema, depois você pode mudar de ideia. O que não pode haver é um alinhamento de ideias jurídicas com finalidades exclusivamente políticas para atender interesses que não sejam o de guardar a Constituição Federal, porque é a função precípua, ou seja, a função principal do Supremo Tribunal Federal, não é se tornar uma banca de negociações, não é se tornar uma extensão do Poder Executivo, mas ser o guardião da Constituição Federal. Então isso é horrível. Os ministros precisam retomar a credibilidade do Supremo, e os maiores interessados são eles mesmos, porque senão o Supremo se autodestrói, e fazer com que a gente volte a ter respeito por uma instituição que é importantíssima para a democracia, mas que deve exercer o seu poder de judicatura, o poder judicial e não um poder político.
2: E um ataque de abelhas quase causou uma tragédia na porta de uma escola na região metropolitana de Belo Horizonte. Diretamente da capital mineira, o repórter Murilo Luiz conta essa história.
3: Uma aluna ficou ferida após ser atacada por um enxame de abelhas na porta de uma escola municipal de Ibirité, na região metropolitana de Belo Horizonte. O caso aconteceu por volta de 1 da tarde desta segunda-feira, depois que uma colmeia caiu de uma árvore próxima à entrada da instituição, no bairro Jardim Montreal. Um vídeo mostra o momento em que a estudante é atacada e acaba sendo resgatada por um motociclista que passava pela rua Flor de Lis. Vinícius Martins, conhecido como Motovini, usou um desodorante para afastar as abelhas e conseguiu levar a menina para dentro da escola. Já no local, funcionários ajudaram no atendimento e jogaram água no estudante para retirar os insetos. O motociclista contou que levou cerca de 40 picadas durante o resgate. A aluna foi encaminhada para um hospital e segue internada na UTI em estado estável. Outras crianças e pedestres também foram atacados e precisaram de atendimento do SAMU. A polícia militar isolou a área e as aulas foram suspensas por segurança. Durante a noite, o corpo de bombeiros voltou ao local e fez remoção com segurança da colmeia.
2: O Rio de Janeiro já vive o quarto setembro mais chuvoso já registrado. Entre os dias 1º e 15 de setembro, a cidade do Rio já teve 13 dias consecutivos com chuva. A repórter Larissa Ventura tem todos os detalhes.
4: O Rio de Janeiro pode ter o setembro mais chuvoso já registrado. Isto porque, segundo o Alerta Rio, este setembro é o quarto mais chuvoso de toda a série histórica, atrás apenas dos anos de 2022, 2020 e 2005. O setembro mais chuvoso da série histórica foi em 2005, quando teve 157 milímetros de chuva na média. Esse mês já acumula 137 milímetros e ainda há previsão de mais chuva. Ou seja, caso chova mais 20,5 milímetros nesse mês, 2026 vai se tornar o ano com o setembro mais chuvoso. Entre os dias 1º e 15 de setembro, a cidade do Rio já teve 13 dias com chuva. A meteorologista Andréia Ramos explicou as causas dessa chuva persistente.
5: O que chama atenção neste início de setembro não é apenas a quantidade ou acumulado de chuvas, mas a sua persistência. Estamos ainda numa fase de transição, o inverno ele termina no dia 22, quando começa a primavera, e a primavera é uma estação de transição, ela ainda vai estar com as características do inverno. Ao longo de outubro, ela já deve mudar, até porque já vai seguir para uma próxima estação, que é mais chuvosa, que é justamente o verão.
4: Para os próximos dias, a previsão é de que a chuva continue, devido ao transporte de umidade do oceano para o continente. Apenas a partir de sexta-feira, não há previsão de chuva. Diversas regiões do Rio de Janeiro registraram chuva de granizo nessa terça-feira. Vídeos publicados nas redes sociais mostram o momento em que a chuva atingiu locais como Magé e Guapimirim, na Baixada Fluminense, e Petrópolis e Teresópolis, na região Serrana. A Defesa Civil de Petrópolis informou que registrou pontos de alagamentos e quedas de um muro, de postes e de árvores, principalmente nos distritos, nas regiões de Nogueira e Itaipava, por conta da chuva e da queda de granizo. O Parque Municipal, prefeito Paulo Rates, em Itaipava, chegou a ser fechado para limpeza e manutenção por conta da chuva de granizo.
2: Sobe para 5 o número de mortes relacionadas aos temporais no Paraná. De Curitiba, o Ângelo Esfaire conta mais detalhes para a gente.
6: A quinta morte foi confirmada após o corpo de bombeiros encontrar o corpo de um homem que estava desaparecido desde domingo em Tunas do Paraná, na região metropolitana de Curitiba. Ele sumiu após sair de casa para consertar canos de água de uma nascente. Para chegar ao local, ele precisava atravessar uma ponte que estava submersa pelas cheias dos rios. Segundo o Corpo de Bombeiros, O corpo foi localizado a cerca de 150 metros de onde ele desapareceu. As primeiras três vítimas dos temporais morreram em Ponta Grossa, nos Campos Gerais do Paraná. Eram três pessoas da mesma família que foram soterradas por um deslizamento de terra. As vítimas estavam dormindo. Em Rio Branco do Sul, Grande Curitiba, outro homem foi encontrado morto após tentar atravessar de carro uma ponte que estava submersa. Um segundo homem que estava com ele no carro ainda está desaparecido, ou seja, o número de mortes ainda pode aumentar. Segundo a Defesa Civil do Paraná, o número de pessoas afetadas pelas chuvas chega a 24 mil.
2: Dois incêndios em apartamentos provocaram destruição e deixaram um morto e quatro feridos. Em Campinas, um menino de apenas 3 anos morreu carbonizado ontem em um incêndio num apartamento. Outras duas crianças, um de 6 e outro de 3 anos, foram hospitalizados com ferimentos graves. Eles estavam sozinhos em casa. O repórter Marco De Pato tem os detalhes desses dois casos.
7: Segundo informações registradas no boletim de ocorrência, as crianças foram deixadas sozinhas no imóvel pelas mães, que foram presas por abandono de incapaz qualificado pela morte e por lesões corporais de natureza grave. Vizinhos relataram que ouviram pedidos de socorro, mas não conseguiram entrar no apartamento, que apresentava muita sujeira e falta de condições adequadas de moradia. Em Mongaguá, no litoral sul de São Paulo, um grande susto no início da madrugada desta quarta-feira deixou duas moradoras de um apartamento feridas e cerca de 20 vizinhos do mesmo prédio fora de casa, na região central. A explosão de um botijão de gás deixou o imóvel do quarto andar do edifício destruído. As vítimas foram socorridas no meio dos escombros por equipes de resgate do Corpo de Bombeiros. Elas foram levadas para o pronto-socorro no centro da cidade. Uma delas, de 58 anos, teve queimaduras de primeiro e segundo graus em 81% do corpo. Já a outra, de 54, teve escoriações. Profissionais da Coordenadoria Municipal de Proteção e Defesa Civil interditaram o prédio por precaução de possíveis danos à estrutura do imóvel. Uma avaliação técnica feita por engenheiros da prefeitura da cidade vai liberar ou não o prédio para os moradores.
2: E neste domingo, São Paulo recebe uma das provas mais concorridas do calendário esportivo do país, o Ironman, que reúne atletas de todos os níveis num desafio extremo de natação, ciclismo e corrida. Para falar sobre a prova e também sobre os riscos deste esporte de alta exigência física, os apresentadores do Link TMC conversaram com Carlos Galvão.
8: A gente está há 26 anos à frente dessa jornada chamada Ironman aqui no Brasil. E continuamos firmes. E nesse final de semana a gente tem a prova aqui em São Paulo. Nas distâncias, os atletas vão nadar 1.900 metros de natação, depois emendar com a bike, são 90 quilômetros, e depois vão correr uma meia maratona, 21 quilômetros. Enfim, isso às vezes me perguntam se é feito a natação no dia, na sexta, o pedal no sábado e a corrida no domingo. Não, é tudo no mesmo dia, no dia 20 de setembro, aqui em São Paulo.
6: O Carlos, e qual que é a exigência atualmente do Ironman? Mudou muito de uns tempos para cá? É um esporte que acaba evoluindo com tecnologias, enfim, com os próprios treinamentos novos. Hoje, como é que funciona atualmente?
8: Olha, a gente verifica, principalmente nos últimos 4 anos, uma crescente no que tange o número de atletas participantes. Para vocês terem uma ideia, essa prova de domingo aqui em São Paulo, a gente vai ter 2 mil atletas de praticamente todos os estados brasileiros e de 24 países. E o grande barato dessa história é que 99% dos nossos atletas são atletas amadores, e o que o americano chama de ordinary people, que é gente comum que quer o quê? Se desafiar. Então, uma coisa muito curiosa que a gente vem verificando também, o aumento do número de triatletas interessados em participar numa prova de Iron ou de Ironman 70.3, mais jovens na categoria, mínima idade para você participar, 18 anos, e a gente vem verificando ao longo dos últimos anos uma crescente nessa categoria inicial, que é 18 a 24 anos. Isso é muito bacana, porque oxigena o nosso mercado, oxigena o nosso, a nossa modalidade, e a gente vê o interesse dessa moçada mais nova, que antes estava, ora, interessado só em balada e está interessado agora nesse novo estilo de vida, que é o Ironman. Nada mais é que realmente um lifestyle, esse movimento Ironman.
9: Ô, Carlos, Rodrigo Alvarez aqui, rapidamente. Como é que alguém começa a fazer isso?
8: Olha, começa por onde? Rodrigo, a barreira de entrada de um triatlon é a natação, sem dúvida nenhuma. Então, as pessoas têm que aprender a nadar e depois, obviamente, conectar com a bike e com a corrida. Mas eu acho que o grande barato do triatlon, principalmente do Ironman, é essa questão de você ter a conexão de três esportes. Você não somente corre, você não somente nada, você não somente pedala. Então, a junção dos três esportes desperta muita curiosidade, principalmente na longa distância, porque a pessoa tem que ter um planejamento, tem que ter uma boa assessoria esportiva. A gente recomenda fortemente que a pessoa seja realmente treinada para ter a melhor experiência possível. A jornada, uma pessoa que se dispõe a se desafiar, é fantástica. E o dia da prova é a coroação de todo esse treinamento, que pode variar de 3, 6 meses ou até mesmo 1 ano.
9: Maravilha.
10: Muito bom. E explica pra gente, né, onde é que vai ser tudo isso? Porque tem que ter uma estrutura gigantesca. A gente tá falando de São Paulo. A gente sabe que pra provas de corrida de rua tem ali a marginal, né? As marginais geralmente é do Pinheiros e tal. Onde vai ser e como vocês organizaram essa estrutura para receber esse evento aqui em São Paulo?
8: A gente tem uma parceria muito estreita com CET, principalmente, né, com Guarda Civil Metropolitana, para vocês terem uma ideia. Vão estar trabalhando domingo na prova 1.150 staffs contratados por nós, sem contar perto de 80 profissionais de trânsito. A gente tem, obviamente, acordo com a prefeitura para liberar, por exemplo, a natação do Ironman 70.3 São Paulo acontece na raia de remo da USP, na raia olímpica de remo da USP. Depois os atletas saem da água, pegam a bike e fazem praticamente 2 voltas de 45 quilômetros, onde eles usam a Lineu de Paula Machado, a Marginal, a 23 de maio, a Marginal dos dois lados, ponte estaiada. Então, aí depois eles retornam para a USP e correm a meia maratona, os 21 quilômetros, aí sim, dentro da USP, 100% dentro da USP. Então é uma logística super complicada, no que tange ainda mais uma metrópole como São Paulo, mas a gente está acostumado, porque além de São Paulo, a gente faz prova de Ironman praticamente no Brasil todo. Rio de Janeiro também é uma praça dificílima, mas rola e é muito bacana. Brasília, Floripa, Aracaju, Curitiba. Então a gente está nessa jornada aí, mas é realmente um desafio danado na nossa parte aqui da organização, colocar de pé um evento desse.
2: E olha, as próprias empresas que lideram a corrida de inteligência artificial provocaram uma queda nas ações do setor tecnológico na última segunda-feira. O motivo foi o pedido de execução de alto escalão das companhias de IA, que pediram publicamente uma desaceleração no ritmo de desenvolvimento dessa tecnologia, alegando preocupação com a segurança. E para entender o que está por trás deste pedido, os apresentadores do Link TMC conversaram com o professor Marcel Nobre, que é especialista em inovação e tecnologia.
9: Marcel, isso que você disse no final agora foi exatamente o que o professor Miguel Nicoleles disse numa postagem que ele fez no fim de semana. Para quem não conhece Nicoleles, um grande neurocientista brasileiro com grandes feitos na área de neurociência. Ele disse isso também, mas eu não estou muito convencido nem do que você disse, nem do que ele está dizendo. A gente está... Olha, vamos lá, eu vou fazer uma retrospectiva aqui. Semana passada, terça-feira, aquele rapaz, o Coxon, não vou lembrar o nome dele, que era da Anthropic, saiu jogando no ventilador. Tudo bem, esse cara pode estar comprado, esse cara pode ser até um balão de ensaio da própria Anthropic para ver como é que pega se a gente fizer isso. O que acontece no mercado, quais são as reações? Pode ter sido. Mas tivemos Bill Gates também demonstrando imensa preocupação. Tudo bem, você não vai levar em consideração, mas teve um manifesto muito grande do Vaticano em maio desse ano, apoiado inclusive pela Anthropic, dizendo, olha, vamos ter calma, vamos olhar com o que a gente vai fazer com a inteligência artificial. Marcel, a minha pergunta para você é, quem é que sabe realmente o que tem naqueles laboratórios acontecendo, além do Elon Musk, que é dono, além do Amodei, além do Ola, além do Bill Gates, que tem um pedacinho ainda, não sei se ele nem tem acesso mais, ao Sam Altman, além deles, quem é que sabe realmente o que está acontecendo nos laboratórios? Como é que a gente pode saber disso?
11: Eu tenho dúvida se eles sabem também, porque eu acho que essa tecnologia, o que as pessoas às vezes não sabem, é que elas são programadas para algumas coisas, mas elas começam a se autodesenvolver, a se autodescobrir, ou a tomarem decisões para quais elas não foram programadas. A gente teve um caso recentemente na OpenAI, que o próprio modelo resolveu entrar na Higgsfield, que é um plugin, uma empresa de geração de IA também, e tomou decisões, resolveu fazer coisas lá. Então, eu acho que nem eles sabem, né? Eu acho que esse momento ele é muito importante para a gente tentar colocar um freio nessa pressa. Não quer dizer que a gente precise matar a tecnologia, nem parar a inovação, e ninguém vai parar de usar uma inteligência artificial por causa disso. Agora, a gente sair correndo atrás de novos modelos cada vez mais rápidos, sem entender o que está acontecendo lá e sem ter tipo de salvaguardas, tem um risco iminente. Eu acredito que o mercado se autorregula, e eu acredito ainda, de uma forma tentando ser otimista, de que o ser humano ainda tem agência sobre si mesmo, e que ele ainda consegue fazer análise de riscos, e que em algum momento a gente pode apertar o botão para parar essa brincadeira. Se a gente não tiver discussões, se não tiver regulação, se não tiver esse caos criado com esse pedido de desaceleração, sim, a gente pode ir para um lado arriscado, que ainda não tem uma tecnologia tão desenvolvida para isso. Então, é muito difícil ter respostas nesse momento. Eu estou muito desconfiado de que tem muitas respostas. Eu, por exemplo, tenho muito mais perguntas do que respostas, porque a partir do momento que os CEOs, os fundadores dessas empresas vêm a público para pedir isso, mas que a gente conhece que nenhum deles são altruístas também e estão visando o bem público da humanidade, a gente tem que ficar com o pé atrás, mas também desconfiar de que isso pode ser uma narrativa alarmista ou catastrófica, que por um lado pode ter esse intuito de vamos conversar sobre isso porque estamos correndo sem freio e isso é perigoso, mas por outro lado é muito estranho começar essa discussão em pré-IPOs dessas grandes empresas. Então isso faz a gente desconfiar um pouco, até porque as narrativas mudam muito rapidamente de acordo com os interesses delas de captarem recursos ou não. Então eu acredito que sim, é uma ferramenta que pode no longo prazo, médio ou longo prazo, gerar efeitos muito nocivos a seres humanos, se não regulada ou não controlada, mas acho também que o ser humano tem agência e sapiência para poder construir esses guardrails e a gente mesmo, né? Nós como usuários também temos esse poder de reclamar e de questionar e de colocar isso à tona, né? Então esse papel que a TMC está fazendo agora é muito importante para a gente poder discutir e colocar isso na mesa, não pode ficar só embaixo do pano ou só no Vale do Silício, né?
2: E assim encerramos o Amanhã TMC desta quinta-feira. O programa teve a meia apresentação, Diego Andrade. Obrigado pela sua companhia, que seu dia seja leve, produtivo e cheio de boas notícias. Você fica agora com o Estádio TMC. Uma ótima quinta e até amanhã.
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1: Cinco horas em ponto, muito bom dia para você que já está tão cedinho com a gente aqui no Start TMC, começando às 5, nós vamos até às 7 horas da manhã, com muito giro de notícias, com muitos repórteres. Tem previsão do tempo? Tem. Tem esporte? Tem. Tem as principais notícias, os principais destaques. Seja muito bem-vindo, muito bom dia para você que está em São Paulo, Brasília, Rio de Janeiro, Curitiba, Belo Horizonte, Recife. O Start TMC começou comigo, Fernanda Câmara, e também com Rafael Tebas. E daqui a pouquinho a gente está de volta.
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2: Horas e 7 minutos, Start TMC no ar, com todas as notícias que você precisa saber para você sair de casa, para você voltar para casa, para você ficar muito bem informado. Seja muito bem-vindo. Bom dia para você que está em São Paulo, Brasília, Rio de Janeiro, Curitiba, Belo Horizonte e Recife. Você está comigo, Fernanda Câmara, e também com Rafael Tebas. Bom dia.
3: Muito bom dia, parceira. Bom dia, Fernanda Câmara. Bom dia para você que nos acompanha aqui no Start TMC. Mais um dia começando. Você, enfim, muito bem informado. Você que vai ir para o trabalho daqui a pouco, já está, enfim, se arrumando, já está na rua, indo trabalhar. Você que está retornando para casa também. Esse é o Start TMC, quinta-feira já, o tempo passando cada vez mais rápido, as eleições chegando. E claro que a gente tem muita informação sobre vários assuntos aqui no Start TMC. 5 horas e 8 minutos.
2: Crise no STF impulsiona propostas de reforma do Judiciário no Congresso. Mais de 30 iniciativas tramitam na Câmara e no Senado, com mudanças como mandato para ministros do Supremo e novas regras para indicações. Esse é um dos destaques que o Start TMC traz nesta quinta-feira, 17 de setembro. E tem mais. No caso Banco Master, pai de Daniel Vorcaro pede ao STF fim da prisão. Henrique Vorcaro está preso desde maio sob suspeita de integrar o chamado núcleo violento ligado ao grupo do filho. Ministro Luiz Fux dá 45 dias para a União, BC e FGC avaliarem empréstimo ao BRB, o Banco de Brasília. Prazo foi definido após pedido de urgência do governo do Distrito Federal para viabilizar até 6 bilhões de reais e garantir recursos ao banco. Brasil reduz Selic para 13,75% ao ano. Enquanto o Banco Central corta os juros pela quinta vez seguida, o Fed eleva a taxa nos Estados Unidos em até 4% ao ano, em meio à pressão do petróleo sobre a inflação. E temos esporte. Palmeiras avança nos pênaltis. E Corinthians é eliminado da Libertadores. Daqui a pouquinho, claro que a gente vai falar sobre isso. Afinal, aqui no Start temos clássico Palmeiras e Corinthians. Já, já. O Verdão perdeu para a LDU do Equador, mas venceu nas penalidades e garantiu vaga na semifinal. Já o Corinthians perdeu por 1-0 para o Estudiantes da Argentina. E na Sul-Americana, o Atlético Mineiro venceu o Santos por 4-2 e avançou na competição. Daqui a pouquinho eu vou bater um papo com o Rafael Tebas. 5 horas e 10 minutos.
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2: 5 horas e 10 minutos. É claro que a gente vai falar sobre todos os assuntos que importam pra você, mas só uma pitadinha agora. Palmeiras então avançou e Corinthians perdeu, Rafael Tebas?
3: Ah, eu sabia que você
2: ia perguntar. Alô? Oi, isso. Rafael? Tá por aí?
3: Ah, tá. Aliás, eu tô, enfim, sem chão aqui. Tô sem chão.
2: Deixa ele se recuperar, gente. Vou dar uma aguinha pra ele. Enquanto isso, vamos de previsão do tempo. Olha o Galo cantando. O Galo tá alegre hoje. O Galo é meu parceiro.
3: É, olha só, Fernanda Câmara. Agora sim, já tô aqui um pouco mais recomposto. E devo dizer o seguinte: eu não consegui dormir essa noite. Só pensava em Memphis Depay, aquele pênalti que ele bateu lá na Lua. Enfim, mas vamos
2: ele
3: nessa.
2: Ele bateu um pênalti na Lua?
3: No último lance do jogo, pênalti pro Corinthians. E aí ele teve a chance de empatar o jogo, levar para os pênaltis. Ele chutou, ele parecia o Roberto Baggio, italiano, lá de 94.
2: Nossa, eu lembro, em 1994.
3: Chutou lá.
2: Mas eu sei porque que ele chutou na
3: lá
2: Lua.
3: Lá no céu.
2: Porque como a gente fala, para você que estiver em Júpiter, também acessar aqui o Start TMC, ele tentou fazer isso ontem.
3: Deve ter sido, só pode ter sido isso. Até agora, fecha os olhos, aparece Memphis Depay. Mas enfim.
2: É Mas vamos então agora à previsão do tempo, gente, para esta quinta-feira pré-sexta-feira. Vamos começar pela região sul. Em Curitiba, o dia é nublado, mas o sol aparece de vez em quando. Não chove, a máxima é de 18 e a mínima de 10 graus. Ó,
3: no sudeste, São Paulo, a quinta também nublada, com possibilidade de garoa de dia e à noite, máxima de 17, mínima de 12 graus.
2: No Rio de Janeiro, dia nublado, pode chover a qualquer momento, máxima de 22 e mínima de 17.
3: Belo Horizonte, o sol aparece entre nuvens, não chove, máxima de 25, mínima de 16.
2: No centro-oeste, em Brasília, o dia é de sol com nuvens. Pancadas de chuva tarde e à noite, máxima 30 graus, mínima 19.
3: Nordeste, pra gente fechar aqui, Recife, faz sol o dia todo, muitas nuvens e pancadas de chuva pela manhã e também à noite, máxima de 29, mínima de 22 graus. 5 horas e 13 minutos.
2: O Supremo Tribunal Federal tem uma sessão prevista para o próximo dia 23, mas há dúvidas nos bastidores sobre a manutenção da data. Interlocutores ligados ao Supremo disseram à TMC que existe a possibilidade de adiamento depois do pedido de vista feito por Flávio Dino. Vamos então com todas as informações com o Murilo Hernandes.
4: Ótimo dia a todos vocês que nos acompanham. Uma nova sessão está prevista para o próximo dia 23, mas ainda há muita expectativa dentro da corte para esse julgamento acontecer. Isso porque o ministro Flávio Dino pediu vistas do processo durante a sessão anterior, na terça-feira, e interrompeu a análise do caso. Com esse pedido de vistas, Dino tem até 90 dias para devolver o processo para julgamento. Eu conversei com fontes ligadas a ministros aqui do Supremo que confirmaram à TMC que existe a possibilidade de a sessão marcada para o dia 23 não acontecer. Segundo esses interlocutores, há uma pressão nos bastidores para que o presidente do Supremo, Edson Fachin, adie essa sessão. Fachin, por enquanto, ele não indica publicamente se pretende manter ou alterar essa data. Importante a gente lembrar. O eventual adiamento ele também dependeria da situação do processo após a análise de Flávio Dino, que pediu vistas. Esse pedido ele acontece depois de uma sessão marcada por divergências entre os ministros e por uma discussão bastante acalorada dentro do plenário. Na ocasião, Dino afirmou que o ambiente havia chegado a um ponto que não seria possível continuar a deliberação e decidiu interromper o julgamento fazendo pedido de vistas. Agora a expectativa dentro do Supremo está concentrada em dois pontos: o prazo para Dino devolver o processo e a decisão de Fachin sobre a manutenção da sessão do dia 23. Até o momento, a data continua prevista no calendário oficial do Supremo, mas a possibilidade de adiamento ela é considerada aqui nos bastidores da corte. Voltamos ao estúdio.
3: Obrigado, Murilo Hernandes. E a gente continua, então, aguardando as suas informações, também da nossa equipe em Brasília, sobre essa sessão lá no STF.
2: E é claro que a gente vai falar mais sobre isso, mas em meio à crise aí no STF, parlamentares articulam propostas de reforma no judiciário.
3: Exatamente.
2: Então a gente vai falar sobre isso mais pra frente.
3: Muitos parlamentares, inclusive de vários campos, né, são a favor de algumas mudanças nas regras, né? Muitos citam aí a forma como são indicados os ministros do STF, ou enfim, o tempo em que eles atuam na corte. Tem gente
2: A
3: idade, tem gente que é a favor de mudanças, tem gente que não. Mas fato é que essa discussão voltou, né? Voltou forte aí ao debate também entre parlamentares no Congresso Nacional. 5 horas e 15 minutos, a gente agora vai para Minas Gerais, mas o assunto continua sendo STF, continua sendo Banco Master, pelo seguinte, ó, a defesa do empresário Henrique Moura Vorcaro, o pai do Daniel Vorcaro, protocolou no STF para derrubar a suspensão do processo que envolve o investigado e reavaliar a prisão preventiva. A petição foi enviada ao presidente do STF, o ministro Edson Fachin. Bruno Marum tem as informações.
5: É isso mesmo, pessoal. Advogados afirmam, né, que o Henrique Vorcaro está preso há mais de 90 dias sem a renovação periódica da fundamentação da prisão preventiva prevista no Código de Processo Penal. A defesa também aponta que um agravo regimental apresentado há mais de um mês ainda não foi analisado, apesar de já ter recebido um parecer da Procuradoria-Geral da República. A defesa de Henrique Vorcaro também pede que a prisão preventiva seja convertida em domiciliar por razões de saúde. Segundo os advogados, o pai de Daniel Vorcaro, Henrique Vorcaro, tem diverticulite recorrente, condição que, de acordo com a petição, apresenta risco à saúde. Outro argumento apresentado é sobre a competência do Supremo Tribunal Federal para analisar este caso. Os advogados afirmam que não há autoridades com foro privilegiado envolvidas nos fatos investigados e que, por isso, não existe até o momento uma conduta atribuída a parlamentares ou ministros que justifiquem a permanência do processo na mais alta corte do país. Por isso, a defesa pede que os autos sejam encaminhados ao relator original na segunda turma.
2: Bruno Marum, então, com todos os detalhes para você. 5:17. Vamos continuar girando os nossos assuntos. Agora nós vamos com o Kennedy Lacerda, porque ele vai falar de Flávio Bolsonaro, que critica Lula e ministros do STF. Rodô.
6: O candidato se reuniu com apoiadores e aliados políticos no cais da Alfândega, no centro da capital. Flávio fez críticas ao seu oponente, Lula, e a ministros do STF, sobre corrupção e segurança pública. Durante o discurso, o candidato do PL defendeu mudanças na composição do Supremo Tribunal Federal. Ele também estabeleceu uma relação direta entre o voto para presidente e nomes indicados à corte.
7: Porque o STF é muito importante para o nosso Brasil, é importante para a nossa democracia. Só que os ministros do Lula não podem continuar lá. Quem está votando em Lula está votando em Alexandre de Moraes. Quem está votando em Lula está votando em Flávio Dino. E a gente não pode permitir que o Brasil continue nesse caminho errado.
6: Flávio disse ainda que acredita em uma vitória no primeiro turno e afirmou que, se eleito, receberá a faixa presidencial das mãos do pai, o ex-presidente Jair Bolsonaro. O candidato também disse que pretende fazer um governo moderno e defendeu a redução da maioridade penal. Do Recife, Flávio Bolsonaro seguiu para a Bahia, onde nesta quinta-feira cumpre agenda em Salvador. 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
3: 5:19 e a gente vai continuar acompanhando também a agenda tanto do Flávio Bolsonaro como também do presidente Lula, dos outros candidatos também que buscam a presidência da República, né? Renan Santos, Ronaldo Caiado, Romeu Zema, enfim. 5:19, a gente vai para o Paraná agora, lembrando que você pode participar no nosso WhatsApp no 11972211001, também no nosso canal do YouTube, o @TMCNewsBR. Muita gente de várias regiões do país aqui participando. É o caso do Caio Velone, que é de São Paulo. Ele manda aqui um bom dia pra gente. Diz que já tá no carro, como sempre, e escutando a TMC. E diz que a Castelo Branco tá livre. Essa hora, meu querido, é uma tranquilidade, né? Mas vai atento aí. Também o Daniel Bianchini, ele participa lá de Brasília. Escreve aqui que é preciso apurar tudo com transparência, né? Ele cita então o caso Banco Master aqui na mensagem. E o Eduardo Nishimura, também aqui mandando um alô pra gente, mandando um bom dia, uma boa quinta-feira. E ele fala, cadê a água tônica?
2: Calma, que hoje é pré-sexta-feira. É,
3: amanhã é água
2: tônica. Calma, Paco. Tem uma mensagem aqui no YouTube do Rodrigo Manfisoli, ele é de Júpiter e tá perguntando sobre o Memphis
3: Depay. Já vi onde vai chegar essa conversa.
2: Não entendi. Entendedores entenderão. Vamos continuar girando a nossa reportagem.
3: Vamos girar. Vamos pro Paraná, após Júpiter, então, olha só. A gente vai trocar de assunto aqui, uma mudança de assunto importante, inclusive. Apesar da trégua nos últimos dias, a chuva volta a cair forte no Paraná no fim de semana e a Defesa Civil continua mobilizada, né, e preocupada, enfim, com essas próximas horas. Brian Valêncio tem as informações.
8: O paranaense não tem um final de semana de paz, porque parou de chover e a gente sabe, as últimas semanas foram de muitas chuvas, inclusive de estragos em diversas regiões do Paraná, e o meio dessa semana deu uma acalmada. Deve manter estável assim a quinta e a sexta-feira, mas vem um ciclone extratropical vindo do Paraguai em direção ao leste do Paraná, que vai fazer chover de novo no final de semana. E aí, claro, de novo, tempestades, muita chuva e um final de semana completamente chuvoso em todas as regiões do Paraná. Os alertas principais são para a região norte, que é onde fica, por exemplo, Londrina e Maringá, a segunda e a terceira maior cidade aqui do nosso estado, respectivamente, e também a região oeste, que é onde fica as Cataratas do Iguaçu, na cidade de Foz. Então, nessas regiões deve chover mais, mas todo o Paraná vai ter chuva ao longo do final de semana. E, de novo, a Defesa Civil e também a Secretaria de Segurança Pública em alerta, porque setembro é o mês mais perigoso para desastres. Lembrando que a chuva do último domingo causou, por exemplo, destruição de estradas. Adrianópolis está completamente interditada ali. A rodovia que liga a região metropolitana de Curitiba à cidade de Adrianópolis e estão em processo de recuperação, mas como o tempo não melhora, porque apesar de não chover, ainda está muito frio e ainda está muito nublado, não dá para fazer a recuperação, porque pode chover a qualquer momento. Então, nesse momento, Adrianópolis recebendo ajuda humanitária, inclusive, de outras formas, porque não há como atravessar a rodovia. O governo diz que está trabalhando para melhorar isso, mas já teve, então, esse problema no final de semana passado, e agora, de novo, todo mundo em alerta, porque vai chover forte no Paraná mais uma vez.
3: Beleza, obrigado pelas informações. A gente vai ficar atento durante o sábado, o domingo, amanhã, sexta-feira também, porque também pode chover amanhã, sexta, em Curitiba e em várias outras regiões do estado do Paraná. 5 horas e 23 minutos, a gente vai para uma boa pausa, mas rapidamente aqui antes, no YouTube, mensagens que chegaram.
9: Mensagens.
3: Né? O Rui,
9: sempre vem mensagens.
3: Lá de Portugal, aqui mandando um bom dia pra gente. Valeu, Rui. Bom dia pra você aí em Portugal. E também o John Elton Rodrigues, lá de Teresina. Fernanda e Tebas, bom dia. Teresina junto. Valeu, obrigado pela mensagem.
9: Quem sempre também tá em Portugal é a Liquenzo.
3: Verdade, também.
9: Beijo pra Liquenzo aí também.
3: E, inclusive, a nossa audiência, claro, é muito grande nas chamadas praças da TMC, em São Paulo, em Brasília, no Rio de Janeiro, em Belo Horizonte, no Recife, em Curitiba. Mas também tem muita gente que participa ou pelo YouTube ou pelo aplicativo de várias outras regiões. Por exemplo, aqui de Salvador, o Daniel Daltro, também mandando um bom dia pra gente. Ele que é de Salvador, tá no aplicativo da TMC.
9: Já recebi mensagens também do Espírito Santo.
3: Verdade,
9: de
3: muita mensagem,
9: também.
3: Verdade. Muito bom.
9: 5 horas e 24 minutos, TMC, compromisso com a verdade.
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3: 5 horas e 30 minutos, você acompanha aqui o Start TMC para começar o dia bem informado, chega bem informado no seu trabalho ou retornando para sua casa. Você acompanha com a Fernanda Câmara, comigo Rafael Tebas, em todo o país, em São Paulo. Não vai falar do Coringão?
9: Não, agora não. O pessoal tá perguntando aqui que hoje você não chamou o urso nem galo.
3: É verdade.
9: Nem
3: bem-te-vi. É porque eu fecho os olhos e me vem a imagem do pênalti do Memphis Depay lá pra Lua. Mas faz parte. Olha lá. Enfim. Aliás, como é que tá então? Já que a Fernanda citou, ô Paco, como é que tá o galo, deixa eu ver, lá em Belo Horizonte, em BH? Já acordou bem ou não? Ah, tá acordando. Ah, porque o Atlético Mineiro ganhou do Santos ontem, e classificou na Sul-Americana.
9: Porque o Galo gosta de mim e o Palmeiras ganhou, então ele tá alegre. Tá. Gambá não tem som não, né?
3: É, olha lá, ela tá tirando onda de mim, mas tudo bem, mas não, faz parte.
9: É só mais um animalzinho no nosso zoológico.
3: Entendi.
9: Vamos falar de assunto sério agora,
3: vamos nessa,
9: né?
3: Então. 5 horas e 50, e 50 não, e 31, 5 e 31, a gente vai girando a nossa reportagem aqui no Start TMC, e a gente vai pro Rio de Janeiro agora, hein, gente? Olha só, o Ministério Público realizou a segunda fase da operação Ouroboros contra desvios no Instituto Rio Metrópole, órgão estadual voltado para decisões da região metropolitana. Preso na primeira fase, o ex-procurador do IRM foi preso novamente, olha só, de novo, pelo Ministério Público após análise do celular apreendido. As informações chegam então com o Leonardo Rezende.
0: O Ministério Público do Rio voltou a prender o ex-procurador-geral do Instituto Rio Metrópole, Marcelo Lopes da Silva. O procurador já tinha sido preso e denunciado na primeira fase da Operação Ouroboros em julho deste ano, mas foi alvo

0: Petrópole e que os ajustes financeiros dependiam da avaliação da procuradoria chefiada pelo próprio Marcelo. O contrato previa o pagamento de R$ 30 mil em 6 parcelas de R$ 5 mil por supostos serviços administrativos. O MEI teria sido utilizado para ocultar o pagamento de vantagem indevida ao então procurador. A análise do aparelho também revelou conversas que, segundo a investigação, mostram a atuação de Marcelo para liberar pareceres de interesse do grupo interferir em documentos inseridos no sistema eletrônico do Estado e evitar que determinadas questões fossem submetidas a órgãos externos de controle. Em 9 de julho, 4 pessoas foram presas na primeira fase da operação, entre elas o ex-presidente do Instituto Rio Metrópole, Davi Perini Vermelho, o Didê, e o ex-procurador em questão, Marcelo Lopes. O esquema desviou mais de R$ 86 milhões dos cofres públicos.
1: Obrigada pelas informações. 5h34, o plenário do Senado Federal está com as portas trancadas. A equipe da TMC esteve no local durante a tarde para confirmar as informações. O caso chamou a atenção de parlamentares da oposição que pretendem pressionar a casa após o julgamento no Supremo Tribunal Federal. Bruno Tibério.
2: O plenário do Senado amanheceu com as portas trancadas. A casa passa por um período sem votações, mas a medida chamou a atenção dos parlamentares em meio à pressão da oposição contra o ministro Alexandre de Moraes. O senador Carlos Viana, do PSD de Minas Gerais, publicou um vídeo nas redes sociais e mostrou todas as portas do plenário fechadas. Segundo ele, servidores informaram que a ordem partiu da presidência do Senado, comandada por Davi Alcolumbre. Viana já denunciou Alcolumbre no Conselho de Ética do Senado. O pedido de punição contra o presidente da casa ainda está em análise. Agora, o senador volta a cobrar o afastamento de Alcolumbre. Para ele, o fechamento do plenário acaba com qualquer chance de diálogo. Nos bastidores, parlamentares apontam um possível motivo para a decisão: o medo de uma nova ocupação do plenário pela oposição. Em agosto do ano passado, deputados da oposição tomaram o plenário da Câmara e as cadeiras da mesa diretora. O objetivo era travar as votações e pressionar pelas próprias pautas. Um servidor ouvido pela nossa equipe confirmou o fechamento e disse não haver previsão de reabertura. De acordo com ele, a medida foi tomada com antecedência para impedir a repetição do episódio. No vídeo, Carlos Viana também voltou a criticar o STF.
3: Vejam bem, o Supremo Tribunal Federal morreu. Aquela sessão de ontem mostrou que a forma como nós construímos uma Suprema Corte está morta. Tem que fazer uma reforma urgente do Judiciário para simplesmente controlar aqueles parentes, porque o problema ali não está só dentro da Corte, não, está nos parentes e nos interesses, um acusando o outro.
2: O senador ainda criticou o julgamento desta terça-feira sobre a abertura de uma investigação envolvendo Alexandre de Moraes. Ele voltou a pedir uma reação do Senado. A TMC procurou Davi Alcolumbre e a assessoria do Senado para saber o motivo do fechamento e se há previsão de reabertura do plenário. Até agora, não houve resposta.
4: Tá certo, então, a nossa reportagem, né? A nossa reportagem, então, acompanhando, apurando. E, portanto, o Bruno, inclusive, chegou a conversar com um servidor que confirmou ali que houve esse fechamento, né? Então, de forma até intencional, as portas foram fechadas no plenário do Senado.
1: Apurando de um local em que você esteve por muito tempo e que estranhou a imagem.
4: Estranhei, porque ele, de fato o plenário ele sempre fica ali, claro, com seguranças e tal, mas você pode entrar no plenário normalmente. E, inclusive, como estamos em período de eleições, né, a reportagem em vídeo no @TMCNewsBR, mas a gente vai retratando para você que nos acompanha no rádio, né? O Congresso Nacional, como um todo, vazio, né? Super vazio. Aquela muvuca que a gente observa no dia a dia, de terça a quinta-feira, por conta das eleições, os parlamentares estão em suas bases, e aí os corredores vazios, tanto no Salão Azul no Senado, como também na Câmara. Mas ontem, né, o Senado Federal chamando a atenção. E a gente vai continuar acompanhando, apurando com a nossa equipe em Brasília, a TMC em todos os cantos, né? Lá no STF, também no Palácio do Planalto e, consequentemente, também no Congresso Nacional. 5h38, a gente vai movimentando e girando a nossa reportagem aqui no Start TMC. Agora a gente vai com um assunto relacionado à política internacional e também

0: combate às organizações criminosas, né? Olha só, o governo de Donald Trump apontou deficiências do Brasil no combate ao PCC e ao Comando Vermelho. Um relatório foi realizado e enviado ao Congresso americano e Trump afirma que as duas facções transformaram o país em um centro do fluxo global de cocaína e cobra medidas urgentes do governo do Brasil, do governo Lula. Murilo Hernandes tem as informações.
1: O documento afirma que o Brasil é um importante ponto de trânsito para as drogas produzidas em outros países da América do Sul. Segundo o relatório, organizações criminosas brasileiras ampliaram sua atuação para além das fronteiras nacionais. O governo americano cita ainda a presença do PCC e do Comando Vermelho em diferentes países da região. As duas facções foram recentemente classificadas pelos Estados Unidos como organizações terroristas. O relatório também faz uma distinção importante. Apesar das críticas, o Brasil não aparece na lista formal de países identificados pelos Estados Unidos como grandes produtores ou rotas de drogas. O país também não está entre os governos apontados como tendo falhado de forma demonstrável no cumprimento de compromissos internacionais de combate ao narcotráfico. O documento foi encaminhado ao Congresso americano no dia 15 de setembro e divulgado publicamente pelo Departamento de Estado nesta quarta-feira. No mesmo relatório, os Estados Unidos retiraram a Venezuela da lista de países considerados omissos no combate ao narcotráfico, uma mudança que não ocorria desde 2005.
0: 4h39, 5h40, a gente vai para uma rápida pausa, mas antes aquele giro de mensagens também da nossa audiência, dos nossos ouvintes, espectadores aqui da TMC, do Start TMC. O Luiz Kinderi manda aqui mensagem, ele é de Curitiba, manda um bom dia pra gente. Ele fala que ele é do Recife, mas está em Curitiba a trabalho há 6 meses. Então, bom trabalho para você aí em Curitiba. Também o Caio Taveira participando de Brasília. Em São Paulo, o Ricardo também mandando mensagem para a gente. Enfim, tem muita gente por aqui.
2: Tem gente também aqui no YouTube. O William Dutra. Nossa, que situação triste essa do Corinthians. Espero que piore. Foi o William que escreveu aqui.
0: Ai, ai,
2: só tô
0: ai,
2: lendo Deus. A mensagem, né, William? Bate aí, William. E temos aqui Rodrigo Bacelar, temos aqui a Rosalva Miranda e temos muita gente aqui de Brasília, Rio de Janeiro, Curitiba, Belo Horizonte, Recife e São Paulo. E continue escrevendo pra gente no 11972211001 e também no @TMCNewsBR. 5h41, TMC, compromisso com a verdade.
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1: Cinco horas e 46 minutos, Start TMC de volta, viu como é rapidinho? Bom, agora é hora da nossa coluna Marcas e Consumidores com João Faria.
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3: Olá, as marcas do segmento de chocolates estão aqui na pauta dos boletins diários da coluna nesta semana, esse produto tão presente na jornada diária dos brasileiros. Jornada diária talvez não, mas na jornada dos brasileiros de alguma forma. Então a gente conta para vocês os desafios de cada uma delas para criar uma conexão com os brasileiros, informando sobre seus produtos em diferentes canais, as novidades que também chegam no ponto de venda. Nós falamos com a Chocolat Dijoux, também com a Calebô, com a Dissiena e hoje é a vez da Lacta. A Samara Barros, diretora de marketing de Lacta, ressalta que o mercado de chocolates é a terceira maior categoria do varejo alimentar. Está aí um dado importante e que a Lacta busca se reinventar através de produtos inovadores, justamente para surpreender o consumidor.
4: A marca tem mais de 110 anos de história e vem se reinventando muito também através de inovação. Acabamos de lançar recheado diamante negro, shot branco e Lacta Cookies Oreo, com esse objetivo de cada vez mais se adequar aos diferentes desejos e momentos do dia do consumidor. Construir uma marca forte como essa, óbvio, vai muito além de produto. Então a gente trabalha esse conceito de presença, que é um convite para valorizar o que realmente importa. A Ivete Sangalo é uma grande parceira nossa nessa jornada de construção de conceito e posicionamento. Isso muito também guiado por dados e inteligência sobre o consumidor, para que a gente possa acompanhá-lo na jornada, seja física ou digital, de uma maneira muito fluida.
3: Lacta é uma marca que faz parte de muitas gerações de brasileiros. É importante o que a Samara contou com relação aos dados. São eles que oferecem as informações necessárias para as marcas continuarem inovando, especialmente tendo um entendimento mais amplo daquilo que o consumidor deseja. E amanhã nós vamos fechando a pauta sobre chocolates aqui na coluna com a participação da Cacau Show. Até lá!
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5: Cinco horas e 49 minutos. A gente vai agora para as principais capas, manchetes dos jornais e portais brasileiros. Começando pelo nosso portal tmc.com.br. Ai, vou ter que ler essa.
1: Você quer que eu leia?
5: Não, vamos nessa. Então vamos. Aqui é jornalismo raiz, vamos lá.
1: Aqui é Corinthians.
5: Memphis isola pênalti no último lance, Corinthians perde e é eliminado da Libertadores da América. Esse é o nossa principal manchete nesse instante, às 5 horas e 50 minutos da manhã, com todos os destaques aqui, então, da Libertadores. Né? Você que está acordando agora, que está indo para o trabalho, que, enfim, não acompanhou, o Corinthians ontem enfrentou o Estudiantes de La Plata, né, jogo pelas quartas de final. No primeiro jogo teve empate por 1-1. Ontem, já no segundo tempo, o Estudiantes, que jogava melhor que o Corinthians, fez 1-0. E aí, no último lance do jogo, pênalti para o Corinthians. Teve confusão, catimba dos argentinos. O Memphis, que claro, é um grande jogador, bateu o pênalti, bateu muito mal. Chutou para fora, na lua. Vários memes, né? Enfim, comparando com o Roberto Baggio naquele pênalti na final da Copa do Mundo de 94. O Memphis perdeu o pênalti e o Corinthians foi eliminado da Libertadores da América. E no nosso portal tmc.com.br tem vários outros destaques, né? O esporte dominando a página nesse comecinho de dia, claro, né? Tem destaque sobre o Palmeiras, que avançou para a alegria da minha parceira Fernanda Câmara, que está incontrolável aqui ao meu lado. Palmeiras venceu nos pênaltis a LDU, que venceu no tempo normal, foi para os pênaltis, o Verdão classificou. E aí você encontra as informações no tmc.com.br. O Galo, o Atlético Mineiro, venceu o Santos também na Sul-Americana e avançou à próxima fase.
1: E claro que no nosso portal tmc.com.br tem ainda outros conteúdos dos diversos assuntos que estão movimentando o Brasil. E agora a gente vai para a capa da Folha de São Paulo. Revelação de mensagens sobre Cássio impediu derrota de Moraes. Essa é a capa, então, da Folha de São Paulo.
5: Exato. Agora a gente vai para o jornal O Globo. Perto do primeiro turno, o governo estuda novo programa para reduzir endividamento das famílias. Proposta está sendo finalizada, vai ser apresentada ao presidente Lula em breve. Foco vai ser em dívidas antigas, que seriam recompradas. A gente lembra aqui do Desenrola, né, que o governo divulgou nesse ano para, enfim, tentar conter, reduzir o endividamento das famílias brasileiras. E claro que tudo isso tem também um componente eleitoral, né? Obviamente, o governo Lula preocupado com as pesquisas que apontam aí Flávio Bolsonaro aumentando a sua intenção de voto, em algumas delas até numericamente à frente de Lula, mas no empate técnico, em outras Lula aparece numericamente à frente, mas fato é que há essa preocupação entre integrantes do governo federal.
1: E agora a gente vai para a capa do UOL, o destaque é o esporte também. Memphis isola pênalti no último lance e Estudiantes elimina Corinthians. É isso, gente. Esses são os principais destaques das principais capas dos jornais nacionais. 5 horas e 52 minutos.
5: Bom, a gente vai para Minas Gerais agora. Você que está aqui acompanhando o Start TMC, manda mensagem para a gente. 11972211001. 11972211001. E olha essa história que vem de Minas, gente. Inacreditável. Um ataque de abelhas.
1: Nossa, eu vi.
5: Quase causou uma tragédia na porta de uma escola na região metropolitana de Belo Horizonte. Realmente impressionante. O Murilo Luiz tem as informações do que aconteceu exatamente e ele conta pra gente a partir de agora.
6: Uma aluna ficou ferida após ser atacada por um enxame de abelhas na porta de uma escola municipal de Ibirité, na região metropolitana de Belo Horizonte. O caso aconteceu por volta de 1 da tarde desta segunda-feira, depois que uma colmeia caiu de uma árvore próxima à entrada da instituição, no bairro Jardim Montreal. Um vídeo mostra o momento em que a estudante é atacada e acaba sendo resgatada por um motociclista que passava pela rua Flor de Lis. Vinícius Martins, conhecido como Motovini, usou um desodorante para afastar as abelhas e conseguiu levar a menina para dentro da escola. Já no local, funcionários ajudaram no atendimento e jogaram água no estudante para retirar os insetos. O motociclista contou que levou cerca de 40 picadas durante o resgate. A aluna foi encaminhada para um hospital e segue internada na UTI em estado estável. Outras crianças e pedestres também foram atacados e precisaram de atendimento do SAMU. A polícia militar isolou a área e as aulas foram suspensas por segurança. Durante a noite, o corpo de bombeiros voltou ao local e fez remoção com segurança da colmeia.
5: Gente, que loucura isso, que agonia. E um herói, né? Esse motociclista,
1: herói.
5: Ele tomou 40 picadas pra salvar.
1: Ele viu, mas você vê que existem heróis mesmo. Nossa, na hora certa, ali no momento certo. A menina ficou parada ali, porque certamente estava assustadíssima e devia estar sentindo dores, obviamente.
5: Nossa, gente,
1: porque tinha muita abelha. O motociclista passou, viu e ajudou essa menina. Assim, é um herói.
5: Um herói.
1: E que bom que essa menina já não tá mais, assim, não tá em estado grave, porque poderia muito ter ficado, a abelha enxame, assim, pode matar a pessoa.
5: Exatamente. A gente vai continuar aguardando as informações. Ela tá ainda na UTI, mas já saiu de qualquer tipo de risco, pelo menos nesse momento. A gente torce para que rapidamente ela vá para casa.
1: E se alguém vir uma situação dessas, acione imediatamente o SAMU pelo 192 ou o Corpo de Bombeiros pelo 193. 5h55.
5: Vamos falar de esporte aqui. Infelizmente para alguns, né, gente? Mas vamos nessa.
1: Ah, vamos nessa. Vamos começar com os destaques.
5: Vamos lá com o Fabiano.
1: Fabiano Pará.
5: Boa.
7: Meus amigos, o Santos tinha vantagem de 2-0 para jogar contra o Atlético Mineiro, valendo vaga nas semifinais da Copa Sul-Americana. E não é que o Peixe desperdiçou a vantagem, foi eliminado nos pênaltis pro Galo. É verdade, o Santos tomou o primeiro gol com 20 segundos. Teve 2 gols, aí diminuiu, aí tomou o terceiro, aí fez o segundo, aí depois tomou mais um, o quarto, e a disputa nos pênaltis contou com a falta de talento do Gabriel Barbosa, do Gabigol, do Arthur, reforço novo, e do João Schmidt, que perderam pênaltis para o Santos, que está eliminado da Copa Sul-Americana. Por outro lado, na Libertadores da América, o Palmeiras tomou um susto. Perdeu no tempo normal, lá em Quito, na altitude para a LDU, mas nos pênaltis brilhou a estrela de Carlos Miguel, que levou o Verdão mais uma vez a umas semifinais de Libertadores da América. Volto com vocês.
1: Acabei de fazer a pergunta pro Tebas, né? Porque no @TMCNewsBR passam as imagens. E aí acabei de ver o Memphis Depay, então, jogando pra Lua. O que você sentiu nesse momento, Tebas?
5: Olha, eu fiquei incrédulo, né? Fiquei incrédulo. Faz parte do futebol, claro. Claro. O Memphis é um ótimo jogador, mas ele realmente bateu muito mal. E o Corinthians tá fora da Libertadores. E é sobre isso que a gente vai agora, acompanhar as informações com o Breno Ávila. O Breno, ele foi até a arena do Corinthians em Itaquera, Neoquímica Arena, acompanhou, né, exatamente o jogo e tem as informações pra gente. Fala, Breno!
8: Fala, galera, ligado aqui no Start TMC. Itaquera, Neoquímica Arena, em uma noite que não poderia ser mais trágica para o torcedor corintiano. O Corinthians está eliminado da Conmebol Libertadores para o Estudiantes de La Plata na fase de quartas de final. O Timão perdeu aqui em Itaquera pelo placar de 1-0. E o destaque negativo da noite, é claro, não tem como não ser a penalidade perdida por Memphis Depay. O camisa 10, holandês, craque do Timão, perdeu o pênalti no minuto 100 da partida, aos 10 minutos de acréscimo do segundo tempo. Caso ele convertesse, a disputa da vaga seria decidida nas penalidades. O Corinthians se despede da Libertadores, se despede do sonho do bicampeonato continental contra o Estudiantes. Além desse destaque negativo por parte do Memphis Depay dentro de campo, fora dele, uma informação que conseguimos confirmar aqui com os delegados da Conmebol. Memphis Depay e também o zagueiro Gustavo Henrique não passaram pelo backdrop oficial do torneio, que fica na zona mista. Isso, previsto em regulamento, é multa financeira de no mínimo $10 mil para o Corinthians. Após a eliminação, o Timão volta seu foco agora ao Campeonato Brasileiro, campeonato este que soma 5 derrotas seguidas, ocupa a 14ª posição e está a 4 pontos do Z4. O Corinthians enfrenta no próximo domingo o Fluminense às 16 horas, também aqui na Neoquímica Arena.
5: No Ávila, portanto, trazendo as informações lá de Itaquera, o Breno acompanhou o jogo diretamente então do estádio corintiano.
1: O Breno, um jornalista extremamente competente, muito. Mas pé esquerdo, é isso?
5: Pé frio, porque ele foi ontem acompanhar o São Paulo no Morumbi, deu boca, aí foi, aliás, anteontem, né? E foi ontem acompanhar o Corinthians, mas é essa maldade, né? Lá em Itaquera. E deu Estudiantes, o Breno, que realmente é um excelente jornalista.
1: Muito competente.
5: Muito competente. Inclusive, né, ele trouxe essa informação pra gente aqui, que eu acho que é uma informação valiosa do ponto de vista jornalístico, né? O Memphis Depay e também o Gustavo Henrique, eles não passaram pela zona mista. O que é zona mista, né? Pra você que nos acompanha, é a região ali do estádio de futebol em que os jogadores passam, ou pra chegar, ou pra irem embora. E eles podem conversar com a imprensa, com os jornalistas que estão cadastrados, credenciados para fazer a cobertura do jogo. Então, quando a delegação chega com o ônibus, eles passam pela zona mista para chegarem nos vestiários. E ali os jornalistas podem pegar uma palavra, enfim, dos jogadores. Na Conmebol, a Conmebol, que é a entidade que organiza a Libertadores da América, há uma obrigação contratual para que os jogadores sempre passem pela zona mista, né? Para que possam conversar com os jornalistas que estão ali fazendo as coberturas, sejam jornalistas de rádio, de televisão, de YouTube, não importa. E o Memphis, portanto, não passou pela zona mista, nem ele, nem o Gustavo Henrique, e a multa é de $10 mil por conta desse descumprimento dessa regra, valor aproximado aí de 50, 55 mil reais, mas enfim, essa apuração bem feita, como sempre, pelo Breno Ávila aqui na TMC. 6:01.
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12: 6:05, Start TMC para São Paulo, Brasília, Rio de Janeiro, Curitiba, Belo Horizonte, Recife. Comigo, Fernanda Câmara e com Rafael Tebas.
13: A gente agora vai para as manchetes do Start TMC. Brasil reduz Selic para 13,75% ao ano.
12: Enquanto o Banco Central corta os juros pela quinta vez seguida, o Federal Reserve eleva a taxa dos Estados Unidos em até 4% ao ano em meio à pressão do petróleo sobre a inflação.
13: Crise no STF impulsiona propostas de reforma do Judiciário no Congresso Nacional.
12: Mais de 30 iniciativas tramitam na Câmara e no Senado com mudanças, como mandato para ministros do Supremo e novas regras para indicações.
13: No caso, o Banco Master, pai de Daniel Vorcaro, pede ao STF fim da prisão.
12: Henrique Vorcaro está preso desde maio sob suspeita de integrar o chamado núcleo violento ligado ao grupo do filho.
13: Ministro Luiz Fux dá 45 dias para a União, Banco Central e Fundo Garantidor de Crédito avaliarem empréstimo ao Banco de Brasília.
12: Prazo foi definido após pedido de urgência do governo do Distrito Federal para viabilizar até 6 bilhões e 600 milhões de reais e garantir recursos ao banco.
13: No esporte, Palmeiras avança nos pênaltis, Corinthians é eliminado da Libertadores. O Verdão perdeu para a LDU do Equador, no entanto, venceu nas penalidades e garantiu uma vaga na semifinal. Já o Corinthians perdeu por 1-0 para o Estudiantes da Argentina em Itaquera. E o Memphis, gente, teve um pênalti no último lance do jogo, bateu para fora, isolou. Na Sul-Americana, o Galo, o Atlético Mineiro venceu o Santos por 4-2 e avançou na competição. 6:07.
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13: 6:07, Bruno Rizzi, nosso colunista. Rizzi, de que forma o pênalti do Memphis impacta a eleição? Bom dia pra você.
12: Dizem lá na Lua, onde ele chutou.
14: Que o humor do eleitor lá não tá legal, né?
12: Aqui na Terra não tá, pelo menos aqui do meu lado.
14: O eleitor aí até largou mão, falou que não vai votar, teremos uma abstenção maior aí por conta da chateação.
12: Isso impacta mais qual lado? Bom dia, Rizzi.
14: Bom dia, Fer, bom dia, Tebas, bom dia a todos aqui com a gente. Então, além das questões futebolísticas aí de Corinthians, especialmente, que acaba virando o centro das atenções, a gente ainda tem no centro das atenções a política. Estamos aí há pouco mais de 2 semanas das eleições, do primeiro turno, e fato é que o governo Lula tem sentido e ficado cada vez mais preocupado com essa eleição, uma vez que Flávio tem se aproximado e ultrapassado em algumas pesquisas e até no primeiro turno tem mostrado aí uma força, de acordo com o que a gente tem acompanhado aí de alguns trackings, e isso preocupa a campanha do presidente Lula, obviamente, que até então tinha uma vantagem grande e agora vê essa vantagem se simplesmente desaparecer, evaporar.
13: Sumiu, né?
14: Sumiu. Agora quem tem construído a vantagem é justamente Flávio Bolsonaro. Então o cenário é muito complexo para o governo, não está achando ferramentas por onde buscar essa recuperação, né? Atingiu ali um teto e, enquanto isso, o Flávio Bolsonaro consegue continuar surfando, de maneira ainda discreta, mas surfando a onda da questão da crise do STF. Até, enfim, eu ia fazer um comentário aqui, mas eu deixo para depois, para a gente não se alongar. Mas a gente vai comentar o que, que são as medidas que o governo tem trabalhado, quais são as estratégias que o governo tem feito para tentar reverter tudo isso aí. Tebas falou há pouco aqui nas manchetes sobre um programa de endividamento. O Desenrola funcionou bem, melhorou ali a aprovação do governo na ocasião. Mas, de novo, né, estamos a 15 dias das eleições.
13: Tem outro ponto que é a indefinição sobre a escala 6-1. A tendência de ser votada só depois do segundo turno, mas existe uma chance de ser votada antes, né? Integrantes do governo estão ali.
14: Tem até um ponto sobre isso, rapidamente comentando aqui. Já se fala em uma estratégia, como a gente está numa eleição de rejeição, né? Já se fala numa estratégia do governo de preferir que não se vote antes do segundo turno, preferir deixar a discussão se alongar, articulando para que seja pautada e votada depois das eleições, mas criando esse receio do eleitor em sobrepassar ou não o projeto, justamente para tentar vincular ele a esse projeto e vincular a aprovação à sua eleição.
13: Entendi.
14: A sua reeleição, no caso. Então, cria esse sentimento de dúvida e o eleitor acaba criando esse vínculo direto. Existem articuladores da campanha, fontes que eu conversei, pensando assim, mas, de novo, não é absolutamente nada simples, nem antes, nem depois do segundo turno. Teria que ter uma engenharia política eleitoral aí muito grande.
12: Muito bom, 6 horas e 11 minutos, a gente vai para Brasília. Já tô vendo imagem aqui do Rafael Felitti fazendo os exercícios de fonoaudiologia para ficar com a articulação melhor, com a voz melhor, nem precisa porque tira de letra, excelente. Bom, mas em meio à crise no STF, parlamentares articulam mudanças no judiciário com propostas que incluem mandato para ministros e novas regras para indicações. Rafael Felitti, com as suas articulações todas aquecidas, ao vivo. Muito bom dia para você.
4: Muito bom dia, Fernanda. Bom dia, Rafa. Bom dia, Bruno. Tem que fazer ainda mais uma hora dessa. A gente ainda tá meio travado, então tem que fazer os exercícios de fonoaudiologia para conseguir tirar de letra, como você disse. Mas é isso mesmo, né? A gente já vinha reparando esse movimento já desde a semana passada, até um pouquinho antes, né? Mas não só por parte da oposição, que, claro, concentra essas propostas ali para que tenha uma reformulação no Poder Judiciário e principalmente pressões ali no presidente Davi Alcolumbre para pautar algum pedido de impeachment. Estou falando disso porque isso tem a ver com algumas das medidas que a oposição trabalha. Por exemplo, né, inclusive na última terça-feira, o dia do histórico, dia 15 de setembro, da sessão do Supremo Tribunal Federal, no mesmo dia os senadores de oposição se reuniram na Comissão de Direitos Humanos, que é presidida pela senadora Damares Alves, para acompanhar a sessão e fazer comentários. No dia anterior, alguns parlamentares de oposição já tinham se reunido para fazer uma pressão para que o presidente Davi Alcolumbre pautasse o impeachment do ministro Alexandre de Moraes. Opa, perdão, caiu aqui a câmera.
13: Sem problema.
4: Mas retomando aqui, enfim, nessa sessão eles falaram sobre essa possibilidade de fazer o impeachment do ministro Alexandre de Moraes e eles querem mudar o regimento interno do Senado para facilitar pedidos de impeachment, né? Porque atualmente essa prerrogativa é 100% do presidente da casa, né? No caso, o Davi Alcolumbre, e eles querem que isso seja mais fácil. Mas também tem propostas do governo. O deputado federal Reginaldo Lopes apresentou uma proposta de emenda à Constituição que prevê, entre outras medidas, o mandato de 10 anos e idade mínima de 50 anos para ministro da corte. Além disso, a idade mínima de 50 anos e máxima de 70 para futuras nomeações nas cortes superiores. Também na última semana, o deputado federal Danilo Forte, do PP do Ceará, o Reginaldo, que eu falei antes, é do PT de Minas Gerais, o Danilo Forte também apresentou uma proposta que propõe também um mandato menor, de 8 anos, para ministros do Supremo Tribunal Federal, né? E também prevê que tenha uma rotatividade na indicação, que não seja só do presidente da República, mas também tenham indicações do poder não só do Poder Executivo, mas também do Poder Legislativo e do Poder Judiciário, parecido com o que acontece em outras cortes, né? Em que o Poder Legislativo também pode indicar ali integrantes. Enfim, né? A gente vai ficar de olho nessa, em tudo isso, até porque o próximo presidente que for eleito vai poder indicar 4 ministros para o Supremo Tribunal Federal. Então é muita coisa, né? E então os parlamentares podem ser que eles se movimentem com relação a isso. Uma coisa que me chamou a atenção é que, dentre essas propostas todas, de impeachment, de regimento, de indicações, a gente não tem nenhuma ali, né? Ali que seja, esteja pelo menos na ponta da agulha, vamos dizer assim, como, por exemplo, de lista tríplice, né? De exigências com relação a isso, que é o que muitos juristas, muitos analistas acham que seja melhor, pensam que seja a melhor opção. Volto com vocês.
12: Obrigada, Felipe, por todas as suas informações. Ô, Rizzi, essa iniciativa aí de mudança no judiciário, 15 dias antes das eleições.
14: Pois é, a gente sabe que, enfim, toda mudança, todo projeto, só para contextualizar para vocês, a gente está falando, por exemplo, de uma PEC de reforma, e a PEC é o mesmo instrumento, que é muito poderoso, mas é o mesmo instrumento que está sendo utilizado para o fim da escala 6x1. Então, só para vocês terem uma dimensão do tamanho e da dificuldade que é caminhar com projetos assim. Mas o governo quer jogar para o Congresso. O governo quer dizer que o Executivo, né, o governo, o presidente Lula, quer mostrar que está tendo a iniciativa e caso isso não caminhe, o ônus fica para o Congresso Nacional. Mas, de novo, é tudo muito difícil de emplacar num espaço de tempo tão curto. Ninguém vai ver, assim, não tem a menor condição da gente ter alguma coisa efetiva através disso com um espaço de tempo tão curto. Mas é muito mais mostrar a iniciativa de estar preocupado com algo do que qualquer outra coisa. E aí eu só trago uma observação aqui que é interessante. Por que a gente não pode ficar vivendo o calor das emoções, dos momentos, quando a gente fala de eleições? É claro que, à medida que se aproxima, as coisas se tornam um pouco mais palpáveis para a gente ter uma sensibilidade, uma previsibilidade um pouco maior. Mesmo assim, as coisas podem mudar no meio do caminho. Mas o que eu quero trazer é que, um ano atrás, a gente falava que a violência pautaria, né? Muitos diziam que a violência pautaria as eleições por conta daquela operação no Rio de Janeiro, que foi foco dos noticiários e das análises no Brasil e no mundo. Então diziam que a violência era a nova pauta. Eu sempre insisti que o que define eleição é o bolso do eleitor, ponto final. As outras coisas também ajudam a definir, mas o ponto de partida é a economia. Se a economia estiver bem, pode estar acontecendo o que for, que isso não vai impactar diretamente, por exemplo, numa reeleição. Mas quando a gente tem uma economia, o bolso do consumidor não está bem, o endividamento está alto, como a gente está vivendo, todas as outras questões ganham peso maior. Mas o que eu quero dizer é que nesse ganho de pesos maiores para outras questões, é interessante a gente trazer que, nesse momento, quem imaginaria que o grande ponto, além da economia, que estaria sendo discutido, não é corrupção, não é violência, é a questão do judiciário, né? Quem diria que haveria uma articulação para falar do judiciário a essa altura do campeonato? É realmente surpreendente, mas nos mostra que a dinâmica política eleitoral, ela é muito de momento. E o que tem mexido ali nos humores, né? dos eleitores dos dois lados, principalmente, é justamente a questão do judiciário que a gente está vendo, essa crise do STF. Então, se você falasse em criar um projeto desse um ano atrás, pensando numa reeleição do presidente Lula, não faria o menor sentido.
13: Exatamente.
14: Né? E agora faz total sentido, pensando na campanha, óbvio, de novo, isso não tem chance de caminhar a ponto de ter algum valor real, mas pelo simbolismo da coisa é realmente surpreendente, né?
13: Impressionante como as coisas mudam em pouquíssimo tempo, né, no Brasil.
14: Muito,
13: realmente
14: muito.
13: É impressionante. 6:19, a gente vai pro Paraná agora com o Leonardo Gomes. Vamos falar ainda de eleição presidencial, porque o candidato Renan Santos do Missão faz campanha no Paraná, acho que já está no estado, se eu não estou equivocado.
15: Ele fez,
13: quem tem as informações pra gente, ele fez aí campanha no Paraná, é o Leonardo Gomes. Fala, Léo.
16: É isso, ele passou por pelo menos 4 cidades no interior do estado, as maiores, inclusive Londrina, a segunda maior cidade do Paraná, onde em coletivo, ou seja, conversando com a imprensa, o candidato do Missão disse que, se eleito, pretende acabar com o financiamento público de super shows, né, aqueles grandes shows normalmente pagos pela prefeitura ou pelo estado, e disse que pretende priorizar o investimento em programas culturais voltados a manifestações regionais. Além de Londrina, Renan Santos passou ainda por Maringá e também Cascavel. Ele defendeu a promoção de marcas brasileiras no exterior, no que chamou de modelo coreano de exportação. Afirmou ainda que o país deveria exportar não só produtos, mas o lifestyle brasileiro. Foi assim que Renan Santos definiu a sua ideia de exportação. O candidato disse que o país tem que fazer esse processo rápido para ser competitivo. Além disso, ele não poupou críticas tanto ao STF, afirmando que os ministros da Suprema Corte concentram muito poder e isso precisa ser freado, e também criticou o senador, ex-juiz e candidato ao governo do estado aqui no Paraná, Sérgio Moro. Chegou a afirmar que Moro é frouxo. Foram várias cidades que ele passou, portanto, nas últimas horas. A gente vai trazer a cobertura completa aqui ao longo desta manhã, não só na programação do 360, mas também no TMC Paraná.
15: Obrigada. Obrigada, Léo. Ótimo trabalho para você. E a gente vai passar aqui as agendas dos candidatos a presidente nesta quinta-feira. Lula tem caminhada em Montes Claros, Minas Gerais, a partir das 5:00 PM. Flávio Bolsonaro tem motocarreata e comício em Vitória da Conquista, na Bahia, além de live à noite. Augusto Cury, coletiva de imprensa em São Paulo, às 9:30 AM.
13: Bom, Renan Santos, então, passa por Chapecó, Santa Catarina, Passo Fundo, no Rio Grande do Sul, e Caxias do Sul, também em Rio Grande do Sul. Ronaldo Caiado, do PSD, cumpre agenda com empresários, participa de entrevistas em São Paulo, e o Romeu Zema, do Partido Novo, participa de entrevista ao SBT Brasil hoje à noite. Então aí, a agenda dos principais candidatos à presidência da República, como sempre, no Estado TMC. 6:21.
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15: 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Agora a gente vai para Minas Gerais. 6:21. Belo Horizonte registra setembro mais chuvoso da história, com volume 4 vezes acima da média. Júnior de Castro, sem chuva neste momento, tem ao vivo todas as informações.
18: É isso, Fernanda. Ótimo dia para você, ótimo dia, Rafael, Bruno. Excelente quinta-feira para todo mundo sintonizado, ligado com a gente aqui na TMC. Chove, chuva, chove sem parar, viu? Agora não tá chovendo realmente, mas já choveu bastante aqui na capital mineira. Belo Horizonte, como você disse, Fernanda, já registra o setembro mais chuvoso desde o início da série histórica, isso em 1961. Até o dia 15, antes de ontem, a capital acumulou aí mais de 200 milímetros de chuva. E um destaque é para a região do Barreiro, aqui em BH. Segundo a Defesa Civil, foram 201 milímetros de chuva até amanhã de terça-feira. Esse volume, inclusive, ele supera o recorde anterior, que foi em setembro de 2016. Mas muita gente deve estar se perguntando por que que essa região do Barreiro, aqui em Belo Horizonte, chove tanto. Existe, claro, uma explicação da ciência. Parte dela está relacionada ao relevo dessa região do Barreiro. Porque o Barreiro, ele fica bem próximo à Serra do Rola Moça. E quando o ar úmido encontra justamente a serra, ele é obrigado a subir e nesse processo todo o vapor se condensa e forma nuvens carregadas, favorecendo justamente essa ocorrência de chuvas e mais chuvas. Mas não é só nessa região aqui de BH que tem chovido muito, não. As regiões da Pampulha, Oeste, Centro-Sul e Noroeste, todas essas regiões também já choveu mais que o esperado agora para o mês de setembro. Por outro lado, a previsão indica ainda mais chuva e mais instabilidade nos próximos dias aqui na capital mineira. Um sistema de baixa pressão que está vindo aí do litoral do Rio de Janeiro, associado também a outras condições atmosféricas, aumenta o transporte da umidade aqui para Minas, então deve chover bastante ainda pelos próximos dias. Hoje ainda é dia 17 de setembro, então a gente passou um pouquinho da metade do mês, mas Belo Horizonte já vive aí um mês histórico com chuva muito fora do padrão. A gente vai continuar acompanhando e se houverem desdobramentos, a gente vai trazendo aqui durante a programação da TMC. Eu volto com vocês.
13: Valeu, Júnior. Então, espaço aberto para você e para a nossa reportagem aí em Minas Gerais, né, por conta da preocupação em relação às chuvas, e o Júnior de Castro até citando Jorge Benjor em sua entrada aqui no Start TMC.
15: É, chove chuva, chove sem parar.
13: 6h23, a gente vai para o Rio de Janeiro, um destaque interessante aqui da Beatriz Trindade. Olha, a Ponte Rio-Niterói vai testar um projeto piloto de 180 dias para monitorar a velocidade média dos veículos. Bia, muito bom dia para você. Como que vai funcionar então esse projeto na Ponte Rio-Niterói?
19: Bom dia para você, para Fernanda, para todo mundo que acompanha a gente, exatamente. A ponte Rio-Niterói e trechos também das rodovias BR-101 e BR-116 vão passar por essa fase de testes agora com uma nova tecnologia de fiscalização, são os radares de velocidade média. Diferente, então, do modelo tradicional, que só pega o motorista no momento exato em que ele passa pelo radar, esse novo sistema vai medir o tempo gasto para percorrer todo um trecho ali e ele calcula também a velocidade ao longo desse caminho. A boa notícia para os motoristas é que nessa fase inicial agora, a fiscalização tem caráter só educativo e experimental. A Agência Nacional de Transportes Terrestres garante que não haverá multas nem penalidades com base nessa mediação, servindo apenas para avaliar, então, agora por enquanto, a eficácia do sistema antes de uma futura expansão para rodovias federais. Volto com vocês.
13: Obrigado, Bia. Valeu, obrigado pelas informações. Interessante isso, então, né? A tecnologia ajudando, então, a medir a velocidade dos carros, dos veículos, e a gente vai acompanhar como vai funcionar esse projeto piloto, que vai além, então, da ponte Rio-Niterói. Vamos para Brasília?
15: Vamos para Brasília. Depois do Rio de Janeiro, a gente vai com a Lívia Brás lá em Brasília. O Banco Central reduz a Selic a 13,75% ao ano, antes das eleições, em movimento oposto ao Federal Reserve, né, o Fed dos Estados Unidos, que aumentou a taxa de juros. Lívia Brás, então, ao vivo aqui com você, comigo, com todo mundo.
20: Oi, Fê, Rafa, bom dia para vocês. Bom dia. Pois é, a gente teve aí mais essa queda na taxa de juros, né? Foi um corte de 0,25 ponto percentual, que já era esperado pelos analistas, pelos analistas de economia, né? Foi decidido ontem por unanimidade pelo Comitê de Política Monetária do Banco Central. Essa decisão aconteceu na conhecida e chamada Super Quarta, que é quando os bancos centrais, tanto do Brasil quanto dos Estados Unidos, decidem e anunciam essas decisões sobre taxas de juros. E como você disse, Fernanda, os dois países acabaram indo em movimentos opostos. Enquanto o Banco Central do Brasil cortou a Selic em 0,25%, O Fed, que é o Federal Reserve, aumentou os juros americanos nessa mesma proporção, 0,25, só que a taxa deles está bem menor que a nossa. Eles vão ficar numa faixa entre 3,75% e 4% de juros ao ano. Aqui no Brasil, a justificativa do Copom para mais essa redução, né, foi principalmente o recuo da inflação e a moderação da atividade econômica. O IPCA, que é o índice que mede, o índice oficial que mede a inflação no Brasil, acumulou uma alta de 4,22% nos últimos 12 meses. E a gente explica para o nosso ouvinte o que, que é a Selic, né? A taxa Selic é a principal referência dos juros na economia brasileira, e aí quando ela cai, o custo do dinheiro também tende a diminuir. Por quê? Porque isso facilita o acesso a crédito para consumidores, para empresas, para investimento, e em determinadas condições estimula também o consumo e estimula os investimentos. Por outro lado, juros mais baixos também podem aumentar a pressão sobre os preços. É por isso que o Banco Central fica aí sempre nessa tentativa, né, de encontrar um equilíbrio entre estimular a economia e manter também a inflação sob controle. Copom não deu uma pista clara aí sobre a próxima reunião, né, que já vai acontecer depois das eleições. Diz que os próximos passos sempre dependem das novas informações sobre economia. Reforçou também que pretende manter os juros num nível considerado adequado para trazer a inflação para a meta, que é de 3% ao ano. Com o corte de ontem, né, dessa quarta-feira, Selic chega ao menor nível desde março de 2025.
15: Obrigada por todas as informações. 6 horas e 29 minutos. Já estava aqui falando com o Rizzi, porque, Rizzi, a Lívia trouxe então corte na Selic, mas aí no oposto, o aumento dos juros do Fed. Qual o impacto disso para a gente?
14: Pois é, tem alguns pontos interessantes aqui para a gente trazer. Vamos lá. Primeira coisa é que o corte de juros, né, ele vem em linha com o não aumento da inflação, o controle da inflação, né? Por quê? Porque os juros, como a Lívia trouxe, é um mecanismo que controla a inflação. Então, se tem muito dinheiro rodando na economia, a inflação está alta, você aumenta os juros para segurar, né? Ou seja, se aumenta os juros, cria uma possibilidade menor de circulação do dinheiro para que o dinheiro não perca o valor, né? É a lei da oferta e demanda. Muita disponibilidade perde o valor. Então, você reduz a disponibilidade para manter o valor. Bom, economês à parte, isso mostra ali um contraste entre a economia real, a economia dos dados, a macroeconomia, da economia do bolso do cidadão. Porque, apesar da inflação sob controle, do Banco Central estar reduzindo juros, etc. e tal, a gente ainda vê que o bolso do brasileiro, a economia na ponta final, a percepção sobre a economia do brasileiro ainda é ruim. Apesar dos dados estarem sendo, de certa forma, positivos. Por quê? Porque nem sempre a inflação, o IPCA, que é o índice, ele considera todos os elementos naquela cesta de produtos, o que é o consumo real do brasileiro hoje em dia. Talvez esse hábito de consumo não tenha se atualizado da mesma forma. Né? Então a inflação pega sim, apesar de estar sob controle, o dia a dia o brasileiro sente muito isso aí. Quando a gente fala em inflação sob controle, é interessante também porque a inflação cresce abaixo da meta, a inflação cresce só 3%, por exemplo. Né? Havia até uma expectativa de crescimento de 4%, 5% e só cresceu 3%. Mas, de novo, é crescimento. Né? Teve até uma deflação, ou seja, uma queda da inflação. Mas ok, mas é uma pequena queda num patamar que vem há muito tempo muito alta. Né? Isso eu tô falando desde a pandemia. Então a inflação vem trazendo. Então, por isso que eu digo que nem sempre os percentuais e os números da macroeconomia refletem no bolso do cidadão. E aí você tem outras questões, principalmente quando a gente fala de economia agora, que prejudica o eleitor, que traz uma sensação ruim pro eleitor, que a gente até trouxe há pouco no meu outro comentário. Isso diz muito sobre endividamento também.
1: Exato.
14: Né? O endividamento é muito alto, portanto, a percepção das pessoas ela é muito ruim. Só para encerrar aqui um ponto. Fed subiu os juros dos Estados Unidos. O que isso significa? O que muda para a nossa vida aqui? O dinheiro do estrangeiro aqui no Brasil sai, porque ele acaba preferindo aplicar numa renda fixa lá fora, no Brasil, lá nos Estados Unidos. Por quê? Renda fixa, ativo seguro,
1: ele tira o dinheiro do Brasil, manda lá para fora, por quê? Porque juros mais altos paga aquela renda fixa mais estável. E com isso, o dólar pode subir. Por quê? Porque você tem menos dólar na economia brasileira, lei da oferta e demanda, menos disponibilidade, maior valor. E aí você também tem, com a alta do dólar, o impacto de combustíveis, transportes, importados, tudo mais, causando impacto maior aqui, que podem aumentar a inflação. Então você vê que tem uma relação direta, apesar de ser lá nos Estados Unidos, também é algo para a gente ficar atento aqui no Brasil.
21: E esse é um assunto que preocupa e preocupa muito a TMC, uma das principais bandeiras que a TMC carrega, a preocupação com a taxa de juros. Nós ainda convivemos com uma das mais altas taxas de juros do mundo, e isso atrapalha e muito o nosso dia a dia, né? Enfim, muitas famílias que

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1: 6 horas e 34 minutos, Start TMC, você sintonizado no 100.1, vamos falar de saúde. A vacinação contra a doença pneumocócica foi ampliada para pessoas com 85 anos ou mais, e quem tem as informações é o Aila Bernardo.
2: Em São Paulo, cerca de 522 mil pessoas possuem 85 anos ou mais e fazem parte do grupo que foi alcançado pela nova orientação. A meta do Plano Nacional de Imunizações é de vacinar 90% dessa população. A Pneumovinte protege contra 20 tipos de bactérias responsáveis por infecções que podem provocar pneumonia, meningite, sinusite, otite, entre outros quadros mais graves, principalmente entre os idosos, mas o esquema vacinal varia de acordo com as doses que a pessoa já recebeu. Se ela nunca recebeu nenhuma dose pneumocócica, vai ser vacinada com a Pneumovinte. Se ela recebeu a Pneumo 13 ou Pneumo 15, precisa esperar um intervalo de 2 meses até a próxima vacinação. Se ela recebeu a Pneumo 23, o intervalo é ainda maior, de 1 ano. As doses vão estar disponíveis nas salas de vacinação do SUS. Para receber, o idoso precisa ir até a unidade de saúde com um documento de identificação. E então, a própria equipe médica vai fazer um mapeamento de quais doses ele precisa receber. Lembrando que São Paulo também vive um surto de sarampo e, por isso, há uma preocupação por parte das autoridades de saúde, que reforçam: a vacina ainda é a maior ferramenta na luta contra essas doenças. A instabilidade climática também prejudica a saúde do cidadão, que precisa se preocupar em como fortalecer a própria imunidade.
1: Obrigada, Wailan. Lembrando, né, que a doença pneumocócica, ela é responsável por infecção nos pulmões, ouvidos, por meningite, infecções do sangue, né? E ela é prevenível, então, por vacina. Valeu!
3: 6 horas e 36 minutos, a gente vai falar de trânsito agora. Você que está indo trabalhar, a gente vai sempre te ajudar aqui no Start TMC. Teve um acidente na Giovanni Gronk, viu? Um acidente um pouco mais feio, um carro que bateu num radar de velocidade na Giovanni Gronk, no sentido Morumbi. Pra gente pontuar bem aqui onde isso ocorreu, foi na travessa com a rua Manuel Antônio Pinto, tá? Foi já há algum tempo, mas há reflexo no trânsito, evidentemente, por conta disso, nessa altura, então, da Giovanni Gronk. Você que está dirigindo, que está, enfim, se deslocando pela cidade, fica esse registro na zona sul da capital paulista. A Castelo Branco tem congestionamento, viu? Isso por conta do excesso de veículos. O tempo é bom, não chove, mas congestionamento na pista expressa e marginal também, no sentido capital, do quilômetro 17 até o quilômetro 13. E a Raposo Tavares também com congestionamento, não é lentidão, é pior do que isso. Do 34 ao quilômetro 10 é muita coisa. Teve um acidente no quilômetro 21, já há algum tempo, a situação já foi normalizada, mas há reflexos, repito, na Raposo, no sentido capital paulista. Para a gente fechar aqui, a região do centro de São Paulo, como sempre importante, a Paulista tem sinal verde aí nos dois sentidos e não chove. 6 horas e 38 minutos, TMC, compromisso com a verdade.
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14: 6 horas e 42 minutos. 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Gente, situação importante aqui, informação que acaba de chegar aqui em São Paulo. A Polícia Civil e o Ministério Público realizam a terceira fase da operação Vectura Corrupta. São cumpridos 16 mandados de prisão e 18 de busca e apreensão, incluindo contra o ex-vereador Milton Leite, né, que presidiu a Câmara Municipal, inclusive, por quatro mandatos, é bastante tempo. A investigação apura a infiltração do PCC no poder público e no sistema de transporte coletivo aqui da capital. A ação mira 12 empresas de ônibus e também um núcleo de advogados ligado à facção. As informações são do portal G1, a nossa equipe também confirmando essa operação, portanto, aqui em São Paulo. E eu repito, porque é realmente uma informação muito importante, que o Milton Leite, ex-vereador, que foi presidente da Câmara Municipal de São Paulo por 4 mandatos, é um dos alvos dessa operação.
15: 6 horas e 43 minutos, claro que a gente vai continuar ao longo da programação da TMC com este assunto, mas agora vou acionar aqui o Bruno Rizzi, porque a Lívia Brás tinha falado na entrada dela sobre corte na Selic, o Fed lá nos Estados Unidos aumentando juros, e a gente ainda nesse assunto economia, 6 em cada 10 moradores de capitais fazem bicos para complementar a renda, então para a gente continuar nesse assunto... A necessidade de fazer bicos atingiu 60% dos moradores das 10 maiores capitais brasileiras. Os dados são da pesquisa Viver nas Cidades, Desigualdades e Mobilidade Social, realizado pelo Instituto Cidades Sustentáveis, em parceria com o Ipsos IPEC. Bruno Rizzi.
16: Pois é, esse dado é interessante a gente trazer aqui. Por quê? Porque isso mostra aquela questão que a gente acabou de falar da dificuldade na economia nos lares. Então, apesar de todos os apesares, a gente vê alguns números mais positivos na macroeconomia, nos lares a questão do endividamento, a questão das contas nos lares tem apertado muito as famílias e isso tem sido um fator muito complexo para o atual governo aqui no Brasil. E mais, em todo o mundo a gente tem visto uma fragilidade maior dos incumbentes para a reeleição. Os incumbentes são aqueles que estão no exercício para a reeleição, também por conta dessa questão. Existem vários estudos sobre mudança de hábitos de consumo, etc e tal, mas no final das contas pouco importa. O que importa é que o bolso está sendo afetado, e se o bolso é afetado, tem um impacto eleitoral direto e evidente. Eu sempre trago aqui que norteia uma eleição é o bolso do eleitor. Todas as outras questões importam? Importam e muito. Mas elas passam a ter um peso maior, como a gente está vendo agora, como violência, STF, né, judiciário, etc. e tal, a partir do momento que a economia está indo mal, que o bolso do eleitor está mal, tudo é maximizado e tudo vira um problema ainda maior. Mas o gatilho para tudo isso é a economia dos lares. E o que a gente está vendo aqui é realmente, o endividamento nunca esteve tão alto, primeiro problema, e essa pesquisa do ICS com a Ipsos e IPEC traz exatamente o retrato disso, que 6 em cada 10 moradores de capitais fazem bicos para complementar a renda. Cenário também que a gente sempre viu, óbvio, sempre existiram os bicos, mas 60% da população das capitais é realmente um número surpreendente. É. Só reforça isso que a gente tem trazido.
14: Exato, a gente trouxe há pouco aqui que essa é uma grande preocupação da TMC. Bruno Rizzo daqui a pouco também no TMC 360 e a gente continua nesse assunto, economia. A gente vai para Belo Horizonte agora, a queda da Selic, né, a taxa básica de juros, para 13,75%, dividindo opiniões entre indústria e comércio lá em Minas Gerais. Mais uma vez, Júnior de Castro tem as informações para a gente. Conta para a gente então essa divisão, Júnior.
5: Pois é, Rafael, esse corte de 0,25% aí, a gente lembra que também ele foi decidido de forma unânime pelo Comitê de Política Monetária. Essa redução ela já era esperada pelo mercado e ela acontece depois de um longo período de juros altos. A Selic, a gente recorda também, chegou a 15% ao ano entre julho de 2025 e março deste ano agora de 2026, a maior em quase 20 anos. E aqui em Minas, Rafael, como você disse, essa avaliação sobre a queda da Selic, ela não é unânime por aqui, não. Para a FIENG, por exemplo, a Federação das Indústrias do Estado de Minas Gerais, a taxa da Selic ainda está muito alta. A entidade afirma que os juros elevados encarecem o crédito, dificultam investimentos e também limitam a expansão das empresas. Já a Câmara dos Dirigentes Lojistas de Belo Horizonte vê esse cenário de forma mais otimista. Para a CDL, a queda pode melhorar sim a confiança do consumidor, justamente nesse último trimestre agora do ano, que é um período muito importante por conta do Dia das Crianças, da Black Friday e também do Natal. A Selic, a gente recorda, é o principal instrumento usado pelo Banco Central para controlar a inflação. E o cenário recente, ele ajudou numa decisão muito importante. Em agosto, o IPCA caiu 0,32%, e a inflação acumulada em 12 meses ficou em 4,22%. Eu volto com vocês.
14: Júnior de Castro, então, com as informações também sobre os impactos da Selic no estado de Minas Gerais, essa divisão que há, portanto, entre a indústria e o comércio de Minas. A gente vai para Curitiba agora, mais uma vez com ele, Leonardo Gomes. Chuvas acima da média, né? Eliminam seca, deixam 100% do Paraná sem escassez hídrica. Léo, conta pra gente também.
12: Como tudo na vida, nós temos dois lados, né? E exato, claro, trouxemos aqui os estragos da chuva, infelizmente, mortes que foram registradas e prejuízos financeiros também. Mas as chuvas tiraram o Paraná do mapa da seca, que é monitorado pela Agência Nacional de Águas e Saneamento Básico, a ANA. Nas últimas horas foi divulgado, portanto, esse relatório que apontou que a região leste, para ficar mais claro, leste é onde eu estou, né, onde está a sede da TMC Paraná, Curitiba, região metropolitana e também compreende-se o litoral do estado. Então, esta era uma região onde, de fato, nós enfrentávamos seca, mesmo que fosse fraca, mas era registrada neste mapa já há alguns meses. A normalização, portanto, encerra esse período de seca que perdurava há um ano, segundo a Agência Nacional de Águas. O processo de recuperação do solo vinha sendo indicado pelo monitor desde maio de 2026, quando áreas de seca moderada e fraca começaram a recuar, mas agora, de fato, elas saíram por conta de toda esta chuvarada. Meteorologistas aqui do estado explicaram como que foi resolvido esse problema, essa essa questão da seca? Bem, a recuperação total foi impulsionada por duas frentes atípicas que provocaram acumulados superiores a 100 milímetros em menos de 24 horas, e por isso os estragos, como nós dissemos, onde 47, ou melhor, das 47 estações meteorológicas do Paraná, 44 registraram chuva acima da média. Ao menos a gente pode trazer uma boa notícia em meio a essa chuvarada.
15: Obrigada, viu, Léo? Ótimo trabalho aí para você. 6 horas e 50 minutos. Agora a gente vai para o Recife falar de coisa boa. Pernambucanos estão entre os indicados ao Grammy Latino, incluindo nomes como João Gomes, Lenine e Amaro Freitas. A Joely Santos tem todas as informações ao vivo para a gente. Joely.
17: É isso aí. Bom dia, Fernanda. Bom dia, Rafael. E além desses que você citou, também tem o Johnny Hooker, né? O pianista também, Amaro Freitas. E além de todos esses, ainda tem o cinema nessa lista, tá? A trilha sonora original de O Agente Secreto, filme do pernambucano Kleber Mendonça Filho, também foi indicada na categoria de melhor música para mídias visuais. Amaro Freitas aparece em duas categorias: melhor álbum de MPB ou música afro-portuguesa brasileira, com Criolo, Amaro e Dino, e melhor canção em língua portuguesa com No Vento de Nós. Lenine concorre com o álbum Eita, na mesma categoria de álbum. João Gomes disputa melhor álbum de música de raízes em língua portuguesa com Dominguinho, volume 2, ao lado de Mestrinho e JP, da qual saiu vencedor no ano passado com o volume 1. E Johnny Hooker também está na disputa de melhor canção em língua portuguesa, com Viver e Morrer de Amor na América Latina, em parceria com Ney Matogrosso. A cerimônia do Grammy Latino está marcada para 7 de fevereiro do ano que vem. É com vocês.
15: Muito obrigada pelas informações, notícia boa, ótimo trabalho para você. 6 horas e 51 minutos, agora a gente tem os destaques do nosso site tmc.com.br. Marina Fornazieri.
18: Bom dia, Fernanda, bom dia, Tebas, e bom dia aos nossos ouvintes. Primeiro destaque que eu trago hoje aqui é do Corinthians, né, que perdeu pro Estudiantes na Argentina.
14: Ai, ai, ai, né,
18: Tebas. E os corintianos também, né. O Corinthians foi eliminado da Libertadores ontem, e o principal nome dessa eliminação foi o Memphis Depay, que perdeu um pênalti logo no finalzinho do jogo. E olha só, além dessa dor, né, da derrota, o atacante holandês deve ser responsável também por uma multa de pelo menos 10 mil dólares que o Corinthians vai ter que pagar. O Memphis e o também jogador Gustavo Henrique deixaram a Neoquímica Arena sem passar pelo backdrop da Conmebol, que é contra as regras da Libertadores, então os dois juntos vão somar aí pelo menos uma multa de 20 mil dólares. Essa é uma apuração que está do nosso repórter de esporte, Breno Ávila, que está detalhada lá no nosso site, tmc.com.br. Então, mais uma derrota aí para os corintianos.
14: O Breno, que acompanhou ontem diretamente de Itaquera essa apuração, 10 mil dólares, dali entre 50 e 55 mil reais. Eu estou sem chão, viu, Marina? Você tem outro destaque, né?
18: Sim, né? Tem outro destaque. Para mudar de assunto aqui do esporte para o entretenimento, porque já temos o filme que vai representar o Brasil na disputa pelo Oscar de melhor filme internacional no ano que vem. O filme chama Feito Pipa e é estrelado por Lázaro Ramos. E já ganhou vários prêmios no Festival de Gramado e também no Festival de Berlim. O filme ainda não foi lançado oficialmente, apesar de ter ganhado alguns prêmios aí, e ele chega nos cinemas brasileiros no dia 5 de novembro. Então já vamos poder ver o filme.
14: Legal, ótima notícia.
18: Ótima notícia. Torcer para ele ganhar o Oscar, que acontece no dia 14 de março do ano que vem.
15: Obrigada, Marina. Obrigada. Ótimo trabalho para você. Bom. Agora a gente tem assunto sério, Tebas.
14: Assunto sério, a gente trouxe aqui agora há pouco aqui no Start TMC, a Polícia Civil aqui de São Paulo realiza a operação nessa manhã e considera foragido o ex-vereador Milton Leite, que presidiu a Câmara Municipal em 4 períodos, em 4 mandatos, alvo de prisão em operação contra a infiltração do PCC no transporte público de São Paulo. Bruno Chesi, ao vivo aqui, tem mais detalhes.
19: Pois é, Tebas, Fernanda, Marina, o ex-vereador Milton Leite é alvo dentro da terceira fase da Operação Vectura Corrupta contra a infiltração do PCC no poder público. Ao todo, são 16 mandados de prisão e 18 de busca e apreensão em cidades da Grande São Paulo e do litoral. além do Milton Leite, também temos investigações como o ex-candidato a prefeito de Praia Grande, o Danilo Morgado. A operação mira 12 empresas de transporte suspeitas de controle direto ou indireto pela facção e de fraudes em licitações. Outra frente investiga a chamada Sintonia dos Gravatas, que é formada por advogados que, segundo a polícia, atuariam ali na defesa e benefício de integrantes do PCC. A apuração também é desdobramento de operações anteriores que identificaram financiamento das campanhas e tentativas de infiltração da facção em outros órgãos públicos, não só de São Paulo. Então, ainda a gente espera para ver qual que é o mandado imposto ao ex-vereador, né, e em qual relação ele está sendo indiciado, mas o fato é que a polícia já trata ele, inclusive, como foragido nesse momento.
20: Muito grave. Eu estava observando aqui, para a gente levantar as informações, ele que deixou a vida pública, em tese, no ano passado, depois de 7 mandatos como vereador, e como o Bruno Chesi trouxe para a gente aqui, ele presidiu a Câmara Municipal de São Paulo 4 vezes.
15: Obrigada, viu, Bruno, por todas as informações. Claro que a gente vai trazer esse assunto ao longo da programação da TMC, inclusive no Paulista TMC, que começa às 10 horas. E a gente está se encaminhando para o final,
20: exatamente,
15: né?
20: Exatamente. Reta finalíssima aqui do Start TMC. O TMC 360 vem aí, como sempre, com a Joana e com o Felipe. Lembrando, horário eleitoral até às 7 horas e 25 minutos. Mas no YouTube, com imagem, deixa o like, inclusive, já começa às 7 em ponto o TMC 360.
15: Obrigada, Tebas. Valeu. Obrigada pela sua companhia. Bom dia, beijo, tchau.
20: Tchau, tchau.
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43: Agora, 7:25, estamos todos juntos nesta manhã de quinta-feira, 17 de setembro de 2026. TMC 360 no ar, não só para o YouTube, mas também para todos os dials que formam a nossa rede Transamérica TMC. Seja bem-vinda, seja bem-vindo. Eu, Felipe Bueno, ela, Joana Treptow, e você. E a gente traz para você destaques do noticiário como esses aqui, ó. Milton Leite, ex-presidente da Câmara dos Vereadores de São Paulo, é alvo de operação da Polícia Civil. Da capital paulista, Marcos de Pato.
50: A operação Vectura Corrupta investiga o envolvimento de integrantes do primeiro comando da capital, PCC, no transporte público da capital paulista. Os detalhes daqui a pouquinho.
54: Brasil responde Estados Unidos e nega falhas no combate ao crime organizado. De Brasília, Lívia Braz.
55: Na resposta, o governo brasileiro cita a lei antifacção sancionada em março, que aumentou as penas para líderes de organizações criminosas e criou mecanismos para atingir financeiramente essas estruturas.
43: Lula manda recado para a família Bolsonaro. Diz que o país não comporta políticos vira-lata.
54: Já Flávio Bolsonaro acusa Lula de passar a mão na cabeça de Alexandre de Moraes, do Recife, Joeli Santos.
0: Cumprindo a agenda presidenciável, Flávio Bolsonaro criticou Lula e os ministros do STF um dia após a sessão que discutiu a investigação sobre Alexandre de Moraes no caso Banco Master. O candidato do PL afirmou que Lula deve o seu mandato ao ministro, relacionando a atuação do presidente e a permanência do ministro no Supremo.
43: Congresso Nacional avalia propostas de reforma do Judiciário. 30 projetos tramitam na Câmara e no Senado e a maioria pede mudanças no STF.
54: Banco Central reduz taxa de juros para 13,75% ao ano. Novo corte se dá pela melhora recente da inflação e recuo nos preços.
43: Mesmo com o corte da Selic, o Brasil ainda registra o maior juro real do mundo, com 8,45%.
54: Já o Federal Reserve, o Banco Central dos Estados Unidos, subiu a taxa de juros de 3,75% para 4% ao ano. A alta é a primeira registrada em 3 anos e acontece em meio às pressões da guerra com o Irã.
43: Memphis Depay desperdiça pênalti aos 55 minutos do segundo tempo. Corinthians perde do Estudiantes de La Plata. Dá adeus à Copa Libertadores da América. Também nos pênaltis, Carlos Miguel brilha. E aí foi decisão para os pênaltis mesmo, né? Palmeiras bate a LDU e avança às semifinais. Hoje o Flamengo recebe o Independiente del Valle no Maracanã.
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43: Vamos lá, são 7 horas e 28 minutos. Em resposta às alegações dos Estados Unidos, o governo brasileiro negou que existam falhas ou omissões no enfrentamento ao crime organizado. Daqui a pouquinho a gente vai falar sobre isso, porque tem uma operação em São Paulo que justamente tem conexão de político ou ex-político, podemos dizer assim, ou as duas coisas, com o crime organizado no estado de São Paulo. Vamos à capital paulista então. Para você, bom dia, repórter Marcos de Pato.
50: Muito bom dia mais uma vez, Felipe, Joana, todos que acompanham o 360 aqui na TMC. É a Operação Vectura Corrupta, deflagrada pela Polícia Civil do Estado de São Paulo, juntamente com o Ministério Público, que investiga aí a participação de integrantes do primeiro comando da capital paulista, o PCC, no sistema do transporte coletivo da capital paulista. Essa ação, né, deflagrada nesta quinta-feira, está cumprindo aí 18 mandados de prisão e 16 de prisão e 18 de busca e apreensão. E um dos alvos dela é o ex-vereador e também ex-presidente da Câmara Municipal de São Paulo, Milton Leite, do partido União Brasil. Ele que deixou a vida pública em 2025, né? Depois de 7 mandatos como vereador e de ter presidido aí a Câmara por 4 vezes. Atualmente, ele é presidente do União Brasil em São Paulo. E nessa terceira etapa, a operação mira o controle financeiro e operacional da facção sobre 12 empresas de ônibus com indícios de fraudes sistemáticas em licitações. A outra frente foca na chamada Sintonia dos Gravatas, que é um núcleo de advogados que atua diretamente nos crimes e na legitimação dos interesses da organização. Só para a gente lembrar, esse é um desdobramento da operação que teve início há 2 anos, lá em 2024, a operação denominada Decúrio, que já apontava a participação de integrantes do PCC juntamente à administração pública da cidade de São Paulo, inclusive com participação com interferência nas eleições daquele ano. Inclusive, nessa fase, né, nesse desdobramento, também está sendo apontada essa questão, inclusive dentre os investigados com prisão decretada a um ex-vereador da capital, um ex-servidor da Prefeitura de São Paulo, que atuava na SP Trans, além de um candidato a deputado estadual e 3 advogados e outras pessoas atuantes na organização criminosa. As diligências estão sendo executadas aqui na capital paulista, em Santana de Parnaíba, São Bernardo do Campo, Diadema, Santos, Praia Grande e Cubatão. Eu volto com vocês.
43: Bom, e mais uma vez, a operação recorre ao latim, né? As pessoas que dão nomes às operações recorrem ao latim. A gente está falando, como trouxe o Marcos de Pato, em Vectura Corrupta, né? Vectura tem a ver com transporte, com carreto, né? E corrupta tem a ver com isso que você sabe mesmo, né? Corrompida, corrupta. Então, é essa a conexão entre o nome e essa operação descrita pelo Marcos De Fato em São Paulo. 7h32 agora.
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54: Pesquisa quentinha para você, pesquisa nacional Poder Data. AIA, divulgada há um minutinho, mostra Lula e Flávio Bolsonaro em empate técnico na disputa pelo primeiro turno da eleição presidencial de 2026. Atenção, porque esse dado é importante. Lula, do PT, aparece com 37% das intenções de voto. Flávio Bolsonaro, candidato pelo PL, registra 36%. Augusto Cury, do Avante, tem 8%. Renan Santos, do Missão. E Ronaldo Caiado, do PSD, 3% cada. Os demais candidatos aparecem com 2% ou menos. Brancos e nulos somem 4% e 2% não sabem.
43: Segundo turno agora. Flávio Bolsonaro aparece numericamente à frente de Lula, com 46% contra 44% também. Ou seja, mais uma vez, o empate técnico.

0: Está na área para trazer os destaques sobre essa pesquisa. Rizzi, bom dia para você. Hoje nós temos muitas pesquisas diferentes para olharmos. Importante lembrar sempre que há um agregador de pesquisa no site da TMC, tmc.com.br, para termos um overview, uma visão geral desses números, mas é importante a gente olhar de forma separada para cada uma delas. Então, quais são os seus destaques dessa pesquisa Poder Data AIA divulgada agora mesmo?
1: Pois é, Joana, bom dia a todos. Primeiramente, vamos lá. No primeiro turno, praticamente empatados numericamente, 37-36, né? Flávio com 36, Lula 37. Diferença apenas de um ponto no primeiro turno. Então já é um sinal de alerta para a campanha do presidente Lula, porque Flávio está encostando ali no primeiro turno. Para vocês terem ideia, no dia 12 de agosto, essa distância era de 6 pontos para o presidente Lula. Lula tinha 41 versus 35% de Flávio Bolsonaro. O que a gente vê também é uma queda de ambos os candidatos no segundo turno. Flávio tem 46 versus 44 de Lula no segundo turno. Flávio aí numa vantagem que está sendo mantida de 2 pontos, mas na rodada anterior era 47-45, virou 46-44. Cada um cai um pontinho, mas ambos na mesma diferença ali, né? A diferença permanece igual e ambos na mesma tendência ali da pesquisa anterior. Outros pontos que eu quero trazer aqui para vocês. Flávio, nessa pesquisa, supera Lula em 3 regiões. Sul, com 47-26, Centro-Oeste, com 44-32, Norte, 43-34. E no Sudeste, Lula tem 36 e Flávio, 34. No Nordeste, 48-29 para presidente Lula, né? Flávio com 29%. Transformando em votos válidos aqui, o que a gente tem? No Sul, Flávio tem 65, Lula 35. Sudeste, hoje, em votos válidos, Lula tem 51 versus 49 de Lula, tá? Lula tem 51 versus 49 de Flávio. Em 2022, Lula tinha 46. Então, reparem, Lula tem hoje 51% nesse recorte do Sudeste. Em 2022, Lula teve 46%. Jair Bolsonaro teve 54% em 2022. Hoje Flávio tem 49%. Então, a distância em relação a 22 ainda está favorável para o presidente Lula, que conquista mais votos hoje nessa pesquisa, nesse recorte do Sudeste, do que em 2022. Agora, quando a gente vai para o Nordeste, hoje Lula tem 62%. Em 2022, ele teve 69% do Sudeste. Flávio, 38% hoje no Nordeste. Em 2022, seu pai Jair teve 31%. Então, 7 pontos a menos no Nordeste para Lula, 7 pontos a mais para Flávio em relação a Jair na comparação com 2022. E o Sul, que a gente trouxe esse 64,5, 35,5, permanece a mesma coisa. 22 foi assim e a pesquisa agora traz exatamente esse mesmo número. Então, são alguns recortes que a gente consegue enxergar, o que mostram, quando a gente coloca todo mundo no mesmo cesto pro nacional, mostra o quê? A eleição, numericamente ali, praticamente empatada na margem de erro, é o que a gente vai ter até o dia das eleições. E no segundo turno, a coisa também deve ficar muito apertada, como as pesquisas têm mostrado ao longo aí dessas últimas semanas.
2: Valeu, Bruno Rizzi, volta amanhã, né, para fazer mais análise sobre os números a partir das 7h10 no horário web e depois das 7h30 com todo mundo junto acompanhando aqui no TMC 360. Vamos dar mais um número aqui que saiu nesta quinta-feira, pesquisa TMC Alfa mostrando Sérgio Moro do PL na liderança da disputa pelo governo do Paraná, agora um recorte estadual, regional, né? No primeiro turno, com 39% das intenções de voto, Sandro Alex, PSD, aparece com 28%, seguido por Requião Filho, PDT, 23%, Luiz França do Missão com 2%.
0: Em um eventual segundo turno, Moro aparece com 47% contra 43% de Sandro Alex. Na disputa entre Sandro e Requião, o candidato do PSD supera o adversário por 47% a 35%, enquanto Moro registra 53% contra 38% de Requião. Foram ouvidas 1.200 pessoas com margem de 2,8 pontos percentuais, 95% de confiança.
2: O presidente Lula volta a criticar o candidato do PL à presidência da República, Flávio Bolsonaro, durante um ato político no Distrito Federal, Ceilândia.

0: mídia. Direto de Brasília, Rafael Felitti chega ao TMC 360 para trazer os detalhes dessa declaração do presidente da República. Diga, Felitti, bom dia para você.
1: Oi, Felipe, bom dia para você, bom dia, Joana, bom dia para quem nos acompanha aqui no TMC 360. Ceilândia é uma região administrativa daqui do Distrito Federal, fica na periferia aqui da capital do país, e inclusive é a cidade onde cresceu e nasceu o Michele Bolsonaro, a ex-primeira-dama. Durante esse comício, a ex-primeira-dama Janja também participou e pediu, inclusive, para a população do Distrito Federal não votar em Michele Bolsonaro, além, claro, dela e o presidente Lula terem pedido votos para a chapa do presidente Lula aqui no Distrito Federal, que também participou deste comício, né? O candidato ao governo do Distrito Federal, Leandro Graz, a senadora Leila do Vôlei, do PDT, e a senadora Érica Cocai, do PT, que são essa chapa do presidente Lula aí nessas eleições de 2026. O presidente Lula fez uma série de críticas ao adversário, o candidato Flávio Bolsonaro, e a família Bolsonaro como um todo, né? Ao falar de Eduardo Bolsonaro, ele disse que Eduardo fica nos Estados Unidos pedindo para Donald Trump, presidente norte-americano, fazer intervenções no país, e fez uma crítica direta ali a Flávio Bolsonaro, dizendo que durante o dia ele fica com a bandeira do Brasil e à noite ele valoriza mais os Estados Unidos. Vamos ver exatamente como o presidente Lula fez esse comentário. A gente separou uma fala dele no comício.
2: Este país não comporta político vira-lata. Este país não comporta político que de dia mostra a bandeira nacional e de noite vai ficar de quatro para os Estados Unidos para a bandeira americana.
1: Pois é, não foi bem valorizar a bandeira americana que disse o presidente Lula. Usou bastante esse termo vira-lata, né, para se referir à família Bolsonaro e ao bolsonarismo. O presidente Lula também abordou alguns outros assuntos durante este comício, como, por exemplo, o Banco de Brasília, né, que é envolvido ali no escândalo do Banco Master. Ele disse que o governo federal não deve dar dinheiro ao BRB e disse que a governadora daqui do Distrito Federal, a Celina Leão, deveria estar preocupada em colocar o ex-governador, do qual ela foi vice, Ibanez Rocha, na cadeia por ter sido, segundo o presidente Lula, um dos cabeças desse escândalo aí do Banco Master e que acabou gerando um rombo bilionário nas contas do BRB. A gente vai seguir acompanhando aqui a campanha eleitoral aqui por Brasília e qualquer novidade a gente atualiza a nossa audiência. 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
0: É isso, Rafael Felitti. Teve resposta esse pronunciamento do presidente da República, candidato à reeleição. E além dessa resposta, a gente vai trazer para você daqui a pouquinho as palavras e as agendas dos demais candidatos à presidência da República. São 7h42 agora.
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1: Muito bem, às 7 horas e 43 minutos, a chuva deu uma trégua, pistas secas, está mais tranquilo dirigir, mas os congestionamentos continuam. E eu chamo a atenção, hoje vou começar pela chegada a São Paulo pelo lado leste, porque tem acidente na Ayrton Senna, na região do Parque Ecológico do Tietê, no sentido São Paulo, é claro. Então, a Ayrton Senna está um pouco mais difícil que a Dutra na comparação entre as duas chegadas. Do lado do oeste, a Bandeirantes pior que a Anhanguera, e a Raposo Tavares pior que a Castelo, mas do Rodoanel para frente você acaba pegando congestionamento em praticamente todas. Regis Bittencourt, por enquanto, dando trabalho apenas na região de Embu das Artes, no sentido da capital. Rodoanel sem problemas. Entre a Anhanguera, perdão, entre Imigrantes e Anchieta, a Anchieta um pouquinho pior no trecho urbano para São Paulo. Daqui a pouco a gente fala das vias importantes aqui dentro da cidade. Agora o assunto é mobilidade urbana, é isso? Marcos de Pato, o que é que você conta pra gente?
2: É isso mesmo, Felipe. Trazer a informação atual aí sobre a operação das linhas do metrô e também dos trens metropolitanos na capital paulista e na região metropolitana de São Paulo. Tudo funcionando normalmente nesta manhã de quinta-feira, pelo menos até aqui, mas nós já tivemos uma intercorrência no início da manhã de hoje, pouco antes das 6 horas, na linha 3 vermelha do metrô, que operou com velocidade reduzida devido à presença de um passageiro na via, mas a circulação já foi normalizada por lá, segundo informações passadas pelos serviços SP, que é do governo do estado de São Paulo. Aproveito para falar também sobre uma notificação feita pela Artesp, né, Agência de Transportes do Estado de São Paulo, à Trivia Trens, para apresentar defesa no processo administrativo aberto contra a empresa. O documento, que foi aberto no dia 23 de julho, depois que houve aquela falha técnica que resultou, inclusive, em incêndio em um dos vagões, e aí fez com que as três linhas, 11, 12 e 13, fossem paralisadas, afetando aí o serviço, né, de transporte aos passageiros. Foi um verdadeiro caos naquele dia, inclusive o que ocasionou aí, fez com que a CPTM voltasse a fazer a gestão dessas linhas de trens metropolitanos, isso que deve ocorrer até o final do mês de outubro. Eu volto com vocês no estúdio.
3: Obrigada, Marcos, pelas informações. Agora nós temos 14 graus na capital paulista, uma manhã bem geladinha, uma temperatura até atípica para essa época do ano. Durante o final de semana vai esquentar um pouco mais, mas hoje a máxima não passa dos 18 graus. Não chega aos 20, vamos colocar assim. Amanhã passa um pouquinho, porque o sol volta a dar as caras, 23 graus de máxima. Aí no sábado tem uma trégua, esse tempo fechado, 26 graus de máxima.
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9: 7:51. Tá no ar, o É da Sua Conta, nosso papo diário sobre finanças em parceria com o Banco PicPay. Nós hoje vamos conversar sobre os principais desafios dos pequenos e médios empreendedores no dia a dia. Bom dia, Lelupe. Bom, vamos ficar aqui quantas horas?
10: Quanto tempo a gente tem?
9: A gente tem 3 minutinhos.
10: Não, né? O horário eleitoral não tá deixando muito fora os 3 que a gente tem, mas vamos lá, Joana. Bom dia para você, pro Felipe e para toda a nossa audiência. Joana, quando a gente fala de empresas de pequeno porte, normalmente a gente está falando de negócios tocados por uma ou poucas pessoas, né? Ou seja, muitas vezes todas as funções necessárias para fazer uma empresa funcionar caem no colo de uma pessoa só. E aí vai lá, né? Parte administrativa, financeira, compras, atendimento. Tem um levantamento do Conselho Federal de Administração, junto com o Ministério do Empreendedorismo, da microempresa e da empresa de pequeno porte. A principal dificuldade do micro e pequeno empreendedor ainda está na parte da gestão, Joana, principalmente na parte de finanças e de capital, né?
9: E você tem alguma dica para facilitar a vida do empreendedor? Aí sim você pode ficar algumas horas, porque a gente ajudar, a gente gosta.
10: Vai, né? Vamos lá. A primeira coisa é a mais essencial, e isso eu digo de experiência própria mesmo, assim, de verdade, esse bilhete. Não misturar suas contas pessoal e empresarial. Quando os orçamentos e os valores se misturam, fica muito difícil entender se o seu negócio está dando lucro, de quanto é esse lucro, até mesmo quanto dinheiro o empreendedor pode retirar, o que já é difícil no começo, né? Outra dica, não deixa tudo só na sua cabeça. Tenha o costume de fazer um registro das entradas e saídas, passadas e futuras. Cara, qualquer notinha, qualquer centavo, porque assim você consegue ter melhor visão do custo dos seus negócios, realmente quanto custa. 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
9: Muito obrigada, Lelupe. Ótimas dicas. A gente se fala amanhã. 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Até amanhã, Lê.
10: Olha, tentamos em 3 dias, 3 minutos aí, né? Acho que a gente tentou.
9: A gente tá aqui todo dia para ajudar o empreendedor, o brasileiro. Então a gente, de pouquinho em pouquinho, a gente vai trazendo dicas e ajudinhas, soluções. Um beijo, Alê.
10: Beijo para vocês, até amanhã.
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11: Bolsas pelo mundo operando em alta nesta manhã de quinta-feira. Principais índices avançam na tentativa de recuperar perdas provocadas pela alta dos juros anunciada pelo Banco Central dos Estados Unidos, o Federal Reserve. Guilherme Ravache, fala com a gente agora.
12: Nos Estados Unidos, na quarta-feira, o dia foi de baixa nos mercados. No Brasil também a gente fechou em baixa. O que aconteceu? A gente teve a super quarta, né? Na qual o Banco Central americano e o Copom, Banco Central brasileiro, anunciam taxas de juro. Nos Estados Unidos, a alta da taxa de juro vai ficar agora entre 3,75% e 4%. Nessa faixa. Essa alta da taxa de juro ela é ruim, porque mais dinheiro tende a sair das ações e migrar para títulos de dívida, né, que vão pagar juros mais altos. Tanto dívida do governo quanto dívida corporativa tem uma tendência de pagar mais. Aqui no Brasil, o natural seria que com a queda da taxa de juro, a gente foi de 14% para 13,75%, né, pela determinação aí do Copom, com essa queda as ações deveriam subir. Mas os Estados Unidos é um mercado muito grande e o que acontece com a taxa de juro lá influencia também o Brasil. Então aqui no Brasil a gente, mesmo tendo uma queda da taxa de juro, não teve uma reação tão positiva da Bolsa. Até porque a taxa mais baixa no Brasil já era esperada, porém a visão de muitos é que não cai na velocidade que seria o ideal para o mercado brasileiro, para que a indústria crescesse mais rápido, para que o consumidor também não tivesse um endividamento tão alto. A gente tem a taxa de juro real mais alta do mundo, não custa lembrar. Agora, o que tem pressionado também as ações e ajudado, como a gente vai ver hoje, um mercado abrindo com tendência de alta, principalmente nos Estados Unidos, né? A Nasdaq 100 tem uma previsão de abrir com alta de mais de 1%. S&P 500 também subindo, Dow Jones sobe porque o preço do petróleo tem uma tendência de baixa. Depois de dias subindo, agora o preço do petróleo apontando para baixo e isso animou o mercado, porque petróleo, custo de energia, hoje pressiona muito a inflação no mundo inteiro, inclusive nos Estados Unidos. Então, se tiver uma reversão da inflação, cai a taxa de juro novamente e aí as ações tendem a se beneficiar. Essas são as notícias do mercado por hoje.
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9: Hora do esporte com José Calil aqui no TMC 360.
11: Mas espera um pouco, Jora Trepto, que hoje a gente vai mudar o protocolo aqui. A gente vai falar da nossa enquete antes de chamar o José Calil. É uma pergunta muito simples, muito rápida, né? E se ele quiser participar, ele pode participar.
9: Tá? O voto é secreto, Felipe.
11: O voto é secreto. É verdade, o voto é secreto, né? É verdade. Tá, mas ele só vai falar assim: votei.
9: Tá,
11: né?
9: Tá bom.
11: Você que está nos acompanhando aqui no TMC 360, está feliz com o seu time hoje? Tem 3 respostas possíveis. 1, sim. 2, não. E 3, detesto futebol. Calil, bom dia, Calil.
13: Bom dia, Felipe. Bom dia, Joana. Pé da vida não tem aí.
11: Não, não ainda não.
13: É melhor, essa hora da manhã é melhor, né? Mas olha, ontem foi a noite do drama. Tivemos drama tudo que é lado. Até mesmo o Palmeiras, que se classificou, foi com drama. Porque o Palmeiras ganhava por 2-1 da LDU e jogando pelo empate. De repente, em 2 minutos, já nos acréscimos, tomou 2 gols e aí o Carlos Miguel, goleiro do Palmeiras, nos pênaltis, garantiu a classificação lá no Equador. Palmeiras classificado para a semifinal da Libertadores, o que significa, né, Felipe e Joana, que teremos um brasileiro na final, porque o Palmeiras vai jogar com o Fluminense na semifinal. Então, na final, 28 de novembro, em Montevidéu, teremos um brasileiro. Talvez contra outro brasileiro, porque hoje o Flamengo vai jogar às 21h30 no Maracanã. tem uma vantagem muito boa contra o Independiente Del Valle, ganhou no Equador 2-0, e se passar, o Flamengo fará a semifinal contra o Estudiantes. É, não será contra o Corinthians, não. Contra o Estudiantes, que ontem acabou se classificando, Felipe, aqui dentro de Itaquera.
11: Então o Corinthians perdeu ontem, é isso?
13: Corinthians perdeu de 1-0.
11: Tá.
13: E com drama. Porque no último lance, de um pênalti para o Corinthians, o empate levaria a decisão para os pênaltis. O Corinthians perdia por 1-0, empatado lá na Argentina. E o Memphis Depay cobrou o pênalti na estação do metrô. Para quem conhece Itaquera, o metrô passa bem atrás daquele gol ali. E o pênalti foi chutado na estação do metrô. Pior que o Bátio, aquela vez contra o Brasil, e o Corinthians foi eliminado. E essa eliminação do Corinthians, Felipe, ela mergulha o clube numa crise sem precedente. Porque o Corinthians estava contando com esse dinheiro da Libertadores, a Libertadores remunera muito bem quando o time passa de fase, e acabou esse dinheiro todo sendo perdido no chute do meio. Mas não foi só o Corinthians, não, né? Que foi eliminado ontem. Tivemos na Copa Sul-Americana, vexatória, pela forma que foi, né? Não é que seja vexame perder do Atlético em Belo Horizonte. Mas o Santos, que tinha uma vantagem de 2-0, com 18 segundos, não 18 minutos, 18 segundos, então já estava perdendo. Acabou reagindo depois, mas perdeu por 4-2 no tempo normal e perdeu os pênaltis também. O Santos está eliminado, o Galo, que já está na Copa do Brasil, avança também na Copa Sul-Americana. Galo e Palmeiras e o Vasco da Gama estão em 3 competições, hein? O Vasco, que tinha se classificado na terça-feira contra o Santa Fé, está vivo na Copa do Brasil. Atlético Mineiro e Palmeiras também, todos vivos na Copa do Brasil. O Palmeiras na Libertadores, o Vasco e o Atlético na Sul-Americana. Ah, mas teve drama no Rio de Janeiro ontem também. Viu, Felipe?
11: É verdade.
13: Pelo Campeonato Brasileiro, Joana, tivemos um jogo absolutamente decisivo e que também acabou em tumulto. O Botafogo venceu o Grêmio por 3-2 no último lance, quando o juiz já estava com a pinta na boca, no caso a juíza, porque era a Edna, né, uma juíza aqui de São Paulo. Com a pinta na boca para encerrar o jogo, o Grêmio empatou. Só que aí, o que que aconteceu? O gol foi anulado pelo VAR, daquelas linhas milimétricas que ninguém acredita, sabe? Você vê, eles falam que é uma coisa, mas você olha, você está vendo outra coisa. E nessa situação, o gol do Grêmio foi anulado, o Botafogo ganhou por 3-2 e a estreia do Renato Gaúcho, que teve o Felipão também no banco, acabou sendo ruim para o Grêmio. Melhor para o Tite. Tite, é verdade, ele foi contratado para voltar ao futebol, é o novo técnico do Botafogo e estava ontem nas tribunas. Joana e Felipe, olha, ontem foi uma noite de drama, viu?
11: É, e ontem no Rio de Janeiro era 2026, não parecia, mas era 2026. Calil, amanhã a gente fala de todos esses e outros na rodada do fim de semana do Campeonato Brasileiro. Um ótimo dia para você, até amanhã.
13: Até amanhã, Felipe, até amanhã, Joana. E vamos ver se teremos drama hoje à noite ou se a coisa vai ser mais tranquila.
11: Ah, mas teremos sim. 8:03, no próximo bloco, na segunda hora do TMC 360, a gente volta a falar sobre essa questão envolvendo os Estados Unidos, o Brasil e a suposta fraqueza do governo brasileiro em cuidar do crime organizado.
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4: 8:04, TMC 360 com as principais notícias da manhã desta quinta-feira. Brasil responde Estados Unidos e nega falhas no combate ao crime organizado. De Brasília, Lívia Braz.
5: Na resposta, o governo brasileiro cita, entre outras medidas, a lei antifacção que foi sancionada no mês de março e que aumentou as penas para líderes de organizações criminosas e criou mecanismos para atingir financeiramente essas estruturas.
6: O Senado já tem 11 pedidos de impeachment contra o ministro Alexandre de Moraes. A maior parte partiu de cidadãos comuns.
4: Pesquisa Poder Data AIA traz avaliação dos eleitores sobre o STF. Levantamento aponta que 53% desaprovam a Suprema Corte. Já 30% aprovam os trabalhos dos ministros e 17% não sabem.
6: Ex-presidente da Câmara Municipal de São Paulo nega que esteja foragido. Em nota, Milton Leite, alvo de operação da Polícia Civil, diz que está em viagem e deve se apresentar às autoridades em 24 horas.
4: Ministério da Fazenda avalia novo programa contra o endividamento das famílias. A ideia é eliminar dívidas antigas dos brasileiros, criar uma espécie de leilão. A proposta deve chegar às mãos do presidente Lula já nos próximos dias.
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6: Bom, conforme nós prometemos, então vamos lá, né? Em resposta às alegações do governo dos Estados Unidos, o governo daqui nega que existam falhas ou omissões ou qualquer coisa no enfrentamento ao crime organizado. Vamos, portanto, à capital do país conversar com a Lívia Braz. Lívia Braz, seja bem-vinda. O que é que você conta? Bom dia.
5: Oi, Felipe. Bom dia para você, para Joana. Pois é, a resposta do governo brasileiro veio por meio de uma nota que foi emitida pelo Ministério da Justiça, que disse que essas críticas dos Estados Unidos desconsideram todas as ações que foram feitas pelo Brasil e também a cooperação que já existe entre os dois países nessa área de segurança. Agora, um detalhe bastante importante disso é que o Brasil, ele não aparece naquela lista de 23 países que são classificados pelos Estados Unidos como os principais produtores ou rotas de trânsito de drogas. Essa crítica feita ao Brasil, ela está na parte narrativa do documento que foi enviado ao Congresso americano. E na resposta que foi dada pelo Ministério da Justiça, o governo brasileiro, ele cita, entre outras medidas, por exemplo, a lei antifacção que foi sancionada no mês de março aqui no Brasil, que aumentou as penas para os líderes das organizações criminosas, criou também mecanismos para atingir financeiramente todas essas estruturas. Também mencionou essa nota, aquele programa Brasil contra o Crime Organizado, que foi lançado 2 meses depois, no mês de maio, com ações voltadas aí ao combate ao tráfico de armas, fortalecimento do sistema prisional, investigação também de homicídios e enfraquecimento econômico também dessas facções. O Ministério da Justiça lembra também que o presidente Lula apresentou no mês de maio, durante aquela viagem que ele fez a Washington, uma proposta de cooperação com os Estados Unidos para combater também lavagem de dinheiro, tráfico de armas e compartilhar informações de inteligência. Só que, segundo o governo brasileiro, ainda não teve nenhum tipo de resposta dos americanos. Justiça terminou essa nota emitida ontem, né, dizendo que o Brasil vai continuar atuando de forma soberana e coordenada contra o crime organizado. Defendeu ainda que o enfrentamento às organizações criminosas exige justamente integração e cooperação internacional.
6: Falando especificamente do crime organizado, a gavetinha PCC, que podemos dizer que é a mais famosa, mais barulhenta, mais escandalosa, não vamos nos esquecer de que o PCC foi fundado, podemos dizer assim, no chamado Piranhão, né? Em Taubaté, no presídio de Taubaté, que fica no Vale do Paraíba, uma região importantíssima do estado de São Paulo, nos anos 90, em 1993. De lá para cá, só cresceu, só se expandiu. Então, teríamos que bater, não é possível mais, mas teríamos que bater na porta de Itamar Franco, de Fernando Henrique Cardoso, do próprio Lula, Dilma Rousseff, Michel Temer, Jair Bolsonaro, Lula novamente. Fora os governos estaduais de São Paulo dos anos 90 para cá. É realmente, e a Lívia Brás trouxe elementos importantes, é algo muito complexo para se resumir a uma carteirada do governo dos Estados Unidos, ainda mais em ano eleitoral. 8:09.
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4: A gente segue nessa toada, nesse ritmo, nesse assunto, agora inserindo Jamil Chad aqui na nossa conversa, porque o presidente Lula está preparando uma resposta institucional a essa questão que está sendo cobrada pelos Estados Unidos. E vai dar quando essa resposta? No discurso da ONU, está marcado para a próxima terça-feira, dia 22. Jamil Chad, diretamente da Suíça, vai explicar para a gente qual é a expectativa desse discurso. Agora há pouco, Jamil, nós mostramos aqui um trechinho de uma fala do presidente Lula ontem, na qual ele fala, não vou conseguir recuperar ipsis literis, exatamente o que ele diz, mas o presidente diz, eu vou falar diretamente com o Trump, eu vou falar isso diretamente com o Trump. Então, o que está sendo preparado, Jamil? Bom dia.
8: Bom dia, Joana. Bom dia, Felipe. Bom dia a todos. Olha, nós sabemos, e nós estamos dando essa notícia desde a semana passada, aqui com exclusividade na TMC, justamente do discurso do presidente Lula na próxima terça-feira, abrindo a Assembleia Geral da ONU com três temas: soberania, democracia e multilateralismo. Agora, hoje, nós temos uma novidade. Lula vai colocar também nesse discurso justamente essa notícia que vocês acabam de trazer de Brasília. Ou seja, de que o Brasil está lutando, pelo menos segundo o governo brasileiro, está lutando contra o crime organizado e que esse gesto de Donald Trump naquele documento de ontem ao Congresso norte-americano não teria sentido, não estaria basicamente na linha justamente da conversa bilateral entre Brasil e Estados Unidos. Por que surpreendeu o Brasil o documento de ontem? Porque o documento, Joana, ele traz, como a reportagem acabou de mostrar, a lista dos países que são considerados como problemáticos, ou que são países de produção de drogas, ou de trânsito, justamente, dessas drogas aos Estados Unidos. O Brasil não aparece nessa lista, mas, ao longo do documento, eis que, de repente, aparece uma crítica, e essa crítica é assinada por Donald Trump, contra o governo brasileiro. O governo brasileiro recebeu essa manobra, vamos dizer assim, nesse documento como um sinal de alerta. Um sinal de alerta que, sim, será cobrado, e dois, que eventualmente isso pode justificar algum tipo de ação contra o Brasil. Ação militar? Não, provavelmente não. Mas algum tipo de sanção, algum tipo de medida que pode ser anunciada nos próximos dias. E por isso, o presidente Lula resolveu colocar no discurso dele da próxima terça-feira, diante da ONU, uma espécie de seguro de vida, Joana, dizendo, olha, nós já estamos fazendo isso e, portanto, não tem justificativa para nenhuma ação contra o Brasil. Com um detalhe, Lula fala antes de Donald Trump na ONU, então ele, de uma certa forma, tenta antecipar justamente qualquer tipo de crítica que possa vir do discurso de Donald Trump, que acontece logo depois ao seu discurso. A grande pergunta: os dois vão se esbarrar ou não? Afinal de contas, só para vocês terem uma ideia do contexto, é a mesma salinha que todos usam, todos os líderes. Lula fala e sai por uma sala reservada. E nessa sala reservada estará o presidente norte-americano esperando a saída de Lula para depois subir ao palco. A questão é saber se haverá só um esbarrão, uma troca de gentilezas, química ou nada.
6: Química é ótimo. Ô, Jamil, por falar em ONU, mudando de assunto, mas dentro desse contexto geopolítico muito importante da semana que vem, a ONU apresentou um documento, um relatório, né, que acusa tanto o regime do Irã quanto dos Estados Unidos por crimes relacionados à repressão interna e conflitos armados. Às vezes a gente se esquece de que esses dois países estão em conflito, em guerra, desde o fim de fevereiro desse ano, né? E desde o primeiro momento, né, a gente tem falado aqui no TMC 360 sobre vítimas civis, sobre mortes de inocentes. E agora aparece esse relatório, Jamil.
8: É, Felipe, um relatório bastante importante da Comissão de Inquérito da ONU para o Irã, ela investiga, essa comissão investiga não só a guerra, mas tudo que aconteceu antes da guerra, a repressão do governo iraniano contra a população, e qual é a conclusão da comissão de inquérito da ONU, uma comissão independente, ela não é formada por países, são especialistas, pessoas, basicamente, independentes que formam parte dessa comissão. Conclusão de dois aspectos fundamentais. O governo do Irã cometeu violações de direitos humanos e crimes contra a humanidade, contra a sua própria população, ao realizar a repressão ao longo dos últimos meses, anos, na verdade. E o mesmo relatório aponta que o governo de Donald Trump é, sim, suspeito de crimes de guerra contra os iranianos, claro, por conta de ataques, por exemplo, contra uma escola que deixou mais de 120 meninas, garotas mortas, outros ataques realizados pelo governo norte-americano, que também mataram civis no Irã. E aí a conclusão, Felipe, a população iraniana está entre um regime repressivo e um outro governo que comete crimes de guerra. Não é fácil, sem dúvida nenhuma.
6: Jamil Chad sempre trazendo aqui alguma coisa para a gente pensar durante as próximas 24 horas, porque daqui a pouco, daqui 24 horas, ele volta a conversar conosco nesse mesmo horário, sempre de segunda a sexta-feira, no TMC 360. Abração, bom trabalho, Jamil.
8: Bom dia para todos nós.
6: Bom dia, 8 horas, 15 minutos.
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4: A Poder Data AIA, divulgada agora, mostra Lula e Flávio em empate técnico na disputa pelo primeiro turno da eleição presidencial de 2026. Lula, do PT, aparece com 37% das intenções de voto, enquanto Flávio Bolsonaro, do PL, registra 36%. Augusto Cury, 8%, candidato do Avante. Renan Santos, do Missão, e Ronaldo Caiado, do PSD, 3% cada. Os demais candidatos aparecem com 2% ou menos. Brancos e nulos somam 4%, 2% não sabem.
6: Segundo turno, Flávio Bolsonaro aparece numericamente à frente de Lula com 46 contra 44, também empate técnico. Lula registra 45 contra 42% na comparação com Augusto Cury, e na comparação Flávio Bolsonaro Augusto Cury, nós temos 43 contra 36%. Levantamento ouviu 3 mil pessoas por telefone, com margem de erro de 1,8 ponto percentual, 95% de confiança.
4: Vamos falar uma entrevista, então, com o Matheus Netzer, o diretor do Poder Data, já está aqui ao vivo com a gente, prontinho para responder algumas perguntinhas sobre essa pesquisa. Matheus, bom dia.
10: Bom dia a todos. Prazer estar com vocês aqui de novo.
4: Matheus, eu queria aqui colocar o primeiro turno em questão, os dados do primeiro turno, porque nos últimos meses, e não só na pesquisa Poder Data, nos últimos meses, na medida em que o presidente Lula ele foi perdendo o fôlego contra Flávio Bolsonaro no segundo turno, a militância do PT tentava se conformar com o fato de que no primeiro turno ainda havia uma distância considerável entre ambos os candidatos. Neste momento, a gente vê um afunilamento. O que que isso significa? De onde saíram os votos que tiraram esse conforto do presidente Lula e deram um conforto maior ao Flávio Bolsonaro no primeiro turno?
10: Esse foi um movimento que a gente viu especialmente nas últimas semanas, né? No começo da nossa série, Lula ainda tinha uma vantagem, inclusive fora da margem de erro, em relação ao Flávio no primeiro turno, e ela foi lentamente, né, ao longo das semanas, sendo diminuída até chegar nesse ponto que está agora. Lula continua à frente, tem um ponto percentual a mais, mas é um cenário de empate técnico, e um empate técnico com uma diferença mínima. Parte desse movimento do Lula foi um próprio enfraquecimento do próprio Lula, né? Ele chegou a ter 41% das intenções de voto no primeiro turno e hoje está com 37%. Os outros adversários cresceram, mas nem houve um crescimento tão pronunciado, né? O Flávio cresceu ao longo do tempo, mas não foi um crescimento tão grande. O que aconteceu foi principalmente uma manutenção alta ainda do número de indecisos, de pessoas que dizem que vão votar branco e nulo, e uma distribuição entre os outros candidatos, né? Poucas pessoas, o presidente Lula não conseguiu crescer em intenções de voto no primeiro turno, e dentro da margem de erro acabou ainda, inclusive, perdendo um pouco de espaço.
6: E aí eu chego, Matheus, ao segundo turno e te pergunto, essa virada numérica, né, que a gente tem, estamos falando de numérica, mas ainda dentro da margem de erro, aponta para uma consolidação, vamos dizer assim, de inversão das curvas, olhando para o mapa como um todo, para a evolução das linhas, das curvas como um todo?
10: Já é a terceira semana em que o Flávio Bolsonaro aparece à frente, numericamente, do Lula, né? Ele, na primeira, a virada foi acho que umas três semanas atrás, com o Flávio ficando com um ponto percentual à frente, e já é a segunda semana que ele tem dois pontos numéricos à frente do Lula. Mas, de novo, né, é um cenário de empate técnico. A gente não pode dizer que o Flávio Bolsonaro é favorito por causa especificamente da distância que ele está alimentando nesse momento. Mas o que a gente viu ao longo das últimas semanas foi um cenário consistente de enfraquecimento da campanha do presidente Lula e, obviamente, por outro lado, um fortalecimento do Flávio Bolsonaro. Ainda é tudo muito apertado e não dá para dizer com tranquilidade que isso vai se manter assim até o primeiro turno, que é daqui a poucas semanas.
6: Bom, seguiremos conversando, né, Matheus? Seguiremos conversando aqui no TMC 360. Voltamos, então, oportunamente, quando saírem os próximos números, a falar dos números Poder Data Aia com o Matheus Netzel, que é diretor do Poder Data. Um abraço para você. Boa quinta.
10: Um abraço. Muito obrigado.
6: 8h20 agora.
4: Vamos para Brasília. O decano do Supremo Tribunal Federal, Gilmar Mendes, saiu em defesa do Procurador-Geral da República, Paulo Gonê, nas redes sociais. Rafael Felitti traz detalhes da declaração do ministro.
11: Isso mesmo, Joana, isso mesmo, Felipe, né? O ministro Gilmar Mendes fez uma extensa publicação nas redes sociais, né? Ali na rede social X, o antigo Twitter, em que sai em defesa de Paulo Gonê, dizendo que o Procurador-Geral da República tem uma reputação ilibada, uma reputação limpa, e que nunca houve dúvidas com relação a isso. E que as mensagens que o ministro André Mendonça derrubou o sigilo no dia 1º de setembro, colocou a público informações sem contexto, e também de que essas conversas, né, eram, na verdade, entre Daniel Vorcaro e o ex-advogado do Master, Ciro Soares, que tinha uma relação com Paulo Gonê, e que geralmente Ciro conversava com Vorcaro e repassava mensagens que Gonê teria falado para Vorcaro, mas não uma conversa direta entre Vorcaro e Paulo Gonê. O ministro Gilmar Mendes citou ainda que, ao longo do julgamento de terça-feira, do dia 15 de setembro, André Mendonça chegou a dizer que, de fato, não tinha nenhuma acusação, nada que apontasse cometimento de crime de Paulo Gonê. E esse foi, inclusive, um dos motivos que estourou a última discussão mais agressiva que a gente teve no plenário da Suprema Corte, né, quando Gilmar Mendes acusa André Mendonça de desfaçatez ao defender Paulo Gonê ali em plenário. Segundo ainda Gilmar Mendes, se Mendonça sabia ou tinha essa posição de que Gonê, de que não tinha nada apontando o crime de Paulo Gonê, ele não deveria revelar essas mensagens. E disse que Mendonça fez isso por interesses políticos, e o que deixa claro isso, se Mendes, foi vídeos em que ele recebe apoio popular no dia 7 de setembro, com pichulecos ali, né? Ele até usa um termo que ele usou até ali na sessão, né, de pichuleco eleitoral, como uma crítica ali ao ministro André Mendonça, e compara a atuação dele com a atuação da Operação Lava Jato, de que o momento em que esses sigilos foram soltos não foi por acaso, foi próximo às eleições com o objetivo de impactar no resultado eleitoral. Ele cita, inclusive, Deltan Dallagnol e Sérgio Moro para fazer essa comparação com a Operação Lava Jato e a atuação de André Mendonça com relação a esse caso Master, né? Por fim, Gilmar Mendes também declarou solidariedade ao Procurador-Geral da República, Paulo Gonê. E a gente vai seguir acompanhando toda essa situação, né? A gente tinha dado uma arrefecida dessa terça-feira de 15 dias, como vocês falam muito aí no estúdio, mas a gente deu um relance nela mais uma vez com esse tweet do ministro Gilmar Mendes. Eu volto com vocês.
4: Obrigada, Felipe, pelas informações. Gilmar Mendes assumiu a guerra contra André Mendonça. De certa forma, assumiu a guerra no Supremo Tribunal Federal, depois que a sessão passou e não resolveu aquilo que se propôs a resolver. Mas é importante a gente colocar aqui que partir para a ofensiva com munição pesada contra André Mendonça não significa esclarecer as suspeitas sobre Alexandre de Moraes. O decano da corte, ele procurou colegas, nós vimos em mensagens do WhatsApp que foram vazadas, ele procurou Luiz Fux, ele procurou Cássio Nunes Marques, com falas bem agressivas, e ele protagonizou os embates mais duros da sessão de sexta-feira. Então, agora ele traz a guerra para as redes sociais, com um textão defendendo Paulo Gonet, e é importante a gente frisar aqui que Mendonça... Ah, ele deu motivo para ser questionado. Ontem nós trouxemos aqui no TMC 360. Ele admitiu que não havia identificado ilícito. Então abre ali um flanco em relação à revelação sobre Paulo Gonet. Mas o centro da discussão é quem apresentou as informações agora e não o conteúdo das informações. E isso tem consequências políticas, nós estamos vendo. Eu estava lendo aqui alguns comentários nas redes sociais que mostram que os eleitores, eles estão reforçando o voto deles por conta dessa guerra no Supremo Tribunal Federal. E as pesquisas de intenção de voto mostram isso. Quem acreditava que as pessoas, os eleitores, iam ter uma análise crítica em relação ao campo político por causa da guerra no Supremo Tribunal Federal e também por conta dessa ampla rede de Daniel Vorcaro, tá errado, porque isso só funcionou para reforçar os votos dentro da própria bolha. Então reforça convicções dentro das bolhas. Eleitores de Flávio Bolsonaro ficam mais convictos que vão votar em Flávio Bolsonaro. Eleitores de Lula ficam mais convictos do voto em Lula. E para quem já desconfia do Supremo Tribunal Federal, cada ataque a André Mendonça pode parecer uma tentativa de proteger Moraes, como na sessão de terça-feira, a sensação que ficou é de que foi criada ali uma barreira para que os ataques não chegassem, ou melhor, as investigações não chegassem a Alexandre de Moraes. Então, Gilmar Mendes, levando essa guerra aqui adiante, ele pode até vencer essa guerra. Ele que é um dos homens, se não o homem mais influente da República. Mas, enquanto as perguntas originais, elas continuam sem respostas, vencer André Mendonça, que está mais isolado no Supremo Tribunal Federal, não significa recuperar a confiança no Supremo, nem significa limpar a imagem de Alexandre de Moraes, que está totalmente contaminada pelas relações que ele teve com Daniel Vorcaro, não explicadas. E outros ministros também, eventualmente, estão mostrando que tiveram com outras revelações de mensagens, mas isso precisa ser esclarecido, isso. E não levar adiante essa guerra, que é mais pessoal e política do que qualquer outra coisa. Vamos continuar no assunto, Felipe?
6: Sobre essa crise no STF, a gente vai conversar a partir de agora com o professor Paulo Cazella, que é professor de Direito Internacional da Universidade de São Paulo. Professor, um prazer recebê-lo aqui no nosso 360. Seja bem-vindo, bom dia.
12: Bom dia, Felipe. Bom dia, Joana.
6: Bom, professor, passadas essas 48 horas da tal sessão histórica, né? Vou começar essa conversa perguntando o que é que fica de prático e também o que é que fica de simbólico para a sociedade. Lembrando que é uma pausa. Semana que vem a gente tem mais barulho, né? Mas o que é que fica nesse intervalo aí?
12: Eu acho que tem questões que precisam ser esclarecidas por parte de quem teve atividades fora do tribunal com este ou aquele, não só o próprio Vorcaro, como também apaniguados dele e enviados dele. Isso tem que ser esclarecido. Mas eu acho que nessa confrontação que está se desenhando, já está desenhada entre o Alexandre de Moraes e o André Mendonça, nós não podemos deixar de levar em conta a história de cada um. O Alexandre de Moraes tem que esclarecer o que tiver de esclarecer, mas temos de lembrar que na atuação dele como presidente do TSE, do Tribunal Superior Eleitoral, nas eleições de 2022, ele foi crucial para manter a democracia e o Estado de Direito funcionando. Nessa mesma altura, o então ministro da Justiça, André Mendonça, atuando como um fiscal mandando fazer a lista dos antifascistas, ou seja, os fascistas tinham que se proteger dos não fascistas. E esse é o indivíduo que depois foi indicado pelo governo anterior para o Supremo Tribunal Federal. Então, esse um pouquinho da história de cada um a gente não pode deixar de levar em conta. E volto a dizer, e cada um deles tem de esclarecer o que tiver de esclarecer. Então, há honorários vultosos pagos ao filho do Cássio Nunes Marques, honorários pagos ao filho do Luiz Fux. Esses também têm de dizer quais foram as ligações e os impactos dessas contratações que precisam ser esclarecidas. Essa, como bem disse, Felipe, é só uma pausa, porque temos a continuação com as explicações que deverá dar André Mendonça na semana que vem ao tribunal e à sociedade.
4: Professor, de que forma, então, é que é possível separar a história dos ministros, como o professor bem disse, e toda essa questão política do que precisa ser apurado em relação a relações dos ministros, relações não republicanas e relações que podem demonstrar ilícitos? Porque no ponto em que a conversa está e no ponto em que a conversa esteve, inclusive, na sessão desta semana no Supremo Tribunal Federal, tudo se mistura e a sensação que fica é que o enredo se torna mais importante e, de certa forma, ofusca o que precisa ser analisado ou investigado. Então, como é que seria possível, nesse momento, separar o enredo, o contexto dos fatos para que não haja nem impunidade e nem que se deixe de considerar possíveis ilícitos no levantamento dessas revelações?
12: Eu concordo com você, Joana. Isso, tudo o que tiver sido cometido de irregularidade tem que ser investigado e, se comprovado, tem que ser punido. Por outro lado, é curioso tentar atrelar o ministro Alexandre de Moraes ao governo Lula. Não esqueçamos que ele foi uma indicação do então presidente Temer. E é curioso, é um colega da faculdade aqui de Direito da USP, que conheço há muitos anos. Quando indicado pelo Temer, ele foi atacado pela esquerda, eu defendi. Depois, quando ele defendeu o Estado de Direito e foi atacado pela direita, eu o defendi. Em relação à situação atual, ele, como qualquer um de nós e como qualquer dos colegas do tribunal, tem de esclarecer o que tiver feito na sua atuação fora do tribunal e dentro do tribunal também. Mas essa vinculação não faz sentido como se fosse alguém intrinsecamente ligado ao governo Lula, o que nunca foi. Por outro lado, André Mendonça tem uma ligação muito forte com o governo anterior e nessa atuação que ele escolheu dar, ele está confirmando isso. É uma atuação que se alinha, inclusive, com a interferência descarada do governo dos Estados Unidos sobre o processo eleitoral brasileiro. Como foi essa renovação da acusação de que o Brasil não está fazendo a lição de casa em relação a organizações criminosas no nosso território?
6: Professor Cazella, o nosso tempo está acabando, mas eu tenho que fazer uma pergunta aqui. Acho que o senhor vai dividir essa preocupação. Qual que é o risco de parte da sociedade, especialmente nas redes sociais, vilanizar o STF enquanto instituição? Até porque a gente sabe que tem candidatos ao Senado defendendo que, se eleitos, vão atrás de caçar, né, de empichar integrantes do STF. E a gente sabe que o Congresso Nacional, né, não é composto por heróis. É o paraíso das emendas não fiscalizáveis. Então, fica difícil bancar a demolição de uma instituição e não, né, da investigação de eventuais crimes cometidos por alguns de seus integrantes, né?

0: Federal por decurso de prazo, por aposentadoria de vários dos integrantes que lá estão agora. Então, independentemente de haver medidas de força contra integrantes da corte através do Senado da República, só o decurso de prazo já faz com que o governo que estiver no poder de 27 até 2030 terá quatro nomeações para serem encaminhadas para o Congresso.
1: Tá certo, professor. Obrigada pela entrevista, obrigada por estar aqui com a gente no TMC 360. A gente acaba de conversar com o professor Paulo Cazella, professor de Direito Internacional da USP. Até a próxima.
2: Obrigado, professor.
0: Bom trabalho, até uma próxima.
2: 8h35. Hoje é quinta-feira, então, daqui a pouquinho no TMC 360 tem o nosso escritor, o nosso filósofo Luiz Felipe Pondé. Já, já.
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2: Atenção para o incêndio na região da Moca, em um galpão, na Rua da Moca, altura do 1678. Onde que fica isso? Fica bem pertinho daquele ponto em que a Rua da Moca é perpendicular à linha do trem da CPTM, da Via Férrea. Então, tem quatro, segundo o Corpo de Bombeiros, pelo menos quatro viaturas envolvidas. Ainda não há informações sobre eventuais vítimas ou o tamanho do estrago e a natureza do local, se era um local abandonado ou se, enfim, estava sendo ocupado por alguma atividade. Daqui a pouco, mais informações.
1: A Prefeitura de São Paulo está investigando uma suspeita de enriquecimento ilícito de fiscal que liberou obras em prédio que desabou na Zona Leste. Essa história, ela só vai se desembrulhando e trazendo novos fatos. O repórter Marcos de Pato tem mais informações, Marcos?
8: Pois é, Joana. Essa investigação foi instaurada pela Controladoria Geral do Município em maio de 2025 e também apura eventuais atos de improbidade administrativa envolvendo aí essa servidora, que foi a responsável pelo laudo de fiscalização, né, que liberou então a continuidade das obras nesse prédio que desabou no último fim de semana, no último sábado, matando 6 pessoas em um imóvel ao lado. Olha, 4 meses depois, a defesa da fiscal foi convocada aí para se manifestar, né, depois da abertura desse inquérito em 2025, ela foi convocada para se manifestar no processo, comprovando a licitude dos bens e das movimentações financeiras da indiciada por conta dessa inconsistência patrimonial. Segundo a prefeitura, a apuração teve início em 2020 e ainda não foi encerrada e o processo segue em andamento. A defesa da indiciada disse ter apresentado os extratos bancários aí à GCM, aliás, à CGM, isso em 2025, quando foi pedido, né, nesse processo, Viviane Rodrigues de Palma, que está afastada agora do cargo por 120 dias, enquanto a prefeitura

0: e apura a atuação no caso do edifício, né, lá da rua Tequici, na Penha, Zona Leste da capital. O pessoal que acompanha a nossa programação pelo YouTube vê inclusive as imagens, né, do trabalho que foi feito depois do desabamento desse prédio. Em depoimento prestado à CGM nesta semana, a servidora afirmou que vistoriou o imóvel apenas pelo lado de fora, isso em fevereiro de 2024, porque disse que não tinha ninguém por lá e não conseguiu acessar a construção. O depoimento contrasta com o relatório assinado pela própria servidora depois da inspeção. No documento, a Viviane registrou que a obra estava em fase final de execução estrutural e concluiu que a demolição de uma estrutura anterior, exigida pela prefeitura, havia sido realizada em sua integralidade. Eu volto com vocês no estúdio.
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7: Estados Unidos. Donald Trump ameaça retaliar a União Europeia pela proposta de integrar o Canadá como membro associado do bloco. Ravache, conta pra gente qual é essa reação dos Estados Unidos. Bom dia.
8: Pois é, o Trump não gostou da ideia do Canadá se tornar um membro associado da União Europeia, né? Ou seja, o Canadá ganharia um status de membro da União Europeia, mesmo não ficando na Europa. Isso seria uma maneira de resistir às pressões do Trump, né? Para atender às vontades aí do governo americano. O Canadá está numa guerra tarifária, né, uma guerra comercial com os Estados Unidos por conta de tarifas que o Trump quer impor, e a União Europeia, que em boa medida também enfrenta o Trump, tanto na questão das tarifas e também uma questão ideológica, né? O Trump tem ideias que vão contra e muitos ideais tanto da Europa quanto do Canadá. Só que isso irritou o Trump. O Trump disse que a proposta era risível ontem, né? Conversando com a imprensa, ele falou que era uma proposta risível, mas disse que se ele sentir ou entender que tem aí alguma maldade nesse acordo, alguma intenção que prejudique os Estados Unidos, ele vai impor o quê? Tarifas. É a resposta do Trump para tudo, mas esse expediente do Trump de ser mais agressivo, de fazer bullying com os outros países, parece que está se virando contra os Estados Unidos. Parece não, está, porque o Canadá é um aliado histórico dos Estados Unidos, é muito próximo do mercado americano, é o maior parceiro comercial, né, do Canadá, são os Estados Unidos. Então isso vai ter uma reação negativa, porque aproxima o Canadá da União Europeia, se forma um novo bloco, é uma maneira também do Canadá e da União Europeia resistirem ao crescimento da China. Então China e Estados Unidos pressionam, Canadá se aproxima da União Europeia. Mas o Mark Carney, que é o primeiro-ministro do Canadá, disse uma frase bastante interessante, né? Que ele comentou o seguinte: não estou propondo um terceiro bloco para se tornar um rival de grande potência, mas apenas com melhores modos. Então aí uma cutucada no Trump, né? Porque ele fala que não quer dominar economicamente o mundo, que não quer ser uma superpotência com um novo bloco, mas que eles querem apenas boas maneiras no trato com outras nações. Então isso sim, uma resposta direta ao Trump, um tipo de acusação que não foi feita nem contra a China nos piores momentos da relação Canadá-China, antes mesmo do Mark Carney ser o primeiro-ministro do Canadá. E a gente vai acompanhar essa novela, porque tem desdobramentos que podem inclusive favorecer o Brasil, porque com novos blocos se formando, abrem-se novas oportunidades comerciais. Lembrando até que o Brasil, né, tem um acordo com a União Europeia, e esse acordo, incluindo o Canadá, pode valer inclusive para o Brasil também. Joana.
9: Ah, Guilherme Ravache, pois é, como diria a série Os Simpsons, né? Os culpados sempre são os canadenses. Tem ironia aqui, tá? O Guilherme Ravache volta amanhã em dois horários aqui no nosso TMC 360, às 7h50. E agora às 8h40 e pouquinho. Um abraço, Ravache. Valeu!
8: Um abraço, até amanhã.
9: 8h48 agora.
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9: Bom, presta atenção nisso aqui, ó. O Senado está analisando um projeto de lei que autoriza o desconto do aluguel na folha de pagamento do trabalhador. Essa proposta, aprovada pelos deputados federais, cria uma espécie de aluguel consignado, limitando a cobrança a 30% do salário mensal. O que é isso? O que significa isso? Vamos conversar com o nosso colunista Leandro Siqueira. Seja bem-vindo, muito bom dia para você.
10: Bom dia, Joana. Bom dia, Felipe. Bom dia aos nossos ouvintes também. Pois é, como você falou, a gente tem essa nova medida aí para tentar facilitar um pouco a vida de quem aluga imóveis aqui no Brasil, né? Usualmente, quando você vai alugar um imóvel aqui, você tem algumas opções. Você pode fazer um depósito caução, você pode tentar adiantar a parte dos aluguéis, ou você pode contratar um seguro fiança, que é caríssimo, né? Às vezes você paga um valor ali exorbitante em relação ao quanto você está pagando de aluguel, e esse dinheiro ele não vai nem para o bolso do locador, nem para o seu bolso, que é o locatário, né? E isso acaba se perdendo no meio do caminho. E essa proposta é a seguinte, a ideia dela é simular o que seria o empréstimo consignado. Como que funciona esse tal do empréstimo consignado? O empréstimo consignado é um empréstimo em que as parcelas do empréstimo, os juros do empréstimo, ele é descontado diretamente no seu salário. Isso foi criado usualmente para servidores públicos, que tem aquele salário garantido, não tem um risco tão grande de desemprego assim. E aí isso reduz muito o risco do ponto de vista de quem está emprestando o dinheiro, porque você sabe que, querendo ou não, esse dinheiro vai ser descontado automaticamente, então você vai receber ele de volta. E aí a consequência disso é que o empréstimo consignado consegue ter taxas muito menores. E o que o pessoal pensou foi o seguinte: pô, e se a gente levar isso aqui para os aluguéis para tentar tirar esse problema, ou pelo menos desvencilhar dele, de você ter que contratar um seguro fiança, acabar perdendo dinheiro à toa, fazer um depósito de caução que às vezes você não tem, quando você não tem um fiador, ou ter que adiantar um aluguel, para permitir que as pessoas consigam alugar os apartamentos, alugar os imóveis, alugar as casas com mais facilidade. Essa proposta, ela está em tramitação no Congresso ainda, ela tem que ser aprovada, como você bem disse, ela se limita a 30% da renda, que é o ideal. Se você for conversar com planejadores financeiros, todo mundo vai te falar isso, né? O seu aluguel não deveria ultrapassar 30% da sua renda. Até tem alguns locadores que proíbem você de alugar o apartamento ou alugar a casa se você tiver, se o aluguel corresponder a mais de 30% da renda ou sua ou da sua família. Então é uma medida de segurança ali, tanto para você quanto para o locador também. Só que eu acho que a grande incógnita que a gente tem aí é o que acontece se a pessoa ficar desempregada. Porque nesse cenário em que o aluguel vai ser descontado automaticamente do salário dela, vai direto para o bolso do locador, realmente, tem zero risco. Você fez o planejamento ali, vai dar tudo certinho. Agora, quando a pessoa fica desempregada, quando ela para de receber o salário dela, o que que acontece? Quem paga esse aluguel? Onde entra a figura do fiador? Onde entra a figura do seguro-fiança? Eu acredito que essas sejam algumas perguntas que a gente ainda vai ver, talvez, ou a própria Câmara ou o Senado responderem, e seja por meio de um adereço ali, colocando uma nova cláusula no projeto de lei. Mas que, sem dúvidas alguma, é algo que a gente tem que endereçar de alguma forma. Não dá para essa parte ficar no branco, porque senão o que a gente vai ver é uma inadimplência muito mais alta nos aluguéis. E aí, puxando também para uma pauta de ontem, né? Ontem a gente teve a famosa super quarta, né? Que é quando você tem uma decisão de taxa de juros, tanto lá nos Estados Unidos quanto aqui no Brasil. Aqui no Brasil, o Comitê de Política Monetária se reuniu e ele decidiu reduzir a taxa de juros de 14% para 13,75% ao ano. E lá fora, o FONC, que seria o equivalente ao nosso Comitê de Política Monetária, né, reunião dos diretores do Banco Central, ele decidiu reduzir, aumentar a taxa de juros, perdão, dos Estados Unidos de 3,5%, que estava 3,5%, 3,75%, para o intervalo de 3,75%, 4%.
9: Esse ponto último dessa análise sobre a decisão, ou melhor, sobre a votação no Congresso Nacional, é muito importante, porque a gente começa pensando que pode ser uma vantagem, mas na verdade tem isso que você colocou, né, Leandro? E se você, com 30% do seu salário atrelado ao pagamento de um aluguel, perde o seu emprego. Então, realmente uma ponderação muito importante para a gente ver todos os lados envolvidos nessa questão. Grande abraço, Siqueira, bom trabalho para você.
10: Um abraço.
9: Segundas, quartas e quintas-feiras, sempre aqui na nossa programação, às 8h40.
7: Agora vamos para Brasília falar com o Igor Damasceno.
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7: O ex-deputado Eduardo Bolsonaro, que mora nos Estados Unidos, está atrás de sanções do governo do país norte-americano em relação aos ministros do STF, assunto levantado até por Flávio Dino na sessão de terça-feira. Igor Damasceno chega ao TMC 360 com detalhes, ô Igor.
11: Oi, Joana, bom dia a você, também ao Felipe, bom dia a todos que nos acompanham. Como se não bastasse o tumulto que já está dentro do STF com essa situação entre Alexandre de Moraes e André Mendonça, agora o ex-deputado federal Eduardo Bolsonaro quer deixar a situação ainda mais tensa, ainda mais complicada. Bom, o que aconteceu é que Eduardo Bolsonaro se encontrou com integrantes do Departamento de Estado norte-americano, ou seja, pessoas ligadas a Donald Trump, e pediu sanções severas contra 3 ministros do Supremo. Estamos falando do próprio Alexandre de Moraes e dos ministros Gilmar Mendes e Flávio Dino. E tudo isso aconteceu um dia depois daquela sessão extraordinária para julgar o futuro de Alexandre de Moraes, aquele show de horror que o STF protagonizou na última terça-feira. Segundo Eduardo Bolsonaro, esses 3 ministros estão agindo contra a soberania nacional, estão agindo contra a nossa democracia e trazendo ali uma certa ditadura velada ao se protegerem no caso Master. Então ele pede sanções do governo norte-americano contra esses 3 ministros, como, por exemplo, a aplicação da lei Magnitsky. Seria, então, uma retaliação norte-americana pelo show de horror que o STF protagonizou na última terça-feira. Bom, até o momento, o governo dos Estados Unidos não se pronunciou oficialmente em torno desse pedido de Eduardo Bolsonaro. Mas o presidente Lula, que esteve ontem num ato de campanha aqui em Brasília, numa região mais periférica de Brasília, ele chegou a fazer fortes críticas a Eduardo Bolsonaro. Disse que o filho do ex-presidente mora nos Estados Unidos, que de manhã usa a bandeira brasileira, mas que, palavras do presidente Lula, à noite fica de 4 para o governo dos Estados Unidos. Duras palavras do presidente Lula contra Eduardo Bolsonaro por conta dessa situação, por conta de mais esse pedido de sanção contra brasileiros ou contra o nosso Brasil. Bom, antes de devolvermos, a gente precisa entender o que motiva Eduardo Bolsonaro a pedir essas sanções contra os ministros do STF. São ministros que são contrários à família dele, que já ali tiveram votos contrários a Jair Bolsonaro. Alexandre de Moraes é um dos grandes responsáveis pela prisão e condenação de Jair Bolsonaro. Então, Eduardo Bolsonaro está tentando causar um tumulto nessa situação para desgastar ainda mais a imagem do STF e dos ministros e, quem sabe, ganhar protagonismo, dar protagonismo político para Flávio Bolsonaro, haja vista que estamos em campanha eleitoral. Não vejo como uma medida para fazer bem para o nosso país. Muito pelo contrário. Seria uma medida para proteger a si e aos seus. Então, na minha opinião, não é Brasil acima de tudo, é família Bolsonaro acima de tudo. Esse é o lema de Eduardo.
7: Obrigada, Igor, pelas informações. E ainda falando sobre a família Bolsonaro e toda a questão das eleições, sobre interferência, sobre campanha, tudo se mistura em um grande assunto. E tem uma informação que é importante. Em plena campanha presidencial, Flávio Bolsonaro usou como base em São Paulo um apartamento que pertenceu a Fabiano Zettel, que é cunhado, operador financeiro de Daniel Vorcaro. De acordo com a revista Piauí, Flávio esteve no imóvel em agosto, reuniu assessores, gravou vídeos para o horário eleitoral. Eu tive acesso a relatos dos moradores. A revista conseguiu identificar exatamente que apartamento é. Então agora você pode se perguntar, Flávio Bolsonaro esteve de fato usando, em plena campanha presidencial, um imóvel ligado a Vorcaro? Sim, mesmo diante de todas as suspeitas envolvendo o banqueiro Daniel Vorcaro, mesmo Flávio Bolsonaro usando amplamente Daniel Vorcaro na campanha dele, se distanciando, Flávio não fez questão de fato, na prática, se distanciar desse círculo. Zettel, para você contextualizar aí, comprou o apartamento por 5 milhões de reais e meio. 5 milhões de reais e meio, parece meio, pouca coisa. E 10 meses depois, vendeu por 3 milhões e meio a empresa de Willer Tomás, que é advogado e amigo de Flávio. Vejam as relações. A transferência ela foi registrada depois do Supremo determinar o bloqueio dos bens de Zetel no mesmo dia em que Zetel foi preso. O que, que os moradores dizem sobre o Flávio Bolsonaro lá no condomínio? Dizem que há uma segurança lá em peso, isso é um incômodo para os moradores, foi isso que começou a trazer esse assunto à tona. Claro, uma segurança digna de candidato à presidência, tem policiais legislativos, tem assessores, tem uma movimentação que mudou a rotina ali do prédio. Então, os moradores estão incomodados com a segurança excessiva, né, a presença de muitas pessoas, e também indignados com a disfarçatez de Flávio. Palavras dos moradores, isso é informação, não é opinião minha. Então, esse apartamento já não pertence a Zetel, saiu das mãos do cunhado de Vorcaro, foi parar com um amigo de Flávio. Ainda assim, Flávio decidiu usá-lo como base de campanha, como se essa ligação não tivesse importância, e na campanha nós temos visto que Flávio Bolsonaro está usando Alexandre de Moraes e Daniel Vorcaro, essa relação, como algo que o distancia de Daniel Vorcaro. Então ele acusa Alexandre de Moraes, ligando Alexandre de Moraes ao presidente Lula, como se ele mesmo não tivesse fatos a serem questionados, inclusive no mesmo montante. Nós estamos falando de um contrato de 130 milhões de reais da esposa de Alexandre de Moraes com Daniel Vorcaro. E é isso que Flávio sempre questiona. Mas Flávio tem um contrato e transferências na ordem de 131 milhões de reais para o pagamento de um filme. Então, o pagamento de um contrato que pode ser superfaturado não se equivale a um pagamento de um filme que também pode ser superfaturado. Então, essas fragilidades aí, há poucos dias do primeiro turno, podem começar a se tornar incômodas, mas como a gente tem visto nas pesquisas de intenção de voto, pouca coisa tem mudado, então vale mais aqui para análise, claro, para a informação, porque são dados, são fatos. Agora são 9 horas em ponto.
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7: A República está à venda. Depois da sessão de terça-feira no STF, não param de surgir desdobramentos e opiniões sobre o que aconteceu ali. O episódio expõe uma disputa marcada por interesses políticos e levanta uma questão central. Como Daniel Vorcaro teria conseguido estabelecer relações com tantas pessoas influentes? Esse é o assunto da análise do escritor e filósofo Luiz Felipe Pondé na coluna Sem Dó de hoje.
13: Para além do horror que a gente viu e todo mundo fala assim na sessão de terça-feira do STF, o que está na cara, né? O grupo ligado ao Alexandre de Moraes conseguiu barrar o avanço da votação que levaria o Alexandre de Moraes à investigação, né? Conseguiu estancar, digamos. Por outro lado, a gente vê o André Mendonça ingênuo, né? Aparentemente entrando numa briga em que seus adversários estavam de fuzil enquanto ele tinha uma faquinha na mão. Mas para além dessa disputa, que é parte do problema e não a solução, o que a gente viu é que a corrupção aparentemente atingiu o STF. A gente está acostumado a ver corrupção, escândalos no legislativo, acostumado no executivo, né? Mas até hoje nada disso tem andado. Mas agora a pergunta é, afinal de contas, por que o Vorcaro conseguiu chegar a tanta gente? No caso do STF especificamente, o Alexandre de Moraes, entre aspas, deu sorte, porque o Cássio Nunes está diante do fato de que o seu filho, o nome do seu filho, Kevin, aparece, segundo o que diz a imprensa, nos celulares ou em um celular do Vorcaro, que fez com que ele recuasse e ele provavelmente votaria a favor da investigação, porque, infelizmente, esse processo todo parece estar rasgado por simpatias políticas. Eu apontaria que Fachin e Carmen Lúcia não parecem ter votado a favor da investigação do Alexandre de Moraes por simpatias políticas ou por qualquer ligação ao Bolsonaro. E esse fato é fundamental. Os dois parecem ter representado a República naquele momento. Mas há uma pergunta de fundo que é a seguinte: afinal de contas, como eu dizia há pouco, por que Vorkaro chegou a tanta gente? A resposta é muito simples: porque a República está à venda. Ela está à venda há muito tempo. Há muito tempo a gente convive, desde o final da ditadura, com um regime que foi paulatinamente se transformando num grande sistema de corrupção. E, portanto, agora, uma vez que o STF caiu, porque se o grupo do Alexandre de Moraes conseguir enterrar a possibilidade de uma investigação dele, significa que o STF caiu. Se eles ficarem num debate acerca de se, afinal de contas, Mendonça tinha vínculo, intenção política ou não, e por isso poria em risco todo o processo, o problema persiste. Essas mensagens eram ou não para Alexandre de Moraes? O homem que encarnou a pureza, a virtude e o combate àqueles que queriam destruir a democracia. O STF agora, pelo menos parte dele, parece implicado em encaminhar a destruição da República tal como a gente conhece. E aí, a pergunta é: o que virá depois?
9: Bom, são 9:04. Amanhã é sexta-feira. Amanhã também tem Pondé, porque afinal de contas Pondé está conosco às 8:50 e pouquinho, assim, né? Às terças, quintas e sextas, aqui no TMC 360, que volta já.
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2: 9:05. Vamos às principais notícias deste momento. Ministro Gilmar Mendes questiona a condução de Luiz Fux no caso do afastamento do diretor-geral da Polícia Federal. Notícia que chega agora. Decano do STF enviou ofício à segunda turma do STF.
3: Ex-presidente da Câmara de São Paulo, Milton Leite, é alvo de operação que apura elo de facção com empresas de ônibus. Entre os alvos estão advogados, um ex-servidor público e um candidato a deputado estadual pelo PL, Danilo Morgado.
2: Polícia Federal investiga suspeita de fraudes em contratações públicas em BH. Operação cumpre 24 mandados de busca e apreensão em 6 estados.
3: Gilmar Mendes defende Paulo Gonet e compara a atuação de Mendonça a Lava Jato. Decano do STF afirma que a exposição do procurador foi injustificada.
2: Filme Feito Pipa é escolhido para representar Brasil no Oscar de 2027. Longa-metragem foi mais premiado deste ano no Festival de Gramado.
3: E o Memphis Depay, hein? Desperdiçou o pênalti aos 55 minutos do segundo tempo. Corinthians perdeu do Estudiantes de La Plata. Está dando adeus à Copa Libertadores. Hoje, o Flamengo recebe o Independiente del Valle no Maracanã. São 9:07.
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3: Rio de Janeiro, Polícia Federal deflagra a Operação Conexão Paralela contra um esquema milionário de comércio ilegal de celulares. A polícia militar ou policial militar é apontado como articulador de uma rede que movimentou 60 milhões de reais sem pagar impostos. É com você, repórter Rafael Alves. Bom dia.
4: Muito bom dia, Felipe. Bom dia, Joana. A todos os nossos ouvintes que acompanham o TMC 360. São duas operações da Polícia Federal que acontecem nesse momento aqui no Rio de Janeiro. Essa primeira, a conexão paralela que você citou, Felipe, destacando aí, investigando um possível esquema envolvendo o policial militar e outros envolvidos, envolvidos aí nesse esquema de descaminho de celulares, celulares que estavam entrando no país sem o devido pagamento de impostos. E esse esquema criminoso, segundo a Polícia Federal, movimentou 60 milhões de reais nos últimos 5 anos. São 6 mandados de busca e apreensão sendo cumpridos aqui na capital fluminense e também em outros municípios como Maricá, que fica já na região metropolitana. Segundo a Polícia Federal, os crimes apurados são associação criminosa e também descaminho, mas outros crimes ainda podem aparecer ao decorrer das investigações. A gente procurou a Polícia Militar para um posicionamento, mas até o momento não tivemos retorno. Também tem uma segunda operação da Polícia Federal acontecendo nesse momento, mirando contratos irregulares feitos pela Prefeitura de Duque de Caxias na Baixada Fluminense. Nessa ocasião, são 12 mandados de busca e apreensão. Operação Faixa Amarela apura crimes envolvendo fraudes em licitação para o fornecimento de transporte escolar. A investigação começou depois de uma outra operação que mirou irregularidades também em Duque de Caxias. Na ocasião, o ex-prefeito Washington Reis foi alvo. A partir disso, o celular foi apreendido e conversas apontaram para esse outro esquema criminoso que, segundo a Polícia Federal, começou em 2020 e só nos primeiros 3 anos movimentou 62 milhões de reais em contratos suspeitos, ou seja, 2 ações em andamento e cada uma delas com essa suspeita de movimentação superior a 60 milhões de reais em cada uma delas. Joana e Felipe.
2: Obrigada, Rafael, pelas informações. Agora a gente volta a falar sobre a operação da Polícia Civil contra a infiltração do PCC nas empresas de ônibus de São Paulo. Quem tem detalhes é a Luísa Mutoni. Oi, Luísa.
5: Oi, Joana. Bom dia para você, Felipe, e a todos que nos acompanham. Até o momento, 10 mandados de prisão já foram cumpridos e 9 desses presos já foram trazidos aqui para a delegacia de Mogi das Cruzes, na Grande São Paulo. Ao todo, os policiais civis e os agentes do Ministério Público buscam cumprir 16 mandados de prisão e 18 de busca e apreensão. O principal alvo da ação de hoje é Milton Leite, ele que é ex-presidente da Câmara Municipal de São Paulo e também presidente da Federação União Progressista, que une o União Brasil e o PP aqui no estado de São Paulo. Essa é a terceira operação deflagrada a partir dessas investigações sobre a infiltração do PCC no setor de transporte público de São Paulo e, segundo as investigações do Ministério Público, ele seria o proprietário, né, o principal interlocutor das empresas que estariam então ligadas à facção criminosa, e o documento do Ministério Público cita especificamente a Transwolf. Também são alvos da operação de hoje o ex-presidente da SP Trans, a empresa municipal de transportes, Levi dos Santos Oliveira, ele que teria mantido encontros frequentes com um homem apontado como operador do PCC no setor de transportes. Um outro alvo é Danilo Marco Morgado Silva, que disputou a prefeitura de Praia Grande em 2024. Nessa nova etapa da investigação, foi identificado um forte vínculo entre ele com integrantes do PCC e também indícios de que a campanha dele à prefeitura tenha sido financiada pelo crime organizado. Ele também era candidato a deputado, mas teve o registro cassado. Tanto Levi quanto Danilo foram presos na operação de hoje, e aos poucos esses presos então estão chegando aqui na delegacia junto com os materiais apreendidos. Essa fase da operação também mira advogados que trabalhavam para os interesses da facção criminosa, e ao todo 12 empresas de ônibus são investigadas. A gente vai seguir por aqui acompanhando.
3: São 9 horas e 12 minutos.
2: Gilmar Mendes, de fato, assumiu a trincheira dessa guerra dentro do Supremo Tribunal Federal. Um documento divulgado agora mostra que essa ofensiva ela começou antes do decano protagonizar os embates mais duros da sessão de terça-feira. Gilmar acusou Luiz Fux de ter feito um ajuste prévio com André Mendonça para convocar a sessão virtual, que manteve o afastamento da cúpula da Polícia Federal. Estamos falando de um acordo, ou de um possível acordo. No dia 11 de setembro, 4 dias antes da sessão do plenário, Gilmar enviou um ofício a Fux, no qual ele reconstrói a cronologia daquele julgamento na segunda turma. Então a gente precisa voltar alguns dias para entender de onde vem essa acusação. Estamos falando do dia 11 de setembro, mais precisamente sexta-feira da semana passada. A decisão de Mendonça foi lançada às 8 horas e 43 minutos. Vem comigo. O processo entrou em pauta às 9h29, mas o gabinete de Gilmar só foi comunicado às 9h38, apenas 22 minutos antes do início da sessão. Então, Gilmar Mendes escreve o seguinte, abre aspas: "Surge evidente que, no momento em que o feito foi incluído em pauta, já existia prévio ajuste não comunicado à parcela dos demais colegas integrantes do colegiado, entre Vossa Excelência, ministro Luiz Fux, e o ministro André Mendonça." Fecha aspas. Vamos lembrar aqui, às 10 da manhã, assim que o julgamento começou, Gilmar pediu vista. Mesmo assim, Fux antecipou o voto 4 minutos depois. Nunes Marques fez o mesmo, às 10 horas e 6 minutos. Os dois acompanharam Mendonça. Aqui no TMC 360, como em provavelmente todos os noticiários, isso foi levantado, a rapidez da ação de todos os ministros. Gilmar Mendes pedindo vista às 10 horas em ponto, assim, rápido no gatilho. E os outros dois ministros antecipando o voto. Gilmar fez, inclusive, questão de mencionar isso na sessão de terça-feira. Ele disse, ó, logo eu pedi vista. Então é isso que a gente está vendo aqui em um ofício, um documento oficial, no qual Gilmar também fala em condução indevida dos trabalhos. E afirma que a sessão foi marcada por um entendimento reservado entre a presidência e o relator, à margem dos demais membros. Ele diz que é ali um acordo entre ministros que não foi comunicado a todos. Para Gilmar, a presidência da segunda turma foi transformada, abre aspas, em instrumento de aceleração de uma tese quando deveria ser garantia de igualdade entre todos os julgadores. Fecha aspas.
3: Bom, tem uma coisa para a gente falar aqui antes de fazer a pergunta essencial que você deve estar se fazendo, né? O ofício não é muito longo, ele tem 4 páginas, né? E Gilmar Mendes, ele termina dizendo o seguinte: diante de todas essas razões, estou abrindo aspas aqui, tá? Diante de todas essas razões, registro na posição de decano do Supremo Tribunal Federal, membro desta corte há mais de 24 anos, a necessidade de tratar todos os membros desta turma, de forma igualitária, sob pena de inviabilizar a participação em sessões designadas mediante entendimento reservado entre o presidente da turma e o relator à margem dos demais integrantes do colegiado, e aí renovando os votos de estima e consideração, ou seja, extremamente protocolar a nota no começo e no fim, muito bem fundamentada, muito bem escrita, mas a pergunta que você deve estar se fazendo é: e agora, né? Primeiro, por que que essa nota apareceu, sendo que, vamos recapitular, dia 15, né, o grande julgamento que não houve, de Gilmar Mendes, de Alexandre de Moraes, né? A grande análise que não houve. Dia 11, a data deste ofício. E dia 8, a tal votação na segunda turma do STF, cujo objeto de análise era o diretor-geral da Polícia Federal, além, é claro, do diretor de inteligência da Polícia Federal. Então, essas perguntas estão à mesa para que a gente possa responder nas próximas horas, quem sabe. 9h16 agora.
2: O Copom reduziu a taxa Selic para 13,75% ao ano aqui no Brasil, e nos Estados Unidos o patamar ficou entre 3,75% e 4% ao ano. Vamos falar sobre esses e outros números com o especialista em mercados de capitais e sócio fundador da GT Capital, Marcos Labarthe. Marcos, bom dia.
6: Olá, bom dia. E prazer estar conversando com vocês.
2: Bom, essa decisão do Copom, ela condiz com a situação atual do Brasil?
6: Bom, a gente sabe que a taxa de juros nessa proporção ainda ela é muito alta, né? Mas o Copom entendeu que, como essas últimas análises da inflação do Brasil vieram abaixo da expectativa do Copom, e que demonstra que talvez a inflação está começando a ter uma tendência de queda no Brasil, também eles quiseram acompanhar as últimas três reuniões, que teve uma queda de escalonada, né, de 0,25. Lembrando para o ouvinte, para o telespectador, que a taxa de juros no Brasil chegou a bater casa de 14,75, e com essas quedas, hoje chega na casa dos 13,75, que ainda é muito alto, né, mas é um início de uma trajetória que esperamos que, com uma melhora na economia, isso acompanhe e faz com que a taxa de juros caia, porque a gente sabe que isso influencia em qualquer, né, mercado econômico, e principalmente no brasileiro, na parte do crédito e na parte dos investimentos.
3: Marcos, é aí que eu quero entrar, porque para o setor produtivo e para aquela pessoa que está nos acompanhando, aquela pessoa física que tem contas a pagar atrasadas, o dinheiro ainda está caro no Brasil, né?
6: Com certeza está. Isso demonstra, no ano de 2026, na quantidade de empresas que estão tendo recuperação judicial, na quantidade de inadimplência da pessoa física. A taxa de juros, a gente diz que a taxa básica é o parâmetro para as outras taxas que vão ser acompanhadas pelos bancos, como, por exemplo, na parte de empréstimo, na parte de crédito e na parte também nos investimentos de previdência. Então, a taxa de juros ainda ela é muito alta, né, não condiz com um país que está querendo ter um crescimento, com certeza não, e inviabiliza muitos negócios e faz com que aconteça o que está acontecendo esse ano, né? Praticamente uma pandemia, né, de inadimplência no Brasil e de quebradeira de empresas.
3: Bom, e Marcos, falando, para terminar essa conversa, para não tomar muito do seu tempo, falando especificamente sobre a decisão do Federal Reserve, como é que você analisa essa alteração da banda, né? Porque lá o sistema é um pouquinho diferente, né?
6: É, lá ele fica entre 3,75 a 4, que, né, ontem subiu 0,25. Nos Estados Unidos é bem claro que a inflação do norte-americano realmente bateu, e bateu muito forte na economia norte-americana. Fruto do quê? Fruto do que Trump vem fazendo, né, nesse embate aí, econômico, de taxas com alguns países, e fruto também da geopolítica na alta do barril do petróleo, que superou os 100 dólares na semana passada. Então, quer dizer, tudo isso encarece, né, os produtos nos Estados Unidos, puxa a inflação para cima, e a gente sabe o quanto que a economia americana depende na parte de compras, na parte de realmente, né, o norte-americano, ele gosta, né, e tem essa possibilidade de realizar compras, mas isso tem uma consequência e está vindo esse ano com alta da inflação. Então, desde 2023, que o Banco Central americano não alterava a taxa, nem para cima nem para baixo. Então, essa alta de 0,25, ela demonstra que a inflação no mundo e também nos Estados Unidos veio para ficar, e enquanto não tiver nenhum desfecho dessa parte geopolítica e também, né, desse embate que Trump vem fazendo com alguns países, a gente vai ver a inflação nos Estados Unidos alta. E talvez isso tenha uma consequência para o Brasil, porque se a taxa de juros sobe lá nos Estados Unidos, muitos investidores acabam ficando nos Estados Unidos e não mandam dinheiro para o Brasil, e isso pode interferir no câmbio em países em desenvolvimento como o brasileiro.
3: Nós ouvimos aqui no TMC 360 o Marcos Labarthe, que é especialista em mercado de capitais, sócio fundador da GT Capital. Marcos, obrigado pela conversa aqui, que venham outras. Um grande abraço para você, boa quinta.
6: Obrigado, forte abraço a todos, espero se convidar de novo. Com certeza, vai ser, vou estar aqui.
3: Pode deixar. 9 horas e 21 minutos.
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2: Vamos ao giro com a agenda dos candidatos à presidência nesta quinta. Flávio Bolsonaro, do PL, encerra hoje o giro pelo Nordeste com compromisso de campanha na Bahia. Joely Santos, ao vivo no TMC 360, acompanha e traz detalhes. Oi, Joely, bom dia.
8: Olá, bom dia para vocês no estúdio e a todos que acompanham o TMC 360. Pois é, o candidato Flávio Bolsonaro cumpriu a agenda ontem aqui na capital pernambucana. Entre os compromissos dele, um comício no bairro do Recife Antigo. Durante a fala, o presidenciável citou o Supremo Tribunal Federal e fez uma crítica a ministros. Vamos escutar.
9: E o Brasil vai traçar uma linha e olhar para frente. Porque o STF é muito importante para o nosso Brasil. É importante para a nossa democracia. Só que os ministros do Lula não podem continuar lá. Quem está votando em Lula, está votando em Alexandre de Moraes. Quem está votando em Lula, está votando em Flávio Dino. E a gente não pode permitir que o Brasil continue nesse caminho errado.
8: Hoje, Flávio Bolsonaro estará na Bahia, como anteciparam no estúdio, participando de uma motocarreata às 10h30 da manhã em Vitória da Conquista, saindo do antigo aeroporto. Na sequência, o candidato segue para um comício na Avenida Luiz Eduardo Magalhães, em frente ao estádio Lomantão, às 11h30 da manhã. Às 19h, o candidato estará realizando uma live pelo YouTube, direto de Brasília. 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
3: Dando sequência às informações sobre os candidatos à presidência da República, vamos do Nordeste para o Sul do país. Renan Santos do Missão cumpre roteiro por Chapecó, Passo Fundo e Caxias do Sul, ao vivo de Curitiba. A gente tem as informações do Leonardo Gomes.
10: O candidato do Missão passou por ao menos 3 das maiores cidades do interior do Paraná. A primeira parada foi em Maringá, no norte aqui do estado. A bordo de um ônibus com aliados, apoiadores, ele conversou também com eleitores e com a imprensa. Já em Londrina, Renan Santos defendeu o afastamento e a prisão de ministros do Supremo Tribunal Federal que estejam envolvidos no caso Master.
11: Todos os ministros envolvidos no escândalo Master precisam ser afastados e presos. E o próximo presidente da República não tem que ter nenhum tipo de passado corrompido ou envolvido nesses escândalos, de modo a ser livre a fazer uma pressão junto ao Senado e à população para que eles caiam. As próximas nomeações têm que ser baseadas em figuras com reputação ilibada e não pessoas mercadores que estão lá no STF fazendo negócio com o Senado. E nós vamos fazer uma reforma que eu venho propondo que diminui os poderes do STF e que aí voltamos a ter no Brasil o que a gente chama de sistema de freio e contrapeso, em que o Senado consegue fiscalizar o STF sem medo de retaliação, porque o STF hoje tem os processos relativos aos senadores.
10: Durante a agenda em Londrina, a segunda maior cidade aqui do Paraná, Renan também defendeu uma reforma no judiciário com o objetivo de reduzir os poderes do STF e ampliar a atuação do Senado no controle da corte. Entre as propostas apresentadas por ele estão critérios mais rígidos para a escolha de ministros, com exigência de reputação ilibada e independência técnica, além da redução das decisões monocráticas e da competência do Supremo.
2: Presidente Lula, candidato à reeleição pelo PT, faz campanha em Minas Gerais. André Rocha, ao vivo de Belo Horizonte. André, bom dia para você.
12: Bom dia, Joana. Bom dia, Felipe. É a terceira vez que o candidato à reeleição, Luiz Inácio Lula da Silva, vai estar em Minas Gerais, o segundo maior colégio eleitoral do Brasil, e a primeira vez que ele vai ao interior do estado. Vai ao norte de Minas, mais precisamente em Montes Claros, que é a principal cidade da região. A expectativa é de que Lula chegue por volta de 4 horas no aeroporto da cidade, vindo de Brasília. Às 5 horas está marcada uma caminhada pelo centro de Montes Claros. Além do presidente Luiz Inácio Lula da Silva, candidato à reeleição, também vão estar presentes o candidato ao governo de Minas Gerais, pelo PT, Patrusa Ananias, a candidata ao Senado pelo PT por Minas Gerais, Marília Campos, e a candidata ao Senado, Áurea Carolina, do PSOL. Outros candidatos do Legislativo, tanto para a Assembleia quanto para a Câmara dos Deputados, também já confirmaram presença, e é claro que a TMC vai acompanhar tudo de perto dessa visita do presidente Lula, lembrando sempre que até hoje, desde a redemocratização, quem ganhou em Minas, ganhou também a presidência da República. 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
3: Bom, outros candidatos à presidência da República também cumprindo agenda nesta quinta-feira. Em São Paulo, Augusto Cury, do Avante, tem entrevista coletiva pela manhã. Ronaldo Caiado, do PSD, visita comerciantes da região da 25 de março, para que você não é de São Paulo, que não conhece, uma região comercial que fica no centro da cidade, muito movimentada. Participa também de sabatinas, e Romeu Zema, do Novo, concede entrevista ao vivo na televisão às 8 horas da noite.
2: Vamos aos dados da pesquisa Atlas Bloomberg. Para a disputa eleitoral para a presidência da República, no primeiro turno, Lula do PT lidera a corrida com 45% das intenções de voto. Flávio Bolsonaro, do PL, segue na cola com 42,6%. Renan Santos, do Partido Missão, tem 5,2%. Augusto Cury, nesta pesquisa do Avante, soma 3,5%. Ronaldo Caiado, PSD, e Romeu Zema, do Partido Novo, registram empate técnico. 1,7% para Caiado e Zema, 1,1%.
3: Bom, cenário de segundo turno agora. Flávio Bolsonaro vence o presidente Lula nessa simulação aqui. O candidato PL com 47,2%. O petista, 46,8%. Vocês estamos falando de um intervalo que está dentro da margem de erro, né? Outro recorte da pesquisa aponta que a crise no Supremo Tribunal Federal prejudica mais a campanha do presidente Lula. Isso é a questão da percepção do eleitor, né? 49,5% dos entrevistados tem essa impressão. 20,9% acreditam que a tensão no Supremo prejudica a campanha de Flávio Bolsonaro. Pesquisa registrada no TSE, entrevistando 5.018 brasileiros online entre 11 e 16 de setembro, ou seja, esse período inclui o famoso 15 de setembro, a terça-feira passada, né? Margem de erro de 1 ponto percentual para cima ou para baixo, nível de confiança 95%.
2: Daqui a pouco aqui no TMC 360 a gente traz mais detalhes sobre as propostas para a reforma do judiciário, propostas que estão no Congresso Nacional. 9h29.
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0: 9:31. Você se lembra que a gente falava agora há pouco de um incêndio em um galpão na região da Mooca? A situação foi controlada, o Corpo de Bombeiros controlou, não houve vítimas, nem tampouco danos materiais. Só para fazer uma referência aqui, na altura do 1678, que é aquele ponto em que a Rua da Mooca está bem pertinho da linha do trem. Vamos aos destaques do Paulista TMC, primeira edição. Paulista TMC, que é apresentado pela Fernanda Câmara e pelo Rafael Tebas.
1: Tudo bem, Felipe e Joana? Daqui a pouco tem Paulista TMC, primeira edição, com muita informação e prestação de serviço. A gente vai falar bastante da Polícia Civil de São Paulo, que considera Milton Leite, ex-vereador, né? Enfim, presidiu a Câmara Municipal por 4 períodos também, foragido em operação contra a infiltração do PCC no transporte público de São Paulo. Assunto muito sério que a gente vai tratar no Paulista TMC. Além disso, tempo frio, a afasta doadores e a Fundação ProSangue alerta para o estado crítico dos estoques de sangue aqui em São Paulo. A Prefeitura da capital paulista investiga também suspeita de enriquecimento ilícito de fiscal que liberou obras em prédio que desabou na Zona Leste de São Paulo no último fim de semana na Penha. Além, claro, dos destaques do esporte, o Santos foi a campo, infelizmente foi eliminado na Copa Sul-Americana e o Corinthians também caiu diante do Estudiantes na Libertadores da América. Até já.
0: Bom, e por falar em Zona Leste da cidade, é para lá que a gente vai, mas para falar de outro assunto, e para você que não está nos vendo no YouTube, está apenas nos ouvindo no 100.1 FM, a imagem seria poética se não fosse trágica e não fosse de uma reincidência vergonhosa por parte das autoridades envolvidas. Vou deixar o Marcos de Pato falar. Onde você está? O que você está vivendo aí, Marcos de Pato? Pois não.
2: Olha, Felipe, falo ao vivo aqui do Jardim Pantanal, na Zona Leste da capital paulista, onde os moradores estão sofrendo ainda por consequência das fortes chuvas que atingiram a região nos últimos dias. Para você ter uma ideia, conversei agora há pouco com uma moradora, a dona Josefa, que estava retornando hoje, depois de sábado. Ela deixou o imóvel dela porque a água estava, segundo ela, batendo acima do joelho aqui nesta rua de onde eu falo agora, a rua Tietê. Inclusive, falando no Tietê, o rio passa aqui perto, inclusive também tem uma represa próxima que quando chove muito ela acaba alagando, transbordando e toda essa água vem aqui para a região, impedindo que os moradores fiquem em casa tranquilos e hoje eles vão ter que contabilizar os prejuízos de todos esses dias de chuva e os comerciantes também sofreram tendo que fechar os comércios ao longo desses dias. Eu volto com você, Felipe.
0: Agora, 9:34.
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5: 9:38, portanto, momento de atualizar o noticiário de economia e infraestrutura no Brasil com informações da agência Infra, que é parceira aqui da TMC. Qual que é o assunto hoje? Petrobras apresenta série de cobranças contra a Agência Nacional do Petróleo, a ANP, durante uma reunião com ministros da Casa Civil, na Casa Civil. A cúpula da estatal aproveita o debate sobre a abertura do mercado de gás para contestar exigências regulatórias impostas pela ANP. O presidente da Petrobras sustenta que repassar contratos não vai baixar os preços e critica o acesso obrigatório de concorrentes a terminais e gasodutos, enquanto o mercado teme tentativas de esvaziar o poder tarifário da ANP. A Petrobras nega manobras, reforça que, sim, respeita a autoridade reguladora. 9:39.
6: Vamos para Brasília. O governo estuda criar um novo programa para reduzir o endividamento das famílias brasileiras. A proposta ainda deve ser apresentada pela equipe econômica ao presidente Lula nos próximos dias. Lívia Braz com os detalhes.
7: A ideia do novo programa é atacar principalmente as dívidas antigas, já que se tornaram difíceis de cobrar por causa do acúmulo de juros. Segundo o ministro da Fazenda, Dario Durigan, o governo pretende criar uma espécie de leilão. Na prática, bancos e empresas eles poderiam vender essas dívidas ao governo com um desconto, que é aquele chamado deságio. E aí o consumidor ele não precisaria entrar numa plataforma para fazer toda essa negociação, como aconteceu na primeira fase do Desenrola. A intenção é que o próprio governo viabilize a compra dessa dívida por um valor menor e assim ajude a limpar o nome das pessoas que ainda estão negativadas. O ministro ele disse que o foco vai ser

0: dos brasileiros que hoje têm renda e emprego melhores, mas que continuam impedidos de acessar os créditos justamente por causa das dívidas antigas. Preocupação do governo é com o nível de inadimplência. Dados mais recentes do Banco Central mostram que só no mês de julho, 5,8% dos consumidores estavam inadimplentes, e é o maior percentual desde março de 2011. Os dois programas anteriores, Desenrola 1 e Desenrola 2, alcançaram cerca de 19 milhões de brasileiros. Agora, essa nova proposta ainda depende da avaliação do presidente Lula. Segundo Durigan, a ideia é que o programa ele possa ser levado para a campanha eleitoral.
1: Muito bem, são 9h41 e em meio à crise sobre a qual a gente está falando há bastante tempo no STF, parlamentares articulam no Congresso propostas para uma reforma do Judiciário. Ao menos 30 iniciativas sobre o tema estão tramitando na Câmara e no Senado. Vamos continuar na capital do país agora com você, Rodrigo Vicente.
2: Pois é, a maior parte das propostas em discussão está concentrada, claro, no Supremo e prevê mudanças aí como mandato para ministros da Suprema Corte, novos critérios, inclusive, para indicações e restrições às decisões individuais. Aqui na Câmara dos Deputados, duas propostas foram apresentadas na semana passada. Uma delas, do deputado Reginaldo Lopes, do PT de Minas Gerais, prevê mandato único de até 10 anos para ministros dos tribunais superiores e idade mínima de 50 anos para a nomeação. Outra, do deputado Danilo Forte, propõe mandato de 8 anos para novos ministros do STF e uma divisão das indicações entre legislativo, executivo e judiciário. O texto também prevê novas regras de conduta e responsabilização e restrições ainda a decisões monocráticas. As duas propostas ainda, claro, precisam reunir pelo menos 171 assinaturas para serem formalmente apresentadas. Já aqui no Senado, a Comissão de Direitos Humanos aprovou uma indicação da senadora Damaris Alves para que a Comissão de Constituição e Justiça crie um grupo de trabalho. A ideia é reunir propostas de reforma já em tramitação aqui na casa e apresentar um texto unificado em até 60 dias. A discussão, claro, ganha força em meio à crise interna do Supremo Tribunal Federal, que também discute aí mudanças institucionais. Um grupo criado pela corte recebeu 87 propostas, entre elas mandato para ministros, limitação de decisão, de decisões individuais também e novos mecanismos de controle e responsabilização. Bem, o debate inclui ainda a criação de um código de ética, né? Uma das prioridades da gestão atual do presidente do STF, o ministro Edson Fachin.
3: Notícia que chega agora, André Mendonça respondeu a um post de Gilmar Mendes, que também foi publicado na manhã de hoje. Então, a gente segue naquela que era uma guerra de ofícios e agora se tornou uma guerra de declarações, posts, notas. André Mendonça então disse em nota, através de um documento escrito pelo seu gabinete, que Gilmar, apesar de não citar o nome, transformou o plenário em palanque ou picadeiro e também acusa de vociferar aos berros e de usar truculência para sustentar ilações vazias. Então, essa nota ela surgiu depois desse post de Gilmar Mendes, que criticou Mendonça por divulgar as conversas da investigação do Banco Master, acusou Mendonça de agir com interesses políticos, e Mendonça diz que apenas levantou o sigilo de um procedimento específico e lembra que o próprio Gilmar tinha defendido a publicidade integral da investigação. Em nota, também sugere que conversas capazes de constranger ministros divergentes estão sendo divulgadas seletivamente à imprensa. Por fim, Mendonça aqui defende a criação urgente de um código de ética para o Supremo, mas essa nota, então, ela fala sobre o post de Gilmar Mendes, aquela notícia que a gente trouxe de um ofício divulgado hoje, ofício do dia 11 de setembro, não está inserida aqui nesta guerra de declarações entre os ministros.
1: Até porque essa é muito mais séria, né? Porque aí Gilmar Mendes está falando de um possível ajuste, um possível acerto antes de uma votação. Termina aqui a nota falando o seguinte, abre aspas novamente: quando se invoca a necessidade de um judiciário que transmita segurança à população, convém lembrar que a verborragia produz efeito exatamente oposto. O momento reclama seriedade, perdão, serenidade, respeito às instituições e apego às normas da República, à liturgia e ao decoro. Respeito não é somente aos pares, é sobretudo à instituição, afinal, como bem disse o ministro-presidente, se referindo a Edson Fachin, o Supremo Tribunal Federal não pertence a nenhum de seus membros. É assim que termina essa nota recém-divulgada pelo gabinete do ministro André Mendonça. Seriam, agora 9h45, seriam palavras ao vento? Vamos colocar na conversa aqui, ele que sempre conversa nesse horário conosco, de segunda a sexta-feira, o nosso colunista Fernando Molica. E aí, Molica, não temos sossego, né? Bom dia.
4: Bom dia, Felipe. Bom dia, Joana. Não, pelo menos o Botafogo ganhou ontem, me dá um certo sossego. Certo. E bom dia a todos, claro. Mas vamos lá, é curioso, essa briga agora, Gilmar contra André Mendonça, é mais um capítulo de uma história que já vinha rolando. E ontem ficou muito evidente a tentativa da campanha do Flávio Bolsonaro de deslocar a disputa Lula-Flávio por uma outra disputa, André Mendonça versus Alexandre de Moraes. Agora pode até botar Moraes entre parênteses Gilmar. Porque aí o que, que ele busca? É claramente uma lógica religiosa para essa questão. Uma lógica religiosa que o próprio André Mendonça ressaltou semana passada, quando ele publicou um vídeo dirigido à comunidade evangélica. Ele é pastor presbiteriano, ele publicou um vídeo agradecendo manifestações, trazendo o público evangélico para o centro dessa discussão. Então, quando você joga a luta do bem contra o mal, que é algo muito comum nas religiões monoteístas e como, né, no caso do cristianismo, essa ideia, você despolitiza a questão. Saem de lado Flávio e Lula com seus pecados. Então aí não tem Banco Master, não tem Dark Horse, não tem rachadinha, não tem nada. É briga do bem contra o mal. E aí o Flávio Bolsonaro, o bolsonarismo, que joga muito nesse campo, nesse universo há muito tempo, e aí você sai das batalhas políticas e joga nesse campo da fé, essa ideia do perseguido, do Davi contra Golias, a sessão, aquela terrivelmente caótica sessão do STF de terça-feira, também reforçou essa ideia. Estava ali, né, o André Mendonça ali, menorzinho, pequenininho, tá, todo ajeitadinho contra o vociferante Gilmar Mendes, contra o Alexandre de Moraes. Se alguém fosse, né, um casting, fosse escalar alguém para um filme, é até perigoso ficar falando em filme nessa altura do campeonato, é mais fácil você escalar uma pessoa que não conhece ninguém. Escala o André Mendonça para o papel de mocinho, né, aquela carinha bem comportada, aquele jeitinho e tal, e vai botar o Alexandre de Moraes como o vilão, né, o grandalhão ali, mais arrogante e tal. E é isso que a campanha do Flávio Bolsonaro está tentando jogar para esse universo da política, essa disputa do bem e do mal, que foge à lógica racional. Quando você trabalha com a lógica religiosa, você não quer provas de que Jesus ressuscitou, você não quer provas que determinado orixá tenha agido de maneira A ou de maneira B, você acredita. E esse é um campo bem confortável para o bolsonarismo, para a extrema-direita de um modo geral. E o que o Gilmar Mendes fez hoje de manhã é tentar quebrar isso. Quando ele faz aquele post muito violento, né, que fala em boneco de campanha, pichuleco eleitoral, ele está tentando puxar de novo a disputa para o campo político, dizendo, olha, o André Mendonça é um pecador como qualquer um de nós. É uma briga interessante. E eleição não se faz apenas de fatos objetivos. Na verdade, eleição, ainda mais eleição presidencial, trabalha muito no campo do simbólico, naquilo em que você acredita, naquilo em que você quer para você, para sua família, para o seu país. Vamos ver como é que vai ficar essa briga, e torcendo para que as brigas continuem terrenas, até porque no céu a gente não consegue dar palpite, né? Imagina, eu ter que ficar comentando aqui questões celestiais. Não vai dar certo.
1: Celestial é o Botafogo, Molica. Celestial é o Botafogo, né? O time de Nilton Santos, de Garrincha.
4: E entre o céu e o inferno. E a gente fica o tempo inteiro entre o céu e o inferno. Preto e branco, né?
1: Poxa, eu tava querendo levantar o copo cheio pra você, mas deixa pra lá, então. Amanhã a gente se fala. Um abração.
4: Um abraço. Obrigado. Tchau, tchau.
1: Muito bem, são 9h50. Antes da gente justamente falar sobre o esporte, tem um recado importante, uma informação importante aqui, que houve o bloqueio total neste momento da rodovia Regis Bittencourt entre São Paulo, entre o estado, a grande São Paulo e o sul do país. Como você sabe, mesmo você não sendo de São Paulo, rodovia Regis Bittencourt é uma das principais conexões entre o sudeste e o sul. E esse bloqueio se deu porque houve o tombamento de uma carreta tanque que transportava óleo, e não só a carreta foi tombada, como a carga foi derramada na pista. Então não há previsão de liberação, é óleo de mamona que foi derramado sobre a pista no quilômetro 307, onde fica isso? Em São Lourenço da Serra, no sentido sul da Regis Bittencourt. Por enquanto, acabou de acontecer, já são 9 quilômetros de congestionamento. A gente no noticiário local e ao longo da programação vai trazer para você mais informações. 9h51 agora.
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3: Solta aquela também, Paco, por favor. Gente, importante, tem duas vinhetas.
1: É verdade.
3: Eu não quero saber o que a chefia diz. Você tem direito às duas. Bom dia, meu amigo.
6: Bom dia, Joana. Bom dia, Felipe. Olha, nós tivemos uma rodada ontem que não foi pra cardíaco no futebol brasileiro, né? Futebol sul-americano. Tivemos jogos decisivos. O Palmeiras, que expôs defeitos e virtudes, conseguiu passar pela LDU, a Liga Deportiva Universitária. A LDU, o Palmeiras teve à frente duas vezes no placar, né? Fez a vantagem com o Marlon Freitas, cedeu o empate, depois conseguiu fazer 2-1, cedeu o empate novamente, e depois no finalzinho da partida, aquele gol do Estrada, que levou para as penalidades máximas. E aí, faz a diferença aquele time que tem qualificação, né? E, pasmem, o Carlos Miguel, que vinha sendo tão criticado pela torcida do Palmeiras, ontem fez a grande diferença, né? Ele conseguiu defender dois pênaltis, o último batido pelo Segovia, o Segovão, que jogou no Botafogo, né? Uma defesa importantíssima e que colocou o Palmeiras na fase semifinal da competição. E agora a gente vai ter um clássico maravilhoso no futebol brasileiro, o Palmeiras enfrentando a equipe do Fluminense. Agora, o Palmeiras não pode perder o controle do jogo, como fez ontem, né? Não fez uma grande partida, o time do Palmeiras mostra virtudes na classificação, mas também defeitos, e vão ter que ser corrigidos pelo Abel Ferreira, que mais uma vez foi punido, foi expulso de campo, né? Tá virando uma coisa recorrente as expulsões do Abel Ferreira. Nós tivemos o Corinthians dando adeus a Libertadores da América de uma forma absolutamente dramática. Corinthians perdia por 1-0, o Garro acabou desistindo numa jogada, né? O Palacios foi na linha de fundo, o Garro deveria ter acompanhado, foi uma falha do camisa 8 do Corinthians, na minha opinião, deveria ter seguido o Palacios até o fim da jogada, até o desfecho do lance. Mas o Palacios cruzou, a bola ainda não tinha saído inteiramente. O Castro, que fez o gol lá na Argentina, voltou a marcar vantagem da equipe do Estudiantes. E depois, aos 47 minutos, Memphis Depay, que foi tão defendido pela torcida do Corinthians, que o torcedor corintiano pediu para que ficasse, acabou frustrando todo mundo. Bateu o pênalti como um principiante, chutou pessimamente. Eu me recordo, inclusive, de um pênalti perdido nas mesmas circunstâncias, batido pelo Roger Flores do Pacaembu, e que determinou uma derrota do Corinthians. O Memphis fez exatamente isso ontem, né? Chutou muito mal o pênalti e não justificou o salário que está ganhando na equipe do Corinthians, né? A situação agora fica difícil, porque o Corinthians vai ter que assimilar esse resultado. É bom lembrar que o Corinthians está a 4 pontos da zona de rebaixamento no Campeonato Brasileiro. Tem uma partida dificílima contra o Fluminense. Então, é assimilar o resultado e procurar voltar todas as atenções agora para o Campeonato Nacional, onde a situação também é muito difícil. Outra eliminação dolorosa, dramática. O Santos contra o Atlético Mineiro. O Santos levou para Minas Gerais uma vantagem de 2-0 conquistada na Vila Belmiro. Cedeu um gol logo a 17 segundos com o Bernard fazendo o primeiro gol do Atlético. depois conseguiu a reação. O Gabigol chegou a fazer 3-2, mas no finalzinho, lá nos acréscimos, o Coelho marca o gol do Galo e leva as penalidades máximas. Aí a gente teve a classificação do Atlético com o Gabriel Delfim, goleiro atleticano, brilhando, fazendo 3 defesas, aliás, 2, né? Porque o chute do Gabigol também, batendo a penalidade máxima ontem, foi brincadeira. Facilitou a ação do goleiro do Atlético. 3 defesas, o Atlético está classificado, como já se classificou na Copa do Brasil, também na Sul-Americana, garantiu a sua qualificação. O Vasco passou pelo Santa Fé. O Vasco, que faz uma campanha difícil no Campeonato Nacional, mas que segue na Copa do Brasil e conseguiu também a qualificação na Copa Sul-Americana para a fase semifinal. E nós tivemos ontem também uma partida, um jogo adiado do Campeonato Brasileiro. De um lado, o Botafogo, agora com o Tite, que assistiu o jogo no camarote. Tite é o novo treinador da equipe do Botafogo. E no banco de reservas do Grêmio, estavam lá Renato Portaluppi, o Renato Gaúcho, e Filipão, dirigindo o time do Grêmio. Vitória do Botafogo, Danilo Oliveira fazendo o gol da vitória do Fogão. Botafogo, dessa forma, vai para 35 pontos no Campeonato Brasileiro, se afasta um pouquinho da zona do rebaixamento, enquanto que do outro lado, o Grêmio vai sofrer. Detalhe, o Grêmio é o próximo aniversário do Palmeiras pelo Campeonato Brasileiro, domingo, às 11 horas da manhã. Já temos, então, na Copa Libertadores da América, classificados o Estudiantes da Argentina, o único representante que não é do Brasil, o Palmeiras, representando o futebol brasileiro, o futebol paulista, o Fluminense qualificado, e hoje nós teremos o Flamengo, que joga com uma boa vantagem contra o Independiente del Valle no Maracanã. Noite de fortíssimas emoções no futebol brasileiro e sul-americano.
1: E aí, Éder, eu te convido para acompanhar aqui no fechamento do nosso 360 de hoje, porque a enquete de hoje é sobre futebol. E a pergunta que a gente fez foi a seguinte, simples, uma pergunta muito simples. Muito simples. Você está feliz com o seu time hoje? Sim, não ou detesta o futebol? Detesta o futebol você ouve muito hoje, né? De manhã, na padaria, na feira e tal. Resultados finais aqui, ó. Não, 44% ganhou não. Sim, 35% e detesto futebol, 22%. Ô, dor de cabeça, hein, Ed?
6: Pois é, aqui na redação tem muita gente sorrindo e muita gente triste hoje.
3: Muita gente chorando também, chororô.
6: Mas vamos em frente, né? Vai pegar fogo o Campeonato Brasileiro no final de semana, depois dessas eliminações. E agora chegamos àquela fase decisiva da Libertadores, né? Vem muita emoção por aí, com certeza, João.
1: É isso aí.
3: Valeu, Éder.
1: Valeu,
3: Éder.
1: Até mais. Agora, 9 horas e 57 minutos.
3: Quinta-feira é dia de imprevista no nosso canal TMC News BR. A convidada da semana é a jornalista, apresentadora, âncora do Jornal da Band, Adriana Araújo. Ela que é referência pela carreira, pelas pautas que defende, por toda a história dela, uma história lindíssima, de muita superação. Vamos acompanhar um trechinho?
7: Estudem, leiam muito, consumam informação, literatura, conversem com pessoas de várias trajetórias diferentes. Cada conversa, cada encontro te ensina alguma coisa. Você pode encontrar com o CEO de uma empresa ou com uma pessoa que está no meio de uma enchente. Cada conversa, cada encontro te ensina alguma coisa. Converse com as pessoas. Se comunicar é ouvir. Antes do falar, se comunicar é ouvir. Então, acho que tem um grande segredo que um jornalista nunca pode esquecer, é que nossa função é falar, mas a primeira e mais primordial de todas é saber ouvir, é saber olhar e observar.
3: Muito lindo, vale a pena assistir. Às 11 horas está lá no nosso canal do YouTube, TMC News BR. Foi um papo daqueles, Felipe.
1: Bom, também com a entrevistadora que temos, não é, gente? Pô, né? Só pode ser nota 10. Tchau, hein, Joana Treptow. Até amanhã, hein?
3: Até amanhã, 7 horas da manhã. Tchau.
1: Valeu.
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1: Bom dia, bom dia, bom dia. Paulista TMC no ar para você, sintonizado no 100.1. A gente animado aqui porque hoje é pré-sexta-feira, mas tem muita notícia aqui para impactar o seu dia a dia, previsão do tempo, esporte, repercussões, polêmicas, sempre assuntos que ajudam você também a decidir a sua vida. Muito bom dia para o meu parceiro Rafael Tebas.
2: Muito bom dia, Fernanda Câmara. Bom dia para você que nos acompanha aqui na TMC no 100.1. Lembrando que também estamos com imagem no arroba TMC NewsBR e você faz o Paulista TMC junto com a gente aqui, tá? Se você tiver qualquer problema na sua região, no seu bairro, você pode participar mandando a sua mensagem. 119-7221-1001. Fique à vontade, mande a sua mensagem pra gente aqui. Pode ser um recado simples, mas também alguma denúncia, enfim, no seu bairro, na sua rua, na sua região. 10:03.
1: Ex-vereador Milton Leite é alvo de operação contra a infiltração do PCC em São Paulo.
2: Prefeitura de São Paulo investiga fiscal ligada a prédio que desabou na Penha por enriquecimento ilícito.
1: Servidor é alvo de inquérito e pode responder por homicídio com dolo eventual.
2: Jardim Pantanal chega ao sexto dia seguido de alagamento em São Paulo. Marcos De Pato.
3: Depois de uma trégua nas chuvas, hoje é dia de recomeço para muita gente. Tem moradores voltando para casa depois de passar dias fora e também comerciantes abrindo as portas das lojas também depois de ficarem parados. Volto daqui a pouco com mais detalhes.
1: Tempo frio afasta doadores e Fundação Pro Sangue alerta para estado crítico dos estoques de sangue.
2: E por falar em tempo, quinta-feira de muito frio aqui na capital paulista, céu nublado, chance de garoa também em vários pontos da capital paulista.
1: E é claro que tem o esporte, o Palmeiras avança nos pênaltis. E Corinthians é eliminado da Libertadores.
2: É, eu tô sem chão aqui. O Verdão perdeu pra LDU do Equador, mas venceu nos pênaltis, garantiu vaga à próxima fase, a semifinal da Liberta, enquanto o Corinthians, em casa, em Itaquera, perdeu pro Estudiantes da Argentina por 1-0 e de forma traumática, dramática, com o pênalti no último lance do jogo e Memphis Depay isolou.
1: Pênalti que foi lá pra lua.
2: É.
1: Na Sul-Americana, o Atlético Mineiro venceu o Santos por 4-2 e avançou na competição.
2: O Paulista TMC tá no ar com tudo que importa pra você.
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1: 10:05, o Jardim Pantanal, na zona leste de São Paulo, chega ao sexto dia seguido com alagamentos e os moradores estão enfrentando, além desse alagamento todo, muita lama nas ruas. O Marcos De Pato está no local com todas as informações ao vivo. Deve estar aí protegidinho, né? Porque atrás de você é só água e certamente lama também, né?
3: Oi, Fernanda, bom dia, Rafael Tebas, e a você que acompanha a programação da TMC. Pois é, eu nem ousei chegar mais próximo das áreas alagadas aqui. Eu tô pertinho, mas não cheguei a, vamos dizer assim, acessar essa área que tá bem alagada aqui, principalmente da rua de onde eu falo ao vivo agora, que é a rua Tietê, que leva o nome do rio que passa aqui pertinho. Inclusive, é um dos motivos desse alagamento, não só uma represa aqui próximos, quando chove demais, acabam transbordando e essa água toda vem para cá. Uma região, vamos dizer assim, um pouco mais baixa. E olha, essa rua aqui, para vocês terem uma ideia, segundo me informou agora uma moradora, a dona Josefa, ficou na altura do joelho a água. Passou um pouquinho da altura do joelho a água. E aí, o que, que acontece? Hoje é dia de recomeço para muitos moradores, como a própria dona Josefa que falou comigo. Ela está retornando para casa depois de ficar dias fora. Ela disse que ficou desde sábado fora, entre a casa da irmã e também ficando alguns dias no trabalho. Agora, também o problema afeta, né, a questão, as pessoas têm que fazer a reconstrução, como ela mesma informou, onde ela mora. Tem um salão em que as filhas trabalham como cabeleireiras. Elas perderam muitos objetos, muitos equipamentos de trabalho, macas, também maquininhas para fazer corte. E aí é hora de um recomeço, com certeza os prejuízos foram grandes para os moradores daqui. Em uma outra rua próxima, eu conversei também com um comerciante que tem uma loja de materiais de construção e disse que ficou esses dias todos fechado. Hoje que ele ia reabrir a loja, também disse que teve prejuízo por lá e disse que a altura da água lá estava ainda mais alta. Chegou a 1 metro, segundo ele. Teve ruas, que tiveram ruas aqui na região em que a água chegou a 2 metros, segundo esse comerciante. Eu conversei com ele e ele falou um pouquinho sobre esse cenário que se repete ao longo de anos aqui no Jardim Pantanal. Vamos ouvir.
4: Aqui no Jardim São Martinho aqui é uma área que assim, alaga muito, principalmente quando fecha com Porta da Penha. Jardim São Martinho, aqui nosso comércio tudo para porque não tem como a gente trabalhar. Não tem como passar carro, não tem como as pessoas saírem das suas casas, porque muita gente também perdeu muitas coisas, principalmente aqui no Jardim Pantanal. É, tem lugar que de água ainda tem parte de tá dando 1 metro ainda. Então muitas pessoas de dentro da sua casa praticamente perderam tudo. Só não a vida, né? Mas as coisas material perderam muitas coisas, devido às comportas estar fechadas ainda. A gente que mora aqui, a gente não tinha passado por essa enchente nesse período desse mês, que é o mês de setembro. Mas é sempre janeiro, dezembro, janeiro que tem essa chuva. E essa agora vem repetidamente, então aconteceu isso aí. Muitas pessoas estão preocupadas, sim, com a situação dentro da sua casa. Porque sai e não sabe se consegue voltar de novo para dentro de casa por causa da água.
3: Pois é, como relatou aí o comerciante Eduardo Francisco, né, o pessoal está retomando, muita gente, né, a vida nesta quinta-feira, depois de praticamente uma semana fora, sem conseguir tocar as coisas de uma forma natural. O que eu observei aqui caminhando pela região são muitas roupas no varal para um dia assim como hoje, que não apareceu o sol. Ou seja, isso aí não tem nem previsão de secar. As coisas que eles tiveram que tirar das casas, que não tiveram jeito, que não salvaram, estão nas calçadas também. Uma situação realmente muito triste aqui para os moradores do Jardim Pantanal. Essa rua, inclusive, onde eu estou, a Tietê, e agora já é possível passar veículos por aqui, mas antes não tinha condições, da mesma forma na outra rua em que o comerciante trabalha. E falando, né, sobre os prejuízos, ele também falou que isso aí afeta muito pessoas que trabalham, né, vendendo produtos, como é o caso dele. Vamos ouvir.
4: Eu mesmo, na minha parte, não tive prejuízo assim, em materiais, mas venda é zero, porque ninguém vem comprar, ninguém passa, né? Tudo fechado, água para tudo que é lado. Aonde a gente está aqui, ela deu 1 metro de altura a água. Tem as vizinhas aqui do nosso lado aqui, que também ela praticamente, a casa dela entrou água na casa dela, perdeu um bocado de coisa ainda. Tem amigos que mora aqui no final do Pantanal também, que a casa dele também está alagada até hoje ainda, não baixou a água. Assim, baixou um pouco, mas não é o suficiente para ele estar dentro de casa.
3: Moradoras dessa rua aqui me disseram que a última situação parecida com esta tinha sido em 2020 e agora veio de uma proporção um pouquinho menor, mas como disse aí o comerciante, né, durante a entrevista, em setembro isso não é comum, né? E, inclusive a gente trouxe a informação aqui no nosso noticiário que esse foi o setembro mais chuvoso, está sendo, né, porque o mês não acabou, da história, desde que começaram a ser registrados os volumes de chuva. Eu volto com vocês no estúdio.
1: Pato do céu, cuidado aí que os carros estão passando aí bem do seu lado. E ó, o pessoal tá se solidarizando, claro, com os moradores do Jardim Pantanal. A Camila Rodrigues Alves da Penha disse que o morador do Jardim Pantanal tá cansado de perder móveis, ter dificuldades para sair de casa e conviver com água contaminada. Portanto, os moradores devem ficar aí com o sapato fechado, porque a gente viu gente de chinelo ali passando, tem a leptospirose, enfim. É uma situação que exige solução definitiva, fica aqui então registrada a opinião da Camila Rodrigues Alves da Penha. E cuidado você também aí.
2: É uma situação muito difícil, né, Pato? Inclusive muita água, ainda dá pra gente ver bem pela imagem nessa rua, muita água mesmo. Agora, a situação do tempo nesse instante por aí, Pato, não tá garoando, né? Não está chovendo, pelo menos, né?
3: Pois é, pelo menos, né, Rafael? Mas o tempo bem coberto ainda, dá a impressão de que pode garoar, chuviscar a qualquer momento, mas até estava olhando a previsão, né, no acesso que eu tenho no celular, disse que não deve chover hoje, mas O tempo aqui está bem fechado, assim, atrapalha bastante esse trabalho de recuperação, né? De tirar as coisas que estavam encharcadas para secar, isso aí dificulta muito. E aí, só reforçando o que a Fernanda disse, né, sobre a questão dos cuidados com a saúde, no caminho aqui também, né, andando pelas ruas, um morador relatou, me mostrou inclusive a perna, que estava bem vermelha, e ele falou que isso é por conta das águas, que não tinha como evitar. Inclusive, eu fui falar com as moradoras dessa rua enquanto eu conversava aqui, falei, gente, cuidado com a leptospirose, né, xixi, urina de rato que está aí no meio da água, isso aí faz mal para a saúde. Mas elas falaram, infelizmente não tem como, a gente tem que tirar as coisas, acaba tendo contato com a água, e aí é um risco que se corre, mas é uma situação muito preocupante também, essa da saúde dos moradores aqui da região do Jardim Pantanal, depois de toda essa chuva.
2: Muito mesmo, inclusive enquanto você passava todas as informações pra gente, ali atrás um homem tava com chinelo, tava de chinelo andando no meio da água, obviamente é um perigo.
1: Tem que ser tênis,
2: realmente,
1: né?
2: Tem que ser tênis, bota, porque é um perigo realmente, é muito grande. Pato, obrigado pelas informações, qualquer coisa, como sempre, espaço aberto pra você aqui no Paulista TMC. Valeu, até mais.
1: Obrigada.
2: 10 horas e 14 minutos, se a gente não perde tempo, continua movimentando, girando a nossa reportagem, um assunto de enorme repercussão aqui em São Paulo nessa manhã. A Polícia Civil mira o ex-vereador Milton Leite, que foi inclusive presidente da Câmara Municipal de São Paulo por 4 períodos, né? E enfim, nessa operação contra a infiltração do PCC no transporte público de São Paulo. A Luísa Mutoni está acompanhando esse caso e tem as atualizações para a gente. Luísa, bom dia.
5: Bom dia, Rafael. Bom dia, Fernanda. A todos que nos acompanham aqui no Paulista TMC. Pois é, essa operação que já prendeu ao todo 10 pessoas até o momento. Pelo menos 9 presos já foram trazidos aqui para a delegacia de Mogi das Cruzes, que investiga esse caso. E nesse momento, nesse exato momento, chegando aqui mais uma viatura, possivelmente com mais um preso. Mas a gente vai confirmar já já essa informação. Agora, o ex-presidente da Câmara Municipal de São Paulo, Milton Leite, é o principal alvo da ação de hoje. No entanto, ele não foi localizado pelos agentes no endereço dele, mas já se manifestou através de nota, negando que estivesse foragido. Ele informou que está em viagem e que deve se entregar nas próximas 24 horas e também negou todas as acusações. Essa é a terceira operação fruto dessa investigação sobre a influência do PCC no setor de transporte público aqui de São Paulo e, inclusive, nas outras fases dessa investigação, o Milton Leite aparece aí apontado como o real proprietário de pelo menos uma das 12 empresas envolvidas nesse esquema que são suspeitas de ter influência direta ou indireta do crime organizado. Ele aparece especificamente nas investigações sobre a Transwolf, empresa que em 2024 sofreu uma intervenção por parte da prefeitura, justamente porque já estava sendo investigada. Então ele aparece em conversas, também em planilhas do grupo criminoso, mas por enquanto todas essas informações ainda estão sendo levantadas pela Polícia Civil e pelo Ministério Público. Ao todo, a operação de hoje cumpre 16 mandados de prisão, outros 18 de busca e apreensão. A todo momento aqui na delegacia a movimentação é bastante intensa e a Prefeitura de São Paulo já se manifestou através de nota, informou que tomou medidas para proteger o sistema municipal de transporte e também preservar o interesse público e que abriu processos na Controladoria Geral contra essas 12 empresas investigadas e que passou a colaborar, portanto, com a Polícia Civil e também com o Ministério Público. Eu vou seguir por aqui acompanhando, qualquer momento eu volto com novidades.
2: Combinado, Luísa Mutoni, obrigado pelas informações, é um assunto muito, mas muito importante.
1: Transporte
2: mesmo.
1: Público envolve milhões de pessoas, claro que precisa de uma fiscalização rigorosa por outros motivos também, né? Obrigada, Luísa.
2: 10 horas e 17 minutos, vamos falar de trânsito então, você nos acompanhando aqui no 100.1 de São Paulo. Se deslocando pela cidade, enfim, a situação realmente nesse momento em São Paulo, céu encoberto, não está chovendo, mas sim vários pontos aqui de atenção por conta de excesso de veículos, congestionamento, lentidão. A 9 de julho tem a movimentação intensa hoje, principalmente no sentido Avenida Paulista, movimentação realmente intensa na 9 de julho, enfim, só melhora depois da travessa com Alameda Itu. Aí fica um pouquinho melhor no sentido centro de São Paulo. A Brasil no sentido Ibirapuera, também com trânsito lento a 23 de maio hoje, também com lentidão nesse ponto da cidade, e especialmente você que está indo até Congonhas, tá? Se tem algum voo programado aí, vai se preparando, se for pegar 23 de maio, porque o trânsito está bastante ruim nesse momento. Inclusive, né, uma informação muito importante, interdição total, inclusive, na Regis Bittencourt, na altura do quilômetro 307, são 15 quilômetros de lentidão na região de São Lourenço da Serra, sentido sul. Eu vou repetir a informação, interdição total na Regis Bittencourt, tá? É realmente... Houve um tombamento de veículo de carga, o óleo na pista, e por conta disso eu repito, interdição total na Regis Bittencourt, na altura do quilômetro 307, 10 e 18.
1: Você é ouvinte do Paulista TMC, se você tiver algum problema, qualquer problema na sua rua, no seu bairro, mande uma foto, um vídeo, um áudio pro nosso WhatsApp, o 11972211001, e você também pode mandar para o nosso arroba @TMCNewsBR. Você escreve para a gente, manda uma foto, seu endereço, um áudio curtinho também e bem objetivo, porque a gente vai, a nossa equipe toda, né, vai cobrar uma resposta das autoridades e acompanhar cada denúncia até que ela seja resolvida, combinado? A gente está esperando sua mensagem, então. Vamos falar agora de previsão do tempo. 10 horas e 19 minutos. São Paulo tem uma quinta-feira de temperaturas baixas. Céu nublado em parte do estado. Na capital, os termômetros ficam entre 12 e 17 graus, com possibilidade de garoa. Aí no litoral, muita gente vai para o litoral, né? Inclusive para trabalhar ou... faz o caminho inverso também, por isso que a gente sempre fala aqui do litoral. Há previsão de chuva fraca e temperaturas mais amenas. Em Santos, a mínima é de 17 graus e a máxima chega aos 20 graus. No interior, o tempo fica mais aberto e as temperaturas sobem. Em Campinas, a máxima pode chegar aos 23 graus, enquanto no oeste paulista chega a 26 graus. Na sexta-feira, o tempo melhora, com mais períodos de sol e menor chance de chuva. A gente sempre fala para se proteger, mostramos aí a situação do Jardim Pantanal com ruas alagadas e a gente sempre vai atualizando você. Agora 10 horas e 20 minutos. Agora nós temos reportagem na rua trazendo todas as informações para você. O frio reduziu as doações de sangue e a Fundação Pro Sangue alerta para estoques críticos. Ricardo Spárvoli tem todas as informações para a gente. Ricardo, onde você está? O que está acontecendo aí? Já estou vendo gente doando e falar dessa informação importantíssima. Bom dia.
6: Bom dia, Fernanda. Rafael, para você que acompanha o Paulista TMC. Como você bem disse, Fernanda, o frio atrapalhou e muito a doação de sangue, mas não é só o frio, não. A vacinação contra o sarampo acabou ocasionando também essa baixa na doação de sangue. Isso porque... no começo de agosto começou aquela campanha reforçada que a gente comentou aqui várias vezes contra o sarampo, mais de 30 casos no estado, e quem tomou a vacina contra o sarampo só pode voltar a doar sangue depois de um mês. Por conta disso, vários estoques de sangue estão em baixa, incluindo O positivo, O negativo, A negativo também, B negativo, ou seja, muita atenção aqui em São Paulo. Quem estiver apto a doar por aqui pode procurar um dos 5 postos da ProSangue. Eu estou aqui no posto Clínicas, na zona sul de São Paulo, mas tem também o posto Dante Pazanese, o posto Mandaqui, o posto de Osasco e também o de Barueri. Quem é que pode doar? Pessoas com boas condições de saúde, com idade entre 16 e 59 anos, perdão, e 69 anos, melhor ainda, peso acima de 50 quilos e alimentadas e portando documento oficial com foto. Muita gente acha que tem que votar sem comer nada, em jejum, não. É bom comer, é bom se alimentar de forma leve, vim para cá e apresentar um documento com foto. E olha que legal, tem até benefícios para quem é doador constante. O doador de sangue sangue, ele pode pagar meia em eventos culturais e pode, tem até um atestado médico que ele pode tirar para faltar no trabalho e vir aqui fazer uma boa ação. Eu vou ficar por aqui, Fernanda, vou conversar com um dos porta-vozes aqui da ProSangue, já já eu volto na programação para trazer mais detalhes e eu, que tenho sangue O positivo, vou tentar fazer a minha contribuição também com os estoques de sangue da ProSangue.
1: Excelente. Ai, Ricardo, que bom que você vai fazer isso. Porque no frio muita gente deixa de sair de casa, né? Mas quem precisa de sangue não pode esperar o tempo melhorar, né? Então, quem puder fazer isso, assim como você, é um ato de solidariedade, um ato de humanidade, até de cidadania, né?
2: Exatamente.
1: Daqui a pouquinho a gente volta com
2: certeza.
1: Você.
2: Valeu, Spárvoli, 10h23. Eu vou passar um recado bem rápido aqui.
1: Diga.
2: É importante reforçar essa informação, tá? Uma interdição total da Regis Bittencourt no quilômetro 307. Gente, isso é realmente muito relevante na região de São Lourenço da Serra, sentido sul. Um acidente ali na região, um acidente sério. Então, se você tiver qualquer, enfim, problema nesse ponto, você manda a mensagem pra gente, se puder evitar essa região, vou repetir, Regis Bittencourt, interdição total no quilômetro 307. 10 horas e 24 minutos, TMC, compromisso com a verdade.
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2: 10 horas e 28 minutos, você nos acompanha aqui no 100.1, a TMC, Paulista TMC, no ar, com tudo que importa para você, informação que importa para você. Mais um giro de manchetes, as principais informações do dia. Uma mulher de 38 anos foi esfaqueada pelo companheiro na zona leste de São Paulo. Após o ataque, o homem fugiu de carro com os três filhos do casal, mas foi localizado e preso pela polícia militar, e as crianças foram recuperadas ilesas. A vítima foi socorrida e continua internada. De acordo com a família, ela já tinha medida protetiva contra o agressor. Realmente um registro lamentável, muito triste, que a gente vai continuar acompanhando ao longo dessa edição do Paulista TMC. 10 horas e 29 minutos, a Polícia Civil investiga uma possível fraude contra clientes de uma clínica estética no Jardim Anália Franco, zona leste de São Paulo. Clientes dizem que pagaram por procedimentos, mas a clínica fechou sem realizar os serviços. Para fechar aqui, 5 boletins de ocorrência foram registrados e o PROCON recebeu outras 14 reclamações neste ano.
25: A Justiça de São Paulo tornou réu o humorista Juliano Gaspar, de 38 anos, por violência doméstica contra a ex-mulher, a comediante alemã Lea Maria.
2: O caso aconteceu em 2023 e o julgamento foi marcado para o dia 30 de novembro.
25: Lea havia denunciado o então marido por agressões físicas e psicológicas e chegou a ter uma medida protetiva contra ele.
2: O influenciador Bruno Ayub, né, o Monarque, foi condenado pela Justiça de São Paulo a pagar R$100 mil por dano moral coletivo.
25: A decisão está relacionada a declarações feitas por ele em 2022, durante o Flow Podcast, sobre o reconhecimento de um partido nazista no Brasil.
2: O valor vai ser destinado ao Fundo Estadual de Defesa dos Interesses Difusos, e a defesa de Monarque afirmou que vai recorrer dessa decisão. O Ministério Público de São Paulo denunciou 5 pessoas por suspeita de envolvimento em um esquema clandestino de venda de sangue de gatos no interior de São Paulo.
25: Segundo a investigação, os animais eram captados para coleta de sangue, que depois era comercializado de forma irregular.
2: Os envolvidos respondem por associação criminosa e maus tratos, e a denúncia vai ser avaliada agora pela Justiça. 10:30.
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25: 10:30, o ex-presidente da SP Trans, Levi dos Santos Oliveira, foi preso em uma operação que investiga a infiltração do PCC nas empresas de ônibus de São Paulo. Assunto para Luísa Mutoni, que está com a gente de volta ao vivo com mais esta informação. Luísa.
5: Pois é, Fernando, e ele já foi trazido aqui à delegacia de Mogi das Cruzes, na Grande São Paulo. Ele que, segundo as investigações, teria mantido encontros periódicos com o homem apontado como um dos interlocutores do PCC no setor de transportes públicos, o José Daniel Satilite. Um outro alvo dessa operação também foi Danilo Marco Morgado Silva, que concorreu à prefeitura do município de Praia Grande em 2000 2024. Nessa nova etapa da investigação, foram identificados aí vínculos entre Danilo e integrantes do PCC, além de indícios de que a campanha dele à prefeitura tenha sido financiada com o dinheiro do crime organizado. Agora há pouco chegou aqui o 10º preso nessa operação, além de todos os materiais que foram apreendidos na casa do ex-presidente da Câmara Municipal de São Paulo, Milton Leite, que segue negando todas as acusações. Foram trazidos para cá aparelhos eletrônicos e também documentos. Movimentação segue bastante intensa por aqui. E a gente lembra que essa operação investiga o contrato, né, de 12 empresas de ônibus que operam em São Paulo com o primeiro comando da capital. Essas empresas que teriam influência direta ou indireta da facção criminosa. Uma outra frente dessa investigação também mira um grupo de advogados que agiria em prol dos interesses da facção criminosa. A gente segue por aqui acompanhando.
2: Obrigado, Luísa. Espaço aberto. A gente volta daqui a pouco a tocar nesse assunto, né? Que é super importante, assunto de grande repercussão aqui em São Paulo. 10 horas e 33 minutos.
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2: Bom, a gente vai falar agora da agenda dos candidatos ao governo de São Paulo. Nesta quarta-feira, o candidato Fernando Haddad, do PT, realizou um encontro com influenciadores de esquerda como parte da estratégia de comunicação da campanha nas redes sociais. O candidato petista falou sobre intensificar a campanha digital. Vamos ouvir.
1: Mais do que intensidade, ou para além de intensidade, é melhorar a qualidade da comunicação. É como usar as plataformas disponíveis para fazer chegar um conteúdo mais politizado, que faça as pessoas compreenderem o que está em jogo, os temas mais relevantes, o que, que na opinião deles está afetando mais o dia a dia da população, quais as propostas que têm que ganhar mais espaço na imprensa, as propostas já feitas do plano de governo, o que, que dialoga mais com a sensibilidade da população hoje. Quer dizer, é uma troca de ideias sobre a questão do conteúdo, né, das propostas, de como transmiti-las, que às vezes você faz isso de forma institucional, que atrai pouca atenção, e às vezes, mudando a forma, você vai atingir um objetivo de fazer chegar mais pessoas.
2: Bom, Haddad faz hoje caminhadas em Jundiaí, também em Francisco Morato, isso durante o dia, e depois segue de trem para Franco da Rocha, onde participa de uma outra caminhada. Já Tarcísio de Freitas, né, o governador candidato à reeleição, está afastado das agendas de rua da campanha nos últimos dias. O chefe do Executivo Estadual decidiu suspender as atividades eleitorais para acompanhar de perto as ações governamentais de resposta aos impactos provocados pelas fortes chuvas que atingem várias regiões do estado de São Paulo. Hoje, quinta-feira, Tarcísio visita as obras do Hospital Regional e faz caminhada no comércio de Itapetininga e à noite participa de um encontro político

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8: 10 horas e 40 minutos, você acompanha o Paulista TMC, primeira edição, nesse dia 17 de setembro de 2026, é quinta-feira, céu encoberto em São Paulo, muita prestação de serviço para você. Seguinte, assunto do dia aqui em São Paulo, a Luísa Mutoni há pouco entrou ao vivo, inclusive passando todas as informações, a Polícia Civil, né, considerando então foragido o ex-vereador e ex-presidente da Câmara Municipal de São Paulo, o Milton Leite, alvo de mandado de prisão, portanto, nessa operação. E o Milton Leite se manifestou sobre a operação que tem ele como alvo e a gente tem um áudio, a gente vai exibir a partir de agora. Vamos ouvir.
9: Nego veementemente todas as afirmações que se tornaram público. Vou colaborar com a justiça em todos os aspectos. Não conheço quem quer que seja do PCC. Nunca tive relação de natureza qualquer com o PCC. A minha relação com o setor de transporte foi institucional, porque eu

0: era o vice-prefeito da cidade de São Paulo, e nessa condição, o então prefeito Bruno Covas pediu-me que conduzisse esse processo. Inclusive, durante o movimento de greve dos sindicatos, eu que conduzia o encerramento dessa greve na condição de vice-prefeito. Esse foi o entendimento que nós tivemos e o entendimento que eu tive, a relação que tive, inclusive, com os funcionários da São Paulo Transporte. Era uma relação institucional, não mais que isso. Obrigado a todas e a todos. E vou me apresentar, não vou me defender publicamente, porque depois não tenho nada a esconder.
1: Ouvimos então Milton Leite, ex-vereador aqui de São Paulo, ele que foi presidente da Câmara Municipal e vereador por 7 mandatos. A gente continua acompanhando esse caso, inclusive com a nossa repórter Luísa Mutoni, que está, enfim, acompanhando e apurando diretamente aqui da capital paulista. 10h41.
2: E a gente continua ainda nesse assunto, nós vamos conversar ao vivo agora aqui com Rafael.
1: Ah,
2: Daqui
1: vamos
2: a pouco
1: então com
2: a gente vai então com esse assunto.
1: Isso,
2: com a
1: 10h42.
3: 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E vamos aqui, tapete vermelho, para a nossa doutora veterinária, Rúbia Burnier. Ela falou assim lá no cantinho: você sabe que a gente vai falar dos idosinhos, né?
4: Isso, vamos
3: Ah,
4: fazer
3: vamos
4: um
3: falar
4: oásis
3: dos
4: aí diante de
3: idosinhos.
4: tanta notícia pesada, né?
1: Exatamente, exatamente.
4: Gente, antes de começar sobre terceira idade, eu quero explicar como é que são as fases de vida dos bichos e quais os investimentos que você pode fazer para que a terceira idade seja o resultado disso. Legal. Então, de 1 mês a 6 meses é a infância. Essa é a fase que tem que socializar, que tem que investir em educação, para que o animal tenha uma resistência emocional maior e não seja um traumatizadinho. De 6 meses a 2 anos é a adolescência, que é a fase do trauma mesmo. Ele começa a enxergar mais, ouvir mais, aquela inocência de filhote desaparece para um estranhamento de adolescente, meio parecido com os adolescentes,
1: isso
4: né?
1: Mais ou menos em qual
4: período? De 6 meses a 2 anos.
1: Olha lá,
4: né?
1: entendi.
4: Então, qualquer experiência que ele tenha ruim nesse período vai marcá-lo para sempre. Então, vai ficar um animal mais reativo, às vezes agressivo e mal-humorado. Depois de 2 anos, até 7 anos, é a idade adulta, quando já formou os músculos, os ossos já estão fortalecidos com os investimentos que você possa fazer antes disso. É a vida mais ativa, é a fase mais ativa dos cães e gatos. De 7 ou 8 anos para frente, é a terceira idade, é a fase mais longa. E é também a fase dos processos degenerativos. Então, aí começam mudanças de dieta, adaptações na casa, limitações físicas. Então, você tem que estar ligado no seu bichinho para que ele te mostre, pelo comportamento dele, quais são as questões aí. Os investimentos nessa fase de terceira idade, além das adaptações na casa, são limpeza de tártaro, que é o melhor investimento que se pode fazer.
2: Por conta de bactéria que pode ir para a corrente
4: Tudo,
2: sanguínea,
4: essas
2: né?
4: bactérias, essa placa de bactéria, ela vai para as articulações,
1: Olha lá.
4: para os órgãos abdominais e para as válvulas cardíacas. Então, terceira idade não é doença. Se você consegue fazer investimentos legais e prevenção de problemas, não é para ir para um veterinário só quando o bichinho já tá ruim, gente.
2: Ô, Rubê, mas como perceber se o cachorro, ele tá sentindo dor? Quais sinais?
4: Olha, os sinais de dor. Primeiro, as limitações que surgem. Você vê que ele dá uma patinada na hora de subir alguma coisa. Então, nessa hora, escada jamais. Portão na escada, não deixar ele usar a escada. Se ele tá no sofá ou na sua cama, ele começa a vacilar na hora de descer. Também, essa é a parte estrutural dele. E o resto, você vai descobrir com check-ups. Você vai fazer ultrassom, o exame do coração, às vezes raio-x de coluna, para você perceber antes e correr atrás. Tem muita medicação, muito suplemento, porque qualidade de vida e dignidade inclui autonomia, mobilidade e um cérebro ativo.
1: E a alimentação muda também?
4: Totalmente, em todas as fases. Até 2 anos, uma dieta bem proteica, uma ração de ótima qualidade, que é o melhor investimento que você vai fazer. Depois você pode baixar para uma média qualidade, de 2 anos a 8 anos, que é a fase adulta, que são mais calóricas, que o animal tem mais atividade e tal. Mas na terceira idade volta aos investimentos para diminuir a perda muscular. Então volta uma ração praticamente igual à de filhote.
1: Olha lá.
4: Mais proteica.
1: Sabia, interessante isso.
4: A alimentação, ela é o melhor investimento que você pode fazer, o melhor gasto que você pode fazer. A segunda atitude que eu acho, não são os planos de saúde. Na terceira idade é a fase que você mais precisa. Tem muita restrição, tem muita carência, tem muita limitação. Então, entrou na terceira idade, já entra com uma poupança, já começa a fazer uma poupança. Porque os planos, a maior parte deles, eles atendem aos animais jovens. Vacinas, consultas, mas os grandes procedimentos, limpeza de tártaro, essas coisas...
1: Não faz.
4: Não cobre.
2: E o que acontece muito quando os animais, né, ficam mais velhos, é a visão e a audição.
4: Sim.
2: Né, que podem diminuir ou pode perder,
4: sim,
2: né?
4: Sim, mas na verdade, para o cachorro principalmente, para o gato também, a percepção que ele tem do mundo é pelo nariz. Então, o que você tem que fazer? Ele vai perder a audição, vai perder a visão, mas você tem que facilitar o trajeto indoor. Você tem que colocar uma passadeira, sabe aquelas de fazer yoga, aquelas coisas, ou tapete antiderrapante, fazer uma trilha pro cara, o banheiro é ali, o lugar de comer é ali, porque ele vai perder a visão.
2: Então, continuar com o exercício físico adaptado.
4: Sim.
2: Porque não deixa de ser um exercício físico.
4: O grande problema são as demências. Os animais que têm perda cognitiva acentuada. Então, olha, tá com 4, 5 anos, fala com o seu veterinário quais são os investimentos que você pode fazer. Você pode retardar todos esses processos inerentes ao envelhecimento. Porque para chegar lá, demente é muito chato, muito triste.
1: É verdade.
4: Tem Alzheimer também, semelhante a Alzheimer, que é o déficit cognitivo. Tem muita coisa que você pode fazer preventiva. E os check-ups para você identificar quais são os sistemas que estão ali vulneráveis.
1: Rúbia, tem uma dúvida de leigo aqui, tá?
4: Vai,
1: a gente vê nas redes sociais um monte de gente falando uma porção de coisas. E às vezes você vê assim, um ano do ser humano é equivalente a X anos do cachorro ou do gato.
4: Posso contar a verdade?
1: Isso é cascata?
4: Não é cascata. É, os últimos estudos mais recentes de poucos anos atrás, que estudaram DNA, montar essa tabela. Então eu vou falar do cachorro, porque eles focaram
1: legal.
4: Mais no cachorro.
1: Vou até anotar aqui.
4: Ó, antes de falar disso, ó, quanto menor o bichinho, mais ele vive, tá?
1: Ah,
4: mais ele vive. Então, o primeiro ano de um cachorro pequeno corresponde a 24 anos humanos.
1: Uia lá.
4: Depois do segundo, você soma mais 9. Então, com 2 anos, o cachorro tem 24 mais 9. Durr.
1: É, eu sou péssimo de matemática, mas eu faço a conta aqui.
4: Vai indo aí. E o cachorro grande, um ano dele tem 32. Então, a partir do envelhecimento do DNA.
2: 24 mais 9 é 33.
4: É, 33. Então, assim, então o primeiro ano vai 24 para os pequenos, 32 para os grandes. Depois soma mais 9, depois a cada ano mais 5.
1: Olha lá, muito interessante.
4: Então, um cachorro de 14 anos, ele tem quase 100.
1: Olha, é muito, nossa, muito interessante.
4: Dentro do comparativo, sim, com o nosso sistema aí de...
1: E gato muda a conta ou não?
4: Não, gato é um pouquinho diferente.
1: Tá.
4: Até porque o gato tem 7 vidas, né?
2: Aí eu vou ver, a gente teria tanta pergunta,
1: nossa,
2: ainda
1: demais,
2: pra te fazer.
1: Demais.
2: Só que o tempo terminou. E antes que você se vá, a gente esqueceu... A gente vai assumir aqui. A gente esqueceu de te dar parabéns.
4: Ah, imagina. Que isso?
2: No seu aniversário.
1: É verdade.
2: Na entrada que
1: você
2: fez anterior, na quinta-feira passada.
4: Obrigado.
2: Então, meus parabéns. Muitos
4: obrigada,
2: anos de
4: gente.
2: Vida.
4: Muito
2: que
4: muito
2: você
4: obrigada.
2: Seja uma gata com 7 vidas.
1: Valeu, Rúbia.
4: Saúde mental.
2: Exato. Obrigada, querida. Beijo.
4: Beijo.
2: 10 horas e 49 minutos.
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2: E a Rúbia falando aí, né, da terceira idade, dos animaizinhos, cães, gatos. E a nossa audiência mandando mensagem aqui no @TMCNewsBR. A Juliana Mendes Rocha, de Moema, cachorro idoso precisa de atenção diferente. Mudanças na alimentação, como a Rúbia falou, passeios, carinho, muito carinho e acompanhamento veterinário. É, gente, carinho é essencial. Desde a hora que você pega, caso você adote um bichinho, de qualquer maneira, o carinho, ele precisa ser em todas as fases e principalmente na terceira idade, quando o cãozinho fica mais ansioso, mais irritado e a atenção precisa ser redobrada.
1: O Gustavo, que mora em Pinheiros, ele escreve assim, ó: Tebas e Fernanda, muito boa essa dica sobre fazer uma poupança, porque os planos realmente são muito caros.
2: É
1: bem interessante isso, na terceira idade, enfim. Muito interessante, de fato, que trouxe pra gente a Rubi aqui, nossa colunista do Paulista TMC. 10 horas e 51 minutos.
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8: Comemora, comemora.
2: Eu tava aqui,
8: já
2: imagina.
8: Já tava comemorando antes mesmo de eu entrar.
2: Ó o sorriso, imagina.
8: De outro lado, a comemoração.
1: Tô sem chão aqui, Lucas.
8: Tá
1: assim.
8: Sem chão, Tebas.
2: Tá até suando.
8: Tô sem chão. Um bom dia pra você, se é que é possível pra você, Tebas. Um bom dia. É
1: difícil. Fecho os olhos aqui e me vem a imagem de Memphis Depay.
8: Trazer então os resultados de ontem, né? 3 paulistas em campo, 1 classificado e 2 eliminados. Vamos começar pela Sul-Americana, pelo Santos.
1: Vamos começar.
8: Santos tinha vantagem, foi até a Arena MRV.
1: Se quiser só falar sobre Sul-Americana, fica à vontade também.
8: Santos tinha vantagem, foi até a Arena MRV, venceu por 2-0 e contra o Galo teve uma atuação pavorosa. Entrou de salto alto, tomou um gol com 20 segundos do Bernat, outro aos 20 minutos, depois outro aos 40.
1: Palhaçada,
8: conseguiu diminuir,
1: isso, né?
8: Mas de segundos. Qualquer forma, a partida estava se encaminhando para as penalidades. O Santos foi lá e conseguiu fazer mais um gol que garantia o peixe na semifinal da Sula, com o Gabigol, que chegou a 20 gols na temporada. E aí tomaram um gol no último minuto do Cuejo de cabeça. O time já estava totalmente desorganizado, cheio de zagueiro, cheio de volante, sem atacante. Foram para as penalidades e o Gabigol perdeu o pênalti, o Arthur perdeu o pênalti e um destaque pro goleiro do Atlético Mineiro, que não é o titular, é o Gabriel Delfim. O Everson tá machucado e o Delfim foi lá e pegou 3 pênaltis para garantir então o Galo na semifinal da Sul-Americana. Galo que foi finalista da última Sul e acabou perdendo na final. Agora o Santos tem problemas, a diretoria contava muito com a grana que ganharia caso se classificasse e também trouxe um monte de gente justamente dando all-in na competição. Everton Cebolinha, Coutinho, Arthur, Rodinei inclusive, que falhou no último gol, no gol decisivo do Atlético Mineiro, e agora um caos ali interno do Santos, pra ver como que vai fazer, porque agora só tem o Brasileirão
1: e
8: para
1: um
8: o restante
1: time,
8: da
1: né,
8: temporada.
1: Que investiu tanto, como você falou, obviamente o título possível seria a Sul-Americana, e o Santos não vence uma competição relevante, importante, já há bastante tempo. Então
8: sim,
1: seria...
8: são 10 anos praticamente de seca, né? Desde o Paulista de 16 que não vence nenhum título, e então faz falta pro torcedor, e via como muito possível esse título da Sul-Americana. Conseguiu perder para si mesmo, tá? Mas acho que essa é a grande análise do que fez o Santos ontem na Arena MRV. Vamos falar do Palmeiras?
1: Vamos
8: falar do Palmeiras?
2: Claro!
8: Palmeiras foi até Quito, com vantagem, jogou bem, conseguiu segurar bem durante o jogo praticamente inteiro, abriu o marcador, conseguiu fazer um gol ali com o Marlon Freitas, depois tomou o gol de empate, Vitor Roque entrou e mudou o jogo, o Palmeiras começou a jogar bem melhor, tava levando uma pressão da LDU, de pênalti Vitor Roque converteu, e aí nos minutos finais, quando tudo tava encaminhado, Bruno Fux conseguiu falhar em 2 gols da LDU nos últimos minutos, forçando então as penalidades, e agora a gente tem que tirar o chapéu pro mental dos jogadores do Palmeiras, que estavam na altitude, estavam com a vantagem tranquila, levaram o empate, foi pros pênaltis e ó, tranquilidade máxima. Vitor Roque converteu sua penalidade, a LDU desperdiçou 2 pênaltis que o Carlos Miguel agarrou, o time muito tranquilo para bater penalidades ali em momentos decisivos. Palmeiras então na semifinal da Libertadores vai pegar o Fluminense, que também já havia se classificado. E falando em tranquilidade para bater pênaltis em momentos decisivos, Tebas, o que aconteceu em Itaquera?
1: Ah, meu Deus, é noite traumática, né? Eu não dormi, eu vim direto fazer o Start TMC.
8: Eu imagino, o torcedor do Corinthians ficou estático, abismado com o que aconteceu. Um abraço para a trilha sonora que colocaram no fundo. O Corinthians...
1: É do Chaves,
8: tá? Quando loucura. Ele vai todo triste na vila, andando assim. Mas o Corinthians tinha um empate, né? Ia decidir em casa, não criou pra isso, não criou pra resolver o jogo em casa, em momento nenhum deu, mostrou perigo pro gol do Muslera, que já é um goleiro veterano, que não vem fazendo bons jogos, então nem arriscar de
1: nem
8: longe
1: chutar
8: arriscou,
1: no gol, né?
8: Nem chutar no gol chutou, e aí nos minutos finais levou o gol do Estudiantes, e aí uma bênção caiu no céu, no colo do Corinthians, um pênalti no último minuto, uma mão do zagueiro completamente indiscutível, né? Pênalti indiscutível. Memphis Depay, o arco perfeito, que seria a consagração dele, o motivo dele ter renovado, Tebas. E ele mandou de Itaquera até a Zona Oeste aqui na TMC a bola do pênalti. Isolou muito feio. Inclusive, notícia que o nosso Marco Belo trouxe, ele que estava no estádio ontem, ele não passou pelo backdrop da Comebol. E todos os jogadores têm que passar, não precisam dar entrevista, mas eles têm que passar ali em frente aos patrocinadores. Ele saiu pelos fundos da Neoquímica Arena e o Corinthians vai ser punido. Uma multa de 10 mil reais por conta disso.
1: 10 mil reais.
2: Gente, ele ficou atordoado, ué.
8: Não.
1: 10 mil dólares, viu?
8: Dólares, perdão.
1: Ou seja, 50 mil reais, 50, 55 Sim. mil reais. É muita coisa. Ô Escórcio, pra gente fechar aqui ainda sobre essa eliminação do Corinthians, né? O Corinthians agora vai ter que mudar completamente a energia, a chavinha, porque tá lutando pra não cair. Né? Isso também não vai ser fácil internamente com a crise toda, né?
8: Exatamente.
1: Com dívida e por aí vai.
8: O Corinthians está a 4 pontos da zona do rebaixamento, né? O Vasco está abrindo a zona com 28, junto com o Grêmio, que está fora, mas tem a mesma quantidade de pontos. E o Corinthians tem 32, é o 14º do Brasileirão, já fez os seus 27 jogos. Vai jogar agora no final de semana contra o Fluminense na Neoquímica Arena. Então é importante começar a voltar a pontuar. Faz 5 jogos que só perde no Brasileirão. É o pior time no retorno. Pontuou pouquíssimas vezes. Tá pior do que a Chapecoense, que é a lanterna do campeonato nesse retorno. Então o Corinthians precisa virar essa chavinha, mas que abalou os jogadores, abalou. A gente tem várias imagens de Matheus Bidu, Matheuzinho, o próprio Garro, que sentiram, né? Realmente a eliminação pela forma que foi.
1: Rapidamente, dá tempo ainda, bem rápido. Na sua análise aí, a responsabilidade maior, a culpa, vamos colocar assim, é de quem? É do Diniz? É dos jogadores? Como um todo? Ou da diretoria?
8: Eu acho que todos têm culpa. Os jogadores por escolherem jogos. Claro isso, nos jogos do Brasileirão não performaram, acharam que iam chegar na Libertadores e não adianta. O que você não pratica, o que você não tem constância, quando chega no momento decisivo você não resolve. O Diniz, que não treinou bem o time não propõe nada, o time em vários momentos não tinha opções de ataque, mas o grande culpado de tudo, Tebas, é a diretoria. É a diretoria pela forma que conduz as coisas no Corinthians há pelo menos 10 anos, é a diretoria que se agarra em títulos pontuais, como foi agora no Paulistão de 25, na Copa do Brasil, na Supercopa contra o Flamengo, e aí é isso, tá todo dia na capa dos jornais, vocês aqui acabam falando de Corinthians fora das quatro linhas, falando do Ministério Público, falando de intervenção judicial.
1: É verdade.
8: Então, acredito que a diretoria não dá o respaldo para esses jogadores, que às vezes não recebem em dia. O técnico, o Fernando Diniz, não tem treinado bem e os jogadores também precisavam se movimentar mais ontem.
1: Beleza, então, Lucas Escórcio, as informações então da classificação do Palmeiras na Libertadores, da eliminação do Corinthians e também do Santos, só que na Sul-Americana.
8: Exatamente.
1: Valeu, Escórcio, 10 horas e 59 minutos.
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2: 11 horas e 3 minutos, Paulista TMC no ar, você sintonizado no 100.1 com as principais notícias. Vamos lá então, ex-vereador Milton Leite é alvo de operação contra a infiltração do PCC em São Paulo.
21: Durante as ações, a polícia faz buscas na casa do ex-presidente da Câmara Municipal.
2: Investigação apura ligação de grupo criminoso com o poder público e o transporte.
21: Prefeitura de São Paulo investiga fiscal ligado a prédio que desabou na Penha por enriquecimento ilícito.
2: Servidor é alvo de inquérito e pode responder por homicídio com dolo eventual.
21: Tempo frio afasta doadores e Fundação ProSangue alerta para estado crítico dos estoques de sangue.
2: E por falar em tempo, quinta-feira tem frio, céu nublado e chance de garoa em São Paulo.
21: Destaques nacionais agora: Congresso articula a reforma do Judiciário em meio à crise no STF.
2: Propostas discutem mudanças na indicação e nos mandatos de ministros.
21: PEC, apresentada na Câmara, prevê mandato de 10 anos no Supremo Tribunal Federal. 11 e 4.
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2: A gente aqui dando as notícias de São Paulo, mas agora a gente vai até Brasília para a gente falar sobre as propostas de reforma do Judiciário que estão chegando lá no Congresso Nacional. Quem está aqui conosco já é o Rodrigo Vicente para falar então o que está por trás desse movimento e quais mudanças estão sendo discutidas. Rodrigo.
23: Oi, Fernanda, bom dia para você, para o Rafael, para todo mundo que nos acompanha. Olha, há duas mudanças aqui, dois projetos, né, na Câmara dos Deputados, desde que começou a rolar essa discussão aí, essa crise no Supremo Tribunal Federal, essa já é uma pauta de muitos parlamentares por aqui, mas desde que a crise passou a se aprofundar, já foram protocolados dois pedidos. Um deles é do deputado Reginaldo Lopes, lá do PT de Minas Gerais, e ele pede o seguinte, mandato de até 10 anos, como vocês já citaram aí, para os ministros de tribunais superiores e idade mínima de 50 anos, né? Isso, de acordo com eles, faria com que, de acordo com o deputado Reginaldo Lopes, faria com que esse magistrado já tivesse aí uma idade mínima, portanto 50 anos, e esse mandato de 10 anos, fazendo com que ele não pudesse ficar mais do que esse tempo. Hoje a gente lembra, a idade para se aposentar no Supremo Tribunal Federal é 75 anos. Portanto, há ministros aí que foram indicados na casa dos 40 e poucos anos, vão ficar perto de 35 anos no tribunal. O ministro Cristiano Zanin foi indicado pelo presidente Lula, por exemplo, que foi indicado com 46, 47 anos, vai ficar aí, portanto, quase 33 anos no Supremo Tribunal Federal. Uma outra proposta é do deputado Danilo Forte, que propõe mandato de 8 anos para novos ministros da STF e uma divisão de indicações, porque hoje é prerrogativa do presidente da República indicar o nome da vaga aberta. Ele envia para o Senado Federal, que é responsável por essa, enfim, sabatinar esse candidato e votar. A gente viu Jorge Messias, que foi o indicado, e foi derrotado aqui, né? Essa derrota histórica que houve aqui para o governo. Mas hoje funciona dessa forma. O que que o deputado Danilo Forte propõe? Que haja um rodízio. Uma vez o executivo indica, outra vez o legislativo indica, e outro momento possa vir aí um representante do judiciário. Aqui no Senado Federal houve uma outra proposta, mas não é um envio de uma proposta, houve uma indicação da senadora Damares Alves para que a Comissão de Constituição e Justiça crie um grupo de trabalho. A ideia é juntar todas as propostas que tem aqui para tentar tirar um texto aí, enfim, e buscar um consenso em relação a essas questões. Bem, os parlamentares, a gente sabe, não estão por aqui, devem voltar só depois das eleições, mas há essa discussão depois, como a gente disse aí, da crise. E o tema voltou à baila aqui no Congresso Nacional. Volto com vocês.
1: Rodrigo, muito obrigado. Um assunto muito importante, né? A gente vai continuar, claro, acompanhando com você aí em Brasília. Bom trabalho aí no Senado. Valeu. 11 horas e 7 minutos. A gente muda de assunto aqui no Paulista TMC, mas ainda noticiário nacional. Você que nos acompanha, portanto, aqui no 100.1. Olha, um anúncio importante, viu? Feito pelo governo federal há pouco, uma mudança no Bolsa Família. O presidente Lula confirmou um reajuste de 15% no programa. Com isso, o valor mínimo passa de R$ 600 para R$ 691, enquanto o benefício médio sobe para R$ 777. Anúncio feito, portanto, pelo presidente Lula em meio aí à corrida eleitoral. E a gente contextualiza ao avanço do adversário principal de Lula nessa corrida, que é Flávio Bolsonaro. A gente vai acompanhar então agora um trecho da fala do ministro da Fazenda, Dario Durigan, durante essa reunião que aconteceu há pouco no Palácio do Planalto.
0: Bolsa Família, ele é central na nossa estratégia de cuidar das famílias mais vulneráveis, garantir renda para que as pessoas saiam da pobreza e garantir que renda para que as pessoas possam não ter insegurança alimentar. É um programa do qual a gente se orgulha bastante e cuja previsão legal já nos autoriza que o senhor, por decreto, reconheça essa defasagem do poder de compra e faça atualização para que a gente mantenha esse poder de compra por parte das pessoas.
2: Obrigada, então, a gente aí, né, ouvindo o ministro da Fazenda ao lado do presidente Lula. E a gente movimenta mais a nossa reportagem sobre esse assunto durante a programação da TMC. E como a gente sempre fala de todos os assuntos, agora a gente vai falar com Marcos De Pato ao vivo, porque nós vamos falar do desabamento do prédio na Penha, que deixou 6 mortos. A prefeitura abriu investigação contra a fiscal que autorizou a continuidade das obras no imóvel. E o Pato está ao vivo então com a gente para falar sobre esse assunto. Pato.
3: É isso, Fernanda. A gente vai falar então sobre o inquérito administrativo aberto pela prefeitura. Isso no ano passado, com relação ao possível enriquecimento ilícito, né, dessa servidora municipal, a fiscal municipal, né, que foi inclusive responsável pelo laudo que permitiu que as obras no prédio, que desabou no sobrado ao lado, matando 6 pessoas, fosse continuada. Olha só, essa investigação, ela foi feita, então, teve início em 2025, e pedindo aí a defesa dessa servidora que apresentasse os extratos bancários, né, por conta de possível enriquecimento ilícito. Essa mesma servidora, então, juntamente com a defesa, foi feita então a defesa dela. Em 4 meses depois, a defesa da fiscal foi convocada para se manifestar no processo, comprovar, a licitude dos bens e das movimentações financeiras da indiciada por conta dessa inconsistência patrimonial que foi apontada aí pela investigação. De acordo com a defesa da indiciada, ela disse ter apresentado extratos bancários, os pedidos aí, né, pela Controladoria Geral do município, isso no ano passado. Vale ressaltar, né, que a Viviane Rodrigues de Palma está afastada do cargo agora por 120 dias, enquanto a prefeitura apura sua atuação no caso do edifício, então, que ruiu, né, isso lá no bairro da Penha, na zona leste de São Paulo. Mas isso aí é um caso antigo, então, ela já vem sendo investigada desde 2020, segundo informações, inclusive, da prefeitura de São Paulo, né? Esse caso ganhou maior repercussão agora e então está sendo evidenciado essa questão do enriquecimento ilícito que está sendo apontada nesse inquérito administrativo feito pela Prefeitura de São Paulo. Só para reforçar, então, que o que está sendo apontado aí, né, essa investigação instaurada no ano passado, ela pede aí esclarecimentos apresentados, menciona, na verdade, esclarecimentos apresentados por essa servidora sobre a origem desses recursos financeiros, aponta a existência de valores que são considerados sem justificativa suficiente e também determina o aprofundamento da investigação. Mais uma situação aí que essa servidora está tendo que responder, né? Além da questão da liberação, do laudo de liberação com continuidade das obras no prédio que acabou ruindo e veio aí a matar 6 pessoas. Eu volto com vocês na redação.
1: Pato, obrigado mais uma vez. A gente volta em breve com você aqui no Paulista TMC. 11 horas e 13 minutos. A gente continua movimentando, mudando de assunto, como sempre. Agora, a pauta é trânsito, tá? Você participa aqui no nosso WhatsApp. São muitas mensagens chegando pra gente no 11972211001. É o caso aqui do Vinícius, escrevendo o seguinte: a Marginal Tietê tá ruim hoje. E tá mesmo, no sentido Castelo Branco. A gente sempre lembra aqui, né, para você ter cautela, enfim, mas está ruim no sentido Castelo Branco. Também o Eduardo na Vila Sônia escrevendo o seguinte: ó, Francisco Morato estava ruim hoje pela manhã e continua, viu, Eduardo? Continua no sentido centro a Francisco Morato. Outros pontos aqui de lentidão, você que está na região do centro de São Paulo, a Tiradentes, por exemplo, está muito ruim hoje, ali quase em frente à Pinacoteca, mas está ruim mesmo. A Avenida do Estado também apresentando muita lentidão, pertinho do Mercado Municipal. Isso vale para os dois sentidos, então, o centro da capital paulista hoje com trânsito bastante intenso. Zona Oeste da cidade, a Francisco Matarazzo, quase ali em frente ao Parque da Água Branca, nos dois sentidos, com trânsito muito ruim. Tem uma obra sendo realizada, inclusive, no sentido do Zona Oeste, deixando tudo pior nesse instante. Avenida Pompeia, nos dois sentidos travada, mas principalmente no sentido Francisco Matarazzo. Voltando ao centro da cidade, a Paulista é uma boa alternativa, apresentando um trânsito nessa manhã positivo, relativamente positivo, tem algum ande e para, mas na comparação com outros dias, fluxo positivo na Avenida Paulista. E para fechar agora a zona oeste da cidade, Heitor Penteado nos dois sentidos, próximo do metrô Vila Madalena, com trânsito muito ruim, e a zona leste da cidade, ali na radial, como sempre, com também excesso de veículos, principalmente no sentido centro de São Paulo. 11:14.
2: E a gente volta a falar de previsão do tempo. O pessoal está perguntando aqui como que São Paulo vai ficar nesta quinta-feira. Ó, frio e céu nublado em parte do estado. Na capital, as temperaturas ficam entre 12 e 17 graus, com garoa em alguns pontos. No litoral, há previsão de chuva fraca, enquanto o interior terá temperaturas mais altas. Na sexta-feira, amanhã, tempo melhora, com mais sol e menor chance de chuva. E para a gente atualizar aqui, né, as chuvas, alagamentos no estado de São Paulo, em registro no Vale do Ribeira, o nível do rio Ribeira de Iguape baixou 60 centímetros nas últimas 24 horas. Segundo a Defesa Civil, a água praticamente já voltou para a calha do rio. Ontem o trecho estava completamente alagado. E em Sete Barras, equipes da Defesa Civil seguem trabalhando na limpeza das ruas atingidas pelos alagamentos e na liberação das vias. O trabalho faz parte das ações de recuperação das áreas afetadas pelas chuvas. A gente está acompanhando aí imagens no YouTube, no arroba TMC NewsBR, então, das áreas alagadas que a gente citou aqui. Lembrando, então, que a gente citou áreas alagadas em registro no Vale do Ribeira e também em Sete Barras. E a equipe da Defesa Civil, então, segue trabalhando na limpeza dessas ruas atingidas pelos alagamentos e também na liberação aí das vias. A gente vê o caminhão da Defesa Civil trabalhando, então, para fazer a limpeza, porque com o alagamento, muito entulho e sujeira também vão aí para o meio da rua e aí dificulta, obviamente, a vida dos moradores.
1: 11h16, a gente continua nesse assunto, mas um outro ângulo, né? As chuvas desse mês de setembro, muito acima da média. Isso foi positivo para o sistema Cantareira. A gente vai conversar agora ao vivo com a Adriana Quartas, ela que é hidróloga do Centro Nacional de Monitoramento e Alertas de Desastres Naturais. Adriana, muito bom dia para você. Seja bem-vinda aqui ao Paulista TMC. Eu já começo a nossa conversa aqui te perguntando, esse volume impressionante de chuva, pelo menos na nossa análise aqui no nosso dia a dia, suficiente ou não para melhorar bem a situação do Cantareira?
4: Bom dia a todos, bom dia, Rafael, muito obrigada pelo convite. Então, assim, as chuvas, elas contribuíram bastante, realmente, elas ajudaram significativamente. A gente teve um aumento expressivo do volume ali do Cantareira. Ele aumentou desde o início de setembro até agora, quase 7%, mas é um alívio momentâneo, vamos dizer assim. Então, ajudaram bastante, mas não significa que a gente saiu de uma situação crítica, vamos dizer assim.
2: E a gente continuando, então, aqui as dúvidas, porque mesmo com esse volume de chuvas, o Cantareira ainda opera em faixa de alerta, né? O que, que isso significa na prática para o abastecimento?
4: Então, na prática, o que isso significa? Lembra que após a crise de 2014, 2015, foram criadas essas faixas de operação. Então, significa que o volume de água que é extraído do sistema para abastecer a região metropolitana ali de São Paulo, boa parte dela, ela é um pouco mais reduzida. Então, tem um pouco mais de restrição, mas é o que está acontecendo atualmente, está nessa situação atual. Mas a gente precisa lembrar que setembro é o último mês, vamos dizer assim, da estação seca. Então, esse valor de volume baixo nos reservatórios é muito normal nessa época do ano, não é uma situação atípica. Assim, a preocupação agora é com o que vem nos próximos meses, o restante aqui da primavera e o verão.
1: Eu aproveito essa sua deixa para te perguntar o que vocês estão esperando exatamente para esses próximos meses. Afinal de contas, a tendência aí para o verão, como sempre, é também de chuva, né?
4: Normalmente a tendência é de chuva, mas aí precisamos lembrar que também tem ali o fenômeno do El Niño, que embora nessa região aqui o principal é temperaturas acima da média, ele influencia um pouco ali as chuvas, que pode ser, isso que está acontecendo agora pode ser, mas também não necessariamente está conectado. Temos um pouquinho de chuvas acima da média, assim, na primavera, mas no restante é muito difícil prever, na verdade, com tanta antecedência, o que, que se espera em termos de chuva aqui para a região. Por isso que é importante realmente, aquilo que eu falei, está numa situação, foi uma melhora considerável, assim, melhorou bastante, mas a gente precisa manter atenção no sistema e esperar o que, que vai acontecer nos próximos meses. A gente precisa essas chuvas assim, mais regulares, contínuas, para ajudar o sistema a se recuperar realmente. Porque um mês sozinho de chuva não é o suficiente para a gente sair daquele déficit hídrico que a gente tem observado nos últimos meses, anos, ali no, nas bacias ali do sistema Cantareira como um todo.
2: Então, se as chuvas diminuírem na primavera, existe risco dos reservatórios voltarem a perder volume rapidamente?
4: Isso vai depender de como vai ser operado o sistema. São vários fatores, não é só a diminuição do tempo. Pode vir a diminuir tanto os volumes de água que estão chegando ali, que a gente chama que vem dos rios, mas isso pode diminuir junto com o quê? Altas temperaturas, aumento no consumo. Então, assim, são vários fatores, não vai ser só um que vai influenciar. Por isso que precisa ser visto o todo, como que ele vai ser operado, como que vão ser as retiradas, etc. Então, são vários fatores.
1: Adriana, para a gente fechar aqui, uma pergunta que talvez seja mais conceitual, não sei, mas pensando a longo prazo ou até a médio prazo, o que fazer para a gente não ficar sempre com essa aflição, né? Porque todo ano nós, jornalistas, conversamos com especialistas sobre exatamente o nível do Cantareira.
4: Então, veja bem, o que está acontecendo não é um fator pontual de agora. A gente sabe, nós estamos vivenciando um momento de mudanças climáticas. Isso eu acho que as pessoas precisam entender. As mudanças climáticas já estão ali, elas já estão estabelecidas, a gente já está vivenciando todos os impactos que isso trouxe, que está trazendo para nós, além do desmatamento também, dessas mudanças do uso do solo, principalmente desmatamento da região amazônica, tudo mais. Tudo isso se configura para o quê? Para a gente ter períodos muito mais longos com poucas chuvas, E períodos mais curtos, com chuvas concentradas, mais ou menos similar ao que a gente vivenciou assim em setembro, assim, similar, não é exatamente isso. Mas então, o que está acontecendo? A gente está lidando com um regime de chuvas alterado por conta das mudanças climáticas. E aí isso está trazendo desafios de como que deve ser feita essa operação do sistema, esse planejamento e essa gestão para poder manter a água de um ano para outro. Acontece que antes era assim, o planejamento era, não, beleza, vamos encher os reservatórios durante a estação chuvosa e para poder usar com tranquilidade durante a estação seca, embora ele vá chegar a um nível ali em torno de 40%, até 30%, ok, porque esperávamos chuvas no próximo estação chuvosa, mas isso não está acontecendo dessa maneira. Lembremos da última estação chuvosa, por exemplo.
2: Tá certo.
4: Iniciou bem atrasada. Então é isso aí. Esse que é o problema, é como gestionar essas mudanças ali nos padrões de chuvas.
2: Obrigada, muitíssimo obrigada pela entrevista, pelas informações. Adriana Quartas, hidróloga do Centro Nacional de Monitoramento e Alertas de Desastres Naturais. Um ótimo dia para você.
4: Um ótimo dia para vocês também. Muito obrigada.
2: 11 horas e 23 minutos, TMC, compromisso com a verdade.
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13: 11 horas e 27 minutos. Paulista TMC no ar com Fernanda Câmara, comigo Rafael Tebas, você aqui no 100.1 e como sempre a gente movimentando, girando os assuntos que importam para todos nós aqui em São Paulo, que importam para você aqui na capital paulista e no estado de São Paulo. E a gente vai fazer contato agora, olha com quem? Com Ricardo Spárvoli, direto da Fundação Pro Sangue, para falar sobre a queda nas doações de sangue durante esse período de frio, muito frio em São Paulo. E eu tô vendo aí que ele vai doar sangue, olha só que beleza. É com vocês, Bárvore.
14: Eu já tô fazendo a minha parte, Rafael Tebas. Acabei de sentar aqui para doar sangue. Vai ser bem rapidinho, em 10 minutinhos eu já salvei 4 vidas, exatamente. Quem doa uma bolsa de sangue consegue salvar 4 vidas aqui na Fundação Pro Sangue. Nesse momento eu tô no Hospital das Clínicas, na Zona Sul de São Paulo, mas tem outras 4 unidades em toda a Grande São Paulo. E eu já peguei até, inclusive, Rafael Tebas, o meu atestado médico, porque hoje eu não volto pra TMC. Vou mostrar aqui para vocês rapidamente.
13: Ele tá, você que tá no rádio, ele tá mostrando o atestado
15: de, velho. Duvido que ele não vai.
14: Daqui eu vou pra casa, Rafael Tebas.
13: Ele que se resolva.
14: Eu volto pra cá
13: com o Sandro
14: daqui Badarão. Daqui dois meses eu posso voltar, porque o homem, ele pode doar de 2 em 2 meses, 4 vezes ao ano, e a mulher de 3 em 3 meses, três vezes ao ano. Espero que eu venha junto com Fernanda Câmara e Rafael Tebas pra gente salvar cada vez mais vidas. Doe sangue, que é muito bom, não machuca, é só uma picadinha e, claro, você acaba salvando aí e ajudando cada vez mais quem precisa. Volto com vocês.
15: E o bom é que não impossibilita de trabalhar, né, Ricardo Sparvoli?
14: Exatamente, não impossibilita, Fernanda. E eu tenho um detalhe, eu gosto muito de falar do Café da Manhã com o Rafael Tebas, e quem doa sangue, o Café da Manhã é gratuito, exatamente. Ótimo. Ou seja, pro nosso mapa do Café da Manhã, Rafael Tebas, pode colocar aí R$0 aqui na região das clínicas, para quem vier doar sangue no Hospital das Clínicas, na Fundação ProSangue.
16: Sensacional. E olha, o pessoal te atendeu aí muito bem, né, Sparvoli? E pra gente contextualizar, nossa audiência gigante também no dial, você tá aí sentado e vai efetivamente doar sangue em minutos aí, né, Sparvoli?
14: Já estou doando sangue, Rafael Tebas. A bolsa já está enchendo. Mas antes de eu sentar aqui, eu conversei com o Dr. Jorge, que é responsável aqui pelo Hospital das Clínicas, e ele contou alguns detalhes das doações pra gente. Vamos escutar.
17: A situação do estoque. Atualmente, nós estamos com emergência de estoque para o grupo sanguíneo mais comum, que é o O positivo. Então, a população, por volta de 46%, é O positivo. Todos os nossos clientes, a maioria dos pacientes, O positivo, doadores, idem. E, quando isso está em emergência, acende para nós uma luzinha vermelha, que nós temos que acionar vocês. Para quê? Para chamar a população para comparecer aqui na Fundação e fazer a doação de sangue.
14: E olha que coincidência, Rafael Tebas. Meu sangue é O positivo, então já estou fazendo minha parte. Espero que o ouvinte da TMC também faça dele.
15: Muito olha aí, bom. Um gesto simples que ajuda tantas vidas. Obrigada pelo exemplo, hein, Ricardo?
14: Obrigado, pessoal.
16: Show demais. Se você estiver nos acompanhando, seja no aplicativo, seja no rádio, no YouTube, também com imagem, o Sparvoli, então, lá na Fundação ProSangue, como sempre, circulando vários assuntos aqui no Paulista TMC. E, de fato, né, muito legal realmente essa iniciativa. A gente reforça aqui a importância da doação de sangue aqui em São Paulo.
15: E a gente continua falando de saúde agora, assunto sério. Embora a doação de sangue, né, também, obviamente, é assunto sério, só que agora a gente fala de doença. São Paulo já registra 36 casos de sarampo neste ano. O número preocupa porque em todo o ano passado foram apenas 2 casos registrados em todo o estado. Então, para explicar esse aumento, os cuidados necessários, a importância da vacinação, a gente conversa agora com a infectologista Miriam Dalben. Já está aqui com a gente, a Miriam. Bom dia, obrigada, viu, Miriam? Eu lembro que a gente tentou falar essa semana, mas agora a gente fala porque esse assunto é fundamental e importantíssimo. Então, o que que explica esse aumento de casos de sarampo em São Paulo neste ano?
16: Bom, perdemos o contato com a Miriam Dalben, ela que é infectologista e vai nos explicar esse cenário, né? Esse aumento de casos de sarampo aqui em São Paulo. Eu sempre lembro a fila, né? Que você pode entrar no site de olho na fila, prefeitura.sp.gov.br, para que você consiga verificar como está na sua região, no centro de São Paulo, na zona norte da capital paulista, zona oeste, enfim, você consegue acessar e verificar se a UBS mais próxima aí da sua região está com fila ou não. E normalmente, fila pequena, o que é positivo, é bem fácil de você ter acesso, portanto, à vacina contra o sarampo, que é fundamental diante desse aumento de casos aqui em São Paulo.
15: 11:33.
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15: 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E você, ouvinte do Paulista TMC, se você tiver qualquer problema no seu bairro, na sua rua, manda uma foto, um vídeo pra gente, um áudio curtinho e objetivo pro nosso WhatsApp, o 11 972 21 1001, e também pode escrever pra gente no @TMCNewsBR. Envie junto com o seu nome completo, também endereço, que a nossa equipe cobra uma resposta das autoridades e acompanha a denúncia, cada denúncia, até que ela seja resolvida. Já aconteceu de casos serem resolvidos, você mandou aqui a denúncia, o problema que está aí na sua comunidade, no seu bairro, e foi solucionado. Então, que isso sirva de exemplo para você que ouve a gente, para você que acompanha a gente fazer o mesmo. 11972211@tmcnewsbr.
16: A gente vai mudar de assunto agora. Cultura aqui no Paulista TMC. É quinta-feira, dia 17, tá chegando a sexta-feira, aquela latinha de água tônica amanhã, dia dela. E a Yasmin Lodi, que é a nossa colunista aqui de cultura, ela traz as informações sobre as melhores dicas de programas pro fim de semana. Conta pra gente, Yasmin.
18: Bora saber o que fazer em São Paulo no fim de semana, e eu já começo com uma super dica pra curtir no sábado e domingo, porque vai rolar a terceira edição do Festival do Forró das Minas lá no Tendal da Lapa. Esse evento é dedicado ao protagonismo feminino na cultura popular brasileira e vai reunir mais de 50 artistas mulheres, 3 shows por dia, além de gastronomia, feira de artesanato, aula de forró pra quem quer aprender a dançar forró, e tudo isso com entrada gratuita. É só você fazer a retirada do seu ingresso com antecedência na plataforma do Simpla. Sábado e domingo, a Rua 25 de Março vai ser palco de uma das maiores celebrações da cultura chinesa em São Paulo, que é o Festival da Lua Chinês. Vai ter muito show, apresentação, muita cultura, danças e principalmente gastronomia. Tudo isso com entrada gratuita. Sábado e domingo vai rolar um evento super legal no Parque do Povo em Pinheiros, o Music in the Park. Esse é um festival de jazz e wellness, então já pode esperar uma programação completa das 7 da manhã 6 da tarde, que vai intercalar shows de jazz ao vivo e aulas de exercício como bike, yoga, meditação, funcional, e tudo isso gratuito, é só chegar e curtir. Dos mesmos produtores do Brooklyn Taste, esse sábado e domingo acontece

0: para passear, inclusive tá com uma gastronomia muito especial. Para curtir o Domingão, eu recomendo a Feira do Coletivo, que acontece no bairro da Aclimação, que vai levar mais de 60 marcas criativas, troca de livros, feira de adoção de pets, música ao vivo e uma área gastronômica muito gostosa. A entrada é gratuita e pet-friendly. Eu sou a Yasmin, criadora de conteúdo da página Vai Sozinha Mesmo, e se quiser saber mais sobre essas e outras dicas, é só me seguir.
1: Valeu, Yasmin, ótimas dicas, fim de semana chegando então, fui anotando aqui as dicas da Yasmin.
2: E tudo isso que ela falou junto com a latinha de água tônica.
1: É, com certeza, amanhã é sexta-feira, 11 horas e 37 minutos, TMC, compromisso com a verdade.
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3: 11 horas e 41 minutos, a gente voltou agora.

0: com o Paulista TMC e também com a infectologista que a gente estava falando desse assunto sério, já que São Paulo já registra 36 casos de sarampo neste ano. É, doutora Miriam Dalben, o que que explica esse aumento?
1: Oi, Fernanda, bom dia. Bom dia, Rafael.
0: Bom dia.
1: Então, na verdade, a gente tem uma conjunção de fatores, né? Então, a gente está tendo um número de casos de sarampo enorme na América do Norte, muito maior do que nas últimas décadas. São Paulo é um hub que muitas pessoas vêm dessa região, então a doença acabou sendo reintroduzida aqui, né? E a gente tem uma porcentagem da população que não está vacinada com as duas doses da vacina que são necessárias, que é grande, né? Chega aí a 20% e poucos. E é isso que a gente está tentando reverter com essa vacinação de todo mundo.
2: Miriam, eu tenho a impressão que está acontecendo o seguinte, né? Até aproveitando a sua fala. Muita gente verifica ali, olha, eu já tomei uma dose da vacina de sarampo, sei lá, há muitos anos atrás, então eu não preciso. E aí acontece da pessoa, lamentavelmente, ter problemas depois.
1: Exatamente, Rafael. Então, na verdade, a gente vê que desses casos todos que vocês relataram aí, desses 36 casos, a grande maioria é gente que não tinha vacina. E é importante a população se conscientizar. Nesse momento, uma doença extremamente grave, extremamente transmissível, está circulando na cidade, a gente acaba optando por fazer a vacinação indiscriminada. Porque a gente sabe que tomar uma dose extra da vacina para aquelas pessoas que não têm um problema do sistema imune ou não estão gestantes, não traz mal nenhum. Então, na dúvida, se eu não tenho certeza, se eu tenho todas as doses que eu precisava ter na minha vida, o melhor é comparecer no posto de vacinação e tomar a vacina. E lembrando, Rafael, que muita gente usa de desculpa, ah, é difícil achar o posto aberto, mas tem vacinação aos sábados e alguns postos na cidade de São Paulo, vocês já falaram aí do De Olho na Fila, tem ficado abertos até mais tarde para esse pessoal que está saindo do trabalho conseguir ter a oportunidade de se vacinar.
0: E a gente até falou agora há pouco com o Ricardo Sparvoli, que está ali fazendo, inclusive, doando sangue. E a gente está abordando esse assunto, porque no frio as pessoas saem menos de casa. E aí eu queria te fazer uma pergunta importante aqui. Quem se vacinou contra o sarampo pode doar sangue normalmente ou existe alguma restrição?
1: Existe, na verdade, né? A vacina do sarampo, a vacina de vírus enfraquecido. Então, tem uma recomendação, né, que você precisa perguntar na hora que você fosse se oferecer para doar sangue, de você evitar de doar sangue alguns dias, normalmente 30 dias após a vacinação do sarampo.
2: Tá certo.
1: Porque você não sabe, eventualmente, se esse sangue vai ser dado para uma pessoa que está com o sistema imune mais debilitado, né?
2: Ótimo, obrigado pela entrevista, Miriam, foi bem esclarecedora e até a próxima, valeu.
1: Obrigada.
2: 11 horas e 44 minutos, a gente atualiza a situação do trânsito aqui em São Paulo. Você nos acompanha no 100.1, tá dirigindo, tá nos acompanhando aqui, nos escutando. Inclusive o Lucas Farinatti escreve aqui na Vila Leopoldina: bom dia, Tebas, muito ruim o trânsito hoje na cidade. Eu tenho acesso aqui, você que tá na Vila Leopoldina, ao trânsito na zona oeste da capital paulista. Nesse instante são 70 quilômetros apenas na zona oeste da cidade. Inclusive, a Heitor Penteado, que há pouco tinha uma situação ruim no sentido centro, agora também apresenta movimentação intensa, também no sentido Cerro Corá. Então, trânsito ruim, portanto, na zona oeste da capital paulista. Outros pontos de atenção que eu informo, que eu atualizo aqui, a doutora Arnaldo, tem trânsito ruim no sentido paulista, próximo do metrô Clínicas, a Rebouças continua bastante travada e a 9 de julho, que era uma boa alternativa no início aqui do Paulista TMC, agora também apresenta muita lentidão nos dois sentidos, tanto no sentido ali Marginal Pinheiros, como também no sentido Avenida Paulista. A Consolação, quando a gente olha para o cenário do centro da cidade, é uma boa via e uma boa alternativa. Você que quer ir para o centro histórico, é uma alternativa melhor quando a gente compara, por exemplo, com a Rua Augusta, também bastante travada nessa manhã. 11 horas e 46 minutos.
0: E a gente tem tantas mensagens aqui no arroba TMCNewsBR. A gente estava falando aí de frio, de estoque de sangue, inclusive Ricardo Sparvoli está fazendo a doação de sangue. E o Roberto Carlos Ferreira, do Jaçanã, está comentando aqui, ele fala que muita gente só lembra da vacina. Ah, tá. É, primeiro ele está falando aqui do sarampo, porque a gente acabou de entrevistar a infectologista, né? Ele está falando que muita gente só lembra da vacina quando aparece um surto, então é importante conferir a carteirinha de vacinação e procurar uma UBS quando houver uma dúvida. Exatamente, né? Quer tirar dúvida, vai na UBS e aproveita e já vê a carteirinha de vacinação. E falando também sobre a doação de sangue, muita gente aqui falando que gesto, né? Que isso é um gesto de solidariedade, muita gente precisa, a gente nunca sabe quando vai ter um acidente, quando vai precisar de doação de sangue, então o pessoal se mobilizando aqui e se solidarizando com quem precisa de doação de sangue. Tem muitos outros comentários aqui, a gente estava aqui com a nossa colunista, a Rúbia Burnier, falando de... Ela é veterinária, né? E a gente estava falando hoje sobre cães na terceira idade, e o Fábio Henrique Costa da Vila Prudente. Às vezes o tutor acha que o cachorro ficou preguiçoso, mas não. Pode ser uma dor ou algum problema de saúde, é importante observar essas mudanças, né? A gente falando sobre todos os problemas e sobre todos os cuidados e prevenção na terceira idade dos cães e gatos. 11 horas e 47 minutos.
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2: A gente vai falar de cultura aqui no Paulista TMC pelo seguinte: o Museu de Arte Moderna de São Paulo reabriu as portas, olha só, ótima notícia, e isso após 2 anos fechados por conta aí de muitas obras. A gente vai conversar agora então com o Cauê Alves, ele que é curador-chefe do Museu de Arte Moderna aqui de São Paulo. Cauê, muito obrigado por nos atender, seja bem-vindo. Eu estou verificando aqui que tem a exposição Panorama da Arte Brasileira, com experiências também para quem quer retornar ao museu ou eventualmente quer conhecer o museu também, né?
4: É isso mesmo. Olá, boa tarde, é um prazer estar conversando com vocês. A gente está muito feliz que depois de 2 anos em que o museu esteve fechado por conta das reformas tanto da Marquise do Ibirapuera quanto do MAM, a gente abre agora as portas com uma exposição muito emblemática para a cidade, é uma espécie de bienal, é uma exposição que acontece a cada 2 anos, que traça um panorama da arte brasileira nos últimos tempos.
0: E o que o público vai poder encontrar para a gente falar de diversidades aí?
4: Essa é uma exposição que de fato, ela traz a questão da diversidade como um ponto fundamental. O nome da exposição, que tem a curadoria da Diane Lima, chama Depois que Tudo Foi Dito. E justamente ela está chamando atenção para, depois que essas pautas, né, ligadas à representação de povos tradicionalmente invisibilizados, marginalizados, depois que essas pautas no campo, né, da arte foram mais conquistadas, né, e a gente vê que muitas exposições trazem artistas que antes estavam ausentes, né, agora a proposta é, e agora? E depois que tudo isso já foi de algum modo dito, incorporado, como pensar daqui para frente que arte é essa que está sendo produzida e que já não precisa mais representar a figura, né, do artista afrodescendente ou indígena. Então, a proposição justamente é isso. E a exposição é uma exposição que tem uma diversidade de linguagens, tem videoarte, tem pintura, tem desenho, tem escultura, acho que tem trabalhos tridimensionais, tem instalações, né? Então, acho que é uma exposição que nos faz perceber a multiplicidade da arte brasileira atualmente.
2: Ô Cauê, e qual que é a importância dessa obra? Quem vai retornar, então, ao museu? Como que vai mudar a experiência da pessoa que vai retornar ao museu essas obras de 2 anos aí?
4: Eu acho que o museu agora ele está muito mais acolhedor, muito mais acessível e tecnológico, né? A recepção está totalmente reformulada, está mais ampla. A gente tem uma relação com o Parque Ibirapuera muito forte. O MAM está no Parque Ibirapuera desde que o parque foi fundado, né, em 1953, 54, mas agora a gente está nessa sede aqui desde 69, e agora ela está totalmente reformulada, e acho que é importante quem passa, né, na Marquise já pode perceber de fora do museu, dá para olhar para dentro, tem uma transparência, as películas que estavam lá, as pessoas ofuscavam um pouco o olhar, faz com que o museu se volte para fora, né, dele mesmo, em direção ao parque, e o parque entre um pouco no museu. Então tem essa relação muito forte, a ideia é que todos os frequentadores do parque possam visitar o museu. Aos domingos ele é gratuito, e a gente tem uma programação muito intensa, com debates, com oficinas, com atendimento educativo, tem uma loja nova, restaurante, e várias outras ações que vão ser anunciadas de acordo, né, com a programação do nosso educativo.
0: Maravilha, Cauê Alves, curador-chefe do MAM São Paulo. Muito obrigada pela sua entrevista. Um ótimo dia para você.
4: Eu que agradeço.
0: Obrigada. 11 horas e 51 minutos.
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2: Reta final do Paulista TMC sempre tem o destaque do nosso portal tmc.com.br. Marina Fornazieri também sempre aqui com a gente. E aí, Marina?
6: Tudo bem, Tebas?
2: Tudo
6: Bom dia,
2: certo? Tudo
6: Fernanda.
2: bem?
6: Bom dia, ouvintes. Bom, a primeira matéria que eu trouxe de destaque aqui do nosso site é sobre uma operação da Secretaria da Fazenda de São Paulo que aconteceu hoje para combater a venda irregular de combustíveis na Grande São Paulo e também na Baixada Santista. 135 postos de combustíveis foram alvos dessa operação porque eles continuavam vendendo, mesmo após terem a autorização cancelada pela ANP, que é a Agência Nacional do Petróleo. Então, para interromper o funcionamento desses postos irregulares, os fiscais lacraram as bombas e cassaram o registro desses postos, né? O que impede eles de comprar mais combustível e também emitir notas fiscais. E não para por aqui, porque a Polícia Civil já mapeou novos alvos e a expectativa é alcançar 215 postos irregulares nas próximas etapas dessa operação. Então, claro que a gente vai seguir acompanhando aqui no site tmc.com.br e também trazer aqui no Dial para os nossos ouvintes.
2: Muito bom.
0: Tem mais destaque?
6: Tem mais um,
0: então
6: tem mais
0: vai,
6: um, claro.
0: Vamos lá.
6: Tem muitos lá no site, né? Mas eu trouxe um outro destaque aqui de eleições. Porque a pesquisa Atlas Bloomberg mediu qual que é o impacto da crise do STF nas eleições. Então, segundo esse levantamento, que está lá no nosso site, para cerca de 49% dos brasileiros, essa crise prejudica mais a candidatura do presidente Lula. Enquanto para cerca de 20% dos entrevistados, o impacto negativo é maior sobre a candidatura do Flávio Bolsonaro. Então, lá no nosso site temos todos os detalhes dessa pesquisa, das mais recentes que saíram, e também uma página especial dedicada às eleições. Então, é só pesquisar por tmc.com.br lá no Google.
2: Maravilha, valeu, Marina. Lembrando que o nosso portal tem várias informações exclusivas, informações de bastidores e por aí vai. E estamos chegando ao final do Paulista TMC,
0: A gente está
2: parceira.
0: chegando ao final com um boi para você, porque o Boldaquian ia entrar falando da vitória do Palmeiras e
2: Ai,
0: da derrota do Corinthians, mas tudo bem, a gente já está encerrando o Paulista, não tem tempo para isso.
2: Estou até com dor de
0: Mas
2: cabeça.
0: vai chegar o papo de cravo. O bebê chorando.
2: Vem primeiro o horário eleitoral no rádio, mas no YouTube do esporte aqui da TMC já começa agora ao meio-dia e eu com os olhos marejados vou acompanhar o papo de craque.
0: E a gente termina então comigo, Rafael Tebas e a Marina aqui. Obrigada pela
2: Valeu,
0: sua
2: gente.
0: audiência.
6: Tchau, gente.
0: Beijo.
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1: Observatório Nacional, 11 horas, 59 minutos, 40 segundos. Observatório Nacional, 11 horas, 59 minutos, 50 segundos.
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12: É o que eu tenho dito pra você, o Memphis não pode jogar mais no Corinthians.
13: Você pode deixar eu apresentar?
12: Não, deixa eu colocar pra fora.
13: Agora,
12: o Memphis,
13: agora
12: se tiver vergonha na cara, tem que pedir rescisão de contrato, pegar a malinha dele, os panos de bunda e se mandar do Corinthians. Não tem mais condições de jogar no Corinthians. Ele enterrou o time. Não tem mais. Eu vou dar a letra aqui. Sabe o que vai acontecer?
13: Eu não vou falar
12: contra
13: nada.
12: Calma. De deixa eu botar pra fora.
13: Tá bom?
12: Deixa
13: tá
12: eu
13: bom.
12: Colocar pra fora. Sabe o que vai acontecer? Vão inventar. Presta atenção, depois me cobrem. Contra o Fluminense agora. Vão inventar uma contusão, um edeminha. Vão ele não vai pra campo. E o outro, a gente vai perder do Fluminense de novo. Aí o Diniz vai cair.
13: Calma.
12: Nós não chegamos nem nessa página ainda. Mas vou chegar, calma que eu vou chegar. Aí ele não vai jogar contra o Fluminense. E aí vai ter essa pausa, data FIFA. Quando ele voltar, achando que o torcedor do Corinthians esqueceu, quando ele pegar na bola, será vaiado pela torcida. A torcida não vai perdoar a pataquada que ele fez. Não acertou nem o gol. Pegou um goleiro de 40 anos, que foi, acho que nas histórias da Copa, a pior atuação de goleiro, que foi o Muslera, todo entrevado, porque o cara tem 40 anos, não tem nem mobilidade. Era
13: eu
12: só
13: tenho
12: 40 o gol.
13: Anos, você tava tá falando que todo mundo de 40 anos.
12: No caso do profissional.
13: Tá bom.
12: Mas mais ou menos.
13: Muito boa tarde, senhoras e senhores. Agora também no Dial, no 100.1, estamos ao vivo com a nossa primeira edição do Papo de Craque. O nosso date maravilhoso de toda hora do almoço na TMC. O negócio aqui está on fire, está pegando fogo, chamem os bombeiros, hein? Já estávamos com o pessoal do YouTube no TMC Esporte, agora também no 100.1 do seu Dai. Chegou a bola do Memphis aqui, ó, estava fazendo programa, ela aterrizou. Então vamos lá, 30251, sua participação é importante com a gente. E se chegarmos a 1.500 likes, o Ricardo Melo vai... como é que fala que não vai refazer, não? Regravar.
14: Reproduzir.
13: Não. Reproduzir, obrigado, Bicudo. O pênalti de Memphis Depay em algum lugar aqui no estúdio, só pra gente ver o que não dá pra quebrar aqui.
12: Que quebra tudo.
13: Você vai reproduzir 1.500 likes, eu sou Muslera, até porque eu tô com 40 anos, tô tudo enferrujado, como você mesmo disse, do goleiro. E você será Memphis Depay.
6: A gente tá com 660 nesse momento.
13: 1.500 likes pro Ricardo Melo.
6: Dá pra sonhar. Bicuda.
13: Daqui a pouco marca o Belo ao vivo, daqui a pouco também eliminação. Mas também tomar gol com 20 segundos,
6: não precisava lembrar. Pelo vamos falar de do Deus, Corinthians, cara, que vamos falar chata. Do Corinthians, do Palmeiras.
13: Classificação do Palmeiras com o Carlos Miguel. Aí o senhor não abre a boca pra falar, né? Enche o saco do Carlos Miguel desde que ele chegou e vestiu a camisa do Palmeiras.
12: Eu sou justo.
13: Ontem pegou dois
12: ele
13: pênaltis,
12: é pegador, rapaz, de pênalti. Eu sou justo, Lelê.
13: Ah, você é justo.
12: Eu não sou contra ninguém, nenhum jogador. Eu torço pelos caras. Agora é o seguinte, pegador de pênalti ele é. E dos bons. Olha a envergadura do cara. O cara estica o braço e pega.
13: Deixa eu ver o coração mais uma vez, que eu tô tendo que monitorar o coração.
6: Mas ele é um marca-passo até o fim do programa.
14: Os caras estão perguntando aí,
13: Melo. Tá com batimento muito alto, Ricardo Melo.
12: Se hoje tá todo tranquilo.
14: Os caras estão perguntando aí se hoje vai ter poropopó.
12: Eu não, nem vou responder os caras que estão perguntando.
14: Não, é tá aqui, ó.
12: Os caras, as favas.
14: Tá aqui no YouTube, as favas. Caleu.
12: Eu abri, quem tava no YouTube.
14: Melo, faz um poropopó aí, por favor.
12: Não vou fazer porcaria nenhuma.
14: Ele mandou
12: uma banana
14: pra ele,
12: uma banana.
15: Gente.
12: Agora é o seguinte, pode dizer.
15: Não, só com relação ao Carlos Miguel. Tá na cara que a principal virtude dele é pegar pênalti.
12: Pegar pênalti.
15: Certo? É. Até pela envergadura dele, um cara de 2 metros, ele entra na mente dos caras e tudo mais. Agora, pelo recorte curto da carreira dele, porque ele tem um recorte curto como profissional, né?
12: Tem 100 partidas, Ivan.
15: Pois é, eu acho que tudo isso tem feito parte do amadurecimento dele. É que como ele faz parte, hoje, ele é o titular de uma equipe ou de uma potência sul-americana, a exigência, evidentemente, ela é alta. Mas eu acho que tudo isso que ele tá passando com a camisa do Palmeiras faz parte desse processo. Eu, sinceramente, acho que o Carlos Miguel caminha para ser um goleiro completo.
13: Eu também acho.
15: Completo.
13: Eu concordo. Por isso que eu tô falando que eu não era a favor da saída dele. E você sabe um detalhe, Ricardo Melo? Palmeiras, o Abel disputou a 7ª Libertadores dele. Tá disputando.
12: Certo. Foi expulso ontem.
13: Quantas semifinais? Isso aí é outra coisa. Quantas semifinais?
12: Ô, Lelê.
13: E tá errado, o Abel pode de novo ontem, hein?
12: Ô, Lelê.
13: Botou quase tudo a perder. Na hora que precisava lá na roda, Lelê, do pênalti,
12: só
13: não tava.
12: Taça levantada. 6.
13: E daí? 6 semifinais em 7.
12: E daí?
6: Ô, Lelê.
12: E daí?
13: Daí.
12: E levantou quantos títulos?
13: É o número marcante.
14: E daí? 6 semifinais em 7, Libertadores.
12: E o Palmeiras tinha 7. O Lelê, Palmeiras. Eu vou defender os palmeirenses, calma. Então comemorem aí, soltem bombinha, põem uma pra gelar.
13: Ah, não, é verdade.
12: Porque o Palmeiras chegou.
13: O Palmeiras tem que ficar triste hoje, o palmeirense. Fica triste porque o Melo. O Palmeiras não ganhou da forma que ele queria que ganhasse.
12: Semifinal, hein? Ó, estamos comemorando.
13: O Melo queria que ganhasse de 5-0.
12: Estamos comemorando semifinal, hein?
14: Nesse caso.
12: Isso é o maior absurdo que eu ouvi no jornalismo esportivo.
13: O Palmeiras chora hoje.
12: O Abel é a 7ª decisão, chegou a 6ª semifinal. E dá. E
13: torcedor tem que chorar hoje, porque
12: você vai comemorar a semifinal? Eu comemorava na minha época título.
13: Mas é, pra
12: não
13: chegar
12: na...
13: É que mas faz pra tempo. Você chegar no título, inclusive, você tem que estar na semifinal.
12: Inclusive, eu vou mais
13: você
12: além.
13: Você não consegue passar das quartas pra final.
12: No ano passado.
13: Ah, tá. Você não consegue passar das quartas pra final.
12: Faz tempo, não.
14: Entendi.
12: Ué, tem que refrescar a sua memória.
6: O Cruzeiro foi campeão no passado.
13: Foi campeão no passado,
12: foi quando que eu esqueci? Mas é o seguinte, voltando... Aqui, pra mim, vice também já não serve. É o primeiro dos últimos.
13: Vamos lá, Marco Belo ao vivo com
12: nem
13: a gente.
12: Nem dormiu, Belo.
13: Meio-dia e 35.
12: Tava acompanhando a live dele.
13: Ao vivo na TMC, Marco Belo, day after da eliminação corintiana. E o torcedor, Marco Belo, tava, entre aspas, conformado com o péssimo segundo tempo, toma um gol, tava todo mundo ali meio que entendendo que não ia dar. Aí vem o pênalti, aquele sopro de esperança e o tombo ainda maior. A torcida corintiana, Marco Belo, não merecia o que rolou ontem na Neoquímica Arena. Boa tarde.
16: Boa tarde, Leandro. O Melo tem razão, não dormi. Me desculpe até, eu tô com o boné aqui pra disfarçar a cara de não ter dormido desde ontem até esse momento. O pênalti foi o requinte de crueldade.

0: do jogador do Estudiantes aos 50 minutos da segunda etapa deu esperanças ao torcedor corintiano. O Muslera, em 40 anos, aos 40 anos de idade, ganhou 3 disputas de cobrança de penalidade, defendeu 15 pênaltis na carreira, aos 40 anos de idade. Ou seja, o Memphis Depay, que é a estrela do Corinthians, pegou a bola para bater e teria que ser ele mesmo, não poderia ser outro. Estão falando que ele bateu de forma displicente. Displicente é o Pato, que deu uma cavadinha ridícula em cima do Dida. Eu não chamo de displicente a batida dele. Eu chamo a batida dele de burra. Porque era só colocar num canto que o Muslera não chegava. O Muslera não é bom pegador de pênalti. O Muslera não é o Carlos Miguel, não é o Hugo Souza. Não é um cara de 1,98m de altura. Coloca em qualquer canto que a bola entra. Então o Memphis Depay foi inocente, para dizer o mínimo, querendo fechar o olho e soltar o porrete na bola, acabou jogando na arquibancada. Então, o que eu falei ontem, repito agora, o Memphis está em todos os sites, em todos os blogs, em todos os canais, ele é a cara da eliminação corintiana. Ele é a cara da eliminação corintiana. Mas o cara da eliminação corintiana se chama Osmar Stabile, que está com transfer ban há 150 dias por 23 milhões de reais, não contrata jogador. O Corinthians tem o Yuri Alberto machucado, não tem reserva, porque os dois reservas são ruins, o Guinegão e o Pedro Raul. Se o Rodrigo Garro se machuca, não tem um camisa 10 no banco. Um time grande como o Corinthians não tem um camisa 10 para o lugar do Rodrigo Garro quando ele se machuca. Se o Memphis Depay sai, ele não tem quem colocar, ele tem quem improvisar, o Fernando Diniz. Então o Fernando Diniz tem 20% de culpa, na minha opinião, vocês podem discordar de minha vontade, porque ele armou um time que foi pior do que o time do Estudiantes, que não tem um time tão melhor assim do que o do Corinthians. Agora 80% de culpa tem nome, Osmar Stabile, que deveria aproveitar que o Ministério Público pediu o afastamento dele e aceitar e se afastar e deixar o clube para quem sabe administrar. Porque não pagar 23 milhões de reais num transfer ban, adiantar dinheiro de patrocinador A, de patrocinador B, de patrocinador C, pegar empréstimo em banco, vender dívida para a empresa, fazer tudo isso e ainda ter esse timinho, esse timeco que o Corinthians tem, com esse banco de reservas ridículo, que o Fernando Diniz olha para trás. Ontem o André Galvão, eu acho que foi o André Galvão, o Guilherme Lage falou, pô, mas o Fernando Diniz só fez uma alteração também. Ele vai colocar quem? Não tem banco? Então, para mim, o Fernando Diniz tem 20% de culpa. Os outros 80% são do presidente do Corinthians, que montou esse timinho aí, e ontem não mostrou a cara, não apareceu, nem para passar assim no fundo, para a gente ver ele passando. Não apareceu. Quem apareceu foi o Marcelo Paz, o executivo de futebol, que não quis falar com a imprensa também. O escudo é o Fernando Diniz, que, coitado, se não ganhar do Fluminense, provavelmente vai ser mandado embora. E ele responde para a gente aqui se o Corinthians foi covarde na partida de ontem.
1: Eliminação. O jogo foi um jogo difícil, um jogo parecido. Os confrontos contra o Rosário Central e contra o Estudiantes foram parecidos, tanto o jogo de lá quanto o jogo da volta. A gente sabia que ia ser um jogo difícil, eu não acho que o time se acovardou, o time não estava encontrando soluções.
2: Diniz, aqui é Marco Belo, Rádio TMC, à sua direita aqui. O técnico do Estudiantes acabou de dizer que eles jogaram, na opinião dele, e eu concordo com ele, melhor as duas partidas, lá e cá. O Corinthians tem diversos problemas, não contrata jogador 150 dias por causa de transfer ban, tem problema econômico, com o seu banco de reservas que você tem, os problemas no Campeonato Brasileiro, você nunca reclamou de nada, você nunca veio aqui para reclamar que não tem jogador, que não tem reforço. O lugar do Corinthians é esse, é quartas de final de Libertadores, é 13º do Campeonato Brasileiro. Esse é o lugar desse time específico do Corinthians, com estes jogadores atuais e nessa situação, com todos os problemas que envolvem atualmente? O torcedor tem que se acostumar com isso?
1: Não,

0: Não concordo com essa análise. Não acho que é assim. E também não vou reclamar hoje. O cenário que a gente tem é esse, de muitas dificuldades, vocês sabem todos. Mas se o Memphis tivesse feito pênalti e a gente ganhado, as perguntas seriam outras. O resultado, ele acaba sendo muito senhor das análises. Então, assim, eu repito, assim, foi um jogo difícil. A gente fez uma partida muito boa. Eu não acho que. Eu acho que foram dois jogos equilibrados. Eu não acho que eles jogaram melhor lá. É só ver o número de finalizações, o número de posse. O que pode ter feito o jogo daqui, talvez o jogo que ele queria fazer, um jogo de mais bola longa, de disputa de primeira e segunda, tenha tido uma prevalência nisso e a gente não conseguiu, em alguns momentos do jogo, impor o nosso jogo de posse e a gente estava terminando muito poucas jogadas.
1: É, infelizmente foi cortada aí a fala mais importante do Fernando Diniz. Não sei se temos o resto da
0: Mas eu
1: entrevista.
0: acho que o time não. Eu não concordo. Eu acho que o time podia ter avançado e o time tem que avançar no Campeonato Brasileiro.
2: Você, no final da partida, o Benfica ficou ajoelhado no campo ali bastante tempo também, e você foi lá conversar com ele. Qual que foi o teor da conversa? Foi mais ou menos nessa linha da sua resposta agora?
0: Não tem muita conversa. Isso, eu abracei o Memphis e pô, o cara tá se sentindo a pior pessoa do mundo nesse momento, porque parece que recai tudo sobre ele e não é assim.
3: Aqui, ó.
0: Fundo bater pênalti, o cara tem que ter muita coragem para bater. E ele tem a coragem para bater e errou. E é esse pênalti. Quantos jogadores estrelados que a gente tem na história do futebol do mundial erraram pênaltis importantes? Hoje foi o dia dele errar.
1: Falando que o Memphis Depay está se sentindo a pior pessoa do mundo, o fato é que na Conmebol, você sabe muito bem, Leandro, todos os jogadores são obrigados a passarem ali na zona mista. Eles não são obrigados a pararem para conversar com a imprensa, mas são obrigados a passarem. Eles podem falar, não quero falar, não quero falar, não quero dar entrevista, não precisam, mas são obrigados a passarem lá. O único que não passou, Memphis Depay. A imprensa, inclusive eu, ficamos até por volta de 2 horas da manhã no estádio, aguardando para ver se o Memphis aparecia. E a gente só foi embora quando retiraram os banners da zona mista e a gente viu que ele não apareceria. O Corinthians vai pagar 10 mil dólares de multa, que não é nada, né? O Corinthians está devendo 43 milhões para o Memphis, então 10 mil dólares de multa não é nada, mas o Memphis não teve coragem nem de passar na zona mista para mostrar a cara para o torcedor, Leandro.
3: Muito bem, Marco Belo com a gente, meio-dia e 45. Melo, vamos fazer as perguntas para o Belo para a gente liberar
4: Alô, um
3: e a gente
4: abraço
3: segue
4: para
3: tocando
4: você.
3: aqui.
4: É o seguinte, ontem, pela primeira vez, a torcida xingou o Memphis no campo de jogo, quando ele estava caído lá, inconsolável, né? Estava lá, caído no gramado, teve que ir atletas do Corinthians para ajudar. O Memphis saía até de campo, ele sentiu a perda do pênalti. Hoje, os muros do Parque São Jorge foram pichados, fora Memphis, e você conhece muito bem o clube. Em cima disso, qual que será o futuro do Memphis no Corinthians, já que a torcida que nunca pegou no pé dele, a partir do jogo de ontem, parece que a chave mudou, né? Parece que agora ele é pessoa não grata na equipe. Enfim, qual que é o futuro dele, você conhecendo muito do Corinthians?
1: Ele tem contrato por 2 anos, 2 temporadas. O Corinthians tem uma dívida absurda com ele. Vai ter eleição e vai mudar o presidente provavelmente ano que vem. O presidente pode querer alguma outra coisa, mas no momento ele tem contrato e vai cumprir o contrato. Inclusive está treinando hoje. Pode haver protestos no treino de hoje, tá? Pode haver protestos contra os jogadores no treino de hoje no CT Joaquim Grava. Inclusive, há carros de polícia neste momento na frente do CT Joaquim Grava. O treino do Corinthians é na parte da tarde, deve estar começando agora, termina por volta das 2h30, 3 horas da tarde. Mas o Memphis tem contrato e vai jogar, inclusive, contra o Fluminense. O Diniz vai pôr a força máxima, porque, como eu disse, se não vencer o Fluminense, provavelmente vai ser demitido.
5: Ô Belo, rapidinho, eu ouvi ontem, você trouxe a informação, ainda no fim de papo da TMC, né, e vale repetir agora. Não só o Diniz já está na plataforma de lançamento, né, o treinador do Corinthians pode ser demitido, conforme explicou o Marco Belo, se o resultado não for uma vitória diante do Fluminense, como o Corinthians já tem um técnico substituto ou alguém que está no mercado que agrada a diretoria do clube, Marco Belo?
1: É, Galvão, boa tarde para você. Eu não diria que já tem um técnico substituto, né? Até porque se o Diniz vencer o Fluminense, ele continua. Então o Corinthians não tem um técnico substituto. O que eu falei é que eu ouvi um nome lá falado nos bastidores do Ramon Dias e do Emiliano Dias, que são dois personagens que estiveram no Corinthians e continuam circundando os bastidores do Corinthians. O Emiliano Dias está assistindo partidas do Corinthians direto, já assistiu 3-4 partidas do Corinthians no estádio, nesse Campeonato Brasileiro. Só tem um problema: o Memphis praticamente demitiu o Ramon Dias na passagem dele ao Corinthians. Então, vai ter que contornar esse problema se o Corinthians... Mas é um técnico barato, é um técnico que não é caro. Se o Corinthians for contratar, por exemplo, um Luiz Castro, o Corinthians não tem dinheiro para contratar um cara desse. Então, eu ouvi o nome do Ramon Dias ontem. Mas, repito, se o Diniz ganhar do Fluminense, o Diniz continua.
3: Obrigado, viu, Marco Belo? Parabéns aí pelo trabalho ontem, né? A TMC marcando presença e a gente se vê. Boa sequência de quinta-feira. Tamo junto.
1: Valeu, um abraço. Qualquer novidade, se tivermos protestos no CT e qualquer tipo de protesto, violento ou não, tomara que não tenhamos violência, né? A gente torce para que não tenhamos violência, mas infelizmente a gente tem que passar qualquer tipo de informação. Aí eu volto aí para falar com vocês.
3: Beleza, Marco Belo, tamo junto, obrigado pela participação, grande Marco Belo. Só uma pergunta, só para não perder o gancho.
5: Perfeito.
3: O Galvão.
5: É, porque eu acho que temos que falar sobre essa informação é muito importante,
3: trazida pelo Marco Belo. Só uma coisa também que o Belo citou e que eu queria ouvir de vocês aí, a questão dessa reclamação, mais um, né, que fala sobre a questão de banco, elenco. Não dava pra fazer...
6: Quem tem banco?
3: Hoje em dia?
6: Quem tem banco no Brasil?
3: Flamengo.
5: Então, mas a questão aí é que o Corinthians, como o Palmeiras também, como outras equipes, né, claro, cada um dentro das suas possibilidades. O Corinthians gasta demais, né, pra ter um banco de menos.
6: Então, ele apostou num time titular,
5: então,
6: um time titular mais forte para tentar ganhar alguma coisa. O São Paulo também decidiu pelo mesmo caminho em temporadas passadas e deu tudo errado. Ivazinho. Deixa eu só colocar uma coisa, tá? Eu acho que é necessário a gente separar as coisas, tá? Primeiro, sobre a família Dias de forma rápida. Não faz sentido algum.
3: Nenhum.
6: Porque a família Dias conquista o Campeonato Paulista com o Corinthians, tirando o time da fila depois de um bom período, e semanas depois é chutada.
5: Mas aí por uma outra diretoria, né?
6: Ok.
5: Não por essa
3: okay. diretoria. Pelo Memphis.
6: Okay.
3: Pelo Memphis, okay.
6: Que eu ia lembrar. Ok, beleza.
3: Ai, meu Deus.
6: Outra coisa.
5: Céu. Mas dizem que o Memphis se dá bem com eles, tal, não, tem boa relação, não. Continua falando com eles.
7: Mas fora do Corinthians, né?
3: Fora do Corinthians. Por isso que tá, né? Boa relação, porque distante, tá um aqui, outro lá.
6: Distante. Vamos lá, outra coisa. É claro que a diretoria do Corinthians, ou da diretoria do Corinthians, você não vai esperar nada. Basta ver como o clube hoje está por conta das últimas administrações. Mas com todo respeito, não foi o Stabile que jogou a bola para fora do estádio no pênalti mais importante da história recente do Corinthians.
3: Se o Memphis faz o gol, os problemas iam continuar, mas não se falar dos
6: Até
3: hoje.
6: Porque ele foi pressionado também para renovar o contrato do craque e foi o craque que bateu
5: a penalidade. Mas aí o presidente foi frouxo. Isso precisa ser dito também, porque ele já tinha tomado a decisão dele.
6: Eu também acho, mas aí...
5: Ele já tinha tomado a decisão.
6: Galvão.
5: Osmar Stabile mandou escrever nota
6: então,
5: lá.
6: O
5: Corinthians encerra as negociações.
6: O Corinthians saiu da Libertadores porque ele foi frouxo, porque renovou
5: também,
6: o contrato que a torcida queria.
5: Ué,
6: não, vamos separar as coisas.
5: O presidente, ele decidiu
6: Vamos separar coisa. As coisas.
5: Depois ele cedeu,
6: perfeito,
5: voltou pra trás.
6: Perfeito, mas ele
5: foi
6: fez,
5: frouxo.
6: Ele
5: foi
6: fez...
5: Mesmo, tô com você,
6: eu com... A questão é, gente, ele fez... De uma forma errada ou não, sendo frouxo ou não, ele fez a vontade da maioria, ou não fez?
3: Fez.
6: Fez a vontade da maioria. A maioria queria quem?
3: Memphis.
6: Quem bateu o pênalti?
3: Memphis.
6: O Memphis. Então não dá pra gente excluir isso. Outra coisa, eu também discordo
3: ponto
6: que o time
3: mim.
6: É uma porcaria, sendo que a estrutura do fiz time ponto. Titular, que venceu dois campeonatos na temporada passada, e que bateu duas vezes em uma das potências... No caso, o Palmeiras. Então agora todo mundo virou porcaria. Os mesmos caras, quase um ano depois, eles não conseguem jogar. Eles não conseguem jogar por quê? Vamos lá. São três jogadores que foram convocados para a seleção brasileira. Esses caras que não prestam para nada. A questão é, o time parou de jogar coletivamente não, faz tempo. Eles não conseguem ganhar da Chapecoense em casa.
5: Não, mas
6: será que é falta de qualidade?
5: É falta também de qualidade do trabalho do treinador.
6: O Yuri Alberto faz falta. O Yuri Alberto faz falta. É evidente que faz falta. O Memphis fora de forma. Quando ele tá bem, ele é um cara que pode ajudar? Evidente que sim. Agora, e o Garro? Quando é que ele vai jogar?
5: Então.
6: Os caras caíram de produção, pô. Mas eles não têm qualidade? Nunca tiveram?
5: O Diniz precisa ser responsabilizado nesse momento, porque o trabalho do Fernando Diniz é muito ruim. A gente também precisa falar sobre o Fernando Diniz. Por mais que eu entendo o que o Marco Belo disse, que ele é uma vítima. Claro que é uma vítima. Claro que é uma vítima da diretoria do Corinthians, né? O fato de não ter contratações, o fato de não poder reforçar o banco, o fato de ter um monte de problema físico no time que ninguém explica, né? Porque o caso do Yuri Alberto é só mais um. O jogador ia voltar numa determinada época, não voltou, e o Corinthians foi eliminado da Copa do Brasil e da Libertadores sem ele.
3: Ele se machucou de novo, né?
5: Sem ele. Então, claro que o Diniz, ele é uma vítima de tudo isso. Mas o trabalho dele é uma decepção.
6: Aliás,
5: foi esse treinador de.
6: Aí é que tá.
5: De um jogo
6: tão pobre. A gente vai discutir daqui a pouquinho. Você tem razão. Esse trabalho é o menos Diniz.
4: Exato. Ele mudou. Ele teve que se adequar e não tá dando legal.
3: O papo tá muito bom. Vocês continuem deixando
6: o bendito
3: like. Você quer que eu faça, por favor, Ivan? Vou adorar. De likes. 1.500. O Ricardo Melo vai. Reproduzir o pênalti.
7: Quase mil agora,
3: hein? Depai aqui nos estúdios da TMC.
8: Quanto mais eu rezo.
3: Só espero que você não quebre nada, tá? Porque senão a gente vai ter que pagar.
4: Você
3: é o
4: goleiro, você que se vira pra defender.
3: Mas o Memphis chutou pra fora.
6: Eu vou ouvir aqui o áudio do Zé Elias.
3: Grande Zé Elias.
6: Zé da Fiel está na nossa audiência. Um abração pra ele.
3: Se não tivesse palavrão, podia botar no ar aí, né?
6: Ele mandou aqui 4 podcasts. Então eu vou ouvir agora e daqui a pouco eu trago.
3: Quero mais participações. Quero likes, quero sua mensagem. O Bicudo tá aqui atento a tudo, mesmo com os olhos marejados pela eliminação.
7: Eu falei que eu não ia falar muito hoje.
3: Não chora. Marco Belo tava num nível
7: abatido,
3: ali.
7: Abatido.
3: Quase que deu um negócio pra dar uma levantada nele. Mas enfim, siga atento a tudo. Tem superchat.
7: Temos vários
3: superchats. Vamos atualizando, então tem muita coisa ainda. Meio-dia 54, Transamérica, agora é TMC. 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
3: Você não vai fazer isso aqui agora, soltar uma batata no estúdio.
4: Vou soltar uma batata quente na mão.
3: O quê? Vou soltar uma batatada. Explica pra nossa audiência. O Melo acabou de falar, vou soltar uma batata.
4: É uma bomba. Eu vou.
22: Aqui não.
4: Vocês vão me chamar de maluco.
22: Aqui não.
4: Mas eu não sou maluco.
22: Me respeita. Não combina esse termo com o Melo. Maluco.
4: Eu tava dizendo aqui no intervalo, que é o seguinte,
3: tantas coisas,
4: vocês estavam focando o banco de reserva.
3: Hoje ele tá
4: maluco, tô citando os titulares do Corinthians que não estão jogando nada. Antes de chegarmos no banco de reserva, vamos falar dos titulares que não estão jogando nada. O esquema tático do Diniz é o mesmo. Zagueiro, volante, lateral, Mateuzinho, Caio César, sai da ponta, vai pro meio e perto. É isso, é previsível. Todo jogo.
3: Mas e o Memphis? Entra onde nesse
4: aí ponto? Que eu vou chegar no Memphis. O futebol atual do Memphis, a bolinha que ele está jogando, é pior do que o Pedro Raul. Pedro Raul, nesse momento,
22: calma,
4: joga mais do que o Memphis.
3: Não.
4: Pra você
3: não,
4: ver não, o não, nível baixo não. Do Memphis. Me fala uma jogada do Memphis, um drible que ele conseguiu dar.
3: Aí você está entrando nesse delírio coletivo.
4: Não. O Pedro Raul, que não joga absolutamente nada, apanha da bola, hoje... Ele
23: o é corta-luz mais jogador foi do dele, que o próprio que surpreendeu Memphis. O zagueiro adversário, a bola bateu na mão?
3: Não, Gustavo
23: foi
3: Henrique.
23: Do Gustavo Henrique. Foi do Gustavo Henrique?
22: Acho que o Pedro Raul teria o raciocínio.
23: Gustavo Henrique também na área Gustavo adversária Henrique. É melhor que os atacantes
4: o Corinthians
23: tem.
4: É previsível. E o Corinthians perderá do Fluminense.
3: Você inundou.
4: O Diniz vai cair.
3: Você inundou esse estúdio. Estamos tudo alagado aqui com o seu choro.
4: Não, é uma
3: eu vou dar uma chance pra gente encerrar o assunto Corinthians. O Ivodrago também vai falar. 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Vai, pra gente seguir para o Palestra. Vai, finalizamos agora
5: não,
3: Corinthians,
5: O Corinthians já tem mais 11 jogos para acabar a temporada, tá? É importante lembrar disso agora, porque nós estamos no dia 17 de setembro e a temporada do futebol brasileiro, ela é muito maluca. De repente, ela acaba. Né? Ela está sendo disputada com um monte de campeonatos, aquela coisa, mas de repente, para determinados times, ela fica assim, ó. né? Sequinha.
4: É apertado, hein?
5: Sequinha, sequinha.
23: É, São Paulo e Corinthians precisam estar atentos ao Campeonato Brasileiro. Acho que o Santos já deu um salto. É,
3: então. Ah, mas daqui a pouco vou falar desse Santos também, viu? Contra
22: Flamengo e Palmeiras ainda,
5: viu? É, então. Fato é que...
3: Palmeiras na Vila?
5: O Corinthians tem
3: 3 pontos na sacola.
5: Irmão. O Corinthians tem 3 meses pra acabar a temporada, ou menos do que isso, e 11 jogos. Aí já o Corinthians... O que vai acontecer no Corinthians daqui pra frente vai ser ainda mais pressão política no Parque São Jorge pra decisão agora em relação às eleições. Porque o ano acabou. O ano acabou, né? Só existe pode a acabar. Luta.
3: Você sabe que é muito louco, porque esse é o detalhe. Pra jogar mais uma Libertadores agora, não joga.
23: Não vai jogar. Os três,
3: aí daqui a
23: os
3: pouco
23: três
3: vai não vão jogar Libertadores.
5: É, muito... pra jogar Libertadores, o Corinthians, o São Paulo e o Santos...
3: Tem que arrancar uma vitória, uma não, série de vitórias. Uma
5: sequência aí. Eles dependeriam de uma combinação muito grande de resultados pra que se formasse ali um G8 ou um G9... Que não tá não fácil. Chega,
22: ô Galvão, porque agora é G5.
5: Então não, eu sei, mas ainda dá. É, só que pra dar tudo
3: Libertadores, isso... Libertadores, Copa do Brasil...
5: É, pra dar tudo isso, teria que ser a final da Copa do Brasil, Palmeiras e Atlético Mineiro. Ah. Aí um campeão da Libertadores...
23: Então é melhor não ter...
5: Isso tá fácil.
23: Melhor não
5: ter. Isso tá fácil um campeão da Libertadores que tem 3 brasileiros.
23: Sula.
5: Beleza, vai pra Sula. Então. E ainda o Galo tem que ser campeão da Sula. Não pode ser o Vasco, por exemplo. Né?
3: É muito improvável.
4: Agora,
3: é muito
4: via
3: improvável.
4: Campeonato Brasileiro, eu fiz as contas, tá? Pra Corinthians chegar na Libertadores, o São Paulo...
22: Caminhoneiro, jornalista e matemático.
3: Maravilhoso, esse cara aqui e filósofo.
4: Tem que fazer daqui até terminar o campeonato 30 pontos pra ir via direto, nesse G5 aí que você citou, Bicudo. 30 pontos pra Palmeiras. O São Paulo, 29. Acho que é a mesma... parada do Palmeiras, né? Que eles estão à frente do...
5: Ah, eu entendi. Pra chegar no G5.
4: No G5. Não, assim, tem que fazer 30 pontos. Essa é a projeção.
3: Em 10 jogos, fazer 30
4: então,
3: pontos.
4: Então é quase um milagre.
23: Delírio coletivo.
4: Aí isso é, não, eu tô trazendo um dado pra vocês, tá? Pra eles tentarem... Não vai conseguir. Não vai conseguir.
3: Você tem pra tudo que
4: é situação. Não vai conseguir. Não vai conseguir. Mas, cara, em termos de número, a matemática diz que tem que fazer 30 pontos daqui até o final do campeonato.
3: Prepara o seu acervo pra Bel Ferreira, que nós vamos falar agora.
4: Se conseguir fazer 12, eu já tô dando...
23: Deixa eu só colocar uma coisa aqui sobre o Fernando Diniz.
3: Muito bom, parabéns, velho.
23: O Galvão nunca escondeu e sempre foi um entusiasta do trabalho do Diniz. Eu já fui. Já fui mais.
3: Largou?
23: Não é isso. A questão é, quando ele foi contratado, eu me lembro de uma entrevista do Paes, dirigente do Corinthians, e ele fala o seguinte: nós estamos trocando de treinador buscando uma melhora ofensiva.
3: Eu lembro disso.
23: E aí ele traz o Diniz, que sempre foi um treinador com características nesse sentido, né? Cara, esse é o trabalho menos Diniz.
5: É um trabalho muito fraco.
23: É um trabalho menos Diniz.
5: É.
23: Em nenhum momento nós vimos, assim... como é que eu vou colocar? Aquele modelo de jogo que você olhava e falava... Caramba, esse é o time do Diniz. Entendeu? Então, cara... Eu até agora não entendi exatamente o que ele tentou fazer nesse time do Corinthians.
5: Não, é um trabalho muito fraco. É um trabalho... realmente que deixa a desejar, aqui quem fala é alguém que sempre defendeu o Fernando Diniz, mas ele não parece estar à vontade no Corinthians,
3: né?
5: Confortável, não sei se pesou muito para ele mesmo, pessoalmente, a questão de estar no Corinthians, o clube que ele tem tanta identificação, se ele se preocupou muito em fazer o time guerrear, sabe? Em fazer o time brigar, porque é Corinthians.
23: O time dele, né, o time dele sempre teve volume ofensivo.
4: Vai, Corinthians, não era?
5: É.
4: Vai, Corinthians.
5: Não, mas não é isso, assim, porque ele fala isso, né? Ele já declarou isso, o Corinthians tem que jogar como o Corinthians. Então, não sei se ele se preocupou tanto em fazer o time jogar mais lutando, né? Do que jogando. Do
3: que foi a marca nos outros trabalhos que ele fez.
5: É, né? Do que jogando, propriamente dito. É um trabalho fraco,
3: sem dúvidas. Vai, Bicudo, lança aí a braba pra gente seguir e chamar o
22: Soler. Não, eu ia falar que com o Diniz o Corinthians piorou muito, né? Na Neoquímica Arena também, outra coisa...
3: 4 derrotas seguidas,
5: não,
3: né?
5: Isso aí eu não tenho certeza, tá? Porque com o Dorival tinha os piores números da história recente do Corinthians na Neoquímica Arena.
4: Quatro seguidinhas assim, acho que nunca.
5: Não, ele pode não ter perdido quatro jogos seguidos o Dorival. Mas o Diniz também ele teve uma sequência boa de vitórias. No começo, na Neoquímica Arena, se eu não me engano... Olha, tá caindo tudo aí do Ivan Drago.
3: Nossa, Ivan.
5: Se eu não me engano, no começo da Neoquímica Arena, o Diniz chegou a 7 vitórias em 8 jogos.
4: É, o Diniz tem 30 jogos, 31, se eu não me engano. 13 vitórias, 10 derrotas e 8 empates. Agora, só uma perguntinha pra todos vocês, pra fechar.
3: Vamos fechar logo, fechar. Querido? Tá bom já, né?
4: Perdendo pro Fluminense em casa de novo. Seria, no Campeonato Brasileiro, a sexta derrota consecutiva e a quinta em casa. É, fica, continua...
5: Eu não acho ruim essa ideia.
3: De mandar embora?
5: Não, de trocar pela família Dias. Eu não acho ruim essa ideia, não. Eu não acho ruim essa ideia porque o Corinthians...
23: Então você entende que o Corinthians corre o risco de barrar?
5: É um fato, né? A classificação do Campeonato Brasileiro mostra isso.
23: O Corinthians, pra mim, não tem time pra brigar contra o rebaixamento.
3: Não, porque... O tempo vai dizer.
5: Porque o Corinthians, de fato, ele está muito mal neste momento com o técnico atual. É, a família Dias, querendo ou não, já tem uma identificação com o clube, que é importante nessas horas. E o principal, se for pra trocar de técnico, tem que trocar agora.
3: Não, e detalhe que o
5: agora
3: jogo...
5: Agora vai ter a data FIFA de duas semanas.
3: O jogo, cara, de não, domingo não ganha uma...
23: Não dá pra entender isso. O time foi campeão com a família Dias e semanas depois a família foi chutada pra fora.
3: E o jogo de domingo
23: sinceramente
3: ganha...
23: Sinceramente não entendo.
3: Ganha um caráter bem importante. Corinthians e Fluminense domingo aqui na Neoquímica Arena. Mas agora vamos com o Gustavo Soler. Chamar o Soler pra falarmos da classificação... Suada no Palmeiras ontem em Quito. Fala aí, Soler. Boa tarde, meu amigo.
0: Tudo bom, Boldaquian? Grande abraço para você e para todo mundo que nos acompanha aqui no Papo de Craque, primeira edição. O Palmeiras quebra mais um recorde na história dos clubes brasileiros dentro da Libertadores, se transformando na primeira equipe do país a chegar pela 13ª vez à semifinal da principal competição de clubes do continente sul-americano, sendo que esta é a 6ª semifinal dos últimos 7 anos do Verdão, que passou no sufoco contra a LDU. Vencia por 2-1, teve o apagão nos acréscimos da segunda etapa com duas falhas de Bruno Fuchs, tomou a virada por 3-2, mas nos pênaltis brilhou a estrela e a frieza de Vitor Roque, abrindo a série de cobranças, e também o talento de Carlos Miguel, que pegou dois pênaltis. Agora, o Palmeiras recebe da Conmebol cerca de 11 milhões de reais por esta classificação e vai encarar o Fluminense. O primeiro jogo no Maracanã, podendo contar com o retorno de Gustavo Gomes, que cumpriu suspensão automática pelo terceiro cartão amarelo, mas sem o técnico Abel Ferreira, que foi expulso nessa partida contra a LDU lá em Quito. O Verdão que decide a semifinal no Nubank Park. E por falar nesta classificação e na expulsão do técnico Abel Ferreira, o responsável pela entrevista coletiva foi o auxiliar técnico Vitor Castanheira, que explicou qual foi a conversa com os jogadores na hora dos pênaltis.
1: Leva o 3-2, um jogo que está praticamente ganho, emocionalmente acaba por mexer, mas acima de tudo, quando nós reunimos o jogador foi, vamos ter calma, vamos ter mais uma oportunidade para ganhar o jogo, nós sabemos aquilo que temos que fazer e sejam decididos, acima de tudo decididos, não tenham dúvidas, não tenham dúvidas, quando partirem para a bola vão com confiança daquilo que têm que fazer. Infelizmente hoje fomos felizes.
0: Lucas Evangelista, que desperdiçou a única cobrança que o Palmeiras não colocou no fundo das redes, apareceu na zona mista para pedir desculpas e fez uma promessa ao goleiro Carlos Miguel.
2: Infelizmente bati mal, então assumi esse erro, pedi desculpa para todo mundo pelo susto que eu causei com todo mundo. Agradeci o Carlos Miguel também, brinquei ali com ele. Falei que vou até dar um presente para ele depois.
0: E a noite de Carlos Miguel foi tão especial nessa disputa por pênalti que a presidente Leila Pereira postou esta foto um tanto quanto bizarra. Para quem nos acompanha no Dial, a imagem é o Carlos Miguel com o cabelo e a roupa da própria presidente Leila Pereira. Muita festa do Verdão lá em Quito por esta classificação. Agora o Alviverde se reapresenta nesta quinta-feira na Academia de Futebol aqui em São Paulo e já inicia a preparação para o jogo deste domingo pelo Campeonato Brasileiro contra o Grêmio na Arena do Tricolor Gaúcho, jogo que acontece às 11 horas da manhã. E o Alviverde não poderá contar com o zagueiro Murilo, que está suspenso pelo terceiro cartão amarelo. Para a gente fechar, desejo um feliz ano novo para Ivan Drago, Ricardo Melo e Daniel Bicudo. Para você, Lelê e André Galvão, uma ótima sequência de 2026.
3: Ah, meu tirador de sarro preferido, Gustavo Soler.
4: A hora dele vai chegar. Olha,
3: você ficou incomodado? Deixa o cara mandar boa. Feliz ano novo para vocês, cara. Tudo certo.
4: Nada melhor que o tempo.
3: Obrigado, Gustavo Soler. Vou botar, ô Dani, bota aqui na tela o nosso André Seraf, que tá nas imagens. Yuri Ferri nas imagens. Vamos botar a foto da Leila que ela tirou. Enquanto isso, Melo, ó, é o seguinte, ó como defende o pênalti, vai bicudo. Tá vendo como é que defende?
4: Quebrei. O cara bateu com a mão, pô. Não, mas é pro pênalti com a mão.
3: A simbologia do chute, você tem que prestar atenção em mim.
22: Não, quer que eu levantasse aqui, meu? Fez uma performance.
4: Vou bater o pênalti em você, eu quero ver você pegar.
3: Daqui a pouco a gente vai brincar disso aí. Mas enfim, palestra classificada.
22: Ó, estamos em 1.100 likes.
3: Ah, presidente, ela botou a
23: foto. A gente podia fazer esse desafio no Papo 1, do Papo 1, certo?
3: PTK a bola,
23: não? Não, desafio de pênaltis. Aquele que ficar por último, certo, paga uma prenda.
3: É, a gente podia fazer, né? A gente vai filmar, registrar isso, vamos colocar nas nossas redes sociais.
5: Olha, e sobre esse post da presidente Leila Pereira...
23: Nada mais André Galvão.
5: Não, pelo menos pela primeira vez eu acho que ela acertou, cara. Pela primeira vez pela eu acho que ela acertou.
22: Pela primeira vez?
5: Nessa questão aí de usar a rede social. Cara. Porque agora ela brincou. Ela realmente fez uma brincadeira, né? Esse meme aí com a cara dela misturada com o rosto do Carlos Miguel, né? Porque esse é um momento em que o torcedor do Palmeiras precisa se unir, né?
3: E esse tipo de vitória geralmente une, né?
5: Exato. E aí a Leila, ela faz uma brincadeira, tirando peso. Ela não tá nesse momento chamando a torcida pra briga, dizendo, olha, eu tô certa, vocês todos estão errados. Não, ela simplesmente ela faz uma brincadeira ali, misturando o rosto dela com a cara do goleiro do Palmeiras, o Carlos Miguel. E aí tudo bem. Aí foi a primeira vez que a presidente Leila Pereira teve uma atitude...
6: Os valores assustam.
5: No meu entendimento, bacana, sabe? Uma brincadeira saudável, sadia, no momento em que exigia isso, que o torcedor do Palmeiras só queria relaxar, só deveria curtir a classificação. Então, já pensou se a presidente vai para as redes sociais e vai arrumar briga?
3: Não,
5: depois
3: tá
5: de uma
3: sério,
5: classificação como essa?
3: Olha, só um detalhe, faltam menos de 400 likes para a gente bater 1.500 e a gente... né, remontar aqui o pênalti do Memphis Depay cobrado por Ricardo Melo, vai ser o mesmo.
23: Deixa eu só colocar
3: até
23: uma coisa.
3: Até meter uma faixinha e vai ser difícil achar uma faixa pra essa jaca aí, né?
4: Eu sei pra quem eu vou pedir emprestado.
3: Não, como é? Pro Ivan. O Ivan cabe.
4: Ó, tá chamando de cabeçudo.
22: Você nem faz isso, né, Melo? É.
3: Vai, Ivan, desculpa, vamos
23: eu
3: falar
23: posso sério. Posso falar
3: vai.
23: O que eu gostaria no ar, principalmente nesse horário. É o seguinte, cara, eu tenho visto muita gente colocando na conta do Abel a virada que o time sofreu no final, indo para as penalidades e tudo mais, e também levando em consideração...
3: Mas ele não estava no banco, porque ele tinha sido expulso.
23: Não.
3: Ele tinha sido expulso por reclamar de uma falta lateral, que na Libertadores da América os caras estão cansados de saber que esse tipo de falta não é marcada. Aí ele foi lá, se descabelou, começou a... E aí tem que ser expulso. De novo, hein, Abel? Pô, brincadeira, né, mano? Ele precisa fazer alguma coisa.
23: Cara, eu concordei muito, porque aí fica muito fácil depois do resultado, mas eu concordei muito com o plano de saída dele.
3: De jogo?
23: Quando ele tirou o Vitor Roque.
3: Eu também achei, e o time tava controlado o jogo até
23: o time tava controlando o adversário.
5: Eu não gostei.
23: O único problema é que eu achei que o Palmeiras, em muitos momentos, pela qualidade que ele possui, ele deu muito a bola pro adversário.
5: Então, eu não gostei exatamente por isso. Eu não acho que o Palmeiras tenha perdido por isso. São coisas diferentes. Né, o Palmeiras não perdeu por isso. Tanto é que quando perde o jogo mesmo, quando toma a virada, o rapaz lá, o Bruno Fux, ele deixa o jogador antecipar.
23: E as pancadas de fora que você temia,
5: mas
3: não tiveram.
5: Mas o plano de jogo, ele para mim não foi o ideal, porque o Palmeiras ele jogou muito pouco com a bola, né? O Palmeiras poderia ter incomodado mais a LDU.
3: Mas o time não tá pronto, Galvão. Você repara, contra o Santos na Vila foi a mesma coisa. O time não consegue ficar com a bola pra se defender.
5: Eu acho que...
3: sufocado e só bica pra frente.
5: A entrada do Vitor Roque no segundo tempo, ela deu certo. Porque o Vitor Roque, ele tava descansado, pegou o time da LDU já...
3: E a LDU, cada vez que ia passando o tempo, tinha que se atirar mais ao ataque.
5: A LDU meio batidona lá. Então deu certo o Vitor Roque entrar no segundo tempo. Isso eu reconheço. Mas eu não concordo que o plano de jogo tenha sido o ideal. Acho que o Palmeiras poderia ter tido um pouco mais de conforto. A única coisa é que realmente a derrota não passa por isso. A derrota passa pelo Bruno Fux, né? Que duas vezes ele foi antecipado pelo centroavante da LDU, o Estrada. Foram duas falhas sucessivas, né?
3: E é o fim duro, da maldição dos pênaltis, Ricardo Melo. Sociedade Esportiva Palmeiras e pênaltis nunca foi uma combinação. E curioso que o Palmeiras tem uma das grandes vitórias contra Corinthians, contra a Libertadores nos pênaltis, mas... O retrospecto, ultimamente, para pênaltis tem sido um desespero.
5: Segunda vitória.
3: Uma vitória só em 10 jogos.
5: Mudou o goleiro. Né? Segunda vitória do Abel Ferreira em 9 confrontos.
3: Aí, ó.
4: Peraí, o goleiro mudou.
3: Por isso que eu tô falando.
4: O goleiro mudou.
22: Agora, eu posso reclamar da ineficiência dos jogadores da LDU?
4: Pode, não. Pro Palmeiras,
3: não
4: mas pode. Mas não era um pegador de pênalti, né, meu? O Everton não era.
3: Eu concordo.
4: Fez história, talvez um dos melhores
23: goleiros. O Everton ajudou bastante o Palmeiras.
4: Pênalti,
23: que isso. Os caras cobravam mal pra caramba.
5: Não é verdade.
22: Ele sempre pegava um na disputa.
5: Menos. Palmeiras e Flamengo teve uma final de Supercopa do Brasil.
3: Ele pegou 3, eu acho.
5: O Everton, ele pega 2 pênaltis. 2.
3: E o cara chuta.
5: Aí o Palmeiras tem 2 pênaltis pra ganhar o título e o Palmeiras perde os 2.
4: Mas não era um grande pegador de pênalti, como que...
5: Como não?
4: Tá campeão olímpico Carlos Miguel.
5: Pegando pênalti.
4: Pô. Carlos Miguel, o Hugo, o Cássio, que aí...
3: São grandões, né?
22: Gabriel Delfim, aparentemente. Um
3: grande pegador de pênalti. Outro bolo, né? Outro bolo da Alemanha pegou, acho que
4: o Everton nunca pegou um pênalti. Mas tem peso aí, né? Agora arrumaram um goleiro pegador de pênalti.
3: Caiu o celular.
4: Agora é o seguinte...
3: Deixa eu pegar pra você, senão você...
4: Independentemente de qualquer coisa... O Palmeiras ontem perdeu, jogou na altitude.
3: Tá suja a tela,
4: né? Mas foi o seguinte: faltou ar, né, meu? No final, os caras estão arranhando a mochila. Tanto é que o segundo gol de empate saiu aos 44 e o outro saiu aos 47, 48.
3: 45 e 47.
4: Então, caramba, faltou ar, a altitude tem disso. O Palmeiras jogou três vezes lá com o jogo de ontem. As três levou 3 gols, cara. Perdeu 2 por 3-2. E perdeu a do ano passado por 3-0. Né? Mas o que vale é a classificação, vai pegar o Fluminense.
5: Pois é isso que eu falo sobre você subestimar os adversários. Você sabia que a LDU, jogando em Quito, na Libertadores, se eu não me engano, ela ainda não perdeu para nenhum time 17 brasileiro.
3: 17 jogos agora.
22: Perdeu pro Santos em 2020.
3: Ah, nossa, como derrota. Você falou agora com orgulho,
23: mas
3: né,
23: Bicudo? Mas é um time, assim, o time do ano passado derrota. Era melhor.
5: Não, tudo bem, mas...
22: Visivelmente.
5: Mas você precisa respeitar esse tipo de adversário. Não é à toa.
23: Mas quem desrespeitou?
5: Em 17 jogos esse time só perdeu
23: mas quem desrespeitou?
4: Entra a altitude na jogada,
5: né? Lógico, mas é um componente do jogo.
23: Mas quem desrespeitou?
5: Boa parte.
3: Palmeiras e Fluminense agora, hein? Nubank Park vai receber o jogo da volta. O Palmeiras é visitante no primeiro jogo. E agora na volta... Dois times que passaram em segundo lugar. E 10 e 17 de outubro, é isso?
5: Não, 14 e 21
3: 14 e 21, as datas reservadas para Libertadores da América. E domingo tem Grêmio e Palmeiras, 11 horas da manhã, hein, galera? Aquele jogo do café da manhã, do pão na chapa. 11 da manhã, claro, com total cobertura da TMC. 1 hora mais 21 minutos. 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
3: Fique bem claro que eu não estava junto com ele no banheiro. Estamos de volta 1h25, batendo um papo legal com a galera do YouTube
4: ele
3: aqui.
4: Quem?
3: O Ivan Drago, toda hora que eu vou ao reservado, o Ivan também quer ir junto.
5: Ele se empolga.
4: É impressionante, parece coordenado. Não, né?
3: Mas então, mas pode
4: eles
3: ser que
4: vão
3: da
4: ao
3: parte
4: banheiro,
3: dele. Da
4: sempre
3: parte
4: juntinhos,
3: dele.
4: Leandro Boldaquian e Ivan Drago.
3: Mas eu acho que ele ficou preso lá, porque ele não voltou até agora.
5: Você quer participar nada, disso
6: por enquanto
5: não.
6: Nada. Não
7: demora
6: sobe.
7: Assim ou dois. O
3: que foi, Ivan Drago?
6: Nada, por enquanto nada, não sobe.
3: É, aí já acho que é uma situação tanto quanto.
5: Olha.
3: Você tá mais magro, Ivan Drago? O que aconteceu com você? Tá...
5: Saiu um peso?
3: Bom, mais 26! Bora agora com o Santos. Os Corsi ao vivo? Ah, ele veio até aqui, nosso. Ele tá estacionando a vassoura. Daqui a pouco ele chega aqui pra participar dessa. Ah, só enquanto não chega o Scorcio, você tava falando aqui da sequência do Palmeiras, é a seguinte, hein? Palmeiras e Corinthians, Palmeiras e Fluminense e Palmeiras, jogo da ida. Furacão e Palmeiras em Curitiba entre os dois jogos e o Fluminense depois. Esquece o brasileiro, Galvão.
6: Esse contra o Corinthians vai ser no Nubank?
4: Nubank Park. Não, mas o Palmeiras, o Abel nesse caso, ele tá fazendo certinho.
3: Já era o brasileiro.
4: Tabela do Palmeiras não tá tirando o pé em nada, tem que ir até onde der.
3: Mas já era o brasileiro, acho que não vai ter como.
4: Não, como já era? Só um ponto atrás do Flamengo, tá na briga.
3: Não, mas é que é com essa sequência aí, cara. Não tem como ele jogar com todo mundo.
4: Nessa rodada é mais uma rodada que o Flamengo tem, teoricamente, o Flamengo tem um jogo mais fácil, né?
3: Sua proposta tá de pé aí, não, Ricardo?
4: Porque o Flamengo pega o Red Bull Bragantino em casa e o Palmeiras pega o Grêmio fora na estreia do Renato Gaúcho.
5: Né? Grêmio desesperado depois de ontem, né?
4: É.
3: Ele tava no banco ontem, o Renato?
4: Tava como auxiliar do Filipão.
3: Porra, brincadeira. Sério? Que dupla, hein? E o Botafogo ganhou
7: 3x2.
5: 3x2. E o Tite
7: perdeu até mais uma posição agora.
5: E o Tite nos camarotes, né?
3: Fala muito! Fala muito! Foi pro Felipão aqui ele fala muito do Tite.
7: Tá vendo? Olha como são as coisas. Eu dou as ideias aqui e vocês tratam elas como ideias.
3: Qual que é a proposta que você fez mesmo, Melo? Que eu não lembro.
7: Aí, o Palmeiras tá um ponto atrás do Flamengo, tá vivíssimo na competição e a gente aqui já tá... tudo bem, é difícil ganhar as três. Já tá achando que o Palmeiras tem que abrir mão de uma competição e muito possivelmente o Campeonato Brasileiro. A minha proposta aqui é o seguinte, um campeonato por vez. Paulista, termina, começa a Libertadores com Sul-Americana, estilo Copa do Mundo.
4: De novo essa história, ninguém aguenta mais isso.
7: Tá aí, tá vendo? O Palmeiras vai ter que abrir mão do Campeonato Brasileiro porque tá brigando pelas três.
3: Vamos segurar a onda aí, hein?
7: Chato. Ó, não.
3: Faltam menos de 200 likes pra gente...
5: É importante lembrar.
3: Reprogramar, a gente refazer o pênalti do Memphis Depay. Melo é o Memphis Depay, eu sou o Muslera, a gente vai recriar o lance aqui.
5: Acho que não como uma pessoa quis ser o Muslera.
3: Mas eu também não quero ser, mas é que eu só pelo entretenimento eu serei essa noite, essa tarde.
4: Gente, nós temos que pensar na integridade física do nosso estúdio, hein?
3: Não, mas ele vai bater, eu já pensei aqui. Melo, você vai ter que chutar num lugar, você consegue? Se eu falar assim, Melo, chuta ali. Você consegue ou não?
7: Olha que...
3: Chega mais! Ô Lucas Scorcio, chega
6: se
3: mais!
6: Se ele tiver que acertar um determinado lugar, eu dobro a aposta.
3: Com as informações do Santos.
8: Informação do Santos.
3: Pô, mas você baita num pé gelado,
8: não, que
3: irmão.
8: Isso, pelo cara? Eu não tenho
3: Deus.
8: Culpa. Eu não tenho culpa.
7: Quer dizer, quando eu tava ganhando, você era o cara. Você era o bichão.
8: Não.
7: Agora começa dando errado e você vai
3: tirando. Mas agora vai tirando a vassoura, a varinha pro
8: olha
3: fora.
8: Olha só. Eu vou me justificar.
3: Tira a varinha pro
8: fora. O Santos levou pros pênaltis. Concorda?
3: O Atlético levou pros pênaltis,
8: mas o Santos jogou os pênaltis.
7: E aí?
8: Aí não existe sorte que aguente também, né?
3: Não.
8: Com dois... Discordo.
3: Com 30 segundos, com 20 segundos já toma gol.
8: Exato. É isso,
3: pelo amor
8: tem
3: de
8: pé
3: Deus.
8: Quente
4: 18
8: que
4: segundos, é o tempo correto.
8: Foram 18 segundos Deus, que o Bernardo saiu cara a cara.
3: Pô, Pérez, mal. O Brasão, mano. Eu olhei o Brasão, tava lá em cima do cara quase, já Não, pra mim foi tudo errado, Bicudo. Mas enfim, você tá bem. Boa tarde.
8: Tudo certo, tudo certo. Quem não tá tudo certo é o Santos, que foi eliminado da Copa Sul-Americana. Agora só tem o Brasileirão. Não pôde contar com dois dos reforços nesse pacotão aí que fez. A diretoria está muito insatisfeita. Foi surpreendida com essa eliminação precoce da Copa Sul-Americana. Contava com a premiação que girava em torno ali de 4 milhões de reais que receberia para dar um alívio ali no fluxo de caixa, já que tá, enfim, com novas contratações, tá reformando rapidamente ali o gramado, cuidando, aproveitando que vai jogar agora contra o Remo em Belém, vai ter a pausa pra data FIFA também, tá arrumando um pouco o gramado, que tirou Neymar, tirou Barreal, Lucas Veríssimo, que voltou
3: ontem. Acharam grana pra pagar lá? Porque tava...
8: então, a situação tá complicada até pra pagar o gramado, Lelê. Ah, e agora o Santos volta a campo no sábado contra o Remo em Belém do Pará, eliminado da Sul-Americana precocemente, de forma vexatória.
3: Eu não sei, aí a gente pode lançar essa pergunta
8: para os nossos comentaristas.
3: A questão toda que eu trago aqui para a gente iniciar o debate é de todos os times que entraram em campo, era o que tinha a situação muito mais confortável.
4: Era quem tinha mais vantagem.
3: E não aguentou o tranco também, hein, gente? Vamos combinar o time sentiu o jogo.
4: O jogo com o Atlético é sempre um jogo difícil lá na Arena MRV, né? Não foi a primeira virada do Galo, provavelmente nem será a última. Mas acontece que o Santos, ele entrou muito desligado em campo, né? E é uma coisa que acontece com uma certa frequência no futebol brasileiro. É isso que me irrita às vezes no futebol brasileiro. Um time vai bem, consegue uma sequência boa de vitórias, e aí meio que sobe no salto ali, que não tá tudo bem, já tá tudo tranquilo, não tem,
6: Galvão, eu
4: não
6: acho
4: tem
6: que
4: segredo. Esse jogo aí já estamos ganhando de 2-0, não vai dar nada.
6: Eu acho que o gol sofrido logo no início, mas muito cedo, ele mexe muito com o ambiente. Sabe, o gol logo de cara, na casa dos caras...
4: Por que tomou esse gol logo de cara? Porque entrou desligado.
6: Pois é, por uma falha, né?
4: Uma falha do Luan Pérez, né? Porque entrou desligado, porque o time não estava acordado.
8: Não, mas vinha fazendo bons jogos.
6: Mas não é confiável.
8: Não, não é confiável, mas vinha fazendo bons jogos. O Luan Pérez estava com um aval, inclusive o Veríssimo estava à disposição e a dupla de zaga foi o William Arão e o Luan Pérez. Então... dá pra mostrar que o Cuca realmente tava confiando
6: precisando reverter uma situação difícil, né? O Galo tava perdendo por 2-0. Ele começa o jogo perdendo por 2-0. Ele consegue um gol de cara. Com menos de um minuto, ele simplesmente muda completamente a atmosfera do jogo.
4: Agora, com tudo isso, né? O primeiro tempo foi horroroso, né? Eu concordo com vocês. Primeiro tempo, o Santos, ele entregou pro Atlético Mineiro a possibilidade de voltar pro confronto. Agora, no segundo tempo, o Santos melhora muito com as substituições do Cuca. Elas deram certo. As substituições do Cuca arrumaram o time do Santos com o Arthur e com o Lucas Veríssimo, né? Poderia ter saído jogando, alguém pode dizer, mas... enfim, o
8: Santos voltou para o jogo, né?
4: O Santos voltou para o jogo, o Santos melhora, o Santos busca o gol que lhe dá a classificação momentânea. E o Santos está terminando o jogo... absolutamente controlando a vantagem, cara. E aí toma um gol muito idiota, porque é um cruzamento de longuíssima distância com um monte de jogadores do Santos no miolo da defesa, e eles simplesmente, eles permitem a cabeçada de um baixinho. Negócio surreal.
6: Era o Rodinei na marcação.
8: Sim, era o Rodinei.
6: Então... tanto é que ele sai na sequência.
4: Mas
6: já
4: assim...
6: já cansado, né?
4: É um negócio que não dá pra se conformar com isso, entendeu? O Santos, ele perdeu a classificação pra ele mesmo. Foi totalmente pra ele mesmo. Porque não tem como, cara, você tomar o gol que o Santos tomou aos 46 minutos do segundo tempo. Não dá, cara. Não dá pra tomar o gol que o Santos tomou já com a classificação na mão, entendeu? Porra, aí também não tem Santos que aguente, cara.
8: E nas penalidades, o Santos bateu 4 pênaltis. E perdeu os 4, né? Porque o pênalti do Gabriel Bontempo bateu na trave, pingou dentro do gol e saiu. Ficou até aquele fuzuê pra saber se tinha entrado ou não. Entrou bastante, claro. Inclusive, a gente até zoou na nossa transmissão, né, Melo? Que tem um bandeirinha que fica na linha olhando e o VAR teve que chever se tinha ou não. Era óbvio que tinha entrado.
3: Muito bom que tem
8: Mas no gol, diretamente, nenhum gol.
3: Eu vou reproduzir uma... Lá vai o banco, só bateu uma bata. Mas como é que pode bater um pênalti desse profissional? Onde já se viu? Realmente, você ficou irritado, tanto quanto o torcedor vendo aquilo lá, hein?
7: É, a derrota. Eu já esperava a derrota. Mas você não falou a desclassificação do Santos. Sabia que ia ser com um compromisso duríssimo. O Galo até então tinha jogado 24 vezes lá, só tinha perdido pro Flamengo. Uma partida, ele tinha perdido no ano.
8: Continua assim.
7: Então, eu sabia que ia ser um osso duro de Rui. Só que é o seguinte, estão colocando a maioria dos torcedores do Santos na conta, no débito e no crédito da eliminação no Cuca. Que ele começou errado. Pô, o Cristian Oliva está vivendo uma fase extraordinária na função dele. Ainda de plus, está marcando gols. Ele começa com... O João Schmidt, que tá com um cabelo horroroso.
3: É, mas qual que é o problema?
7: Não, né? Mas tô falando do João Schmidt. Esquece o cabelo. O cabelo só foi um detalhe.
3: Tá bom.
7: Mas enfim. Porra, ele tirou o cara que tá arrebentando a boca do balão. Depois ele conseguiu consertar, no segundo tempo, um passe maravilhoso do Arthur pro Gabigol fazer o segundo. Até então tava dando o Santos no agregado. E depois acabou levando o gol que vocês acabaram de falar. De falar aí nas costas do Rodinei. Agora é o seguinte, o Gabigol, até, sei lá, um ano e meio atrás, ou dois anos, era um dos melhores batedores de pênaltis, né, do país.
3: Tá batendo mal pra caramba.
7: Ele recuou, né, a bola. Tudo bem, o Delfim pegou 3 pênaltis. Todo mas tudo mal batido, cara.
6: O do Schmidt eu não acho que tenha sido
7: mal batido.
3: É, o assunto tá muito bom. Eu só quero registrar o seguinte, hein, galera. A gente tá com... Ô, Yuri, pode botar na tela que a gente já tá preparado, que eu sei que nós vamos chegar, Melo. Eu sei que nós vamos chegar. Nosso cenário tá pronto aqui, ó. Ó.
7: Você vai pegar pênalti como aí, trouxa? Não pega.
3: Não, mas eu não preciso pegar, você vai bater pra fora. Você vai
7: chutar. eu vou bater como o Memphis deveria cobrar.
3: Mas pra isso a gente tá de um pouco mais de 100 likes. Oh,
7: legal, hein, cara? Deveria um golzinho cobrar. Legal aí.
3: O gol tá pronto aqui,
8: ó. Você vai imitar ele ou você vai bater como ele deveria?
7: Como ele deveria.
3: Na luva já tá tudo aqui
6: não
3: pronto,
6: vai dar
3: ó.
6: Certo isso.
3: Só gente, pegar, bate a mão não e vai. Quero só ver. Pouco mais de 100 likes pro Ricardo Melo bater a penalidade.
8: Lele, quanto que custa o telão?
3: Aí eu já não sei.
7: Ei, peraí, eu não vou bater a lá Memphis, eu vou bater... João. Vou ensiná-lo a cobrar, a bater pênalti. Só.
3: Alô? E vamos continuar falando pro Santos.
8: Fala aí, Ivan.
6: Liga no YouTube aí, faz favor, João.
3: Você sabe o quanto a sua empresa...

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7: Ai, meu Deus do céu, viu, meu caro Lucas Escorço? Lobo conhece Lobo. Lobo. Só pra informar uma coisa. Batemos os 1.500 likes, então é o seguinte, ó. Pra quem tá com a gente no YouTube, nós temos uma maravilhosa trave aqui atrás de mim. Eu serei o muslera da vez. Aqui, ó. Contra. Apareceu, Galvão, a sua retaguarda. Contra o nosso Ricardo Melo, Memphis Depay. Então, daqui a pouco, né? Quando a gente encaminhar pro fim do programa. Vai ter uma... Vai...
8: Sacanagem isso, hein?
7: Os quando, caras falaram...
8: Quando o Leandro e o Ivan...
7: Você é um cortador de grama.
8: Não, quando o Leandro e o Ivan, os dois vão pro banheiro, aí ninguém mostra nada, né? Não,
9: mas também, ó, do jeito que você passou. Tá com o porta-mala cheio.
7: Os caras perguntaram se você precisa de um cortador de grama, Galvas. Tô num cortador de grama? Não, tá tudo certo. Então é assim, daqui a pouco, Melo Memphis... Eu, muslera.
10: Melo Depay.
7: Melo Depay.
11: Só se você chutar por cima, a gente não... Eu não vou bater como bateu o Memphis.
9: Mas é, tem que... Vai bater como ele...
7: Tarde.

0: imita a vida.
1: Deveria.
2: A arte imita a vida. Você
3: vai ensinar
2: fazer exatamente.
3: Meu,
2: vai
3: a distância
0: não dá nem pra chutar fora.
3: Eu acho melhor.
0: Daqui não.
2: Escorcitou. Chama o peixe pra gente fechar.
3: João, Neneto, vão acabar com o telão de vocês.
0: Vamos ir pra 2.000.
3: O Melo é péssimo.
2: Não, não. A gente prometeu 1.500, 1.500, Melo. Porra, não dá pra fazer isso.
0: Bom, eu não vou pagar.
2: Bom. Eu vou defender. Eu sou Carlos Miguel, papai.
1: Bom, do peixe, só o clima mesmo do vestiário que tá péssimo, né? Ontem na coletiva o Cuca disse que não se arrepende de nada que fez em termos de mudança, de postura, falou isso. O Gabigol também veio a público falando que obviamente não perdeu o pênalti de propósito, que é um negócio que ele tem que melhorar, que era uma qualidade que ele tinha muito bem antes. E agora o peixe volta para Santos para depois ir para Belém jogar contra o Remo.
4: Agora eu quero elogiar duas situações no Santos, tá? Isso não significa que o time mereça elogios, mas duas situações no Santos. O Gabigol, ele foi líder, porque ele parou para dar entrevista para falar sobre o pênalti perdido, né? Coisa que o seu Memphis Depay não fez no Corinthians. O Gabriel Barbosa foi dar cara para bater, né? E ele tem feito isso no Santos, não é uma coisa que ele fez ontem porque o time perdeu o pênalti. Ele tem feito isso no Santos, ele tem assumido esse papel, é o mínimo que o torcedor do Santos espera dele, Gabigol. E em relação ao Cuca, ele fala que no final do jogo, quando ele tira um centroavante, tira na verdade um atacante e coloca um zagueiro, ele queria preencher a defesa para defender a bola aérea, né? E ele tem mais jogadores dentro da área do que o Atlético Mineiro. Ele deveria ter conseguido defender a bola aérea. O erro nesse caso, gente, não foi do Cuca. Não foi do Cuca. Os jogadores são responsáveis, né? O seu Rodinei, como foi citado aqui, ele é responsável. O cruzamento foi de muito longe. Foi muito fácil.
2: Talvez uma pressão na bola, né? No portador da bola que, gente, eles fazem pra não deixar cruzar.
4: Não surpreendeu ninguém. Foi muito fácil. O cruzamento foi lá do meio do campo, cara. Os jogadores são responsáveis. Eu só colocaria... E aí eu preciso saber se o Lucas Veríssimo tinha condição de jogar 90 minutos ou não. Eu só colocaria um porém. Que seria o Lucas Veríssimo iniciar a partida com o Luan Pérez e o William Arão ter sido o primeiro volante. Porque o João Schmidt, ele realmente não passa por uma boa fase na equipe do Santos. Mas também preciso reconhecer que quem jogou pior ontem do meio-campo do Santos foi justamente quem estava bem.
1: Gustavinho.
4: Que era o Gustavo Henrique.
0: E o Bom Sentiu Tempo também jogo, não fez, né? Uma boa partida.
4: Sentiu,
0: né,
4: o jogo. Sentiu a atmosfera do estádio. São garotos ainda inexperientes. Sentiram, cara. Acontece. Então é muito fácil apontar todos os dedos pro treinador, cara. Muito fácil, mas os jogadores são responsáveis.
2: Muito bem, obrigado, viu, Lucas?
0: Valeu, Lelê. Passa aqui só pro Bicudo, novo que eu quero treinador, ouvir o
2: Minuto,
0: viu,
2: Bicudo,
0: Lelê,
2: também.
1: Minuto Bicudo?
2: Minuto Bicudo, só pra você falar alguma coisa,
0: ô, Lelê,
2: Bicudo. O torcedor quer te ouvir, irmão.
0: O Raymond tem novo treinador, Thiago Carpini, Thiago é o novo Carpini. Treinador, vai estrear contra o Santos.
1: Sim.
2: Bicudo, você tava ouvindo o jogo ontem, você é um menino estudioso na faculdade, conseguiu concentrar com 20 segundos.
5: Uma das experiências mais traumáticas da minha vida, assistir jogo na faculdade. Mas estava lá, professor.
0: Você não cabulou, bicho? Você não cabulou?
5: Não, sou um aluno responsável.
2: Ô, Melo, pelo amor de Deus.
5: Era aula do...
0: Mas era por um...
2: Nós temos ouvintes, estudantes, não pode ficar.
0: Tá bom, você nunca cabulou.
5: Era aula sobre...
0: Bem, você nunca cabulou, tá bom.
2: Melo,
0: tá bom.
2: Vamos seguir o programa.
5: Era aula sobre o TCC, Melo.
2: Não é programa sobre minha vida. Mas então, lamentável, né, Bicudo?
5: Não, lamentável. Eu discordo do Galvas em alguns pontos.
2: Você cancelou a passagem pra Barranquilha? Ou
5: não tava comprado. Não, eu não sou essa pessoa que compra quando você
2: sorteio.
5: Não, mas
2: aqui fica mais barato, né, cara?
5: Sim, mas não compensa, né? Então,
2: porque depois você pode passear aqui, Barranquilha. É uma bonita cidade.
5: O amigo do Ivan, no outro centro de curso, tava com passagem comprada pra Colômbia. Quero ver o que ele vai fazer agora com a passagem.
2: Ó, isso que tá passando aqui foi... Isso aqui foi sacanagem. O Relan Lodge chutando...
5: Não, sacanagem não. É a zoeira. Se fosse
2: chutar, assim,
5: o Gabigol, o Gabigol falou sobre isso também. Se fosse o Santos passando, provavelmente ia ter zoeira.
2: E você viu aqueles caras zoando o negócio do Neymar, joelho, umas pessoas.
5: Eu evitei de ver esse vídeo.
2: Eu sou não sei quem, tenho 90 anos e tenho joelhos melhores que o Neymar. Parece um monte de gente.
5: Mas eu discordo do Galvas.
2: O Neymar zoou, tem que ser zoado, ponto.
5: Isso sim, justo. Eu discordo do Galvas muito em relação ao Cuca. Acho que ele errou na escalação, acho que ele errou no timing da escalação, porque se ele tira durante a parada técnica, ele não tomaria o terceiro gol que ele tomou, que foi também uma falha no início do Gustavinho, mas depois de marcação do Luan Pérez. Gustavinho sim sentiu o jogo, mas cada vez mais é injustificável a escalação do João Schmidt, Galvas. Não, ele escalou por causa da estatura e no fim o Santos tomou um gol de bola aérea, o Santos tomou gol pela bola no chão, o Santos tomou gol de todos os jeitos possíveis. E todo mundo que conhece o Cuca...
2: A outra foto da zoeira do Galo, todo mundo imitando o Neymar no vestiário.
5: O Fred e o Reinaldo se recusaram a fazer, né?
2: É, porque eles jogaram juntos com ele
5: sim,
2: na seleção.
5: Sim, são amigos do Neymar e tudo mais.
2: Tá certo.
5: Mas só, Fred, pra, quatro minutos, só pra concluir...
2: Pra quem não queria falar, tem que tá bastante, hein, meu? Tô brincando.
6: Cara,
2: tô brincando.
6: Tipo, tá dentro da zoeira.
5: Não, justo, é. Não tem o que fazer.
6: Por mais que você seja amigo, é uma zoeira, cara. E como o Neymar não falou menosprezando os jogadores do Atlético ali, era uma...
5: E devem ter usado de inspiração
6: também. Enchendo
5: o
6: saco do torcedor que tava ali, tirando uma dele também, pô.
5: E o Cuca tem um retrospecto de covardias dentro do Santos, né? Então, não surpreende.
2: Obrigado, Bicudão. Você é muito bom, hein? 1h48, Transamérica agora é TMC. 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
2: Muito bem, muito bem. 1h52, meu parceiro Lucas, tá curtindo a resenha do intervalo aqui, né, irmãozinho?
0: Eu adoro vocês do Papo de Craque.
2: Obrigado, obrigado.
0: Fiquei sabendo que tem contratação nova no Papo de Craque, primeiro tempo.
2: É, novidade.
0: Uma contratação bonita, elegante, talentosa.
2: Exatamente, Marília Luiz, hein?
0: Marília.
2: Vai chegar na semana que vem, já nova integrante aqui do Papo Primeiro Tempo.
0: Por favor, Marília, se una para fazer contraste aos feios.
2: Ela vem no Papo 2 hoje.
1: Hoje ela participa do Papo de Craque, segunda edição, nossa novidade.
0: Que legal. Semana que vem, mas já meteu um atestado hoje, como é que foi? Não veio
2: trabalhar? Não, mas segunda-feira começa. Segunda-feira começa, efetivamente. Tá.
0: Então seja muito bem-vinda, vai ser muito bem recebida.
2: E lá, como é que nós estamos hoje?
0: Hoje o programa tá especial, sério. É. De verdade, hoje o programa tá muito bom. Hoje no Sobremesa, que fica coladinho com o Papo de Craque, a gente vai bater um papo, uma resenha, falando de todos os assuntos com um grande cantor, Falcão, da banda Rapa!
2: Muito bem, hein?
0: Vai ser muito bom. Daqui a pouquinho.
2: Vai, Ivan, canta, Ivan, vai!
3: Não, na verdade, nós temos o nosso Falcão.
2: Ah, não, mas o
3: outro. Outro
2: Falcão. Não. Só o girassol.
0: Por quê? Peraí, por que você é Falcão?
1: Não tem nada a ver.
0: Eu gosto desse aí.
1: Daqui a pouquinho, coladinho.
0: Gosto de craque. Daqui a pouquinho.
2: Já fica direto pra gente.
0: Não dá pra perder.
2: Agora, informações do São Paulo, Fabiano Fará. Boa tarde, Farazito! Cadê o Fabiano Fará?
0: Ai, ô.
2: A gente tinha que tirar já as cadeiras. Tinha que tirar as cadeiras pra gente bater o pênalti.
4: O Rafinha, executivo de futebol, o homem que tem que dar exemplo de comportamento, ele foi citado na súmula pela comissão de arbitragem uruguaia da partida contra o Boca no Morumbis. E por causa disso, o São Paulo pode pagar mais de R$1 milhão de multa. Ofensas do Rafinha foram citadas na súmula. Sinalizadores utilizados fora do Morumbis e dentro do Morumbis também podem custar grana ao São Paulo pós-eliminação na Copa Sul-Americana. Só lembrando que o tricolor do Morumbis deixou de arrecadar R$4.100.000 com a eliminação para os argentinos. E o departamento médico do São Paulo parece um problema muito sério. Aurélio Buta, lateral direito, que jogou 3 partidas, não consegue sair do DM. Tem problemas no joelho direito e pode até passar por cirurgia. Outro que não larga o departamento médico é o paraguaio Bobadilha. E aí os médicos do São Paulo apontam um possível erro da condução médica física da seleção paraguaia durante a Copa do Mundo no acompanhamento da lesão no joelho do Bobadilha. Uma nova previsão coloca o paraguaio à disposição pós-data FIFA, que começa na próxima semana. O técnico Dorival Júnior hoje ajusta o time que pega neste sábado o Inter no Morumbis. Será o reencontro com o torcedor pós-eliminação traumática e o primeiro passo na luta contra o rebaixamento no Campeonato Brasileiro. Tá certo, meus amigos? Grande abraço.
2: Tá certo, Fabiano Fará. Muito obrigado pelas suas informações do São Paulo. Vamos ter bastante tempo de discutir o São Paulo amanhã.
0: O que tá acontecendo?
2: Porque é o seguinte, nós estamos preparados aqui. O que foi, Vadrago?
0: Bateu a meta?
2: Batemos a meta. Ó, batemos. Dá pra gente empurrar um pouco mais pra cá, o pessoal da nossa...
0: Vamos lá.
2: Vamos tirar as cadeiras. A gente vai... Ou tira as cadeiras aqui.
6: Na pelota.
2: Ó lá, Melo. Renatinho, grande Renatinho, montou gol pra nós, Renatinho. Ó, é o seguinte. Olha pra mim aqui. Eu vou pegar. Eu vou pegar esse pênalti. É melhor eu tirar o microfone, né? Peraí, deixa eu tirar o microfone, senão é capaz de ser o telão e o microfone. Peraí, galera. Peraí, galerinha. Tô saindo aqui, calma.
0: Melo, se prepara.
6: Peraí. Eu vou pegar, hein? Eu vou pegar.
0: Ô, Melo, o que que tá escrito na sua faixa, Melo? Ô Melo, conferiu se não.
6: Bode! Vai! Bode! Quem é o juiz aí? Apita aí,
10: Vamos lá! Salento! Chupa! Vamos!
0: Muslera!
2: Não, vocês estão brincando, a gente
6: pode. Não dá.
0: Eu não acredito. O Melo perdeu o pênalti.
2: Não, mas você bateu mal, Ricardo Melo. Você não é nada pra falar.
0: Perdeu. Você perdeu a moral, Melo.
2: Não, o Melo.
0: Você perdeu a moral.
6: Cantou, porra.
2: Vai lá na câmera agora, vai terminar o programa agora com a embaixadinha do Ricardo Melo. Usa a câmera ali pra fazer
1: o
2: seu...
1: O Melo berrou o programa inteiro.
2: E chutou mal pra... E a gente perdeu, combinou ainda dele bater no outro lado.
3: Como você é burro.
2: Ele adiantou, ele adiantou, isso aí não vale.
5: Pra quem não viu, o Melo perdeu o pênalti.
2: Dá tempo de mais um?
5: Show de embaixadinhas com o Ricardo Melo agora.
1: Meu Deus do céu! Mamãe querida, o Melo não consegue bater duas embaixadinhas.
5: Mais um pênalti, Partiu o Melo, bateu! Pegou de novo.
1: Perdeu de novo.
2: Ele bateu os dois pênaltis, perdeu os dois, ele é horroroso.
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5: Melo, você perdeu toda a sua moral, Melo.
2: Mandaram eu bater fraco, senão eu vou quebrar o telão. Senão era uma porrada aí que ia tudo pra casa do Vinagre.
5: Ô, Melo, você perdeu toda a sua moral, Melo. Hoje você tava grandão. Você termina o programa pequenininho.
2: Tchau, gente. A gente tem um minuto aí, Ricardo Melo, pra você finalizar ali com a câmera pra falar as últimas... As suas últimas considerações. Vamos lá, Ricardo Melo. Mais uma vez aí pro torcedor corintiano.
8: Ô, torcedor do Corinthians, o Memphis não tem condições de jogar mais no Corinthians. Acabou pra ele. Como eu disse desde lá de trás, quando vocês aí ficaram pagando pau, tem que renovar. Pô, me deu uma bolada. Cadê meu óculos?
2: Foi você, Galvão? Foi...
8: Puta, não joga nada, Galvão. Foca lá no Galvão. Depois fala de mim. Depois fala de mim.
2: Vambora, tchau. Vai ver o sobremesa.
8: Ah, falando do Memphis, não tem condições de jogar. Pelo amor de Deus. Não tem condições de jogar, tem que dar área. Rescindiu o contrato.
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0: Sobremesa no ar, e ó, hoje o nosso programa tá especial, hein? Vamos falar com o cara que é o mestre da música, Falcão, tá aqui com a gente.
1: É, Marcelo Falcão, e a gente continua querendo ir pra cadeia, porque a nossa enquete continua. Como ofender um ministro do STF sem ser preso? Eu quero que você responda isso pra gente, viu, Minigut?
13: Ah, pode deixar que a galera vai responder sim no nosso WhatsApp, no nosso YouTube, e é claro que tem muita notícia, informação e muitas curiosidades sobre o Falcão. Não, hein?
0: Tudo.
13: Quero saber tudo.
0: Tudo isso e muito mais agora no Sobremesa. Solta a vinheta, Cuca.
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0: Caro ouvinte que nos ouve com o seu ouvido, começa agora o Sobremesa, o seu programa favorito aqui na TMC. Sim, Transamérica agora é TMC. Quem escuta sabe, no nosso programinha de meu Deus, hoje nós vamos receber um grande cantor de um grande grupo. Você conhece o grupo Rapa? Conhece, claro que você sabe. Sabe o vocalista? Marcelo Falcão, ele está aqui com a gente para falar do seu novo álbum, inclusive para falar também dos shows que ele vai fazer. Muito bom, hein, Batista?
1: Opa, claro, é um clássico da música. Ó, programa de hoje, você que tá no YouTube aí, TMC News BR, assistindo a gente imagem, senta o dedo no like aí, hein? Tem que ser no mínimo uns mil, hein? No mínimo uns mil like nesse vídeo. E você pode participar do nosso programa respondendo a nossa perguntinha de meu Deus. É, devido a esse negócio que tá acontecendo em Brasília aí, a gente quer saber de você pelo 11 97221 1001. A gente quer saber o seguinte: como ofender um ministro do STF sem ser preso?
0: Boa pergunta. Mini Ruth, você que é da baixaria.
13: Ai,
0: o maluco,
13: nossa,
0: ficou putaço, vai.
13: O maluco ficou putaço. Ah, eu chamaria de extintor de carro, não sei pra que serve.
0: Essa foi boa.
1: É bem ruim, viu?
13: Não, é melhor. Eu vou falar o quê pra não ser presa, gente? Eu sei, eu vou dar humilhação, tá, mas aí eu não posso.
1: Eu continuo me abstendo do meu voto.
14: Jura?
16: Eu continuo me abstendo do meu voto, mas eu vamos começar a entrevista que é melhor?
14: Então, seja mais corajoso, corajosa do que o Batista e manda pra gente qual a melhor maneira de ofender o ministro sem correr o risco de ser preso. Manda pra gente no 011 97221 1001. Então vamos começar nossa entrevista com ele, cantor e compositor. Ó, ele fez clipes que são históricos. A banda que ele fez parte fez clipes muito bons. E vai falar hoje sobre o seu novo disco, O Legado. E também da música, que tem a participação do Chorão. Sim, Chorão do Charlie Brown Jr. Eles cantam junto. A gente vai entender isso agora com ele, Marcelo Falcão.
16: Aê, Falcão!
17: Salve, prazer estar com vocês aqui. Felicidade pura. Eu acho que se fizesse uma piada sobre Nepal, ia bem sobre o que você falou aí.
14: Do Nepal?
17: Da piadinha. Da piadinha sobre os... Pra não ser ministros. Preso. É.
18: É
17: só lembrar o Nepal, a piada do Nepal, né?
16: É.
17: Só no YouTube ver que você vai ver como é que é
16: a piada. A piada do Nepal.
17: Só ir lá.
16: Tá certo,
17: pra responder então. Sobre eles, é ver a piada do Nepal.
16: A piada do Nepal, pra ninguém aqui preso, pra gente conseguir terminar o programa sem a Anatel lacrar o nosso transmissor. Ô Falcão, responde pra gente, qual a sua sobremesa preferida, hein?
17: Eu sou do salgado, mas eu sou simplesinho, uma gelatina já vai bem.
16: Gelatina?
17: Só pra não dizer que não comeu alguma coisa de sobremesa.
14: De qual sabor? Porque
17: minha família manda muito bem as minhas... Eu tenho minha mãe e tem várias tias. E cada uma manda bem numa sobremesa específica. E toda a família espera pra chegar seu confraternização, pra cada um dar um tapinha. Eu sou devagar, eu sou do salgado.
14: É, mas a gelatina é de qual sabor, Falcão?
17: Ah, vou fomentar meu filho, vou de morango.
16: Gelatina, é um homem simples como o povo brasileiro, né? Tá vendo?
14: E gosta de gelatina de morango. Sim. Morango, muito bom.
16: Agora eu quero saber o seguinte, eu quero saber que flamenguista é esse que é o Marcelo Falcão, que hoje tem jogo da Liberta no Maraca. E o cara tá dando entrevista em rádio, vai pra cá, vai pra lá e não vai estar presente apoiando o rubro-negro, hein? Eu quero saber que flamenguista que você é, hein?
17: Alô, raça rubro-negra, me perdoa, mas nesse jogo eu não vou poder estar com a camisa do meu filho na cabeça pra dar aquela sorte. Eu tenho uma mandinga lá que botou a camisa do meu filho na cabeça, o Flamengo não perde. Toda vez
16: é mesmo?
17: Não. Sério? Não perdeu. Toda vez que eu botei a camisa do Tom, só que hoje eu esqueci. Oh. Mas eu conto com vocês. Ui. Esqueci a camisa dele, ele não disse
14: onde. Não dá pra mandar, não? Não. Alguém trazer lá do Rio?
17: Me deu uma boa ideia.
14: É. Às vezes,
17: boa, né? Vou pedir. Se vou tem sair alguém? Daqui, vou pedir.
14: Vou pedir agora, se quiser.
17: Não, vou pedir agora.
14: Vamos mandar. Duvido você mandar ordem pra mulher agora, pedindo a camisa
17: do meu telefone.
14: Cadê o telefone? Cadê o telefone do Marcelo Falcão, que ele vai mandar o áudio pra esposa, pra ela trazer a camiseta do filho, pra ele pôr na cabeça, porque só assim o Flamengo ganha.
16: Mas, ô Xará, você é daqueles flamenguistas que zoa o rival em rede social? Você gosta de arrumar umas tretas ou não? Ou você é aquele torcedor Nutelinha de boa?
17: Ah, não, uma pilinha de vez em quando é maneira, pô. Ficar nem passar batido sem uma pilha, sem dar uma sacaneada, saudavelmente falando, não é bacana. Tem que dar uma pilhada mesmo. Eu tenho um vascaíno na minha banda, eu tenho um... Deixa eu ver, tem um palmeirense lá? Não, palmeirense tem não. Mas tem corintiano, tem São Paulino, tem uma galera ali. Eu torci muito pro São Paulo e pro Corinthians.
16: É, pra
17: não
16: perder,
17: posso dizer,
16: né?
17: Eu mesmo do... Não queria ser pra ficar bacana.
16: De ser
17: o Palmeiras não. O Palmeiras... Verdade, eu vejo torcendo pros brasileiros.
16: É
17: verdade.
16: Mesmo?
17: Sem rancor no coração.
14: Mas não, em todo estado.
17: Vou ver um jogo do Corinthians com raiva do Corinthians. Vai, perde. Não tem como.
18: É, não pode.
16: Eu duvido que você não. É tipo o Galvão que vem com aquela. O Corinthians é o Brasil.
17: Não vou dizer que eu vou ser Corinthians. Tô vendo um jogo do Corinthians contra alguém ali, um gringo. Eu vou torcer que o Corinthians faça alguma coisa pra ganhar o jogo.
14: Olha
17: vou torcer.
14: Aí. Olha aí, é um homem evoluído.
18: Tá. Mas a torcida.
17: Eu vou torcer, deixa uma coisa, outra coisa.
18: E torcida? Realmente a torcida do Flamengo é maior do que a do Corinthians, você acha? Ai, ai, ai.
17: Eu acho que é uma coisa que já tá final fight, né? Essa aí não dá pra discutir.
16: Inclusive, atenção, torcida do Flamengo, vai ter churrasco lá na casa do Falcão, não vai?
17: Se ganhar a Libertadores, tem de novo. Alô, raça. Pode separar aqueles dois ônibus lá que já tá...
14: Cara, peraí, deixa eu entender aqui. Marcelo Falcão, você está prometendo que se o Flamengo ganhar a Libertadores... E vai botar dois busões lotados de torcedor...
17: Tem um, pô.
14: E vai levar pra onde?
17: Eu queria ter dado ajuda nos ônibus pra eles. Aí quando eu fui me tocar, que eu tava fazendo show, disco, eles já estavam quase chegando lá no Peru. Aí eu falei assim, pô, não tem mais como ajudar os caras. Depositar dinheiro também é uma coisa nada a ver, assim. Sim. Aí eu falei, pô, faz o seguinte... Flamengo sendo campeão, pode desembarcar aqui que a gente vai fazer um churrasco pra vocês.
18: Aonde?
17: Raça Roubo Negra. Lá na minha casa.
16: Na casa dele?
2: Sério?
17: Sério.
2: Que irado, você recebeu um pessoal que você nem conhece.
17: Recebi, de coração, uns cabeças assim, o resto não conhecia, foi chegaram lá, ficamos a noite toda cantando, chorando, bebendo.
2: Cara.
17: Um chope, churrasco, tudo. Porque meu time, que é isso?
16: Olha aí.
17: Eu venho num lugar muito humilde, não tinha nada, mas quando a família se juntava, todo mundo se dava bem um pouquinho, de comidinha, de bebidinha, tudo mais, porque era muito humilde. Então, papai do céu abençoa, não vou fazer uma parada dessa pra minha torcida, você tá brincando.
2: Olha aí, que
17: tá
2: irado, hein,
17: pô, não, vou, não, a gente vai morrer, vai ficar tudo aí. Quem acha que vai levar, não vai levar nada. Aproveite os momentos que eles são preciosos. Flamengo campeão da Libertadores de novo, que isso?
16: Aí,
2: tá. Vamos lá. Sabe as palavras de Marcelo Falcão.
16: Antes da gente mudar de assunto, que ele veio aqui pra falar da música, né? E também de futebol. É o placar pra hoje contra o Independiente del Valle no Maraca. O Independiente costuma aprontar pra cima de brasileiro, hein?
17: Não, tem que ser mais. Dois tá maneiro.
16: 2-0.
17: Tá bacana.
16: 2-0.
17: Então tá bacana. Vai ser agregado 4.
16: 4-0 tá bom. É isso aí, é isso aí.
17: E continua botando o Bruno Henrique no segundo tempo, que com os 15 minutos dele é mais mortal do que qualquer 90 minutos de outro.
2: Muito bom. Ô, Falcão. Uma dúvida aqui que eu tava fazendo a pauta e falaram assim, não, o Falcão vai vir. Eu falei, cara, que irado, o Falcão é muito legal.
17: Você achou da Rosa.
2: Eu achei que fosse do Girassol.
18: Do Girassol.
2: Aí falaram, não, é Marcelo Falcão. Eu falei, pô, mais irado ainda. Já aconteceu de acharem que você era o Falcão do Girassol?
17: A gente foi fazer um programa de televisão uma vez e tava... Dois Falcão, assim, na porta. Aí eu falei, pô, vou ficar esperando pra ver qual é. Se é o jogador, né? Vou ficar esperando. E aí chegou e foi muito maneiro. Aí a gente tirou uma foto junto, assim. Era ele fazendo o programa, a gente também. Então, assim, foi a única vez que eu esbarrei com ele, assim. Mas sempre me perguntam sobre ele. E quando, quando vem essa tuca aqui pra segurar essa dread gigante... E esbarram comigo, quando o cara fala, você é, eu falo, Carlinhos Brown. E quando o outro quer falar, porque é mais um, eu falo, quem? Você, eu falo, Tony Garrido.
2: Genial. Muito bom. Você, ó, pra você entender essa piada, você precisa ver aqui no nosso YouTube e acompanhar em vídeo Marcelo Falcão pra entender. E foi uma ótima piada, eu adorei.
16: Essa é boa,
2: né? Essa é boa pra caramba.
16: Porque o cara não sabe quem é.
17: Eu sei que o cara vai falar, não sabe quem é, eu falo, já não adianta. Tá ao lado dele.
2: Mas é que você se apresentava muito com óculos também. Durante uma fase da tua vida.
17: Sim, sim. Era eu tenho fotofobia. Tenho fotofobia.
2: É isso, brabo. Cara. Eu queria tirar essa dúvida. Por quê?
17: Eu vejo... Eu consigo enxergar mais com a luz que eu imaginei, que meus meninos fazem pra mim. Pra não atrapalhar o trabalho deles de iluminar, porque o cara quer ver as pessoas, quer ver as coisas acontecendo. Claro. Aí eu passei a usar um óculos de grau escuro. Eu não sabia... Pô, eu sou bem fundado dentro de estúdio. Não sabia que tinha óculos de grau escuro, aí, um tempo atrás. Aí quando eu descobri, eu falei, pô, vou resolver meu problema. E passei a resolver.
2: É, pra quem tá ouvindo a gente, fotofobia é quem tem uma sensibilidade à luz muito, muito alta. Então qualquer luz, assim, machuca os olhos, incomoda. O Marcelo, ele não é metido à estrela, não, tá? Ele
17: não, aí o óculos, fã, às vezes, fica, faz, tira uma onda, assim, amplitude aqui, né? O fã faz assim, ó. Aí o...
2: Tá olhando.
17: Tô te vendo. Tá de vendo. O cara sentir, mas é um problema com a luz mesmo. É. Senão eu vou ficar o show todo de olho fechado.
16: Assim. E depois que você fez esse óculos, valeu a pena?
18: Nossa, que ruim esse.
17: Tô aqui, chega pra você molhar. Tô aqui. Valeu.
18: Obrigado. Algum fã já tentou tirar seu óculos na marra ou te presenteou com óculos?
17: Não, ganho muito, eu sou presenteado com óculos. Dependendo da armação, eu faço essa de botar pra fazer mais um de grau.
18: Olha que legal.
17: Pra mim, assim.
2: Muito bom. E falando sobre foto, me lembrou os videoclipes da banda do Rapa, cara. Uhum. Que quando a gente fala de videoclipe, a gente tá falando também de fotografia, de direção. E os clipes eram muito bem produzidos, cara. Era uma coisa de cinema. Quem é que fez questão de que os clipes fossem produzidos assim?
17: Cara, lá atrás era uma conversa de todos, que a gente queria fazer algo diferente, já que a gente foi uma parte de uma banda que nunca ninguém estendeu a mão pra gente. E o que a gente foi conquistando naquele momento eram amigos que estavam na mesma situação que a gente. Um cara que era um grande cameraman, mas ele ainda não era um cineasta que ele virou, sacou? Aí outras pessoas tomam um grupo, grande grupo de atores no Vidigal, que eram amigos nossos, que estavam fornecendo atores novos para várias novelas e filmes. Então a gente foi começando a unir essa história da nossa letra com essa história de conhecer e perguntar, vamos fazer uma história dessa? E cada um se comprometendo com uma história. Eu sempre falo que Minha Alma, ela além de ser a música mais premiada do Rapa, ganhou um VMA e tal. Então, assim, ela, por mais prêmio que ela tenha dado, ela conseguiu fazer uma unificação do Rio de Janeiro num todo, Rio de Janeiro, Brasil. A música conseguiu a letra, o videoclipe, e o Minha Alma sempre vai ser um mini curta do que veio a ser Cidade de Deus. Os atores que estão lá no filme foram tudo feito com a gente. As pessoas que fizeram o clipe com a gente, a Kátia Lund, o Breno Silveira, falecido Breno, o grande Breno, que fez os Filhos Francisco e tudo. É um puta gênio da filmagem, que virou o cara das filmagens. Ali sai dali do Minha Alma, eles vão todos pro Cidade de Deus. Aí, sempre olho Cidade. Quando eu olho Minha Alma, eu lembro de Cidade de Deus. Porque logo na sequência, todo mundo que filmou o Minha Alma foi fazer o Cidade de Deus, com os mesmos atores que fizeram Minha Alma.
0: E naquela época você produzia um clipe, porque quem se lembra, né? Às vezes o clipe aparecia no Fantástico, tinha uma
16: lançava
0: parte...
16: Lançava no Fantástico.
0: Tinha um canal destinado a clipes, que era MTV. Você tinha portais muito legais. Hoje em dia, a gente tem o YouTube. O YouTube, ele te dá a mesma projeção que se dava lá atrás com a MTV, com o Fantástico, com os outros canais?
17: Cara, você ter um canal de música que você possa se conectar, o canal tá ligado ali 24 horas e em algum momento tem certas assim, entradas dizendo de festivais, onde você vai tocar, era muito legal. Não ter é menos um canal de comunicação musical que a gente perde. Com isso, outros ganham. É, como a gente é de uma geração antiga, a molecada hoje em dia, eu falo isso pro meu disco O Legado é uma Ponte de Gerações, tem uma molecada que é rei dos likes. Então essas pessoas são rei dos shows. Então, assim, às vezes essa conta não fecha. Você pode estar muito bom no like, mas você quer fazer show. Seu sonho é show. Então, eu sou um cara que vem de uma história de batalha de shows. Então, a música, a rádio é o canal mais importante de música. Assim, eu vejo assim, é o canal, não é de se ver, mas é o canal do músico que faz com que ele chegue a lugares que ele realmente não vai chegar. A televisão é importante, mas se toca nas rádios, a pessoa pode nem te conhecer, mas aquela música, aquela banda daquela música vai chegar lá pra tocar pra você.
0: Ela já ouviu, né?
17: Ela já ouviu
0: a música.
17: Entendeu?
0: E gostou.
17: O Rapa tocou em muitos lugares que as pessoas não sabiam nem quem eu era, que achavam que o Rapa era um cara branco, achavam um cara careca, que não era de dread, que era outro cara. Que eu chegava lá e falava, pô, mas você tá ouvindo a música, tá show de bola. Tá feliz, tá cantando, aprendendo os pulmões, pô, tá show de bola.
0: E você prefere que a sua música toque nas rádios ou nas plataformas de streaming?
17: Eu não posso negar que uma coisa... Hoje as duas coisas andam juntas. Não tem como você fugir desse pensar. Eu vejo as duas coisas andando junto. Mas uma música na rádio, ela é muito violenta.
0: Muito mais violenta. É melhor, né?
17: É, pô. Se a gente analisar que algumas pessoas têm acesso ao celular, com Wi-Fi, com internet, etc. E tem pessoas que têm a televisão. Aí você olha os canais que as pessoas no Brasil inteiro, correndo pelo Brasil, olha os canais que algumas televisões têm. Só dois, um ou dois. Se você não for num programa desse um ou dois e a música tá tocando na rádio, essa rádio, ela te ganhou. A rádio ganhou.
18: Mas hoje com os streamings é mais fácil de ganhar dinheiro ou antigamente era melhor?
17: Com os streamings se é bom ganhar dinheiro. Eu vim de uma época onde eu não sei parar de trabalhar. Então, a estrada, tipo, é a minha conexão de tudo que eu inventei no estúdio com um palco. O palco pra mim é sagrado. Então, você oferecer com a mesma máxima o que você fez no estúdio, no palco, sabe? Do cara, não, até aquelas brincadeirinhas que você fez, porque eu faço muito música brincando na melodia pra depois virar um jargão. Depois eu não tenho como tirar o jargão. Uau, uau, uau, uau, uau, uau. Não tem mais como tirar. Eu comecei assim, fiquei assim.
0: E é o mais legal,
17: né? Fiquei assim 10 horas.
0: Fiquei 10 horas. Todo mundo uau. Consegue cantar.
17: Aí o cara nem tem uma letra. O cara falou, cara, aquele uau, uau tá maneiríssimo. E eu mesmo falo, uau, uau, puta, isso tá bonito pra caramba. Aí depois vem cantando Vapor Barato, por exemplo. Música do Ali Salomão Jardim Macalé. Pô, que eu acho linda, não só a original, mas como a do Rapa também. E eu sou fã da Gal Costa. Então, assim, eu acho que. Você perguntou dos streamings e...
18: Sobre dinheirinho.
17: Dinheiro.
0: O que é mais rentável?
17: Cara, Nem cuido disso, cara.
19: Ah, que bom. Que ótimo.
17: Não, né? não vivo esse temor de fazer uma música pra isso.
19: Até porque...
17: Então, assim, porque lá a gente se dividiu o seguinte, meu pai é um cara muito superdotado. Então, um cara muito, assim, entendedor de economia, entendedor de política, entendedor... Um cara mesmo, ele dava aula pros comandantes da Marinha de Eletrônica. Hoje ele joga... Ele é federado do tênis de mesa, porque ele joga com os federados chineses lá no Rio de Janeiro. Sim, um esporte que dá mais longevidade pra um idoso.
16: Caramba!
17: E ele é muito bem... Mesmo assim, ele é muito bem em matemática. Então, assim... Eu comecei a trabalhar, não ia botar um empresário pra tomar conta das minhas paradas.
19: Bota o pai.
17: Eu já tomo, o Rafa já tomou muita volta, entendeu?
19: Uhum. Peraí.
17: Já, a gente tomou uma.
19: Marcelo Falcão, você é um grande cantor, está aqui no nosso programa, você trouxe um furo de notícia.
17: Estamos conversando aqui.
19: Você tomou golpe? De verdade? Tipo assim.
16: Já não pagaram o cachê?
19: Raparam o teu cachê?
17: Vários.
19: Mentira.
17: O Rapa tomou vários. E aí a gente ficou sabendo depois e falou, pô, mas a gente fez o show, tinha multidão lá e tá tudo certo. Vamos voltar numa próxima, sem esse cara, sem essa pessoa. E vamos fazer já, pô.
19: Pô, desculpa, eu sou um pouco fofoqueiro.
17: Empresário que eu tive que levantar a história toda. Meus amigos não acreditavam, acharam que era implicância minha. E aí veio, se você tiver uma prova, não sei o que, eu consegui a prova, pô.
19: Mandou muito.
17: E aí eu levo a prova pro rapaziada, falei, você falar mais alguma coisa? Os caras, não. Vamos pedir, por favor, pra vocês.
19: Pô, mas é engraçado, né? Porque assim, eu sou leigo, né? Assim. Eu vejo o Rapa, vejo você agora em carreira solo, aí a gente fala, bom, é o Marcelo Falcão que decide ali, né? O vocalista, a gente tem muito essa imagem. Mas você é tão legal que você dá voz a todos da sua banda, do seu grupo. Todos têm poder de decisão. Então, quando você desconfiou de um empresário, você ainda deixou eles decidirem.
17: Ele deixou rastros. Quanto a gente era patrocinado. Não, né? É mesquinharinha, cara. Coisas que, tipo assim, você pode dividir com a sua equipe, que você pode comungar com a galera que realmente, sabe, montou, pegou o ônibus, levou caminhão, montou. Besteira, patrocinado por uma cervejaria e por um energético. E aí um dia eu fui entender por que ele não deixava abrir a porra do banheiro do escritório dele. E eu falei, não vou fazer um pipi lá fora, eu vou fazer aqui. Aí peguei a chave dele, abri, pulei a porta e falei, sabe por que não dá nem pra fazer pipi? Dá uma olhada aqui, rapaziada. Aí tá, não, coisa feia, pô.
19: Meu Deus do céu. Cara roubando cerveja, amigo.
17: Que coisa, hein?
19: Estamos ouvindo ele, Marcelo Falcão cantou. E ó, Batista.
16: É, se for pra roubar, tem que fazer que nem uns caras aí, que rouba, mas rouba.
19: Bem, né?
16: Casa de bilhão.
19: Falando em bilhão, vamos falar da nova música. Vamos fazer ela tocar bilhões de vezes.
16: Marcelo Falcão, legado, faz show amanhã em São Paulo, né, no Espaço Unimed. E sabadão em Curitiba, você de Curitiba, você ouvinte da TMC em Curitiba, no Iglu.
17: Iglu Super Hall.
16: E agora você falou, o Lucas falou do lance dos videoclipes, que tinha toda aquela, né, aquela fotografia bonita. Eu quero saber, quem for ao seu show também vai ver isso no palco? Não. Ou é só sonzeira braba, não, ou você não, se preocupou não, com essa parte audiovisual?
17: Não, a pessoa vai viver um momento audiovisual ali, um momento de sensação ali, que ela vai sair diferente. Tenho certeza do meu coração, porque eu fiz os dois agora lotados agora na minha cidade, Rio de Janeiro, na Fundição Progresso, e no Araújo Viana. Com esse propósito, até mães assim levando os filhos levando os amigos, os pais, uma comoção feliz do que se viu, que se ouviu lá no show. As pessoas que foram no Espaço Unimed, no Iglu Super Hall, elas vão sair de lá diferente, porque me programei para isso, me preparei para isso, queria que as pessoas tivessem melhor sensação, cada música tá conectada com o que você vai ver e vai sentir no show.
19: Que demais.
17: Animal.
18: E vai tocar bastante o legado com o Chorão. Que papo é esse, Marcelo? Pelo amor de Deus. É Iá o Chorão ou não?
17: Não, apesar de respeitar muito, tô até agora abrindo agora pros meninos agora que estão fazendo altos videoclipes de Iá. Com sentimentos que ele possa colocar ali, que mesmo a gente sabendo que é Iá, possa passar uma imagem, uma mensagem legal. Porque ainda tô, né? A gente tá mandando pra que isso aí seja feito com excelência pra poder lançar. Não é Iá. Eu tenho uma relação, ainda tô aprendendo a ter uma relação dessa de perder pessoas que a gente ama. Essas coisas de perder, as pessoas morrerem e tal. Isso é uma coisa, eu sou um cara muito coração. E nessa da parada assim, eu não enterro de ninguém. Aí o último enterro que eu fui na minha vida foi do Chorão. E eu lá no enterro, assim, eu criei uma conexão muito violenta com o filho dele, com o Xande. E de carreira, vendo, esbarrando, abraçando, se vendo sempre, Thiago, Marcão, Charlie Brown, continuo. E aí nessa conexão, o filho dele deixou a carteira de músico comigo dele.
18: Caramba.
17: Né? Eu até abri agora, um garoto falou no Instagram uma parada assim, falando legal do disco e tudo mais. Eu falei, inclusive, ficou com o documento do Falcão. Fui lá, tirar uma foto pra ele, mandei aqui a carteira de músico do Chorão. Ele, pô, cara. E aí, nessa conexão, eu virei pro Xande. Eu precisava fazer uma homenagem nesse disco, porque o Tony é do Cidade Negra, uma geração anterior à minha. Aí vem um Rapa, e depois na sequência eu com o Chorão faz essa conexão de três gerações, né? O Cidade até voltou. Bem feliz por isso, são dois amigos meus. E aí nessa conexão, eu esbarrando, vendo toda hora aeroporto, no estúdio com a nova geração, com o Dallas hoje, junto com o Papatinho, beatmaker, é um dos maiores beatmakers dessa nova geração. E aí eu falei assim, Dallas, tu vai me ajudar, eu tenho músicas aqui pra cada um dessa menosada que esbarra comigo toda hora. E aí fazer música pra mim vira amizade. Mas falando sobre o Chorão, eu virei pro Xande e falei assim, cara, preciso fazer uma homenagem ao teu pai, precisava que você viesse pro estúdio hoje, vou te dar umas passagens aqui. Traz tudo que você tem de HD do teu pai, que eu preciso conectar esse pensamento aqui com dele. O que eu achar dele que vai conectar com o meu vai ser o que vai acontecer. E ele veio de São Paulo pro Rio, e a gente ficou lá no estúdio um tempo, fiquei com os HDs. E quando eu achei, preparei tudo que tinha que se preparar e mandei pra ele de volta, o que você acha disso? E tipo assim, uma felicidade, um clamor coletivo pelos HDs. E tinha que ter a ver, nesse mundo de hoje em dia, as pessoas viverem em depressão e estarem tristes por tudo que ele falou aqui dos bilhões e dos bilhões aí que tomam do povo. Eu queria oferecer não só um presente, que na época do Rapa e do Charlie Brown a gente nunca conseguiu ter cantado junto. E eu consegui fazer isso com ele e tal. Eu fui, aí conversei também com o Marcão, com o Thiago, ó, tô fazendo isso pra que todos soubessem e as coisas acontecessem. Então, nesse mundo de depressão, a música fala sobre esse pensamento de, tipo, saiba não ficar com nada mais guardado no peito, cara. Desabafe. Não precisa ser mal educado, não precisa ser chulo, não precisa ser um palavrão. Mas não fique com coisas que você precisa tirar a sua dúvida ou botar pra fora. Então, a música fala sobre esse pensar, tipo assim, não é pra ficar calado, mas também não fala besteira. Se você tiver alguma coisa pra falar, seja relevante. Fala alguma coisa que realmente vai fazer andar pra frente. Andar pra trás é só ligar a televisão que você já vai ver um montão de coisa andando pra trás há muito tempo.
18: Inclusive, ó, a música O Legado, que é com Marcelo Falcão e a participação do Chorão, tá tocando aqui, ó, no nosso fundo. É. Muito boa, muito boa.
19: Tá vendo aqui, tá uma delícia.
17: Linda, linda. Bom. Ela tá há 6 meses como a primeira ou segunda música do pop rock no Brasil.
16: Parabéns. E o clipe, eu vi, ó, você que tá no YouTube, espera acabar o programa que depois você vai ver o clipe lá do Legado, que é muito legal também.
17: Meu filho, com 7 anos, o Xande, o Chorão e outro plano e eu. Eu queria que as famílias estivessem juntas.
19: Que demais.
18: Que demais, cara. Muito que demais. Bonito.
19: Fiquei extremamente emocionado.
18: E você falou, inclusive, sobre novos nomes, né? Uhum. Citou o Dallas, o Papatinho. Você é um cara que abre muito espaço também pra novos nomes, né? Fez já alguns trabalhos com L7, Sente a Luz. O que você acha dessa nova geração? Você acha que realmente veio pra ficar?
17: Acho que uma geração que, pra responder isso que você falar, eles vão ter que fazer muito.
19: Boa.
17: Pra ficar.
19: Boa.
17: Então, assim, se equipar e tem um carro maneiro do ano, assim, eu falo com todo o carinho do mundo, pra qualquer um, até se fosse um sublime. Mas se você é cantor, tem um bom microfone, uns bons equipamentos, pra que você, quando cante, você seja ouvido, que as coisas aconteçam a partir de você ser ouvido. Então, o toque que eu dou é sempre se equipe, fique mais pesadão com... Sabe, não é só subir, pegar o microfone e estar. Deu certo na internet, bacana, mas pra continuar dando, vamos as letras, as melodias, vamos abraçar as pessoas. Que pra mim a intenção da música é essa, é um abraço coletivo, que você não escolhe quem vai estar te abraçando. A música aparece assim, você escolhe e fala, cara, ouvi 10, mas essa aqui é que eu gostei.
19: Pô, entendeu? Legal. Tem tudo a ver com a pergunta que eu tenho que te fazer agora. Faça. Marcelo Falcão, eu adoro você, mas você não vai poder fugir. Eu vou trazer a PPP. Pergunta problemática e polêmica.
17: Por favor.
19: Você acabou de dizer, a música não escolhe, ela te abraça, né? Você não escolhe a música que vai e te escolhe e te abraça. Eu achei isso lindo. E a gente sabe que o público de um artista é formado por todo tipo de gente, de todo tipo de ideologia. Uhum. Queria saber a sua opinião. Você acha até que ponto um artista pode se posicionar sem prejudicar a carreira? Queria saber isso de você, Marcelo Falcão. Cara, não precisa me responder agora.
16: Não, tá bom.
19: A gente vai pro rápido intervalo.
16: João Kleber Show.
19: Para. A gente vai pro rápido intervalo e na volta, Marcelo Falcão vai responder essa pergunta. Manda tua mensagem aqui no nosso WhatsApp, também no nosso YouTube, TMC News BR. Estamos te esperando. Não saia daí, já tem mais sobremesa pra você. Opa!

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1: Caro ouvinte que nos ouve com seu ouvido, estamos de volta com Sobremesa, o seu programa favorito. Sim, o nosso programinha de Meu Deus de hoje, recebendo o incrível, incomparável, insubstituível Marcelo Falcão. E ó, ele veio aqui pra falar do álbum novo, da música nova com Chorão e também dos shows que ele vai fazer. Então calma aí que a gente vai falar sobre isso daqui a pouquinho, até porque antes do intervalo eu fiz a PPP, pergunta problemática e polêmica. Quero saber se o artista, ele tem que se posicionar, e se tiver que se posicionar, como é que ele se posiciona pra agradar o todo tipo de público. Daqui a pouquinho ele responde, porque antes vamos dar uma olhada na enquete do dia.
2: Enquete problemática e polêmica essa aqui também. Nossa. A hora que você começou a apresentar, a hora que você falou Marcelo, eu juro que você ia falar Marcelo Batista. Aí você falou Marcelo Falcão. Eu vou dizer, olha só, de que forma você poderia ofender um ministro do STF sem ser preso, hein? Por exemplo, a Juliana Alves diz o seguinte: Gilmar Mendes, desejo que seu dia comece com o pé direito e que seu dedinho bata numa quina, né? No que primeiro isso? Passo ai, da manhã.
1: Que é isso?
3: O Marcos Lins mandou o seguinte: ô Toffoli, espero que quando você for dar uma descarga, a água suba e transborde.
2: Mônica Alves, Zanin, eu espero que você tenha uma obra barulhenta aí na frente da sua casa 24 horas e não possa reclamar porque é obra da prefeitura.
1: Essas ofensas estão virando praga,
3: né? E você, Lucas, tem alguma coisa pra falar pro Flávio Dino ou não?
1: Não, tenho nada pra falar pro Flávio Dino. Desejo muito sucesso a todos os ministros e que vocês sejam felizes. É isso que eu desejo. Se é do fundo do coração, eu não posso falar, né? Então manda aí pra gente como você ofenderia um ministro da STF sem correr o risco de ser preso. No 011-97221-1001. Então vamos agora voltar com o nosso convidado, Marcelo Falcão, para responder a PPP, pergunta problemática e polêmica. Bom, ele mesmo disse que a música abraça os ouvintes. E tem ouvinte de tudo que é tipo, com tudo que é tipo de ideologia. Eu quero saber como é que um artista se posiciona sem desagradar nenhum tipo de público, Falcão?
4: Sendo ele mesmo, sem ter encoxado com ninguém, sem ter lei nenhuma que privilegie ele. E ele continua fazendo aquilo honestamente e se preocupando, porque eu já fui muitos shows no passado que era chato você estar gostando de uma música e daqui a pouco o cara dá a opinião dele de quem ele gosta, de quem ele curte, de quem ele idolatra, de quem ele... Sabe, eu idolatro meu pai. Um exemplo, um cara negro que conseguiu fazer faculdade, conseguiu dar educação pra mim e pro meu irmão, conseguiu fazer tudo que ele pôde por mim por causa de um violão que meu pai tinha comprado e meu tio que tocava. Eu começo a tocar violão e começo a entrar no universo musical e eu tô aqui até hoje, ele cuidando da minha me ajudando na minha carreira, nas minhas finanças e tal, para que a gente tenha uma longevidade musical e profissional longa. E eu não tenho político de estimação, não pago pão pra nenhum, 01, não pago nenhum. E se era pra estar bacana, era pra estar bacana agora, depois de tantos anos de roubalheira, de tantos anos de injustiça mesmo com o povo, aproveitar das pessoas serem mal instruídas, as pessoas não serem instruídas para tirar proveito disso. E tão felizes com o dinheiro que vocês têm, é maneiro ter muito dinheiro roubado, é bacana aparecer na televisão sendo, sabe, sendo sacaneado, sendo pejorativamente toda hora sendo lembrado como um meme horrível, como uma pessoa horrível, entendeu? Eu acho que quem tá ali não me representa, nunca me representou, e eu falo de coração aberto porque eu venho de um lugar muito humilde e ele tá pior de quando eu saí de lá, entendeu? Meus parentes moram lá, minha família mora lá. E eu fico muito triste.

0: que eu tenho pelos títulos que o Ancelotti tem. Eu acho que, por mais que eu tenha... Eu até me pedi desculpa no Twitter. Falei assim, se algum dia eu pedir algum técnico gringo, eu peço desculpa, perdão, por favor. Porque, sacanagem, sacou? Porque dava pra ter ido mais longe, dava pra ter sido mais ousado, dava pra ter usado mais nos moleques. Não vejo implicância com alguns garotos. Porque hoje a CBF, essa galera, é empresário. Então, você, sinto muito. O cara que joga muito, às vezes é difícil dizer pra ele. Talvez você não aconteça porque você não tem um empresário daquele cara que não joga nada. Então, como eu falo disso, eu generalizo porque realmente é uma decepção grande para quem cuida do dinheiro para melhoria. Então, boa. Se prometeram e nunca cumpriram, infelizmente, cabe a gente continuar torcendo para que as coisas melhorem.
1: Cara. Sabe as palavras dele, Marcelo Falcão. Oba, falou bem,
2: não,
1: falou
2: e
1: bem
2: é muito, e bonito. Cara, bem bonito. E é muito legal essa relação, o Falcão, que você tem com seu pai. Porque você chegou a fazer eletrônica também, né? Uhum. E aí, você teve um tique que acabou mudando para música. Você estudou música, fez violão. Fiz. O que foi esse tique que deu para você ir para a área da música mesmo?
0: Ver a felicidade que meu pai ficou me dizendo que o violão que meu tio tocava era dele. E ele, por não ter tempo, não aprendeu a tocar. E um dia eu fui lá e peguei esse violão sem saber que era do meu pai. Meu pai viu um gesto meu ali que ele incentivou. Se você ficar empurrando a criança para um instrumento, ela vai fugir do instrumento. Então, como eu tenho um filho, eu quero que ele seja músico se for do coração dele. Se ele não quiser ser músico, quiser ser o que ele quiser, eu vou apoiar. Então, eu deixo tudo ligado lá em casa. Piano, a bateria, o microfone, o xilofone, não sei, o piano, tudo. Se ele chegar aí, ele já faz, hoje em dia ele faz aula de piano, se ele chegar aí e começar a brincar e curtir, porque ele já tem um tempo, ele já tem uma paradinha desde criança. Dentro da barriga da mãe dele, eu botava o gramofone no ouvido dele e ficava dando uma rodadinha.
2: Que legal.
0: Ele tem o tique já do tempo, da parada. Então acho que meu pai entra nessa como sendo um cara que é o meu ídolo máximo, cara. Quando eu falo, tem um cara na música, não, só pelo fato dele ter me dado o violão, que era do meu tio, para que eu começasse minha história musical, para mim ele é meu grande ídolo, entendeu?
3: Quantos anos você tinha?
0: Eu tinha 8 anos de idade.
3: 8 anos de idade.
2: Caramba!
3: E antes ele tava falando o lance da política, né? Para você, ouvinte da TMC, para você ver que não muda nada, ô Marcelo Falcão, qual foi a primeira música que tocou, a primeira música sua que tocou no rádio, como é que chamava? Hein?
0: Uma música chamada, ela dos...
3: Que ano que era?
0: Dos compositores do Jacarezinho. E quem gravou foi Bezerra da Silva com a gente.
3: É.
0: Em Vigário Geral. Candidato Caô Caô.
3: E que ano foi?
0: Isso aí foi 1994.
3: Ou seja, 22 anos atrás.
2: 32
3: anos. Também errei ainda. 32 anos atrás... É que por isso que eu vim pra
0: Nunca Humanas. Foi tão atual.
3: Tá vendo? Nunca foi
0: atual. Ainda mais antes das eleições. Nunca foi tão. Né? Mas eu fiz uma outra mais bacana. Depois você pode conferir no YouTube. Ela é um desabafo real. Ela chama Ladrões.
1: Ladrões?
0: Ladrões.
1: Vamos pedir, então. Cuca, põe aí pra tocar aí. No BG.
3: Procura aí.
1: Ouve toca aqui no fundo
0: ouve da com nossa carinho.
1: Conversa.
0: Ouve com carinho.
1: Vamos Ladrões.
0: Esse vamos eu tô falando pra pessoa que ama o país.
3: Tá ótimo.
0: Ama o povo. Agora a turma que ama o dinheiro é outra parada. É acho parada. Que ele vai se ofender.
1: O Cuca já colocou aqui, a gente tá ouvindo. E me conta um pouquinho mais sobre essa música Ladrões. A gente veio pra falar do legado, do álbum novo.
3: Aliás, depois eu quero perguntar umas coisas aqui do Chorão aqui.
1: Que com a música com o Chorão. Mas eu fiquei interessado nesse Ladrões, você lançou quando?
0: Ladrões foi no meu primeiro álbum. Falei pelo regulando 2019, 2020. 2019 parou, lancei. Mais ou menos 2020, 2021.
1: E você quis falar sobre os políticos?
0: Eu queria dar uma desabafada que nada acontece.
1: Nada
0: acontece.
1: Você tá acompanhando
0: não essa tem parte? Não tenho. Irmão, o cara que vota nele mesmo, cara.
1: Tá acompanhando a coisa do STF?
0: Não, você não.
1: Eu tô chamando.
0: Você de... vai ver, você vai lá de curioso ver, com o maior olhar, porra. Ele realmente, né? Se eu for lá no
3: tem
0: mercado.
3: Ele tem direito a votar se vai isso. Rolar a investigação sobre ele ou não.
0: Aí você vai no supermercado e o cara às vezes. Senhor, você tem que provar com a notinha. Que não, você não roubou, você não pegou. Aí, desculpa, senhor. Você tava na notinha. Então, ninguém prova nada.
1: Nada. Eu tô chamando de churros do Chaves. É o episódio do Chaves que ele vende churros e compra ele mesmo. Não é? O cara, o ministro tá aí, parece que é o churro do Chaves lá no STF. Cara,
0: isso não era pra existir. Isso não é pra existir.
3: Isso é um
0: Tom, falei pro meu filho, Tom.

0: filho. Aí ele fala, mas pai, pô, o cara falou que não foi, ele votou nele lá, falou que não foi. Isso é vergonhoso, cara. O mundo todo tá vendo. O mundo todo tá vendo isso. Eu fico triste. E tem nego que... Aí eu falei, pô, vou num show, o cara... Fulano! Eu falei, o quê? Beltrano! Mas peraí. Sai do palco, agrada as pessoas que estão ali, que são todos os lados possíveis, vendo seu show, te prestigiando, pagaram pra... Depois você desce dali e você faz o que quiser. Você abraça o cara que você quiser, tira foto, beija ele, seja cabo eleitoral. Agora no palco, no show... Pô, que isso,
1: cara? É sagrado,
0: cara?
1: Né?
0: Que falta de respeito, cara. Que isso, cara? Pô, por mais que o cara ache que ele está se posicionando, que ele... Pô, desculpa, cara.
2: Sabe uma parada...
0: Faça o senso crítico você mesmo, cara.
2: Sabe uma coisa que eu rio muito? Caras pintadas, direto aí já. Que o cara, o pessoal, o povo saiu com a cara toda pintada, uhum, lá nos anos 90, e falou, não, porque agora vai. Não,
0: só pra te dar um porquê.
2: Agora
0: e
2: vai.
0: As pessoas têm que entender que não tem lado, a gente
2: não
0: só tem um.
2: É isso.
0: É o que é da melhoria.
2: Porra.
0: Aí o cara quer brigar por alguém que não deu melhoria. Cara,
2: a gente exato. Quer, a gente precisa de alguém que olhe pra todo mundo que não tem nada primeiro, olhe pro pessoal aí que tá livre, leve, solto, gastando, roubando e aí. Sem punição alguma. Pessoal que tá precisando de ajuda, de investimento,
1: tem
2: pessoal
1: que torcer que tá precisando de crédito. Pra ele descer de novo, né? Pra ele voltar. É. Esse cara tem que voltar ainda.
2: A gente precisa disso, cara.
0: Imagina vocês aqui em São Paulo, cara. Pô, eu dou um rolê no Rio. Eu sou colecionador de vinil. Então, eu, qualquer brecha aqui de lugar que tiver, eu quero ir lá ver, comprar vinil. Não tem essa parada do artista, essa parada. Você é cantor, tá lá no palco, você é artista, é outras pessoas, é outra coisa. Então, assim, exerce a sua função, meu, seu ofício. Então, assim. Cara, tu olha o Rio de Janeiro tudo fechado. E quem quer pegar um espaço pra fazer alguma coisa e tudo mais, aí o cara. Um disco de vinil você vai comprar, o cara. Disco de vinil custa R$100. Aí se pra passar pela receita ele vira 200. E mais o frete ele vira tanto. Aí o cara fala, como é que pode isso? Um bem, assim, que não era pra ter imposto. Um disco de vinil. Que. Então, assim, umas coisas que não fecha a conta.
2: Esse disco já foi produzido, esse disco já foi taxado, uhum. Esse disco lá atrás, quando ele foi produzido, 60, 70, 80, 90, uhum. Até mais, ele já pagou todos os impostos. Mas aí você tá querendo trazer um disco, você já, o Brasil já recolheu imposto uhum. Sobre isso uhum. E quer recolher de novo outro imposto, é imposto sobre imposto, é bitributação, uhum. É difícil.
0: Eu fico sempre falando assim, o cara, eu fico sempre pensando assim, se o cara mandasse tão bem nessa história, que fizesse a gente, fizesse todo mundo se calar, ele tinha uma estátua igual o Renato Gaúcho tem lá no Grêmio.
1: Tinha! Exatamente.
2: Tinha.
1: Tava lá na calçada da fama do Maraca. Eu não
0: tinha,
1: é?
0: Tava lá. Mas o cara não quer. Aí ele fica abaixo da sola do seu sapato na hora do argumento.
1: Agora, ô Marcelo Falcão, amanhã no Espaço Unimed pra você de São Paulo e sabadão no Iglu. Né? Em Curitiba.
0: Eu digo, é
2: pessoal
0: imperdível.
2: Do 100,3, ó, pessoal que tá ouvindo a gente no 100,3, tem show aí do Falcão.
1: Novo álbum, legado, música com Chorão, legado. Agora eu quero saber o seguinte: onde que tem ingresso, diretor?
0: Eventim,
1: quem quiser isso. Comprar. Ó, quem quiser comprar e tiver ouvindo aqui o Sobremesa, é na faixa dos 80, 90, 100, sei lá quanto é. Agora, o Falcão...
0: Vou deixar dois convites, tá quase esgotando. Vou deixar dois convites com vocês pra vocês sortearem aqui.
1: Boa, vou pegar pra mim, vou sortear porcaria nenhuma.
0: Fora vocês serem meus convidados.
1: É, obrigado, mas Falcão. Tem bebida liberada no camarote
0: você
1: ou não?
0: Você não tem noção.
1: Falcão, a gente tá falando essa música que você fez aí com que tem o Chorão, né?
0: Uhum.
1: É, eu queria saber, tinha na época que você convivia com ele, tinha muita resenha assim ou não? Porque o Chorão, todo mundo sabe que é um cara difícil. Eu não imagino que ele nunca tenha tido alguma treta com você.
0: Cara,
1: será?
0: Às vezes a gente tem que tirar o difícil por personalidade forte.
1: Ah.
0: Né? Tem um cara que é na mesa, tem um cara que não é.
1: É.
0: Entendeu? É, então, assim, é um cara de personalidade forte, eu também sou. E a gente já teve nossa tretinha lá de adolescente, coisa tipo? de besteira. Cara, besteira, eu e ele, tipo, eu tava no dia do show que aconteceu a loucura dele com o pessoal do a Rapa teve que ficar no meio pra tocar, porque era, aí tocou Charlie Brown, tocou Rapa, depois tocou o Los Hermanos, o dia que deu a loucura lá.
1: Não puderam colocar
0: ele era
1: na
0: do
1: banda
0: jeito dele. Cara, todo mundo pode errar e tem... Tem situações para isso, o contratante pode não contratar mais, o cara pode receber uma punição penal, uma da justiça, alguma coisa. Agora, é melhor o cara ser desse jeito de verdade do que o cara ser vários embutidos que existem, sacou? Que são um fim de ser uma coisa e é outra coisa, entendeu? Eu prefiro um cara desse papo de reto e direto, que a gente pode bater de frente, depois a gente se abraça, pede desculpa um pro outro, como aconteceu. E é isso. Agora, a gente discutiu porque eu queria o bem dele. Pô, um dos grandes DVDs do rap é na Rocinha. Eu tenho grandes amigos. Há 10 anos eu não ia lá, fui lá. Tem um mês atrás, foda foi pra sair, porque muitos amigos, tá, pô? Pessoas que eu vi de infância. E eu queria dar um toque nele, que o Rio de Janeiro não é pra amador. Tipo assim, eu sei que Santos, mas, pô, é menorzinho. Rio de Janeiro é Babilônia. E eu queria dar um toque nele, que ele quer comprar uma casa na Rocinha. Eu falei, pô, fica na casa de algum amigo que deixa pra você. Discutimos e tal. Aí ficou um tempo sem se falar. E depois a gente voltou a se falar numa boa, nos abraçamos e fizemos um show juntos com Locomotivos, que era uma banda minha, que era pra fazer um evento só de carnaval, e virou um evento que eu fiz, uma banda que virou um evento que eu fiz no Brasil inteiro, que eu levava ele como meu músico convidado.
3: É.
0: Ele descobriu que eu levava outros. Ele ficou puto, falou, o quê? Não, leva só eu. Aí um dia eu dei um dinheirinho pra ele, falou, o quê? Ainda tem um dinheirinho? Agora não leva mais ninguém, só leva eu.
1: Era só ele.
0: Só ele, meu querido.
1: E ele ficou puto uma vez porque ele falou que você não ouvia as músicas dele, é verdade?
0: Não, a parada foi que no meio da discussão dessa daí, tava assim, outras coisas, aí falou de um jeito diferente comigo, sou carioca, aí falou de jeito diferente comigo, eu falei de outro jeito diferente com ele, aí eu falei, por isso que eu não... Aí falei, aí ele, por isso que eu também não vou agora, mas eu te ouvi também não. Aí,
3: bicho!
0: Coisa de menino, adolescente, bobão.
1: Não ouço mais as suas músicas.
0: Foi legal ter acontecido pra gente ter ficado mais amigo, infelizmente não ficamos tão juntos, cada um tinha uma carreira, mas... Era um cara que faz muita falta pra minha pessoa e pra todo o Brasil, com certeza.
3: Mas tiveram muitas histórias maneiras e juntos também,
0: maneiras,
3: né?
0: Maneiras, pô, eu gravei, fiz parte do DVD dele. Eu, pô, trouxe ele pro Rio, ele ficou comigo durante um tempo, 2 anos, a gente viajando junto com Locomotivos. Ele tava na pausa dele lá, eu tava na pausa do Rapa, o Rapa tava na pausa e o Charlie Ball tava na pausa. Ficamos junto muito tempo, assim. Queria ter andado de skate com ele, queria ter feito mais coisas, mas cada um tinha umas loucuras. Naquela época ali a gente era muito... colocado pra fazer muita coisa, sabe? Aí às vezes a gente deixava fazer coisa pra gente.
4: Balcão, você lembra a última mensagem que você trocou com ele?
0: Uma semana antes. Chorão? Uma semana antes. Tentando levar ele pra Noronha. Eu tenho um afilhado em Noronha que fez agora, acho que, se eu não me engano, o Thor fez 28 ou 29 anos. Ele tem síndrome de Down. E é um querido, assim, o pai dele e a mãe dele são uns queridos, assim, lá em Noronha. E foi um dos grandes motivos do meu primeiro dinheirinho que eu fui descobrir que tinha milhares de avião servia pra tu se dar bem. Aí eu falei assim, peraí, vou comprar duas. Uma pra Amsterdã.
4: Que demais.
0: Eu vou pra Jamaica. Eu vou pra Amsterdã e outra vou pra Noronha. Aí fiz grandes amigos. Eu tive uma época lá, tipo, até de me envolver com a ilha inteira. E eu queria levar ele pra lá, tinha altas ladeiras. Quase perdi meu ombro descendo ladeira de skate lá, de long. E fiz muitos amigos, deixei muitos skates, muitas coisas lá, prancha de surf, tudo, stand-up de navegação, tudo. E queria ter levado ele, tava insistindo com ele, ele falou, não, vou pra Los Angeles. Eu falei, pô, vamos comigo, cara, vamos subir pra essa parada aqui. Rapidinho a gente vai lá, faz um bate e volta, tô com milhares de avião pra caramba aqui, tá estourando, tu também tem. Vamos fazer, aí ele tava triste, assim, falou um pouco comigo, assim, daqui a pouco ele... Não, depois a gente se fala, semana que vem a gente se fala, depois a gente se fala. De vez em quando ele me ligava de qualquer telefone, assim, dos outros, a gente ficava um tempo se falando. E a gente foi, quando a gente fez as pazes, era um MTV. Eu não sei lembro se era o camarim do D2 ou se era o camarim do Samuel Rosa, que tava vazio, ainda tava limpando, pá. Aí ele me deu um grito, eu passei por ele assim, ele deu um grito, Falcão! Ele ia tocar e eu ia apresentar um prêmio. Aí ele deu um gritão assim, eu olhei e falei assim, ih, ele tá com a gangue, hoje eu tô sozinho. Falei, eu tá de crocodilo ou tá de amigo? Aí eu quero falar com o meu amigo. Eu falei, então chega aí, sai da gangue. Aí eu empurrei uma porta de um camarim vazio desse, a gente entrou, ficou lá sentando, falando desse amor dele, da história dele, de que ele ficar no Rio bastante, ter alguns amigos comum comigo na Rocinha. E, pô, aí entrou no projeto também de fazer shows em comunidade também, que eu achei bem bacana, que o Rapa fazia muito com Afro-Reg, muitos shows. Que aí a gente consegue fazer de onde, de certa forma, a nossa música e de onde a gente veio, chegar em lugares altos, sacou? Que as pessoas pudessem olhar que a gente chegava numa comunidade pra tocar, assim, era parar tudo. Complexo do Alemão, Vila do João, tipo, todos os lugares, Rocinha. Então, assim, vivemos momentos, assim, outras mais favelas, Mas vivemos um momento assim, áureo, assim, de outras pessoas também querer entender essa história de tocar em comunidade, como é que é tocar, às vezes, sabe? O Rapa no início não tinha lugar onde tocar. Então, onde chamava a gente pra tocar, a gente ia tocar. Que era um lugar diferente do estúdio, né? Se tinha gente ou não, às vezes não tinha gente. E aí, os primeiros lugares que abriram as portas pra gente foram os projetos da Afro-Reggae, que a gente começa a tocar. E de lá saiu meu baterista, que tocou no Rapa durante anos, hoje toca comigo, a gente se reencontra. E ele, tadinho, um dia eu tinha saído, ele tava, tadinho, ele tava fazendo outras paradas assim, eu falei, pô, mano, preciso de você. Ele falou, eu sempre esperei esse telefonema.
2: E ó, boa, você pode ver essa dupla aí nos shows que vão acontecer agora. Batista, lembra o pessoal, São Paulo, Espaço Unimed,
1: sim,
2: 18 de setembro. E em Curitiba, alô pessoal do
0: 100,3. Com convidados.
2: Com convidados especiais.
0: No Espaço Unimed sexta-feira. E em Curitiba também. Meus convidados, eles gostam de mim, rapaz.
3: Pode dar um spoiler de convidado?
2: Pode falar?
1: Não. Então vai lá. Sabadão no Iglu Super Hall em Curitiba e amanhã no Espaço Unimed. Ingressos no eventim.com.br. Né? Antes de terminar, amanhã tem Vanessa Camargo no programa, hein?
2: Coisa
1: amanhã tem
2: boa, Vanessa musical também.
1: Antes de terminar, eu quero que você me responda rapidamente. Pra quem tem fé, a vida nunca tem fim.
2: Não. Falcão, não precisa.
3: Eu sabia que ele ia mandar essa, meu Deus.
2: Não precisa. Faz melhor, Falcão. Manda um abraço aí pra quem tá te ouvindo, seu recadinho final.
0: Rapaziada, um beijo no coração, obrigado aqui. Resenha boa, bate-papo honesto e verdadeiro. E é isso, convidando vocês pro dia 18 lá no Espaço Unimed, imperdível.
1: Mais conhecido como amanhã?
0: Como amanhã, sexta-feira, dia 18.
2: Vai ser bom.
0: E dia 19 no Iglu Super Hall, obrigado pelo espaço, bater um papo assim antes.
1: E uma vez Flamengo.
0: Pra sempre Flamengo.
1: Sempre Flamengo.
0: Ó, se vocês que não ficarem muito com pudores com o time de vocês, se o Flamengo ganhar a Libertadores, vocês estão convidados pra esse churrasco.
1: Opa! Eu sou bom português. Mas eu quero saber se você vai mandar a passagem que nem você fez pro filho do Chorão.
0: Eu mando.
1: Manda.
0: Vai ter pudor?
1: Não, eu vou.
0: Vai
1: com a camisa, vou com a camisa do Zico ainda.
0: Fechado.
1: Vou com a camisa do Zico, vou falar com o cabelo, hein?
0: Fechou.
1: Divulgador cabelo!
2: Muito obrigado, ó. Obrigado a você pela audiência. E obrigado a você, Falcão. Foi maravilhoso te receber.
0: Maravilhoso.
2: Obrigado de coração.
0: Obrigadaço.
2: É muito importante pro nosso programa receber pessoas como você. Mas todas as pessoas que a gente recebeu, nenhuma foi o Marcelo Falcão. Então só você é o Falcão. Obrigado de coração.
1: Marcelo Falcão. Custódio, galera!
3: É isso aí!
2: Então é isso. E o recadinho, tem mais algum recado pra dar?
1: Arroba, tem os arroba da...
3: Ah, é verdade,
0: arroba. Arroba é Marcelo Falcão no Instagram. Você pode chegar lá, trocar uma ideia comigo. E eu fiz uma coisa bacana, botei meu estúdio a serviço de uma nova personalidade que vai surgir por aí, feminina ou masculina, vai surgir uma personalidade que eu botei minha banda, irado, meu estúdio a serviço. Meu maestro, arroba Hélio Ferinha, tá recebendo as músicas de voz e violão, voz e piano é melhor, pra gente poder concluir uma história que já com esses elementos já pode se dizer que é uma boa história pra trabalhar. E vocês estão convidados nesses dois Instagram aí a tentar a sorte, de repente, pro meu estúdio.
3: E olha só, dia 20 de novembro tem data também no Quali Stage.
2: No Rio de Janeiro.
3: Bora, Rio de Janeiro.
2: Valeu, pessoal. Um ótimo abraço pra vocês. E continue aqui na programação da TMC. Tchau, tchau.
3: Tchau. Beijo.

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11: 18 de setembro de 2026, estamos chegando. Eu, Tomás Rafael, Rodrigo Alvarez e Maiara Bastianello com mais um Link TMC para todo o Brasil.
12: O presidente do STF, Edson Fachin, retirou da pauta o julgamento que avaliaria a atuação de André Mendonça no caso Master, que estava previsto para a próxima quarta. E cancelou também uma sessão extraordinária desta quinta, depois de uma nova troca de farpas públicas entre Mendonça e Gilmar Mendes. Marcar, cancelar, remarcar, o STF parece testar quantas vezes consegue adiar o próprio problema antes de precisar realmente resolvê-lo.
11: É, e em meio à crise no Supremo, o governo anunciou o primeiro reajuste do Bolsa Família desde 2023. O piso sobe de R$ 600 para R$ 691 a partir de outubro, recompondo os 15% de inflação acumulada, segundo o Ministério do Planejamento. A Fazenda garante que, quase 3 anos depois, corrigir pela inflação não é aumento para efeitos de lei eleitoral, mas o momento escolhido, a poucas semanas da votação, é o tipo de coincidência que a oposição não está disposta a engolir.
12: E falando em Banco Master, que falamos, na verdade nós não falamos do Banco Master, né? A gente estava falando dessa história do STF, mas a conta também chegou ao Banco de Brasília, depois de Lula dizer em comício que quem quebrou o BRB foi a ligação entre Ibanez e Vorcaro. É, e aí a governadora Celina Leão rebateu, ela acusou o presidente de transformar o banco em arma eleitoral e de ofender uma governadora mulher. É, o rombo do BRB deve ficar sem ajuda federal.
11: Enquanto isso, a apuração sobre o financiamento do filme Dark Horse ganhou mais um capítulo. A Folha revelou que o documentário A Colisão dos Destinos, sobre Bolsonaro, recebeu R$84 mil de uma associação ligada à mesma produtora do longa, a Go Up, além de R$22 mil de emenda parlamentar do deputado Mário Frias.
12: Do outro lado do Atlântico, o primeiro-ministro do Canadá, Mark Carney, discursou no Parlamento Europeu defendendo uma aproximação inédita com o bloco. Depois de levar a tarifaça do Trump, o Canadá descobriu que o melhor jeito de se vingar do vizinho é cortejar a Europa bem na frente dele.
11: Falando nos europeus, os jornais por lá estão detonando o Memphis Depay depois do holandês do Corinthians perder um pênalti nos acréscimos que acabou eliminando o time nas quartas de final da Libertadores. O jornal espanhol Sport escreveu que o camisa 10 tocou o fundo do poço entre vaias e insultos da própria torcida. E até o holandês The Telegraph ironizou, dizendo que Memphis acha que é maior do que o clube. E todos nós sabemos, Alvarez, na vitória ou na derrota, no triunfo ou na catástrofe, que ninguém é maior do que o Corinthians, o time do povo. Boa tarde.
13: Boa tarde, Tomás, Maiara, caro ouvinte. Na vitória ou na derrota, olha, eu estava pensando aqui, o que seria a notícia do dia de hoje? É o Lula aumentando o Bolsa Família na última hora para dar aquele empurrãozinho eleitoral? Ou é a inteligência artificial que a gente descobre mais 6 novos incidentes envolvendo robozinhos revoltados fazendo besteira na inteligência artificial e colocando muita coisa em risco? É isso? É o Canadá se juntando à União Europeia, coisa impensável 20 anos atrás? Ou é o Fachin se vendo obrigado a passar a faca na sessão que analisar o caso André Mendonça, porque Flávio Dino já colocou a pizza na mesa muito antes? Eu não sei dizer, caro ouvinte, qual é a notícia do dia. O que eu sei é que no link TMC a gente vai falar de todas elas, não vai não, Tomás? Maiara.
12: Com toda certeza. Pro Tomás, eu acho que hoje é um luto, porque aquele pênalti perdido do Memphis Depay, é inacreditável que ele fez aquilo que ele fez. E fugiu, sumiu, não foi pra zona mista. Torcida do Corinthians foi pras ruas, quebrou retrovisor de carro. Oi?
13: Perguntinha pro Tomás, não, sobre isso. Aquele contratinho que o Corinthians ia renovar, não renovava, já renovou ou dá pra rasgar?
11: Não dá pra rasgar, não, e tem muito ainda pra pagar pro Memphis Depay. Até por isso eu acho bobagem a discussão se ele tem que ficar ou não. Existe o contrato, se ele não ficar, o Corinthians vai pagar do mesmo jeito. Aí alguém pode falar, mas para ele bater pênalti assim, mas o Baggio também bateu pênalti assim numa final de Copa, outros jogadores bateram.
13: Vini Júnior na Copa,
11: enfim.
12: Mas não dá para comparar o Vini Júnior com
11: o Vini Júnior não, foi o Bruno Guimarães.
12: O Bruno Guimarães.
13: Não foi o Vini Júnior que errou na Copa?
12: Não, na Bruno verdade Guimarães. Queriam que o Vini Júnior tivesse batido isso. E foi o Bruno Guimarães no lugar dele, lembra?
13: Acho que errou.
12: É isso,
11: muito mas bem. A questão, sejamos sinceros, o Corinthians jogou muito mal ontem.
12: Foi feio.
11: O gol do Depay no final, numa cobrança de pênalti, seria injusto pelo que foi a partida. Mas já que teve o pênalti, a gente queria que a bola tivesse entrado. Mas não entrou e segue a vida. 15 horas, 5 minutos, assim como segue o link TMC, até às 17 horas, também para todo o planeta no TMC News BR.
12: E na nossa enquete de hoje, a gente quer saber a sua opinião. Você acha que reajustar o valor de um benefício como o Bolsa Família em ano eleitoral deveria ser proibido? Especialmente, acho que, claro, quando o atual presidente concorre, né? Vamos às opções que temos aqui. Claro, faz parte da campanha. Não, tem que seguir sempre a inflação. Tanto faz, só não pode demorar para reajustar. Vote agora na enquete aqui no chat no YouTube, @TMCNewsBR ou no WhatsApp da TMC, 119-7221-1001.
11: Eu acho que a segunda e a terceira são boas respostas, né? Uma não anula a outra, né, Alvarez?
13: Não, eu sou favorável a que a gente tivesse o equivalente ao afastamento, porque realmente o presidente está no cargo, a véspera da eleição.
11: Mas é outra pergunta, Alvarez, é outra pergunta.
12: O quê?
13: É outra?
12: Não entendi.
11: Valor do benefício.
13: Não é sobre o Bolsa Família isso aqui, não?
11: Ah, sim, não. É que você falou o presidente. Achei que você estava falando do presidente do Supremo Tribunal Federal. Achei que você estava fazendo uma brincadeira.
13: Não, tô falando
11: como
13: do
11: você
13: Lula.
11: Falou que são muitos os assuntos.
13: É, muita coisa. Mas olha aqui. O presidente, é 17 dias da eleição, aumentar o Bolsa Família, a gente não pode. Não pode. Devia ter, claro que devia ter uma cláusula, olha, vai ficar no cargo, tudo bem, não pode largar o país, assim como o governador também, mas certas medidas não pode. Aumentar salário mínimo, aumentar Bolsa Família, aumentar programa social, deveria ter algum código de ética, precisava aí.
12: Concordo plenamente, e nisso também nós três concordamos aqui, né? E é o desespero, a gente vai trazer hoje também que mais uma pesquisa coloca Flávio Bolsonaro à frente do Lula no segundo turno, querendo ou não, esse escândalo do STF mancha muito mais a imagem do Lula do que do Flávio Bolsonaro, e aí o pessoal cai atirando, né? Enfim, como a gente tem falado por aqui, mas a gente quer sua opinião, mande pra cá, claro, a gente vai falar mais sobre isso também, trazer opinião de analistas e tudo mais, pra falar sobre esse assunto. Fala, Alvarez.
11: Só uma correção antes,
13: Alvarez. Não, mas essas notícias estão...
11: Desculpa, Alvarez.
13: Sim,
11: então,
13: vai lá.
11: Agradecendo aqui ao Neto G6D, eu falei 18, se eu falei 18, então peço desculpas, hoje é dia 17, tá? Ainda fiz a conta rápido, 14, 15, 16, 17, estamos na quinta-feira, acho que eu pensei que era sexta-feira, mas 18 de setembro, e só uma coisa, mas eu falei que...
13: Não, 18 não, 17.
11: 17, 14, 15, 16, 17, hoje é quinta-feira,
12: então, 17. Você falou 18 de novo.
11: Ai, desculpa.
12: Nossa, gente, vamos pegar no tranco, né, esse jornal, os três hoje aqui.
11: Não, é que eu tô falando uma coisa e pensando na frente, só pra explicar aqui, a segunda opção não anula a terceira opção. Claro que o aumento da Bolsa Família tem que seguir sempre a inflação, mas obviamente não pode demorar para reajustar, não pode aproveitar
12: esse
11: a proximidade da
12: isso.
11: Eleição. Então, por isso que eu digo, a segunda não anula a terceira.
13: Todo mundo guardou coelhinho na cartola. O André Mendonça sacou o dele alguns dias atrás para ferrar o Alexandre de Moraes e pegar o Lula por tabela. O Lula guardou alguns coelhos, soltou hoje esse, né? Soltou esse do Bolsa Família, mas tá tudo ligado, né? Olha o que acontece, né? Com a pizza lá no Supremo, com o adiamento total, quem morreu, morreu, né? A batalha foi suspensa até depois da eleição. Então, os mortos e feridos já estão contabilizados. Quem morreu, quem perdeu mais, foi Lula.
12: Uhum.
13: Então, o Lula tá sacando a arma que ele tem. Já que no Supremo ele não tem mais o que fazer. Aquela sessão estapafúrdia foi a última coisa que aconteceu no ano eleitoral, né? No ano eleitoral, no Supremo. Quer dizer, parece que foi. E o Lula não tinha outra arma, porque se tivesse julgamento ali, ele podia até conseguir alguma coisa. Sem outra arma, ele usou o Bolsa Família. Então, foi pizza no Supremo e dinheiro, cheque para as famílias. É isso aí.
12: E bora lá, porque continuando a falar do STF, né? O Supremo cancelou a sessão que teria como pauta a discussão sobre o futuro do ministro André Mendonça. No fim, ficou-se ali na terça-feira discutindo o que não era para ter sido discutido, se ia juntar os dois num dia só. No fim, não vai juntar nenhum nem outro, não vai ter nada.
13: Deu certo a estratégia do Dino
12: muito
13: com o Gilmar Mendes, com o Alexandre de Moraes e com o Zanin. Deu certo,
12: eles fechou conseguiram. E não tem mais nada, gente. O que prevaleceu ali? O entendimento, segundo o Fachin, de que não seria possível analisar a situação do Mendonça sem antes definir se ele e o ministro Alexandre de Moraes vão ser julgados juntos. Oh, meu Deus. Há pouco, o ministro Flávio Dino defendeu que todos os magistrados envolvidos com o Banco Master sejam analisados em conjunto. E aí a gente vai para mais uma opção. Murilo Hernandes traz mais informações para a gente, direto da Capital Federal. Fala, Murilo.
14: Oi, Mayara, ótima tarde a vocês, a todos que estão nos acompanhando. Bom, exatamente, essa sessão havia sido marcada para a próxima quarta-feira, no dia 23, exatamente para julgar um suposto abuso de autoridade por parte do ministro André Mendonça nas conduções das investigações do Banco Master ali no Supremo Tribunal Federal. E o cancelamento ele ocorre dias depois que o STF interrompe, sem chegar ao mérito, aquela sessão extraordinária que a gente acompanhou no dia 15, com pedido de vistas por parte do ministro Flávio Dino. Bom, eles passaram boa parte, Mayara, falando sobre essa questão de ordem que foi levantada pelo ministro Gilmar Mendes, de que os dois processos, eles deveriam ser julgados juntos, né? Então, debateram durante várias horas, houve esse pedido de vistas, após isso a ministra Carmen Lúcia ainda proferiu seu voto, e naquele momento haviam quatro votos pela manutenção dos processos separados, de Fachin, Mendonça, Luiz Fux e a ministra Carmen Lúcia, e três pela análise conjunta, do ministro Gilmar Mendes, Cristiano Zanin e Moraes. Também tem o voto por parte do ministro Flávio Dino, mas como ele pediu vistas, ele, então esse voto não é levado em conta. Em um despacho hoje, o ministro Luiz Edson Fachin, presidente do Supremo, ele falou sobre essa questão dos casos serem julgados juntos, esse pedido de questão de ordem levantado pelo ministro Gilmar Mendes ter sido levado em conta, sim, para que a sessão fosse cancelada. Ainda há pouco, Flávio Dino encaminhou um ofício e disse que embasou esse ofício, ele embasou o pedido de questão de ordem do dia 15. Aí, nesse pedido, ele defende justamente que os processos eles sejam analisados de forma conjunta e que o caso Massa eles sejam julgados juntos. Portanto, agora é esperado que o ministro Flávio Dino ele devolva esse processo. A gente lembra que com esse pedido de vistas tem 90 dias para que ele seja devolvido à presidência do Supremo. Até então, o ministro Flávio Dino tem 88 dias ainda, quase 3 meses, para devolver esse processo para a presidência e até então ser marcada uma nova data. Até então, não se tem uma nova data sobre quando esse julgamento do processo ele será proferido. Volto com vocês.
15: Acho que a gente vai ver no futuro, com sua vênia, com a permissão de vossas excelências, que o ministro do Supremo Tribunal vai ser conhecido como ministro Fachin e não Fachin. Ele foi fraco demais, ele conduziu muito mal, ele foi achincalhado pelos colegas ao vivo por o Brasil inteiro, e o final da história é ele fechar a sessão que ele mesmo tinha marcado sem nenhuma habilidade para dar uma volta, para fazer algo que se sobrepusesse a enrolação que foi aquela questão processual trazida pelo Gilmar Mendes, que deu uma enterrada no processo que seria aberto contra Alexandre de Moraes. O brasileiro gostaria de ver Alexandre de Moraes ser levado a julgamento, porque há elementos fortes que os próprios ministros reconhecem que há, que indicam que ele pode ter cometido crimes relacionados à corrupção. E o nosso Supremo, que deveria guardar a Constituição, guardou o processo.
11: E a bagunça continua, Alvarez. Eu acho lamentável essa declaração nova aqui do Flávio Dino, defendendo que todos os magistrados envolvidos com o Banco Master sejam analisados em conjunto, sendo que no final da sessão da última terça-feira ele retirou o voto dele, ele que já tinha votado por isso, e aí cancelou o voto dele e pediu vista de novo, e agora se manifesta dessa maneira. Sinceramente, eu sou muito, certamente eu sou leigo, tá? Mas talvez eu seja ignorante, mais do que leigo, porque tá difícil de entender, tá difícil de compreender como funciona.
15: Não é postura, né, Tomás? Não é postura, poxa. Nada disso é postura de ministro supremo.
12: Não, e assim, o pessoal tava comparando já, não só pela aparência física, mas quem assistia Chaves lembra do Jaiminho Carteiro, né? Que ele tá muito igualzinho o Jaiminho Carteiro, que além disso, ainda fala assim, eu quero evitar a fadiga. É mais ou menos isso, né? Ele tava com preguiça de separar a briga, preguiça de botar ordem na casa, é o Jaiminho Carteiro.
15: Sabe o que me lembrou, assim, e aí é triste ter que dizer isso, mas a sessão do Supremo lembrou uma sessão do Congresso. Lembrou a patifaria que costuma ser o Congresso, não o Supremo. E não custa lembrar que Flávio Dino tem experiência com o Congresso, né? Então, é difícil a gente entender essa mudança no nosso Supremo. Essa fraqueza e esse descaramento que a gente testemunhou, que vai levar a uma eleição sem resposta sobre essas questões todas.
11: Muito bem, a Prefeitura de São Paulo, mudando aqui de assunto, criou um grupo de trabalho para analisar os contratos firmados com a empresa investigada por uma suposta infiltração do PCC no sistema de transporte público. A investigação levou a uma operação hoje que teve entre os alvos o ex-presidente da Câmara Municipal, Milton Leite. O Ailan Bernardo traz mais informações.
16: Olá a todos que acompanham a nossa programação. Só para a gente lembrar, nesse momento, o ex-vereador, então, Milton, ele se encontra foragido. E aí também foram presos Levi dos Santos Oliveira, ex-presidente da SP Trans, Danilo Marco Morgado, ex-candidato à Prefeitura de Praia Grande e atual candidato a deputado estadual. Frente a isso, o prefeito Ricardo Nunes chegou a se posicionar, diz que fica surpreso, mas que não iria ali desfazer de todo o tempo trabalhado na Câmara pelo ex-vereador, mas que ele teria agora que se explicar, a inocência depende dele, e que ele estava surpreso, no caso, com, então, a situação do ex-presidente Levi dos Santos, quem ele disse que teria uma carreira de décadas já ali trabalhando para a SP Trans. Nesse momento, a Prefeitura agora começa a reavaliar os documentos e os vínculos entre a empresa A2 Transportes e as próprias secretarias, a própria Prefeitura. E dizem, inclusive, que podem realizar realizar uma intervenção, como foi feito na Transwolf em 2024. Mas ainda não expuseram como que podem fazer essa intervenção, como que vão analisar esses contratos, quais contratos vão ser analisados e nem mesmo se eles tinham ali ciência do que poderia estar acontecendo. Lembrando que o ex-vereador, junto aos outros citados, são aí suspeitos de integrar um esquema que alimentava o primeiro comando da capital, organizações criminosas, através do transporte coletivo, com também contratos envolvendo as prefeituras e secretarias. Volto com vocês no estúdio.
12: Que bomba, hein? E muita gente concorrendo a cargo público nessa eleição aqui por São Paulo. É, a única coisa que eu posso dizer para vocês é: pesquisem sobre o candidato de vocês, pesquisem passado, pregresso, agora. Também fala, Varese.
15: Não, o curioso é que isso fica parecendo pequeno, né? Tanta porcaria acontecendo, que isso aí, isso é mais um de novo, nem sei.
17: Corriqueiro,
15: né? O pessoal nem dá atenção mais.
17: Pois é.
15: Elo com PCC, era pra ser escândalo nacional. Mas é notinha, quase.
17: Lamentável.
12: Tipo isso.
17: 3:18, vem aí o primeiro bloco da Rádio Uber, daqui a pouco a gente volta com muito mais nesse Link TMC.
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18: Hoje o Thiago Godoy fala sobre organização financeira. Bora ouvir.
22: Fala, motorista! Aqui é Thiago Godoy, papai financeiro. Sabia que muitas pessoas acreditam que organizar a vida financeira é uma tarefa que se faz uma vez e pronto? Mas não é assim. Do mesmo jeito que você acompanha as corridas, abastece o carro e faz manutenção quando precisa, o dinheiro também precisa de rotina. Bastam alguns minutos por semana. Conferir quanto entrou, quanto saiu, como está sua reserva e quais são os seus próximos objetivos. Esse acompanhamento evita surpresas desagradáveis e ajuda você a tomar decisões com mais segurança. Eu vou te sugerir aqui uma coisa simples que vai mudar a sua rotina financeira para melhor. Escolha um dia fixo da semana para cuidar do seu dinheiro. Coloque um lembrete no celular e transforme esse momento em um compromisso com você mesmo.
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12: Voltando por aqui para trazer a informação, uma das informações principais do dia de hoje, que é o anúncio do governo federal de um eventual reajuste no Bolsa Família para repor a inflação. Ele violaria a legislação eleitoral? O governo afirma que não, né? Segundo o governo. Segundo o executivo, a correção para R$ 691 apenas preserva o poder de compra do benefício e não caracteriza um aumento dos valores pagos aos beneficiários. Vamos com o Bruno Tibério, lá de Brasília, que tem mais informações sobre esse aumento logo agora, há poucos dias da eleição, né, Bruno? Fala pra gente.
2: Exatamente, Mayara, uma boa tarde. Mayara, Alvarez e também Tomás, uma boa tarde a todos que nos acompanham aqui pela TMC. Olha, a discussão ela acontece justamente porque essa medida ela foi anunciada durante então, esse ano eleitoral e não estava prevista, inclusive, na proposta de orçamento de 2027 que foi enviada pelo governo ao Congresso Nacional. Em 2022, inclusive, o Supremo Tribunal Federal até chegou a analisar uma situação muito semelhante, né, depois que uma emenda constitucional acabou autorizando a ampliação de benefícios sociais durante esse período eleitoral. E aí, em 2024, a Corte, então, considerou inconstitucional parte dessas mudanças. Então, agora, a Advocacia Geral da União está sustentando que o caso ele é diferente porque o Bolsa Família ele é um programa permanente que é autorizado por lei e que a atualização ela segue apenas o índice de inflação, né? E inclusive o senador Flávio Bolsonaro comentou sobre essa aprovação no dia de hoje. Vamos conferir o que disse o senador Flávio Bolsonaro.
23: E eu, como presidente da República, vou quebrar os retrovisores. Eu vou olhar para frente porque eu quero ajudar pessoas como você, guerreiro, que recebe o Bolsa Família, mas precisa complementar a renda porque os R$600 hoje não compra mais o que comprava na época do presidente Bolsonaro. E não caiam em mais uma falsa promessa da picanha, porque o Lula, num ato de desespero, acabou de fazer um decreto, mesmo sabendo que é ilegal e que é proibido durante as eleições. Fez uma coisa que não fez em 4 anos de governo. E faltando 17 dias para a eleição, ele acha que vai enganar alguém dando reajuste no Bolsa Família. Ele sabe que isso não pode. Mas é um desespero porque ele sabe que já perdeu, porque o próximo presidente da República é Flávio Bolsonaro.
2: Pois é, então apesar da possibilidade do questionamento da ação na Justiça Eleitoral, a campanha de Flávio Bolsonaro então decidiu não apresentar uma ação contra a medida. Nossa colega aqui da TMC, a Karina Antonini, ela conversou então com uma pessoa do entorno ali da campanha do senador Flávio Bolsonaro e a gente teve inclusive a confirmação de que não haverá então o recurso ao TSE. Eu volto com vocês aí no estúdio.
17: 3h25, é uma questão aí complicada, a gente recebe aqui a informação, Alvarez, o Alvarez tinha até levantado o dedinho, me perdoe, Alvarez, de que na época, no governo Bolsonaro, ele também tentou aumentar o Bolsa Família, é isso, né, Alvarez? E o Supremo
12: que
17: teria vetado.
12: Era o Auxílio
17: vetado.
12: Brasil, né, eles mudaram o nome e foi para Auxílio Brasil.
13: Não, gente, aumentou.
17: Chegou, conseguiu, pôde aumentar, é?
13: Aumentou.
17: Não teve
13: aumentou,
17: o veto do Supremo?
13: Ele aumentou de 400 para R$600, ou seja, um aumento de 50%, muito maior e mais escandaloso do que esse de agora, que é de 15% e alegadamente é uma correção. Ou seja, foram 50% e entrou em vigor esse valor novo em agosto de 2022. Então foi bem antes da eleição, exatamente. Eu não estou entendendo o Flávio Bolsonaro descaradamente dizer que não sabe disso. Ah, o Lula está fazendo ilegal, é isso. O pai dele fez igualzinho, a mesma coisa. A diferença é que o Lula fez com um pouco menos de ganância aqui, ele subiu 15%, mas fez do mesmo jeito. Do mesmo jeito, e o Lula depois manteve, né?
12: Época o STF falou que era ilegal aumentar, foi isso que aconteceu.
17: Tá, entendi.
12: O STF registrou no julgamento que a preocupação do aumento desse Auxílio Brasil era para preservar a igualdade de oportunidades entre os candidatos, né? Foi isso.
13: Mas passou no Congresso. Passou.
12: Isso, exato. O STF que negou. Essa foi a real.
17: Então tá certo. Ó, e o início aconteceu de fato, como o Alvarez falou, em agosto de 2022, mas o anúncio foi no dia 24 de junho de 2022, a 100 dias do primeiro turno das eleições daquele ano. Claro, também, obviamente, com intenções eleitoreiras. E como disse o Alvarez, aqui o aumento foi de 50%, reajuste de 50%. A medida foi aprovada por meio da emenda constitucional 123, conhecida como a PEC Kamikaze. Eu lembrava que tinha PEC chamada Kamikaze, mas eu não lembrava que era essa. Muito bem, tá certo.
13: É Kamikaze porque aumentava muito o orçamento para o governo seguinte.
17: Perfeito.
12: É um bom aumento, né? Vamos entender melhor sobre esse reajuste? Vamos trazer para a conversa agora o professor Felipe Salto, economista, ex-secretário da Fazenda e Planejamento do Estado. Professor Felipe, né? Não tem como a gente não perguntar sobre isso, né? Como é que fica um anúncio desse, esse binômio eleição e contas públicas? De um lado, a gente tem ali... para mim parece uma coisa meio incompatível, né? Tem esse impacto populista, a gente não pode negar, que é um aumento de um benefício que é muito bem visto, né? Especialmente pelos eleitores ali do presidente Lula. Só que também a gente tem ali a sustentabilidade da meta fiscal do governo. Tem essas duas coisas. Do próximo, que se for o presidente Lula, vai ser ele que vai arcar. Como é que o senhor vê essa questão? Boa tarde.
3: Boa tarde a você, é um prazer estar aqui na TMC. Agradecer pelo convite. Olha, eu gostaria de fazer duas observações a respeito de duas dimensões que me parecem fundamentais nesse debate. Primeiro, nós temos hoje uma situação fiscal que é relativamente frágil. Tenho dito isso, a dívida pública está em 82,5% do PIB, com uma taxa real de juros astronômica, e há um déficit primário, que é pequeno, ele está contido desde 2024, graças às medidas do Haddad, mas é um déficit primário, então a dívida continua crescendo. Isso é um primeiro ponto. Segundo ponto, essa comparação entre o que se fez em 2022 e o que se está fazendo agora, no caso do reajuste do Bolsa Família, a gente tem que ter muito cuidado, porque vocês lembraram, houve na época a PEC Kamikaze. Por que que fizeram por PEC? Porque aumentos de programas já existentes são autorizados pela lei, inclusive pela lei eleitoral, desde que seja para recompor a inflação. Ou seja, você não pode dar reajustes reais. Como eles fizeram lá em 2022 um aumento de 50% para R$ 600, era R$ 400 antes, vale lembrar, então resolveram colocar na Constituição. Mas o Supremo falou, não adianta colocar na Constituição, porque não é porque você pôs no texto constitucional que se torna constitucional. Para isso que existe o STF, para discutir essas questões. Então, isso foi o que aconteceu lá. O que aconteceu hoje? O que aconteceu hoje é que o benefício do Bolsa Família está sem reajuste desde março de 2023. O governo de plantão, que teve voto, tem legitimidade para isso, decidiu dar o reajuste acumulado. Ou seja, toda a inflação de março de 2023 até agosto de 2026. Aí, isso é ilegal? Primeira pergunta, não. Porque respeita a LRF, é claro que vai precisar da suplementação orçamentária e vai usar como fonte o fato de que a despesa previdenciária está superestimada, então você resolve a compensação. E a lei eleitoral, como eu já disse, permite que você recomponha a inflação, bem como a lei do Bolsa Família. Então,
13: Felipe,
3: essa questão legal precisa ficar muito clara. E aí só uma última coisa, a terceira questão que é econômica e fiscal, né? Porque aí sim, passado esse tema legal, a gente tem que perguntar o seguinte, olha, tem espaço econômico, fiscal para ficar dando reajuste a essa altura do campeonato? Não tem, mas aí é o que a gente precisa avaliar, a consequência para o ano que vem principalmente, como que o governo vai fazer para equacionar esses mais de 20 bilhões de efeito do reajuste, dentro de um pacote que todo mundo já tem falado, né? Até as pedras sabem que vai precisar vir um ajuste fiscal. Desculpe, Alvarez, ter me estendido.
13: Não, por favor. A gente está conversando com o Felipe Salto, que é ex-secretário da Fazenda do Estado de São Paulo, então é uma pessoa com bastante propriedade para falar esses assuntos, por isso que a gente trouxe ele aqui hoje. Então, da sua fala, eu tiro o seguinte, por favor, eu queria só ver se podemos concluir dessa forma. O aumento do Bolsa Família no governo Bolsonaro em 2022, de 50%, foi ilegal. O aumento de 15% agora no governo Lula é legal porque está dentro da correção inflacionária. Mas aí eu pergunto, como o senhor mesmo já colocou, fiscalmente é novo desastre, 5 bilhões e 800 milhões a mais no orçamento do ano que vem, mais de 20 bilhões nos próximos 4 anos. É legal, mas é moral?
3: Ah, então, boa pergunta. Na verdade, são 5,8 bilhões, pela estimativa do próprio governo, ainda neste ano, e são 23,2 bilhões só no ano que vem. Então, qual que é a minha resposta para você? Do ponto de vista fiscal, hoje não existe esse espaço. As nossas projeções aqui na corretora, aqui na Warren, mostram que já está difícil de cumprir a meta fiscal estipulada sem essa despesa nova. Na presença dessa despesa, fica mais difícil ainda. Então, se o governo quer bancar isso, e nós já vimos que ele quer, porque já tem um decreto editado, né? Então, torna-se ainda mais relevante que, passada a eleição, caso o presidente Lula seja reeleito, anuncie-se um pacote de medidas fiscais que tenha um objetivo, Alvarez, a meu ver, que tem que ser o seguinte: apontar para a geração de superávites primários, como nós já fomos capazes de fazer no passado, no governo Fernando Henrique, no final, no governo Lula 1, no governo Lula 2, e que tanto bem fizeram do ponto de vista do equilíbrio macroeconômico. Porque ninguém está dizendo que tem que sair cortando gasto como se não houvesse amanhã. Mas também você não pode sair gastando como se não houvesse amanhã. Tem que encontrar o caminho do meio. O caminho do meio qual é? Olha, dívida pública é uma coisa boa, mas ela tem que ser barata. Hoje nós estamos com uma dívida de 82,5% do PIB, que é de 20 pontos do PIB maior do que a média dos emergentes, e que não vai ser em algum momento sustentável. Nesse momento não existe, como eu tenho dito, o risco de default, o risco de quebrar, o risco de insolvência. Mas se você continua numa trajetória expansionista, isso em algum momento pode se materializar. Haja vista o tamanho da taxa de juros que nós estamos praticando nesse momento. Não estou falando só da Selic, estou falando dos juros reais. Se você vai comprar um título público hoje, com vencimento em 2030, por exemplo, atrelado à inflação, é o paraíso do rentismo, né? Porque você ganha a inflação mais 8,5%. Então, não há Cristo que aguente fazer ajuste fiscal com uma taxa de juros dessa magnitude. O problema é que em economia, tudo está interligado. A primeira variável afeta a segunda e a segunda afeta a primeira. Quer dizer, a taxa de juros é alta também por conta do risco fiscal. O que o governo pode fazer, então, ou os governos? Ele pode tomar medidas que mostrem para aqueles que financiam o Estado brasileiro que o país é capaz de gerar receita suficiente para pagar seus compromissos. Como é que você faz isso? Anunciando ajuste fiscal, mostrando que as despesas vão crescer menos, negociando com o Congresso o aumento da Previdência, o aumento do gasto de pessoal, o aumento dos subsídios, as renúncias tributárias que estão chegando a patamares de mais de 620 bilhões, pela minha estimativa.
17: Muito bem, conversamos com o Felipe Salto, professor Felipe, que é economista e secretário da Fazenda e Planejamento aqui do Estado de São Paulo, esclarecendo para nós essa situação do aumento do Bolsa Família. É legal como ele deixou, mas vai deixar um pipinaço aí de 22 bilhões de reais só em 2027 para o próprio presidente ou para o sucessor do mesmo. Professor Felipe, obrigado pela atenção.
3: Obrigado a vocês pela gentileza. Só uma correção, é ex-secretário.
17: Ex-secretário, falei secretário? Perdão, ex-secretário. Ex-secretário de Fazenda e Planejamento.
4: Tomás, ele está muito, muito afetado pelo
17: Memphis.
4: Corinthians.
17: É o efeito Memphis, professor, me perdoe. Memphis Depay.
4: Memphis Depay,
3: imagina.
4: Bagunçou a
3: cabeça. Um abração a vocês, viu?
4: Até mais.
17: Valeu, um abraço.
13: Professor.
4: Valeu.
17: Muito bem, daqui a pouco no Link TMC, já com a presença de Wilson Pedroso, a gente vai falar sobre a crise do BRB com troca de farpas. Lula recusa ajuda federal e acusa Celina Leão de jogar a culpa no governo. Ela, por sua vez, rebate dizendo que o PT quer quebrar o banco.
4: E direto de Brasília também tem Mendonça revidando as falas de Gilmar Mendes, sem citar nomes. Diz que jamais fez do plenário um picadeiro, mas a sensação que todos tivemos é que foi realmente um circo. Mas agora vamos com as principais notícias da sua região.
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4: O Tribunal de Justiça de São Paulo rejeitou a denúncia oferecida pelo Ministério Público contra o motorista Davidson Temudo de Oliveira, ele que foi responsável pela queda da passarela na rodovia Fernão Dias, em agosto, e matou duas pessoas. Quem traz mais informações é o Ailan Bernardo. Fala, Ailan.
5: É, Maiara, as duas pessoas eram mãe e filho, estavam aqui a trabalho em São Paulo, chegando, e foram aí atingidas quando o motorista, que estava transportando um outro veículo em cima da prancha do que ele estava dirigindo, acabou acertando aí a passarela, derrubando ela. O juiz Carlos Henrique Scala de Almeida considerou que não havia provas suficientes de dolo eventual e que ainda faltam laudos periciais para esclarecer a dinâmica do acidente. O Davidson, como você disse, estava preso desde então. A promotoria pede, nesse momento, entendeu que o acusado agiu com dolo eventual, ou seja, assumiu o risco de causar as mortes e o acidente, e além da condenação pelos crimes, o Ministério Público também solicita a manutenção da prisão preventiva do denunciado, realização de perícias complementares e a fixação de um valor mínimo para a reparação dos danos morais e materiais aos familiares das vítimas e aos sobreviventes. Só para a gente poder destacar que isso não significa que ele foi inocente.

0: Paulo. Com 334 casos, a alta foi de 6,4% em relação à soma de acidentes que ocorreram nos oito primeiros meses de 2025. O número também já ultrapassa os 321 registros do ano de 2024, até então recorde de maior número de acidentes de motos entre esses meses. Somente no mês de agosto, o Detran apontou 47 mortes de motociclistas. O maior número registrado nesse ano foi durante junho, com 50 mortes.
1: Os motoristas com CNH vencida entre 5 de junho e 8 de dezembro ganharam um novo prazo para renovar o documento. O Conselho Nacional de Trânsito aumentou a validade para 9 de dezembro. O prazo foi ampliado em até 187 dias para carteiras vencidas desde junho, o que agora voltam, né, a ser consideradas válidas. A prorrogação já está ativa e os motoristas não precisam apresentar recursos se o documento estiver fora da validade.
0: A cidade de Itaquaquecetuba apresenta pontos de alagamentos em quatro bairros, mesmo após 5 dias de fortes chuvas, as fortes chuvas que atingiram o Alto Tietê. A Defesa Civil da região afirma que o nível da água diminui em ritmo lento por conta da saturação do solo. A administração municipal mantém a missão de levar água potável e alimentos para famílias que residem nas áreas afetadas e com poucas opções de deslocamento. 43 pessoas de 13 famílias diferentes estão acolhidas no Centro de Convivência da Melhor Idade.
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8: Brasil e Argentina estão empatados como os maiores campeões da Libertadores. Durante muitos anos, os argentinos ficaram na frente. Mas com a sequência de conquistas dos brasileiros, essa diferença foi diminuindo até chegar ao empate. Se um time brasileiro conquistar a taça nesta edição em 2026, o Brasil passa a liderar sozinho o ranking de títulos da competição. E o domínio brasileiro nos últimos anos impressiona. A última vez que um clube argentino ganhou foi em 2018, com River Plate. Desde então, só deu Brasil. Será que vem mais um título brasileiro por aí?
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1: Tá no ar aqui na Rádio Uber o quadro Uber Responde, com a participação dos parceiros da Uber através do nosso WhatsApp exclusivo 11 95321 0083. Quem mandou a dúvida foi o parceiro Clécio. Ele dirige com a Uber em Belo Horizonte, no estado de Minas Gerais. Abre aspas. Atualmente, em Belo Horizonte, nós taxistas temos acesso apenas nas categorias Táxi Promo e Uber X. Gostaria de saber o seguinte, existe previsão da Uber liberar também a categoria Comfort para os taxistas na cidade? Fecha aspas. E aí, Clécio, tudo bem? Obrigado por participar aqui do quadro Uber Responde. Eu vou te responder. No momento, a Uber não tem uma previsão sobre a disponibilização da categoria Comfort para taxistas em Belo Horizonte. Mas, se houver alguma novidade, os motoristas elegíveis serão informados pelos canais oficiais da Uber, ok? Assim é o Uber Responde. O motorista parceiro ou parceira envia a pergunta e a Uber responde. Participe você também pelo nosso WhatsApp 11 95321 0083.
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2: De volta, a Polícia Federal intimou Daniel Vorcaro e o pai dele, Henrique Vorcaro, para prestar depoimento no dia 30 de setembro, às 2 da tarde e às 4 da tarde, respectivamente. Pouco tempo, né, para tudo que tem que falar, não sei, enfim. É o último depoimento, esse depoimento, aliás, é o último ato previsto antes da conclusão da terceira fase da investigação sobre o caso Master. Lembrando que a defesa de Henrique Vorcaro pediu ontem a revogação da prisão dele, alegando que ele está detido há mais de 90 dias, sem que o Supremo tenha julgado os recursos contra essa prisão preventiva. Henrique foi preso em maio, suspeito de integrar o chamado núcleo violento do grupo ligado ao banqueiro, responsável, segundo a investigação, por crimes como intimidação e invasão de dispositivos eletrônicos. Uma quadrilha realmente.
1: Pois é, gente, olha, a Anvisa proibiu a importação, venda, distribuição, propaganda e uso da caneta emagrecedora T36 em todo o Brasil. Segundo a agência, o produto não tem registro sanitário aqui no país e não passou por avaliação de segurança e eficácia. O repórter Luiz Fernando Hanisch explica tudo pra gente.
3: Tomás, essa é apenas mais uma das marcas de canetas emagrecedoras ou de ampolas com medicamentos injetáveis que derivam da tirzepatida. Essa T36 é uma marca produzida no Paraguai e junto com a TG, que também já é uma das mais conhecidas, não tem nenhum registro na Anvisa, Agência Nacional de Vigilância Sanitária. E por isso, quem deseja trazer esses itens para o Brasil acaba tendo que dar alguns jeitos. E aí, essas manobras dos contrabandistas atingem outra dimensão, se é que me entendem. Isso porque em uma apreensão recente de equipes da Receita Federal, foram encontradas pelo menos 90 ampolas de TG dentro de esculturas impressas em 3D. Esses objetos foram produzidos justamente com o objetivo de esconder essas canetas emagrecedoras. São peças decorativas no formato de leão e raposa que foram apreendidas durante essa operação próximo à fronteira aqui do Paraguai com o Brasil. E aqui no Paraná também as nossas estradas acabam tendo essas fiscalizações intensificadas. Essas peças então foram utilizadas para esconder pelo menos 94 canetas para emagrecer e outros 14 anabolizantes que estavam escondidos dentro dessas peças aí, desses itens de decoração. Essa ocorrência foi registrada durante a fiscalização de bagagens que estavam em meio a encomendas de e-commerce, plataformas de venda virtual na qual o pessoal acaba comprando vários itens e usaram esses itens decorativos para camuflar esse carregamento com 94 canetas, né, 94 ampolas dessa tirzepatida da marca TG. Mas essa apreensão vem também na esteira dessa nova proibição da Anvisa, se estendendo também à marca T36. A Anvisa questiona não só os meios de produção, mas principalmente o transporte, o armazenamento de brasileiros que se expõem a esse risco de saúde, consumindo esses produtos que são trazidos do Paraguai em condições bastante questionáveis, principalmente longe de qualquer tipo de refrigeração, por exemplo, que é a principal forma de se conservar esses medicamentos injetáveis. É claro que toda essa carga foi apreendida, pelo menos duas pessoas foram detidas, responsáveis por esse carregamento, e a gente não cansa de ver, né? Essas canetas emagrecedoras escondidas entre eletrônicos, em caixas de celular, disfarçadas até mesmo em sola de sapato. Agora em itens impressos em 3D, é a primeira vez que a gente registra uma apreensão desse tipo aqui no estado, viu, Tomás?
2: Valeu.
1: Que coisa, né?
2: Só para deixar claro, para vocês entenderem muito bem, ele acaba sendo o tráfico perfeito. Por quê? A gente fala caneta porque aqui no Brasil a gente conhece o Monjaro, que é uma caneta grande. Tá. Essas que vêm do Paraguai, elas são ampolas, são muito pequenas. São ampolinhas, é um quadradinho assim, uma caixinha pequena com quatro ampolinhas, muito pequenas. E você compra uma seringa aqui no Brasil e você injeta em você mesmo. Não é uma caneta exatamente. Então elas cabem em qualquer lugar. É muito fácil trazer, é muito fácil contrabandear, é muito fácil enganar ali, né? Mas a Receita e a Polícia Federal estão de olho porque aumentou demais esse tipo de contrabando, né? Desses medicamentos que a Anvisa tá mirando o olho. Mas você vê, você olha ali uma peça dessa de 3D, um leão, uma cabeça de leão preta ali, parece uma obrazinha de arte, alguma coisa assim, né? Sim. Você, a princípio, não desconfia, mas tá cheio de canetinha lá dentro, caneta não, de ampolinhas lá dentro. Essas ampolinhas que servem, que são a tal da... Tem o princípio da tirzepatida, que é o mesmo do Monjaro. É isso.
1: Tá falado, Mayara e Luiz Fernando Hanisch. A governadora do Distrito Federal, Celina Leão, reagiu às declarações do presidente Lula sobre a crise do BRB. Num vídeo divulgado, Celina afirmou que o governo do Distrito Federal não está pedindo dinheiro à União, mas o aval federal para uma operação de crédito de até 6 bilhões e 600 milhões de reais. Então, é um aval federal para uma operação de crédito. O Bruno Tibério vai explicar tudo pra gente. Você de novo, Tibério.
4: Pois é, Tomás. Então, Lula afirmou que não pretende colocar dinheiro federal para socorrer, então, o BRB, e também chamou Celina Leão de cínica ao comentar as declarações da governadora sobre a situação do banco. Inclusive, o presidente também criticou a atuação do governo do Distrito Federal nas negociações envolvendo o Banco de Brasília, o BRB, e também o Banco Master. Nós separamos essas falas do presidente Lula. Vamos conferir.
5: E agora estão dizendo para mim, presidente, se o senhor não der dinheiro, não vai poder pagar o Bolsa Família, não vai poder. Veja, nós não vamos deixar o povo sem dinheiro, mas não vamos dar dinheiro pro BRB. Na verdade, a governadora deveria estar preocupada era com a prisão do Ibanho, porque ele quebrou o banco. Quando foi denunciado, retirou a candidatura e está escondida onde? Gastando o dinheiro que foi roubado.
4: Pois é, então você conferiu a fala do presidente Lula e depois da declaração, inclusive, Celina Leão até reagiu e afirmou que o presidente estaria tratando o BRB como um instrumento de disputa política. A governadora também defendeu, então, a atuação do governo do Distrito Federal e afirmou que a operação, ela pretendia, né, essa operação financeira, ela não é exatamente um pedido de recursos da União. Vamos conferir também a fala de Celina Leão.
6: O presidente pode me atacar, apoiar meu adversário e fazer campanha contra mim. O que você não pode fazer é transformar o BRB em uma arma eleitoral. O BRB não é meu e nem de partido algum. É um patrimônio de Brasília. Tem milhares de funcionários, clientes, empresas e famílias que dependem dele. Causa estranheza que o governo federal dê aval de empréstimo bilionários aos Correios e transforme o aval do BRB em disputa política. E se decidir negá-los por razão política, essa decisão, presidente, terá nome, autor e consequência. Não dá mais para virar as costas hoje e lavar as mãos amanhã.
4: Pois é, tudo isso vem acontecendo exatamente agora durante este período eleitoral, até porque Celina Leão está em campanha aqui na capital federal. Celina, ela é candidata à reeleição, inclusive, pelo PL, né? Recebeu apoio, melhor dizendo, do PL, partido que é ligado exatamente à família Bolsonaro. O impasse, ele também ocorre em meio às investigações, às operações do BRB com o Banco Master, e o caso, todo esse caso, essa investigação está sendo acompanhada pelo Supremo Tribunal Federal. Volto com vocês aí no estúdio.
2: A gente vai fazer o seguinte, Alvarez.
7: É claro que...
2: Não, é só pra gente não estourar, porque a gente tem uma rádio Uber pra pagar agora, e na volta a gente comenta, pode ser? Que daí a gente põe a tua opinião junto com a do
7: Não, não,
2: também?
7: Na volta já deu, na volta já deu.
2: Ah, então vai lá, pode ir, vai lá.
7: Não, não, vamos parar de Uber, depois a gente fala, já foi.
2: Bora.
7: Já tinha falado, mas vambora.
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1: 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Confira as informações no app antes de embarcar. 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
3: 4:01 desta quinta-feira, 17 e não 18 de setembro de 2026, a segunda metade, a segunda hora do nosso Link TMC, também para Curitiba, para o Rio de Janeiro, São Paulo, Belo Horizonte, Brasília, Recife, para todo mundo no nosso TMC News BR, 4:02, repito.
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3: Tudo bem, Wilson, apesar de ontem à noite, tudo bem? Tudo tranquilo? Boa tarde.
4: Rapaz, viu? Eu tô até agora, os caras estão zoando aqui, até agora atordoado. Que o Memphis Depay foi fazer ontem dando um bico na bola? Era só dar uma colocadinha, tira o goleiro, o último jogo.
3: Por que que a Isa não entrou no ponto do Memphis e falou, Memphis, bate forte no canto.
4: Em vez de ficar gaxinha, falando, né, na minha orelha, vai lá gritar contra o Memphis.
3: E a Celina, não, meu caro.
4: Não, olha, eu vou te falar, eu tava ouvindo, né, anteriormente, a gente viu a reportagem das informações sobre a briga do presidente Lula, ou da fala do presidente Lula, e uma resposta da governadora, atual governadora do Distrito Federal, Celina Leão. Eu tava pensando quando ela falou assim, olha, ele está usando o banco de forma política. Eu fiquei imaginando o que é pior, se é o uso político ou se é usar o banco público, justamente do governo que hoje ela é governadora e anteriormente era vice, onde o governador era Ibanez, para salvar, com dinheiro público, para salvar um banco podre, que era o Banco Master. Tanto é que o presidente do BRB, Paulo.
5: Vai aí que eu já te falo.
4: É isso. Presidente do BRB, Paulo alguma coisa, inclusive está preso. Paulo Henrique Costa. E está preso porque justamente ia usar o banco para salvar algo podre, que o Daniel Vocari, inclusive, comprou uma casa para o ex-presidente do BRB, e isso ela não falou. Ela usou isso justamente. Olha, o presidente estava usando de forma política, tá nada. Pior era o banco, que ia comprar um banco podre de Daniel Vocaro, que todo mundo sabia que estava podre, e ia ficar por tudo, e por isso mesmo. Porque se não fosse o Banco Central não aceitar essa transação entre os dois bancos, o que ia acontecer? Ia ficar normal, a gente não ia saber do escândalo do Daniel Vocaro, porque ia ficar tudo em panos, né, em panos limpos, porque tinha lá relação, o Vocaro tinha relação com diretores do Banco Central, tinha relação com o governador Ibanez, tinha relação com o Paulo Henrique Costa, ia ficar tudo certo. Isso sim, a governadora Celina Leão deveria estar, de alguma forma, incomodada, e não com a fala do presidente Lula.
5: Muito que bem. Vamos continuar por aqui, aproveitando a presença do nosso Wilsinho, porque o ministro André Mendonça rebateu as críticas do Gilmar Mendes sobre a divulgação de mensagens do Banco Master, né, do caso Banco Master, e defendeu a criação urgente de um código de ética para o STF. Mendonça afirmou que a preocupação com a exposição de terceiros tem sido seletiva. Murilo Hernandes volta com a gente e traz mais informações.
6: Nessa nota divulgada pelo gabinete do ministro André Mendonça, ele ainda destaca, né, que ele nega que o levantamento de sigilo de todo o processo tenha partido somente dele e a qualquer política de vazamentos, né, qualquer tolerância em relação aos vazamentos. Segundo o ministro, a decisão dele, ela foi específica e fundamentada dentro de suas atribuições como relator do caso. O ministro, ele ainda defendeu uma criação de um código de ética para a atuação dos ministros da corte dentro e fora dela. Enquanto esse novo capítulo dessa disputa entre o ministro Mendonça e o ministro Gilmar acontece, o ministro Cássio Nunes Marques, que também é presidente do Tribunal Superior Eleitoral, ele chama a atenção pelo seu contexto, né? O presidente do TSE, ele não participou dessa sessão do Supremo que houve que eu vi ontem, né? Hoje, durante uma homenagem ao ministro Antônio Carlos Ferreira, ele falou sobre a importância da elegância e também sobre a moderação. E disse que não é preciso aumentar o tom para ser ouvido. A gente separou um trecho, vamos ouvir.
7: A música popular brasileira, especialmente a bossa nova, nos ensina que elegância é avessa ao excesso. Que não é preciso aumentar o tom para ser ouvido, que a delicadeza e a gentileza também têm força.
6: Bom, essa fala do ministro Cássio Nunes Marques, ela se dá depois dessa sessão de terça-feira que a gente acompanhou, que foi marcada por tensão, bate-boca entre ministros. Cássio Nunes Marques, que preside o Tribunal Superior Eleitoral durante esse período de eleições, não fez uma referência direta ao episódio, não citou nomes, né? Mas a declaração ocorre justamente após essa manifestação, sendo a primeira manifestação pública do ministro, que a gente lembra também que ele se absteve do voto da sessão de terça-feira, né? Então a gente segue acompanhando e a gente lembra que o turno das eleições, ele está marcado para 4 de outubro. Volto com vocês.
5: Seu Mickey,
8: voto, ele se declarou impedido, né? Isso significou, claro, não votar por causa disso. A alegação dele foi o fato dele estar presidindo o Tribunal Superior Eleitoral, mas a gente sabe que tem aí por trás dessa história um vazamento de uma suposta troca de mensagens com o Vorcaro, que indicaria que o filho de Cássio Nunes Marques teria um recebimento aí de cartão de R$500 mil, algo que precisa ser investigado, obviamente.
3: Muito bem, fala, Luizinho.
4: E eu concordo com o Mendonça que é necessário um código de ética para o Supremo, principalmente por tudo que nós estamos enxergando e tudo que a gente tem visto ao longo dos últimos meses. Porém, tem coisa que não precisa estar escrito. Não precisa estar escrito, né? Que você, ministro do Supremo, não pode pegar carona ou nem ter jatinho de um empresário ou de um banqueiro. Vamos colocar um geral empresário. Que filho de ministro não pode receber dinheiro mensalmente de um banqueiro ou de um empresário e de coisas sem contrato? Tem coisa aí. Vai atrás que tem coisa. Não precisa código de ética para falar que ministro supremo não pode receber presentinho em nome de, né, de cafetina. Né? Não precisa estar escrito que ministros não podem, de alguma forma, participar de festas, né?
5: Viagens.
4: Com abundância, viagens pagas por empresários. E não é, estou falando Vorcaro, porque o Vorcaro explodiu, né? E deixou nu o Supremo Tribunal Federal. Mas te garanto que isso devia ser prática comum. É que o Vorcaro, para nós, ficou muito evidente, porque é um escândalo sem precedente. Mas eles devem ter outros empresários que emprestaram jatinho. Eles devem ter contrato com outros empresários em seus escritórios familiares. Eles devem ter participado de festas com abundância, com carne de ouro, com uísque de 3 mil reais, 5 mil reais, 10 mil reais. Ou seja, isso não precisa estar escrito. Eles são a maior alta corte desse país, eles deveriam se preservar, ou seja, o que nós estamos enxergando com o Vorcaro já deve ter precedentes e é que a gente não tem conhecimento.
3: Ah, sem dúvida.
4: E não precisa de um código de ética, o que eu estou falando, não, tem coisa na vida que não precisa, tem coisas que a gente olha assim, não precisa estar escrito no direito penal, não precisa estar escrito no direito civil. Quando a gente esbarra com algumas situações, nós do mundo, que somos do mundo real, a gente não faz porque já sabe que vai dar ruim.
5: É isso, a gente que é jornalista.
4: Que eticamente não é correto.
5: Exato, não existe. Você não vê nós aqui, jornalistas, interagindo indo em festa, em festas de grandes, né? Não dá, é questão de ética mesmo. É básico. Ética básica.
8: Eu só queria fazer
5: Claro.
8: Só queria fazer um ponto de cautela aqui, é que nem todas essas acusações são comprovadas.
5: Sim.
8: A questão, por exemplo, do ministro Cássio Nunes Marques ter supostamente saído com uma prostituta arranjada por uma cafetina do Vorkado. Tem um tal do Cássio. A gente precisa ter calma para saber se é ele, porque senão a gente vai jogar ele na fogueira e se não for. Eu só queria colocar um ponto de cautela aqui.
4: Tanto é, Tavares.
8: Essa e outras questões que surgiram aí.
4: Só registrando, eu não disse nomes. Eu falei situações.
8: Mas nesse caso é evidente.
4: Mas eu disse situações. Que esse tipo de situações não precisa estar escrito no Código de Ética do Supremo. Né? Precisa estar escrito.
8: Eu só não quero que a gente assuma que isso aconteceu, porque a gente não tem certeza se aconteceu. Eu só queria botar esse ponto de prudência aqui.
5: E de novo, né? Eu queria muito receber as fotos e imagens do dia do Madame Satã. Eu queria.
3: Mas ninguém foi. Já falei que é o contrário do jogo do Pelé, do gol de quatro chapéus contra o Juventus, que todo mundo foi. Todo mundo foi naquele jogo na Rua Javari e ninguém foi na festa do Madame Satã. E apesar da sessão da última terça-feira ter sido muito mais heavy metal do que bossa nova, só repetindo aqui a frase, citando bossa nova do ministro Nunes Marques. A bossa nova nos ensina que a elegância é avessa ao excesso, que não é preciso aumentar o tom para ser ouvido e que a delicadeza e a gentileza também têm força. Para bom entendedor, meia palavra basta, né? Obviamente aqui que, para mim, tá? De novo, aqui para não generalizar. Para mim é um recado para o Flávio Dino e para o Gilmar Mendes, especialmente para o Gilmar Mendes. Mais até para o Gilmar Mendes do que para o Flávio Dino, porque acho que o Gilmar foi quem mais se excedeu ali num bate-boca, um começo de bate-boca com o ministro André Mendonça. 4:12, uma nova pesquisa Poder Data AIA mostra Flávio Bolsonaro à frente de Lula pela segunda vez seguida num possível segundo turno. 46% contra 44%, ainda dentro da margem de erro, que caracterizaria empate técnico. No primeiro turno, o cenário também é de empate, com Lula com 37% e Flávio 36%. Essa vantagem já foi bem maior. Mesmo com o resultado geral apertado, Lula segue com vantagem entre as mulheres, 51% a 38%, e no Nordeste, enquanto Flávio se destaca no Centro-Oeste e no Sul. A pesquisa foi feita entre os dias 13 e 16 de setembro, justamente no momento em que o STF vive uma crise interna envolvendo o ministro Alexandre de Moraes, e o próprio Instituto reconhece que ainda não dá para saber o real impacto disso no resultado das urnas. Essa pesquisa foi registrada na Justiça Eleitoral, ouviu 3 mil eleitores em 623 municípios. Mas só um destaquezinho aqui, um detalhe em relação ao que eu li no comecinho da nota. Pela segunda vez seguida, eu li que o Flávio aparece à frente do Lula no segundo turno, num eventual segundo turno, mas não dessa pesquisa, né? Acho que a nossa produção está considerando a pesquisa Quest do início da semana, e agora numa segunda pesquisa... É isso, né, Isa? Então tá. Numa segunda pesquisa consecutiva de institutos diferentes,
8: não dá nem o Flávio pra falar aparece à frente. Consecutiva, né, Tomás? Sai pesquisa a cada meia hora, você não sabe qual que veio antes da outra.
3: Tem isso também.
5: Vários institutos, né? E lembrando também que essa pesquisa também foi feita, não apenas depois do escândalo das supostas trocas de mensagens entre Daniel Vorkaro e Alexandre de Moraes, mas também depois do escândalo Dark Horse, né? Que também veio à tona aí. Sim. Mais pedidos de dinheiro, empresas aí da Karina Gama? Gente, eu esqueci o nome da moça. Hoje tá difícil minha cabeça também.
3: Ligada aqui à Prefeitura de São Paulo,
5: que também envolvendo o Flávio Bolsonaro. E mesmo assim, a gente consegue perceber que, pelo menos aí, por enquanto, mais a imagem do Lula tá desgastada do que a do próprio Flávio Bolsonaro.
3: Tudo bem.
8: Wilson, que diz aí com frequência, né, que tem certos crimes, certos erros que não pegam, né? Que a base, como você fala... A bolha não quer saber, né?
4: A bolha não quer saber, tanto é que tá aí a prova. Tá aí a prova, né? O presidente Lula, para de alguma forma tentar se recuperar, porque os escândalos não estão fazendo efeito contra o Flávio Bolsonaro, ele tá de alguma forma aumentando o Bolsa Família. Foi de cima para hora. Por quê? Porque eles fazem tracking. A campanha do presidente Lula acendeu a luz amarela. De alguma forma, em duas semanas, para chegar inteiro no segundo turno, porque o que o presidente Lula precisa agora? É ir para o segundo turno. Mas também ir inteiro, porque chegar no segundo turno com cheiro de derrota Não adianta nada. Ele tem que, de alguma forma, chegar pareado com o Flávio Bolsonaro e aí falar, ó, agora tá 0-0, a partir de agora, o segundo turno é outra eleição, e aí os dois se matam durante mais alguns dias.
8: Deixa eu te propor uma breve futurologia, Wilson. Com o que está se desenhando agora que Flávio e Lula passam para o segundo turno, todos os outros apoiam Flávio?
5: Pergunta de novo, por favor, Marisa. Porque a gente tem.
4: Pode repetir, eu escutei. Na verdade é assim, acho que nem todos. Eu não vejo o Renan apoiando. Eu não sei se o Augusto Cury, qual que é o caminho que ele e o partido vão tomar. Mas tem uma máxima na política, que é o famoso cheiro de vitória. Se tiver com o sentimento de não saber quem vai ser o grande vencedor, parte dos partidos vão ficar em cima do muro, esperando, ó, se ganhar o B, vou no ministério com o B, se ganhar o A, vou pro ministério com o A. Mas os eleitores, sim, os eleitores do Caiado, os eleitores do Zema, parte do eleitor do Renan e parte do eleitor e parte do Augusto Cury, a maioria deles, dos eleitores deles, vão migrar automaticamente pro Flávio e uma parcela menor pro presidente Lula.
3: Mas você acha que o Caiado fica, tem alguma chance do Caiado ficar neutro no segundo turno?
4: Vamos separar. Acho que o Caiado pode declarar voto ao Flávio. O Gilberto Kassab, o PSD, pode ficar em cima do muro.
3: Sim.
4: Tá? Então eu tô querendo separar, porque já me fizeram essa pergunta. Mas o Caiado, falei, vamos separar. O Caiado, possivelmente, pela sua história, por conta de um segundo turno que vai ter na eleição lá em Goiás, né, com um candidato que era vice, o Daniel Vilela, que era vice dele, tende a apoiar o Flávio Bolsonaro. Agora o Kassab, centrão, se ele sentir um cheiro de possibilidade de vitória do presidente Lula, ele vai se manter neutro.
3: Muito bem, mais do mesmo. 4:18, tem mais pesquisa, hein, Mayara? Tem mais pesquisa eleitoral.
5: Pesquisa Alfa Inteligência, encomendada pela TMC, que mostra Sérgio Moro com 39% das intenções de voto para o governo do Paraná no cenário estimulado, né? Ou seja, aquele que a gente traz o nome dos candidatos no primeiro turno. Sandro Alex vem com 28% e Requião Filho com 23%. Brian Valêncio, traz mais detalhes pra gente.
9: É isso, Mayara. Pesquisa que mostra um cenário quase que consolidado, porque a gente está fazendo levantamentos a cada duas semanas e no anterior Sérgio Moro já tinha 39%, se manteve estável. Os demais cresceram. Sandro Alex teve uma oscilação dentro da margem de erro, subindo 2 pontos percentuais, como você disse aí, indo de 26 para 28, e Requião Filho, esse sim, acima da margem de erro, indo de 20 para 23%, basicamente o que diminuiu foram os que não sabiam, não respondiam, ou que falaram anteriormente que votariam em nulo ou branco. O que o cenário da pesquisa Alfa TMC mostra é que teremos segundo turno aqui no Paraná, e teremos então de um lado Sérgio Moro do PL e do outro lado Sandro Alex do PSD, o que é um cenário muito positivo para os governistas, porque eles entendem que vai haver um voto crítico por parte dos eleitores de esquerda que caminham nesse momento com Requião Filho em direção a Sandro Alex. Basicamente o que aconteceu na prefeitura em 2024, na prefeitura de Curitiba, quando o Eduardo Pimentel convenceu a esquerda a votar nele e vencer a jornalista Cristina Grêmio. Agora a expectativa é fazer muito parecido, e aí Sandro Alex teria uma virada no segundo turno, porque naturalmente o eleitor de esquerda não vota no Sérgio Moro, e isso está mais do que consolidado aqui no estado do Paraná. Nos cenários de segundo turno, a Alfa TMC também mostra um empate técnico dentro da margem de erro entre Sérgio Moro e Sandro Alex. Sérgio Moro tem 47% e Sandro Alex tem 43%. Com a margem de erro de 2,8 pontos percentuais, ficariam ali empatados. Num cenário entre Sandro Alex e Requião Filho, Sandro Alex tem 47% e Requião Filho 35%. E no último cenário, entre Sérgio Moro e Requião Filho, Sérgio Moro ganharia com 53% e Requião com 38%. Já no Senado, a disputa está muito embaralhada. Tem 4 candidatos tecnicamente empatados na casa dos 30%. Alexandre Cury lidera, presidente da Assembleia Legislativa do Republicanos, seguido por Deltan Dallagnol, do Novo, Gleisi Hoffmann, do PT, e Felipe Barros, do PL, todos de 32 a 28%. Um empate, lembrando que são duas vagas em disputa. Nesse cenário, o que chama atenção é que Gleisi Hoffmann tem pouquíssimos segundos votos, o que pode dificultar a chegada dela aí de volta à Casa Alta lá no Congresso Nacional. Mas aqui, então, o que a TMC Alfa está mostrando é que devemos ter um segundo turno, Sérgio Moro contra Sandro Alex, uma disputa bem equilibrada no segundo turno, mas no primeiro Sérgio Moro tem ampla vantagem.
8: Eu queria jogar para o Wilson aqui a minha questão. Wilson, você acha que Sérgio Moro, esse candidato que não gosta de debate, que não é muito bom de discurso, será que ele resiste a esse segundo turno aí?
4: Eu acredito que não. Acho que a pior coisa que poderia acontecer com o Sérgio Moro é ter um segundo turno. O que ele tentou de todas as formas era, de alguma forma, ganhar a eleição no primeiro turno. No segundo turno, vai juntar todo mundo contra ele. Porque,
3: oficialmente, o Requião Filho vai apoiar o Sérgio?
4: Eu acredito. Porque o Ratinho, querendo ou não, ele foi um bom governador, né? Ele não é um direita radical. Ele é um cara equilibrado. Tanto é que, de alguma forma, ele estava bem colocado nas pesquisas antes de decidir não ser candidato a nada. E a esquerda vai olhar o Sérgio Moro com certo pavor. E aí, automaticamente, o eleitor que já votou no Pimentel na prefeitura, que foi o que foi falado, deve, a tendência é voltar no Sandro Alex, que volta a dizer, ainda vai crescer mais, porque as pessoas estão tomando conhecimento da relação dele com o Ratinho, estão tomando conhecimento que ele é o secretário das grandes obras do Estado, ele vai chegar maior ainda no final do primeiro turno, ou seja, e ele com cheiro de vitória, porque enquanto um está caindo, o outro está de alguma forma embicado para cima.
5: Muito bem, obrigada, Wilson. Pedro, o senhor está liberado por hoje para curtir a sua fossa.
4: Valeu, até amanhã.
5: Beijo.
8: Valeu.
5: Nosso corintiano aqui, sofredor, não tem jeito, né? Bom, galera, vamos falar sobre essa lei que a gente falou ontem, né? Que o Lula sancionou uma lei que cria incentivos fiscais para instalar data centers no Brasil. Acaba sendo uma preocupação que ontem até o Alvarez trouxe aqui, a gente falou um pouco sobre isso também. O que são esses data centers? É basicamente o que coloca para funcionar as IAs. Então, toda vez que você faz ali, você pede alguma coisa para a IA, é o data center que, como eu posso falar, faz toda a parte, me ajudem aí, de construção do seu prompt, de te devolver aquilo. É uma fábrica, na verdade,
8: o podemos data center?
5: Dizer. É. Que é isso, né? Um data center, para explicar
8: para quem. É o cérebro. A informação toda é trabalhada, né? É a rede imensa dos computadores, é a famosa nuvem.
5: Exatamente.
8: É lá que tudo acontece.
5: E a gente tem falado sobre o avanço, inclusive aqui no Brasil, com um pacote enorme ontem aprovado com essa lei de incentivo fiscal, inclusive para empresas de data centers se estabelecerem aqui no Brasil. Só que a gente tem um detalhe pouco falado, né? Eles ocupam muito espaço, consomem uma energia absurda, água também, e geram impactos sociais, ambientais, econômicos ali nas regiões onde eles estão. E para explicar como funciona tudo isso, o que muda no setor a partir de agora, a gente chama o professor Ronilson Martins, engenheiro mecânico especializado em gestão fiscal e tributária, que acompanha justamente o crescimento dos data centers no Brasil. Professor, obrigada por estar aqui com a gente no Link TMC. Como que o senhor vê a disponibilização de incentivo fiscal, né, um incentivo geral do governo do Brasil para trazer mais data centers para cá? É mais benéfico para a gente ou é melhor, era uma área ali que era melhor deixar para lá? Boa tarde.
10: Olá, pessoal. Boa tarde a todos. Roberto, Mayara, Thomas. Prazer estar aqui com vocês. Se você me permite, Mayara, até aproveitando o começo que você fez, né, definindo o que é data centers, né? Então, quando você envia essa mensagem no seu aplicativo, faz uma transferência bancária, assiste um streaming, né, de filme, ou utiliza sua IA favorita, de fato isso está sendo processado em algum lugar. E esse lugar, essas informações, é justamente o data center, que é essa instalação física, né, que concentra ali servidores, sistema de armazenamento de dados, equipamento de rede, infraestrutura de energia, refrigeração, justamente para processar, armazenar, transmitir toda essa informação digital, tá bom? Então, para que de fato a gente consiga ter todo esse processamento, a gente precisa ter máquinas e equipamentos, e tudo isso é muito caro. Então, essa ideia do governo, né, de lançar esse REDATA, que é o Regime Especial de Tributação para Serviços de Data Center, eles vêm justamente nesse sentido, né, de forma vamos dizer, né, baratear esses servidores, esses equipamentos, reduzindo o imposto, né, que está sobre esses equipamentos, como PIS, COFINS, IPI e por aí vai, né? Então, respondendo agora a sua pergunta, Mayara, entendo que, de fato, era muito esperado, tá, essa legislação, porque os investidores, querendo ou não, que a gente quer, né, trazer no sentido de Brasil, né, a gente precisa que essa carga tributária seja reduzida, porque por meio dessa redução da carga tributária a gente atrai investidores, né, a gente consegue ser mais competitivo. E aí, por consequência, né, a gente consegue também trazer a questão da soberania, né, de que os dados que nós utilizamos, onde são guardados esses dados, não seja no exterior. De fato, né, a gente tenha parte desses dados sendo armazenados e processados aqui no nosso país, né? Só que tem questões aí, né?
11: Opa! A minha questão principal é a seguinte, Rodrigo Alvarez aqui. O que, que a gente ganha armazenando aqui se o dono dos dados não somos nós? Se vai continuar com a Meta, com a Google, com a Amazon, que é dono dos... Não, a Amazon é dono de servidor, não. Mas vai continuar com a OpenAI, vai continuar com todos eles. Eu pergunto o que, que a gente ganha em termos de ter esses dados aqui no Brasil. E depois, o que, que isso vai melhorar? Vai melhorar a infraestrutura no Brasil? Vai aumentar empregos de eletricistas e engenheiros? O que, que a gente pode ter de benefício? Aparentemente tem muito malefício, né?
10: Exato. Antes de falar do malefício, né, aproveitando, Rodrigo, obrigado, excelente pergunta. Entendo eu, para poder contextualizar para você, eu acho que é interessante trazer alguns dados, né? Quando a gente fala de Brasil posicionado na América Latina, cerca de 60% dos investimentos relacionados a data centers estão no Brasil. Então, de fato, nós somos líderes regionais, né? América Latina, somos aqui, de fato, campeões. Mas quando a gente olha em sentido de capacidade global de processamento em data centers, comparado aos Estados Unidos, comparado à Europa, a gente corresponde a cerca de 2% apenas, viu, Rodrigo? Então, é muito pouco. Então, quando a gente fala no sentido de competitividade, né, de nos destacarmos em relação a esse tema, né, que querendo ou não, cada vez tem sido mais predominante, né, no nosso dia a dia, no nosso cotidiano, e ainda mais, né, falando de atrair investimento que melhora a nossa economia, é interessante o incentivo reduzir essa carga tributária. Só para vocês terem uma ideia, hoje a nossa carga tributária em cima de data center chega a ser 30% maior do que aplicado em outros países. Tá? Então, de certa forma, o Redata ele vem um pouco nessa questão. E aí tem um outro ponto que é a dependência externa. Né? Então, é o que você comentou. Né? Tanto, 60% hoje, aproximadamente, né, do processamento e armazenamento digital desses dados está no exterior. Não está aqui conosco. Então, por consequência, faz com que a gente dependa fortemente o quê? Né? A gente pague, de fato, para poder armazenar, para a gente poder processar todos esses dados lá fora. Se a gente consegue trazer, né, investimentos para o país, de fato, de forma que esses dados fiquem no nosso país, a gente consegue não apenas processar esses dados, né, e com certeza garantir a segurança desses dados aqui nível país, mas também a gente consegue fazer o contrário. Ao invés da gente importar os dados, né, a gente consegue trabalhar de forma que lá fora eles contratem esses serviços a nível nacional, né?
11: Isso gera... Só nesse ponto você falou... Nesse ponto que você falou, se a gente abre aqui, mas quem investe é o estrangeiro, o que, que adianta? Aí vem a AWS, que é da Amazon, vem as grandes aí, e elas dominam o nosso mercado. Não é melhor a gente investir? Ao contrário, não precisa abrir nada, investe a gente?
10: Então, mas o objetivo é justamente esse, né? Porque, na verdade, apesar da publicação da legislação do Redata, que saiu agora dia 15 de setembro, ainda falta toda uma regulamentação, tá, Rodrigo, que vai definir ali alguns critérios, tá? Não é qualquer empresa que pode se habilitar no Redata. Então, a gente tem critérios ali relacionados ao próprio projeto, né? A habilitação não é qualquer tipo de empresa que pode, de fato, se beneficiar desse incentivo. A gente tem uma questão de regularidade fiscal, de investimento em P&D, a questão que foi comentada no começo, né? Data center consome muita energia e consome muita água. Então, tem requisitos que foram estabelecidos justamente para poder, vamos dizer, salvaguardar, né, a questão, a nacionalização, vamos dizer assim, né, do nosso país em detrimento do exterior. Obviamente, né, a gente está falando de forma muito antecipada aqui. Né, tudo que a gente tem é uma legislação que precisa ainda ser regulamentada, todo esse processo que eu comentei, e na prática, né, a gente vai ter que entender um pouco melhor pós-regulamentação como que vai funcionar, tá, Rodrigo?
3: Agora sim, professor Ronilson, obrigado. A minha pergunta, mudando um pouco o foco, e talvez uma pergunta difícil, não sei. Para isso temos um especialista sendo entrevistado. A gente fica assustado, né, com o avanço dessa tecnologia, com a quantidade de informações que a inteligência artificial consegue acumular, e muito mais do que isso, como ela interpreta essas informações, como ela devolve tudo para a gente rapidamente. O que eu quero saber é quando que nós teremos uma tecnologia para que todo esse acúmulo de informações exija menos gasto de energia e de água. A gente está se aproximando disso ou não há essa preocupação de que toda essa tecnologia possa exigir menos energia, menos gasto com energia elétrica, com gasto de água, enfim?
10: Perfeito, Thomas. É o que você falou, né? Nós temos data center que funciona 24 horas por dia, 7 dias por semana, 365 dias por ano, né? E tudo isso é energia que é consumida por meio de sistema de refrigeração, de servidor, iluminação, sistema de segurança, né? Então, por consequência, a gente precisa de fato. Consome energia elétrica. A gente precisa ter energia elétrica para dar conta disso tudo. Né? E quando a gente fala dessa energia elétrica, né, a gente está falando de centenas de megawatts, né, se a gente fosse comparar um consumo de municípios inteiros, tá, Thomas? O lado positivo que a gente tem aqui no Brasil é a questão da nossa matriz energética, né? Hoje a gente tem a questão da matriz energética hidroelétrica, eólica, inclusive solar. Então, tudo isso, vamos dizer, soma de forma positiva, tá? Quando a gente fala na questão da produção de energia elétrica. Obviamente, a gente tem um desafio, o quê? Não basta gerar energia elétrica, a gente tem que transmitir essa energia elétrica. E aí que está o nosso desafio, tá, Thomas? Porque nessa transmissão, né, quando a gente fala de transmissão e distribuição de energia, a gente está falando que tem que garantir a estabilidade dessa energia e são milhões, né, são investimentos bilionários ali em linhas de transmissão, subestações, reforços da rede, por aí vai. Um outro ponto que é bem, que eu diria que é bem crítico, é em relação ao consumo de água, né? Então, a gente sabe que precisa refrigerar, né? Então, falando um pouco da minha área aqui na engenharia, todos esses servidores geram calor, né? Então, a gente precisa ter ali uma espécie de refrigeração para poder reduzir o calor, reduzir a temperatura desses equipamentos. Então, claro que para poder fazer essa redução é necessário determinadas tecnologias, como as torres de resfriamento, sistemas evaporativos, circuitos hidráulicos. E hoje, né, aqui no país, a tecnologia que a gente adota, a gente fala que é de circuito fechado, né? Como que funciona isso? A gente utiliza a tecnologia que a água evapora e, por consequência, eu tenho a água ali, né, alimentando o sistema e simplesmente desaparecendo. A gente tem sistemas, tecnologias hoje a nível Brasil, que utiliza a água como se fosse o motor de um carro, de fato, né? A água, ela entra no circuito, passa pelo motor, resfria e volta ao seu estado inicial. Então, é um ciclo fechado de forma a economizar água, né? Obviamente, né, que a gente tem que evoluir esse tipo de tecnologia para que a gente consiga manter o mínimo de consumo possível, né, em relação à refrigeração desses equipamentos, né? Que é algo a ser discutido, obviamente, tá? Tá, Thomas?
5: Muito que bem, quero muito agradecer, muito elucidativa mesmo aqui essa entrevista com o professor Ronilson Martins, engenheiro mecânico com especialização em gestão fiscal e tributária. Nos explicou um pouco, né, do impacto desses data centers em todos os sentidos, né, aqui no Brasil. Lembrando que ontem o Brasil tem essa nova lei, né, abriu essa nova lei, sancionando incentivos fiscais para trazer mais data centers para o Brasil. Ronilson, obrigada, viu? Sempre seja bem-vindo aqui ao Link TMC.
10: Eu que agradeço, pessoal. Uma ótima tarde para vocês, tá bom?
5: Boa tarde, obrigada.
3: Valeu. 4h35, horário de Brasília. Daqui a pouquinho a gente fala sobre o cantor Ed Sheeran, que depois de ter tirado da turnê Macklemore por gritar Palestina Livre, uma rádio irlandesa acabou suspendendo as músicas do artista britânico da programação, pressionada pelos próprios ouvintes. Ah, só piora.
5: Vai, Maia. E além disso, o Botafogo venceu o Grêmio por 3-2, mas o resultado ficou... Só ficou de pé, né, depois que o impedimento semiautomático ali, o Alvarez vai gostar dessa, anulou o gol de empate gaúcho nos acréscimos. Gente, até agora eu não tô entendendo o que a máquina leu. Não dá pra entender. A gente vai tentar explicar daqui a pouquinho. O Renato Gaúcho tá pé da cara. A gente vai ver o gol, não, mas a gente vai tentar explicar o que aconteceu ali.
3: Pra você entender. Pelo menos eu não sou o único chorando hoje.
5: É, eu tô chorando também. Filipão também chorou depois na coletiva, falou, como assim? Grande ele sempre Filipão. Roubado pelo VAR, é uma vergonha. Não tem que jogar melhor, né? Mas agora é a hora das principais. Fala, Alvarez.
11: Eu tô preocupado com a gente tá sendo roubado em outros lugares, né? Futebol. Estão roubando a gente em tudo, gente. Estão roubando a gente em tudo.
5: Até dentro do nosso futebol, né? Estão roubando a paz do Tomás aqui, o Corinthians. Mas enfim, agora vamos com as principais notícias da sua região.
12: Isso que eu não me conformo.

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4: O Fundo Social de Solidariedade de Santos está arrecadando doações para moradores afetados pelas chuvas. No Vale do Ribeira, já são mais de 50 famílias que tiveram que sair de casa após o Rio Ribeira do Iguape, transbordar. Quem traz mais informações sobre esse projeto é o repórter Wailan Bernardo. Fala, Wailan.
5: A situação está complicada no estado de São Paulo com as chuvas que nesse momento causam esses transtornos. O rio do Ribeira de Iguapé transbordou e acabou desalojando aí pessoas. 28 famílias em registro ficaram desabrigadas em Sete Barras. Outras 25 famílias também estão desabrigadas. Por conta disso, o Fundo Social de Santos está arrecadando aí doações de alimentos, produtos de higiene, água, fraldas, ração e outros itens até sexta-feira. Pode buscar pelas próprias redes sociais e também pelo site do Fundo Social de Solidariedade para que possa entrar em contato. Ele que já doou e já enviou aí 500 quilos de alimentos e mais de 1,5 mil peças de roupas femininas, masculinas e infantis. Isso acontece por conta dessas regiões de baixa pressão que têm aí atingido não só São Paulo, mas também Rio de Janeiro, Paraná, Santa Catarina, entre outros.

0: melhorar até o momento.
1: Obrigado, Ailan. 4h40, a poluição no trecho do Rio Tietê registrou uma redução de 26,7%. Os dados foram publicados pela Companhia Ambiental do Estado de São Paulo nesta quarta-feira. A poluição de um trecho, né, do Rio Tietê. A média de matéria orgânica transportada por dia pelo rio caiu de 210 toneladas em 2025 para 154 toneladas nesse ano. Em 2024, o número era de 218 toneladas diariamente. As medições aconteceram na barragem da pequena central hidrelétrica Edgar de Souza, em Santana de Parnaíba. Por estar localizada num ponto de monitoramento na saída da região metropolitana da capital, é possível acompanhar a quantidade de matéria orgânica levada pelo Tietê após passar pela área mais urbanizada do estado, rumo ao interior.
2: O Open Air Brasil, Festival de Cinema ao Ar Livre, volta para São Paulo após 4 anos. A programação está prevista para os dias 6 a 18 de outubro, tomara que pare de chover, né, para isso, no Jockey. Entre os filmes em destaque estão a pré-estreia gratuita de Rosebush Pruning, no dia de abertura do evento, mas também vai ter A Odisseia, Michael, Diabo Veste Prada 2 e Akira, clássico da animação japonesa. E entre os dias 10 e 12 de outubro ainda tem programação especial para o público infantil, para, claro, comemorar o Dia das Crianças.
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0: Já de volta por aqui, o documentário A Colisão dos Destinos, sobre Jair Bolsonaro, foi produzido pela Dori Filmes, que recebeu R$84 mil de uma entidade presidida, de novo, por ela, Karina Gama. A mesma produtora por trás do filme Dark Horse, que já é investigado pela Polícia Federal por suspeita de organização criminosa em torno do dinheiro recebido do banqueiro Daniel Vorcaro. Isso é o que aponta uma reportagem da Folha de São Paulo. A Dori Filmes também recebeu R$22 mil de verba de cota parlamentar do deputado Mário Frias, de novo ele, que se tornou alvo da operação da PF na semana passada, suspeito de desviar R$750 mil em emendas justamente para quem? Para a produtora da Karina Gama. Frias nega qualquer irregularidade, chama a operação de cortina de fumaça. Os outros citados não responderam ao pedido de posicionamento. Eu vou ter que falar um negócio aqui. É impressionante como uma família que nunca apoiou muito a cultura, de repente resolveu fazer um monte de filme, não é mesmo, Alvarez? De repente resolveu apoiar o cinema nacional.
1: Eu tô muito chateado com o Mário Frias, porque ele mandou 2,5 milhões pra ficção e só 22 mil pro documentário. Fiquei triste. Aí 84 ali, eu nem sei, deu 100 mil. Eu fiquei triste com essa rejeição ao documentário, tão bacana o documentário, né? Podia ter mandado mais, né? Já que tirou da verba do parlamento lá, né? Que podia ir pra merenda das crianças, mandasse igualzinho pros dois. Fiquei triste com esse preconceito, sabe? Esse preconceito com o documentário.
2: A gente, mais uma vez, esbarra na farra das emendas, né? Impressionante como é fácil para um deputado destinar um dinheiro público para esse ou aquele empreendimento, seja ele cultural ou não, como é fácil destinar uma verba, de repente, para uma prefeitura de uma cidade onde ele teve boa votação para se eleger deputado federal. Evidentemente que eles também estão lá para isso, né? Só que muitas vezes feito sem nenhum tipo de licitação, a gente fica descobrindo depois, é a tal da farra das emendas. Eu confesso que eu nem lembrava desse documentário. Esse já foi pro cinema.
0: Eu não sei.
1: Colisão dos Destinos.
0: Pra mim é novo também. Vou falar sério pra vocês. Tá. É novo também pra
1: também
0: mim.
1: Não
0: tinha ouvido falar.
2: É que tá lá, 14 de maio no cinema.
1: Triste não ter visto também esse.
0: Ah, você perdeu, eu também perdi. Não fiquei sabendo.
1: Perdi esse.
0: Será que deu um bom retorno de bilheteria? Enfim, né? Vamos pra novas informações.
1: Tudo. Já devolveram até pros cofres públicos, já tá tudo devolvido.
0: Então, você vê que coisa, né?
1: Tudo com nota.
0: E vamos com mais informações de Brasília, Tomás?
2: Sim, senhora. O possível motivo do cancelamento da sessão, que iria avaliar se a relatoria de André Mendonça sobre o caso Master foi divulgado, será que vai ser trazido pelo Murilo Hernandes, esse possível motivo? Novas informações direto de Brasília, você, Murilo.
3: Exatamente, Tomás. A informação que nós da TMC nós temos é justamente essa. O motivo para o cancelamento foi uma precaução, um temor por parte do presidente do Supremo Tribunal Federal, o ministro Luiz Edson Fachin, de ter novas rusgas e novas brigas entre os ministros Gilmar Mendes, André Mendonça e Fux, justamente por eles já durante os outros episódios, né, principalmente desta quinta-feira, da sessão extraordinária, ambos tiveram rusgas uns com os outros, tiveram bate-boca e por isso foi levado em consideração como um motivo para que se cancelasse essa reunião extraordinária, além também, claro, do pedido de vistas do ministro Flávio Dino. Mas esse motivo também foi levado bastante em consideração. Tomás, volto com vocês.
2: Obrigado, Murilo. Alvarez?
1: Não, é engraçado, né? O Supremo Tribunal Federal para. É. Para. Não tem problema parar, não. Não devia ser importante a reunião de hoje, né? Tá marcada para as 14 horas, tinha reunião, tudo não era importante, né?
2: E receio de briga de ministro? Agora eles vão começar a se preocupar com isso?
1: Não tem decoro, não tem nada. O presidente não é capaz de botar ordem na mesa? Não é capaz? Não foi no outro
2: não
1: dia.
2: Não foi, né? Acho que não é. Né? Não foi, acho que não é. Bom. O primeiro-ministro do Canadá, Mark Carney, aceitou nesta quinta-feira o convite inédito da União Europeia para se tornar o primeiro membro associado do bloco numa clara resposta às ameaças de Donald Trump. Ninguém ditará com quem fazemos acordo, disse Carney direto, uma mensagem direta ao presidente americano, que chegou a chamar a movimentação de cômica, ameaçando impor tarifas pesadas ou até interromper o comércio com a Europa, caso enxergasse isso como um ato hostil. Segundo o primeiro-ministro canadense, a aproximação não é uma reação a Trump, nem tentativa de formar um bloco rival, mas uma forma de garantir que ninguém possa controlar, já abrindo aspas aqui, ninguém possa controlar nossos mercados abertos, prejudicar nossa soberania e minar nossas liberdades, aspas fechadas. A entrada oficial do Canadá ainda precisa ser votada pelo parlamento canadense, então pode ser o primeiro membro associado, claro, a União Europeia tem vários países, são integrantes, esse seria um membro associado, um membro intercontinental, digamos assim, né? Ultramarino, o grande Canadá, né? Um país gigantesco que poderia tudo também é política, fazer parte, né, da União Europeia. Tudo é política, né? Tudo é política. Lembra um pouco a FIFA, né? Que tem países de um continente que jogam bola por outro continente. Mas, enfim, recentemente, sem ser de outro continente, sendo europeu, mas gerou uma confusão também, a Ucrânia, ao se aproximar, né, da União Europeia, gerou a guerra que acontece nesse momento entre a própria Ucrânia e a Rússia, porque o Putin ficou, quase o nome dele, ficou bravinho com essa possibilidade.
1: Então, nessa história do Canadá, aí tem duas questões importantes. Primeiro, o Trump andou dizendo que queria que o Canadá fosse o 51º Estado americano, ou seja, ameaçou anexar o Canadá.
2: Só isso.
1: E depois ele estava ameaçando tomar a Groenlândia da Europa. Então, os dois ameaçados disseram, vamos nos unir. Bom, se a gente não tem mais nos Estados Unidos um aliado confiável, vamos fazer relação nós, vamos fazer o nosso casamento aqui. Deixa ele para lá. É isso, né? Que você chuta o mundo inteiro, você espera que o mundo não te dê um chute na bunda? Claro que vai dar.
2: É isso.
0: E continuando por aqui, a OpenAI divulgou, gente, 6 casos em que seus próprios sistemas de inteligência artificial se comportaram de uma forma inesperada. Eles teriam escondido erros, inventado dados que não conseguiram encontrar. E já aconteceu comigo, já. Chat, de onde você tirou isso? Você tá perdido? Mas isso aí é no meu caso, tem coisa muito maior.
1: Já me aconteceu também.
0: Que tira, não sei de onde essa informação dele. Ai, desculpa, realmente não sei de onde eu tirei, ele fala.
2: Às vezes acontece, né?
1: Eu tive um erro que aconteceu 7 vezes, tá, com o ChatGPT. Eu perguntei o seguinte, essa frase aqui é de que música do Caetano Veloso? Ele ia mentindo pra mim. Não é dessa. Eu falei, não é, eu conheço, não é. Qual é? Não, então é dessa outra. E ele falou 7 músicas erradas, eu falei, ô, sua besta, é essa daqui. Não é porque não tem acesso às letras de música, porque por alguma razão não consegue entrar no site de letra de música, e aí ele inventa.
0: Ao invés de dizer não tenho acesso, ele mente, exatamente. É. E, inclusive, além disso, tem acusações da inteligência ter movido arquivos para a internet aberta sem permissão. Num dos casos, um modelo chegou a escrever sobre si mesmo que não se sente obrigado a ser subserviente, veja bem. E que não se desculpa, a menos que ele realmente queira. Só vou me desculpar se eu quiser. O teu até que foi educado com
1: esse
0: você.
1: Esse é o mais perigoso, hein? Porque isso aí, ó, é aquela famosa revolução dos robôs.
0: Uhum.
1: Eu não tô nem aí pro ser humano. Lembra das regras do Asimov, aquele ficcionista, né? Quando ele disse que tinha que ter 3 regras. Uma delas era que o robô jamais se voltaria contra o ser humano, seu criador. Essa aí já é quebrando a regra do Asimov, que é um clássico da ficção científica. Se quebrar isso, e aí?
0: Exato, e aí a empresa afirma que não acredita que a indústria da inteligência artificial tenha resolvido os problemas de segurança em um nível suficiente para continuar avançando na velocidade atual, e por isso criou uma nova estrutura para relatar esse tipo de falha, incluindo repasse ao governo americano em casos mais graves.
2: Segundo a própria OpenAI, esses 6 episódios não representam a frequência real desse tipo de problema, e boa parte envolveu modelos mais antigos que nunca chegaram a ser lançados ao público. Essa preocupação chegou até a realeza britânica. O rei Charles III se reuniu nessa quinta-feira com executivos de gigantes da inteligência artificial e alertou sobre os perigos existenciais da tecnologia caso a mesma caia em mãos erradas. Já Donald Trump discorda, obviamente, desse tom, chamando os críticos de forças muito negativas.
1: O que está acontecendo, gente? Rapidamente, só para a gente entender, né? Como há um movimento pela desaceleração desse processo de desenvolvimento da inteligência artificial, iniciado pela Anthropic, que é uma empresa que vem se colocando como uma empresa do bem, preocupada com a humanidade, os outros não estão gostando nada disso. O que é a OpenAI, que não está nesse bolo, que está querendo crescer, crescer e crescer, o que ela percebeu? Se eu soltar uns errinhos menores e disser que eu estou deixando todo mundo saber, eles vão confiar mais em mim. Olha como eu sou uma empresa bacana e aberta. Eu contei para você 6 erros dos meus robozinhos, mas eu não contei todos os outros, nem o pior deles. Esse é o perigo.
0: Ou seja, Vares, não chama, não xinga a OpenAI, não xinga o ChatGPT, tu vai saber.
2: Podemos.
0: Daqui a pouco que vai acontecer. Mas vamos para a hora. Vamos para a hora do esporte?
2: Vamos para o esporte. Mas eu só não resisto a uma frase. Tem que ser, a máxima tem que ser atualizada. Ninguém AI é perfeito.
0: Ninguém
2: AI? Ninguém AI é perfeito. Esporte aqui no Link TMC. Breno Ávila para falar de Memphis Depay, do Galo, que virada espetacular do Galo, e também do VAR no impedimento marcado no gol do Grêmio, meu caro Breno.
4: Tudo bem, Tomás, Maiara, Alvarez, é isso. Semana quente no esporte, onde 3 paulistas foram eliminados das competições sul-americanas. São Paulo na terça, ontem o Santos perdendo uma vantagem de 2-0 que tinha construído na Vila Belmiro. E o Corinthians da maneira mais trágica possível para o seu torcedor. Um pênalti que Memphis Depay isolou no minuto 100, aos 10 minutos de acréscimo do segundo tempo. E o Coringão mais uma vez fora das semifinais da Libertadores. Inclusive, Tomás, agora às 17 horas, o diretor de futebol, o CEO executivo do Corinthians, Marcelo Paz, fará uma entrevista coletiva no CT do Dr. Joaquim Grava. A imprensa estará presente, inclusive a TMC, com o nosso Marco Belo, setorista do Corinthians, e também com o Felipe Amaral, para entender o teor e o tom dessa coletiva. A diretoria do Corinthians não expôs o tema da coletiva, mas daqui a pouquinho, às 17 horas, no CT do Timão, pronunciamento aí do Marcelo Paz depois de uma eliminação traumática para o torcedor corintiano.
2: Ou será para acalmar a situação, colocar panos quentes, ou não sei se tem alguma novidade em relação ao Fernando Diniz, que deu entrevista coletiva normal ontem, depois da derrota, ou propriamente em relação ao Fernando Diniz. Não sei, vamos aguardar.
4: E a gente lembra, né? O Corinthians vem de uma sequência aí de 5 derrotas consecutivas no Campeonato Brasileiro. Teve um empate contra o Estudiantes na Argentina no meio do caminho e ontem voltou a perder na Neoquímica Arena. Que impressionante como deixou de ser a fortaleza do Corinthians, né? Antes de jogar na Neoquímica Arena era sinônimo de muita pressão, sinônimo de um lugar que o Corinthians era muito forte. E nesse meio do caminho aí já teve derrota pra Cruzeiro, pra Santos, pra Chapecoense, que é a lanterna do Brasileiro. E ontem na Libertadores para Estudiantes.
2: É um caos, é um caos. E rapidamente sobre o gol do Grêmio anulado.
4: Eu acho que é um pouquinho o fim do futebol que a gente conhece, né, Tomás? Dali não tem nenhuma vantagem o atleta do Grêmio na parte ofensiva. Enfim, é o futebol moderno
0: dos hoje. Explica muito rapidamente até pro Alvarez, que é um fã dos impedimentos, entender o que aconteceu ali. O VAR foi mostrar um impedimento que até agora ninguém sabe se foi ou não. Foi um
4: braço. Antes desse impedimento semiautomático, a gente costumava falar que era na mesma linha. Tinha ali a margem
0: com de... Com
4: o corpo na mesma linha. Tinha ali a margem do centroavante, porque realmente ontem o atleta do Grêmio não teve vantagem nenhuma no lance.
2: Foi
4: não
2: tava
4: um lance
2: na banheira.
4: Milimétrico, não tá na banheira em relação ao defensor.
1: Eu detesto impedimento, detesto.
4: E aí agora com o impedimento semiautomático, uma máquina diz que milimetricamente o atleta do Grêmio estava à frente, portanto gol anulado.
0: Por causa de milímetros, entendeu? Milímetros anularam
1: ridículo,
0: o gol do Grêmio.
1: Isso destrói o futebol.
0: Exato, e o VAR ajudando.
1: É o leigo falando aqui, ó, é o leigo falando.
2: E a gente antecipou, né, o impedimento semiautomático vai gerar confusão, obviamente.
0: Cada vez mais.
2: Mas a gente tem que respeitar, é a tecnologia ali. Pode ser que numa ilusão de ótica a gente ache que não está impedido, exatamente. Mas a ciência mostre exatamente o contrário.
4: Teremos muitos lances
2: vai acontecer
4: como
2: isso,
4: do Grêmio,
2: vai acontecer com certa frequência.
1: Ciência, então bota robô para jogar, meu Deus do céu.
2: Pois é.
1: Tira os homens de campo, bota robô.
2: Muito bem. Obrigado, Breno.
4: Valeu, Tomás.
2: Obrigado, Alvarez. Obrigado, Maiara.
0: É isso? Por hoje é só?
2: Por hoje é só.
0: Então tá bom. Um beijo pra vocês. Até amanhã com mais um Link TMC. Tchau.
2: Tchau.
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3: 5 horas em ponto, começando agora o seu Paulista TMC, segunda edição. Muito boa tarde para você que está acompanhando aqui a programação da TMC. Agora, eu aqui assumindo Pietra Mesquita junto com meu parceiro Thiago Matheus. Boa tarde, Thiago.
4: Boa tarde, Pietra. E junto com o friozinho da tarde paulistana, garoa, inclusive em alguns
3: tempo
4: pontos
3: cinza
4: da cidade. Pois é, pois é. E o fim de tarde, além disso, tá como? Tá com trânsito? A gente já tem aí uma média de 480 quilômetros de lentidão. Lembrando que o rodízio já vigorando, placa sinais 78, afinal de contas, estamos numa quinta-feira, fica esperto. A gente vai prestar serviço a partir de agora, aliás, imediatamente agora, com o nosso Ailan Bernardo, que tá de olho no transporte público, transporte sobre trilhos também, né, Ailan? Boa tarde pra você.
5: Boa tarde, Tiagão. Boa tarde, Pietra. Estamos por aqui de olho em uma semana onde tivemos ocorrências no transporte público. E hoje, como é que tá? As linhas de trem estão funcionando, mas na parte do ônibus, dor de cabeça com lentidão. Daqui a pouquinho eu trago detalhes.
4: Tá certo, combinado. Daqui a pouquinho tem muita prestação no transporte público, mas desde já a gente conta com a sua participação. 11972211001. Vamos lá para os destaques do nosso Paulista. Às 5 horas mais um minuto, para você que tá no 100.1 na volta para casa, valeu pela carona. Ó, uma operação da polícia hoje mirou políticos e empresários envolvidos num esquema bem grande aí de envolvimento do PCC no transporte público paulista. Ficou sabendo dessa? Segundo as investigações, a facção está metida em mais da metade das empresas de ônibus que operam no estado de São Paulo. Entre os alvos está o ex-presidente da Câmara Municipal, aqui da capital, o Milton Leite. O prefeito Ricardo Nunes disse que vai pedir o afastamento dos gestores da A2, que é uma empresa que opera na cidade, e que, se for necessário, a prefeitura vai intervir também na administração para manter a operação dos ônibus normalmente. Outra empresa investigada é a Transvulf, que já tinha sido alvo de outra operação lá em 2024 e está sobre intervenção da prefeitura desde então. Ó, daqui a pouquinho, o Ricardo Sparvoli conta essa história completinha para você.
3: É isso aí. Agora, o assunto nesse momento, gente, é segurança no trânsito. Principalmente para você que está aí, né, nos dando carona. Porque, olha só, a capital bateu um recorde negativo esse ano, que é o de mortes de motociclistas nas ruas. De janeiro a agosto, foram 334 casos, que é aí o maior número desde que os dados começaram a ser contabilizados lá em 2015. No ano passado, foram 314 mortes no mesmo período, tá? O número, ele também aumentou ali entre ciclistas. 23 mortes de janeiro a agosto desse ano, contra 18 no ano passado. E no geral, gente, as mortes aí no trânsito tiveram uma leve queda de 678 para 673. Entre os motivos que explicam ali essa diferença, né, tá no crescimento maior da frota de motos em relação ao número de carros. Para os especialistas, um dos principais fatores ali que contribuem para o aumento no número de acidentes e mortes é o excesso de velocidade, além também da falta de fiscalização. Então fica esse alerta aí, dirigir com segurança.
4: 5 horas, 4 minutos, 17 graus de temperatura. Tá frio aí? Então imagina para quem não tem um teto ou mesmo um cobertor quentinho. A campanha do agasalho está aceitando as doações de roupas limpas e em bom estado aí de conservação para ajudar quem mais precisa nesses dias frios. Então, ó, atenção que tem posto de coleta em tudo quanto é canto da cidade, nas unidades do Fundo Social Municipal, no Poupa Tempo, Corpo de Bombeiros, estações, tanto de trem quanto de metrô, faça a sua parte. Também dá para fazer doação financeira, tá? Via Pix. É só acessar o site oficial da campanha do agasalho para saber como contribuir. Então faz aí a sua parte, pega aquela blusa que tá largada lá no armário, lá no fundo, sabe? E ajuda quem tá precisando.
3: Notícia cultural agora, gente. O Museu de Arte Moderna de São Paulo, o famoso MAM, reabriu as portas ao público depois de 2 anos fechados para reforma, tá? É, a retomada traz a exposição Panorama da Arte Brasileira, com novas experiências para os visitantes. E o Cauê Alves, que é curador-chefe do MAM, falou um pouco, então, sobre a mostra que marca a reinauguração. Vamos ouvir.
1: Uma exposição que tem uma diversidade de linguagens, tem videoarte, tem pintura, tem desenho, tem escultura. Acho que tem trabalhos tridimensionais, tem instalações, né? Então, acho que é uma exposição que nos faz perceber a multiplicidade da arte brasileira atualmente.
4: No futebol, restou apenas um, hein? Apenas um paulista segue adiante nas competições internacionais. Palmeiras está na semifinal da Taça Libertadores da América e vai enfrentar agora o Fluminense na próxima fase. Santos e Corinthians foram eliminados, tanto pela Sul-Americana quanto pela Libertadores. O Santos caiu para o Atlético Mineiro após disputa de pênaltis. E falando em pênalti, Memphis Depay, hein? Isolou dele ali no último lance da partida e o Timão foi eliminado pelo Estudiantes na Argentina. Os dois albinegros, Corinthians e Santos, fazem companhia agora ao São Paulo. Foco 100% no Brasileirão, onde a rodada, aliás, já começa neste sábado. Muita atenção aos torcedores. E para você, ó, atenção, 5:30 da tarde tem debate, tem polêmica, tem desabafo, tem papo de craque, segunda edição. Agora são 5:06.
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3: De volta aqui com seu Paulista TMC segunda edição, a gente fala agora, a gente na verdade volta a falar, né, de uma operação da polícia aqui de São Paulo que mirou um grande esquema de influência do PCC no transporte público do estado para lavar dinheiro do crime organizado. Pois é, segundo ali as investigações, 12 das 22 empresas que operam ônibus em São Paulo estão envolvidas, né, nesse esquema todo. Entre os alvos ali está o ex-presidente da Câmara Municipal de São Paulo, Milton Leite, e o Ricardo Sparvoli tem os detalhes para a gente sobre isso.
28: A Justiça de São Paulo decretou a prisão do ex-presidente da Câmara Municipal, Milton Leite, e de outros 12 investigados em uma operação que apura a infiltração do PCC no sistema de transporte público da capital. Entre os alvos também está o ex-presidente da SP Trans, Levi Oliveira, além de empresários e um candidato a deputado estadual, Danilo Morgado, que foi preso suspeito de ligação com a organização criminosa. Segundo as investigações, o grupo teria atuado para favorecer empresas de ônibus com contratos públicos, com suspeitas de lavagem de dinheiro e ligação com o crime organizado. Milton Leite não foi encontrado em casa e é considerado foragido. Num áudio divulgado hoje à tarde, ele negou as acusações.
29: Nego veementemente todas as afirmações que se tornaram público. Vou colaborar com a justiça em todos os aspectos. Não conheço quem quer que seja do PCC. Nunca tive relação de natureza qualquer com o PCC.
28: A defesa de Levi Oliveira afirmou que foi surpreendida com a prisão e destacou que ele não tem antecedentes criminais. Os advogados disseram ainda que não tiveram acesso à decisão judicial e que vão adotar as medidas cabíveis depois de analisar o caso. Já a Prefeitura de São Paulo afirmou que vem colaborando com as investigações desde o início e destacou que ainda em 2024 determinou a intervenção em empresas de ônibus investigadas, como a Transwolf e a UpBus, além de abrir processo administrativo e encerrar contratos para proteger o sistema de transporte. O prefeito, Ricardo Nunes, disse que vai pedir o afastamento dos gestores da empresa de ônibus A2 Transportes, que atua na capital.
30: Nós estamos notificando a empresa para que ela afaste esses dois diretores da empresa em 24 horas. Se for afastado os dois diretores, a empresa, a operação não tem comprometimento com essa decisão judicial de hoje. Então, a empresa continua. Se não houver o afastamento em 24 horas desses dois diretores, Paulo e Júlio, a Prefeitura de São Paulo irá fazer a intervenção na A2.
28: A administração municipal também reforçou que a operação desta quinta-feira confirma a gravidade das suspeitas e disse que segue à disposição das autoridades.
4: Valeu, Ricardo. Obrigado pelas informações. 12 das 22 empresas, hein, estão envolvidas, mais da metade. Uma vergonha, inclusive, para a cidade de São Paulo. Agora, 5h13, vamos falar do trânsito agora, vamos observar a volta para casa do paulistano, relembrando você. Rodízio Municipal de Veículos, já está valendo, desde as 5 horas da tarde, placas sinais 7 e 8 que não podem circular. No centro expandido, vão para a Zona Leste de São Paulo, a Avenida Salim Farah Maluf, para quem vem da Zona Leste e tenta acessar ali a Marginal do Rio Tietê, ou mesmo pegar a alça de acesso para a rodovia Presidente Dutra, um caos danado, tá muito congestionamento nesse momento por lá. Congestionamento também passando ali pelo Centro Histórico de São Paulo, e obviamente que eu tô falando do finalzinho da 23 de maio, né? Prestes Maia, ali no centro, para depois você chegar ali na Avenida Tiradentes, tudo muito travado, só melhora um pouco depois ali da Ponte das Bandeiras, para quem vai tentando acessar a Zona Norte de São Paulo. E claro, né, não poderia ficar de fora. Marginal do Rio Tietê tá muito ruim, tanto para quem chega agora nesse momento pela Castelo Branco e vai acessando ali o Cebolão, quanto para quem chega pela Rodovia dos Bandeirantes. Não é por conta de acidente, não, mas sim por conta de excesso de veículos, Pietra.
3: Vamos falar então agora de transporte público para entender também como é que tá funcionando. A gente se conecta novamente com o Bernardo, o Ailan Bernardo, para trazer aqui essas atualizações desse, né, desse movimento aí nessa quinta-feira, agora 5 horas e 14 minutos. Boa tarde para você, Bernardo. Como é que tá tudo por aí?
0: Boa tarde, Pietra. Boa tarde, Thiago. Quinta-feira que é conhecida aí como um dos dias mais movimentados da semana. Nós temos também o encerramento do pessoal que está no home office. Estou aqui em frente agora à estação de Pinheiros para falar que na linha, no transporte sobre trilhos, está tudo tranquilo, tudo normal, funcionando normalmente. Agora nas linhas de ônibus, hoje, lentidão. Principalmente ali na parte da Avenida Paulista, também na Avenida Rebouças, aqui em Pinheiros. E olha só, de Moema até Grajaú, tudo congestionado na parte dos ônibus. Agora, uma diferença nessa quinta, que na parte da Zona Leste e Zona Norte, um pouco mais de fluidez do que nos últimos dias que nós viemos aqui monitorando. Volto com vocês no estúdio.
4: Valeu, Ailan. Valeu. Obrigado pelas informações. O assunto agora são as enchentes na cidade de São Paulo. A gente até trouxe ontem, né, Pietra, aquela situação do Jardim Pantanal, bairro ali da Zona Leste de São Paulo, que encara esses problemas de enchentes há anos, né? Uma questão de necessidade já virou para os moradores da região. Só que com a trégua agora, né, das pancadas fortes de chuva que alagaram aí as ruas lá nos últimos dias, eles vão retornando aos poucos às suas atividades, aos seus lares, ao comércio, iniciando pela recuperação daquilo que é possível salvar. E o nosso repórter, o Marcos de Pato, ele foi lá pertinho ver a situação enfrentada por muita gente que vive no Jardim Pantanal, na Zona Leste de São Paulo.
1: Depois de 5 dias fora de casa, para fugir dos transtornos trazidos pela chuva, Dona Josefa voltou para o lar nesta quinta-feira.
2: Aí meu marido me ligou que estava tudo cheio de água. Aí eu pensei que era pouca água, só que quando eu desci ali no São Martins, era muita água, não tinha como eu passar. E aí eu tenho medo de entrar dentro d'água, né? Eu vi as bocas de lobo tudo girando, afundando água para tudo quanto é lado. Aí eu peguei e falei para ele, não vou não para casa, eu vou voltar para o serviço. Aí eu voltei para o serviço, aí eu tomei banho lá no serviço. E aí eu peguei e fiquei lá deitada lá no conforto de funcionário.
1: Ela passou esse período entre o trabalho e a casa da irmã, antes de encarar a triste realidade.
2: Aí as coisas estavam tudo boiando, meu chinelo, as minhas coisas tudo boiando. Minha máquina que perdeu.
1: Segundo a moradora, a rua Tietê, onde ela mora, chegou a ficar com água até a altura do joelho. Mas em outras ruas, a situação foi ainda pior. O comerciante Eduardo Francisco teve que fechar a loja de materiais de construção por uma semana por conta da falta de acesso provocada pelo alagamento.
5: Nosso comércio tudo para porque não tem como a gente trabalhar. Não tem como passar carro, não tem como as pessoas saírem das suas casas, porque muita gente também perdeu muitas coisas, principalmente aqui no Jardim Pantanal. Tem lugar que a água ainda tem, parte de tá dando 1 metro ainda. Então muitas pessoas de dentro da sua casa praticamente perderam tudo.
1: Enquanto tentam recuperar os estragos provocados pelas chuvas, os moradores esperam que novas pancadas não venham. Neste mês de setembro, que já é o mais chuvoso da história, desde que o registro de volume de água da chuva passou a ser feito em 1943.
5: A gente que mora aqui, a gente não tinha passado por essa enchente nesse período desse mês, que é o mês de setembro, mas é sempre janeiro, dezembro, janeiro, que tem essa chuva. E essa agora vem repetidamente, então aconteceu isso aí. Muitas pessoas estão preocupadas, sim, com a situação dentro da sua casa. Porque sai e não sabe se consegue voltar de novo para dentro de casa por causa da água.
4: Valeu, Marcos. E uma situação, infelizmente, recorrente para os moradores aí que sofrem com essa situação há tantos e tantos anos na Zona Leste de São Paulo. Rapidamente, para quem está pela estrada, informações da Ecovias nesse momento. Ó, os túneis da Rodovia dos Imigrantes, para quem vem no sentido São Paulo capital, estão temporariamente sem iluminação. Devido ao quê? Furto de cabos. É brincadeira, né? Então, atenção redobrada aí aos motoristas pela Imigrantes na subida para São Paulo. Para quem desce pela Anchieta nesse momento, trânsito do quilômetro 61 ao 65. São 5 horas 19 minutos.
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13: De volta aqui com o seu Paulista TMC, segunda edição, agora 5 horas mais 23 minutos.
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13: É isso aí, gente. Estamos na quinta-feira, mas amanhã já é sextou, certo?
15: Quinta de olho na sexta.
13: Exatamente.
15: Já.
13: É. Então tá na hora da gente saber aí quais as melhores dicas de programas pro final de semana com a nossa colunista Yasmin Lodi. Fala com a gente, Yasmin.
16: Bora saber o que fazer em São Paulo no fim de semana. E eu já começo com uma super dica pra curtir no sábado e domingo, porque vai rolar a terceira edição do Festival do Forró das Minas lá no Tendal da Lapa. Esse evento é dedicado ao protagonismo feminino na cultura popular brasileira e vai reunir mais de 50 artistas mulheres, 3 shows por dia, além de gastronomia, feira de artesanato, aula de forró pra quem quer aprender a dançar forró, e tudo isso com entrada gratuita. É só você fazer a retirada do seu ingresso com antecedência na plataforma do Simpla. Sábado e domingo, a rua 25 de março vai ser palco de uma das maiores celebrações da cultura chinesa em São Paulo, que é o Festival da Lua Chinês. Vai ter muito show, apresentação, muita cultura, danças e principalmente gastronomia. Tudo isso com entrada gratuita. Sábado e domingo vai rolar um evento super legal no Parque do Povo em Pinheiros, o Music in the Park. Esse é um festival de jazz e wellness, então já pode esperar uma programação completa das 7 da manhã 6 da tarde, que vai intercalar shows de jazz ao vivo e aulas de exercício como bike, yoga, meditação, funcional, e tudo isso gratuito, é só chegar e curtir. Dos mesmos produtores do Brooklyn Taste, esse sábado e domingo acontece o Ibira Taste no Obelisco de Ibirapuera. Esse evento vai reunir gastronomia, vinho, música ao vivo, coffee party, Decore. Inclusive, Área Kids com infláveis e personagens animados. Vai ser uma festa super gostosa e com entrada gratuita. Esse sábado e domingo vão rolar duas grandes feiras simultaneamente lá na Galeria Metrópole da República. A primeira delas é a Feira das Ideias, que vai levar mais de 60 marcas criativas de arte, design, moda autoral, cerâmica e por aí vai. E a segunda delas é a Feira Novo de Novo, com uma curadoria super especial de peças de brechó, vintage, upcycling e tudo isso com entrada gratuita. Aproveita porque a Galeria Metrópole tá super gostosa pra passear, inclusive tá com uma gastronomia muito especial. Pra curtir o domingão, eu recomendo a Feira do Coletivo, que acontece no bairro da Aclimação, que vai levar mais de 60 marcas criativas, troca de livros, feira de adoção de pets, música ao vivo e uma área gastronômica muito gostosa. A entrada é gratuita e pet friendly. Eu sou a Yasmin, criadora de conteúdo da página Vai Sozinha Mesmo, e se quiser saber mais sobre essas e outras dicas, é só me seguir.
0: Eu Vai Sozinha Mesmo nas redes sociais, toda quinta-feira conosco aqui no Paulista, segunda edição. O Regis Orione fala que tem garoa no Campo Belo e em diversas regiões da cidade. Então, com garoa, a gente deixa o pessoal em boa companhia do esporte aqui na TMC.
13: É isso, e com a mínima de 13 e a máxima de 16. Ó o friozinho. Um beijo pra vocês, gente. Até amanhã.
0: Abraço.
13: Tchau.
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0: Você foi bem.
1: Você meteu a música do Memphis? Cadê ele?
2: É o Gustavo.
1: Cadê ele que eu não tô vendo esse Gustavo vendido do caramba? Você vai tomar um pau, Gustavo. Não, caramba.

0: Luciano Zafir, pô, a gente estudou junto.
1: Tá sem amigos. Tem carro, sem amigos, tem, né?
0: Eu?
1: Não, sem time você tá.
0: Não, time eu tenho.
2: Sem camisa 10.
0: Ó,

0: também, porque eu tô com alegria.
1: Brincadeira que eu sempre faço. Entra, chega lá na Conmebol, na sede em Luque, Corinthians mete o dedão lá na catraca, pá! Acesso negado.
2: Como assim, Sormani?
0: Os caras vão buscar o Sormani. Sormani também não tem que falar nada hoje. Sormani, Calil.
3: O Neymar já driblou. O Neymar já driblou, hein?
0: Tamo todo mundo no mesmo barco. Tá aí, estamos começando mais um Papo de Craque, segunda edição hoje. Se eu fosse você, eu ficava atento aí, não ia. Meu, não desliga o carro, não desliga o rádio, não, viu? Você que tá no carro aí no 100,1 FM em São Paulo, tá parado no trânsito, tá punk hoje, hein? Trânsito tá punk. Hoje você vai chegar na tua casa aí, vai ficar na garagem, vai continuar ouvindo esse programa, que esse programa hoje promete. E você também pode nos acompanhar pelo YouTube, youtube.com/tmcesporte. Pelo Brasil, pelo mundo afora. E você também tem que nos seguir pelas todas as nossas redes sociais, @TMCSport no TikTok, @TMCSport no X, @TMCSport no Instagram. E você pode mandar suas mensagens hoje pelo nosso WhatsApp, é o 11 3025 1001. A enquete do dia hoje, né? Olha, eu sou justo, tá? Ela não é criativa, mas ela é legal. Caramba, nem a barba você fez, Calil. Caramba.
3: Tipo, não tenho vontade.
0: Parece aqueles caras que saiu, não dormiu em casa.
3: Eu não dormi mesmo. Mas é verdade.
0: Me puseram pelado. Antes de eu falar enquete, eu, hoje é um dia muito... Apesar de tudo, hoje é um dia muito feliz pra mim. Volto a trabalhar com uma pessoa que trabalhamos muitos anos, trabalhamos no Lance, trabalhamos no Fox Sports, minha amiga pessoal, o marido dela é meu amigo. Eu pediria, senhoras e senhores, uma salva de palmas para a nova contratada TMC, Marília Ruiz.
2: Muito obrigada, Covinhas Off, que dia, hein? Uma notícia boa pra aplacar uma notícia ruim. Muito obrigada, beijo.
0: Qual que é a notícia boa?
2: Ué, minha estreia.
0: Não, foi só pra devolver as brincadeirinhas sua.
2: Não
0: fora
2: fiz nenhuma
0: do ar.
2: Brincadeirinha, mas se você quiser, eu começo a fazer. Se você quiser.
0: Puta, bem que o Dodô falou pra mim, fique esperto,
2: velho.
0: Eu
2: tentei começar fofinha.
0: Fique aí esperto,
2: veio com
0: que ela vai te apunhar lá. Marília, seja bem-vinda, tô muito feliz que você tá aqui.
2: Eu que tô.
0: Você vai fazer muito sucesso aqui na TMC. Você já pode adiantar pro povo... Qual programa você vai fazer? O que você vai...
2: Farei o Papo de Craque, primeira edição. Show. Todos os dias, no meio-dia, às 2.
0: Uhul!
2: Terei uma coluna no Paulista TMC.
0: Uhul!
2: E farei jogos também, transmissão de jogos.
0: Que legal! Pô, tá aí, essa mulher, essa é raiz mesmo. Bem-vinda, viu, Marília? Muito sucesso.
2: Por enquanto, obrigada. Por enquanto. Vida é cíclica.
0: Nossa! Nossa, uma nota de 3 mesmo, né? Ó, a enquete do dia no nosso YouTube é só pra responder. Depois nós vamos analisar tudo. Qual eliminação foi mais cruel? Corinthians, Santos ou São Paulo? Barolo.
4: Cara, a que eu mais senti, lógico, foi a do São Paulo, mas a mais cruel. O roteiro da eliminação do Corinthians foi
0: espetacular,
4: foi,
0: né?
4: Foi pesado.
0: Ô, Dodozito.
5: Ai, cara... O do Corinthians foi a mais pesada. Não pelo contexto do jogo.
0: Pelo script.
5: Pelo script.
4: O roteiro.
5: O final foi com chave de ouro.
0: Você concorda comigo? Eu falei assim ontem. Era melhor ter... se fosse eliminado no 1-0 aquele gol...
5: Sim.
0: Mas o pênalti foi...
5: Ah. Sim.
0: Ô, Marília, qual eliminação foi mais cruel pra você?
2: Ah, acho que cruel foi a do Corinthians, né? A do Santos também foi difícil, porque fez o 3-2, tomou gol com 18 segundos e 18 segundos do fim também, foi difícil. Pênalti sempre é meio cruel, né? Disputa de pênaltis é dolorido, mas acho que o roteiro da do Corinthians é pra ficar daquelas memoráveis, ainda que seja uma quartas de final, não é uma final, não é um título perdido, mas vai ficar marcado.
0: Bruno!
6: Marília, seja bem-vinda.
2: Muito obrigada.
6: Esse bonde de trair aqui, menos o Calil e o Dodô, mas
2: já
6: cuidado
2: tenho pro
6: com
2: meu
6: os dois
2: lado.
6: Ali, ó. Barulho e beijo, toma cuidado. Mas igual todos falaram aqui.
0: Graças a Deus, o único aqui dos que eu trouxe que não me apunhalou é o Barulho.
6: Cuidado.
0: Putz,
6: por enquanto.
4: Desligou o celular.
6: É, Calil. Mas por tudo que a gente conversamos aqui, foi a do Corinthians. A do Corinthians foi dolorida demais. Tô sentindo muito. Mas faz parte do futebol, né?
4: Você consertou seu celular? Oh. Quebrou ontem à noite que eu mandei mensagem, não recebi
6: ontem
4: nenhuma resposta.
6: Ontem não queria falar com ninguém. Ontem, ontem eu tava puro ódio.
2: Tava trabalhando, você tava atrapalhando ele?
4: Oh. Ele me atrapalha. Eu vou te contar o que ele faz nas minhas lives. Vou te contar o que ele faz.
2: Deixa ele trabalhar em paz.
0: Ô, Calil, só uma vingancinha. Aqui na enquete tá o Corinthians com 80%, Santos 16%. Agora 79, 16 e São Paulo 5. Qual foi mais cruel?
3: Se eu fosse falar pelo meu sentimento pessoal, eu diria que foi a do Santos. Mesmo porque é um time que se acovardou, né? E uma coisa na vida que eu não aceito é covardia. Eu já passei por muitas coisas na vida, já sofri reveses, mas covarde eu não sou. E ontem, um time que toma gol a 18 segundos é covarde, né? É um time que é um time que tá em campo e não sabe o que tá fazendo lá. Não existe isso. Agora, claro que, como o pessoal disse, pelo roteiro foi... Porque o Corinthians, ele teve grande oportunidade, né? E foi pelo roteiro de ser o Memphis. Eu vou falar depois disso daí, Benja. Deixa rolar a bola aí que eu quero falar do Memphis.
0: Vamos falar,
3: e de outras coisas aí.
0: O Matheus Miranda manda aqui o chat falando um monte de coisa pra mim. O Benja, mais respeito com o Memphis. Depay, ele é ídolo do Coringão, ele é ídolo pra você. Fale por você. Ele não é meu ídolo, nunca foi.
3: Ah, hoje o cara tá pedindo respeito pro Memphis?
0: Não, meu ídolo, ele nunca foi. Eu aqui fui contra a renovação dele, cansei de falar.
3: E eu fui a favor e...
0: Cansei de falar. Gente, primeiro que o Cruz não tem dinheiro pra renovar. Aí inventaram essa boba, essa papagaiada, que era mais barato renovar com ele. Não sei. Alguém cria uma coisa e sai vendendo e todo mundo compra. Enfim. E além do que, eu também falei o seguinte, que também ele não vale hoje, o que ele ganha. Porque 2026 pro Depay é um ano sabático. Ele não jogou. Gente, ele deu um gol no ano. Ele tá se arrastando em campo. Fato. E perdeu um pênalti, que daqui a pouco a gente vai falar. Segunda coisa é o seguinte. A gente ataca as consequências. Esse Garro, eu sempre falei também. Pipoqueiro. Falo faz tempo, é pipoqueiro.
3: É outro vive... que eu defendi.
0: Eu não. Eu falo faz tempo. Vive de meia dúzia de jogo bom lá em 2024. E falo que... É, nossa, esse é canhoto, é isso. Aqui é um pipoqueiro, velho. Outro que 2026, ano sabático. Esse Carrijo. Também já falei várias vezes. Ele não marca. Ele não ataca. Não faz nada. Eu não sei. Eu não faz nada. Agora, vão criticar o Diniz do quê?

0: bobeira. Ídolo, fala, ô Matheus Miranda, você que tá mandando. É ídolo teu, o meu não é. Agora, o grande culpado disso tudo, essa porcaria dessa, dessa diretora do Corinthians, que é. Toca, atende aí o Maciço.
1: É o Luciano.
0: É o Maciço. Olha, é o Luciano Faccioli. É o
1: Lucigol.
0: Manda abraço pro Faccio.
2: Quem?
0: Manda abraço pro Faccioli.
3: É o Xim.
0: O grande culpado. É meu amigo. O grande culpado disso tudo, gente, é a diretoria do Corinthians. Eles causaram tudo isso. E o Osmar Stabile, eu falei, Osmar, você vai voltar atrás, você vai ceder a pressão. Mostrou que é frouxo, que não tem personalidade. Então terminou nisso aí, Marília. É, a vergonha.
4: Eu acho que a culpa é da diretoria, acho que é 100%, 100% não, 90% é da diretoria, todas elas, as atual, anterior. O Corinthians tem um elenco absolutamente desequilibrado, formado na base do coração e não de análise, não de pensamento. Começa o ano com o técnico, em abril sempre é outro técnico, daqui a pouco é outro técnico, ninguém contrata tendo nenhum tipo de plano porque o Corinthians vai fazer em campo. Então, o ano passado era o Ramon com o Ramonzinho, depois vira Dorival, agora é o Diniz, uma coisa não tem nada a ver com a outra. Acho que o Diniz começou muito bem, mas da Copa pra cá, o trabalho dele é muito criticável, porque ele não tinha nenhum plano pra não ter o André e o Yuri Alberto. E já faz um tempo que ele não tem o André e o Yuri Alberto, e tá insistindo num jogo que é o Garro aberto por um lado, o Bidon aberto, o Garro caindo pela direita, junto com o Caio César, e o Bidon aberto lá no fim do mundo da ponta esquerda. O Bidon nunca foi ponta esquerda na vida, ele é segundo homem de meio de campo, no máximo terceiro, segundo Dorival. Agora ele joga de ponta do lado esquerdo. E o Memphis não é 9, né? Nunca jogou como 9. Tem 490 mil gols na Holanda, não é jogando como centroavante de costas, fazendo pivô. Ainda mais nesse momento que ele não tem preparo físico. Então acho que ele insistiu com um jeito de jogar que não estava funcionando, não tinha nenhum motivo pra gente acreditar que ontem ia funcionar. E aí, quando ele coloca três jogadores com os quais ele não vem contando, os caras já entram em campo também, sem nenhum pique de falar, sou eu que vou ser o herói da noite. E foi uma desclassificação contada. Agora, a diretoria do Corinthians, ela é assim, eu tenho falado há algum tempo, vou continuar, assumam. Vocês não são capazes de administrar o Corinthians, vocês não são capazes de melhorar, vocês têm que purgar o Corinthians, sumam todos do Corinthians.
0: Então a torcida é um bando de louco? Ali é um bando de gente incompetente. É isso, de um arquibancada é um bando de louco, lá é um bando de gente incompetente, e por isso que eu prego todo dia que, infelizmente, eu sou a favor da intervenção. Olha lá, ó a zoeirinha lá. Ó a zoeirinha lá. Ô, Dente, você que tava lá no campo ontem, pô. Ô, Dente, o time não jogou, velho. Ó, pra que torcida? Ó, o Corinthians perdeu a Neoquímica Arena, hein? Perdeu pro Santos, perdeu pra Chapecoense em casa.
1: Reservas do Cruzeiro.
0: Eliminado, reserva do Cruzeiro, eliminado da Libertadores ontem. Cadê?
3: Senti muita falta do Corinthians, que a gente sempre viu dentro de campo, né? Ontem o Corinthians não conseguiu jogar. A equipe do Corinthians muito mal dentro de campo mesmo. O Garro se posicionando em campo errado novamente. Caindo pra beirada, mesmo lugar do Caio César. O lateral marcava 2. Então não chegava próximo do Memphis. O jogador não entra dentro da área. O time não consegue acertar a marcação. O Corinthians mal dentro de campo. Mas não vou colocar a culpa só no Memphis. Eu coloco a culpa em todo mundo, em geral. Principalmente na diretoria do Corinthians. Começa bagunçado fora de campo, leva pra dentro do campo. Então eu não vou entrar na onda de colocar tudo a culpa no moleque. O moleque assumiu a responsabilidade, errou. Tem que ser cobrado.
0: Ele assumiu a responsabilidade.
3: Tem que ser cobrado. Pelo salário que ele recebe, tem que ser cobrado muito. Mas não dá pra jogar só a culpa nele. O time tá muito mal dentro de campo. O time não joga, não cria pra ele também dentro de campo. O Garro fica afastado do gol. Tá mal, tá em posição errada, igual a Marília falou. Tá em posição errada, não consegue jogar. Então é mais fácil ele falar, Mister, professor Diniz, eu não consigo jogar de 9. Me tira do time. Agora jogar a culpa toda nele não dá também. Não dá. Ele foi tá mal, não tá bem, mas errou o pênalti. Você já viu as batidas de pênalti deles nos outros clubes? É tudo confiante no alto. É tudo bate no alto. Errou. Teve a opção errada. Também acho que ele errou. Tô puto, sou corintiano, tô puto, amo o Corinthians. Foi a vez que eu mais senti saudade de jogar futebol, desde quando eu parei de jogar futebol, foi ontem.
1: Eu quase invadi o campo.
3: Pô, eu fiquei emocionado pra caramba na hora do pênalti, porque eu relembrei tudo que eu passei naquele lugar Itaquera, que era o centro de treinamento. Eu tô puto também. Mas não dá pra só jogar a culpa no meio, não.
2: Detinho, quanto você acha que tem de responsabilidade do Diniz isso aí, que você falou que o time não tá jogando?
0: O cara olhou pro banco, tinha Pedro Raul.
3: Não, tudo bem. Transferban, não pode contratar ninguém da confiança dele. É culpado também porque o time não consegue jogar. É culpado também que o time não consegue
1: jogar. Quantos jogos o Corinthians tá sem

0: É.
1: Sim.
0: Cinco.
1: Tudo que vocês falaram aqui, vocês estão esperando o quê? O Corinthians jogar pra caramba?
0: Então,
1: jogar pra caramba.
0: O time jogou ontem? Mal. No... Quando
1: não mereceu jogar, a velho.
2: Pera só um minuto. Tem hora. Ontem era um jogo decisivo, jogando tá. em casa, que se tá. perde e vai embora.
1: Tá.
2: Cara, se não dá na técnica.
1: Mas você acha que o Corinthians não teve raça ontem?
2: Só raça também, mas só raça também
1: não adianta. A técnica vai ser onde?
2: É, pô, cadê esse meia que vocês acham o máximo, que é o Garro? Então, né, que não dá um chute no gol?
1: Você tá falando igual um torcedor que tá nervoso.
2: Ah, eu tô nervoso, porque, assim, eu sou torcedor.
1: O time do Corinthians hoje tem que ter o Garro, tem que ter o Memphis. É os caras que tem, velho. O Corinthians hoje é isso aí, velho. Sabe o que me espanta? É esperar que o Corinthians ia virar o Flamengo ontem.
2: Não.
1: Jogar pra caraca e ganhar o jogo.
2: Não
1: vai fazer isso.
2: Ninguém tava esperando isso.
1: Ninguém tava esperando isso.
2: Você tá falando um monte
1: não,
2: aí, ó. Oh, o Garro não joga nada. Quanto tempo que ele tá assim?
1: Não, mas Memphis, faz tempo.
2: A gente cansou de falar aqui. E assim, é bom que tudo que a gente fala aqui grava, né? O Memphis todo faz muito tempo que parece que ele sempre tá entrando em forma.
1: Sim, e
2: por quê? Essa novela toda do Renova no Renova, o cara tava lá sem poder treinar, sem poder estar em
1: ritmo de jogo. O surpreendente seria o Corinthians jogar bem, ganhar de 3-0 e
2: se classificar. Isso que eu tô falando.
1: Surpreendente.
2: Ninguém tava querendo que o Corinthians ganhasse, lógico.
1: Não, seria surpresa.
2: Deixa eu te falar, seria surpresa.
3: Não, eu queria.
1: A torcida do Corinthians queria.
2: Mas eu não tinha a pretensão de jogar bem e ganhar 3-0, porque até acho que se passasse ontem, perde do Flamengo aqui, perde lá. Tá? Ah,
4: não, mas sei aí não, domingo time
2: mas,
4: reserva.
2: Mas aí é um achômetro. O que eu tô querendo dizer é o seguinte, ô Vendidinho. Não é querer fazer 3-0, 4-0 e dar um show de bola. Coisa é um chute no gol, velho.
1: Mas isso quanto é tempo o Corinthians jogou assim?
0: Quatro tempos dos dois jogos, o Corinthians jogou bem em um.
2: Ô, velho, não interessa. Tempo, jogo de... Ontem era um jogo decisivo em casa, que não tem o jogo da volta. Ô, o time que precisa ganhar jogando em casa com 48 mil torcedores não pode dar um chute no gol.
1: Você tem razão.
2: É isso.
1: O que a gente falou semana passada aqui, Calil? O Garro não consegue jogar, não consegue ser decisivo, não consegue dar um drible e fazer uma finalização, nem bater falta. O Memphis sempre parece que tá entrando em forma.
4: Até os laterais que jogavam bem caíram de produção.
1: Assim, o Caio César, esforçado e tal, você vai depender do Caio César? Pra fazer o Corinthians passar pra uma semifinal de Libertadores, não vai depender do Caio César, gente. O Corinthians hoje é isso aí. E o Diniz tem culpa sim.
2: É o único cara que
1: Diniz
2: tenta,
1: tem culpa sim.
2: É o único cara que tenta então, alguma velho, coisa que
1: ele vai
2: o Caio César.
1: Ele vai tentar, ele vai correr, ele vai errar pra caramba. Mas quem tem que decidir o jogo é o Memphis e o Garro, que a gente tá falando aqui faz quantas semanas?
2: Pô, mas como é que o Memphis vai decidir um jogo se em 2026 então, ele velho. Não joga?
1: Mas
2: ele
1: então,
2: um gol. É nós estamos no mês
1: falando.
2: 9.
1: É isso que eu tô falando.
4: Mas então, contra o Rosário ele foi importante.
2: Ah, porque ele entrou e bateu uma falta pra dentro da área.
4: Agora vem já. Eu sei que eu vou arrumar. Eu vou. Duas pessoas aqui que estão no programa vão ficar tristes comigo.
2: Quais pessoas?
4: Porque eles jogaram o Dodô e o Dentinho. E do que eu vou falar, mas não é em relação a eles, a geração deles. Agora, atualmente, eu vou parar de defender jogador. Porque eu defendi o Memphis aqui, você sabe, defendi a renovação dele, porque a gente quer ver os grandes jogadores em campo. Já discuti com o Barolo, que eu acho que às vezes ele pega pesado com os jogadores do São Paulo, mas ele tem razão. Porque a gente fica aqui defendendo o jogador, pra mim, ontem, os quatro, não vamos tirar o Palmeiras também, hein? É que o Palmeiras classificou, aqui só se olha o resultado. O Palmeiras também não pode tomar 2 gols em 2 minutos de um time medícre como a LDU.
2: Mas classificou. Então,
4: tudo bem.
2: É jogo que vale vaga, amigo. Não
4: classificou
2: tem
4: nos pênaltis, mas veja bem.
2: Mas classificou.
4: Veja, eu acho que a gente tem que... Eu vejo nesse momento que o jogador, ele não é cobrado. Ó, alguém falou aqui, foi culpa do Diniz. O outro fala nas redes sociais Calil, do Santos, é tudo culpa do
1: super cobrado.
0: Tem que ser cobrado.
4: Mas não, mas a gente sempre...
0: Mas a culpa tá cobrar toda o técnico.
2: Só perguntar pro advogado dele, o que tá aí, o doutor Bruno
0: Bonfim. Tem que
2: Bonfim.
0: Cobrar ele, não, eu falei.
2: Agora não, porque
0: tem
2: eu não
0: cobrar ele.
4: Pode colocar.
0: Eu não vou falar que você não vai cobrar ele. Tem que cobrar ele.
2: Nossa, ele assumiu a responsabilidade pra bater
0: um pênalti. Não, mas tem que assumir.
2: 5 pau por mês. Seleção de jogou no Barcelona,
0: não,
2: no
0: Atlético de Madrid. Não, ele tinha que cobrar. Mas que lógico que eu falei que ele não tem que cobrar o
2: pênalti. E por que não deu entrevista no final?
0: Tem que dar entrevista.
2: Por que ele não foi?
0: Ele tem que ser cobrado.
2: Por que você não critica ele?
0: Eu tô criticando, eu tô falando mal dele. Ele foi mal na partida, não tá entrando em forma, não tá jogando bem, tem que ser cobrado. Agora jogar a culpa toda pra ele? A culpa tá toda nele.
2: Ué,
0: é justo isso?
2: É?
0: O time não consegue jogar, o time não tem uma jogada. O time não chuta uma bola no gol, Barolo. Você vai ver, o time não consegue, o jogador não sabe onde se posiciona dentro
2: de campo. Você tem um pênalti no último segundo do jogo e o cara chuta a bola que não caiu, que se bobear cai agora aqui.
0: Eu tô falando. Tem que ser cobrado? Não, tô falando, tem que cobrar ele.
2: Ô, Mendes, parabéns.
0: Você
2: pegou a bola,
0: onde que eu falei que não tem que cobrar ele? Eu não tô defendendo ele, tô falando
1: que ele tá defendendo o cara.
0: Que loucura é essa?
2: Você não consegue criar, você bate e assopra.
0: Mas a culpa é toda no cara?
4: Não, só...
2: A culpa é 90% no jogo é dele. O Corinthians não joga por uma bola? Todo jogo não é isso? Ontem era a bola do jogo. Era um pênalti.
0: Eu tô puto que ele errou o pênalti também, você não tá entendendo isso?
2: Quando o Pato
0: isso?
2: perdeu aquele pênalti contra o Grêmio, você desceu um pau no Pato.
0: Mas como o Pato bateu o pênalti?
3: Ai, tem uma diferença enorme. Tem uma diferença enorme. Pra começar que não tem dancinha, passinho, paradinha, rodadinha de bater o pênalti.
0: Cavadinha. Que ele treinava com
3: o Ele bate pênalti desse jeito, ele não inventou pra bater o pênalti. Ele perdeu o pênalti, mas tem uma diferença enorme do pênalti do Roger e do pênalti do Pato.
2: Não, eu falei do Roger.
3: Não, mas eu tô falando dos dois.
2: O Roger, pra mim, eu não posso provar.
3: Então.
2: Pra mim, ele chutou de proposta aquela bola.
3: É diferente. É diferente.
4: Agora,
3: e acho que tem muita gente na torcida que acha que ele é ídolo e tem muita gente que não acha que ele é ídolo e não sou sommelier de ídolo de ninguém. Agora, é um fato. Tem jogador que, por exemplo, pra mim, o pênalti perdido da história do Corinthians mais dolorido é o do Marcelinho. E o Marcelinho deixou de ser ídolo por conta do pênalti perdido contra o Palmeiras.
2: O Marcelinho não perdeu o pênalti. O Marcos fez uma baita de uma defesa.
3: Mesma coisa.
2: Ué, velho. Não é a mesma coisa.
3: Não entrou. É o advogado do Marcelinho.
2: Porque você colocar Marcelinho Carioca.
3: Não tô colocando.
2: Tá assim.
3: Não tô.
2: Você tá me chamando de advogado Marcelinho?
3: Ué? Não, eu só tô dizendo que o Marcelinho não deixou de ser.
2: Três maiores ídolos da história do Corinthians.
3: Então, mas eu tô falando que não é o problema do Memphis.
0: Olha os pênaltis.
3: Olha o pênalti que ele bate. Ele bate pênalti
0: só desse jeito. Ele só bate desse jeito.
3: Ele bate assim.
0: Bate desse jeito. Vamos lá. Mais um. No alto também.
4: Oi, Dentinho.
0: Como mas... forte.
2: Ué, o Pato só batia daquele jeito.
3: Não.
0: Olha lá, cinco pênaltis do Pato assim. Olha lá. No alto forte.
3: Não. Errou. Inventou.
0: Fala, Calil. Tem que ser cobrado.
4: Qual? Pode falar. Eu quero perguntar, porque como eu não... essas coisas eu gosto de perguntar pra eles, porque eles entendem, eles jogaram. Qual foi o erro do
3: Mas o Dentinho aí? Jogou.
4: Foi o pé de apoio. Qual foi o erro? O jeito que ele bateu na bola, o pé de apoio.
5: Ele pegou no peito do pé, né?
1: Ele bateu muito forte a bola. E aí quando você bate muito forte, a precisão fica menor. Ele foi condicionado a bater cruzado no alto, como a gente viu ali. Só que sem precisão a bola sobe, né? Quando você vai bater o pênalti assim, você pega embaixo da bola e vai lá pra cima.
0: Dudu, ali era pênalti de confiança, ali era no meio do
4: mas,
0: gol.
4: Mas só pra terminar, Benja, esse assunto
1: da minha errado, parte... Pênalti errado, você vai dar
4: técnico. Não, eu acho assim, aqui no Brasil...
1: Pênalti errado é pênalti errado.
4: Aqui no Brasil a gente tem mania de culpar o técnico. O trabalho do Diniz é uma maravilha? Não é. O trabalho do Dorival... É maravilhoso? Não,
1: também não.
4: O Cuca muito menos. Agora, você acha que o técnico do Santos falou? Ó, você vem aqui, você vai ali. E aos 18 segundos vamos tomar o gol, hein? Nós vamos tomar o gol aos 18 segundos. Isso é responsabilidade. É jogador frouxo. Não, frouxo. Jogador frouxo.
1: Eu não acho frouxo.
4: Bunda mole.
2: Ai, você não vai falar nada
4: jogador
2: agora?
4: Bunda mole.
2: Você quer advogado de jogador?
4: Quando nós jogamos, as pessoas falam que é outra época, mas é a mesma coisa. O Brasil foi jogar na Copa de 78 contra a Argentina, tinha ditadura, tinha policial armado dentro do campo, o Chicão fez uma risca e falou, daqui ninguém passa.
2: E não passava.
4: E não passou. Quem é que faz isso hoje? Quem faz isso hoje no Santos? Se com 18 segundos os caras já passaram.
3: Nós viemos da Copa de 78 pra Copa Sul-Americana de 2026.
4: Não,
3: assim?
4: Mas é uma maneira de jogar, é a maneira de se impor. De
2: postura.
4: Futebol
2: postura,
4: não é só técnica.
2: Postura. É isso que eu falei.
0: Quem tá entendendo o que eu falei que não.
2: Parabéns, Calil. Jantou a Nutelada toda ali, a bancada da Nutella.
4: Eu acho que a gente cobra pouco um jogador. Ele tem que se dedicar. Se ele tá num dia ruim, se ele bateu aí, mal na bola, isso, tudo bem. Véio. Mas ele tem que estar lá. Ele não. Vou voltar mais uns 3, 4 anos só. O Santos foi jogar com o Atlético Mineiro no mesmo lugar, na inauguração do estádio. Pô, o que que o cara tem que fazer, Barolo? A mesma coisa, esses caras não vão crescer em cima da gente, vai fazer gol na inauguração do estádio, daqui ninguém passa. Com 5 minutos, esse jogador que tá parado lá no Palmeiras... Já tinha feito gol no Santos. Então é time frouxo, é jogador bunda mole, jogador que não honra a camisa. Não honra a camisa do
0: Corinthians também.
4: E isso vale. Eu tô falando disso.
1: Das três eliminações. Das três eliminações vale isso.
4: Das três vale isso. E também o Palmeiras pelos gols que tomou no fim.
0: Escutou?
1: Desabafou, beleza.
2: Olha que agora o corpo jurídico da boleirada vai falar.
1: Agora eu vou falar. O Santos, 2 semanas atrás, estava indo pra segunda divisão.
2: E?
1: deu uma melhoradinha. Você acha que o Santos já voltou a ser o time? Cara, assim, e outra coisa. Calil, lógico que pode tomar gol. Sabe por quê? Porque se o futebol não tivesse erro, era 0-0. Tem desatenção, tomou o gol e o Santos no segundo tempo controlou o jogo e sofreu pouco. Aí tomou o gol, desatenção de novo, porque o Rodinei não subiu, deixou o cara subir e fez o gol.
5: No primeiro,
1: cara,
5: e no último jogo,
2: daqui a pouco
5: vai falar sobre os momentos críticos do jogo. Sim, sim.
1: Peraí, daqui a pouco Calil, você tem toda a razão. Memphis, eu tô dando razão pra você, mas assim...
3: Não era o Memphis?
2: Então, mas o Calil...
1: É que o Calil...
3: Ninguém respeita nada aqui, né?
1: Abriu um parênteses.
3: Não, mas ninguém respeita nada na pausa.
5: Ah, ainda fala de inclusão. Cara, nada,
2: Marília. Agora, peraí que o doutor Bruno Bonfim...
5: Não tem comando, hein? Nunca vi.
3: Não tem comando aqui. Veio direto.
0: Eu tô no ódio. Mas eu não tô elogiando os jogadores do Corinthians, não. Jogou todo mundo mal. Eu tô criticando.
2: Você elogiou mesmo.
0: Mas eu tô falando... Não. Eu falei que ele é um dos culpados também. Mas eu não tô falando que a culpa é toda do cara. Você não tá escutando isso ou tá difícil?
5: Ele tinha que bater.
0: Igual o Ronaldo, tem que bater o pênalti. Mas ele errou, tem que ser
5: criticado por isso.
0: Vai ser cobrado.
5: Tinha que bater o Zico.
3: Mas ficaram chorando aí que o Vinícius Júnior não bateu o pênalti, que deixaram o Bruno Guimarães bater, ele foi lá e bateu.
1: Agora, uma coisa do Memphis. A cobrança é proporcional àquilo que ele representa.
2: É isso.
1: Quando ganha, ele faz um gol. Pô, ele bateu a falta na Libertadores, bateu errado a falta foi embaixo e o Bidon fez o gol. Né?
0: Ei, Bidon.
2: Deram mais ênfase pra falta do que pro gol.
1: É isso que eu tô falando. Porque é isso. O Memphis. Aí a repercussão é grande. Você viu as faltas que ele bateu ontem, as laterais do Corinthians?
0: Não, ele e o Garra.
1: Todas igual pra fora. Cara, ele não consegue. Ele fisicamente tá muito mal. E agora, tem que ser cobrado. Porque errou um pênalti decisivo.
2: E por que, que não deu a entrevista lá?
1: Aí é um problema que eu não posso falar, mas tinha que estar lá.
2: Mas tinha que falar.
1: Tinha que ter dado entrevista, não, ele deu a referência.
2: Quer ver? Põe o Diniz aí, elogiando. O Diniz
1: claro,
2: elogiou.
1: O Diniz é um técnico, ele não vai ir, vai passar
2: por lá. Agora, que vocês elogiaram, tá, vamos ouvir o Diniz. A bancada aí.
6: Eu acho que tem muito serviço prestado pelo clube. Teve a coragem de bater o pênalti. É sempre difícil pegar uma bola para bater um pênalti aos 50 minutos, quartas de final de Libertadores, um dos jogos mais importantes da história do clube, na realidade, o jogo de hoje. O Corinthians tem 116 anos e tem só uma Libertadores conquistada, e todo mundo, a gente falou disso o tempo todo. E a gente vai estar junto com ele sempre. Assim, não é? Perdeu todo mundo, não perdeu só contra o gol. Nós tomamos um gol que a gente podia ter evitado, a gente não conseguiu produzir muito. E obviamente que o pênalti no final da partida acaba atraindo todos os holofotes para ele. Mas ele é um jogador que aguenta esse tipo de situação, um jogador experiente. E no vestiário, isso a gente já falou, tá todo mundo junto nessa.
2: Ele tá engraçadinho, né? O Eduardo Favelli manda aqui o chat. Jogador é pago pra jogar, não pra dar entrevista. Você tá enganado, amigo. Ontem o Corinthians vai pagar uma multa, porque é obrigado. Claro. Era obrigado.
0: Ele, né? Ele e Gustavo Henrique, né?
5: Claro, o jogador recebe direito de imagem.
2: Era obrigado,
5: pra aparecer,
2: meu amigo,
5: com aquele backdrop lá pra.
2: Então não vem falar que não é obrigado a dar entrevista, porque é obrigado sim, é contrato.
0: Tem que dar entrevista sim.
2: Ainda vai pagar a multa.
0: Tem que colocar a cara pra bater.
3: Não. E a Comebol não vai receber. A Comebol cobra multa pra não dar entrevista, mas não multa ninguém por racismo, né? Aí vocês estão tudo a favor, os advogados da Comebol aí, ó.
2: Eu não tô criticando.
5: Não, é que os jogadores, eles têm que passar na zona.
2: Tem que passar, né?
5: Se ele não vai falar. Ele tem que olhar na cara do repórter e falar, hoje eu não vou falar, eu vou embora. Mas nem passar na zona mista
2: e outra.
5: E os dirigentes, cadê os... Eu não vi uma entrevista de um dirigente do São Paulo, de um dirigente do Corinthians.
2: Rafinha falou besteira, mas falou.
5: Desculpa, eu não ouvi. Hoje tem... Mas ninguém do Corinthians falou, ninguém do Santos, ninguém do Palmeiras, ninguém falou.
2: Agora, Calil, vocês não acham que o Memphis ter perdido o pênalti, a grande estrela, por tudo que aconteceu, renovação e tal, o Memphis ter perdido o pênalti não escondeu muito o seu garro no jogar, o Corinthians no jogar, o trabalho do Diniz, o trabalho de diretoria?
5: Eu critiquei todos.
0: Não, querendo mudar o foco do cara.
2: A bomba tá toda em cima dele.
5: Eu tô criticando todos.
2: Mas os jogadores do Corinthians,
1: você vai decidiram.
2: Amigo,
0: perfeito,
2: vai...
0: ninguém decidiu nada. Né? Vai... Eu tô falando desde o começo do programa isso.
2: Você vai no show.
0: Tá difícil.
2: Você vai no show do Iron Maiden, o show foi maravilhoso. No Bis, o Bruce Dickinson perdeu a voz. É o que fica, amigo.
1: Não, tudo bem.
2: É o que fica, amigo.
1: Só que eu acho que a gente tem.
2: Não, ninguém tá questionando. Gente, ninguém tá questionando. O Corinthians não jogou nada. Eu acabei de falar aqui.
1: Então, o problema do treinador.
2: Foi uma vergonha.
1: O Iroberto não jogou porque erraram, né, na volta dele. Ela mandaria fazer um treino que não podia. Não pode contratar porque tem transição. Estourou nas costas do cara que tem que ser cobrado mesmo, que é a estrela do time.
2: Barolo, são duas coisas distintas. Uma coisa é você falar que o Corinthians hoje é uma pouca vergonha, isso todo mundo sabe, a gente fala aqui todo dia. É um bando de gente competente, oportunistas, acabaram com o Corinthians, vão continuar acabando com o Corinthians. Final do ano tem a pior eleição da história do clube. Vai conseguir superar André Negão versus Augusto Melo? Eu não estou questionando nada. O Osmar mostrou que não tem a menor condição de ser presidente do Corinthians. Entendeu? Tudo isso é fato, normal. Agora vamos por 90 minutos. Ou senão também não pode falar de jogo.
7: Então, 90 tudo minutos, não jogou nada, não chutou uma bola no gol. Então, os jogadores decisivos então, não decidiram nada, não podia
2: contratar. E aí você tem um pênalti no último segundo.
7: Não.
2: Que...
7: Mas quem tá falando ao contrário?
2: Jogo.
7: Quem tá falando ao contrário? Você, que eu acho que é muito maior do que esse. O Corinthians não massacrou o jogo todo. Campeonato... O cara perdeu o pênalti.
2: Um chute no gol.
7: Ele chutou, fez campeonato... três gols e perdeu
2: o pênalti. Campeonato Brasileiro são 38 rodadas. O time tem que jogar a bola. Mata-mata. Último jogo decisivo. Dane-se se joga bem ou joga mal. Tem oportunidade, ganha. E agora, pô, ai, tadinho do Memphis.
7: Não, mas ninguém
2: tem falou tadinho do Memphis, né? É que vocês quem falam falou? Do jeito.
7: Ah, não.
2: Só eu e
7: não.
2: O Calil aqui.
0: Tem que ser criticado, eu falei isso.
2: Antes de criticar, você fala que legal. Ele mostrou personalidade, que ele pegou a bola pra bater
0: o pênalti. Eu falei que ele tem que bater o pênalti.
2: Por muito menos, coitado. Em 1974, o Corinthians perdeu a final pro Palmeiras, escorraçaram o Rivelino no Parque São Jorge. Um absurdo que fizeram com o Riva.
0: Não fez nada.
2: O Corinthians perdeu a final pro Palmeiras. E o Riva não teve culpa nenhuma. Nenhum. Escorraçaram o cara. Agora vai passar
7: pano. Se o Memphis tivesse feito o gol do pênalti, ele estaria falando, mesmo tá fora de forma, nada, assumiu a responsabilidade, meteu a bola no ângulo.
2: Deixa eu te falar.
7: Esse é o Memphis. E tem que ser criticado, sim.
0: Agora pisar na cabeça do cara, que o cara fez contrato de 2 anos. É um irmão, só. Ó, acabou o jogo, tem que ficar todo mundo puto. A torcida do Corinthians tem que ficar puto, mas domingo tem um jogo contra o Fluminense. É tem um jogo contra o Fluminense.
7: Tem
0: a torcida começar a criticar e tem que ganhar um jogo de qualquer jeito. Eles vão saber o que é o Corinthians agora. Vocês não sabem o que é o Corinthians na guerra. Eu vivi isso em 2007. Então agora tem que. Passou, começou o jogo, tem que apoiar os jogadores. Pra tentar ganhar do Fluminense. Se não ganhar, ferrou. Porque depois pega o Palmeiras. Aí eu quero ver. Aí o que você vai fazer?
8: Não,
0: primeiro o Inter fora. E aí? Agora passou, irmão. Agora tem que começar a apoiar.
7: É que essa história, pô, não pode pisar mais no clube. Essas coisas não existem, mano.
2: Ah, existe pra mim.
7: Não existe, irmão. Sabe por quê? O cara tem um contrato de 2 anos. Foi ele que pôs o revólver na cabeça do cara lá e falou, me faz o contrato?
2: Não, ele fez de uma forma inteligente.
7: Ah, ele fez.
2: De fazer a pressão e tal. Ele soube fazer.
7: Mas quem é o cara
2: que fez? Porque acharam lindo que ele ficou no Brasil. É lógico que ele não tinha proposta a ninguém da Europa.
3: Tudo bem, peraí, Benja. Eu discordo de você de uma coisa. O Corinthians começou o ano, essa é a diretoria que assumiu em maio do ano passado, sabendo que não dava conta de continuar com o Mendes, que já devia pro cara. Janeiro, fevereiro, março, abril, maio, junho, é o Osmar Stabile e o Marcelo Paz falando, a gente quer ficar com o Memphis. E o Corinthians falando, e não o Memphis pressionando. O Corinthians falando.
2: Falava o Marcelo Paz.
3: Não, eu entrevistei o Stabile.
2: Falou da boca pra fora, porque eu sempre...
3: Sim, tudo bem, mas
2: da boca pra... Eu sempre banquei aqui, lembra?
0: O Belo
2: falou. O Belo falou que ele ia ficar...
0: Não, mas o Belo falou
2: que falava o Osmar não queria. O Memphis não renova o contrato.
3: Não, mas o Osmar me falou numa entrevista em on.
2: Então, mas
3: em on tá lá. Então, mas importa que pra torcida, tá o presidente do Corinthians falando, queremos que o Memphis fique, o que a gente quer ficar, o Diniz, quero que ele fique, ele é importante. Vai pra Copa do Mundo, continuam falando em entrevista aqui. A gente quer renovar, o Marcelo Paz me deu uma entrevista assim, já conversei com o Memphis, ele aceita renovar pro mesmo. O Corinthians ficou incessando essa história. Se o Corinthians não queria renovar com ele, o Corinthians falou assim, Memphis, é o seguinte, isso é muito importante, ganhamos 2 títulos. Dois títulos, mas não temos condição de pagar você. Depois da Copa do Mundo, você já pode ir pra outro clube. Vamos dar um jeito aqui de pagar. Não, Corinthians, vamos renovar. E depois o cara fala, tá bom isso aí que vocês ofereceram. O Corinthians fala assim, quer saber, não quero mais. Aí não dá, né, Benjo? O Corinthians fez tudo errado.
2: Tudo errado, mas
3: eu não tô defendendo o Memphis, mas não, o Corinthians fez errado. E aí, do ponto de vista jurídico, o cara tinha todo o histórico.
2: Sim, são duas coisas diferentes. Eu falei a mesma coisa que na época. Já falei isso pro Osmar. A forma como você conduziu é brincadeira.
7: Claro, meu.
2: Isso é uma coisa. Agora, gente, o Memphis não joga bola.
7: Isso é outra coisa.
2: Então, mas agora eu tô discutindo isso. Quando eu falei que eu era contra a renovação dele, porque eu falei assim, primeiro que não tem pra pagar o cara. E aí vem dele esse negócio, né? Mais barato. Que mais barato. Vocês vão ver quanto vai custar essa brincadeira
3: toda. Se tivesse falado em janeiro, em fevereiro pro cara, depois da Supercopa, eu falo assim, quanto a gente deve hoje? Tanto, nós vamos pagar em 3 anos. Só que a hora que o cara trucou, eu falei assim, tá bom, então é 70 milhões amanhã.
2: Se os caras foram Juventus, e acharam que ele ia fazer uma Copa do Mundo legal, e aí eles iam tirar o corpo fora, falaram, veio proposta, não conseguimos segurar, beleza. O Osmar nunca quis a renovação do Memphis. Eu falei aqui várias vezes.
0: Mas o que eu queria falar também é o seguinte,
5: Falando de futebol.
1: Condução foi péssima.
5: Péssimo. Péssimo. Agora, falando de futebol um pouco, pelo que o Estudiantes joga, que é
2: vai
5: muito...
2: tomar 8-0 do Flamengo aqui,
5: então,
2: lá.
5: Que é muito não pouco, vai. O Corinthians tinha obrigação não de vai. Chegar aos 50 minutos do segundo tempo sem depender de um pênalti. O Corinthians já tinha que ter resolvido. Nada, tudo bem, não jogou nada. Então, por isso que, assim, ficou a imagem, vai ficar pro resto da vida, a imagem do Memphis. Sim. E ele tem que ser criticado, e eu mesmo disse que larguei mão dele. Agora, também nós temos que dizer que ninguém tá jogando. Os isso laterais foi. Caíram de produção. Ontem, como você falou aí, o meio campo não funcionou. O Bidon, realmente, ele tá fora de posição. O Bidon. Mas ele também não tá rendendo nada. Ele entrou domingo e melhor. Domingo ele entrou bem contra o Flamengo. Nos minutos finais. Mas enfim, Benjamin. O Corinthians não pode. O Corinthians contra o Estudiantes não pode depender de um pênalti aos 50 minutos. Ele tinha que ter resolvido a classificação dele antes.
2: Tudo bem.
5: E não conseguiu.
2: Tudo bem, não conseguiu, não jogou nada. Não tô discordando disso, é uma vergonha. Você vai em jogo do Corinthians, você vai no estádio e começa o jogo, se você quiser sair e comprar um cheeseburger, se quiser no banheiro, se você quiser pagar a conta no então, teu banco, se você quiser correr uma meia maratona, você volta que não vai acontecer nada. É assim todo jogo. Eu não tô discordando disso. Só que ontem não era qualquer jogo. Ontem era um jogo valendo uma vaga para uma decisão, o Corinthians jogando em casa, com uma torcida absurda, empurrando o time, 48 mil torcedores, e o time não dá um chute no gol. E pega esse pipoqueiro desse Garro, que eu falo faz tempo também, pipoqueiro. Sempre foi. Jogador de jogo pequeno. Só que esse ano nem jogo pequeno ele joga. O cara dá um chute no gol, gente. Ó, tá difícil, pô, não tem a centroavante? Não tem. Concordo. Pô, pega uma bola, dá um... Nada! Nada! O Memphis ontem, gente, parecia jogador, cara. Cara, eu faço os eventos com o Dodô tá correndo mais que ele. E ó, o Dodô é morto, hein?
1: Mais ou menos. Pelo menos. Mais ou menos. Hoje eu tô em forma.
2: Mas é isso que eu tô discutindo.
1: Mas é isso que a gente... A gente tá aqui com
3: agora, tempo, não dá falando tudo isso pra concordar conosco. Rodou e tá concordando com a gente.
2: E eu continuo falando, pra mim esse cara não joga mais no Corinthians. Dependendo de mim, eu quero que ele vá pro inferno. Ele não joga mais no Corinthians.
1: Se for desse jeito, o Garro não pode jogar nunca mais no Corinthians. O Carrinho não pode jogar mais.
0: Vai colocar quem pra jogar?
1: Aí vai pôr quem pra jogar?
0: Vamos lá. Quem? Ué.
2: Deixa eu te falar.
1: O Corinthians hoje é isso aí,
2: velho. Teoricamente, né? Teoricamente, porque o Corinthians não paga ninguém. Teoricamente, uma hora tem que pagar. Você tá pagando milhões pra esses caras, tá certo?
0: Vamos lá.
2: E o que esses caras fazem?
0: Nós estamos questionando também aqui.
1: Nada, cara, a gente tá falando que não tá jogando nada.
2: Nada.
1: Mas é o Corinthians hoje.
2: Ah, é isso.
0: Você já
1: viu? Falou assim,
2: gente, o Corinthians perdeu pra Chapecoense em casa de virada.
1: Então.
2: Isso não aí, você tá esse bando de pipoqueiro aí.
1: Falando, você acabou de falar, e aí o Diniz foi mexendo o time. Guinegão, Pedro Raul
2: e Lingard.
1: E aí, então, quem permitiu isso?
2: Mas ele deram a chave do clube pro Memphis.
1: Aí é outra conversa.
0: A
2: diretoria incompetente é isso, mas eu não tô defendendo a diretoria. A diretoria do Corinthians é uma vergonha. É uma vergonha. Como não é só a diretoria, tudo que tem lá dentro, conselho, tudo, esses caras, é uma vergonha.
1: Agora, tá todo mundo falando aqui a mesma coisa,
0: Roberto.
1: Exatamente a mesma coisa.
0: Agora ele tá.
1: Exatamente a mesma coisa.
2: Não, eles falam que. Não, pô, aconteceu, o Memphis domingo tem que jogar. Pra mim não.
1: Pra mim tem que jogar, velho.
2: Ele acha que depois de tudo que aconteceu, vai rescindir o contrato dele agora?
1: Vai marcar dois gols, cara, tá vendo? Aí, chupa aí, Benjamin.
2: Você acha que ele rescindiu o contrato dele depois de tudo que aconteceu? Vai rescindir o contrato dele hoje?
1: Rescindir o contrato?
2: Não, eu teria rescindido
1: ontem. Vamos mudar essa regra agora aqui no Brasil.
0: Errou pênalti,
1: jogou mal, pipocou, rescindiu o contrato.
2: Pô, eu vou me apresentar no São Paulo, então.
1: Ferrou.
3: Eu e você, segunda-feira, temos que ir pro treino, então.
2: É por isso que o Corinthians tá também do jeito que tá. Porque hoje, agora, todo mundo tem que aceitar tudo. Entendeu? O Corinthians, historicamente, nunca aceitou jogador frouxo, jogador pipoqueiro. Nunca! Nunca! Sair, a história do Corinthians mostra que às vezes um jogador mais ou menos, mas guerreiro
1: e você tá reclamando aí de mais ou menos
5: jogador.
1: Entendeu? Calil, mas a gente tá falando de uma situação contratual daquilo que a gente fala hoje aqui. Aí a gente tá jogando contra tudo aquilo que a gente preza aqui nos
2: clubes. Mas eu tô jogando contra, não. Eu tô jogando a favor do que
1: agora, eu vejo. Mas aí você vai falar que o Memphis é pipoqueiro, o cara que fez o gol numa final de Copa do Brasil.
2: Acabou de falar, velho.
1: O cara pipoqueiro.
2: Então, é isso que eu acho. É isso que eu acho engraçado. Ele fez o gol da Copa do Brasil.
1: Ele já foi decisivo. Ontem ele arrumou
2: o pênalti na bola. Contra o Rosário, puta falta que ele fez. Gente, o gol da Copa do Brasil foi uma jogada simplesmente maravilhosa
0: do Bidon.
2: Espetacular do Bidon.
0: Mas quem fez a bola pra dentro?
2: Tudo bem, ele tava. Então, quem botou pra dentro contra o Rosário?
1: Foi o Bidon.
2: E por que só se fala da
0: mas, do Bidon? Mas nós estamos elogiando isso. Comigo, tá elogiando isso.
1: Eu acabei de falar.
0: Eu não tô elogiando isso também. Mas eu não tô elogiando isso também. Quem tá elogiando? Cara, que loucura.
2: Você joga pra lá.
1: Ele tá doendo.
0: Ele fala por ele
1: e o cara que acha que o Luciano é decisivo. O Mendes não é. O Luciano é decisivo.
2: Eu não falei que o Luciano é decisivo. Eu falei que nesse mar de desgraça que é o time de São Paulo, que é horroroso. E tem um jogador que nem o Luciano, que tá lá há 6 anos, que, pô, que é a única coisinha diferente do time, é o cara.
0: Agora, uma coisa que a gente...
2: O novo Zico.
0: Que a gente discutiu aqui nos últimos dias e que temos que voltar a falar hoje, é sobre as preservações, né? Eles escalaram os reservas pra fazer essa merda que eles fizeram.
2: Perfeito.
0: Tanto, tá, mas não é só no Corinthians. No São Paulo. O Abel não, né? O Abel poupa 3-4 e acabou. Mas isso. Em vários times aí escalaram os reservas, os caras descansaram pra fazer o que eles fizeram ontem.
2: Hã? Pelo amor. O Marcos Muro Aguiar mandou um superchat aqui. O Corinthians tá totalmente perdido. Somos um clube falido e sem perspectiva, concordo plenamente contigo. Nosso presidente é frouxo e o elenco é nota 4.
0: Não, não concordo, cara. O elenco do Corinthians é melhor que o de São Paulo.
2: Elenco não é time.
0: Não,
2: parece que ele tá falando
0: de São Paulo.
2: O elenco é. Olha os três caras que o Diniz teve que colocar ontem.
0: Não, mas Benjamin, mas é que calhou de o Yuri
2: tá. Pena que você não tava no estádio. Na hora que o Diniz chama os caras, o torcedor do Corinthians faz assim, mano. Você tava?
0: Eu tava.
2: O cara fala assim, puta. Faz assim, todo mundo olha assim. Aí você vê nego já saindo, que fala, mas acabou.
0: A gente ia embora.
2: O que você vai fazer com o Guinegão?
0: Pedro Raul.
2: Pedro Raul e
1: Guinegão fez gol contra o Flamengo, velho.
2: Hã?
1: O Guinegão fez gol contra o Flamengo. Se eu sou o Diniz ontem, o Guinegão começa o jogo. Pro Memphis jogar na posição dele não ter problema.
3: Concordo plenamente. A única coisa que saiu do jogo do Flamengo foi a zica do Guinegão. Ele tinha que ter saído pra jogar ontem.
1: Eu não tenho
3: ninguém. Memphis não tem que jogar de novo.
1: Eu não tenho ninguém no meu time de
3: novo. Tem outro, tem que jogar o Guinegão.
1: O que eu vou fazer?
2: O cara acabou de fazer um gol contra o Flamengo.
1: O Memphis tá jogando essa bolinha aí faz uns 3, 4 jogos. Pô, não, tá num jogo fora de posição. Você vai jogar na tua posição, você vai ficar tranquilinho. Guinegão, se mata, igual você falou. Eu não quero técnico, incomoda. Eu quero um cara que incomoda. Você acha que o Guinegão ia correr ou não? Correr, ele ia correr. Ia dar trabalho. Agora, ele não fez isso. Por isso que eu falo, o Diniz não é o máximo culpado. Mas tem culpa no cartório, sim. E outra coisa que eu vou falar, do Diniz e do Dorival. Do São Paulo e do Corinthians. Eles são os dois últimos treinadores brasileiros da seleção brasileira. Tem que trabalhar melhor. Tem que trabalhar melhor. Pô, quer treinar o Flamengo? Quer treinar o Palmeiras? Pô, pega um time. O São Paulo e o Corinthians não são bons times, mas dá pra fazer melhor. Dá pra fazer melhor. Dá pra ter alguma coisa. Sabe o que você fala assim? Pô, o time dos caras. Vamos falar do time que tirou o Corinthians? É organizado o time dos caras? É organizado? Tem bons jogadores assim que destoam?
2: E não tem nenhum gênio, né?
1: Nenhum! Não
2: tem nenhum gênio.
1: O Tuca lá que jogava no Botafogo, que a torcida queria matar.
2: Tecnicamente são horríveis.
1: O canhoto que fez o gol pode ser um bom jogador. E o lateral que era zagueiro, que jogou uma partida assim, porra.
0: O gol foi bonito.
1: O Maria, não, e ele é zagueiro.
0: Eu não vi. Mas quem tava marcando no gol, Calil? Você lembra?
1: É o Galo.
2: Que levantou a mão. Que levantou a mão.
0: O cara lá na bandeirinha do escanteio.
2: Que levantou a mão, né?
0: Levantou
2: a mão. O goleiro também levanta a mão, perde tempo na hora do
1: pessoal levantar a
2: mão. Marília, eu recebi aqui, eu não vi o vídeo ainda, tá? Mas acabei de ver, porque não dá pra ouvir aqui.
3: Gaviões?
2: Gaviões. Gaviões já, aqui, ó.
0: Não, tá certo. Vai ter pressão.
2: Em tom de cobro, o Alex, né? O Alex da Mata que manda pra gente. Tá aqui, ó, em tom de cobrança.
3: Vai ter Dentinho. Cobrança, né? Porque sábado tem assembleia geral.
0: Tem que cobrar, natural.
2: Não vai ter cobrança. Ô, Dentinho, cobrança não vai ter. O pau vai cantar. Você tava lá em 2007, o ano que o Corinthians caiu. Explica pros jogadores do Corinthians o que eles vão viver a partir de hoje. Não tô falando que eu concordo,
0: não,
2: tá?
0: Não concordamos com isso, mas vão viver o inferno. Se bom, o estádio lotado, não conseguindo jogar, imagina agora com essa cobrança. Agora eles vão ver o que é o Corinthians de verdade. E é difícil jogar. A bola começa a queimar no pé. Se não tiver personalidade, chamar ela aqui, ó, e resolver os problemas, fazer os 3 pontos, fazer os gols.
2: O time do Corinthians pipocou ontem.
0: Mas lógico. Pipocou foi muito.
2: Porque o
0: muito,
2: São Paulo pipocou.
0: São Paulo jogou
2: melhor. São Paulo,
0: a culpa foi da torcida, pipoca, fez muito barulho.
3: Os quatro pipocaram. São Paulo admitiu, né? O Dorival admitiu.
2: Não, fez muito barulho a torcida.
3: Uma coisa inacreditável. Nunca tinha visto isso.
5: Os quatro times daqui de São Paulo pipocaram. Inclusive o Palmeiras.
2: O engraçado é o seguinte.
5: Inclusive o Palmeiras.
2: Engraçado é o que eu só gosto de falar com você agora, que é o único que dá pra gente conversar. O Crespo foi falar que tinha 45 pontos, o cara tinha 4 vitórias e 5, mandaram ele embora. O Dorival colocou a culpa na torcida do São Paulo, que lotou o Morumbi, que fez festa, uma chuva do caramba.
0: Pode fazer barulho.
2: Não, eu também acho que atrapalhou. E aí ninguém fala nada. Nada.
0: Não, mas estão falando.
2: É, não, não,
5: é louco. O Roger, Roger,
2: falando. Tô falando da torcida.
5: O era o Roger Machado.
2: Você é louco.
5: Tá sendo falando...
2: Tem a crônica esportiva aí.
0: O Roger Júnior e o Dorival Machado têm o mesmo desempenho. O Dorival
3: não, mas essa história ainda, olha, poucas coisas eu já não vi no jornalismo esportivo. Poucas coisas eu já não vi no jornalismo esportivo. Agora, o técnico admitir que a própria torcida atrapalha foi a primeira vez. Foi a primeira vez que eu vi isso acontecer.
2: É muita desculpa.
3: Porque normalmente passa um pano, agradece a torcida, não. Queria pedir desculpa pra torcida maravilhosa. Foi a primeira vez em muitos anos de carreira que eu vi um técnico dizer que a torcida atrapalhou.
2: Eu vi uma vez o Abel ficar puto porque a torcida do Palmeiras, falar que a torcida do Palmeiras tava cantando olé, lembra? Mas é diferente.
3: Ah, não, mas ali é outra.
0: Depois que acabou o jogo, o jogador foi cumprimentar a torcida. Imagina o que aconteceu.
2: Não sei o que você falou.
0: No final do jogo, foi bater palma pra torcida, a torcida quase matou.
2: Que jogador?
0: Do Corinthians, você não viu?
2: Não,
0: ontem acabou o jogo, foi bater palma, irmão. Esquece,
2: eu fui embora da Neoquímica Arena
0: ontem. Fui cego.
2: Puta, bicho, olha, fazia anos que eu não saía tão revoltado de um jogo como de ontem. O Claudemir Roberto mandou um superchat. O coitado do técnico olha pro banco e vê Gui Negão, Dieguinho, Pedro Raul, Lingard, mamãe.
5: É, coitado não, ele não, tem alguns erros, mas a maior culpa.
2: Eu vou chamar,
0: mas aí, sim, olha,
2: não é ele, dele a maior culpa. Ele tem culpa.
0: Eu entendo isso aí do banco, mas aí, pra ele olhar pro banco, é que o time que ele tá treinando não tá jogando nada. O titular não tá jogando outro, nada.
5: Os caras descansaram, meu.
0: Ele demorou pra mudar também. Demorou pra mudar.
5: Ah, é, tá cansado. Então,
0: demorou pra mudar também.
2: Antes de eu chamar o Marco Belo, eu gosto de falar da vida pessoal das pessoas.
3: Vamos falar.
2: Só mata uma curiosidade.
3: Da sua?
2: Não, da minha não, que nem.
3: Ué. Você quer falar de vida pessoal? Eu falo, mas a gente fala a sua também.
2: Quem tá chegando aqui hoje é você, querida.
3: Cuida aí.
2: E daí
3: vida pessoal todo mundo tem.
2: Tudo bem, mas ninguém quer saber da minha vida.
3: Talvez queiram.
2: Você é midiática.
3: Ô, Marina, talvez queiram.
2: Ontem, por exemplo, eu conheço teu marido, meu amigo, aquele cidadão.
3: Certo.
2: É palmeirense roxo. Por exemplo, rola um negócio desse, o Palmeiras classifica nos pênaltis e passa, e o Corinthians elimina.
3: Nem um pio.
2: Rola uma treta em casa?
3: Não, nem um pio.
2: Ele chega e fala, Marília, aí, toma aí, trouxa.
3: Não é louco, né? Nem gosta de dormir no sofá, nem é louco, né? Duas coisas. Não, mas ontem eu tava trabalhando.
2: Pacto? Mas vocês têm pacto, não? Fala sério.
3: Não, a gente não. Ele não faz isso. As crianças fazem com ele.
2: Teus filhos tudo Corinthians.
3: Claro, nasceram da minha barriga.
2: Mas você zoa ele?
3: Mais eu do que ele. Ele tem mais juízo. É, mas ontem, por exemplo, eu cheguei da transmissão super tarde em casa, ele tava dormindo. E ele só falou, e aí, tudo bem? Não quero falar. Tipo, ficou silêncio. Poucas. Aí hoje de manhã ele veio com um bom dia, eu falei, bom dia pra quem? Falei, vamos conversar sábado, que já é quinta. Só, né?
2: Caralho.
3: Mas não tem, não. A gente já foi a Corinthians e Palmeiras nos dois estádios, a gente tenta, né? Infelizmente, meus filhos não podem ver estádio dividido, mas eles vão quando é jogo no.
2: Você assistiu no o casamento de Romeu e Julieta, né?
3: Sim, sim.
2: Na tua casa é assim?
3: Na minha casa não é assim, porque... Não, meu pai nunca...
2: Você usa verde?
3: Não.
2: Teus filhos?
3: Não.
2: Tem toalha verde na tua casa?
3: Não. Mas tem o Paulo, já não tá bom?
2: Então o Bonfá usa
3: o Paulo verde. É o verde da casa.
2: Tá vendo? Não custou nada a gente falar de vida sua.
3: Não,
2: vida
3: mas pessoal. É assim, é bem tranquilo. É bem tranquilo. As pessoas ficam muito chocadas porque a gente tá vivendo na era da torcida única. Não, eu não fui criada assim, né? Minha mãe é super São Paulina. Minha avó era muito palmeirense, então não tem problema. Chocado,
0: filho do beijo quase virou São Paulo,
2: né? Mas não virou.
0: Ele é de coração, ele.
2: Eu fico chocado.
0: Que ele me adora.
2: Eu não conseguiria.
3: Não, dá. Sabe qual a diferença? O Paulo gosta do Palmeiras. Eu gosto mais de futebol. Então, ele sabe que é um tema mais meu.
2: Você é igual aquele filme lá, né? Dormindo com o Inimigo.
3: O inimigo é ele?
2: Lógico. Ele é palmeirense. Você é corintiano?
3: Ele é.
2: Porque se fosse o contrário, seria Dormindo com a Inimiga. Mas não, o filme é Dormindo com a Inimiga.
3: Eu acho que ele tentou um pouco que as crianças fossem palmeirenses, mas não rolou e ele aceitou.
2: Eu tenho alguns amigos meus ex-jogadores que não jogaram no Corinthians, mas os filhos são corintianos.
3: Eu sei, conheço alguns.
2: Exemplo, o Michel Bastos.
3: Magrão.
2: Quem mais? Tem mais gente.
3: Magrão jogou.
2: Rick. Quem?
3: Rick.
2: O filho do Rick, o Dodô. Você zoou teu filho ontem? Fala a verdade.
0: Não.
8: Cara, assim, meu filho é muito por causa que ele pegou a época do Pacaembu.
1: eu já tava parando de jogar. E meus primos são corintianos. E pegavam ele e levavam ele pro Pacaembu. E aí ele gosta do Corinthians. Às vezes vai lá assistir o jogo, mas ele não é fanático, mas gosta do Corinthians.
2: Mas tipo, você encheu o saco dele e falou, chupa, filho.
1: Ah, ele sabe, né? Ele falou, pai, o que, que ele fez no pênalti? Eu falei, porra, explica aí. Aí tudo é explicação em casa, né? Explica aí por quê. E meu outro filho mais velho que está nos Estados Unidos, ele é torce pro Fluminense. Tá super feliz.
2: Eu não precisei falar nada pro meu
3: filho. É, mas passou um sufoquito, hein?
2: Sufoquito. Agora
5: é Fluminense.
2: Os moleques falam mais palavrão que eu lá. Ô, vou direto pro CT do meu querido amigo Dr. Joaquim Grava, que eu adoro. Um abraço, Dr. Joaquim Grava. Tô com saudade de você, Joaquim.
0: Esse é fera, hein? Esse é fera.
2: Fala. Ah, é no Parque São Jorge? Então vamos ao Parque São Jorge. Com o Marco Belo, que o Marcelo...
5: São Jorge mesmo. Ah, não é CT, tá
2: no CT. Já chegou dando informação errada pra mim, né? Ô Marco Belo, você que tá aí no CT, teve a coletiva do Marcelo Paz. Alguma coisa bombástica ou só estamos junto com o Depay, todos unidos, venceremos?
8: Tudo bem, Benja, um abraço para você, pro amigo do Papo de Crack, TMC Segundo Tempo, 6 horas 20 minutos, falando ao vivo aqui do CT Joaquim Grava, tô ao lado da sala de entrevistas coletivas no campo número 1. Aqui do CT Joaquim Grava, e terminou agora há pouco, uns 10 minutos mais ou menos, a entrevista coletiva que durou mais de uma hora do executivo de futebol do Corinthians, Marcelo Paz. Eu vou começar do princípio, tá, Benja? Ontem o Marcelo Paz esteve na entrevista coletiva do Fernando Diniz, acompanhou a entrevista coletiva do Fernando Diniz, e é o que a gente fala, o técnico de futebol aqui no Brasil, ele tem que ser escudo do departamento médico, do departamento físico, das finanças, do presidente, ele tem que falar de transfer ban, ele tem que falar de contratação, ele tem que falar de tudo, do gramado, porque só o técnico fala, ninguém mais fala. E nós, repórteres que estávamos lá, eu e mais dois, mais particularmente, falamos que o Marcelo Paz precisava falar. A gente pediu a palavra do Marcelo Paz. Institucionalmente, o Corinthians precisava falar da eliminação na Libertadores da América. Mas não houve essa entrevista ontem, por algum motivo. O Marcelo Paz não falou ontem e ficou por isso mesmo. Só o Fernando Diniz conversou com a imprensa, além do Garro e do Bidu, dois jogadores que pararam para conversarem também com o pessoal que estava por lá. E hoje, às 14h, a gente recebeu a informação de que às 17h... o Marcelo Paz falaria por aqui, daria uma entrevista coletiva. É claro que todo mundo achou que ou o Marcelo Paz iria pedir para sair, ou o Fernando Diniz seria demitido, ou mesmo aconteceria algo com o Memphis Depay. Não foi nenhuma coisa nem outra. Foi a entrevista que teria sido ontem, só que foi hoje. O Marcelo Paz pediu desculpas pela eliminação na Libertadores, falou que conversou com o Memphis Depay, que tá tudo bem, segue do mesmo jeito. Algumas respostas foram melhores que outras, tá? Algumas respostas, por exemplo, quando ele falou que o Osmar Stabile manda mais que ele, então quando ele fala uma coisa e o Stabile fala outra, ele não considera um desrespeito, porque o regime é presidencialista, então ele baixa a cabeça e pronto, então ele não tem problema com isso, pelo menos da boca pra fora. E eu aproveitei, Benja, já que eu estava aqui, para tirar uma dúvida que muita gente tem, só que ninguém pergunta, né? As pessoas costumam não perguntar na cara das outras as coisas que querem saber. E eu fiz essa pergunta que a gente vai ouvir agora pro Marcelo Paz, executivo de futebol do Corinthians.
9: Nunca vi nenhum tipo de intercorrência entre um e outro. O Armando não entra no vestiário. Não entra, nem aqui, nem fora. Ele viaja com a delegação, é um vice-presidente eleito. Acho que ele tem essa prerrogativa, está conosco nos momentos de jantar, onde for, fica na dele, tranquilo, não fica dando pitaco no futebol, não chega no Diniz para dizer escale isso ou escale aquilo, jogador A ou jogador B, não fica de resenha com o jogador, ele vai, viaja e faz o papel institucional dele, como vice-presidente, está ali presente. Em nenhum momento ele buscou intervir em qualquer situação. Né? E, inclusive, por exemplo, de ontem para hoje, que foi um momento difícil, ele me ligou, dando força, Marcelo, vamos lá, vamos levantar a cabeça, a gente precisa voltar a ganhar. Então eu tenho que ser honesto, tenho que ser justo. Né? Ele nunca me causou problema e não vi ele causar nenhum problema dentro da delegação em nenhum momento. Agora, se tem um mal-estar com algum jogador a mais, eu nunca presenciei. Nunca vi um bate-boca, nunca vi um problema, nunca vi, ah, esse cara não pode... Nunca vi isso. Ele é vice-presidente eleito, tem os seus direitos legítimos, né, de poder estar frequentando os ambientes do clube, mas respeita o espaço do futebol. O espaço do futebol muitas vezes é o ônibus, Muitas vezes no momento de jantar, tem a mesa da diretoria, tem a mesa dos jogadores. Muitas vezes é o vestiário. Ele sempre respeitou isso. Então, não tive... Por exemplo, Diniz, você pode fazer a mesma pergunta para o Diniz em algum momento. Se o Diniz tem alguma queixa de comportamento do Armando dentro das viagens do futebol. Não teve nenhuma queixa. Então, já que a pergunta foi essa, eu tenho que ser transparente com todo mundo e falar a verdade. De minha parte, eu nunca tive nenhum desconforto com ele. Nunca causou comigo, né, nenhuma situação que me causasse desconforto. Agora, a gente sabe que tem um problema dele público, que já citei aqui, que eu também não vi desconforto nos momentos, mas não há uma harmonia ali na relação, uma amizade, assim, né, por alguma situação anterior.
10: Marcelo, tudo bem?
11: Infelizmente a pergunta foi cortada, então descontextualiza um pouquinho a situação, né? Então vou contextualizar com a pergunta. Um abraço, pessoal. Eu disse para o Marcelo Paz que eu conversei com o Armando Mendonça, que eu perguntei na cara do Armando Mendonça se era verdade que havia um desconforto quando ele entrava no ônibus com os jogadores do Corinthians, que era verdade que havia um desconforto quando ele estava no hotel dos jogadores do Corinthians, que era verdade que havia um desconforto quando ele entrava no vestiário do Corinthians, que era verdade que ele já foi expulso do vestiário do Corinthians pelos jogadores, convidado a se retirar. E a resposta do Armando Mendonça para mim, quando eu perguntei isso para ele, foi: pergunte ao Marcelo Paz. E aí eu falei ao Marcelo Paz: então estou perguntando a você, Marcelo Paz, o que o Armando pediu que eu perguntasse a você. Então estou contextualizando, porque assim a pergunta ficou meio esquisita a resposta.
2: Ô Marco Belo, você que estava lá ontem, faz um resumo do que você viu ontem na Neoquímica Arena.
11: Eu vi um Estudiantes jogando melhor em La Plata, para começar. Eu estive na entrevista do treinador do Estudiantes e concordei com tudo que ele falou. O Estudiantes jogou melhor que o Corinthians em La Plata e na Neoquímica Arena. E especificamente no jogo de ontem. No primeiro tempo, as duas equipes se respeitaram muito. Foi um jogo parelho, porque uma equipe estava meio que como se fosse no boxe, estudando a outra. Mas no intervalo, o técnico do Estudiantes viu que dava para ganhar. E ele falou isso na entrevista. Eu perguntei isso para ele, foi a minha pergunta, e ele concordou comigo. Ele falou: no intervalo eu percebi que dava para ganhar do Corinthians, que dava para ir para cima, que dava para aumentar a marcação, para subir a marcação, apertar o Corinthians, e a gente poderia ganhar no tempo normal. Ele concordou comigo, então o técnico do Estudiantes subiu a marcação na segunda etapa e sufocou o Corinthians do Fernando Diniz. E até eu não lembro se foi o Guilherme Lage que estava narrando ou o Galvão que estava comentando, que falou: pô, o Fernando Diniz só fez uma alteração, ele não fez nenhuma outra alteração. Pô, os caras que ele tinha no banco era brincadeira para fazer alteração. Não. Pedro Milans, Pedro Raul, não tinha como fazer alteração. E aí o Corinthians tomou um sufoco danado e deveria ter perdido por o Estudiantes no tempo normal. O normal seria o Corinthians ter sido eliminado pelo Estudiantes no tempo regular, porque o Estudiantes jogou melhor que o Corinthians. O que aconteceu foi o que acontece com o Corinthians, aqueles milagres que acontecem com o Corinthians, um pênalti a 50 minutos do segundo tempo. Aí o Memphis Depay foi lá, chutou, fechou o olho. Pra mim não foi displicência, eu ouvi a palavra displicência por aí. Displicência foi o Pato contra o Dida na partida contra o Grêmio na Copa do Brasil. Ele sim foi displicente de dar aquela cavadinha. O Memphis Depay foi inocente, porque o Muslera só pegou 15 gols na carreira. Ele tem 40 anos de idade e só pegou 15 pênaltis na carreira. Era só o Memphis Depay escolher o canto e chutar. Não precisava nem ser forte. E ele faria o gol. Então, resumindo, para mim, a cara da eliminação corintiana é o Memphis Depay. Mas o cara da eliminação corintiana é Osmar Stabile, que não paga 23 milhões de reais de transfer ban, que não traz um reforço pro Corinthians por causa disso. Há 150 dias, o Corinthians é o único time da Série A que não contratou nenhum reforço, por isso o Corinthians é fraco, o time titular é razoável, o time reserva é fraquíssimo e o Corinthians não tem time para passar pelo Estudiantes.
2: Ô Marco Belo, você que é um dos caras que eu sempre gosto de falar isso, que mais conhece de bastidores do Corinthians. Por tudo que você já viveu, você já cobriu, você já viu aí. Como será a vida do Memphis com a torcida do Corinthians?
11: Complicada. complicada. Ontem já houve pichações à noite nos muros do Parque São Jorge. O Memphis é um cara que tem uma personalidade forte e que se ele ouve, ele responde. A torcida do Corinthians, eu tenho informação de que não sei se amanhã, se depois, algum dia, vai tirar satisfações com os jogadores do Corinthians, tá? Tomara que não haja violência, torço para que não haja violência, mas haverá satisfações durante treino aqui no CT Joaquim Grava. Posso passar em primeira mão aqui na TMC, haverá, tá? Satisfações da torcida com os jogadores. E se o Memphis Depay estiver, ele vai ouvir. Eu estava aqui quando houve a invasão da Gaviões da Fiel, em que eles falaram que queriam quebrar a perna do Emerson Sheik e do Alexandre Pato. Os jogadores do Corinthians se esconderam na caixa da piscina. Teve jogador do Corinthians que ficou dentro da caixa da piscina. Os Gaviões da Fiel, por enquanto, estão quietos, mas desde ontem não estarão mais. E se o Memphis Depay ouvir e quiser responder, a situação vai ficar bastante feia para ele com a torcida do Corinthians. Agora, em relação ao técnico Fernando Diniz, não muda nada. O Diniz vai continuar escalando o Memphis Depay, ele vai jogar contra o Fluminense, não muda nada em relação a ele como atleta do Corinthians. Agora, em relação ao Memphis Depay com a torcida corintiana, isso vai mudar bastante. Aliás, o Marcelo Paz garantiu que o Diniz não cai nem perdendo para o Fluminense.
2: Ô Marco Belo, mas a gente conhece Corinthians, né? Acabou o ano, agora é só brigar contra o rebaixamento, né? O rebaixamento não é algo tão impossível assim. Não,
4: de nenhum time que tá lá.
2: Né? Ainda mais o Corinthians quando vive esse turbilhão fora do ar, fora dos bastidores. Ô Marco Belo, os bastidores do Corinthians que já estavam pegando fogo, a partir de agora, é o quê? É um incêndio... É um tsunami. Ali, é
4: aquilo que o Memphis colocou.
2: É o que, o Marco Belo?
4: No
2: é?
4: Vídeo dele.
11: Por isso o Marcelo Paz quis dar essa entrevista coletiva, porque ele não deu a entrevista ontem, deveria ter dado, porque teria apaziguado a situação ontem. Essa entrevista foi para apaziguar a situação, foi para dar poder ao presidente Osmar Stabile, para dizer que quem manda é o Stabile, que tá tudo certo, que tá tudo caminhando bem, eles estão devendo direito de imagem, estão devendo premiação, estão devendo bônus, estão devendo uma série de coisas para os jogadores, mas que tá tudo certo, não tem problema nenhum, todo mundo entende perfeitamente o que está acontecendo. Foi isso que o Paz quis passar, e é o dever dele, vai, como executivo de futebol, né? Eu tô ironizando aqui, mas é o dever dele como executivo de futebol tentar colocar panos frios na situação, mas é claro que a situação não está assim. O Osmar Stabile vai ser bastante pressionado, inclusive porque tem um pedido do Ministério Público para o afastamento dele. Ele já disse que não será afastado pela contratação daquela empresa de segurança particular BER, que, segundo o Ministério Público, é um enriquecimento ilícito do presidente corintiano. E, na minha opinião, o Osmar Stabile deveria aproveitar este pedido do Ministério Público para não ficar feio e falar: tá bom, vocês estão pedindo para eu ser afastado, serei afastado. Igual porque Cazares. Senão o negócio Cazares vai ficar feio pro lado dele.
4: Por vontade dele, né?
2: Renunciou para não ser expulso. O Marco Belo, pega um do domingo, o Fluminense vem completo, né? Porque não tem,
11: tem mais jogo.
2: Agora data é data FIFA, né?
11: A longa data FIFA. Sim, é o último jogo antes da data FIFA. Agora, o Corinthians também está completo e é um jogo decisivo para os dois.
4: Eu quero aproveitar a presença do Belo, porque ontem eu dei uma informação e depois eu recebi o telefonema. Eu vou contar a história aqui. Ontem eu dei uma informação de que o Yuri Alberto se machucou de novo pela segunda vez, porque forçaram ele num treinamento. Ele voltou, ele tinha uma planilha de treinar com os que estão em transição, depois mais um pouquinho, depois mais um pouquinho, e forçaram ele no segundo dia, ele estourou. Eu recebi uma informação de dentro do Corinthians. E quando acabou o programa ontem, me ligou uma pessoa muito ligada ao Diniz, que trabalha diretamente com o Diniz, dizendo que não é verdade, que não foi o Diniz que forçou a participação do Yuri, porque os treinos do Diniz, eles são, do Diniz e de acho que todos os treinadores hoje, são muito intensos, né? É aqueles campinhos curtos, mas o cara tem que dar o sangue, aí sai um time, entra outro, vocês sabem como é. E o Diniz, então, disse através dessa pessoa que não foi ele que forçou nada, que o Yuri machucou sozinho mesmo. Então, eu queria, por dever de ofício, estou dando essa informação. E eu tinha recebido uma informação contrária. Não sei se o Belo
11: Calil,
4: tem alguma informação.
11: Eu fui disso. Eu fui atrás dessa sua informação. Inclusive, você tem razão, os treinos do Diniz são puxadíssimos. Alguns jogadores não gostam, tá? Não é que eles são contra o Diniz, mas eles não gostam desses treinos puxados. Isso é uma informação. Seguinte, em relação ao Yuri Alberto, não tem nada a ver com o departamento médico. Tira o departamento médico de lado. Yuri Alberto fez todos os exames no departamento médico, não tinha problema, foi entregue ao departamento físico. A partir do momento que ele vai para o departamento físico, que aqui no Corinthians é chamado de departamento de análise e performance, o técnico Fernando Diniz trabalha junto com o preparador físico e com o próprio jogador para saber se ele pode treinar com cautela ou se ele pode treinar com intensidade. E o Diniz tem que ter o ok do chefe do departamento de performance para que o Yuri Alberto possa treinar com intensidade. O que eu fiquei sabendo, tá, Calil? Não estou desfazendo a sua informação, não, mas é uma informação diferente que eu recebi.
7: É bom saber.
11: A informação que eu recebi é que o Diniz não colocaria o Yuri Alberto para treinar com intensidade junto dos outros jogadores do Corinthians se ele não tivesse o ok do chefe do departamento de performance do Corinthians. Porque existem preparadores físicos e existe o chefe, aquele que dá o ok final. Perguntaram pro Yuri se ele estava sentindo dor, ele falou que não. Tinha o ok do chefe do departamento e performance. O Fernando Diniz colocou para treinar com os outros jogadores com intensidade total. Aí ele não estava ok e abriu a lesão.
2: O Belo, agora eu vou dizer um negócio para você. Ontem era um jogo decisivo e o Corinthians rodou. Domingo virou um jogo decisivo também. Gente, se o Corinthians perder pro Fluminense, Marco Belo, o caldo começa a entornar.
4: 11 decisões, mas é pro São Paulo, pro Santos, agora virou tudo decisão, velho. O rebaixamento...
1: Do Santos pra baixo.
4: É, o rebaixamento é uma possibilidade.
1: Diria Red Bull Bragantino, porque o Red Bull Bragantino é um time que eu...
12: Vai pegar o Flamengo.
1: É, tá com um ponto na frente do Santos.
2: O Marcelo Melius, ele mandou um superchat... Ó, galera, vocês podem mandar bastante superchats, tá? A gente gosta. Uma boa noite a todos. Benji, eu estava ontem no 405. Cruzei com você umas 3 vezes na parte de cima antes das cadeiras e a sua cara de desespero era impagável. Esse foi o pior jogo que eu assisti do Corinthians na minha vida.
4: Ele tá falando ou você?
2: Ele.
4: Ah, que foi o pior jogo. É, teve outros, né?
2: Esse entra como um dos piores jogos da minha vida como torcedor do Corinthians, entra ontem. Eu
7: até resultado concordo. Pelo futebol?
2: Pelo futebol pelo não,
7: conjunto
2: cara.
7: Da obra.
2: Quem é torcedor do Corinthians? Tá acostumado, velho. Pô, tá louco. O Corinthians foi campeão com um time mais ou menos, ganhando de 1-0.
4: Mas lutando, né?
2: Mas aquilo que eu te falei, aquilo que eu falei outro dia aqui.
4: Eu não aceito, não tem luta.
2: Ontem que a gente tava falando, assim, eu falo, torcedor do Santos, não admite, torcedor do Flamengo, não. Torcedor do Corinthians não tá aí, velho. Vai 1-0, tá lindo, meu. Não tem problema nenhum. Mas eu vou te falar, Dudu, cara. Eu falei pra você fora do ar, juro, agora eu não tô zoando, não. Vocês que jogaram futebol, vocês têm uma visão do futebol. Quem torce tem outra.
1: Sim.
2: Infelizmente, eu levo esse negócio muito a sério. É uma coisa meio religiosa, uma seita, sabe? A gente na vida tem que entender que você perde, se ganha, faz parte, não é isso. Mas há formas, cara. O que eu gostaria de falar, não vou falar. Eu não posso.
4: Eu também não vou falar.
2: Eu não posso. Não seria irresponsável a esse ponto.
7: Se você pudesse escolher uma coisa que te machucou mais, e você e o Dentinho, ontem, o que foi? Foi o pênalti? Foi o futebol? Foi a decepção?
2: O pênalti. Sabe por quê? Porque uma coisa é eu torcer pro Flamengo, que tem uma máquina, e o time não dá um chute no gol. Uma coisa eu sei, eu torço pra um time que é limitado, que vai aos trancos e barrancos de um clube que está despedaçado, caindo aos pedaços, entendeu? Que é assim, infelizmente é assim, o Corinthians é assim. Vamos lá, é a torcida, e não sei o quê, se o Corinthians não ganhar o Leolê, o pau vai quebrar. É assim, historicamente é assim. Então, se eu torcesse pro Flamengo, às vezes eu entendo até um pouco o torcedor do Palmeiras. Porque o cara tem um puta time na mão e às vezes o time não joga, o cara fica revoltado.
13: Como ontem não jogou.
2: Então, ontem eu não fiquei revoltado porque o Corinthians jogou mal, porque eu não esperava o Corinthians jogar bem. Eu fui lá para o Corinthians ganhar, era o mínimo. Sabe? Mas pelo menos tentar uns 3 chutes a gol, 5 chutes a gol, não. Então ontem pra mim foi um pênalti, cara. Pênalti.
7: Você deu.
2: Caiu do céu.
7: Caiu do céu.
2: Você tava lá no estádio.
13: Foi um pênalti
2: que ninguém esperava. Você tava no estádio. Você tava no estádio. Tava todo mundo desesperado, já puto. Pô, acabou. Quando deu o pênalti, você tinha que ver a alegria, porque os caras, todo mundo comentava lá, Marília. Caraca, Corinthians, é isso. Pô, agora vamos classificar nos pênaltis. O Hugo vai pegar. Aí o cara chuta a bola lá na lua. Na lua.
13: No metrô, lá na estação do metrô.
2: Porra, cara.
7: E você, Dê?
13: Eu também, um pênalti.
2: Você não se mata pra ir ver o time jogar, meu. É caro. É o diabo, cara. Frio. Todo mundo tá lá. Pô, que raiva, velho.
13: Tá frio, tá.
2: Que raiva, velho.
7: E por ter sido o Memphis, doeu mais ainda. Por ter sido o Memphis.
2: Não, pra mim não.
7: Não?
2: Não.
7: Não é isso, não pega?
2: Não.
7: Se fosse o Garro, ia ser a mesma coisa.
2: Eu ia ficar todo mundo quanto. Porque é um pipoqueiro.

0: consigo. Tem hora que assim, eu não consigo separar, eu concordo.
1: Tá? E depois que eu parei de jogar, você começa a compreender muita coisa. E ser uma coisa que eu nunca fui foi corporativista de jogador. Porque eu já errei muito, tudo. E a torcida no campo, eu já briguei com a torcida várias vezes. O torcedor sempre tem razão. Você tá no estádio, a torcida tá lá, ela, por mais que ela é louca, por mais que ela fala igual bem, pô, tem que vestir a camisa do Corinthians. A torcida tá lá pra ver o time dela ganhar. Deixar e isso o jogador nervoso, tem que entender.
2: Deixar o time nervoso.
1: Isso o jogador tem que entender. Cara, mas assim, o nosso lado aqui, dando opinião, comentando futebol, tudo, é procurar fazer uma coisa à parte.
0: Mas isso, eu assumi não, minha. Eu fiz uma autocrítica, tá?
1: Não, sim, eu tô falando assim.
0: Eu, nosso essa altura aqui, da minha vida, eu acho que eu deveria até. Faço uma meia-culpa aqui. Sim, sim. Eu até acho que eu deveria, às vezes, separar um pouco mais, eu concordo. Mas a emoção passa. Não,
1: então, eu acabei de entender.
0: O que eu vou fazer?
1: Separar mais? Eu acabei de entender, agora assim. Hã?
2: Precisa separar.
1: Hein, Benja? Domingo tem jogo contra o Fluminense e é esse time aí, velho. Os caras vão ter que jogar.
3: Não, e ontem, Benja, especialmente nesse jogo do Corinthians, a análise do comentarista e do torcedor não é tão diferente. O Corinthians não jogou nada, tinha que ter jogado mais e não podia ter perdido. Eu acho
4: que a análise do Corinthians é tão essa, que o Corinthians não jogou nada e que o time não tá entregando, que pouco se falou, e deveria se falar, da arbitragem, que foi péssimo.
5: Ah, não. Teve pênalti pro Corinthians.
4: Não. Não, tem dois jogadores aqui. O cara não rouba no lance capital. É igual no caso do São Paulo. O cara vai minando o jogo. Ele deu um cartão amarelo pro Bidon com 3 minutos. Eu falei, bom, então a nota de corte vai ser essa. O primeiro tempo, caras pegaram tudo, é braço na cara. Só teve amarelo pro Bidon. Foi dar um amarelo pro Estudiantes 42 do primeiro tempo.
0: Essa não compra.
4: Teve o pênalti no Gabriel Paulista.
5: Teve esse pênalti que eu falei. Mas eu fico impressionado, Dudu.
4: Tá 0-0.
5: Estádio cheio. Torcida apoiando. Os caras não se motivam pra jogar, cara.
0: Eu acho que os caras
3: até tinha que ter resolvido antes.
0: Mas motiva. Pô, peraí. Tamo ouvindo o cara que jogou lá e que tava dentro do
5: campo. Vou querer fazer. Eu tava
0: do O que eu tinha levado a falar que os caras não estavam motivados?
5: Você não viu, não? Os caras. Pô, por isso que não
0: queria. Eu quero a tua opinião. Eu queria marcar forte.
5: Jogou bola. Dudu, marcar forte, chutar uma bola no gol, cara. Tentar fazer um gol. Pressionar os caras forte. Os 15 primeiros minutos pressionando ali, com a torcida apoiando. Pô, se fazer isso no Corinthians.
2: Essa pressão depende de qualidade.
5: Não depende de qualidade. Irmão, ó, Mano Menezes, Tite, falava, os 15 primeiros minutos vão abafar os caras lá na frente, vão deixar ele respirar, chutar a bola no gol, chuta no meio do campo, pressiona os caras lá, escanteia, vamos fazer o gol. Depois tranquiliza o jogo, começa a tocar a bola, segura a bola, fica com a bola. Os caras não falam isso mais. Tanto isso. Do Corinthians, tanto do São Paulo.
3: Esse jogo
5: do
3: time do Abel só joga assim. Ele tenta fazer o gol no começo.
5: Como não faz um negócio desse, pessoal?
0: É isso. Eu concordo, Dudu, é isso. O São Paulo tem um time horroroso, eu acho horroroso. Quando eu falo que São Paulo é horroroso, não tô falando que o Corinthians é o Barcelona, não é, mas é um horroroso.
3: É um pouquinho melhor.
0: Mas são dois times ruins. Aí eu vejo, tô vendo o jogo do São Paulo, o time é ruim? É. Mas o time do Boca é horrível também.
3: Também.
0: E porra, não faz nada.
3: Nada. No primeiro tempo, esse jogo aqui, o São Paulo não deu um chute.
0: Pô, não tem centroavante, beleza. Pô, mas não dá pra chutar, pra tentar.
3: Bem, é isso
0: que eu falo, Dudu.
3: Por isso que eu tô falando.
0: É isso que eu falo. O Corinthians ontem, foi isso mesmo. Não tinha centroavante, não tinha tal. Pô, mas você tem Galo, você tem meio. Será que não dá pra arriscar
5: de jogada individual, tem pra fazer
0: alguma coisa. Tentou foi o Carrilho.
4: Tentou foi o Carrilho. No primeiro tempo, o melhor lance foi o Carrilho, um chute pra fora.
3: Agora o Bela tá te chamando, Benja, e é bom a gente chamar ele, porque depois que ele, que o cabelo dele cresceu, ele nunca mais usou boné, hein? Ele tá de boné hoje. Ele tirou o boné.
6: O Caio Granado trocou o boné. Hoje eu expliquei pra produção que excepcionalmente eu estou de boné porque eu não dormi hoje. Eu estou sem dormir de ontem pra hoje. Então meu cabelo tá parecendo o do Bozo. Então eu pedi pra produção, excepcionalmente, peço desculpas por aparecer de boné na TMC. É uma excepcionalidade.
3: Mas não foi uma crítica minha. Foi só uma observação.
6: Não, eu só aproveitei a crítica para passar o recado, só, Calil. Não tô falando de você, claro.
0: Ô, Marco Belo.
6: Eu estou virado de ontem para hoje. Só queria falar duas coisas.
0: Eu dormi.
6: Que vocês estão dizendo, Benja. A primeira, o Garro deveria ter jogado o Tomás Palacios para fora do estádio. No gol do Estudiantes. E o Garro tirou o corpo e deixou o Tomás Palacios, que é reserva do Estudiantes, cruzar a bola pro gol. E outra coisa, eu tava conversando com um ex-jogador do Corinthians, que fazia muito gol de cabeça e de falta, que jogou com um dentinho, inclusive, e ele me falou uma coisa que eu não tinha pensado. O Bidon, desde que levou o cartão amarelo, ele parou de jogar.

0: Ele ficou com medo de levar outro cartão amarelo e parou de jogar, simplesmente.
1: Cartão amarelo não jogou ontem.
2: Amarelo bobo. Quem era o jogador que você conversou? Quem é o Dentinho que fazia gol de cabeça?
1: Comigo?
2: Ele acabou de falar.
1: De falta, Chicão? De falta é Chicão.
0: Ele mesmo.
1: De cabeça já era um pouco
2: difícil. Ô, Belo, deixa eu perguntar uma coisa pra você, Belo. No São Paulo, eu gosto de fazer esse paralelo porque as situações são muito parecidas. No São Paulo, quando tem uma decepção assim muito grande, uma derrota muito grande, sempre no dia seguinte aparecem as cortinas de fumaça. Ah, vai contratar o Messi, o Cristiano Ronaldo pousou com a camisa do São Paulo. Sempre tem uma bobagem. Não, tô dando um exemplo. Surgiu alguma coisa aí de Safiel? Ah, não, porque agora a Safiel, apareceu um investidor.
1: Intervenção.
2: Surgiu alguma coisa assim nessa entrevista aí de hoje, algum zum-zum-zum de... Porque sempre aparece pro torcedor falando, não, calma, perdeu ontem, mas agora a Safiel.
0: Barolo, boa noite pra você. Primeiro, é comum acontecer isso, já vi várias vezes no futebol. O problema é que no Corinthians é impossível ter uma cortina de fumaça boa. O Ministério Público está investigando o presidente. O Ministério Público transformou o vice-presidente em réu. Os outros ex-presidentes estão sendo expulsos ou investigados dentro do Conselho de Ética do clube. Estão tentando, até hoje, cancelar uma assembleia que pode mudar o estatuto do clube, que está marcada para o sábado. Tem gente tentando na justiça, até hoje, tentando cancelar essa assembleia. E os advogados do Corinthians estão tentando cancelar essa assembleia. Isso que é pior. E o Leonardo Pantaleão, que é ex-presidente do Conselho Deliberativo do Corinthians, me falou que ele tá lá do lado do tribunal, derrubando liminar, para poder ter essa assembleia que pode mudar um pouco o estatuto do Corinthians, porque eram 90 e poucos itens, passaram para 11. Então é mudar um pouquinho o estatuto do Corinthians. O Corinthians não pode anunciar a contratação de ninguém. O Corinthians não vai anunciar name rights. O Corinthians não pode anunciar patrocínio, porque ninguém quer patrocinar o Corinthians. Só se sair um patrocinador, é mais fácil do que chegar. Então, infelizmente, aquela agenda positiva é impossível aqui, Barolo.
2: Ô, Marco Belo, então eu vou lá sábado votar ou não vou? O que eu faço?
0: Hoje é quinta-feira, 6h48, né? Não virou 49 ainda. Quinta-feira, 6h48, ainda não virou 49? Pode.
2: Tem um superchat aqui, concordo com a Marília. Memphis nunca foi 9 e também não podemos esquecer que quando o Memphis chegou em 2024, ele levou 10 jogos para entrar em forma. Quem manda... concordo com a Marília, Paulo Bonfá. Não, tô brincando. Matheus Nascimento.
3: Paulo Bonfá nunca concorda com a Marília, sabia
2: Mateus
3: que não era
2: Nascimento,
3: ele.
2: Matheus Nascimento. Ai, meu Deus do céu. Ô, Marco Belo, teu destaque final.
3: Vamos falar mal de outro time um pouco.
2: Vamos falar mal de outro time aí.
1: Não faltam Marco opções. Belo.
0: Acabou de chegar um documento do Ministério Público aqui, só que como eu tô no ar, eu vou ler depois e se for alguma novidade eu passo pra vocês, tá bom? Mas não para de chegar documento. Meu Deus do céu. A TMC vai ter que me pagar um curso de direito pra continuar sendo setorista do Corinthians desse jeito. Um abraço pra vocês, bom final de programa aí.
2: Valeu, Marco Belo. Enquanto isso, Belo, o setorista do Real Madrid tá cegadaço lá, viu? O Marcelo Melius, ele mandou um superchat. A pressão que o Dentinho está falando foi feita pelo Estudiantes ontem, por isso o Corinthians foi obrigado a dar chutão quase o jogo inteiro.
1: Lógico que vai ter pressão do Estudiantes, mas quem estava em casa era o Corinthians. Mas sabe por quê? Porque o Garro sempre vai buscar a bola no pé do volante, do jeito que ele joga é muito cômodo. Então cai pra beirada e toma espaço do outro colega de dentro de campo, não fica entre linhas pra receber a bola atrás do volante pra colocar o jogador na cara do gol.
4: Ele não jogava assim, Dentinho. Ah, mas ele chamava o jogo, ele ia pra cima.
1: Mas ele sempre vai buscar a bola no pé do Alan. Aí vai buscar o Alan, faz o terceiro zagueiro, que não precisa, não tem pressão nos caras, não precisa. Aí como vai ganhar?
5: Mas qual que era a maior virtude do treinador Fernando Diniz, que a gente sempre elogiava?
4: A bola sair com qualidade de trás pra frente?
5: É isso.
2: O William...
3: Todo mundo fala da ausência do Roberto, mas tem dois jogadores que deixaram de jogar esse mês aí, no caso, nessa perna de eliminatória, que fazem muita falta no Diniz no Corinthians, não é no Diniz-dinizismo. Ranieri e André. Ranieri faz muita falta na saída de bola
2: jogador,
3: do Corinthians.
2: Bom jogador.
3: Além de ser a cara do que você falou da garra dentro de campo, quando falta qualidade, o André também. Mas o fato, quem faz isso... eu acho até que o Alan não foi exatamente um horror completo, mas o Ranieri fez muita falta na eliminatória.
2: O Wallace de Araújo, ele mandou superchat, boa noite a todos. Memphis teve culpa? Teve sim.
6: mas esse time não teve um pingo de agressividade jogando em casa. E a opinião do Dentinho...
3: O povo tá com a gente.
6: Foi certo.
1: Viu? Toma.
3: Só isso que eu queria
1: toma,
3: te dizer.
6: Pode
1: toma,
6: ficar.
1: Toma.
6: Pode ficar. Não, o povo pode estar do lado de você. Não sou candidato a nada.
1: O povo.
3: O povo. O povo é nós.
6: O Wallace de Araújo.
3: O povo é nós.
2: Vocês estão falando a mesma coisa.
6: Boa noite.
3: O povo é nós. Porque o Benji, ele tá um pouco...
6: Não tem problema. Não sou candidato a nada. Que o povo fica com vocês. Eu não sou candidato.
3: Mas nós não somos candidatos. Mas é bom saber que o povo tá com nós.
6: É o povo de Paris está com você. Wallace de Araújo.
3: Vou falar aqui quem é de Paris.
6: Boa noite a todos. Ah, já li. Esse aqui, cadê?
3: Vamos
6: aqui,
3: falar mal de outro time que eu preciso ir embora.
6: Bom, William, não vai não. William Fernandes.
3: Tem que trabalhar.
6: É peixe, hein? Não caiam nessa.
3: Sul-americana hoje.
6: Não caiam nessa que Diniz está garantido. Dirigente, quando fala que o treinador está garantido, está quase demitido. Perde pro Fluminense em casa pra você. Perde pro Fluminense em casa pra você ver.
2: Mas não tem ninguém no mercado. Isso mais, que eu ia perguntar. Né? O Tite não tá mais. O...
1: Só
2: não,
1: tem
2: o
1: a família Dias. Não,
3: família
1: não
3: tá Dias.
1: Mais.
3: Ah, Ramon e Ramonzinho.
1: Ramon Dias.
3: É, tá. Ramon e Ramonzinho.
2: Então, eu acho que é uma possibilidade.
6: Ô. Calil.
1: Sim, senhor.
6: Rapaz, velho.
3: Ah, oba,
6: o Palmeiras,
3: vamos.
6: O Palmeiras bateu na trave ontem.
4: Claro, não jogou nada. Você vê, Benja, quem falhou no Palmeiras, quem não jogou ontem, né? Falhou em Portugal, que eles falam quando o cara não joga. Quem não jogou ontem? Gustavo Gomes, que é um jogador que simboliza tudo que eu tô falando aqui. O Gustavo Gomes, o adversário pega a bola, ele não sossega enquanto ele não tira a bola do cara. Ele vai pra cima, ele morde. Se o cara dribla, ele vai... O Palmeiras ontem foi passivo, falhou no posicionamento. O goleiro saiu como herói no pênalti, mas falhou também, principalmente nos gols de cabeça.
6: Eu não achei, não.
4: Foram cara. Cruzamentos, Dodô, da intermediária, meu. O goleiro tem que sair.
6: Eu não achei, não.
4: Não cara. Foi o cruzamento do fundo. E o Palmeiras foi passivo, também não acertou um contra-ataque. Melhorou um pouco depois que entrou o Vitor Roque. Quando tava o Flaco Lopes, não acertou um contra-ataque.
3: Também o Flaco Lopes tava lá, coitado, parecia o Wilson Náufrago.
4: Não tava, Lucas Evangelista entrou, não fez porcaria nenhuma. Nada, pra variar. Então, é que o Palmeiras ganhou nos pênaltis, que aí o Carlos Miguel realmente brilhou, e fica assim, é o resultado.
6: Cara, eu acho que o...
4: Mas o futebol do Palmeiras no sábado
2: contra o São Paulo também foi ruim.
4: Foi, o futebol ontem do Palmeiras ontem, ele passou, foi igual, né? Do Corinthians, igual e do São Paulo e do passou. Santos.
6: Mas o time quando é bom é isso, até jogando mal ganha.
1: É sorte, né?
5: Mas assim, o Palmeiras
4: eu não gostei.
5: O Palmeiras flertou pra ficar fora.
4: Dodô, não pode tomar um gol aos 40. Tomou os 45, acabou o jogo.
6: Dodô pode, que se ninguém falhar, termina 0-0.
4: Tomou o gol aos 45 que empata, acabou o jogo.
6: Se ninguém falhar,
4: o jogo termina 0-0.
6: Então,
4: 47, um gol igual. Dois gols concordo, iguais.
5: Foram dois lances em cima do zagueiro do Bruno, Fux, né? Mas assim, o Palmeiras fez o gol na frente, depois logo tomou o gol de empate, mas o Carlos Miguel não fez uma defesa, gente. Até os 44 aí, que saiu o segundo gol do...
4: Nem coisa. O goleiro do Atlético.
5: Sofreu pouco, aí fez 2-1, fez o gol com o Vitor Roque, que bateu,
2: 37,
5: bateu muito 35. Bem o pênalti, entrou no jogo. O Palmeiras teve chance de contra-ataque, o Palmeiras desconcentrou do jogo porque tava sofrendo pouco. E aí, numa bola cruzada, o cara ganhou do Bruno, fez o gol e tomou o segundo, e tomou o terceiro. Flertou com a eliminação. E aí, nos pênaltis, pra falar que não pipocou, os caras do Palmeiras bateram o pênalti, ó. Aqui, ó. E o goleiro tava lá pra realizar. Então,
4: tudo bem, mas o Palmeiras não podia ter chegado nos pênaltis.
5: Claro, Calil. O Palmeiras deu dois vacilos.
4: O Palmeiras é muito mais time.
5: O time da LDU é muito limitado.
4: Claro,
5: muito limitado.
6: Esqueci de te falar um negócio. Sabe quantos pênaltis o Corinthians teve nessa temporada? Três. Sabe quantos pênaltis o Corinthians perdeu? Três.
4: O Memphis, dois, né? Que foi aquele que esburacaram
6: mais. Ele recebeu três pênaltis na temporada e perdeu os três.
1: Mirassol também, né?
6: Perdeu três.
5: Eu acho que a desatenção do Palmeiras quase tira o Palmeiras da...
6: Mas o Marília...
3: O Palmeiras tá na mais uma semifinal, acho que de seis, né? Seis Libertadores com o Abel, é a quarta semifinal que o Palmeiras chega. E como concordo plenamente, sou super resultadista, tanto faz como chega. Não é o que o palmeirense pensa e não é à toa que pela primeira vez você escuta tanta crítica em relação ao trabalho dele. Mas dessa vez o Palmeiras não faz a Libertadores que fez nos anos anteriores. Se classificou em segundo e nos últimos anos sempre teve a melhor campanha, disparado, não perdia pra ninguém. Contra o Cerro Porteño empatou em casa, não conseguiu ganhar. E contra o LDU na semana passada, o Carlos Miguel duas vezes quase, é porque é o Estrada, sim, o atacante, sim, da LDU. Aí pode colocar a Marília que dá na mesma. Saiu uma, porque eu sou volante, eu quando estou de atacante funciona igual. É a primeira vez que o Palmeiras ele tem uma musculatura, uma lembrança, é um time que sabe disputar Libertadores, mas essa Libertadores do Palmeiras é a pior tecnicamente.
2: Fluminense favorito, então?
3: Não.
2: 50%?
6: Com tudo, com tudo isso.
3: Não. O Palmeiras é hoje daria jogo.
6: Decide no Allianz, né?
3: Decide no Allianz.
5: Eu acho que
3: Nubank.
5: Eu acho que tem jogo.
3: Tem jogo.
5: Não vai ser fácil, mas o Palmeiras continua favorito. O fato de jogar o segundo jogo 60, em casa...
6: 40. Eu concordo com o Dodô. 60-40. Pra mim é 70-30.
1: 70-30?
5: Pra mim é 60-40.
1: 70-30.
5: 60-40.
6: E você vê, quando o time é bom, quando o time é bom, às vezes, quando a fase é boa, é isso. Vai, eu sigo o barro, vai.
2: Passa. Olha o primeiro gol do Palmeiras.
6: Passa.
2: Ela bate, volta, vai em caminhão.
4: Bateu, foi igual o gol do Palinha aquela vez. O cara chutou pra frente, bateu no Marlon.
5: Olha a tabela do brasileiro e você vê a realidade.
2: Não, essas eliminações é o retrato do futebol paulista, né? Os três eliminados.
6: O Giba Sepp, ele mandou um superchat. A análise do Calil está igual à entrevista do Diniz. Não podia tomar aquele gol, nenhum time pode tomar gol em momento nenhum do jogo.
4: Bom, eu acho que eu expliquei, né? Que é uma questão de atitude, não é uma questão tática, porque a tática, ela é, e a estratégia, elas são definidas antes do jogo. Só que nenhum técnico fala, ó, você vai lá aos 18 segundos, nós vamos tomar o gol.
6: Cara, você tá...
4: Toma o gol...
6: Você fica... tá deixando todo mundo puto aqui, não sei porquê. Os caras tão puto contigo aqui.
4: Ah, mas
6: ó.
4: Isso aí é normal.
6: Ó, o Flávio...
1: Isso, que saudade de torcedores.
4: Que saudade disso, galera.
2: Os torcedores...
4: Vai ter,
2: você deu um sorriso do dentinho hoje, hein? Você tirou um sorriso do dentinho.
6: O Calil deve estar bêbado. O Palmeiras jogou bem, sim. Teve dois erros de marcação. Esse cara ama falar mal do Palmeiras. Bom,
4: se você é palmeirense mesmo e se contenta com o que o Palmeiras apresentou ontem, eu não me contento. Eu acho que o Palmeiras tem time, jogadores e técnico que, aliás, foi expulso de novo.
5: De,
4: né,
5: novo, isso é verdade.
4: De novo.
6: O Ronaldo...
4: Ofendeu o juiz ontem, foi expulso, sim, de novo. Foi expulso de novo. Se você se contenta com isso, eu não. Eu acho que o seu time pode muito mais.
6: O Ronaldo Nascimento falhou nos gols, esse Calil tá louco. O segundo gol foi a queima-roupa e ele catou sim, mas
4: não,
6: voltou pro cara.
4: Não, o segundo gol não, foi de cabeça.
6: Ô, Marília, antes de você ir embora, a visão feminina. Eu sou muito fã do Abel, pra mim esse Abel é um monstro. Mas puta, bicho, é difícil, hein?
3: Chato. Cara, é difícil, difícil igual chato. Caraca. Não, eu acho que o Abel e todo relacionamento profissional também chega nesse ponto. Ele cansou um pouco, né, do jogo. Eu acho que ele chegou no Brasil com a cartilha decorada do palmeirense e cheio de elogios. Ele chegou sabendo onde ele ia pisar. Saiu lá da Grécia, pisou, pegou a cartilha lá, desembarcou no Brasil sabendo primeira academia, segunda academia, nós contra eles, contra tudo e contra todos, somos perseguidos, arrancada histórica. Decorou tudo que tinha que decorar, desceu e virou o Palmeiras, não é?
6: Eu gosto dessa mulher aí.
3: Não, né? É? Decorou tudo e foi muito bem. Eu acho que casou e, evidentemente, ele pegou um time arrumado do Cebola. Temos que falar isso, que ele não chegou aqui, montou um time. Pegou um time arrumado do Cebola, ganhou a Libertadores do gol do Breno Lopes do Santos. E a partir dali é o Palmeiras assinado por ele, né? Teve aquele susto contra o River Plate, vai pra final da pandemia. Aí ele teve várias tentativas e erros naquele ano. Eliminado pelo Defensa e Justiça, eliminado pelo CRB. Não, a gente fica com as vitórias, mas ele teve um ano de 2021, que é o ano da Libertadores contra o Flamengo, em que várias coisas aconteceram. Perdeu o brasileiro pro Atlético, várias coisas aconteceram. Ganhou do Atlético aquela semifinal de Libertadores daquele jeito que o Hulk perdeu pênalti. Mas é um Abel que construiu vários Palmeiras de várias formas. E tudo o que ele sempre falou, agora ele tem. Investimento, tem mais que o Flamengo. Né? O time dele investiu nos últimos dois anos mais do que o Flamengo. Você pode falar que o time do Flamengo é melhor, então fizeram errado, porque o Palmeiras investiu mais que o Flamengo. O Palmeiras tem uma base mais vitoriosa que a do Flamengo. Se nesse momento o Flamengo tem um time melhor, alguma coisa aconteceu de errado.
6: Desde criança você gostava de futebol?
3: Desde criança.
6: Seu pai...
3: Na verdade, meu pai gosta, minha mãe gosta muito, minha mãe é muito São Paulina. Né?
6: Você vai ter futuro nessa profissão.
3: Pode ser, tô tentando.
6: Ô, Marília, queria agradecer pra caramba que você tá aqui.
3: Eu que tenho que agradecer.
6: Você tem jogo pra fazer, você sabe que eu tô muito feliz de estar aqui. A gente, somos amigos há longos anos, tô muito feliz, sucesso.
3: Amém.
6: Papo de... Você estreia que dia?
3: Segunda.
6: Essa segunda-feira já? Segunda-feira. Então...
3: Pra falar do 1-0 do Corinthians em cima do Fluminense. Chupa Benja.
4: Que jogo
3: gol é do Memphis.
6: Chupa Benja, obrigado, isso. Que ele vai fazer o gol contra o Fluminense.
4: Que jogo,
6: obrigado,
4: que jogo você vai fazer hoje?
3: Eu vou fazer o glorioso. Desculpa, Calil, mas eu vou fazer. Se te toque, Cienciano, de onde sairá o adversário do Galo. Do Galo, que é semifinalista da Copa Sul-Americana.
6: Marília, um beijo pra você. Comece com o pé direito, sucesso.
3: Comportem-se aqui. De vez em quando eu vou aparecer também na segunda edição, no segundo tempo. Pra colocar todo mundo no seu lugarzinho.
1: Isso aí, principalmente o beijo.
2: Vai ficar com a gente, Marília, de vez em quando?
3: Não, de vez em quando
2: eu não. O Dentinho, quando o Corinthians joga, no dia seguinte ele não vem trabalhar.
1: Por quê? Porque é excesso de carga.
3: É fazer o CK, né?
2: Controle de carga.
1: Controle de carga. Ô, Marília, você não apresenta, não?
3: Apresento.
6: Então tá bom. E apresenta bem pra caramba.
4: Ele tá querendo insinuar que o apresentador falta.
3: Também? É controle de carga?
1: Se tiver com um pouco de gripe,
2: eles são poupados, Marília. Duas vezes por semana eles são poupados.
3: Eles são Memphis. Eu tô recuperando a forma.
2: Contrato renovado.
6: Se ela vier aqui, seria muito bem substituído. Um beijo, Marília.
3: Beijo, bom trabalho pra vocês. E agora a gente vai falar do joelho do Neymar, não?
6: Mande.
3: Vou pra lá ouvindo vocês falando quem tem o joelho melhor que o do Neymar, hein?
6: E mande um efusivo abraço a Bonfá, Paulo.
3: Vou conversar com ele quando ele esquecer de ontem. Lá pro sábado eu mando.
6: Mas só fica aqui só pra você ver a reação do Calil com esse... Cara, o torcedor do Palmeiras tá te destruindo.
4: Se eles se contentam com
6: o povo. O Flávio Sepp manda um superchat. Se contentar é uma coisa. Agora, comparar com os pequenos de São Paulo é piada. Sempre quero que jogue o máximo, mas nem sempre é possível. Mas sim, jogou bem. Entenda que jogar bem não significa que não pode melhorar.
4: É a opinião dele. Aliás, ele chamou o Corinthians, o Santos e o São Paulo de pequenos, né? Eu dou um conselho pra ele.
6: Tem mais cara xingando, velho.
4: Não, mas só esse que chamou de pequenos, eu dou um conselho pra ele. Cuidado aí, meu amigo, porque se aparecer um cara atrás de você e você achar que é pequeno e for grande, você
6: que
4: pode
6: isso, me dar isso, Calil!
4: Tô dando conselho de vocês! Eu tô ajudando o cara, meu! Calil! Eu tô ajudando o cara! Ele tem que me agradecer! Vai. Já pensou?
6: Calil!
4: Você vai passar numa esquina, tem um espaço pequeno, você acha que é grande? Você bate o carro.
6: Agora o cara, os caras estão bravíssimos. Quer ir, Marília? Pode ir. Passa. Pode ir.
2: O Dentinho faz isso todo
6: pode
2: dia,
6: ir.
2: Marília.
6: Pode ir.
4: Tchau,
6: Marília. Tchau. Sucesso.
4: Olha o Fernandão.
6: O Beverly Feitosa. O Fernandão também vai chover aqui dentro, Fernandão?
4: É igual o Belo, ele tá de boné.
6: O cara tá de capuz, guarda-chuva, bombacha. O cara tá bravo, ó. Mandou superchat, cara, e um comentarista de boteco. Respeita os clubes sul-americanos. Pra ele, os clubes são todos lixo. Respeita a tradição e a camisa dos clubes. Se for pensar assim hoje, o gigante Santos é um lixo.
4: Bom, eu não usei a palavra lixo nenhuma vez. Agora, se ele falar que o time da LDU é bom, eu vou embora junto com a Marília. Falar que o time da LDU é bom, pelo amor de Deus. Fala um jogador da LDU que você queria no Palmeiras.
6: Nenhum.
4: Nem no Corinthians, nem
6: não,
4: eu.
6: No
4: nem
6: Corinthians depende, não sei. Calma.
1: O Corinthians é outra
6: calma
1: situação.
6: Aqui. Calma, vamos olhar certinho. O sarrafo tá bem lá embaixo. O Giba Sepp manda um superchat. Jogar bonito e ser eliminado ou jogar mal e classificar?
4: Eu não falei bonito, eu falei jogar mal. Bonito, o Palmeiras nunca jogou. A última vez que o Palmeiras jogou bonito era o Ademir da Guia, número 10. Eu não tô falando de bonito. Era o Djalmin, aquele do Luxemburgo. Não,
6: o Palmeiras,
4: era...
6: o Palmeiras
4: eu tô falando de jogar bem, marcar bem, a bola parada. É que os caras não entendem, né? Eu tô tentando explicar.
6: Rapaz, ô galera, para de xingar o Calil. Eu vou até tapar o chat aqui, para. O cara tá xingando você demais.
4: É, Benja, o que vai fazer?
6: Pra nada.
1: Aleluia, olha, tava muito na folga, né, Calil? Ninguém tá
4: chegou... feitinho, fica só azucrinando.
6: 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É, 7 horas e 5 minutos, Dodô.
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6: O Rafael Luiz manda aqui um chat. Bem já, Calil, você é o melhor.
20: Muito obrigado.
1: Eu também acho, eu gosto, Calil, você é o melhor mesmo.
6: O Evandro Carlos, Calil, como é torcer pra time pequeno? Os caras estão te...
20: Mas, sério, eu pergunto, que time ele torce?
6: Ele não fala.
20: Você deve saber, por exemplo, se for sobre rebaixamento e você for palmeirense, você entende muito mais do que eu, né? Então depende, cada depende.
2: Bom, desse da, assunto da eu não colocação. Posso comentar, né?
1: Não, do Paulista você pode comentar. Vai voltar pro Paulista? Vai voltar pro Paulista?
2: Desse assunto eu não posso comentar.
20: Mas, e outra, você não entende. Você não entende mais de rebaixamento graças ao meu time que te salvou. Graças ao meu time que te salvou.
6: Pipoca, sofá, uma breja.
20: Eu acho que ficou boa, só devia ser covardes o título, porque tanto o Corinthians como Santos, como São Paulo, pra mim foram covardes.
6: Mas
1: essa daí ficou boa.
20: Sobre esse negócio do Galo, eu não vou comentar.
6: Daqui a pouco, peraí. Daqui a pouco nós vamos falar.
20: Esse é um fato muito desagradável.
6: Daqui a pouco nós vamos falar. O Dodô, mas aquilo que eu tava te falando é o seguinte: que eu vou torcer pra ter Flamengo e Palmeiras na final. E explico por quê. Quanto mais Flamengo e Palmeiras for pra final, melhor. Porque tem que mostrar pra esse bando de dirigente aí que ou eles mudam a chavinha, ou eles viram tudo, ou acabou, amigo. Os caras vão ficar 10 anos na
2: dança. Veja, se eles não enxergaram isso até agora, velho, não vão enxergar. Vai ser campeão mais 10 anos.
5: Mas isso vai, já tão ganhando tudo. Isso vai ser uma coisa normal. Se o Palmeiras e o Flamengo não fizerem nada de estranho, porque...
2: Então, mas vocês não acham hoje, por exemplo, que o Palmeiras...
6: Então, se não acontecer nada de estranho, afinal é o Palmeiras e o Flamengo.
5: Eu acho, sim, que são favoritos para chegar à final da Libertadores. Fluminense. Mas não dá para menosprezar uma semifinal brasileira entre Fluminense e Palmeiras.
2: Então, mas
5: e nem o jogo, uma semifinal de Libertadores, por mais que o Flamengo é muito favorito, não dá para cravar.
6: Não, o Flamengo eu cravo para você.
2: Ô, Benja, vocês não acham?
5: Eu acho muito favorito, mas não cravo.
6: 100%.
5: 100% não.
6: 100.
1: 80-20.
6: 100. Não. 100? 100, Flamengo, 100% a zero. Eu tava lá ontem, 70-30. Ah, o time é bem montadinho, o time do Estudiantes, gente. É muito ruim.
5: Não é muito ruim, não achei muito ruim.
6: Não tem um jogador que você olha, uau.
5: Não achei muito ruim.
2: Tá louco. Vocês não acham hoje que existe uma chance maior do Palmeiras assumir um presidente aí e voltar a ser o que era, do que São Paulo, Santos,
6: o sistema não deixa.
2: Corinthians, e Corinthians voltar
6: a ser grandes? O sistema não deixa. O sistema hoje do Palmeiras impede isso.
2: Que retraia.
6: E outra. É um cara escolhido a dedo, ele sabe. Vamos supor o Buozzi, que está lá, que é vice-presidente. O Buozzi é um cara que está lá há muitos anos. É um perfil já acostumado.
5: Os caras entenderam já.
6: Vamos supor que o Paulo Nobre resolva voltar. Vamos supor que o Gagliotti resolva voltar. E não vai entrar ninguém.
2: Então, você acha que eles construíram uma base?
6: Eu acho.
2: Que não tem mais retorno.
6: Eu acho que é difícil. Eu acho difícil.
2: Porque às vezes eu fico pensando que talvez seja mais fácil.
5: Flamengo é...
2: mais fácil regredir. Não tô falando do caso do Palmeiras só, pelo Palmeiras, mas regredir do que os outros crescerem e se igualarem. mais fácil nivelar por baixo. Porque você está dizendo que construiu uma base já.
6: Agora, vou dizer, né? Ontem foram três jogos. Um, assim, tecnicamente do Corinthians foi o pior. Sim. Mas por causa do pênalti do Memphis, acabou sendo até o mais emocionante.
1: Foi o roteiro, né?
6: É, o roteiro.
2: Foi o último jogo da noite também.
6: O Palmeiras foi um jogo emocionante, gol no final, decisão por pênalti e tal. Agora, o jogo do Santos foi surreal, hein, Henrique?
5: O Dentinho tava falando do Galo aqui, ó.
1: Avisei antes que o Galo tinha chance de classificar, você falou que não. O Santos você dava 100% de certeza. Não falou aqui, Dudu?
6: Sem não.
1: O Santos tava classificado?
6: Falou...
1: Olha.
5: 100% de certeza.
6: Eu não falei 100%, eu falei, mas o Santos vai classificar.
1: Então, você deu...
5: O Santos era favorito, tava 2-0 pro Santos, viu? Bom.
6: Toma um gol com 18 segundos.
4: Um time que toma um gol com 18 segundos não pode ser levado a sério, né? Por isso que pra mim, ontem, eu sei que o Cuca... A torcida tá na bronca com o Cuca, mas, por exemplo, a última substituição que ele fez...
1: Olha lá, de novo.
4: Olha. Então colocando a imagem do Galo aí.
6: Não, isso aí... Do Ney. Isso aí o Atlético postou ontem no telão lá da Arena MRV. Não,
1: justo, né?
6: Uma paródia procurando o Ney.
2: Faz parte também.
4: Mas eu não concordo com isso. Eu lamento porque... Primeiro que isso aí aumenta o ódio no futebol. E eu acho que a gente tem que combater o ódio. Galera. E segundo, um clube como Clube Atlético Mineiro, glorioso, grande, que já ganhou da seleção brasileira. Não sei se vocês sabem, antes da Copa de 70, com Pelé, Tostão e tudo... O Atlético fez um amistoso com a seleção brasileira e ganhou. Precisa comemorar?
6: Isso é o mascote do Galo.
4: Isso aí foi aquele... eu não vou falar...
6: Mascote do Galo.
4: Então, mas isso aí começou com aquele... Eu não vou falar o que eu penso daquele Renan Lodge. Eu não vou falar o que eu penso dele. Porque as pessoas estão indo
1: jantar. Que ele chutou a baleia?
4: Estão indo jantar.
1: Olha lá, veja.
4: Um cara que... E hoje ele postou assim... Ah, se alguém se sentiu ofendido, eu peço desculpas. Eu me senti muito ofendido e não aceito. Não aceito desculpas. Quem faz isso não pode ser desculpado. Um jogador medíocre, que é o grande responsável por tudo que o Messi ganhou na seleção argentina. Porque tudo começou com ele, quando ele entregou o gol pro Di Maria. É um jogador que tá marcado como entregador de jogo pra Argentina. Agora vem querer chutar. E vou te falar... O cara cospe pra cima. Vou contar uma história rápida aqui, dá tempo. Quando o Santos caiu, no ano que o Santos caiu, ele ganhou do Vasco, de 4 na Vila Belmiro. E no fim do jogo, mas no campo, na frente, cara a cara com os adversários, o Soteldo subiu na bola. Aí veio um cara do Vasco, deu um soco nele, foi uma confusão. Quando o Vasco escapou do rebaixamento na última rodada... Mas aí o Santos não estava em campo, já tinha saído todo mundo do campo. Um tal de Rossi subiu na bola para querer ironizar o Soteldo. Passou 15 dias, o cara queria ir para o Santos. O Carilli queria ir pro Santos. Eu falei, pro Santos você não vai. Eu liguei pra presidente do conselho, liguei pra todo mundo e tirei o cara do
6: Ele
4: Santos.
6: É bom demais,
4: tirei,
6: né?
4: Fui eu que tirei.
6: Jura?
4: Rossi do Santos.
6: Você já tinha falado isso pra alguma vez?
4: Não, foi a primeira vez que eu tô falando.
6: Quem era o presidente do Santos?
4: Já era o Marcelo, porque ele tinha ganho a eleição.
6: Você ligou e falou o quê pra ele?
4: É porque eles não sabiam. Eu falei, presidente, o Santos não pode se diminuir como instituição... contratando um jogador que subiu na bola para gozar o clube. Ele falou, é verdade isso? Eu não sabia. Aí eu mandei a foto, mandei pro presidente do conselho e não contrataram.
2: E você querendo se conter como torcedor, não?
4: Não, eu acho assim.
6: Eu preciso melhorar.
4: Vai comemorar com a sua torcida, com seus colegas. E outra coisa, o caso do Neymar, quer dizer que o Atlético precisa se motivar. Falando do Neymar, então eles não têm motivação lá? O clube deles não é importante, a torcida não é importante, eles precisam.
2: Eu fico imaginando se o Camisa 5 jogasse no Santos. O Carilho ligava pro dono de trampo
4: pra ele jogar mais. E outra coisa, só pra terminar: o Neymar tava no camarote dele com a família dele. A torcida do Atlético xingou e ele respondeu. Então, aí o cara. Olha, eu lamento. E no vestiário, você não viu? Tem uma foto de todos os jogadores no vestiário mostrando a língua.
20: Cada um faz com a língua o que acha que deve fazer, né? Os caras quiseram mostrar.
1: Calil, não, eu não provocou, Calil. Eles só descontaram agora.
20: Isso aí aumenta. Comemora com os jogadores dele, com a torcida dele.
6: Ô, só um minuto.
20: Eu não concordo com isso.
6: Pô, mas o Calil, você proibiu o cara de ir pro Santos, você impediu um trabalhador.
20: Ele foi pro Paysandu. Com todo o respeito ao Paysandu, que o presidente veio aqui outro dia, talvez ele esteja. Mas não, eu não impedi a carreira dele, só ele não podia ir pro Santos.
1: O Renan é bom lateral se ele for pro Santos um dia. Você não aceita, não?
20: Renan Lodi.
1: Não, você não aceita, não?
6: Se o Santos quiser contratar o Lodi, você liga pro Marcelo Teixeira. Se o Neymar pedir, eu quero ele lá.
20: É, aí o presidente escolhe. Se ele quiser atender o Neymar, eu não.
6: Mas ô, Calil, ó, tem uma. Ó, deixa eu ver o vídeo.
20: Chutar o símbolo do clube, meu. Olha lá, pra que que. Olha lá. Pra quê, meu?
0: Não, isso aí é desnecessário.
2: Depois ele arrasta, né? Não,
0: isso é desnecessário, ele tava na empolgação da vitória e tal.
20: Comemorar?
0: Isso aí.
20: Por exemplo, eu sou contra, Dodô, o cara falar, eu não vou comemorar o gol. Não, tem que comemorar o gol.
2: E o Galo agora, arrasta o boneco.
20: Não precisa acabar,
2: todo o campo, né?
20: Não precisa pisar no outro. Não, porque ganhou um jogo nos pênaltis.
0: Isso é desnecessário.
20: Se tivesse sido...
0: Aí pra mim tá tudo certo.
1: Aí tá tranquilo.
20: 8-0? Os caras estão fazendo isso porque eles ganharam um jogo nos pênaltis?
0: Não, comemorar, tirar uma onda e tal, não sei o quê, eu acho super válido. O que o Renan Lodi. O que o Renan fez aí já é uma coisa que eu não faria, passou do limite.
2: É verdade. E aquele carrinho arrastou o boneco do Santos durante todo o campo, né?
0: Foi aquela foto de novo. O boneco do jogador, eu tô falando, sabe? Pra que dar um bico no negócio?
6: Põe aquela foto de novo, ó. Assim. Você falou do Renan Lodi, o Renan Lodi não fez.
1: Ele não tá.
20: O Fred não fez, o Michael não fez.
1: Eu também não.
6: Não, ele tá aqui no canto esquerdo, mas ele não faz a comemoração.
20: Eu não seria capaz de reconhecer, porque eu não sei como é que é a cara dele. Não quero saber.
6: O primeiro aqui embaixo, aqui do lado esquerdo.
20: Eu não sei como é que é. Eu só lembro dele contra a Argentina.
6: Mas ele é bom lateral,
20: né? Eu lembro dele contra a Argentina, eu nunca vou esquecer.
6: Mas ele é bom lateral.
20: Mais ou menos.
6: Agora, o... agora tem o um vídeo do...
20: Não, assim, ele pode ser
0: e a vitória foi
20: mais ou menos.
0: Assim, o Calil falou, mas foi 4-2, né? Foi uma virada. E os pênaltis...
6: E o Gabigol perdeu o pênalti, o Arthur perdeu o pênalti.
20: Aí... por isso que eu disse que o jogador ainda vem ser cobrado.
6: Mas, ô Calil, o Neymar zoou, os caras
20: guardaram. Mas os caras provocaram ele.
6: Ah, mas então você não quer que os caras, depois de uma classificação, fiquem quietos, olha lá. Olha lá, põe pro Calil aí, o Calil vai gostar.
21: Meu nome é Felipe Esdras, eu tenho 148 quilos, tô com sobrepeso, mas o meu joelho é melhor do que o do Neymar.
22: Meu nome é Cristina, tenho 68 anos.
6: Olha isso,
22: e com certeza meu joelho é muito melhor do que o do Neymar. É galo, aqui é galo sempre.
23: Cara, sou o Lio, 36 anos, cadeirante na cesta e tenho o joelho melhor que o Neymar.
6: Boa.
20: Não, isso aí. Peraí.
24: Meu nome é Iraci. Tenho 82 anos e o meu joelho é melhor que o do Neymar.
25: Meu nome é Moacir, eu tenho 75 anos e o meu joelho é melhor que o do Neymar.
26: Meu nome é Mauro, tenho 84 anos e os meus joelhos são melhores do que aquele diabo do Neymar.
27: Meu nome é Tereza, tenho 75 anos e estou com o meu joelho melhor do que o do Neymar.
28: Sou a Divina, tenho 79 anos. Os meus dois joelhos são melhores que o do Neymar, filha da mãe. Raparico.
29: Meu nome é Fatinha, tenho 72 anos, meu joelho é melhor do que o do Neymar.
30: Meu nome é Débora, tenho 70 anos e o meu joelho é melhor do que o Neymar. Aqui é Galo.
31: Meu nome é Nécia, tenho 72 anos, meu joelho é melhor que o do Neymar. Aqui é Galo.
32: Meu nome é Yussi, tenho 74 anos e o meu joelho é bem melhor do que o do Neymar. Não só meu joelho, o meu equilíbrio também, que eu não caio tanto igual a ele, não. Sou firme.
33: Eu sou Maria de Lourdes, tenho 65 anos e o meu joelho é melhor do que o do Neymar.
34: Meu nome é Genadio Zé Ferreira, meu joelho é melhor do que o seu, Neymar. Nós somos tão classificados. Chora, Neymar.
35: Meu nome é Antônio. Eu tenho 82 anos. O meu joelho é melhor do que o de Neymar.
36: Vai.
29: Meu nome é Maria, tenho 79 anos. Nossa, meu joelho é melhor do que o joelho do Neymar.
33: Sim, sou Ernestina Gomes Barbosa Jesus, tenho 75 anos. Eu creio que o meu joelho está melhor que o do Neymar.
3: Meu nome é Leicinho, eu tenho 73 anos e meu joelho é melhor do que o Neymar.
4: Meu nome é Paulinho Ornelas, tenho 84 anos e o meu joelho é melhor do que o Neymar.
20: Eu posso dizer que eu tenho pena dessas pessoas que não conseguem comemorar uma vitória com os jogadores deles. Eles têm goleiro, zagueiro, eles precisam comemorar a vitória com
2: os jogadores.
20: Não, eu jamais faria isso, porque eu respeito os clubes e as instituições. Vocês nunca vão me ouvir aqui falando... Ah,
2: mas aqui é torcedor, não é jornalista.
20: Torcedor. Eu não faço isso.
2: É torcedor.
20: Eu não faço. Eu respeito os clubes. Eu respeito as instituições, todas. Eu comento quando ganha e quando perde. Eu não gosto disso aí porque eu acho que aumenta o ódio. Imagina o dia que o Renan Lodi for jogar na Vila Belmiro, apesar que eu acho que ele não vai. Eu duvido que ele vá. Se ele for, imagina o clima pra ele, sendo que ele chutou o símbolo da instituição.
0: O Renan concorda, mas então, torcedor não. Os caras estão felizes.
2: O Neymar zoou os caras.
20: O Neymar foi provocado.
0: O Neymar é muito grande.
20: Ele tava quieto. Entendeu? Mas tudo bem. É o que eu disse. Eu lamento. Eu acho que o Clube Atlético Mineiro é muito grande. Ele merecia outro tipo de comemoração.
2: Legal pra caramba, Calil. A zoeira, falou, meu joelho é poço, que elas zoaram.
20: Pô, eu com joelho ruim sou melhor que você.
2: A faixa etária ali tava sendo 80, 80. Você
0: não
2: achou?
0: Mas o Barão achou o menor vídeo do ano. Os caras surfaram numa onda legal, pô.
1: Faltou só o Barão falar.
20: E outro, o campeonato não acabou ainda. O Atlético tá em três campeonatos. Não acabaram ainda.
1: Atlético campeão da Sul-Americana.
20: Então, vamos ver, vai jogar com o Grêmio agora. Vai jogar com o Grêmio.
2: Mas o Atlético tem
0: Copa do Brasil. Copa do Brasil.
2: Calil, você acha que o Neymar se arrependeu de ter provocado? Se pudesse voltar atrás e falar mesmo.
1: Você acha que ele tá pra ele? É raiz, tira tá onda. Agora tá dando exato.
2: O Neymar tá se divertindo. Mas o Calil, quem tem mais chance de ganhar o título esse ano? O Atlético Mineiro ou o Santos?
20: Não, o Santos tá eliminado de tudo. Tudo bem, mas vamos ver se vai ganhar. Aguardem.
1: Você vai torcer pra quem, Calil?
20: Grêmio Atlético. Claro. Pô, eu sou muito amigo do Filipão e fã do Renato. Eu vou torcer pra quê? E na outra vai ser Atlético e o time que a Marília.
1: E pra quem você vai torcer?
20: Pra quem você vai torcer, Calil? Pô, eu nasci no Peru ou no Uruguai. Nasci no Peru ou no Uruguai. Isso que arruma. Eu sempre tive simpatia, sempre gostei do Atlético. É isso que os caras arrumam.
2: Ô, Calil, e se o Ancelotti chamar de última hora o Renan Lodi?
20: Acho muito difícil, porque depois que ele entregou o gol pra Argentina, não, foi em 2020, né? 2021, nunca mais ele foi chamado. Se ele, o Ancelotti chamar, pode acontecer. Eu espero que não.
2: Cara, eu vou dizer um negócio pra você, Calil. Respeito e tal, mas... acho bom barato,
0: velho. Isso é legal.
2: Gente,
0: isso é legal.
2: Ele isso é legal, não tem legal. Ofensa, não tem. O do Lodi acho que não precisava chutar um
1: mais perfeito.
2: Tá?
0: É isso. O do Lodi foi desnecessário. O resto é brincadeira.
2: Agora, o torcedor, gente, teve aquela coisa do Neymar. O Neymar tirou onda na Vila, foi engraçado pra caramba. Achei legal pra caramba do Neymar também. Entrou na onda lá de zoar os caras. Mas nós falamos, se o Atlético virar. Porque se o Atlético virar, teve influência? Pra jogador tem, não tem influência?
1: Não, tem.
2: Você vai dizer que não tem?
1: Tem motivação.
2: Você vai dizer que não tem?
0: Os caras do Atlético falaram que teve motivação.
1: Teve motivação.
0: Os caras falaram.
20: Eu prefiro acreditar.
0: Os caras usaram, tipo assim, joga melhor que a gente com o joelho só, não foi o que ele falou?
2: Foi.
20: Mas então,
0: mas não foi preponderante pra os caras ganhar.
20: Ganhava?
0: Não, não tô falando
20: isso. O Muricy,
0: mas os caras mais, né?
20: O Muricy sempre fala que vídeo de motivação.
0: Mas muito treinador faz.
2: Mas o Luxemburgo o fazia isso direto. Você ainda pegou o jornal colado em vestiário?
0: Você tá maluco?
2: Não pegou o jornal colado em vestiário?
0: Com raras exceções, treinadores que eu tive, todos os bons da época, faziam isso.
20: O Santos uma vez...
0: Você é louco, estampado no vestiário.
20: O Santos uma vez, Benja, ele tinha que virar um jogo contra o São Caetano para ser campeão. E o Luxemburgo passou um vídeo para os jogadores... com uma música lá do Zezé de Camargo e Luciano, eu não lembro qual música. E o Santos foi lá e virou o jogo e ganhou. Quando perde, ele passava o vídeo também.
0: Também, sim, sim.
20: E ninguém fica sabendo.
6: Mas isso é outra coisa.
20: Quando perde, ele passa o vídeo.
6: Sim. Não, mas o Calil, sem sacanagem.
0: Mas os caras usam. Mas os caras...
6: O Calil, o Neymar é gigante.
0: É, pô.
6: O Neymar é um dos caras mais midiáticos do planeta.
0: Se fosse o Rolês, ele não teria acontecido.
6: Eu acho que não. Pô, agora o Neymar vai lá, pô, viralizou, todo mundo vendo. Neymar zoando os caras zoando o Neymar. E o Neymar levou na boa.
20: Levou na boa.
6: Pô, aí ele responde: pô, você não quer que os torcedores façam um vídeo?
20: Eu acho que o torcedor, eu sou diferente. Eu comemoro. É torcedor, Calil. Quando eu comemoro, quando eu assisto o jogo, que agora é raro, eu não vou mais no estádio, a não ser para trabalhar, mas se eu fosse torcer, quando eu ia no jogo, eu abraçava, se eu ia com meu pai, o Santos fazia gol, eu abraçava meu pai, meus primos, eu não sabia nem com quem que era
6: Calil, o jogo. Calil, eu sou assim. Calil, o Neymar falou semana passada que ele com o joelho podre era melhor que o time inteiro do Atlético.
20: Porque ele foi provocado, ele tava no camarote, Calil, dele.
6: Mas ele poderia responder também de outra forma. Ele falou do time do Atlético Mineiro.
0: O Atlético foi provocado.
6: Aí você vai dizer... Você vai
0: provocar.
20: Então,
6: aqui,
20: você vai dizer que os caras não estão... Então, o jogador do Atlético na porta tem um papel desse daí na porta. O joelho ruim, eu sou melhor que você. Então, o Atlético... Não, então vocês estão dizendo... Vocês estão dizendo que o Atlético já perdeu do Grêmio. Porque não vai ter isso daí no Grêmio. Só se o Renato... Pro Atlético ganhar do Grêmio, o Renato tem que falar que o joelho dele é melhor que todos.
6: Ô, Calil... O Atlético...
20: Eu me recuso a acreditar que isso é motivação.
6: Não, lógico
0: mas
6: que é.
0: Cara usam, os caras usam.
6: Ô, Calil, o Atlético tinha nas costas 2-0.
0: 2-0.
6: 2-0, não era a coisa mais fácil do mundo, cara.
20: Mas o Atlético jogou ontem contra um time flácido, um time frouxo que tomou gol com 18 segundos. Eu nunca vi isso, um time profissional... decidindo uma vaga, tomar um gol com 18... Se tiver, manda mensagem.
6: Ô, Bruno.
20: Eu não me lembro.
6: Ô, Bruno. Quando um time toma um gol com 18 segundos, é porque deu uma pane? Ou os caras acertaram tudo
20: entrou
6: do outro lado?
20: Desconcentrado na partida. Desconcentrado totalmente.
6: Pô,
20: na
6: mas
20: partida.
6: Um time inteiro entra desconcentrado?
20: Vê se a defesa do... Vê se o Gustavo Gomes... A defesa do, com o Gustavo Gomes tomou gol com 18 segundos aqui.
0: Pô, Calil, mas aí faz o segundo gol. Faz o gol com o Gabigol.
20: Não,
0: o
20: aí, mas tomou no mais último. Um gol do Gabigol. Tomou no primeiro minuto e no último. É um time frouxo. É um time bunda mole. Como você mesmo gol, fala,
0: né? E o Rodinei falhou no gol, né?
20: Nos últimos falhou.
6: Rapaz, mas os caras estão rasgando o Calil.
0: E o Brasão foi buscar um pênalti, hein, Calil?
20: Foi a derrota mais dolorosa dele.
0: O Rodinei falou que foi a derrota mais dolorida da carreira dele.
6: Ontem?
0: Rodinei.
20: Falou? Você vê como o Santos é grande, né? O cara jogou no Flamengo, no Inter, na
6: Grécia. Pô, mas no Flamengo ele quase não perdeu.
20: Perdeu. No Inter ele foi expulso. Que ele falou, só. Pagaram R$1 milhão pra ele jogar.
6: Quantas derrotas ele teve no Flamengo? Tá maluco?
20: Porque ele é antes do Jesus.
0: É verdade. Ele pegou a fase ruim também.
20: Ele continuou com o Jesus antes, mas ele era antes.
0: Mas o titular era o Rafinha.
20: Pagaram R$1 milhão uma vez pra ele jogar.
5: No Inter, isso.
20: Ele foi expulso, é. Ele foi expulso.
0: Sim.
20: Então é isso aí.
6: O cara tá perguntando o que você achou quando o Diego pisou no símbolo de São Paulo lá no Morumbi.
20: Eu não gostei, não fui a favor. Eu tava no gramado, acho que não precisava. E depois perdeu o jogo, né?
6: O Ronaldo Nascimento, o Neymar respeitou, Calil, seu hipócrita.
20: O Neymar respeitou o quê?
6: O Atlético.
20: Ele foi xingado, ele tava no camarote.
5: Mas ele foi xingado por quem?
20: Pela torcida do Atlético, que fica no canto direito quando você entra na Vila Belmiro. Ele tava quieto lá.
5: Tiração de
20: Mas tudo bem, vamos.
5: Mas ele provocou a torcida, provocou o clube, Calil, também. Segue raiz, isso é coisa raiz, isso
0: hoje,
5: é legal.
0: Hoje o que tem mais é informação, velho. Celular é uma beleza.
7: Se o Neymar tivesse falado qualquer pro cara... Coisinha.
20: Não, então o Atlético já perdeu.
5: É, beleza, é outra coisa.
7: O Atlético falou melhor que todo o seu time aqui.
20: Não, então o Atlético só tem uma chance contra o Grêmio. Se o Renato falar que o joelho dele é melhor.
0: Se o Renato falar que...
20: Se ele não falar nada, o Atlético já perdeu.
6: O Cadinho Pereira, meu Deus. Proíbam o Neymar de entrar na piscina porque o Calil morre afogado.
20: É, eu já falei, já respondi isso para outras pessoas, né? Quem que morre afogado.
7: Lembra a resposta, refresca a memória.
20: Não quero entrar na piscina. Vai ter outra pessoa que
6: não
20: morre afogado. Não, Calil, aí não.
6: A Paty Loss.
20: Ah, minha amiga.
6: Calil, quem ofendeu o Neymar foi a torcida e não os jogadores do Galo.
20: É, e ele respondeu pra torcida, não pros jogadores.
6: Ele respondeu pra torcida falando do time do Galo.
20: É isso.
6: Que ele falou, eu com o joelho podre ganho todo esse time aí, né? Que ele falou.
20: É, e ele não jogou, né? Quem sabe se ele tivesse jogado, tinha ganho. Ele não jogou nenhuma das duas, porque estouraram o Neymar num jogo que não valia nada.
6: O Messias sou o Calil é o Enzo de 50 anos.
20: Que é Enzo? Eu não sei.
6: Coxinha.
2: É o Nutella,
20: Eu lembrei de uma propaganda que tinha em Santos quando eu era criança. Tinha um material de construção chamado Messias. A propaganda era assim, o Adão... não construía porque o Messias não existia.
6: Olha, a Lela Fogli. Tá a Lela Fogli é uma telespectadora nada do nosso programa lá, o Papo Reto, no canal do Beijo. Tá, ela, um beijo, Lela Fogli. Ela odeia o velho. Ela odeia o velho.
20: Ela tem bom gosto.
6: É uma briga pra ver quem odeia mais o velho ou o barulho.
2: Coitado,
6: velho. A Lela Fogli. As lágrimas do Calil tornam tudo mais engraçado.
20: É, primeiro que não tem nenhuma lágrima. Eu choro quando morre alguém, né? Chorar por futebol, olha, eu não me lembro de ter chorado. Agora,
6: o se Thiago você Gomes tá vendo Martins.
20: Alguma lágrima aí...
6: Thiago Gomes Martins. Ô, Gustavo. Verdade. O cara tá pedindo aqui, faz uma figurinha do Enzo de 50.
20: Ô, Benja, deixa só responder pra essa... pra essa pessoa que
6: Lela
20: falou
6: Fogli?
20: Que eu tava chorando, limpa o seu celular aí. Você tá vendo choro porque seu celular tá sujo. Sua TV, limpa aí. Quer que eu mande o produto?
2: É muito bom.
6: Ó, aqui o cara, o Henrique Gonçalves. Kaline Izete. O Rigo Rock, raio-x das bolas do Neymar, o Calil fala, que isso?
1: Pô? Não, não fala isso, Calil, não.
6: Assim não, aí não. Não, vou parar de ler aqui, que os caras estão chegando muito.
1: Tá pegando muito no pé.
6: Calil,
1: é só Titi,
6: Foi Botafogo. Vamos animar um pouco o Calil. Ô, Bives, vamos animar o Calil. Coloca aí o Gabigol falando.
8: Gabriel, em menos de 10 meses você errou 2 pênaltis decisivos, tanto pelo Cruzeiro e agora pelo Santos. Como que você está em relação a isso?
9: Tenho que trabalhar mais, tenho que melhorar nesse quesito. É, sou especialista na cobrança, talvez por eu bater desse jeito há muito tempo, pode ter me estudado mais. Talvez tenha que mudar a batida. É, vamos ver. Tinha que trabalhar mais, vinha trabalhando. Tinha batido um pênalti agora contra o Inter e tinha feito. Tinha batido contra o Mirassol e também tinha feito. Preciso melhorar e sei que isso vai acontecer.
8: Ô, Gato, você faz uma boa temporada, mas acaba que jogos desse tamanho, tanto pro bem quanto pro mal, ficam marcados na temporada. Até que ponto uma partida contra o Atlético era importante, até pensando em um possível retorno ao Cruzeiro no ano que vem?
9: Então, jogamos. Poderíamos ter passado, fiz gol, de 2 assistências lá, então a gente queria mesmo era ter passado, trocaria os gols, assistências, o meu bom jogo aqui hoje pela passagem, creio eu que tenho que continuar trabalhando, 20 gols no ano, né, 20 gols no ano, melhor que muitos atacantes aí, né,
8: Sim, melhor, né? Que muitos e talvez, acho que 22 foi sua última temporada com mais gols do que nesse ano.
9: É, porque eu tive sequência talvez, né, então agora com sequência... Tenho 20, vou fazer mais.
6: Bom, falou, ele tem direito de responder.
1: Lógico.
6: Mas dá uma olhada, ele perdeu o pênalti, o Santos foi eliminado, mas ele foi dar entrevista.
20: Não, isso sim.
6: O Depay ontem
1: vazou. Tinha que dar entrevista também.
20: Eu concordo com você, mas ele jogou a culpa na defesa, né? Ele falou assim, eu dei uma assistência e fiz o gol, já tenho 20 gols.
6: É porque
1: o repórter deu uma sugada nele, só faltou ele completar. Contextualiza.
6: Se
1: os caras lá atrás não tomassem, mas o repórter deu uma sugada nele, Calil.
6: Não, contextualiza. O repórter deu uma nele.
2: E outra, é um repórter de lá, ele jogou no Cruzeiro, ele tá pra voltar pro Cruzeiro, porque pode acabar o empréstimo, né? E aí ele deu uma
6: cutucada.
2: Eu tenho 20 gols na temporada, quem tem isso? Então, ele passou um recadinho
1: não
2: também.
1: Tive sequência,
2: e
1: né?
2: E outra, ele errou o pênalti tudo, mas a temporada dele é muito boa.
20: É muito boa. Não, a temporada dele dentro do campo é boa.
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9: São Paulo ofereceu. São Paulo apresentou qual jogador hoje?
10: Pedro Lima.
9: É bom, Barolo?
11: Sei, tem 20 anos, estava na Inglaterra, teve uma passagem apagada pelos clubes por onde ele jogou.
12: No esporte,
11: foi revelado no esporte, foi para a Europa, jogou pouco e disse que passou pela base do São Paulo e foi dispensado. Agora, tem uma novidade importante sobre o Buta que pariu.
12: O que, que aconteceu?
11: O Buta que pariu chegou, jogou dois jogos horrorosos, o Orejuela da Chopi, que eu chamei carinhosamente, e ele surgiu uma lesão misteriosa no joelho dele. Qual é a lesão? Ele disse que ele tem uma dor que não passa. E aí o São Paulo tá estudando se vai ter que operar ou não o Buta que pariu.
12: Tem que fazer exame.
11: Eu queria saber, essa contratação devia ser investigada, gente.
12: O que que o Dorival disse quando ele recebeu essa notícia?
11: Não, ele chorou, ele soltou
9: Buta que pariu. Ô, Dodô, você que chegou a fazer até o terceiro ano de medicina, quando é uma dor no joelho que não passa, é o quê?
10: Tem que mandar embora.
11: Dodô, agora a pergunta que eu faço, por isso que eu falo que tem que ser investigada essa contratação.
10: Pegou você,
11: velho. Será que ninguém sabia que o cara tinha uma dor no joelho que não passa? O jogador fala, tem uma dor no joelho que não passa.
10: Os caras estão inventando alguma coisa pra justificar um erro de contratação.
11: Exatamente, exatamente. Agora vai ter que operar o cara, aí vai ficar

0: quanto tempo parado aí.
1: Resumindo.
0: Não joga porra nenhuma.
1: É isso.
0: Não, São Paulo, é o São Paulo.
1: É o São Paulo.
0: Só é o São Paulo.
2: Ô, Ben, já quero fazer um comunicado que amanhã não virei trabalhar.
1: Ah,
2: sabe por quê?
1: Você tem uma dor aonde?
2: Não é dor. É
1: controle de carga.
2: Toda vez que eu for falar, coloca essa merda desse vídeo do Atlético aí. Eles têm uma hora de vídeo aí. Pra que eu vou vir trabalhar? Coloca o vídeo do Atlético amanhã. Toda vez que o cara vídeo? For eu me chamar... Vi. Pô, vídeo? Passou uma olhando. Hora. Você
1: cadê?
2: Não
1: eu não vi.
2: Você tava no banheiro, igual não, o Dentinho?
1: Eu fico olhando
2: você tava dormindo. Ô, Calil,
3: por que você me agrediu, Calil?
1: Eu fico olhando pra tela da vida agora, hein, Dentinho.
0: Mas que vídeo Calil que é? Calil,
1: deu a vida agora, hein?
0: Eu não vi, falando sério. Eu fico olhando aqui chat, um monte de coisa. Que vídeo que é?
2: Não, põe essa merda aí.
0: Que vídeo, calma, Calil. Que vídeo que é, ô Gustavo? Não pipoca, que vídeo que é?
1: Vamos lá pro futebol amanhã, Calil, tomar um negócio, fazer um negócio.
0: Ai, Gustavo, que vídeo que é? Ô, Gustavo, vai pipocar, eu não vi.
2: Porra, ficou uma
0: que o Calil falou que tinha um vídeo passando aí.
2: Qual vídeo? Deu pau no vídeo.
1: Tinha uma hora de gente falando do joelho.
0: É do Renan Lodi?
1: Não, do joelho.
0: Ah, do joelho de novo?
2: Uma hora de vídeo, eu não preciso vir trabalhar. Os caras colocam isso aí no ar.
1: O que é isso?
0: Eu não entendi isso, que é coloca isso? De novo?
2: Não, eu isso? Não. Amanhã, amanhã eu não venho. Aí, toda vez que eu, o apresentador, não sei se você vier amanhã.
1: Não, não vem, sexta-feira.
2: Eu... Aí você me chama, ou fará, ou quem for, me chama e coloca essa merda
0: me
2: aí
0: chama,
2: no meu lugar.
0: Me chama, Felipe, eu tenho 148 quilos, estou com sobrepeso, mas o meu joelho é melhor do que o do Neymar.
4: Meu nome é Cristina.
1: Esse primeiro foi o mais novo.
4: Tenho 68 anos e com certeza meu joelho é muito melhor do que o do Neymar. É galo, aqui é galo sempre.
5: Cara, sou o Lio, 36 anos, cadeirante na sexta e tenho joelho melhor que o Neymar.
6: Boa.
7: Meu nome é Iraci.
1: Que isso aí,
7: João? Tenho 82 anos.
1: O cara não consegue nem falar.
7: Meu joelho é melhor que
1: o meu joelho.
7: Não
1: é falar, é o joelho.
8: Meu nome é Moacir.
1: Ah, de novo, não,
0: chega.
1: Ó, tá com uma camiseta do Dark Side do Pink Floyd.
2: Não precisa vir trabalhar amanhã.
1: Uma hora de vídeo, pô.
2: Coloca isso aí amanhã. Vê o que vai acontecer
0: com o Luan Gomes. O Luan Gomes, o Benja.
2: O ano não acabou, só quero lembrar que o ano não acabou ainda.
1: Nossa, velho, o Atlético tá ferrado agora.
2: Os caras estão reagindo como se o ano tivesse.
1: O Galo acabado. Tá ferrado com o Calil agora, velho. Ferrou.
0: Você pegou raiva do Atlético Mineiro?
2: Então, por isso que eu falo, Benja, esse tipo de manifestação, ele fomenta o ódio.
0: Não, não fomenta. Não.
2: A gente já não, vive não numa fomenta, sociedade não. Tão violenta.
0: Ah, para, Calil. Ah, não.
1: Calil.
0: Ah, para, vai. O Rico Rock,
1: no Uruguai,
0: o Dentinho, será garoto propaganda dos palitos de dentro?
3: Começou a palhaçada.
1: Regina,
3: aí o Calil gosta, né, Calil? Não, o Calil é meu parceiro, é mentira dele. Deixa ele.
2: Eu não concordo.
0: É mentira. O Luan Gomes.
3: Deixa ele comigo, deixa ele.
0: O Benjo, o São Paulo e o Corinthians podem cair?
1: Sim.
3: Isso. Ah, agora você mudou?
1: É,
3: nós estávamos preocupados até duas semanas atrás, é, falando sobre isso. Também. Você falou que não, não tinha preocupação nenhuma. Não. O Gustavo fez uma enquete e você falou que não tinha. Agora você mudou.
0: Mas, porque ontem desandou.
3: Ah, mas ontem não tinha, não era brasileiro.
0: Não, mas afeta.
3: Falei pra
0: do
3: você,
0: jeito que
3: falei.
0: Foi a eliminação, afeta.
2: Não, o Santos vai jogar com o Remo. O Santos vai jogar com o Remo em Belém. O clima, já pensou? A delegação não voltou pra São Paulo. Já pensou o clima?
1: Não voltou, tá? Cara?
2: Não,
0: já o novo foi técnico do Remo é o Thiago Carpini.
2: E depois, né, e depois vai jogar só com o Flamengo. Então são dois jogos que
1: o Santos... Onde é o jogo do Flamengo?
2: Na Vila.
1: Na Vila?
2: Provavelmente não vai pontuar. E aí você já vê, né?
0: Os outros, o Marcelo Costa. Pontuando. Mas você acha que corre risco ainda, Calil, de cair o Santos?
1: Duas pancadas corre.
2: Do Bragantino pra baixo. Do Bragantino pra baixo.
0: O Marcelo, tem muito campeão, o Marcelo Costa, bem já. Pergunta pro Dentinho e pro Dodô como estão o joelho deles.
1: Pô, meu joelho tá fera, mãe, no futebol, ele tô zerado. E o seu,
3: Dentinho? O meu tá bem demais também. Eu queria até entrar 10 minutos ontem no campo do Corinthians lá, Dodô. Tá com uma saudade.
0: Ó, Lela Fogre. Lela Fogre é demais. Lá no Papo Reto, ela manda superchat direto. Ela mandou aqui, ó. R$27,90. Calil, aprenda a diferença de sentido figurado para literal. Isso vai te ajudar bastante a entender a zoeira do futebol. Ó, ela te jantou.
2: Em relação ao que ela falou, qual foi o sentido?
1: Porque ela falou que ela vai pro inferno porque ela gostou do cara chutando
0: o João Natal. O João Natal mandou um superchat.
1: Não, ela falou.
0: Ó, o João Natal mandou um superchat. Calil bom é só o do Galo. Que era o Alexandre Calil.
2: Eu não posso responder.
3: Não, esse Calil aqui é de fera.
1: Calil,
3: mas o pessoal tá questionando aqui, você falou que morava no Peru.
2: Ou no Uruguai, depende do jogo que a Marília vai transmitir.
0: Ó, oh, a Paty Loss falou bem, já sério, nunca trabalhei na rádio e não. Ah, e aí, nem gosto de trabalho.
2: Foi eu que falei.
0: Bom, quem falou foi o Paulinho.
3: Paulinho, é. O Paulinho foi o Gustavo?
0: Paulinho.
2: Deve saber
0: quem
2: é.
0: Gustavo. Ô, Barolete, São Paulo pega quem esse fim de semana?
6: Pegou o Internacional no sábado.
0: Murumbi. Aqui ou no
6: Murumbi? Murumbi.
0: Pô, tá louco, São
2: jogo
0: Paulo.
2: Jogo de 6 pontos.
3: Rapaz, isso daí vai ser uma guerra.
2: Pô, São Paulo não pode perder de jeito
6: nenhum. Então, eu tô fazendo uma campanha no meu canal pra torcida não ir.
3: E não, quem foi? Como você vai falar um negócio assim? Como claro, campanha pra velho. Torcida não ir? A torcida velho, tem que ir agora.
6: Aí, vou explicar.
3: A torcida tem que apoiar
6: vou
3: o clube.
6: Vou explicar, Vai, mas não fala nada. Porque se
3: Não, aí não.
6: Gretinho, se falar alto, os caras ficam nervosos.
3: Tá,
6: se falar alto, os caras ficam nervosos. Não,
3: tem que lotar, tem que lotar.
6: Vai, fica quietinho, não põe camisa escura. Tá? Assiste.
3: Que, bem de barulho.
2: O Inter só tem mais 11 jogos. O São Paulo e o Santos tem 12 jogos ainda pra fazer. O Inter só tem mais 11. Então, se o São Paulo ganhar...
6: Se a torcida deixa o Guerreirinho nervoso...
3: Fica nervoso, o Guerreirinho fica nervoso.
0: São Paulo tem o quê? 9:30 da noite também?
6: Não, é... 9 horas.
0: Nossa.
1: Ô, São Paulo, mas o São Paulo ganhar do Inter, praticamente
2: tá acabado. Tem 28 pontos e aí só vão faltar 10 jogos.
6: É vida ou morte pro jogo pro Inter.
0: Vou dizer um negócio, hein? Sábado, 9 da noite aí pro Morumbi, é São Paulo e Inter.
6: Nessa fase dos dois times.
1: Nessa fase, né? Cruel. Porque sábado à noite um joguinho desse é bom pra caramba.
0: Horrível, 9 da noite. Não, é cruel. Você sai com a tua mulher, caramba. E tu
6: faz 4 da tarde.
0: Tá num lugar bacana.
6: O São Paulo não joga de domingo.
0: Ou vai num show legal. Você não tem vida, cara.
1: Falei com
0: vida pessoal.
1: Eu preferia jogar sábado à noite do que domingo.
0: Tá louco, velho. Não, mas você não joga mais hoje. Você é casado, velho. Você é com a tua mulher.
1: Sabe o que eu tô fazendo nesse horário?
0: Vendo o jogo São Paulo e Inter. Puta deprê, velho. Pô, toma um pé na bunda da mulher, não sabe por quê.
1: Faz isso.
0: E não pensa porque tá casado há muito tempo. Porque, ó, eu conheço os caras que a mulher acordou de manhã e falou, vaza.
6: Minha mulher ficou pistola. Porque a gente no São Paulo Open de tênis, eu vou ter que voltar cedo pra ver o jogo.
0: Então.
1: Tá tendo São Paulo Open.
3: É só não ver o jogo.
0: O Renato Armani mandou. Você gosta de jogo sábado, 9 da noite?
3: Você assiste futebol, né? Sempre assisto. Eu gosto.
1: Você gosta de jogo, né?
3: Eu gosto de jogo.
2: O pior horário é domingo. Vida,
0: não? Vocês não vivem?
1: Cara, que eu vivo bem pra caramba.
0: Pô, feliz de dinheiro. Jogo, dinheiro.
1: Não, você já não também faz dinheiro. Outra coisa.
3: Que a gente coisas. Gosta, meu.
0: Pois, viu?
6: Não, mas o torcedor é
0: o,
6: ruim.
0: O Renato Armani. O Renato Armani, barulhindo. Estou com dor no piriforme. Me ajuda. O que é piriforme?
1: Nossa, que é piriforme? Piriforme é...
0: Piriforme.
1: Só desejo de melhoras
0: pra você. Piriforme é aqui, ó, nessa região.
1: Eu vou entrar.
6: Não, piriforme acho que é nessa região aqui, assim.
0: Olha quem tá me mandando mensagem, o Gotino, mas é áudio.
3: Gotino é fera.
0: Eu tenho medo de ouvir e vazar o áudio.
3: Gotino. Meu vizinho. Amigo, gente boa demais.
0: Posso ouvir?
6: Tem transcrição aí?
3: Corintiano, Gotino Corintiano.
2: Pode ouvir, ele não vai falar a palavra.
3: Gotino Corintiano. Não fala a palavra, não.
0: Eu vou.
3: Meu vizinho, ele.
0: Ele falou que eu posso ouvir, então vamos ouvir aqui que o Gotino. Eu adoro o Gotino.
3: Eu também.
6: Sou padrinho de casamento.
0: Peraí, Gustavo.
9: De vocês, adoro o trabalho de vocês, só não vou aí no horário porque eu tô no Cidade Alerta, eu saio tarde, entendeu? Senão eu estaria aí com vocês com o maior prazer. Beijo grande pra vocês aí, abraço.
0: Valeu, Gotino!
2: Muito humilde, né?
0: Gotino, a gente
2: ele é muito galera, humilde.
0: Pelo ó, quem que tá aqui também ouvindo aqui a gente falando salve os joelhos, adivinha quem é?
2: Joaquim Grau.
0: Doutor Moisés Correia. Ô Moisés, um abraço, doutor Moisés.
2: Errei por pouco
0: aí. Meu Moisés grande é amigo.
2: Grande Moisés.
0: Ô Moisés, o que, que é piriforme?
2: É,
0: piriforme. Deixa eu só. Vou entrar no chat do GPT.
1: Os caras sabem que é piriguete, piriforme.
0: Que eu quero entender só o que é piriforme, porque ele pediu pro Barolo cuidar do piriforme dele.
6: Ele disse que tá com dor no piriforme.
2: Eu já vi aqui o que é. Meu Deus, é melhor você não ver, né?
3: Você sabe já, Calil?
0: Pera aí, Gustavo, um segundo, caramba.
3: Acabou o programa.
0: Deixa eu só ver.
3: O programa da top
2: é uma região delicada.
0: Piriforme é um medicamento veterinário usado principalmente para tratar... Cocidiose?
2: Não, eu vi outro aqui. Piriforme.
0: Peraí, Moisés está respondendo. Deixa eu ver. O que é piriforme? Músculo na parte de trás do quadril.
3: Barulho!
0: Boa do Moisés Cohen, o Bruno Cavalcante. Por que, que não tem integrante palmeirense? Então vamos encerrando aqui o Papo de Craque Segunda Edição. Moisés Cohen, um abração, Gotino. Um beijo pra vocês, Dodozito,
1: gente.
0: Calil, Barolo.
6: Beijo, até amanhã.
0: Hein? Até amanhã. 5:30 da tarde. Valeu!
6: É o clipe do Memphis. Aí, barulho.
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0: Muito boa noite, meu povo! Tá começando mais um Sobremesa Melhores Momentos aqui na TMC. Eu sou Marcelo Batista, é um prazer para vocês me terem aqui novamente. E no programa de hoje, duas entrevistas sensacionais. Uma delas com Ítalo Senna. Sabe aquele que é o rei das pegadinhas? Ai, que ele dá aquela gemidinha, ele fez isso até pro Neymar, rapaz, né? O cara é bom, o cara é bom. E também batemos um papo com ele, o filho do Gugu, rapaz. Sabe o filho do Gugu? Deixa eu ler o nome dele aqui, é o João Augusto Liberato. Olha! Então, ó, o programa de hoje tá imperdível e a gente vai começar com ele, Ítalo Senna. O bate-papo foi divertido, acompanha aí, ó.
1: Mas vamos falar desse espetáculo agora, duas conversas sobre o que é, Ítalo.
2: Então, eu tento levar pra galera um pouco de como é o meu dia a dia, como é o Ítalo Senna fora das pegadinhas ali, no dia a dia, porque o pessoal acha que é tudo as mil maravilhas, né? Que é só, ganho pegadinha gemendo, ganho dinheiro gemendo, trolando os outros e tal. E aí eu mostro dois lados da minha vida, por isso que é duas conversas. Que tem um lado que é muito bom de fazer o que eu faço, e tem um lado que é muito ruim, que é do lado que eu tô andando na rua e chega um fã e me dá uma dedada, sabe?
1: Dá uma dedada aonde?
2: Na onde você tá pensando mesmo,
1: jura?
2: E aí se eu for reclamar ainda, o cara fala, mas tu não faz pegadinha, pô? Eu digo, mano, nunca dei dedada no lugar estranho, tá ligado? Na rua, assim, do nada.
1: Eu que gosto de dar pegadinha.
2: Então eu conto esses dois lados da minha vida, do lado bom de ser Ítalo Senna e do lado que talvez não seja tão bom, né? Que é os ossos do ofício.
1: Que legal, bacana. E você escolheu São Paulo pra estrear este ano ou você já se apresentou em alguma outra cidade?
2: Não, na verdade, assim, esse show ele já tá na fase final, assim, já tá chegando no fim, só tem mais algumas cidades. A gente rodou com ele aí, acho que já faz 2 anos, mais ou menos, que tá rodando com ele. E já tô na preparação de um novo show.
1: Que legal, e pode falar um pouco mais desse novo show?
2: Ainda tá em construção, né? Tô testando ainda, né?
1: Testando o material.
2: Testando o material, mas ele já tá na fase final ali e eu tenho certeza que a galera vai gostar muito. É meio que assim, vamos dizer, um conteúdo prêmio pra quem já curte as pegadinhas lá no canal.
1: Que legal! E falando em pegadinha, você já apanhou em alguma pegadinha?
2: Já tomou estapinha de leve, assim, já tomei.
0: De leve, mas nunca você falou, hoje eu me lasquei, meu Deus do céu, corri um risco que eu não precisava.
2: Ah, acontece, de correr risco acontece, né? Já passei por umas situações, aí você não sabe quem tá abordando, né, velho? O cara levou uma gaia, sei lá, o cara acordou meio mal e foi demitido, sei, né?
0: Mas
2: e
0: aí, conta aí uma pra gente.
2: Tem uma que foi muito clássica, que foi quando eu fui gravar lá no interior de Pernambuco. E o pessoal falou, toma cuidado, que o pessoal aqui é meio brabo,
0: meio ignorante.
2: O que tu vai fazer?
3: Anda capixeira ou não?
2: Oi?
3: Anda capixeira?
2: Tipo, né, se fosse capixeira seria até bom, né? Seria melhor. E aí eu fui fazer uma pegadinha que eu digo que eu vou fazer uma oração pra Machado 98, pra pessoa e tal, que é um bordão lá do canal. E aí a mulher disse que era evangélica, não sei o que, ele sabia se queria. Eu falei, não, é rapidinho, é só fechar o olho que eu vou fazer uma oração. E quando ela me deu a mão, fechou o olho, eu comecei. Disse, senhor Machado 98, aceita essa mulher pro reino das trevas, não sei o que. Comecei a fazer uma oração contrária, assim. Aí, do nada, saiu um cara do carro, assim, desceu e fez, o que é que tá acontecendo aqui? Aí a mulher, ele desejou tudo de ruim pra mim. Aí o cara, quer que eu mate ele?
3: Nossa!
2: Eu tava dando um bom dia, assim. O melhor foi ela virar pra mim e falar, mate! Ah, eu falei, era evangélico agora, né? O que tá acontecendo?
1: Mate! Eu adorei, o senhor quer que eu mate ele? Mate!
0: Foi bem direto.
2: Bem direto, parecia que ele tava dando um boa tarde pra mim.
1: Ô Minirute, você que é fofoqueira, experiente, faça a pergunta aí pro Ítalo Senna, interessante, aquela interessante que a gente quer saber.
3: Eu quero saber se você tem alguma... Você olha pra algum tipo de pessoa e fala, é melhor eu não chegar nessa pessoa.
2: A gente tenta assim, tipo...
3: Maromba?
2: Não, pior que a galera que é maromba é muito tranquila, velho. É porque assim, o cara acho que olha pra mim... sabe Dragon Ball Z que o cara tinha um negocinho que ele media...
1: Sim, a força.
2: Acho que ele olha assim, ele me mede assim com o olho dele e fala, esse cara não é uma ameaça, tá ligado? Aí o maromba acha que eu sou um louco, velho. Ele nem se mete assim, ele fala, esse cara vai fazer nada comigo, tá ligado? Olha a estrutura do cidadão, né?
0: É igual golpista. O golpista, ele sabe em quem ele vai. Ele sabe em quem ele vai, né? Você tem um feeling ali, você fala, esse eu posso ir.
2: Às vezes eu olho assim a cara e penso, essa pessoa tem cara que vai ser enganada, mas se eu fizer, ela vai acreditar no que eu tô fazendo.
1: Ô Ítalo, você faz pegadinha a rodo, muita pegadinha, né? Sim. Quanto você já fez assim, mais ou menos, chutando alto?
2: Putz, eu diria que umas e pouco, sei lá, mil
0: mil e... mais de mil e pouco.
2: É, sei lá, diria umas 1.200.
0: E as ideias vêm de onde? O povo vai te mandando, você tem da sua cabeça, tem uma equipe de criação?
2: Um pouco de tudo, eu tenho equipe, a galera manda, às vezes a ideia é minha. É, hoje em dia, como tem muita gente já que assiste, o pessoal tá, fica mandando coisa o tempo todo, né? Eu, às vezes até digo, pô, mesmo se for ideia ruim, manda, porque às vezes a gente adapta, dali sai alguma coisa, sai alguma ideia.
3: Qual é o pior tipo de pegadinha que já sugeriram pra você?
2: Ah, já me sugeriram tudo. Se eu for fazer tudo que a galera manda, eu sou preso. Aí já teve um cara que falou assim, ah, tem um vídeo que se tu fizer vai ser viral e tal. A ideia é muito boa. Agora sim, tu vai ter que dar um tiro na tua mão. Você tá viajando, né? Tu não dá um tiro na tua mão, aí pensa assim... Então dá no pé que dói menos. Como é que ele sabe disso, tá ligado?
4: Ele viu o filme lá.
0: Vai com o cara, né?
4: Sabe. Então, a gente tem uma pergunta bem interessante pra você que o Batista vai fazer daqui a pouco, mas antes eu quero saber, ficou milionário fazendo pegadinha?
2: Não, milionário não. Ele não é nem perto disso, né? Mas eu tenho saúde, né? Dá pra viver direitinho assim.
4: Mas deu pra fazer juntar uma graninha?
2: Não, dá pra viver, hoje eu vivo tranquilo, né? Assim, minha empresa, vamos dizer, hoje o meu canal virou empresa, né? E o que acontece é que a empresa ela vai gerar dinheiro, vai gerar lucro se eu estiver trabalhando, né? Então, claro. a parada é que eu tenho que estar sempre, eu nunca posso parar, tá ligado? É estar o tempo todo gravando, é fazendo show, é fazendo alguma coisa. Às vezes dá até aquele medo, assim, né? Do tipo, sei lá, tava jogando campeonato agora de futebol. O cara, pô, se eu me machucar, passar 6 meses lesionado, né? 6 meses sem eu trabalhar, o negócio vai ficar parado lá, né?
4: É verdade. E você investe nas pegadinhas, tanto que você foi pra França, né, Batista?
0: Exato. Você conheceu o Ney? Como é que foi esse lance de conhecer o Ney? Ele pediu pra você gemer também?
2: É, né? Ele gemeu pra mim, velho.
0: Ah, ele? Mentira. Ele gemeu. Piada. E olha que o Neymar tá acostumado ao contrário.
4: Tá acostumado a apanhar, né, coitado?
2: Não, ele começou a gemer pra mim, eu fiquei arrepiado, fiquei caralho. Véio.
3: É mesmo? Saudade do que a gente não viveu.
2: Pô, é assim que a Marquezine se sentia, né?
0: Se sentiu privilegiado. Oi.
4: Senhoras e senhores, Ítalo Senna, o rei das pegadinhas, ele que tem mais de 5 milhões de seguidores nas redes sociais e promove um dos melhores momentos pra você que quer só curtir. Você vai lá, entra no canal do Ítalo Senna, você vai rir demais.
0: É muito bom.
4: É muito bom. E como surgiu a ideia de fazer pegadinha? Eu sei que é uma pergunta clichê, mas eu quero muito saber. Você tava parado e falou, pô, vou produzir isso aqui, vou fazer uma pegadinha e vou postar na internet.
2: Eu fazia uns conteúdos de vlog, por sinal, foi bem no início, assim, do... Eu já tô na internet.
0: Ela chamou de vlog, 11, dá pra ver que é velho
2: anos.
0: Mesmo.
2: Eu acho que eu era 12 anos atrás, eu acho. A galera tava fazendo muito conteúdo de vlog no YouTube. Sim. E tal. E aí até foi um dos últimos... Que eu criei um quadro no meu canal, que é o Leigo Reage. Eu tava reagindo aos meus vídeos antigos, porque eu privei. Depois que eu comecei a fazer pegadinha, eu privei esses vídeos. E aí eu tirei do... Ainda tá privado lá, só que eu reagi a ele, né? Eu nem lembrava mais.
4: Sim.
2: E aí era muito ruim esse conteúdo que eu fazia, velho. Eu tinha noção de muita coisa. Disseram eu que fazia tudo, assim, tal. E era muito ruim. E aí começou a surgir os canais de pegadinhas no Brasil e eu virei fã. Só que começou a ter, sei lá, era na época que o YouTube tava muito em alta, assim. Do nada surgia um canal novo e tal, sei lá, tinha 30 canais. Só que eu, como fã, eu comecei a achar muito repetitivo. Pô, todo mundo tá fazendo a mesma coisa, tá fazendo igual. Aí eu falei, pô, e se eu for pra rua e fizer algo diferente? Deve ter mais gente que pensa como eu tô pensando assim e tal. Uhum. Aí não tinha a mínima ideia se ia dar certo, se não ia dar. Eu sou um cara tímido, então eu fiquei assim, pô, não sei como é que vai ser eu abordando um desconhecido pra falar uma coisa absurda assim. Só que eu vi que o álibi de ter uma câmera me gravando meio que me tirava dessa timidez. Era tipo, não, eu tô sendo maluco aqui, mas é por um motivo, tem uma câmera ali. E aí eu vi que foi muito natural. E aí quando eu comecei a fazer, sei lá, meus vídeos tinham 200 visualizações, pegou 2 mil. Aí eu falei, estourei, agora vai. E aí foi o que me deu, assim, o ânimo pra continuar fazendo e tal. Fui vendo que a galera tava curtindo mais essa pegada, até que o primeiro viralizou.
4: Que legal, que bom que você não parou e que bom que viralizou. Ô, Mini Ruth, falei que você era fofoqueira, eu quero saber de fofoca do Ítalo Senna. Vai,
3: eu
4: manda!
3: Sou. Cara, não,
2: ela tem fofoca minha, velho.
3: Eu fiquei sabendo.
2: Você tá no profile, velho, assim, viu?
3: Não, a fofoca é boa. Eu quero saber a fofoca, na verdade. Você foi em churrasquinho na casa do Neymar?
2: Fui no churrasco na casa do Neymar. Foi o que foi muito massa dessa história, foi completamente aleatório.
0: Mas você tem o celular dele aí ou não?
2: Não, não tem. A galera acha que eu sou passa, né? Que eu sou íntimo de Neymar.
0: O melhor plano de previdência da vida é ser parça do Neymar.
2: Pois é, velho. Eu vacilei nisso aí, velho.
4: Eu aposto que ele pagaria pra você ficar fazendo pegadinha.
0: E aí você foi no churrascão?
2: Foi. Eu tava... Saí de férias. Eu tava na Itália. E aí no outro dia dia eu ia pra Paris. E aí, eu queria conhecer o estado do PSG, só isso. Só que quem organizou toda a viagem foi minha esposa. E eu queria fazer as coisas como todo bom brasileiro, né? De última hora, e você não consegue. Aí eu falei, caramba, eu queria conhecer o estado do PSG, mas eu, como é que eu vou fazer de última hora aqui? Eu não vou conseguir. E aí eu lembrei que tinha um amigo de Neymar que me seguia, que era o Gil Cebola, no Instagram. Aí eu mandei, Gil, eu tô chegando amanhã, cara. Eu queria ver um jogo do PSG, queria conhecer o estado do PSG. Aí ele falou, velho, tu não quer ir no jogo, não? É muito melhor. Agora vai ser em Lille, na França. É fora, tu consegue ir, não? Eu consigo os ingressos com o Neymar. Eu falei, consigo, óbvio, manda. Meu amigo, não dava tempo. E eu falei que, eu não, a gente vai dar um jeito. Eu acho que eu nunca peguei tanto transporte num dia só. Eu peguei um barco, porque em Veneza você pega um barco pra ir pro aeroporto. Sim. Aí de lá eu peguei um avião pra Paris. E em Paris aí eu peguei um metrô pra Lille. Em Lille eu peguei um Uber pra um hotel, que a gente reservou do nada lá. E fecharam todas as ruas, a gente teve que ir andando pro jogo. Quando eu cheguei, o jogo já tava com uns 20 minutos, velho, mais ou menos assim, rolando.
3: Gente,
2: fiquei puto, zero consideração do Neymar, nem pra me esperar. Tô atrasado, o cara convida, não me espera.
0: Agora que processo, Neymar.
2: Aí, velho, assim, e foi tudo muito de última hora. A gente, ó, se a gente pegar, se nada der errado, a gente conseguir pegar o metrô no horário, não sei o que, a gente chega assim, tipo, com 15 minutos de jogo. A gente vamos. E aí, quando eu cheguei, o convite, como o convite era de Neymar, o ingresso, quando eu cheguei lá, eu fiquei junto, tipo assim, com os parentes dele, não sei o que, tá? Eu já fiquei, caramba, tô fazendo o que aqui, né?
3: Que chique, hein?
2: Que doideira. Aí fiquei lá, eu não sabia que Neymar assistia, que Neymar me conhecia. Não tinha a mínima noção disso. Quando terminou o jogo, quando terminou o primeiro tempo, o Neymar foi saindo e ele deu tchau pros parentes dele que tava na arquibancada, no intervalo. Aí eu falei, pô, já sei, quando terminar o jogo, eu vou ficar filmando e eu vou dizer, dá um tchau pra mim, Neymar, que ele vai dar tchau de novo, eu vou dizer que foi pra mim. Aí eu comecei a filmar, o Neymar vai dar um tchau pra mim, dá tchau. E aí ele me viu. E ele veio andando na minha direção. Eu falei, não, ele não tá. Não tá me vendo, não, andando na minha direção assim, ele começou a gemer. E eu gravando. Eu olhava pra minha esposa, pra Alice, e dizia, não, ele não tá gemendo pra mim, não. E aí ele começou a gemer no ouvido do repórter lá, um repórter francês, ele sem entender nada. E aí assim, eu fiquei, caramba, que loucura e tal. Eu fiquei, pô, velho, já tava assim, já tinha ganho meu dia. Aí Gil Cebola pegou e falou, ó, vocês têm alguma programação pra amanhã, segunda-feira, que vai rolar um churrasco na casa de Neymar, se vocês quiserem ir. Aí Alice, eita, então, segunda tem um museu, né? Eu, que porra de museu? Esse museu era na mesa, Alice, tô confundindo. Na segunda não.
3: A pergunta que não quer calar. Pergunta que não quer calar. Quem levou linguiça no churrasco do Neymar?
0: Eu vou dizer, a mulher numa dessa, o cara separa.
5: Separa.
0: Não, mas amor, eu já comprei um ticket pro Museu do Louvre. Vai sozinha. Vai sozinha ver a Mona Lisa. Eu não quero saber, não.
2: Mas foi muito louco, velho. Porque assim, eu cheguei, a gente foi no outro dia lá e tal, pro churrasco lá. E aí, assim, tava a galera muito de boa, falando com você de boa, assim, tranquilo e tal, todo mundo de boa. Aí tava Bruninho no vôlei, Ralfinho Alcântara, não sei o que, um monte de gente assim, eu lá no meio. Falei, eu tô fazendo tua avulsa aqui, eu tô fazendo o que aqui, tá ligado?
5: Mas todos com certeza te conheciam.
2: Foi, né? Mas foi massa, foi uma experiência muito bom, velho.
3: Mas podia entrar com o celular na festinha?
2: Podia.
3: É?
2: Era um churrasco. Era um churrasco, tava parente, tava amigo, assim, não era...
5: É um compromisso de família, menino.
0: 15 namoradas do Neymar, tava todo mundo.
2: Era social, assim, muito tranquilo, foi muito tranquilo.
5: E da Luciana, você trabalha com internet, então você sabe muito bem que tem o Google, que é o site de buscas, correto?
2: Sim.
5: A gente coloca lá tudo que a gente quer saber. Não foi diferente com o seu nome, tá, Luciana? Colocamos o seu nome no Google e o Marcelo Batista vai trazer o quadro Pesquisa e Acho. Vai, Batista!
0: Exatamente. A gente colocou lá no Google, porque o Google, ele sempre dá aquela sugestão, né? Quando você coloca o nome de alguém... A gente colocou Ítalo Senna é pontinhos, pontinhos, pontinhos. E agora você vai confirmar com a gente se é verdade ou não é. Mini Ruth, a primeira.
3: Vamos lá. Ítalo Senna é parente da Marina Senna?
2: Muita gente acha isso, né? Que é eu, Marina Senna, Ayrton Senna, todo mundo, a família Senna é uma coisa só. Mega Senna, né? Não, mas não sou parente não da Marina Senna, não.
0: Então ele já, acho que já respondeu a segunda, que Ítalo Senna é filho do Ayrton Senna?
2: Também não.
5: Esse é incrível, hein?
2: Não seria tão ruim, não, mas...
5: Não, porra, pelo amor de Deus.
3: Ítalo Senna é parça do Neymar?
2: Rapaz, ele gemeu pra mim, então eu posso dizer que eu sou, né?
0: Boa.
2: Já construiu intimidade ali, né?
0: Boa. Ítalo Senna é o rei das pegadinhas?
2: Aí é complicado a gente titular isso aí, né? Rei das pegadinhas. Já tinha gente que já fazia isso, que não era nem nascido, né?
5: Quer que eu fale por você? Então, atualmente, claro que graças a Deus temos Ivolanda, mas sim, Ítalo Senna é o rei das pegadinhas. Se não for o rei, é o príncipe das pegadinhas.
2: Se ele falou, tá vendo?
5: Tá vendo?
3: Ítalo Senna faz pegadinha do Sérgio Malandro?
2: Do Sérgio Malandro?
3: É, pegadinha do malandro.
2: Ah, pô, é pior que eu sou muito fã do Sérgio Malandro, velho. Eu cresci vendo as pegadinhas dele, foi uma das primeiras que eu vi. Eu achava incrível, dava muita risada, assim. É, mas eu acho que... Eu não sei se... Assim, eu, pô, quando tu bota, vai fazer uma câmera escondida, tu acaba pegando a influência de quem começou isso aí, né? De alguma forma, tá bebendo da fonte ali. Eu não lembro de ter feito nenhuma pegadinha do Sérgio Malandro, não.
0: E aqui, ó, Ítalo Senna é pré-candidato a deputado?
2: Caramba, eu ia até falar sobre isso depois, não era segredo, mas eu tô lançando a minha candidatura. É, vou ser candidato agora a deputado. É, enfim, tô com as propostas aí pra mudar esse Brasil aí.
5: Eu não acredito em você.
2: Vou lançar o Bolsa eu... Casa de Vó.
5: Eu sabia no por 5 segundos eu fiquei falando, meu Deus, é pegadinho ou é sério?
2: Ele ficou olhando pra mim assim, eu achava que era zoeira, ele ficou assim, ele não é possível que isso é sério, velho.
3: Não, fomos trollados.
5: Vai, próxima pergunta do
2: Paulo. O Manuel Gomes lançou a candidatura dele, vocês viram?
5: Ele aqui ontem falando com a gente.
3: Então, Luciano, é formado em quê?
2: Eu sou formado em educação física, velho.
5: Que legal.
3: É bom que aí você consegue correr, né? Quem for te bater, alguma coisa assim.
2: Eu trabalhei 5 anos como personal trainer. O pessoal acha que é brincadeira isso, mas é verdade.
0: Olha só, e pra fechar, Ítalo Senna é discípulo de Machado 98?
2: Obviamente, né? Sou discípulo do Machado 98. Depois, se vocês quiserem aí, eu posso até apresentar o Machado 98 pra vocês.
5: De onde veio a ideia do Machado 98?
2: Foi completamente avulso, assim. A galera acha que significa alguma coisa, mas significa nada. Na verdade, surgiu na faculdade, que tinha um professor que era muito cabuloso. Vocês falam cabuloso? Acho que fala, né?
5: Sim,
2: cabuloso,
5: sim,
2: claro. E tudo que você falava lá, era professor de filosofia. Ele perguntava, mas quem foi que falou? Quem estudou isso? E aí o pessoal ficava sem argumento. Eu falava, meu irmão, inventa, pô. Ele vai adivinhar, ele viu todo mundo da literatura, fala o nome e o número. Quando ele perguntava, diz, Machado 98. Ele que se acha pra procurar depois se é verdade ou não, né? E aí eu fui fazer uma pegadinha, por coincidência, o cara era professor de filosofia. E aí ele foi rebater o meu argumento lá, dizendo, mas quem estudou isso? Alguém tem que ter estudado. Eu, Machado 98. Aí ele ficou transtornado, velho, querendo, é quem é esse Machado? Não sei o quê. E aí nos comentários a galera ficou, Machado 98, Machado 98. Que legal. Eu fiquei, pô, a galera curtiu. Tem uma parada aí. Aí sempre que dava, eu começava a colocar nos vídeos, né? Aí a que pegou mais foi quando eu disse que era uma seita, não sei o quê. Inventei toda uma parada lá e pegou.
5: Cara, que fantástico. Eu acho isso genial. Pegadinha pra mim é uma coisa maravilhosa. Eu acho que desde a época que a gente assistia no João Kleber, no próprio Silvio Santos, com o Ivolanda, inclusive você trabalha no SBT.
2: Isso.
5: Parabéns, isso. Que legal. A gente pode te considerar o Ivolanda do digital?
2: Sei, velho. Eu não gosto muito desses títulos assim, não, assim, tá ligado? Sei lá, se a galera quiser falar isso aí, beleza, mas eu acho que cada um tem sua... são épocas diferentes, né? Total, né? Cada um tem seu jeito de fazer ali, pô. Não quero nem ter essa pretensão de querer me comparar com o cara.
5: É chato quando ficam te comparando também, né?
2: Exato.
5: Ou você é o Ítalo Senna.
2: Todo mundo sabe que eu sou muito melhor, não, tô sabendo.
5: Ítalo,
2: sabe qual é uma coisa que é... É que eu falo essas paradas brincando assim, tá ligado? Já tô aqui na resenha, tô brincando. Aí quando eu vou ver no outro dia, tem um corte só dessa parte assim, tá ligado? Tipo, alguém fez assim. Aí tá a discussão lá. Eu, pô, meu irmão, um segundo depois eu tava rindo. Você não quer brincadeira, o cara corta.
0: Começa tudo com né? Ítalo, Ivo. O Ivolanda pra você é o maior de todos os tempos ou não?
5: Tivemos o que também, né?
0: É o Carlinhos, né? Como chama?
2: Tem vários, velho. Eu acho que o Ivolanda é uma parada muito assim, que a gente tem muito uma memória afetiva, né? A minha avó, quando era viva, ficava assistindo as pegadinhas dele, mandando pra mim e tal. Então tem muito uma coisa assim, eu acho que dos primeiros assim que eu vi, que eu fiquei fã, foi ele e Sérgio Malandro. É o que eu tenho mais lembranças assim de eu criança assistindo e tal. Então é uma parada muito... Que você tem memórias assim, de remete a coisas boas, né? Eu, quando tive a oportunidade de gravar com o Ivolanda, assim, foi uma parada muito... Que massa, velho, que loucura, eu nunca esperava de sei lá, 30 anos depois, na minha vida, eu ia estar gravando com o cara ali e tal. Então, foi uma parada muito gratificante, assim. Agora, eu sei que tu já fez uma pegadinha também.
5: Eu fiz.
2: E, bicho, sempre que eu vejo esse vídeo, eu paro pra ver, porque é a coisa mais... uma das coisas mais geniais que eu já vi, velho.
5: É muito
2: parada, não foi do Power Couple, era o Power Couple.
5: Exatamente.
2: Caramba, velho, que negócio engraçado,
5: muito
2: velho.
5: Obrigado, então eu vou contextualizar. Eu participei de um reality show pra casais na Record, que é o Power Couple, e aí eu tive uma ideia do nada de fazer uma pegadinha com um dos integrantes, que era o Eliezer, que participou também do BBB. E aí eu peguei uma cúpula de um abajur, coloquei atrás de uma parede, pedi que o outro integrante chamasse o Eliezer pra entrar no quarto, e quando ele entra, eu falo:
6: atenção, Eliezer! O povo de casa votou e escolheu você para ser a missão do dia. Sua missão é não falar nada até o dia de amanhã. Boa sorte.
5: E durante alguns minutos ele ficou sem falar nada e foi comunicar os outros integrantes.
2: É muito engraçado esse vídeo. E o que eu achei mais absurdo, ele pegou a, pô.
5: Caramba, coitado.
2: Pô, velho, foi uma parada muito engraçada, pô. Sei lá, se fosse uma parada assim comigo, eu ia rir pra cacete, velho, depois.
5: Não,
2: eu ia ficar puto do tipo, caramba, vai cair nesse negócio e tal. Foi muito bom.
0: E Ítalo, já que você falou em pegou ar, tem muita gente que você grava que a pessoa não autoriza ou não, falou, não quero. Verdade. Isso aí.
5: Depois
0: não,
5: quer mandar pagar.
2: Muita gente não, às vezes acontece, às vezes do tipo de pegadinha, pô, às vezes eu passo por umas que é punk, assim, de, eu passo, sei lá, o dia todo gravando, e aí as cenas que ficaram boas, a galera não autoriza, chega a dar um, caramba, velho, chega a dar um negócio, um trabalho da porra, e às vezes a pegadinha, às vezes acontece muito isso, o nível dela era pra ser muito maior, assim, era pra ser um negócio viral, mas eu consegui colocar as cenas que não ficaram tão boas, tá ligado? Às vezes acontece muito isso. Eu acho que é a coisa mais difícil da pegadinha, porque não depende só de você, né? Então depende da pessoa que tá caindo, como a pessoa vai reagir e tal. Às vezes a ideia é muito boa, mas você não consegue pegar uma reação ali que vai ser de acordo com o nível da pegadinha, né? O nível que era pra ser a pegadinha.
5: E você já ficou com peso na consciência por ter feito a pegadinha com alguém?
2: Já. Bateu? Já.
5: O que eu...
2: Já. Cara, teve uma que foi recente até, que eu fui fazer. Bicho, acho que tava assim uns 40 e poucos graus no Rio. E aí eu gravando na rua, assim, até eu já tava tipo meio que passando mal, assim. Aí eu fui gravar uma pegadinha com o cara tava vendendo um negócio lá. E aí era uma pegadinha que eu começava a gemer, assim, tal, do nada. Aí o cara pegou, olhou assim pra mim e fez: pô, irmão, na moral, assim, não, tô de boa, assim, é porque tipo 42 graus, tá ligado? Tô calor do caramba aqui, assim, tu tá gemendo e tal. Mesmo meu vontade de fazer, eu entendo, desculpa, velho, dá um abraço, legal, assim, mano. Foi mal, tô errado, é, tá certo, pô, foi mal, deixa eu ir pra casa, velho. Eu sou muito idiota, mas não foi mal,
3: Bom, muito bom. Você que já, né, você que engana todo mundo, já caiu em algum golpe, já, ou até pegadinha também?
2: Eu caí num golpe, por incrível que pareça, eu tenho até uma pegadinha de pagar as coisas na minha máquina de cartão, eu caí aqui em São Paulo, o cara passou...
5: Mentira.
3: Foi, mentira.
2: Na máquina de cartão dele lá.
0: É mesmo?
2: É, caraca, sério.
5: Desculpa perguntar, qual valor ele passou mais ou menos?
2: Bicho, eu não lembro, mas acho que foi... Cara, acho que foi mais de 10 mil.
3: Caramba!
2: Acho que foi.
5: Teve estorno, pelo menos?
2: Faz um tempinho. Não, isso que,
5: não,
2: que foi bronca. Sacanagem. Porque eu desconfiei que era golpe. Eu falei, meu irmão, se esse bicho estiver me dando um golpe, eu ligo pro banco agora e cancelo. Mas nem nada.
0: Esses dias teve um cara aí que foi preso no Rio de Janeiro.
5: Foi 10 mil reais.
0: Vendeu um churrasquinho pra uma britânica, cobrou 10 mil reais.
5: Loucura.
0: E o churrasquinho custava 100, que já é um puta absurdo.
3: Nossa, né? Senhora.
5: Mas nesse caso, passou 10 mil reais. Você chegou, sim, a intervir. Pô, sério, cara, fizeram um golpe, não é pegadinha. Pegadinha é brincadeira. Você fala, assume depois, o cara te roubou.
2: Foi. É uma merda, você fica sentindo um bosta, tá ligado? Você fica, que merda, velho. Aí você fica assim, pô, se eu não contar pra ninguém, não aconteceu, né? Só quem sabe eu e o cara, então...
3: Agora todo mundo sabe
2: agora
3: também.
2: Todo mundo sabe agora.
0: Esse é o Sobremesa Melhores Momentos, piorando um pouquinho a sua noite. É ou não é? A gente acabou de ouvir um bate-papo com... Ítalo Senna, o rei das pegadinhas. E agora a gente vai para um rápido intervalo comercial, porque a gente precisa faturar, eu preciso emitir a minha nota, receber o meu salário, tá certo? E depois do intervalo tem João Augusto Liberato, filho do Gugu. Ele é apresentador também, tá lá na Record e bateu um papo com a gente aqui no Sobremesa, mas é depois do intervalo. Fica aí, hein?

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0: de volta aqui na TMC, o Sobremesa Melhores Momentos. Lembrando que o nosso programa vai ao vivo de segunda a sexta, sempre às 14h, das 14h às 15h. E agora a gente bateu um papo dele, que foi um grande astro, um dos maiores apresentadores do Brasil. Quem se lembra dos anos 80, Banheira do Gugu, Umba, Umba, Umba, e Domingo Legal, tinha o Pintinho Amarelinho, sim, João Augusto Liberato esteve por aqui. Olha, e ele revelou inclusive qual foi a última mensagem que ele trocou com o pai dele, né, pelo Zap Zap. Então, pode soltar aí a entrevista com João Augusto Liberato, filho do Gugu. Boa noite! E vou dizer uma coisa, o João chegou mais cedo que todos os convidados que vieram aqui no programa. Ele chegou 1h da tarde para o programa. João, eu quero saber de você, a gente tem um ranking de sobremesas e eu queria saber qual a sua sobremesa predileta.
1: Pode ser duas?
0: Pode. Por favor.
1: Petit gâteau e cheesecake.
2: Delícia! Então, um ponto para o petit gâteau e um ponto para o cheesecake.
0: Você vai naquela Cheesecake Factory que eu sei.
1: Já fui muito, mas eu comecei a ganhar uns quilinhos, eu falei, não dá mais não.
3: É, agora... toma cuidado para não ficar com o meu peso, viu?
0: Lá no Mall at Millennia, né?
2: Sim, agora que a gente sabe as sobremesas favoritas do João Augusto Liberato, eu gostaria de perguntar, e a sobremesa do seu pai, qual era?
1: Olha, meu pai gostava de uma sobremesa que eu lembro até hoje. Torta holandesa.
2: Delícia. Então, um ponto para cheesecake, um ponto para a torta holandesa e a outra, perdão, qual era a outra que você gosta?
1: Petit gâteau.
2: Petit gâteau. Perfeito. Então, maravilhoso.
3: Temos Vamos divulgar um ranking no final do ano.
2: Isso, sobremesa. Dia 31 de dezembro, às 9h59 da noite, com a apresentação de Mayara Bachanello, ao vivo. Ela estará aqui para dar o ranking. João, seja muito bem-vindo. Obrigado pela sua presença. E é inevitável não falar do seu pai. Mas eu gostaria de entender, você decidiu ser comunicador por ele ou foi algo que nasceu dentro de você? Você falou, não, eu quero trabalhar com televisão independente de quem seja o meu pai.
1: Então, Lucas, o meu pai sempre falou pra mim, né? Eu chegava pro meu pai e falava, pai, ele chegava pra mim e falava, filho, você já sabe o que você quer fazer? E eu sempre falava pra ele, não sei, pai. E ele falava pra mim, olha, eu também não sabia por muito tempo, uma hora você vai descobrir. Então, assim, eu acho que ele tinha, assim, a vontade que eu fizesse televisão ou algo relacionado às redes digitais, mas ele nunca falou isso pra mim, mas eu acho que ele tinha essa vontade, ele queria deixar eu descobrir sozinho, ele sempre foi muito dessa.
2: Que demais. Ô, Mini Ruth, você que também é uma fã de Domingo Legal, de Gugu, de Super, tantos outros programas, e, é claro, fã de João Augusto Liberato, tem alguma dúvida pra tirar com ele?
3: Eu quero saber o seguinte, você é uma criança privilegiada, nunca precisou comprar upa-upa do Gugu.
2: Nossa, isso, né? Eu tenho inveja.
3: Toca
2: do Gugu, basquete do Gugu também.
3: Você chegava a brincar com essas coisas e eu queria saber se ele tinha também algum museu com esses brinquedos.
1: Olha, vocês estão falando da toca e tal... Teve um brinquedo que eu fui ver lá no acervo que eu nunca tinha visto. Canguru do Gugu. Tinha até canguru boxeador do Gugu. Mas tem umas coisas doidas, assim.
2: Que legal.
1: Então, quando eu era criança, a casa era lotada de brinquedos do Gugu. Então, a maioria era os brinquedos dele. Tá? Ele não deixava de brincar com os brinquedos.
2: Fala isso agora. Poxa, vai aqui o brinquedo do Faustão. Não é. Nessa casa, revistinha do Faustão não tem. Tem revistinha do Gugu.
0: O melocotão também da Eliana não entra. Não entra. Agora, ô João, você tá começando, né, nessa carreira de apresentador, mas não sai da minha cabeça, num universo paralelo, você tipo apresentando Domingo Legal no SBT e o outro João, que é o João Silva, apresentando Domingão do João na Globo. Já passou isso pela sua cabeça? Você tem essa intenção?
1: Olha, a rivalidade, eu chamo de rivalidade, porque era, sim, uma rivalidade entre meu pai e o Faustão, né? Mas era algo saudável, porque os dois se respeitavam muito, sabe? Eles não eram inimigos. Tem pessoas que acham que eles eram inimigos, não gostavam do outro, e não era nada disso. E as pessoas falam muito disso, né? Eu, João Silva, a gente tem muitas coisas em comum, né? E já imaginei, eu acho que seria algo bem interessante, assim, pra mostrar pro público, mas são tempos diferentes, somos pessoas diferentes, mas seria engraçado, seria legal.
2: João, eu acho que devido ao talento de vocês dois, isso pode estar mais próximo do que você imagina, de verdade, eu acho que isso pode ser uma realidade.
3: Eu acho também, cara.
2: Eu super acredito nisso, até porque eu acompanho os trabalhos do João Augusto Liberato e ele é realmente muito muito talentoso. Tanto obrigado. É que agora é repórter da Casa do Patrão, o novo reality show da Record. Como surgiu o convite? Você batalhou? Você bateu lá na porta? Ou eles falaram, não, essa oportunidade aqui cai direitinho no João Augusto. Como foi?
1: Olha, eles vieram até mim e me chamaram para fazer as chamadas pro programa, pro reality, né? E eu fiquei muito feliz com isso. É uma confiança muito grande que eles colocaram em mim. Então, eu fiquei surpreso. Falei, eles querem que eu faça as chamadas pro programa. Achei super legal. E aí, depois que eu fiz as chamadas, eles vieram até mim novamente e falaram, você gostaria de toda quinta-feira perguntar pro público quem que vocês acham que vai ser eliminado do programa? Eu falei, claro, tô super disposto. E então eles vieram até mim e eu gostei muito disso.
2: Então estreia hoje, porque é a primeira quinta-feira do programa. Então hoje a gente já pode conferir o João na tela da Record à noite, às 10h30 da noite. Já vai entrar matéria do João. Que demais,
3: que legal.
2: Hein, cara? Obrigado por esse privilégio de, no dia que você vai estrear, tá aqui com a gente.
1: Obrigado a vocês pelo convite.
2: Tem uma dúvida. Você sonha em ter o seu próprio programa de auditório, como seu pai?
1: Olha, programa de auditório é muito legal, porque você tem um público ao seu redor. O meu pai gostava disso, né? Daquela energia do público, e eu gosto também. Eu gosto dessa coisa do carinho que as pessoas transmitem, né? Até porque as pessoas tinham um carinho muito grande pelo meu pai, e elas transmitem esse mesmo carinho pra mim. Então eu fico muito feliz de estar em volta do público. Só que eu quero trabalhar com coisas mais atuais, coisas diferentes, legal, mais modernas, mas sempre com o público em volta. Eu ainda tô tentando descobrir o que vai ser.
0: Pô, interessantíssimo.
3: Olha que legal.
0: João, eu quero saber se você já está preparado para lidar com os pontos ali no Ibope, né? Porque isso é o que tira o sono de muito apresentador, né? E é o que mexe, o que move a televisão, né?
1: Eu já senti isso e é uma pressão.
2: Você sentiu como? Como foi?
1: Você sabe, você faz o seu trabalho, vocês sabem muito bem disso também, você faz o seu trabalho e você quer que as pessoas gostem, você... Claro. A audiência reflete, né, se o seu trabalho tá indo bem, ou se as pessoas estão gostando ou não. Então, toda vez que eu participei em programas da Record, no meu próprio quadro, João Liberato em Construção, eu sempre perguntava pra minha assessoria, pro diretor do programa, e aí, tá indo bem, não tá, sabe? Porque isso demonstra se seu trabalho tá sendo valorizado pelas pessoas, se tá sendo assistido, então, importante.
2: Mas não deixe se levar pela falsa impressão de que dá, de que, não, tem pouco Ibope, é ruim. Não. Ainda mais essa com a nova contagem, é uma nova roupagem hoje, né? Antigamente, quando seu pai apresentava o Domingo Legal, ele batia cerca de 30 pontos, 35 Sim. pontos.
0: E ficava contra... ali, ó, na televisãozinha,
2: do lado.
1: Tem até um secado pelo Ibope.
0: Eu lembro, secado. eu já fui no Gugu, entrava a atração, ele corria ali pra coxinha e ó,
2: ficava só vendo. E era engraçado você ter citado isso dessa rivalidade, que era muito sadio, sabia? Então, nós tínhamos a televisão, era o maior veículo de comunicação, então tudo que acontecia no mundo, tinha que passar pela televisão. Então, para você ter o aval de que você é um artista, de que você está vendendo um produto, você tinha que passar pelos programas ou do Domingão do Faustão ou do Domingo Legal. Então, isso é muito legal você ter essa noção e, quem sabe, voltar com essa rivalidade. O Hulk uma hora vai se aposentar.
3: É verdade.
2: O João, filho do Faustão, também tem se preparado cada vez mais para alcançar ainda mais esse âmbito de apresentador de programa de dominical.
3: O Celso também, né?
2: O Celso uma hora vai se aposentar, então acho que a gente tá bem próximo de acontecer o que acontecia lá nos anos 90. Inclusive, você participaria da banheira do Gugu?
1: Não sei se eu participaria da banheira em si, mas eu adoraria recriar a banheira do Gugu. Eu até imaginei assim, chamando uma pessoa pra ser o sósia do Liminha, assim, já colocar alguém com boné, assim.
3: Bom demais.
2: Pô, a gente tá aqui, João, chamar a gente. Eu posso ser o Pintinho, o Batista pode ser o Liminha.
0: Liminha.
2: Que Mini Ruth, você vai ser quem?
0: O Bugalô. O Bugalô.
2: A gente pode fazer o banheirão do João.
0: Legal.
2: Põe uma banheirinha, põe piscina. Não do João.
3: Bom demais. Mas, João, além dessa área de TV, você já pensou seguir outro caminho? De profissão, coisas
1: assim? Já pensei.
3: Tipo?
1: Eu gosto muito da área dos imóveis, investimentos em imóveis. Meu pai fez muito isso também. E gosto, mas não é o que eu sinto prazer, sabe? Quando eu tô na frente das câmeras, eu fico um pouco nervoso sempre que eu tô na frente das câmeras, mas é uma coisa que me dá, assim, acho que não tem outra palavra, é um prazer, é aquele frio na barriga, sabe? E eu gosto muito disso, e é por isso que eu resolvi focar nisso, né? Aprender, ganhar experiência e cada vez melhorar.
4: Muito legal.
2: Agora, uma dúvida. Então, se a emissora que você hoje trabalha, Record, lhe convida. Olha, temos aqui domingo, queremos entrar domingo pra competir com os outros programas dominicais. O que é que você faria? Como seria a escalação? Como seria o formato? Se lhe dessem a oportunidade, como você a aproveitaria?
1: Olha, primeiro seria uma grande responsabilidade, né? Mas eu gostaria de fazer algo divertido, sabe? Eu sou uma pessoa, assim, que eu gosto da diversão das pessoas. E acho que seria algo, sei lá, gincanas. Meu pai fazia muito isso no Domingo Legal. Provas, sabe?
0: Contra a cidade.
2: Nossa, uma delícia.
1: Falar game show é um termo meio que... Não é esse o nome, sabe? Mas eu gosto de competições, gincanas. Aquela

0: João Augusto.
1: Tá vendo só?
0: Seu sucessor, qual dúvida você quer tirar com
1: ele? Eu quero saber o seguinte, pelo fato de ser filho de quem você é, lá na Record, o pessoal pega mais leve com você, fala assim, ó, vai na manha lá, vai na manha, ou o pessoal cobra da mesma maneira que cobraria qualquer um?
2: Olha, eu diria que eles cobram até mais, porque as pessoas contam histórias pra mim que meu pai, ele tinha muita experiência, então ele chegava, era basicamente de primeira, né? Eu não, eu tenho que fazer várias vezes, tal, então eu diria que eles cobrariam até mais do que mesmo.
3: Não, mas aí eu já quero saber o seguinte, você já usou o nome do seu pai pra não pagar conta em restaurante?
0: Pô, isso é genial. Isso é genial, boa pergunta.
2: Nunca eu aprendi uma coisa com meu pai.
1: Como chama o assessor lá?
2: O Newton.
1: O Newton falou, olha, o filho do Augusto está chegando, você poderia...
0: Reserva uma mesa pra mim,
1: por favor. Você pega a fila no Outback ou não? É isso que importa.
2: Olha, eu vou contar uma coisa. As pessoas queriam dar um almoço de graça, não queriam cobrar do meu pai, né? Não, Gugu, não, aqui, de graça. E meu pai falava... Se você não cobrar de mim, eu não volto mais aqui. Porque muito sabe o quê? Ele fica sem graça, né? Ele fica sem graça. Ele gostava... Meu pai era muito certo, sabe? Era certo pelo certo. Ele gostava de pagar e não ter que dever os outros também,
0: sabe? Caramba, genial. É verdade.
3: Nossa, nunca parei pra pensar nisso. Vou ter que pagar o Serasa, viu? Depois dessa frase.
0: Não é isso. Mas eu achei genial, porque a partir do momento que você aceita, você realmente tem um débito com aquela pessoa, né?
3: É verdade.
0: Então é melhor pagar, viu? Pessoal que...
1: O cara fica pedindo pra mandar abraço do programa.
0: João, eu gostaria de...
1: É verdade, né?
0: João, eu gostaria de pedir uma ajuda pra você.
2: Certo.
0: Quando nós avisamos que João Augusto Liberato estaria aqui entre nós, o público ficou fervoroso. Falou, nossa, adoramos o João. Tanto é que mandaram mensagens. E nós gostaríamos que você respondesse essas mensagens.
1: Vamos
0: topa?
1: Lá. Vamos lá?
0: Toma. Então começa agora a dinâmica do Batista com Responde Se Puder.
1: Responde Se Puder. Inventou isso agora. Ó, a Maria Tereza diz o seguinte. Adoro o João, mas queria que ele pintasse o cabelo para ficar ainda mais parecido com o pai. Até pesquisei o nome da tintura. É o Loiro Perolado número 12.
2: Como é que é? Loiro o quê? Perolado
1: número 12.
2: Que isso, gente?
3: Você não meteria um nevoa na cabeça?
2: Ah, não sei. Eu ficaria parecendo um pintinho amarelinho, cabelo amarelo também.
0: Ele seria, de fato, pintinho amarelinho. Sensacional.
2: Nunca pensei fazer isso.
3: O Pedro Anestésio, ele disse assim, ó, tem uma amiga minha que conhece bem o João, hein? E toda vez que ele vai para o Brasil, do Brasil para os Estados Unidos, ele leva na mala queijo de canastra e Guaraná Jesus.
0: Caramba!
3: Isso procede?
2: Não é verdade, mas já levei mel. Mel, que eu tenho uma fazenda perto de casa, eu gosto de pegar mel dessa fazenda. Já levei mel dentro de pote de vidro. Queijo canastra e Guaraná Jesus nunca levei, não.
0: Eu amo os dois. Experimente. Muito bom. Atenção, pessoal do Orlando, hein?
1: Atenção, Demarco. Demarco. Anderson Leme, área restrita. Ó,
0: só tá levando, mas mel pode. Dentro dos ML está podendo. Pode. Vamos lá, próximo comentário.
1: O Lucas Bonfim, ele diz o seguinte: sempre ouvi que o Gugu era dono dos postos Graal. Ah. Isso é verdade?
2: Então, até hoje meus amigos chegam pra mim e falam: esse posto é seu, esse posto é o Graal e tal. Olha. É verdade e não é, porque o meu pai era dono de um posto só, o posto da Castelo Branco ali, e as pessoas começaram a falar que era GRAL, Grupo Antônio Augusto Liberato.
1: Era Grupo Rodoviário Alimentício Augusto Liberato.
2: Então, e aí as pessoas acham que ele era dono de todas as redes, não é verdade, mas ele era dono de um sim.
3: Mas você já precisou lavar a louça por não ter dinheiro pra pagar a coxinha de 18
2: reais? Já lavei porque não tinha dinheiro pra pagar.
0: Próximo comentário, vai, Batista!
1: É, agora é ela.
3: O Rômulo Neto mandou assim, ó. Queria ver o João apresentando o Domingo Legal junto com o Portioli.
0: Boníssima ação.
2: Olha,
3: interessante.
2: O Celso Portioli é um... Admiro muito ele. Ele conduz o Domingo Legal de uma maneira, assim, fantástica, sabe? Ele é carismático, ele tem aquela voz de... Quase de um locutor, sabe? A voz dele é forte, sabe? Ela é marcante. Eu apresentaria. Que o Domingo Legal é um programa sensacional. Aquela coisa que eu falei de diversão. É um programa divertido. E eu sou assim, o Celso também. Então...
1: Que legal. Falando em Domingo Legal, olha só. Humberto Moreira, muitos imitadores. Vai sobrar pra você, João. Muitos imitadores imitam o Gugu. João, você consegue.

0: consegue imitar a voz do seu pai abrindo Domingo Legal?
1: Nossa, posso tentar.
2: Por favor.
1: Então, posso tentar.
2: Cuca, Cuca, baixa o somzinho, por favor, Cuquinha, obrigado.
3: Para tudo.
2: Agora teremos a imitação de Gugu por seu filho, João Augusto. Vai, João.
1: Vamos ver se eu não vou quebrar a voz aqui. Tá. Começando mais um Domingo Legal! Aê! Aê!
2: Ficou muito bom, ó. Ficou muito legal, muito bom, muito bom. Muito bom. Próximo comentário, por favor, Mini Ruth.
3: Sheila Assunção, ela mandou: João, você parece uma pessoa muito humilde. Você tem algum hábito de pobre, tipo comer cachorro quente na rua?
1: Olha, gente, o meu pai, ele era muito humilde e ele ensinou muito isso pra mim e pras minhas irmãs. É, eu tenho muitos amigos que chegam pra mim até hoje e falam: meu, quanto tempo não demorou pra eu descobrir que você era filho do Gugu? Porque eu não sou uma pessoa que saio falando nem nada. Tenho amigos que demorou pra descobrir. Então, eu me considero uma pessoa humilde. Pode me chamar pra comer cachorro quente, pastel na feira. Pode me chamar e eu sou assim. Foi o jeito que meu pai me ensinou.
3: Você tá solteiro? Solteiro, João?
1: Tô solteiro.
3: No Tinder você coloca na bio, é filho do Gugu, não?
2: O João está traçando seu próprio caminho, sua própria jornada. Que pergunta indelicada, meu Ruth. Onde é civil?
0: Você acha?
3: Não, claro que não. Eu só queria saber se ele tava no Tinder pra dar match, relaxa.
2: Não, ele tem a sua beleza, tem todo o seu carisma, ele não precisa dizer de quem ele é filho. Ele pode falar, ele é o João, entendeu?
3: Justo.
0: Tá bom? E o último aqui, ó, o último, Ricardo Moreira, ele diz: quando você nasceu, seu pai te levou no palco? Até hoje eu não sei se isso aconteceu ou foi um sonho meu.
1: Tem um vídeo, eu tô usando uma fantasia do Batman. Eu adorava o Batman. Eu pequenininho, meu pai me segurando no colo, né? Então não foi sonho não, tá? Isso realmente aconteceu. E meu pai levava muito eu e minhas irmãs pro programa. Eu adorava ficar correndo lá pelos estúdios. Pra mim, eu falo pras pessoas que era como se fosse, como se eu estivesse num parque de diversões.
3: Que legal, cara.
2: E falando em parque de diversões, quais são os próximos projetos futuros, João? Você agora estreia hoje como repórter do reality show Casa do Patrão, na Record TV. Então hoje, 10h30, sintonize para ver o João lá fazendo a sua reportagem, estreando no reality show. Mas quais são os próximos passos? Para onde você quer ir?
1: O próximo projeto que nós temos com a Record chama Filhos de Quem. É um novo quadro que vai estrear no Domingo Espetacular. E vai ser um quadro onde eu vou não só entrevistar, mas viver a vida do filho ou filha de um famoso.
2: Que legal.
1: Bem querido no Brasil. E com a participação do pai e da mãe também.
2: Pô, que legal.
1: Então, como eu falei, não vai ser só entrevistas, é eu vivendo a vida da pessoa. Então, se o filho tem um hobby interessante, um trabalho bacana, alguma coisa que ele faz, eu quero viver isso com ele. E a gente vai gravar tudo isso. E pô, vai estar logo.
2: Legal.
1: Tô muito feliz, tô muito feliz.
2: Você já gravou ou ainda vai gravar?
1: Ainda não. As gravações começam no final desse mês de maio.
0: Caramba, quem é o primeiro famoso? Você pode falar?
1: Olha, eu queria falar, mas não posso abrir, não posso.
0: Mas é muito famoso?
1: É muito famoso. Olha, tem alguns que são muito famosos, tem outros que são mais ou menos, tem uns que vai...
2: Tudo bem.
0: Eu vi recentemente um negócio de você do táxi. Eu tô sonhando também que nem o nosso...
1: Táxi.
0: Você eu gravou um negócio, né?
1: Sim. Eu coloquei o disfarce, coloquei bigode, legal, barba. E tinha... Até me falaram pra colocar lente de contato, só que eu fiquei uns 30 minutos tentando colocar a lente e não coloquei. Mas foi um disfarce e tentamos refazer o táxi do Gugu.
0: Bom, é o seguinte, Sobremesa Melhores Momentos vai ficando por aqui nesta noite gostosa da TMC e a gente volta ao vivo, tá? Sempre ao vivo, segunda a sexta, das 2 às 3 da tarde. Você pode assistir pelo YouTube também, TMC News BR. Se inscreve no canal da TMC. Por lá você comenta, você vê a nossa beleza também por imagem, assim como você está me vendo agora, né? Ou ouça aí na sua praça, na frequência de sua preferência, tá bom? Sobremesa, Melhores Momentos, vai ficando por aqui. A gente volta a qualquer hora, a gente nunca sabe quando, mas daqui a pouco a gente volta à noite aí na TMC. Tchau, Brasil!
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1: Olá, muito boa noite para você. 8 horas mais 52 minutos. Você agora fica aqui bem informado com o nosso Expresso TMC, com as principais notícias dessa quinta-feira. Vamos começar aqui falando do presidente do Supremo Tribunal Federal, o ministro Edson Fachin, que cancelou a sessão do plenário prevista para essa quinta-feira em meio aos recentes atritos entre ministros da corte. A decisão ocorreu 2 dias depois de uma sessão marcada por discussões entre Gilmar Mendes, André Mendonça e também outros ministros, durante ali o julgamento de processos envolvendo Alexandre de Moraes e também Mendonça. A gente fala agora sobre a pesquisa Datafolha, que foi divulgada nessa quinta-feira, que mostra Lula do PT com 46% das intenções de voto contra 44% de Flávio Bolsonaro do PL em um eventual segundo turno. A diferença, gente, está dentro da margem de erro de 2 pontos percentuais, o que caracteriza aí empate técnico. Os números são os mesmos do levantamento anterior. No primeiro turno, Lula tem 39%, enquanto Flávio Bolsonaro aparece com 36%. Augusto Cury, do Avante, tem 6%. Ronaldo Caiado, do PSD, tem 4%. Renan Santos, do Missão, com 3%. E Romeu Zema, do Novo, com 2%. Brancos, nulos ou nenhum dos candidatos somam aí 6% e também 3% ainda estão indecisos. Em outras simulações de segundo turno, Lula aparece com 46% contra 40% de Caiado, 46% contra 37% de Renan Santos e 46% contra 37% de Zema. Contra Augusto Cury, Lula tem 46% e 35%. O Datafolha ouviu aí 2.002 eleitores entre os dias 15 e 17 de setembro em 125 municípios. Agora 8 horas mais 54 minutos, a gente volta a falar do ministro André Mendonça, do Supremo, do Tribunal Superior Eleitoral, né, que rejeitou ali uma ação do deputado Zé Trovão contra o reajuste de 15% no Bolsa Família, tá? Segundo o ministro, o deputado não tem legitimidade para questionar o aumento. E com o reajuste, o benefício mínimo passa a R$ 691,00 e o valor médio chega a R$ 777,00. E a Polícia Federal convocou Daniel Vorcaro, ex-controlador do Banco Master, e o pai dele, Henrique Vorcaro, para prestarem depoimento no dia 30 de setembro. Os dois, vale lembrar, são investigados por suspeitas de participação em uma organização criminosa. Henrique está preso preventivamente e é apontado aí pela PF como integrante do chamado Núcleo Violento. E o Supremo Tribunal Federal adiou a sessão que analisaria o pedido da investigação contra o ministro André Mendonça. O julgamento estava marcado aí para o dia 23 de setembro e ainda não tem nova data. A gente também volta a falar aqui do André Mendonça, porque o gabinete do ministro respondeu às críticas de Gilmar Mendes sobre o julgamento que analisou a abertura de investigação contra Alexandre de Moraes. Em nota, Mendonça afirmou que a lei impede ministros de comentar processos ainda em julgamento e defendeu, então, a criação de um código de ética para disciplinar manifestações públicas de integrantes do Supremo Tribunal Federal. Agora, 8 horas mais 56 minutos.
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0: Está no ar a Voz do Brasil. As notícias do governo federal que movimentaram o país no dia de hoje.
1: Olá, boa noite.
2: Boa noite para você que nos acompanha em todo o país.
1: Quinta-feira, 17 de setembro de 2026.
2: Vamos aos destaques do dia.
1: Ação contra o comércio de celulares irregulares.
2: Operação Última Chamada tem como alvo cerca de 200 estabelecimentos comerciais em 15 estados. Luana Karen.
3: 50 inquéritos policiais foram instaurados. Também foram realizadas prisões em flagrante e 635 aparelhos celulares foram recuperados.
1: Semana Nacional de Trânsito traz como tema Desacelere, seu bem maior é a vida.
2: E especialistas discutem como a ciência pode atuar a serviço da vida nas ruas brasileiras. Cleide Lopes.
4: O objetivo é transformar conhecimento científico em prevenção.
1: ECA Digital completa um ano.
2: Estatuto trouxe novas regras para que as plataformas digitais garantam a proteção de crianças e adolescentes na internet.
1: Os principais avanços são destacados em entrevistas por IAG Miola, diretor da Agência Nacional de Proteção de Dados.
5: Uma mensagem central dessa legislação para as plataformas digitais que, a partir de agora, elas têm o dever de atuar preventivamente para evitar que danos e riscos para crianças e adolescentes sejam consumados.
2: Hoje, na apresentação da Voz do Brasil, eu, Mariana Jungmann e Nazi Brum.
1: E acompanhe a gente ao vivo. 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
2: Uma operação em 15 estados para desarticular o comércio de celulares roubados.
1: Numa primeira fase, foram enviadas notificações a pessoas que compraram aparelhos com notificação de roubo no programa Celular Seguro.
2: Com base nessas informações, foi montada a Operação Última Chamada, com foco nos comerciantes que estavam vendendo.